toquem a bola rolando aqui no Super Futebol Tupi Team 5G. Até aqui, André Ribeiro Dinâmico esteve no comando do Super Futebol Tupi comigo, La Bomboneira, o comentarista que tem a manha. Zero Marinha, o Super Tecas, Gabriel Andrés e Wellington Campos, o plantão é o mais completo do Brasil. Vinícius Gama, para você soltar a voz no WhatsApp 980 18 80 980 18 88 80. O show do intervalo é com o dinâmico André Ribeiro, a equipe técnica mais técnica do rádio brasileiro, na mesa de áudio o super maestro Weber Ferreira, central técnica Anderson Benda, apoio técnico Maicon Corrídeas, coordenador técnico Márcio Barros, informática Elvis Pedrosa, Felipe Teló, Gaston Basílio, na web Fábio Vasconcelos, transmissores Natão Olegário, produção Gustavo Mota, coordenação

de número 1. Quarteto defensivo, lateral direito 96, Paulo Henrique. Dupla de zaga, 4 Saldívia, 30 Robert Renan. Na lateral esquerda, 66 Cuiabano. No meio campo, a dupla de volantes, 5 Souza, 23 o capitão Thiago Mendes. O meia armador é 22 Lescano. O trio de ataque, pela direita, 11 Andrés Gomes. Centralizado, 19 Bruno Duarte. Pela esquerda, 28 Adson. Técnico Pedro Emanuel leva ao banco. 13 Fusato, 2 Puma Rodrigues, 3 Tietê, meia dúzia Lucas Piton, 7 David, 8 Jair, 17 Nuno

0: jogo de ida das semifinais da Sul-Americana. Pierre Massa, auxiliado por José Retamal e Carlos Poblete. O VAR é José Cabelo, todos do Chile.
1: Que vengan los argentinos, tenemos nuestra milonga. Yo quiero saber quién irá danzar. José Carlos Araújo, soy yo.
2: Roberto Irineu Marinho está completando 79 anos no dia de hoje. Parabéns para ele, no dia do fisioterapeuta. Um abraço do nosso timaço, aqueles que se destacaram e honraram a profissão e até hoje honram o Bruno Maziotti, o Milton Petrônio Filé, o Odir de Souza, o Eduardo Garrido, o Fábio Marcelo, o Márcio Cunha, o Luiz Eduardo Dutra, na Decop com o Ramon e o Charles. Parabéns a você, fisioterapeuta, em toda parte do Brasil. Ele é o comentarista que tem a manha.
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4: Boa noite, José Carlos Araújo.
5: Ah, garoto, gostei, hein? Muito legal.
4: Bom, parceiro, aqui é um jogo de 200 minutos.
5: Que hoje uma partida de futebol tem mais negócio de 90, né, garotinho? Mais uns acréscimos. Então o Vasco tem que jogar na malandragem, saber se defender, porque não tenho nenhuma dúvida de que o Boca Juniors, jogando em casa, mesmo não sendo aquele Boca Juniors de antigamente, ainda é uma força do futebol argentino, e essa sua torcida é uma torcida maravilhosa que empurra o time para frente. Pro Boca Juniors, qualquer vantagem, garotinho, vai fazer com que ele jogue a segunda partida jogando fechadinho nos contra-ataques. Hoje é o contrário. Hoje quem tem que saber se defender e ser rápido nos contra-ataques é o bom time do Vasco da Gama, que vive um momento muito melhor do que há dois meses atrás, meu parceiro.
4: Este é Del Aranha, o que tem a manha. 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Para você soltar a voz no WhatsApp 98018 8880 98880 8880. A nota triste do dia de hoje, desde 13 de outubro, foi o falecimento do consagrado e premiadíssimo jornalista Silvio Bassetti. Marcou presença no Jornal do Brasil no dia e 20 anos como correspondente do estado de São Paulo. Aqui no Rio de Janeiro, Silvio Bassetti há muito tempo vinha ocupando o cargo de coordenador de comunicação da CBR. Ele faleceu hoje, vítima de câncer, e o velório será amanhã em Medina, 3:30 da tarde, na Capela 9 do Jardim da Saudade, na Sula, cara. Descanse em paz, meu amigo Silvio Bassetti.
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4: E vamos à movimentação aqui para você soltar a voz do WhatsApp.

0: 8080. 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Deu aranha. Qual é a estratégia que o Vasco tem que montar para jogar nesse caldeirão em vez?
1: Que é o que resta do Boca Júnior, garotinho. É fazer uma vantagem. Quem joga em casa o primeiro jogo não pode ter um resultado que ele não tem uma, pelo menos uma vantagem. Vamos lembrar que os times argentinos são especialistas em conquistar uma vantagem e jogar fechado no segundo jogo. Então o Vasco tem que saber se defender e procurar, meu amigo, trazer um resultado que ele possa reverter aqui no Maracanã. Porque se tomar uma piada aqui, vamos levar um 3-1, 2-0, não vai ser molezinha virar esse placar, não, parceiro.
0: Agora, qual é a falta, o tamanho da falta da ausência do Bolívio, que não está inscrito pelo Vasco da Gama nessa competição?
1: Bom, garotinho, é toda. É a maior falta. É o tipo de um Arrascaeta faltando no Flamengo. É um jogador diferenciado. Não é fácil fazer o que ele fez, não. Chegar e vencer. A mesma coisa está acontecendo com o Sousa. A mesma coisa está acontecendo com o Lescano. Chegaram e jogaram. Não tem negócio de adaptação, não. O Vasco se fortaleceu muito, garotinho, com a chegada desse jogador. Mas olha, méritos também tem Pedro Manuel e a subida de produção de jogadores como Saldívia, por exemplo, que eram os perecos. Hoje não. Hoje é titular absoluto, garoto.
0: Até porque o Cuesta está lesionado, Spinelli também está lesionado, o Pedro Emanuel, ele optou pelo Watson quando estava na dúvida, Nuno Moreira ou Watson, o Watson começa jogando. Agiu correto?
1: Pela característica, garotinho, a característica do Bruno Moreira, por exemplo, para jogar lá pela beirada direita, não é a dele. Então o Watson, o canhotinho, joga pelo lado direito, pode ver, vai ficar pelo lado direito. E quem vai jogar do André Gomes é que deve jogar na beirada esquerda. É aquele 4-3-3, né, garotinho? Voltando os homens liberados, ficando um pouquinho mais o André Gomes e o Bruno Duarte, que foi uma boa surpresa a chegada desse jogador, que é menos lotado que os outros, hein? Mas também foi um excelente reforço esse centroavante.
0: A galera já não aguenta mais eliminar pra cá, eliminar para lá. 65 mil ingressos foram vendidos imediatamente, rapidamente, para o jogo de volta programado até aqui para o Maracanã. Mas a Comebol tem uma decisão, olha, se vocês mexerem no tapetão de novo, o jogo vai ser programado para o Defensor del Chaco, no Paraguai, na cidade de Assunção. Gabriel Andreso, qual é o placar no momento do tapetão, hein?
2: No momento, garotinho, 2-1 para o Vasco, abraçando a você também, Aldeia Aranha. E toda a família Tupi, no meio de todo esse embrólio que daria inveja a Aladim, de tapete voador para cá e para lá, sem dúvida alguma, o Vasco por enquanto tem a vantagem, porque consta na tabela nesse momento, Vasco e Boca para o Maracanã. Mas conforme a gente trouxe no início da jornada, pouco depois das 7 da noite, o Vasco, perdão, a dupla Fla-Flu, teve aceita pelo STJ um recurso, no caso, entrou com o recurso no Supremo Tribunal de Justiça, no começo dessa noite, pedindo pela anulação dessa liminar que concede ao Vasco o direito de jogar no Maracanã. O Vasco mantém sua posição na instância estadual. A coisa ainda não está totalmente julgada, ainda existem recursos por julgar no Tribunal de Justiça do Rio de Janeiro, mas a dupla Fla-Flu se antecipa e leva a coisa para Brasília, para uma instância superior diretamente. Da mesma forma como nós falamos, existe uma jurisprudência, mas é muito raro que o STJ mexa em alguma decisão tomada, alguma liminar proferida pelo TJ aqui do Rio de Janeiro. Em todo caso, existe sim essa possibilidade por parte da Comebol de levar o jogo para o Paraguai, caso haja uma mudança no panorama. Mas se for esse caso, o Vasco vai entrar com uma ação judicial com um processo por perdas e danos contra a Fla-Flu Serviços, até porque já vendeu 160 mil ingressos e teria então um prejuízo milionário. A indenização seria assim, na casa dos milhões, diante desse prejuízo eventual, caso a partida mudasse mais uma vez de local e deixando um grande ponto de interrogação, ou pelo menos um ponto de interrogação, já pelo menos agora a coisa não está indefinida. Nesse momento, o juiz no Maracanã, mas aí só os homens de fora é que podem definir se assim se manterá para os próximos dias. O jogo de terça que vem, Gaitinho.
0: É lamentável que essa guerra do futebol saia do campo e venha para o tapetão, né,
3: Guerra? Ela teria a mesma situação se fosse o Botafogo, o Fluminense ou o Flamengo tivesse a situação do Vasco. O Maracanã, os clubes estão agindo como se fossem inimigos, garotinho, não adversário. Porra, agora há pouco aí teve um jogo de futebol americano que teve que trocar o gramado todo.
0: E o gramado melhorou muito,
3: muito porque trocaram outro, garotinho. Então isso aí não é ser adversário. Numa hora dessa, a gente, mesmo clube da mesma cidade, disputando uma competição tão importante para um co-irmão, você vem em barreira, é preciso ir na justiça. Que raio de futebol é esse, garotinho? Que raio de inimigos que a gente tem na trincheira? É isso. Lamento a atitude do consórcio, representado pelo Flamengo e pelo Fluminense, que caga e anda pelo coimão da equipe do naipe de um clube de regata Vasco da Gama. Eu faria o mesmo se fosse o contrário, garotinho.
0: Esse é Del Aranha, o que tem a manha, lamear-se seu ambiente pronto no mesmo dia, e sem quebra-quebra. Ontem no Campeonato Brasileiro, Coritiba, um gol do Marçal contra Botafogo, um gol do Danilo, Rafa, o brabo da TV, transmitiu a palhinha do Valdir Luiz, que sabe o que diz amanhã, 9:30 da noite, tem Libertadores no Maraca, semifinal Fluminense e Palmeiras. Eu vou transmitir ao lado do Heraldo Leite, que deixa você na cara do gol, 9:20 da noite. Eu destaquei ainda pouco o falecimento do jornalista Silvio Bassetti. Nós que convivemos com ele durante tanto tempo, ele era torcedor do América, assim como Zé Trajano também, torcedor do América, e o Silvio Bassetti chegou a receber homenagem do Clube do Coração, não foi não, Wellington?
4: Isso aí, garotinho. O América fez uma homenagem muito simpática ao Silvio Bassetti, que tinha um sonho, garotinho, fazer a Copa dos Américas, América do Rio, América Mineiro, América Paulista, América de Natal, América de Cali, e, se não me engano, América do México também. Patrocínio da Sul América
0: e da American Airlines, garotinho.
4: Coisa de Silvio Bassetti, que é um profundo, um grande imitador de Leonel Brizola e do atual presidente Luiz Inácio Lula da Silva. Era fantástico.
0: Era diversão da gente nas viagens internacionais. Era papiar, viajar com Silvio Bassetti. Saudade, companheiro. 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
0: Daqui a pouco a bola vai rolar. Vasco da Gama e Boca na Bomboneira. E você vai soltar a voz no WhatsApp 980-18-8880. Olha, a estatística é nada favorável. Vasco, 14 jogos. Uma única vitória do Vasco foi em novembro de 1951. Portanto, há 75 anos no Maracanã, quando o Vasco derrubou o Boca por 3-0, 2-1 do Ipojucã e um gol do Friaça. Uma vitória, 7 empates e 6 derrotas retrospecto nada favorável, né? Mas os tabus foram feitos para ser quebrados, garotinho. No futebol de hoje, que tem uma distância muito menor do que era o futebol de antigamente, do passado, dessa época. Tinha um timaço, né? Hoje não, hoje o futebol está muito nivelado, garotinho. O craque é uma coisa difícil de encontrar. O que você vê hoje são operários, jogadores correndo muito. Futebol hoje está muito parelho. Por isso é que é bom você ver, por exemplo, um Flamengo, um Fluminense jogando da maneira que está, um futebol de toque, jogadores habilidosos. Hoje não, garotinho. É correria pura. Vai ser esse jogo Boca Juniors e Vasco.
6: 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Olha só a coincidência, até Pedrinho, presidente do Vasco, ex-jogador do meio campo, cracaço. Riquelme, ex-jogador do Boca e da seleção argentina, cracaço. É o presidente do Boca. É uma coincidência, não é? Os dois meio campo, hein?
0: Não, os dois foram jogadores maravilhosos, né? E de um saudoso tempo, garotinho. Esse aí ficou pra trás, né? Grandes jogadores, realmente. O que tem hoje, eu repito, tem alguns grandes jogadores aqui. Mas craque, com C maiúsculo, nem aqui no time do Vasco eu consigo encontrar, garotinho.
6: 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Time decepcionou no sábado, no empate de 0-0 contra o Remo. Jogo muito mal, mas esse time é competitivo, né, não é?
0: É sim, garotinho, é sim. Eu quero lembrar, garotinho, que você quando tem um jogo que o Vasco colocou em campo praticamente que tinha de melhor, com dois jogadores só, fica aquela, você fica com o freio de mão puxado, né? Com medo da contusão, porque apesar do Vasco não ter levado a sério a Sul-Americana, só a partir de um jogo contra o Santa Fé, que foi o jogo anterior a esse aí, né, garotinho? Que nós até fizemos em São Januário, que o Vasco colocou a equipe principal. Em momento nenhum, o Vasco colocou a equipe principal para disputar a Sul-Americana. Chegou a esse ponto e agora é a possibilidade, para mim, a maior possibilidade do Vasco conquistar um título é aí na Sul-Americana, porque na Libertadores, na Copa do Brasil, o buraco é mais embaixo.
6: Tá chegando a hora! E eu vou até lá embaixo chamando o Gabriel Andrés e o Wellington Campos.
7: É isso, garotinho. Equipe já em campo, Boca todo de azul, Vasco da Gama todo de branco. Equipe já ingressadas no gramado de Nau Bamboneira para esse grande jogo, esse grande duelo. O duelo que a torcida vascaína esperou por 25 anos. La Bamboneira em ebulição. Um lindo estádio, um dos mais icônicos da América e do mundo. E que recebe hoje lotação esgotada para esse jogo tão importante, valendo vaga na final desta Copa Sul-Americana. 54 mil torcedores, 4 mil deles são vascaínos e fazem a festa no setor superior, me parece atrás do gol à direita, onde fica a área destinada à equipe visitante, pelo menos a torcida visitante, para este jogo de daqui a pouco. Um jogo encarado também pelos argentinos como uma verdadeira decisão, um grande duelo. É promessa de noite emocionante em Buenos Aires, o Wellington Campos.
4: É, quem avançar para a final e quem for campeão, ele garante vaga na próxima Libertadores da América na fase de grupos. É, então, além da premiação em dinheiro, você tem essa classificação para Libertadores fase de grupos no ano que vem. A importância para o Vasco e para o Boca desta partida, Anderson.
7: Sabemos que existem muitos cariocas em todos os lugares do Rio reunidos para acompanhar esse jogo. Fica o nosso abraço àqueles que estão reunidos ouvindo o som da Tupi. A galera que abaixou o volume da TV e que aumenta o volume da Seleção Brasileira do rádio em todos os
2: cantos do Rio, no cantinho da Barreira do Vasco, em São Januário, na Zona Sul, na Zona Norte, no Centro, na Baixada, na Zona Oeste, em Niterói, São Gonçalo, em qualquer lugar do Brasil e do mundo, pela internet. Neste momento, trocam flâmulas, Blanco e Thiago Mendes, os capitães das duas equipes, e num gesto de gentileza, colocam também a braçadeira, um no braço do outro. Gesto bonito e o aperto de mão dos jogadores com a arbitragem chilena para este jogo de daqui a pouco, para este Vasco e Boca, como disse o garotinho, a única vitória em 1951 para a equipe vascaína, de resto ou empate ou vitórias do Boca Juniors. Quase tudo pronto, Wellington, para esse Vasco e Boca, este grande desafio, ainda que o jogo de volta ainda esteja em compasso de espera por conta de toda essa situação das liminares e toda a celeuma judicial, ídolo.
4: É isso aí, mas o importante para o torcedor do Vasco é um agora, sai na frente o Vasco, traz vantagem de Buenos Aires para o Rio, enfim, essa torcida vascaíno sabe que nada é fácil para o Vasco, e a Super Rádio Tupi, lado a lado com o Vasco da Gama, traz
0: rolar 9:29 da noite em Buenos Aires, um minutinho pra rolar a bola e você vai vibrar comigo e vai soltar a voz do WhatsApp 9:80 18 88 80 9:80 18 88 80. 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Pedro Lucão, Sérgio de Paula perguntando, o Sinap tá pago? Vasco não pode se apavorar nesse iníciozinho, porque esse time do Boca também não é aquele time do tempo que o Riquelme jogava, não.
8: Não é não, garotinho. Hoje é muita correria, né? E não tem parede pra dar porrada, hein?
0: Tá lesionado,
8: né? Veraníssimo parede, né? Tá lesionado. Vamos lembrar que tá aqui o Valencia. O Valencia é um super veterano, garotinho, mas é um jogador extremamente tacado.
0: Matador, né?
8: Matador. Então tem que abrir um olho com ele, apesar de ele também não ter a vitalidade que ele tinha alguns anos atrás. O Vasco tem que jogar com malandragem e sabedoria, lembrando que os outros 100 minutos vão ser aqui no Maracanã, se Deus quiser.
0: É, galera, vai rolar a bola! E você vai vibrar comigo e com essa grande torcida do Machão da Gama, presente a Bomboneira. Vasco vai jogar no primeiro tempo defendendo o gol à minha esquerda. A saída pertence ao time do Vasco, jogando ponto de branco. Atenção, 9:30, rolou a bola. Atrasando a bola no meio, olha a bola atrasada, ele solta agora pro goleiro Léo Jardim, ele rolou para Roberto Renan, conduz a bola na sua linha intermediária, correu na canhada cuiabano, quem recebeu foi o Watson, virou, inverteu, a bola toca forte demais, vai saindo pela linha de lado, arremesso lateral para o Boca bater os primeiros instantes, 30 segundos de jogo, lateral ser cobrado ali pelo jogador Luciano, vai fazer a movimentação, demora-se muito, pediu a aproximação, meu companheiro bateu, chegou na frente, chegou a primeira cabeçada, o corte, a bola vinha na canhota, Andrés Gomes tentou envolver o primeiro, chega cortando de olho, botou longo, Roberto Renan de novo na cabeçada, a bola volta, Cuiabano enche o pé, escapando do Andrés Gomes, chega primeiro botando de longo, ele bate forte na frente, a cabeçada de Valencia, tocou na ponta direita, agora para a descida de Flores, cruzou, entregou para Valencia dentro da grande área, sai da grande área, iludiu, vai na linha de fundo, quando cruzou, rasteiro do corpo, Saldívia, o Thiago Mendes entregou o ouro, respondeu com raiva agora Roberto Renan, a cabeçada dada, veio agora o Thiago Mendes, dividiu, espirrou, perdeu, tenta recuperar por ali o Cuiabano, a bola cortada vai pela linha de lado, arremesso, é pro Vasco da Gama bater, tinha controle com até 45 GB por R$ 51,99 por mês, é muita internet para mandar bem e 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Mas Cuiabano bateu no lateral, tentava Bruno Duarte, o corte no meio foi feito, tentava pela linha Lescano, a cabeçada foi do Sousa, escorou Blanco virando, entregando na ponta da canhota para Palácio, tenta partir para dentro no primeiro, ainda a jogada, tentando
9: agora procurando a canhota, Bruno cruzou o rasteiro, cortou a zaga, a bola vem para Adson. Adson tenta sair jogando pelo Vasco, virou na direita, Paulo Henrique não dominou, ela escapuliu e foi pela linha de lado, e arremesso lateral para o Boca bater, primeiros instantes, Vasco da Gama 0, Boca 0, lateral cobrando a bola, era para Valência, antecipação de Saldívia, cortando e botando pelo lado, na hora de construir ou reformar, vai de CSN Cimentos, CSN Cimentos, os portaços que constroem o Brasil, Blanco vai bater o lateral pelo time do Boca, bateu na canhota, bola recebida, voltou, tentou, ganhou o lateral, o capitão do time do Boca bate de novo, lateral para Valência, aí do Wender, Valência foi do Internacional, voltou para Blanco na ponta canhota, cruzou o rasteiro, cortou a zaga do Vasco de qualquer maneira, e a bola vai pelo lado, faça gol de placa na hora que for 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procurava Delgado, cortou a bola esquiva e vai pela linha de lado, novo lateral para o Boca bater, descendo pela ponta canhota, 3 minutos de jogo, Boca 0, Vasco da Gama 0, Blanco de novo é o capitão que vai bater lateral pelo time do Boca, demorando-se, Bomboneira, casa cheia, casa cheia, bateu Blanco, Blanco entregando para Herreira, Herreira atrasa mais a bola, na vila, agora o goleiro que é o Monteiro, Monteiro vai dar um leve toque curtinho, entregou para Dilúvio, ele vira na direita, até Luciano, Luciano faz levantamento de bola longa, chega Robert Renan, deixa a bola guicar no terreno, e atrasa para Léo Jardim, daí de prima, até Saldívia, é o Vasco da Gama do Cristiano Santos, programa Cristiano Santos, 7:30 da noite. Você vai curtir depois de amanhã. Porque amanhã, amanhã tem jogo de bola no Maraca pela Liberta. Fluminense e Palmeiras. Olha no comando agora o drible do Andrés Gomes, virou, tocou. É na ponta direita. Correu por lá Bruno Duarte. Recebeu na dele da boa. O Cheguinho entregou na meia. Lescano tentou em profundidade. Cortou a zaga. Emendou do Duarte. Escapou a bola do Monteiro. Ela ia no cantinho direito. E foi pra escanteio. Eu digo que valeu. Ô Wellington.
10: E como valeu, garotinho. Uma descida rapidíssima do Vasco com Andrés Gomes. A bola ajeitada, Bruno Duarte. Goleirão se esticou todo e jogou pela linha de fundo. Escanteio. O Vasco pressiona. Quer o primeiro. 0-0 pra Cargastro já.
9: Pela ponta canhota para cobrança, se escanteio pelo time do Vasco da Gama, está colocado Lescano. Ele vai bater de caneta esquerda para dentro da grande área. Correu, bateu pelo volto, passou pelo primeiro, passou pelo segundo. Dominou Watson, chutou, bateu na zaga. Olha o Andrés Gomes, chegou, dividiu, espigou. Vem a bola cortada pelo Lozano. Lozano na ponta direita procurou Palacios. Antecipação foi boa. Cortando bem colocado por ali, Cuiabano, Cuiabana, Thiago Mendes, leve toque na bola. Agora para Adson dividiu, perdeu, ninguém perde a bola, volta de novo, Alescano brigando, ganha e perde, agora quarta Sousa, de qualquer maneira bota pelo lado, 9:36 da noite, hora de Brasília, apite comigo galera. Jogar no primeiro tempo e o placar na Bomboneira.
11: Vasco
9: 0,
11: Boca Juniors
9: também 0.
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9: 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Vinícius Gama.
12: Garotinho, Copa Sul-Americano, outro jogo da semifinal acontece amanhã às 7 na Arena MRV, Atlético Mineiro e Montevideo City Torque do Uruguai, garotinho.
9: Vem de novo o Vasco, a cabeçada foi dada pelo Cuiabano, vem pescando atrás a bola, atrasa demais a Robert Renan pela linha de zaga. O Vasco da Gama da Kelly Jorge, a boneca amarela, amanhã às 2 da tarde pra você. Olha aí você soltando a voz do WhatsApp. 980-18-88-80. Agora direto da Bomboneira. Tem gente na linha.
13: Fala aí, garotinho, Dudu Magrinho da Palferra aí, ó. Hoje o Vasco tem que trazer pelo menos uma vitóriazinha, hein? Alô, Dé, meu querido parceiro, te conheci no Giro na TV com Edilson Silva. Valeu, meu pai. Um abraço aí do Dudu Magrinho da Palferra.
9: Valeu, cara. Você soltando a voz no WhatsApp 980188080. Esse iniciozinho tá te agradando, Vasco Dê?
8: Tá, garotinho. Olha, com 4 minutos o Vasco fazer um contra-ataque. E o Bruno Duarte obrigou o goleiro Monteiro a fazer grande defesa. Então, claro, o Boca tá tentando pressionar o Vasco, marcar em cima. E já no início do jogo já permite contra-ataque. Então tem que aproveitar esses bons momentos. Não pode dar molezinha, garotinho.
9: Gente que se liga na gente. Ronaldo Braz torcendo pelo Vasco da Gama em São Gonçalo. Papai da Karine, papai da Karen. Tá sofrendo com o Machão da Gama. O empate é um bom resultado na Bamboneira. 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Olha o Machão da Gama de novo. Lá vem Saldívia domina na cabeça do grande Silvio. Tenta bater, cartão pelo amarelo aí, é
10: Delgado, Wellington. Delgado, garotinho, número 20, recebeu o primeiro cartão amarelo por causa desta entrada no jogador do Vasco da Gama. É cartão amarelo, primeiro do jogo, informando o CSN Cimento.
9: Matar barata no calcanhar do André Gomes, o
8: Eu gosto muito desse árbitro, Pedro Massa. Ele é bastante rigoroso, garotinho.
9: E é discreto, bem suave.
8: Pode errar, como qualquer ser humano pode.
9: Mas olha a volta cobrada. Cuiabano entregando para Roberto Renan, domina quase pela divisória, ele pula na primeira, vai bater, rasteirinha, entregou. André Gomes agora para Cuiabano, tentou, passou na primeira, cruzou rasteiro para a área, cortou. Chutando pra frente, chega primeiro Robert Renan, atrás a bola do grande círculo, a Saldívia, daí de primo a Patiago Mendes, voltou bola agora pra caminhada de Lescano, empurrando na ponta direita, na dele, na boa, Paulo Henrique atrasando, outra vez agora pra Lescano, sai da ponta pra meia, tenta inverter no grande círculo, bola pra Sousa, Sousa conduziu o Vasco da Gama organizando, até Robert Renan, deu um novo drible, tentou passar, entregou na canhota, Cuiabano procurou, caiu a zaga, chega cortando aí. A bola sofreu, André Gomes atrapalhado, ele botou a bola para fora. O Wellington,
10: ele se atrapalhou, mas o Vasco, como disse Bill, já está apertando a equipe do Boca. 0-0, placar Sinap Seguro.
9: 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Valência tentou pela ponta direita, chegou, cobriu a zaga. Corte do Roberto Renan, botando para escanteio. Tá ligado, Andrezo?
14: Tô sim, garotinho. Ener Valência aquele, entrando pela direita após uma pichotada no Robert Renan. Foi buscar a jogada pela direita na área, mas Sousa. Senta esse foi, botou pela linha de fundo. É escanteio, vai pro levantamento da equipe do Boca, todos a área do Vasco, garotinho.
9: O Boca tá lá avançado, correu, bateu pelo mal pra dentro da grande área, subiu, a cabeçada foi dada, Valência tentou, não deu, chegou, falhou o Adson, a bola tocada na canhota, agora pra descida, Delgado, marimba, na zaga, voltou de novo, a banco, Blanco tira Adson da jogada na primeira, deu cheguinho pra bem, incrementou a jogada de novo, agora Pasca Silva, ele inverteu, lançou o jogo, cortou a zaga, chega primeiro de longe, ele bate pela ponta direita, recolheu pelo time do Boca, atrasando a bola, virando agora para Herrera. Herrera vai atrasar mais pro goleiro Monteiro. 9:41 da noite, hora de Brasília. Primeiro tempo. E o placar na Bamboneira?
11: Vasco!
9: 0.
11: Boca Juniors!
9: Também 0.
15: José Carlos Araújo.
9: Falta perigosa contra o Vasco. Tá ligado, Andrezo?
14: Tô sim, garoto. caixa de ferramentas em cima do Flores, revelação desse time do Boca, 19 anos, atacante pelo lado direito, mas agora entrando pela esquerda, fez a jogada para cima do lateral direito vascaíno, levou o carrinho, e aí os jogadores do Boca foram cobrar o juiz, como que dizer, nossa, não deu amarelo pro Delgado naquele lance anterior, tem que dar uma amarelinha pro jogador do Vasco também, mas não teve mostardinha, é só falta pro Cruz Maltino pelo lado canhoto. Para a cobrança, vai se posicionando do Blanco, capitão da equipe, também o Alacon, camisa número 15, os dois na cobrança pelo Boca, 0-0, placar açaí atacadista.
9: Altíssimo ambiente pronto no mesmo dia, e sem quebra-quebra, Alacon preparado para a cobrança ali pela meia esquerda, quase na entrada da grande área, o time do Boca tá tudo avançado, tá lá de longe pedindo na cabeçada, o gamboleiro Léo Jardim grita, encostado na trave direita, orientando formação de bandeira, Blanco e Alacon, correu, passou Alacon, bateu Blanco de curva na área, subiu, escorou, passou, chegou, cortou a zaga, volta, cortando agora Thiago Mendes, no meio perde, a bola sobra para o Adson, bateu no braço ali, o árbitro parou e matou, meu amigo Paulo Francisco do show do rádio.com.br em Goiânia, com o coração vascaíno, tá curtindo o samba do Bi, girando o placar da noite. Alô, Vinícius Gama.
12: Garotinho, um amistoso na Arena Pernambuco, a seleção brasileira feminina de futebol vai vencendo a Argentina por 2-1. No sábado, no Beira-Rio, o Brasil venceu 3-1, informando o piso Slaviarte.
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9: Alô, Alexandre França, presidente da média química. Aquele abraço. Olha, e Alacon bateu no comando para Valência, devolveu errado, chega cortando por ali, Lescano, levantou bola para Adson de cabeça, voltou para Lescano, recuperou por ali o Ascaciba, a bola no Império, alcançada agora pelo Adson, deu limpa para Sousa, Sousa invertendo jogada na canhota para o domínio de Cuiabano, Cuiabano até Thiago Mendes pisando na intermediária contrária, o Vasco da Gama do Jejum, Saraújo, o aniversariante de amanhã, a bola voltando a Thiago Mendes, lançou o campo para Para ninguém, a bola passa por todo mundo e vai saindo pela linha de lado. Olha, você soltando a voz do WhatsApp 980-1888-80. Tem gente na linha, na bomboneira.
15: Fala, garotinho, Thiago Oliveira, da Mad Levels, aqui já estamos dentro da bomboneira. Torcida do Vasco aqui presente, torcida do Boca ainda é fraca. Vamos calar eles aqui hoje. O clima aqui é o melhor possível. Torcida confiante, vamos pra cima deles. Dá-lhe Vasco.
9: Valeu, Thiago. Esse foi cedinho, quando tava começando a chegar a galera na bomboneira. 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Alô, César Santos, Alô, Cristiano, Alô, Reginaldo, campeão de vendas da Cepeira. 14 minutos e 50 do primeiro tempo, 0-0. Aquela pontinha básica pro Del Aranha. E aí, tá gostando?
16: Eu tô gostando da maneira que o Vasco tá jogando, garotinho. Apesar da intensidade do Boca Júnior, só teve um escanteio e uma falta lateral jogada para a área. O grande jogo deles, né? Então, de qualquer maneira, o Vasco só tem que valorizar um pouco mais a posse de bola, trabalhar jogadas mais rápidas, porque o time do Boca Júnior tá indo para cima de qualquer maneira, parceiro.
9: Olha, Cuiabano cruzando, Pereira corta. A bola volta para Thiago Mendes, acionou, chega na canhota, corre. Corre atrás da bola agora. A jogada ali do Alacon. Deu o primeiro drible. Tentou, deu Flores. Flores inverteu. Tocou no comando. Ninguém perde. A bola volta de novo. Agora para o Lúcio. Lançando na ponta direita até Palacios. Ele gira. Trabalha. Sai da ponta para meia. Gira. Prende a bola pelo time do Boca. Tenta lançar de novo. Agora para Palacios. Pela ponta direita. Tá virando a bola. Voltou. Outra vez agora para o Lúcio. Tenta pintar. Aluga meu campo. Vai para o Castelinho. É na minha direita. Até Escaciba. Na ponta direita,

0: tempo da grande área, rolou, entregou, atirou, bateu na zaga, voltou de novo. Olha o Andrés Gomes ajeitando. É pro Thiago Mendes. Ele vai bater para Andrés Gomes na ponta esquerda. Antecipou-se, tentou, partiu, tocou no vazio. Agora para Bruno Duarte, vai entrar na área. Driblou para dentro, tocou de caneta, não valia mais nada.
1: Tá me pedindo. O Wellington.
2: Deu um impedimento, né, garotinho? Lá atrás o impedimento. E por esse motivo impediu um belíssimo ataque do Vasco da Gama. Segue 0-0 com a Cartinho.
0: Gente, que se liga na gente. Dodô Romeu escutando. Torcida do Vasco da Gama, grande ortopedista do top na Barra da Tijuca. Girando, girando. Placar da Tupi. De noite, de novo.
1: Garotinho, hoje pela Liga dos Campeões, a segunda rodada na Inglaterra, o Arsenal venceu o Lille por 3-0 na Turquia, o Barcelona de virada bateu o Galatasaray 4-1, informando Vaca Burger.
0: 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Lembrando que daqui a pouco tem o show do intervalo. André Ribeiro Dinâmico comandando. Tem a balinha do Del Aranho, que tem a manha. E tem o jornalismo da Tupi tomando conta da cidade. Comando da Márcia Pinho. É o Vasco do Tico Santa Cruz virando o jogo. Salvídia, tenta maneira na sua intermediária. Atrasa a bola para o goleiro Léo Jardim. 0-0. 18 minutos e meio. Vasco da Gama 0. Boca Júnior 0. Casa cheia, casa cheia. Oi. Olha o Sousa, sofreu uma falta por trás. O árbitro parou e marcou.
1: Andrés, falta marcada pela arbitragem do senhor Piero Mazza, o chileno, em cima do Sousa, cometida pelo Ener Valencia. Ener Valencia, aquele mesmo, ex-internacional e muitos clubes. Olha o Vasco.
0: Olha de novo agora, Andrés Gomes recebeu, tocou, tentou devolução. Mergulha Monteiro, trombando contra o jogador que é o Cuiabano. Ele foi parar lá na placa. O Wellington.
2: É uma jogada com o Adson. Achei que o Adson devolveu muito forte. Um pouquinho menos, o Cuiabano ficaria à feição para fuzilar o goleiro Monteiro. Segue um 0-0 no placar Gastrogel.
0: 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Pedro Bucão, Sérgio de Paula perguntando. O Sinap está pago? E você vai mandar uma mensagem de áudio para mim em 980-18-88-80. 980-18-88-80. Dizendo que curtiu o Sinap desse jogo. Olha a bola tocada na direita. Palá chegou. Cortou. Chega, e bota a bola pela linha de lado. Mais uma palhinha na latinha do Del Aranha, que tem amanhã.
3: Chega uma 20 minutos de jogo. Você não viu um ataque do Vasco sequer pelo lado direito. Nem o Adson está voltando para marcar, nem o Paulo Henrique. Agora, todas as jogadas do Cuiabano e do Andrés Gomes têm perigo. O Vasco está encontrando uma molezinha do peru lá pelo lado direito de defesa do Boca Juniors. E isso aí, é o Cuiabano e o Andrés Gomes. Tem que tirar proveito disso, garotinho.
0: Gente que se liga na gente. Doutora Beth Hutter, torcida do Baixão da Gama. É professora universitária na Univision. No dia do fisioterapeuta, um abraço do nosso timão. Renato Paula, alô Renatinho, aquele abraço. 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Logo mais à meia-noite, começa a madrugada viva do Tupi. Nosso Alexandre Ferreira, as duas na companhia do Garcia, com Garcia Duarte, e as quatro, Heleno Botai acordando o Brasil. Que vai tá dando aí, Wellington?
2: É, o Vasco ficou reclamando, garotinho, de um toque, só que o jogador do Boca estava com o braço colado ao corpo. Então não caracteriza o lance de mão. Olha o Vasco!
0: E vem de novo, agora, Thiago Mendes, roubou, passou pro Duarte pela linha da bola. O quarto foi feito bem na canhota, agora corre por ali, lá com ultrapassar a acessória, pinta, correu o Paulo Henrique, deu combate, ele não chegou pra meia, pontou, atirou, subiu demais a bola. bola foi pra fora. Ajeitou, caprichou, mas mandou mal o Flores, hein, o Andrés.
1: Devolve a bola, por favor, porque o Flores jogou aí no seu quintal. Mas a jogada foi bonita, viu? Passe feito pra ele, em profundidade pela esquerda. Ele deu uma finta de corpo fantástica no Paulo Henrique. Tem habilidade esse garoto, que inclusive já gerou até pela seleção argentina. Ele entrou pela banda esquerda, soltou a bomba de direita, mas a bola acabou subindo muito, foi pra fora. Apenas em tiro de meta, já cobrado por Léo Jardim, tanto de verde. 0-0, placar ao teste.
2: Eu não sabia que o André tinha uma tia que morava na Argentina, em Buenos Aires, pertinho do estádio La Bombonera,
0: Vem, Robert Renan, tocou no comando. Olha, eles que estão bem em profundidade. Cortou a zaga de qualquer maneira. A bola foi forte demais e vai pela linha de lado. Faça um gol de placa na hora que for pedir o seu burger. 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Gente que se liga na gente. Antônio Carlos do Bem, torcendo pelo Flamengo na ponta da areia. Cabo Frio, região dos Lagos, 97,3. E ainda a Rede Mania, Goiânia, Bebão de Araguari, região. A bola atrasada para o goleiro Monteiro. Ele bate forte de caneta direita, tenta na ponta direita. A bola errada vai pela linha de lado. O time do Boca também está jogando mal para caramba.
3: Mas tem uma outra dificuldade, garotinho. Vamos lembrar que no lance anterior, se o Thiago Mendes dá o passe certinho, ele coloca o Bruno Duarte na cara do gol. O Vasco está perdendo muitas oportunidades lá pelo lado esquerdo, garotinho. Porque está batendo cabeça o time do Boca, que não conseguiu dar um chute a gol ainda para o Léo Jardim fazer nenhuma defesa, parceiro.
0: Valeu. E volta o Macho da Gama de novo. Ele escaneia na canhota, Cuiabá no Dodô. Entregou. Andrés Gomes testou com o Jardim, cortou a zaga, a bola voltou. Agora Cuiabá no lado esquerdo da grande área. Caneta direita, cruzou, cabeçou.

0: Esse foi o quinto gol do Adson. 20 gols tem o Vasco na Copa Sul-Americana, informando Vaca Burger.
1: Olha aí o meu amigo João Tavares Júnior, o papai do Davizinho. Diz que tem vascaíno de uniforme Bremer e família, todos ligadinhos no garotinho. Valeu! Júnior, aquele abraço. O Paulo Francisco está me lembrando. O Adson é goiano. É goiano. E a galera de Goiânia está vibrando com o gol dele. Parada para hidratação. E o meu Milton do Léo Aranha. Mas o Zagão 1-0. Qual é dessa parada?
2: Estou falando aí dos 3 minutos do primeiro tempo. Que o Vasco teve contra-ataque. Todos os ataques do Vasco foram para cá pelo lado esquerdo. Com o Cuiabana e o André Gomes. Já teve conclusão a gol do Bruno Duarte. Já teve passe errado agora, 2 minutos antes, do Thiago Mendes, na hora de colocar o Bruno Duarte na cara do gol. Tudo acontece pelo lado esquerdo. A única vez que o Vasco foi com o ataque aqui pelo lado direito, o Paulo Henrique errou o cruzamento e reclamou de pênalti. Então, muito legal, o Adson aproveitou o vazio, né, do cruzamento do André Gomes e faz 1-0. Tem que continuar jogando desse jeito, garotinho. Somente se defender.
1: Esse é o detalhe do Deu Aranha. Olha a descida de Palácios, o Sano cruzou pra área. Com a zaga, enche o pé de qualquer maneira. Mas assim, impedimento do ataque do Boca, tá ligado, Andrezo.
3: Arbitragem está parando por ali após a jogada pelo lado direito, em que o Palácios, ex-Vasco da Gama, tentava a trama após o passe feito pelo Alarcón. Mas a arbitragem fez um impedimento, marcado pelo auxiliar número 1, o José Retamal do Chile. Bola para o Vasco em tiro direto. 1-0 Vasco, placar da Bombonera, informando o Medileu.
1: Meu amigo Jorge de Poder, está na cidade do Porto, no norte de Portugal, curtindo o Suzano da Tupi. Vascaíno, Mapinha Júnior não, é Rio Negro, lá na Litoral é o FM, meu amigo Wellington Salgado, na Rede Mania. Olha o Vasco de novo, a bola cruzada, tentava, Bruno Duarte, capulhou, caiu, perdeu a bola, defendeu o Monteiro. 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Olha o lançamento na cara para Flores, foi forte demais. E a bola vai pelo lado, girando, girando, Vinícius Gama.
0: Garotinho, Palmeiras chegou no fim da tarde de hoje ao Rio para a disputa da semifinal da Libertadores diante do Fluminense. A principal novidade é a ausência de Vitor Roque na delegação. O atacante sofreu uma entorse no tornozelo direito na partida contra o Corinthians, garotinho.
1: É o detalhe do Vinícius Gama. Olha agora, Adson inverteu a jogada. Cuiabá não domina. Ultrapassa a divisória, bateu o Lasterinho. Andrés Gomes pediu, não quem recebeu foi Cuiabá. A bola tocada. Outra vez na insistiu. Ainda agora Robert Renan virando. Alescandro. Alescandro bate o Lasterinho na ponta canhota. Brigou pela bola, tentou ainda o Vasco. No ganho perde, a bola vai pelo lado. E arremesso para o Vasco. Mais uma palhinha na latinha até o Aranha. Machado 1-0.
2: 30 minutos, garotinho. Você não falou do Léo Jardim. Apenas um cruzamento para a área que ele pegou. Tá batendo cabeça o time do Boca Juniors. A gente já sabia que não era o time todo. É um time limitado, mas um time que corre muito. E o Vasco, na categoria, na malandragem, tá jogando um futebol redondinho, bonito, pelo menos até agora. Porque tem muito jogo ainda pela frente, garotinho.
1: Olha, plano, brincou, recuperou, tirou a bola do Adson, caminha, tocou na meia canhota. A falta cometida pelo Saldivia em cima do Delgado. O árbitro para e marca. Wellington.
4: É, marcou ali em cima do Delgado, né? No campo de defesa. Vasco manda no jogo 1-0. Placar CSN se sentou.
1: Chega se liga na gente, Ronaldo Daime, torcendo pelo Vasco da Gama. O personal treine do Pia Six no Waterways. Alô, Ronaldo Daime. Aquele abraço. Voltou de novo o time do Boca pela ponta direita. Tentou Luciano, cruzou pelo ponto para a área. Cabeçada para trás, queimou. Emendada de longe do banco. A bola sobe demais e vai para fora, Andrezo.
3: É o disparo para fora. Feito ali pelo jogador da equipe do Boca Juniors após o cruzamento da direita, a defesa rechaçou e o banco de canhota jogou lá longe mais uma vez. Aí você já sabe, né? Eu vou ter que falar de novo. Bom dia! Ô, tia, devolve a bola, por favor, porque o Blanco jogou aí no seu quintal. 1-0 na Bomboneira, placar Médio Everson.
1: 10:01 da noite, hora de Brasília. Apite comigo, galera. Jogar meu primeiro tempo no placar na Bomboneira.
5: Vasco!
1: 1, Boca Juniors! Gol do Adson! Boca 0!
6: Alô, garotinho! Fábio Porchá falando e passando aqui para mandar abraço para toda a nação vascaína. O sentimento não pode parar, meu povo. A gente tem que acreditar até o final. E se a gente é Vasco, a gente sabe que é sofrimento até ser campeão. Então, ó, eu garanto, a coisa vai ser boa. Beijo pra vocês.
1: Valeu, Fábio Pochá. Talento do mundo do Brasil. A bola vem de blango na ponta canhada pra Flores, Escapulho da primeira vaga, Sérgio na minha esquerda. É pra Delgado, tenta Escapulho de novo, faz o juiz, trabalha a bola pela divisória, bateu com Asterinho e tentou na ponta canhada. Agora pra Blanco, Blanco tabelando pra Delgado, deu errado. Curto bem colocado, Thiago Mendes na ponta esquerda, conduziu a bola por lá, tentava partir pra dentro por ali. O Andrés Gomes deu a primeira quebra de asa, dois tocou com o Thiago Mendes, daí vai inverter, é no comando, vem chegando por ali, lescando, empurra a bola agora pra Adson na meia, tentou empurrar na ponta direita, é pra Paulo Henrique, demorando-se muito pra cruzar, escapou, trocou de caneta, lançou sua volta, cortou a zaga com o Luciano, mal emendou, Cuiabão no isolou, mudou mal, que nem perna de pau, é lindo.
4: Pegou muito mal na garantia, foi bem baixo da bola, perdeu gol. Oportunidade, 1-0 Vasco, gol de Adson, placar Sinap Seguros.
1: 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Alô, Zé Mago Schuster. Ele é o Bruno Negro na Medela. Alô, Thiago Oliveira. Tá na Bomboneira com o Radinho ligado. É o Vascaíno da Medela. Você do volante, obrigado pela carona que me dá. Quatro pio ao seu lado. Daqui a pouco tem um show de intervalo. André Ribeiro Dinâmico vai comandar. Com a palhinha do teu aranho e tem a manha. E ainda, o jornalismo da Tupi tomando conta da cidade. Comando da Márcia Pio. Tá nervosa essa zaga do Boca. Agora foi o de longe que botou a bola pelo lado. Arremesso cobrou. Agora, Cuiabano, tocando. Era agora, pra Thiago Mendes. Voltou, descolou jogada. Alescano, deu primeiro balão. Adson de cabeça, voltou com o Alescano. Atrasou, Adson virou. Agora, vai tocando a bola. Na canhota, cruzamento para a área, cortou a zaga de qualquer maneira. Chega o contra-ataque, é perigoso pela ponta direita com Valência. Corre, refugou por ali. E em cima dele, jogador que é o Thiago Mendes. Não perdeu, deu cheguinho para meia. Tocou no comando, entrou na área, tentou. Falhou Flores. A bola escapou ali e vai para fora. Recortada, é escanteio, Andrezinho.
3: Santiago Sousa em todos os lugares do campo. A bola aparecendo muito bem para desarmar as caçadas. Cibar, que entrava pela direita após um contra-ataque puxado pelo Ener Valência. Detalhe para o Andrés Gomes, que correu uma barbaridade pela esquerda para tentar roubar a bola. Escanteio, cobra Losanda na área do Vasco.
1: Marcou pelo botão para dentro da grande área, cabeçada foi na zaga. E emendou longe demais de longe, botou a bola para fora. Que é isso? Chama a tia de novo, Andrés.
3: De novo. Ô tia! Ô tia! É a terceira vez só no primeiro tempo. Eu não lembro da última vez que isso aconteceu. Porque o Lozano jogou aí no seu quintal. Chute de futebol americano. Achou que é o Super Bowl do Maracanã e jogou pra longe. 1-0 Vasco, placar Cepeda.
1: 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Olha, Bruno Duarte virando na ponta direita. Agora para o jogador que é o Paulo Henrique. Devolveu o Herrera. Se acesse e corta. 10:05 da noite em Buenos Aires. Apite comigo, galera! 5 jogados, 10 jogar no primeiro tempo. E o placar na Bomboneira. Um gol marcado pelo Adson. Dia do fisioterapeuta, o abraço do nosso timaço. Toca na canhota pra Blanco, lá de esquerda, grande área, virou primeiro, vai na linha de fundo, procurou, cruzou seu ponto de curva, subiu o Léo Jardim, foi mal na bola, foi derrubado. O árbitro disse que está valendo. Vem a bola lançando, cruzou, com o gol escando. De qualquer maneira, a bola tenta. Voltou de novo de longe, voltando. Entregando na ponta direita para Palácios, na dele, na boa. Eu cheguei na minha direita, alta acima. A Palácios, Palácios tabelando, voltando bola. Agora pela ponta direita, Luciano atrasou. Voltou bola para Palácios, vai bater rasteirinho. No bem perde, tenta devolver bola pro Bruno, preferiu atrasar a bola. Atrasou agora para de longe na canhota. Até o Blanco, Blanco na ponta, canhota para Flores, bate para dentro do primeiro. Apostou corrida, cortou Paulo Henrique. A bola ia saindo. Ele toca para Adson. Adson perdeu, tenta a marcação. Escapou, tocou no vazio. Perdeu a bola. O corte foi feito. Ali pelo jogador que alarmou. A Flores voltou. Alarmou, foi batido. Tenta contra-ataque agora. Bruno Duarte bate, ultrapassou a divisória. Ninguém acompanha lá pelo meio. Ele faz o giro. Atrasa a jogada para Adson. Devolveu errado. A bola foi pelo lado. Girando, girando. Vinícius Gama.
0: Jogo encerrado pela Série B, 33ª rodada em São João del Rei. Atletique e Londrina empataram 2-2. Londrina na zona do rebaixamento, informando Vaca Burger.
1: Dani Arte e seu cliente pronto no mesmo dia. E sem quebra-quebra. Gente que se liga na gente. Mauro Moreira, torcendo pelo Vasco da Gama. Na cobertura do bloco 5 do Mota 3. Ao lado da Rosângela, só curtindo o panorama. Galera, daqui a pouco é um show do intervalo. Aquele Jorge tá querendo amanhã ver os programas dela. O programa da boneca amarela. Com o gol do Machuca da Gama. Na vitória do Machuca da Gama, quem sabe, Kelly? Vamos comemorar. Você dá sorte. 37.

0: mesma defesa, espalmando a bola para o lado. O Boca não joga rigorosamente nada, mas tem intensidade no jogo. Erra muito e começa a chuveirar a bola para dentro da área. Nenhum chute a gol. Dos quatro dados pelo time do Boca Juniors, três. O Andrés precisou chamar a tia dele de tão longe que foi pro gol. Somente agora que o Vasco correu um perigo maior. Mas tem que jogar mais. Pelo menos jogar igual jogou o garotinho durante os primeiros 30 minutos. Porque agora, de uns 7, 8 minutinhos pra cá, tá errando muito, meu parceiro.
1: Olha, o jogo tá parado para atendimento do goleiro Léo Jardim. No YouTube da Tupi, Luiz Jesus, Francisco Gomes e José Costa. Se inscreva no canal do Tupi no YouTube e acompanhe a cabine de televisão no Facebook do garotinho. Everaldo Silva, José Carlos, Inácio Fóbrega, todo mundo. Deixando like no Face, no Insta, Beni Ferreira, Sônia Moura, Pessoa Júnior. Me siga no Instagram para conferir meu comentário depois do jogo. Jogo que o Vasco está ganhando por 1-0. A Karen Calisto na bomboneira só agora conseguiu entrar no estádio. Por quê? Deve ser aquela fila tremenda, a revista, a burocracia. É, a galera tá correndo lá atrás. Correu o Flores pela ponta esquerda. Chegou se atrapalhando.
2: Todas assim, Flores, que nome de craque, Leonel. Mas agora, vou te falar um negócio, viu? Essa flor no show, rapidinho pro camisa 19, que permaneça dessa maneira. Tropeçou na bola, acendeu lateral pro Vasco, já batido por Paulo Henrique. 1-0, Vascão, placar a sair atacadista.
1: Zé Gringo tá lá, mandando abraço, nova sentido. Paulo Neves da Silva também, Cracasso da obrigado, garotinho. Curtindo o som do Tupi, lá vem Bruno Duarte, vendo o gol do primeiro, foi trombado, é falta. O árbitro não deu nada, quem cortou bem colocado foi Bruno Lambert, a bola tocando na meia, encontrou lá, tá bem colocado, gira, tenta trabalhar, olha a Silva, virou bola, ele vai virar, virando na zaga pra Dilúgio, Dilúgio vai bater, caneta direita, bateu, procurou o Moçano, antecipação foi feita, olha, Cuiabano correu, bateu na ponta esquerda, cortou o Moçano, a bola vai pelo lado, 10 e 11 da noite no Rio.

0: segundo tempo na Arena Pernambuco, a seleção brasileira feminina amistoso vai empatando com a Argentina. 2-2, informando o Piso Slaviarte.
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1: Você do volante, obrigado pela carona que vem da Guapapi ao seu lado. Machando 1-0. É uma vantagem tanto pra você. Só para a voz do WhatsApp 980 18 88 80.

0: Isso aí, olha só, o Nível pega a bola com a torre. Chegou, olha a bicicleta. A bola vai para fora, Bruno Duarte. E atingiu ali a costela dele, o Wellington.
1: Ele tá sentindo as dores na costela, né? Mas o Saldívia perdeu a chance, ficou meio enrolado ali na hora de finalizar. Vasco quase chega ao segundo, 1-0, gol de Adilson Flacati.
0: 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Amanhã, 9:30 da noite, pela Libertadores no Maraca, semifinal Fluminense e Palmeiras. Eu vou dar um recado ao lado do Heraldo Leite, o que deixa você na cara do gol. Ontem, Coritiba 1, Botafogo 1, Marçal 4 para o Coritiba, para o Botafogo, Marcos Danilo, Rafael Bravo. A revelação do Rádio Esportivo Brasileiro foi quem transmitiu a palinha do Valdir Luiz, que sabe o que diz. É uma falta contra o Vasco. O Saldívia está

0: falando, foi em cima do Flores, foi o Watson que foi com tudo puxando ele,
1: mas a falta foi bem marcada e o cartão também não é exagerado. O Watson agarrou o Flores, foi driblado pelo camisa 19 do Boca e agarrou ali o Watson, o ponta esquerda da equipe argentina. Com isso, é mostardinha para o camisa 28, Cruz Maltino. Watson levando o cartão amarelo. Primeiro no jogo pro Vasco, segundo na partida como um todo. É falta pelo lado canhoto. O Boninho envolve o juiz chileno. Para cobranças são Alarcón e também o Blanco. Enquanto o Cuiabano tenta tirar a bola da marca para irritar os jogadores argentinos e força ali um petit comitê com empurrões de um lado a outro. Tem tanto gringo em campo que eles brigam em espanhol mesmo. Você nem fala português, garotinho.
0: É o machão da gama do André Lucas que está chegando com a escolinhazinha do professor Raimundo. Musical com muito amor e muito humor. E um monte de crianças talentosas em Marechal Hermes, do Vini Caxias e Barra da Tijuca. Alô, André Lucas, polícia da escolinha do professor Raimundo. É uma falta, favorece o time do Boca pela ponta canhota ao lado da grande área. E é perigosa lá com a Jeito. Tava ali também, mas vai ficar com o Alarcón. A briga ali pela posição da bola, né, Andrezo?
1: O Alarcón vai ali pra cobrança, mas o Andrés Gomes tá ali pirulando e também catimando pra, de certa maneira, fazer o tempo passar. Serão 4 minutos de acréscimo, 2 da barreira vascaína, garotinho.
0: Vai tentar direto Alarcón. Tá ele colocado camisa 15, correu, apontou, atirou, cortou a zaga. A bola voltou pra Blanco, Blanco domina, tenta o Alonso na área, vem bem cima de cabeça, a bola vai pra fora. E foi bola nas costas aí, Andrezo.
1: Esse é um perigo, esse cruzamento é na área, eram 2 contra 1, a sorte do Vasco é que o cruzamento do Blanco para a segunda trave encontrou jogador que era o Herrera, aliás o Lozano, perdão, cabeceando mal e desviado em relação à baliza de Léo Jardim. Chance perdida pelo Boca, minutos finais da primeira etapa, falei que iam ser 4, são 5 de acréscimo, 1-0 Vasco, placar Altese.
0: 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Olha, Herrera pra minha bola, inverteu na ponta direita. Agora para Lozano, bem avançado. Ajeitou, tentou. Tem a marcação ali do Lescano. Ele não chegou para a meia, prefere a zafa de Lujo. Ainda de Lujo. Inverteu bola agora para Herrera. Herrera pode bater para banco. Pediu bola pela ponta esquerda. Preferiu o lançamento em profundidade. Roca Silva pedia, botou a zaga do Vasco. Vem Paulo Henrique, tirou o primeiro de Flores. Inverteu jogada. É na meia. Tentou Lozano. Lozano cortando. Chega primeiro, Sousa até Cuiabano. É o Vasco do Paulinho Mocidade. É o Vasco do Zé Colmeia. Ganhando por 1-0. O gol marcado pelo Adson de cabeça. Foi aos 25 minutos do dia do fisioterapeuta. Um abraço do nosso timaço. Thiago Mendes voltando bola para Sousa. Voltou Thiago Mendes. Agora para o Adson. Atrasando bola para Roberto Renan. Canta a jogada. Avançou. Invertendo na canhota. Agora para Cuiabá, me devolvendo a Robert Renan. Atrasa mais agora para o goleiro Léo Jardim. Ameaça bater na frente. Conduziu a bola, invertendo na ponta direita. Encontrou Saldívia, bem colocado. Ajeitou, demorou, tocou na frente. Tenta por ali pela ponta direita. O jogador que é o Bruno Duarte. Ela vai pelo lado. E arremesso para o Vasco bater. 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E você vai mandar uma mensagem de áudio para mim. 980-18-88-80, dizendo que é um motivo Sinac desse jogo. 980-18-88-80, 47-50, vamos até 50. Machado ganhou 1-0, gol do Adson de cabeça. Voltou de novo, madrugada FIFA na Tupi, começa meia-noite com Alexandre Ferreira, as 2 na tamparia do Garcia, com Garcia Duarte e as 4, ele Mas sei, você já sabe, é o show do Antônio Carlos. 48, vamos até 50, galera. Mas estamos ganhando por 1-0. Voltando o time do Boca pela canhota. A descida do Blanco, virando o Cacimba. Tá pelo comando, bateu de trevendo, cortou de qualquer maneira. Paulo Henrique, cabeçada do Thiago Mendes, alcançou o Lescano, ele vira da limpa entregando na canhota. Agora para Cuiabá no Coutinho, voltou para Lescano, canta a jogada, levanta a cabeça, só se aferiu bola ao lado dele, não, ele preferiu Robert Renan, ultrapassa a vitória, é o Vasco do Martinho da Vila. Quero ver o imortal na Academia Brasileira de Letras. O fardão pega bem você, Matinho. Alô, Neval, o homem merece, cara. E olha o nosso canto longo. O Vasco tá com facilidade, chegou o segundo, não tá, Daniel?
2: Mas não tá errando muito o passe, garotinho. Tá fácil. O time do Boca Juniors bate cabeça, mas o Vasco tá errando muito. Jogou bem 30 minutos. Agora também tá dando mole. E o time do Boca Juniors viu a bola nesse primeiro tempo, garotinho.
0: 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Vovô Vasco, olha na direita. Adstentor, não tem pé direito. E o surf esquerdo, bateu na zaga. Esse Gil Souza, a bola espirra e vai pela linha de lado. Girando Vinícius Gama.
3: Outros jogos da Liga dos Campeões, mas sendo a segunda rodada, o Viking empatou com o Bayern de Munique. 3-3. Na Espanha, o Atlético de Madrid bateu o Manchester United 2-0 em formato vaca burger.
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0: Madrid, Wellington Campos. Final de primeiro tempo na Bomboneira e o Vasco está na frente. Gol de cabeça de Adson. É isso mesmo. O baixinho Adson, no cruzamento de outro baixinho, Andrés Gomes, meteu o coco na bola e acordou a coruja do goleirão Montenegro Boca para abrir a vantagem nesse primeiro tempo. Bom resultado para o Vasco, que abre 1-0 e vai para o intervalo, vai para o vestiário com a vantagem. Agora, 45 minutos mais para definir os rumos desse primeiro jogo, mas o Vasco vai fazendo o que não consegue há 75 anos. Derrotar o Clube Atlético Boca Juniors, Wellington.
1: Esse detalhe, e Adson e Delgado, cada um recebeu um cartão amarelo no primeiro tempo. A Conmebol cobra $400 e R$2.010. O dólar bateu hoje no oficial R$5.02.

0: no vazio, tá lá na Bomboneira. E tá lembrando que ele e o Lúcio Mauro Filho vão se apresentar no Sesc Paládio em Belo Horizonte, 16, 17 e 18, sexta, sábado e domingo. Lembrando também que no Globo Play tem Chico Anísio, A Procura de um Personagem, e na Netflix Brasil 70, onde o Bruno Azeu representa Mário Jorge Lobo Zagallo. 10h23 da noite, intervalo de Vasco 1, gol do Watson, de cabeça? Não, foi de ombro, cara. Boca Júnior 0. 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
1: 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Do Gabriel Andres e do Wellington Campos, as opções dos dois treinadores para o segundo tempo no banco, tanto de Vasco quanto do Boca. E aí, Supercraque?
0: Vamos lá, seu André, 13 Fusato, 2 Puma Rodrigues, 3 Tietê, meia dúzia Lucas Piton, 7 David, 8 Jair, 17 Tio Moreira, 18 Minestrança, 20 Brenner, 43 Lucas Freitas, 55 Gabriel e 83 Ramon. Este é o banco do Vasco da Gama. E o do Boca, ídolo?
2: Figueiredo, Batalha, Chimires, Cordeiro, Meretiel, Vidia, Corocito, Pelegrino, Braida, Costa e Ruiz André.
1: Valeu, valeu. 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
0: André, Copa Sul-Americana, amanhã outra partida da semifinal, jogo de ida, 7 da noite, na Arena MRV, tem Atlético Mineiro e Montevideo City Torque do Uruguai. Amistoso, a seleção brasileira feminina jogando na Arena Pernambuco, vai empatando com a Argentina por 2-2, agora 48 minutos do segundo tempo, o jogo vai até os 51. Série B do Campeonato Brasileiro, mais cedo, jogo encerrado na 33ª rodada. Em São João del Rei, Atlético e Londrina empataram por 2-2. Na Liga dos Campeões, a segunda rodada, os principais resultados: Arsenal 3-0 para o Lille. Lan, na França, perdeu para o Sport de Lisboa por 2-0. Viking Bayern de Munique 3-3. Villarreal 3-1 no Napoli. O Barcelona de virada venceu o Galatasaray 4-1 na Turquia. O Atlético de Madrid venceu o Manchester United por 2-0. E na Itália, a Inter de Milão perdeu para o Clube Brus por 4-3, André.
1: Valeu, Gama. 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Já voltamos com a opinião de, por enquanto, Vasco 1-0 pela Sul-Americana com Dedé do Aranhão. Tem amanhã aqui na Tupi.
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0: Vasco da Gama 1-0 para o Boca, direto da Bomboneira. Ele está chegando, o comentarista que tem a manha.
1: Pé, o Aranha, o cara que tem a manha.
2: Olha aqui, eu posso falar um negócio. Eu acho que ninguém em sã consciência Poderia esperar um primeiro tempo desse, não pelo que o Vasco jogou. O Vasco tem condições até de jogar muito mais do que jogou aqui hoje. Eu tô falando do time do Boca Juniors. Olha, é feio demais. Pelo menos nesse primeiro tempo. Foi horrível. O Léo Jardim só foi pegar na bola de verdade. Aos 36 minutos, numa bola cruzada para a área, que ele veio assim e espalmou para o lado, para a linha de fundo, na lateral da área. Durante 35 minutos, o time do Boca Juniors jogando em casa, até com intensidade, mas sem nenhuma qualidade. O centroavante, por exemplo, que é o Valência. Não falaram no Valência, o jogador mais talentoso que o menino Flores brigava com a bola. Então não acontecia nada. E o Vasco encontrou uma moleza do cacete lá pelo lado direito da defesa do Boca Juniors, onde o Lozano toda hora te recebia. Vamos lembrar que o time do Boca Juniors veio no papel 1-4-2-4, com quatro jogadores, até o Delgado voltando um pouquinho mais, que é um jogador talentoso, tem a camisa 18, mas o Palácio, o Flores e o Valência jogando três atacantes, com dois laterais querendo apoiar. O Blanco e o Lozano. Um volante só, o Ascacibá, o Alarcão meia. Então o time atacando, só que não defendia. Tanto que com três para quatro minutos no primeiro tempo, O Vasco já teve um contra-ataque e poderia ter marcado o gol. Foi uma mão com açúcar para o Cuiabano e para o Andrés Gomes. O Vasco atacou todas as vezes, à exceção de uma vez somente, o jogo todinho pelo lado esquerdo. Já poderia ter marcado os três para quatro minutos, porque o Bruno Duarte, nesse contra-ataque, recebe a bola e finaliza. E o goleiro Monteiro faz um defesaço com a pontinha do dedo jogando essa bola para escanteio. E o Vasco ia pelo lado esquerdo e não aproveitava as oportunidades. A ponto de aos 23 minutos, pasmem vocês, hein? Quem errou foi o Thiago Mendes. O Thiago Mendes, na hora de colocar o Bruno Duarte na cara do gol, Bruno Duarte passou para receber a bola e ele deu nas costas do Bruno Duarte, que ia entrar e ia fazer o gol. Para sorte do Vasco, aos dois minutos depois, há uma bola do Cuiabano na linha de fundo que vai, pimba, correria do cacete lá por aquele lado. Ele pega, vai na linha de fundo, é marcado e caído e devolve a bola para o Andrés Gomes, que balançou para cima do lateral Lozano e faz um cruzamento para a área. Nesse momento, o Watson, que pouco participou em termos ofensivos, mas na marcação, voltando para ajudar aqui o Paulo Henrique, porque esse lado esquerdo aqui do Boca Juniors, com o Blanco e com o Palácio, é sempre muito perigoso. E nesse cruzamento, o Andrés Gomes, o Watson, do pequeno Watson, na velocidade. Não foi de cabeça, não, foi de ombro. Que levou a cabeçada, ela toca no ombro dele e vai lá no ferro. E o Vasco faz 1-0. A partir de pelo menos 30 minutos, o Vasco foi muito melhor. Depois começou a errar. Não aproveitou os contra-ataques, e o time do Boca Juniors até teve nesse cruzamento para a área, que o Léo Jardim espalmou, a bola ficou pererecando. E teve agora aos 44, o Watson inclusive levou um cartão amarelo, uma falta lateral perigosa, ela foi cruzada para a área e ficou ali aquele bate-rebate. Mas olha, Nesse primeiro tempo, o Vasco poderia ter aproveitado, valorizar a posse de bola, tocar e explorar o contra-ataque e aproveitar os contra-ataques. Olha, André, com toda certeza, os times já estão voltando. Será que o Boca Juniors vai repetir esse primeiro tempo em que ele não criou uma situação de gol, não obrigou o goleiro Léo Jardim a fazer rigorosamente nada, errando tudo? Eu espero que sim, porque o Vasco poderia ter terminado esse primeiro tempo, André, com uma vantagem maior. Vamos ver o que vem nesse segundo tempo, parceiro.
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1: José Carlos Araújo.
3: Depois do show do intervalo, que André Ribeiro dinâmico comandou, mas está gravando o gol do Watson. Boca zero. A saída no segundo tempo foi do Boca. Bola atrasada para o goleiro Monteiro. Monteiro toca a lateral dentro para Herrera. Herrera na esquerda para Branco, sai jogando pelo Boca. Roubou na meia. Encontrou bem colocado o Alarcon. Abre na mão da esquerda para Flores, na dele e na boa. Pediu de novo. Flores deu um xixinho para meia, perdeu para o Watson. Tocando a Thiago Mendes até Paulo Henrique. A Thiago Mendes agora para Saldívia. Encontrou André Gomes, deu bem para Cuiabano. Ultrapassa a divisória, pinta na intermediária contrária. Devolveu para André Gomes, tentou passar, cortou na zaga de Lujo. Voltou de novo o time do Vasco. Volta com o Thiago Mendes, tabelando. Agora com o Lescano, voltando a Thiago Mendes, atrasando. A bola tocada agora na esquerda pelo jogador que é o Robert Renan. Até o goleiro Léo Jardim, na direita. A Paulo Henrique, Paulo Henrique faz um giro e envolveu o primeiro, dá um cheguinho para meia, tenta no comando de ataque. Ainda Paulo Henrique desculpou a jogada agora para Cuiabá, vai na entrada da grande área, apontou, cruzou, carimba na zaga, voltou Cuiabá de cabeça, passa pelo primeiro, olha a furada do Watson, segura o pé dele aí, Andrezo.
4: Foi mal, Watson, agora, lançamento feito para ele, ele tentou bater de primeira, mas furou muito feio, e a bola acabou sendo cortada pela defesa do Globo. Mas o Vasco começa o segundo tempo, já pressionando a equipe argentina. Está vencendo por 1-0 em plena Bomboneira. Placar, Média Edmerson.
3: Passa o gol de placa na hora que foi perdido. 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É muito bom. 1-0 ganhou o Machão da Gama. O Edson, galera. Foi os 25 minutos do primeiro tempo. Daqui a pouco, quando terminar o futebol, à meia-noite, tem Alexandre Ferreira começando a madrugada viva da Tupi. Depois, às duas, tem o Garcia Duarte na companhia do Garcia. Às quatro, Heleno Rodai. E às seis, o Antônio Carlos. Olha a Saldívia virando o jogo, entregando, passou, Sassouça levantou, tentou na ponta canhota, matou no peito, transformou o terreno, Cuiabano tocou na frente, bola errada, sai da meta, bambu, goleiro Monteiro, tocando curtinho, até de longe, na frente, agora para o Ascaciba, ainda Ascaciba, vai inverter na direita, inverteu jogada agora para Moçano, vira na minha direita, Palácios, Palácios faz o giro, é apertado, passou pela primeira vez, ainda, a bota a bola pelo lado da bola, da bola, velho.
2: Às vezes parece o André Gomes, né? O negócio tá feio pro time do Boca Juniors. Tem esse garoto aí que é muito talentoso, Flores, mas hoje tá batendo na canela. Tem dia de noite, né, garotinho?
3: 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Andrés Gomes recebe dentro da grande área, iludiu, adiantou, cruzou, mas defendeu o goleiro, ele deixou a bola escapulir, o Andrés.
4: Demais, garotinho. O Andrés Gomes na hora de dar o drible pro lado esquerdo, evitou a saída, mas perdeu o ângulo para fazer o cruzamento melhor. Teve que realmente dar um chute pro meio da área, onde estava o goleiro Monteiro, e já tinha fechado o ângulo. Então foi um ataque perdido do Vasco, mas um belo contra-ataque puxado pelo Thiago Mendes. 1-0, vence o Cruz Maltino na Bomboneira, placar sem perda.
3: Leva atrás a bola para Delgado, Delgado assumiu no comando, agora fala com atrás a de Lujo, na mão da direita, encontrou bem colocado por ali, Moçano tenta partir para dentro do primeiro, cortou, a bola vai pela linha de lado, arremesso para o Boca bater, um call plus, assinas para monitoramento da glicemia que já venderam mais de 1 milhão de unidades no Brasil. 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Olha o machão da gama de novo, legendo o sai jogando, levou um pouco por trás, é falta. Wellington viu?
5: Ener Valência fez a falta em cima do jogador do Clássico. O árbitro estava bem próximo, parou. 1 a 0 Vasco, gol de Edson, placar Sinarpe Seguro.
3: 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E sem quebra-quebra, 10h40 da noite em Buenos Aires. Atente que muito, galera.
6: Copa Sul-Americana, amanhã às 7, o Atlético Mineiro recebe o Montevideo City Torque do Uruguai. Lembrando que o meio-campo Fred é o principal desfalque, diagnosticado com uma lesão muscular na coxa esquerda, garotinho.
3: Quando agora teve cartão amarelo aí pro jogador do Vasco, os caras do Boca, certo, o árbitro Pedro Mazza. Ele é chileno. Até alto aí do Sousa, não foi isso, André?
7: Foi, o lançamento longo, o Sousa veio com o pé muito alto e acabou acertando o Valência. Esse aí fez um escarcéu tremendo, fez um teatro, fez o que tinha sido atingido no rosto, não foi o caso. A chuteira do Sousa pegou ali na mão do jogador, seria na altura do peito, mas uma chegada evidentemente faltosa em que o amarelo coube bem, de acordo com o Pinheiro Massa. Tá caindo o Valência, falta pro Boca pelo lado direito da sua defesa. 1 a 0, vence o Vasco, placar açaí atacadista.
3: 10h42.

0: confirmando que mais cedo na Série B, jogo encerrado, Atletic e Londrina empataram 2-2. Atletic 13º, Londrina 18º, informando Vaca Burger.
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1: Gente, que se liga na gente. Paulo Pimenta, torcendo pelo Vasco da Gama, na Gonzaga, Bastos em Vila Isabel. Ex-aluno do Colégio Pedro II, com muito orgulho, não é, Paulo? A bola voltou de novo na direita. Tentando o Sanzo no comando, e falta. O árbitro parou, cometido pelo Cuiabano. Você viu o Wellington?
3: A falta em cima do número 17, o Lozano, ali pela meia esquerda de defesa, ali a meia direita de ataque do Boca, que perde Vasco 1-0 no placarte.
1: É, galera, e a galera do Boca não para de gritar, mesmo o time jogando feio pra caramba, e o Vasco ganhou por 1-0. Acho que assim vai pegar a bola pelo meio, tenta na cabeça do grande círculo, acionou atrasado agora pro jogador Guerreira. Guerreira recolheu, inverteu, tocando agora pra Diogo, ainda na linha de zaga, entre dois chegou, atropelou, Thiago Mendes levou vantagem, ferrou, é na canhota, André Gomes entrou na área, perde a bola, cortou a zaga de qualquer maneira. A bola vem com Alarcon. Tenta contra-ataque aqui o time do Boca. Bateu de caneta direita. Antecipação foi feita. Cortando o Sousa na primeira, na segunda. Escapou o Thiago Mendes acionando. Paulo Henrique tabelou, devolveu. Bruno Duarte para Paulo Henrique. Entrou na área, pode marcar. Atirou para fora.
4: Do Vasco desde o lado esquerdo, uma bela virada para a direita. Paulo Henrique entrou em velocidade, com tempo, espaço, céu aberto, céu de brigadeiro na frente do Monteiro, bateu rasteiro e a bola saiu pela linha de fundo. Grande chance perdida, podia ser no segundo. Olha o Boca,
1: cruzamento na área, a bola bateu na trave. O Léo Jardim fez ali que ia, que não ia. Cortou o Sousa e botou a bola pra fora. Perigou de novo a meta do Vasco. Tá ligado, Wellington?
3: Que loucura, né, Mariano? Deu sorte agora o Vasco da Gama. Bola na trave. O torcedor do Boca sente o momento. Vasco 1-0. 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
1: Correu, bateu agora pela direita. Lançando pra área. Cabeçada. Munhecaço de Léo Jardim botando a bola pra fora. 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Apite comigo, galera.
5: Pouquinho.
1: Olha a bola tocada, ali esquece que está atrasando. A bola vem para o Paulo Henrique tocando a Sousa. Devolveu. Agora vem na direita. Olha a jogada de Lescano cantando jogada. A bola atrasada do goleiro Léo Jardim. Ele vem na sua linha intermediária. E vem com a jogada para Robert Renan. Até Cuiabano. Está na ponta canhota. Rasteirinho. Deu devido a bola para ele. Olha o Thiago Mendes. Tenta contra-ataque na sua profundidade. É longo demais. Monteiro vai defender. Andrezo.
4: Lançamento longo lá pro ponto de ataque, garotinho. Por parte do Thiago Mendes. A bola ficou muito comprida pro Bruno Duarte e pro Watson. O Monteiro saiu do gol e fez a defesa sem qualquer dificuldade. Pressão do Boca, 1-0 Vasco. Placar altera.
1: Olha a bola de Alarcon. Ascacilva virou, tocou. Olha a força, tabelou. Tenta valer ele. sequência, briga com a bola, perdeu o equilíbrio, a bola vem de Alisson, a Paulo Henrique rolando, Aliscano, tenta contra-ataque em alta velocidade pelo Vasco da Gama, pode pintar no segundo emprego na ponta canhota, Andrés Gomes nadando e na boa, é o Vasco do Leleco Barbosa, tentando o bico esquerdo da grande área, o Chiquinho na minha esquerda, a Thiago Mendes, a Alisson, Alisson atrasando, agora para Cuiabano, o Chaco, o Vasco joga com consciência, Roder de Renan, ultrapassa a divisória, Tutu no comando, a Thiago Mendes até Cuiabano, Cuiabano acionando o Alisson, ele faz o giro e pula na ponta esquerda, agora Andrés Gomes, é, manda a bola para fora, o Andrés Gomes, que isso, cara, é, tá de saca, tá no tal,
5: ele tá matando todos os contra-ataques, tá errando tudo. É um jogador de velocidade. O Vasco está tendo contra-ataque toda hora. O Paulo Henrique perde um gol escancarado na cara do goleiro. E aí, no ataque seguinte, malandro, esse morto desse time aí, que não estava jogando nada, foi lá metendo na trave, garotinho. Aí tu não faz, depois leva. Vai reclamar de quê? Uma molezinha, contra-ataque toda hora e o Vasco não está aproveitando. Depois não pode reclamar, viu, garotinho?
1: Esse é Del Aranha. Tem a manha. 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Amanhã, 9:30 da noite, no Maraca, tem Libertadores da América semifinal. Vou até lá. Transmite Fluminense e Palmeiras, ao lado do Heraldo Leite. O que deixa você na cara do gol? Escanteio. Que favorece o Boca, tá ligado, Wellington?
6: Obrigado, garotinho. E no Boca aparece agora o número 22, Vítia, no lugar do Alarcón, número 15. Olha o Boca na área, garotinho.
1: 20, portanto, 22. No lugar do Alarcón.
6: Hein? Vítia é o nome dele.
1: Tá legal, tá aqui anotado, é o camisa 22, o Vijacano, mas com a sua vija facilita mais pra gente, ele vai bater o escanteio pela ponta canhota, é falta, cobrou pelo alto, pra dentro da grande área, cabeçada de ponto, chegou, cortou a zaga, voltou pra vija, ajeitou, ponto esquerda, cruzou, escapou, bateu na zaga no Paulo Henrique, e foi pra escanteio, ele vai de lá, é o Blanco que vai bater o escanteio pela ponta esquerda em favor do time do Boca, tocou, bateu pelo gol, pra dentro da grande área, a cabeçada, a bola vai pra fora, foi Ferreira, o Wellington,
6: meu amigo, tirou com o olho agora o Léo Jardim, a bola era no cantinho esquerdo, ele tava mais pro lado direito, deu sorte o Vasco, a bola foi embora pela linha de fundo, 1-0 Vasco, placar Gastrogel.
1: 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Pedro Bocão, César de Paula perguntando, o Sinap tá pago? E pra você escolher pra mim, eu sou o Tio Sinap do jogo. Manda uma mensagem de áudio 980-18-88-80 10-51 da noite em Buenos Aires.

0: apostas do jogo, hein? Começando a gostar, garotinho. Já tem que pensar na possibilidade. Olha o gol.
1: A bola errada fica bem desinflada, atirou, defendeu o Léo Jardim e botou para escanteio. Uma jogada errada do Vasco na saída de jogo, Wellington.
2: E aí não foi que erro, garotinho. E o Vitia quase que empata. Linda defesa do Léo Jardim. Olha o escanteio.
1: Esse cobrado pelo Bolton para dentro da grande área, com a zaga do Vasco. A bola volta pro Vija, dominou, esquerda da grande área. Quando cruzou, bateu no Watson, a bola foi pelo lado. 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Mas a bola atrasada, goleiro Monteiro virando, entregando. Adiante, vira agora, caminha no meia, tenta a jogada por ali, o jogador que Palácios entregando na canhota, Vija gira, trabalha, atrasa, é Pereira, girando, placar da noite. Alô, Vinícius Gama.
3: Pelotinho no Campeonato Brasileiro Sub-17, hoje no Parque São Jorge, o Flamengo foi eliminado, perdeu para o Corinthians por 3-1, informando Pisos da Biarte.
1: Aqui o Vasco está jogando com o Paulo Henrique, virando, entregando errado para Bruno Duarte, a bola sobrando, é na canhota para Valência, Valência entregou para Blanco, Blanco devolveu para Valência, e na área, perdeu equilíbrio e mergulha, aliás, Jardim defende. Wellington
2: de novo com muito perigo. Agora foi a vez do Valência. Vasco da Gama pressionado, 1-0 para a equipe vascaína. Gol de Adson, placar CSN Cimentos.
1: 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Del Aranha, não tá me na hora de mexer o time do Vasco, não?
4: Tá sim, garotinho. Vem cá, o Vasco já não segura mais a bola. Por exemplo, o Lescano sumiu do jogo. Tá sobrecarregado lá o Sousa e o Thiago Mendes. O ataque não tá funcionando mais. O Adson tá voltando pra marcar. E a bola de contra-ataque é enfiada pro André Gomes. Só erra. Toda a bola que tá batendo no André Gomes tá voltando. Aí, vou te falar um negócio, cara.
1: Pulso André Gomes. Pulso André Gomes. Na hora que o Tietê tava recebendo instruções para entrar no campo de jogo. Pulso André Gomes. Por quê? Por quê?
4: Por pura reclamação.
2: É porque ele, na verdade, ele foi reclamar, fez ali um tal de antijogo. O juiz mostrou um amarelo, ele seguiu reclamando, tomou vermelho. Fica com menos um, o jogo fica dramático pro Vasco, garotinho.
1: Além de estar jogando mal, ainda foi irresponsável, né?
4: E o pior é que no momento eu tava, você passou a bola pra mim, garotinho, e eu ia perguntar. Por que que ele tira o André, que erra tudo, o meio campo também, o Lescano não conseguiu jogar, eu já ia pedir o Jair, o Tietê, pra dar um dinamismo maior. Ele empurra o árbitro, cara. Ele foi muito merecidamente expulso, né? Além de ter tomado um amarelo, possivelmente ele ia ter saído do jogo. E agora, garotinho? O Vasco teve todas as chances, teve chance inclusive de fazer o segundo gol. Com o Paulo Henrique, a partir do minuto seguinte, leva uma bola na trave. E o Vitia, que entrou agora há pouco, começou a fazer um salseiro. O Vasco começou a se sufocar. E aí o Gomes faz uma lambança dessa. O que vai acontecer daqui pra frente agora, depois dessa lambança do André Gomes, garotinho?
1: É verdade. Olha aí, galera. André Gomes, você foi irresponsável e mereceu a expulsão. Além de estar jogando mal, ainda foi expulso e deixa o Vasco na mão numa hora difícil, aos 20 minutos do segundo tempo. No Facebook do garotinho, Olival Castro, Wilson França, Luiz Felipe, quero ver o seu nome na transmissão, mande o seu recado nas minhas redes sociais. A galera ligada no YouTube da Tupi, Reginaldo Costa, Márcio Bueno, Iris de Santana, no Instagram do garotinho, Leonardo Filgueira, Hudson Consentino, Luiz Otávio, todo mundo curtindo o somzão da Davi. Del Aranha, e agora, hein? O Tietchan não entrou, né?
4: Até agora não. Ele ia entrar antes da expulsão do Andrés Gomes. O Andrés Gomes está até agora protestando muito, lá se vão quase três minutos. E ele enrolando para sair do campo. E tem um detalhe, com essa expulsão, ele fica fora do segundo jogo, passa a ser um desfalque tremendo, passa xingando o quarto árbitro. Passa falando um monte de barbaridades e sem razão nenhuma empurrou o juiz. Porque no primeiro lance ele tomou amarelo, ele impede a cobrança do Oscar Silva. Até aí tudo certo, faz parte do jogo da catimba. Só que o juiz foi dar a bronca nele e empurrou o juiz. Aí pegou o segundo amarelo e ficou reclamando. Tietê vem aí, o Bobo vai mexer também.
1: Tietê vem aí também, Merentiel, né? Merentiel, camisa 16.
2: Isso, e atacante, né?
1: Merentiel no lugar de Palácios, no time do Boca. No time do Vasco, Tietê já entrou?
4: Ainda não, vai entrar agora, tá saindo o Adson. Vai ter que sair o Adson, que vai ter que recompor o meio campo. Vai ter que pelo menos deixar ali um espaço para o time não ficar tão aberto. Mas já está, Adson tá saindo com a 28 para a entrada do Tietê. Camisa de número 3, pelo menos foi o que indicou a plaquinha por ali, garotinho.
1: Aí, portanto, Tietê no lugar do Adson. O Vasco joga com 10. Foi expulso Andrés Gomes irritadinho aos 18 minutos. Forfeito ficou irritadinho. Mas irritou muito também a sua torcida, meu caro Gomes. A falta cobrada pelo alto para a área. Com a zaga do Vasco. Corre atrás da bola, Bruno. Evita a saída, vai na zaga para a área. Lança o super volta para dentro da grande área. Léo Jardim não atacou na lá. Bota a bola pela ponta direita. Olha o cruzamento, foi feito. Campo Delgado, bateu na zaga, voltou. Ainda pela ponta direita. Tenta girar, trabalhando, brigando pela bola. Ainda por ali, insistindo no Moçambique. Quando chega, leva vantagem. Cortou, Cuiabano leva vantagem. Ele dá um chute pra frente. Mas o Vasco está todo recuado. Mudou o ritmo completamente.
5: Tinha mudado, garantia, desde aquele gol perdido pelo Paulo Henrique, né? Que no minuto seguinte o Vasco levou uma bola na trave. A partir daí começou a errar. Muitos e muitos contra-ataques, muitas e muitas oportunidades. E o Vasco não aproveitava. E aí, malandro, depois que a entrada do Vidia, que mudou um pouco também a história do jogo, garotinho. Começou a dar mais presença ao time do Boca. E o Léo Jardim já começou a ter que trabalhar mais. Ao ser expulso agora. O Andrés Gomes entra no Tietê, sai o Watts. E aí, meu amigo, vai levar um sufoco do cacete agora. Para um time que estava dando cabeçada, entregando de bandeja o jogo pro Vasco. E agora, meu amigo, que raio de jogo que a gente vai ver? Porque vai ter agora. Como se diz, os acréscimos, que vai ser pelo menos 5 minutos. Pode botar por baixo. Ainda tem mais uma meia hora de jogo aí. Dá para o Vasco segurar, garotinho? Tomara que sim. Tomara, parada para a hidratação, parada técnica.
1: Aos 24 do segundo tempo. 21 para terminar. Macho da Gama 1. Gol do Adson. Boca 0, girando Vinícius Gama.
3: Garotinho, Campeonato Brasileiro Sub-17. Mais cedo, em Xerém, o Fluminense acabou sendo eliminado. Empatou com o Cruzeiro por 2 a 2. A primeira partida na Toca da Raposão perdeu por 2 a 0. 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
1: 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Parece que o Vasco está sem gás para tentar o contra-ataque. E por isso é na defesa o tempo todo.
5: Bom, na verdade, o contra-ataque é puxado pelo Andrés Gomes, que é um jogador de velocidade. Sem ele e sem o Adson. Aí ficou só o Bruno Duarte lá na frente. O Vasco, um homem a menos, se tiver um contra-ataque, garotinho, vai ser com o Bruno Duarte ou com o Paulo Henrique vindo de trás de uma vezinha ou outra. Porque agora o que vai acontecer? Vai vir se trincherar ali no meio do campo e vai tentar segurar esse 1 a 0. Ou pelo menos não perder, garotinho.
1: É que este Boca Júnior é horrível, garotinho. Ele é horrível, é uma draga. 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Tenta a boca de novo, Valência, sai da ponta pra meio, Vija, Vija girando, entregando pra Franco pela ponta, Gaiota, não veio a devolução, ele dá um cheguinho pra meia, atrasou a bola, Herreira, invertendo jogada pra Dilúvio, e pipua na ponta direita, agora pra Moçando, rolando na ponta direita, tenta passar pelo primeiro, a jogada é boa, correu, tentou Merentiel, entrou na área, na hora que cruzou pra trás, chegou a Cacimba de novo no travessão. No travessão, a bola foi para fora. E está tremendo até agora. O Wellington.
2: A jogada pelo lado esquerdo. Deu muita sorte o Vasco de Rugo. Nova bola no travessão. Agora foi do Asca Cima. Deu sorte o Vasco. O garotinho nas redes sociais tem gente defendendo que o Andrés Gomes precisa ser sentado pela diretoria.
1: No bolso o jogador sente quando comete uma falha dessa e um prejuízo desse, né,
5: Débora? Isso aí tem que meter a mão no bolso. E muito, hein? Porque isso aí pode custar uma competição, garotinho. Isso aí é uma responsabilidade que é impossível um jogador profissional fazer isso. Jogador amador, você ainda perdoa. Mas jogador profissional fazer o que o André Gomes fez é imperdoável, garotinho.
1: Voltou de novo, Boca. Ele avança, a bola toca até Vieira na canhota pra Blanco, Blanco até Vigia, Vigia pela ponta esquerda. E aí o Diogo primeiro vai na esquerda, grande área, roubou bola. Apareceu o Thiago Mendes cortando, Aliscano, foi puxado, é falta, o árbitro não deu bem, Vigia, e deu na área, trocou de caneta, tirou pra fora. Perdeu, Vigia, o jogo que seria do empate do Boca. Wellington.
2: De novo o Vasco, perdeu a bola ali no meio campo, o Sousa, e o Vitia quase que empata. Tá dando muita sorte no jogo, o Vasco que vence por 1-0 o placartim.
1: Gente que se liga na gente, professora Ruth Ferreira, torcendo pelo Vasco da Gama, presidente da Associação de Moradores do Parque do Imbuí, em Teresópolis, coração vascaíno. A mamãe do Bruno, a mamãe do Pedro, voltou de novo o time do Boca, tem a bola recuada, agora tentava jogada por ali, Delgado, inverteu jogada, entregou na linha de zaga para Dilúvio, inverteu, tenta na minha esquerda, vem buscar jogo Delgado empurrou na ponta direita, é boa bola, agora para descida, era ali Merentiel, Valência pediu bola pelo comando, não veio, devolveu, agora foi Herreira, daí na ponta esquerda, olha o Blanco bem avançado, Vigia pediu bola lá pela ponta, é o Blanco, passou pelo primeiro, passou pelo segundo, cruzou o rasteiro, passou por três jogadores do Boca, a bola foi para fora. Agora eu digo, o Vasco está lá de pra caramba, o Wellington.
2: O Boca está perdendo um caminhão cheio de gols e agora foi falha de Paulo Henrique. Quase o Boca empata, Vasco 1-0, placa CSN Cimento.
1: Torcedor, olha você soltando a voz da Guia Burguinho. A bola sofreu, vem de novo, Delgado, empurrou na ponta direita, é pro Delgado, driblou primeiro, dá um cheguinho pra meia, lança zero, voltou na área, cabeçada pra fora, Herreira, subiu e cabeçou a bola de Gil, Flores vai lá correndo pra bater o escanteio, vem duas alterações no Vasco,
5: Gabriel e Brenner,
1: não é isso?
5: Gabriel e Brenner, Gabriel pra fazer sua estreia. Que estreia, hein? Que fogueira, hein? E Brenner para fazer o seu retorno depois de 2 meses. Os dois alinhados, eu vou te falar um negócio, hein? Sandé tá aqui na minha mão. Só isso explica essas bolas do Boca não entrar, garotinho.
1: Tá feia coisa, cara. Escanteio que favorece o time do Boca. 1-0 ganhou o Vasco. A pressão vai pra toda do Boca, toda do Boca. Todo time de azul e amarelo vai pra lá. Agora o lateral vai ser quebrado pelo Cuiabá, pelo time do Vasco da Gama. As duas alterações daqui a pouquinho. 11-6 da noite em

0: a bola passa pro todo mundo. DJ tinha a bola, vem, bate até Paulo Henrique, domina, fica de dentro da grande área, driblando a primeira, driblando a segunda, entrou na área, atrasou, nesse ano, teve dificuldade, empurrou, cortou a zaga, quarta de novo, voltou a bola pra Sousa, Sousa na ponta esquerda, outra vez agora pra Cuiabano, driblou, entrou na área, olha o Cuiabano, cruzou, bateu na zaga, quarta de novo, maneira, subiu. Valência de cabeça, na esquerda pra Vigia, contra a Daga Perigoso, fez enfiada de bola, encontrando o comando, Medial, tentando limpar, procurou, atrasou, Vigia chutou, carimba na zaga, o contra-ataque seria do Vasco da Gama, a bola vai pela linha de lado, olha aí, 11-7 da noite em Buenos Aires, tem jogados 14 pra terminar, 14 pra terminar, e uma caramba moleira. Forte na área, a bola vai para fora. Vigia cruzou forte demais. Olha você soltando a voz no WhatsApp: 980-18-80. Tem gente na linha,
1: garotinho. É aranha. Tô aqui de Merval. Na minha carreta aqui agora no estado de Adaboto, indo para Pensilvânia. Mas ligadão aí na Tupi, pelo meu Vascão. Eu sou Vasco de nascença. Meu pai era vascaíno demais. Abraço, vai dar Vasco 3-0.
0: Obrigado.

0: Tenta a bola, passa pelo primeiro, chegou o Brenner, alcançou, domina pela ponta direita, botou pra correr, bola tocada, agora é de Rivera, tocando, entregando, é pra Delgado, é na canhota, outra vez agora pra Vigia, domina na dele, na boca, atrasando bola, outra vez a Delgado, 1-0, vem o Vasco e segura, as cacivas domina, pelo mundo, escorreu, quando lançou, espirra a bola, chega a Saldívia na zaga, mete o pé e bota a bola pra fora. Um gol plus. 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Voltou agora a Flor Herrera. Herrera virando, entregando pra Flores. Ele sai da ponta pra meia, prende a bola atrás. Agora pro Dilúvio, domina lateralmente. Agora pra Flores, voltou na meia esquerda. E pro bem colocado, Delgado. Delgado tentou na canhota. Vigia lá dentro na bola. Pediu em bola agora pro um pouquinho na frente. Preferiu Vigia, atrasa a bola. Outra vez na meia canhota. Devolveu o Delgado, voltou pra Vigia. Viu o tabelão, devolveu pra ele. Tenta dar um cheguinho na meia. Entendeu o comando? É por bola de longe, tocou. Agora na ponta direita. Correu por ali, Luciano. Ele briga com a bola na primeira tentativa. Atrasando outra vez agora de longe. De longe mudou. A Guerreira. Herrera, Herrera na canhota pra Branco, na dele na bomba. Rasteirinho, tocou na ponta esquerda. Tenta por ali o Divir, o Vigia. Ainda Valência, é o Valência. Valência ligou na primeira, voltou bola lançada na área. Subiu o Cuiabano de cabeça. Corta e a bola ia saindo pelo lado. Chega primeiro Flores, tenta driblar. Cuiabano toma na frente só pra falta. Ainda não deu o árbitro. Agora caiu no gramado, reclama e o bandeirinha deu lateral para o Boca. Não deu falta não, cara. Lateral cobrado, a bola tocada. Agora as cacivas, devolveu errado. Chega no contra-ataque do Vasco. Uma descida por ali pela meia. Tentava a descida pelo comando de ataque. Era o Brenner, não deu em bola. Voltou para Branco de fora da área. Atirou o rasteiro para fora. Rasteirinho cruzado para fora. 11-12 da noite em Buenos Aires. Apite comigo, galera. 35, 10, 10 para terminar. E o placar na Bomboneira.
1: Vasco!
0: Adição no primeiro tempo. Alteração nova aí no Vasco,
2: Andrés. As últimas duas mexidas de Pedro Emanuel. Sai com a 2. Aliás, com a 96, com o Paulo Henrique. Entra Puma Rodrigues, número 2. Puma Rodrigues, 2 na vaga do Paulo Henrique, 96. E sai Lescano, camisa 22, para a entrada do Ramon, 83. 83, Ramon, o garoto, na vaga do Lescano, camisa 22. As últimas mexidas de Pedro Emanuel. Não pode mais mexer. 1-0 Vasco, placar da direita.
0: Aliás, o Lescano deu nítida impressão que estava cansado e há muito tempo deveria ter sido sacado.
3: O Delento, garotinho, ia cobrar. O Andrés Gomes e o Lescano, quando aconteceu o lance da interrupção, ia pedir o Jair, o Tietê, ou até o David, que é um jogador de uma velocidade. Mas de qualquer maneira, o jogo agora, garotinho, é um jogo de tentar segurar, contar com a sorte, duas na trave, bola passando, perdendo, dentro do gol, ninguém faz, mas vai ter muito jogo aí ainda, vai ter muito acréscimo, garotinho.
0: E vem de novo, Boca, a bola atrasada agora para o jogador que é de longe, entregou na meia, Delgado, devolveu, a de longe, acionando mais atrás agora, Herrera, na meia canhota, encontrou bem colocado Vigia, lançou em profundidade, cortou Saldívia na cabeçada, Brenner tocando, agora a Tietê, prende a bola, entre dois, Brenner vai tocar, tocou na ponta direita, a disparada do Puma chega primeiro blanco, atrasando a bola, olha você soltando a voz do WhatsApp, 980-18-80, tem gente na linha.
4: É, garotinho, Andrés Gomes, é a diretoria, tem que aplicar uma multa nele, viu, para safar a irresponsabilidade. Cássio Silva, aqui na comunidade Quati, no extremo sul da Bahia, na cidade de Alcobaça.
0: Valeu, cara! Alô, Alcobaça da Bahia!

0: gato pela audiência. Voltou pelo gado, pegou, me entregando pra branco na ponta, garrafa na dele, na bola, lançou seu volta na área. Furou na zaga o Gabriel. A bola volta, briga pela bola, tentava Ramon Henrique, perdeu o equilíbrio, a bola vai pela linha de fundo, escanteio, escanteio que favorece o time do Boca, cobrado rápido, a defesa estava bobeando, cruzamento na área, bateu, voltou, olha o Vigia de fora da grande área, empurrou, chutou de novo, largou o goleiro Léo Jardim, tenta contra-ataque o time do Vasco, prendendo a bola, ganhando agora a lateral, junto da bandeira, Lamierte e seu ambiente entrou no mesmo dia, sem quebra-quebra, sem quebra-quebra, 1-0, tá sofrido demais, Léo Aranha.
1: Basta resistir, garantir, nessa altura do campeonato, é com muito heroísmo. Porque mesmo com a ruindade do time do Boca Juniors, o Vasco está com um homem a menos, já há um tempão, né? O técnico foi obrigado a fazer uma porrada de alterações que ele não gostaria de fazer, e agora é um time trincheirado dentro da área, se defendendo, e o outro dando um sufoco, garotinho, toda hora situação de perigo contra o Vasco, que vai ser assim até o fim, compadre.
0: Olha, Flores na ponta direita, acaba botando a bola pela linha de lado. 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
0: Olha o Boca de novo. Delgado conduzindo a bola pelo miolo, empurrando na ponta canhota. Agora para Blanco. Blanco vai empurrando a Vigia. Vigia na ponta esquerda. Sempre a mesma tonalidade. É o Boca pressionando. É o Vasco se defendendo. Olha o Blanco. Entre dois, tocou. Tentou na canhota. Delgado adianta muita bola. Lá vai para fora. É tiro de meta. Esse time do Boca é feio.
1: É muito feio. Então, mesmo se acontecer um gol aí na bacia das almas, eu não vejo nenhuma dificuldade do Vasco chegar aqui no Maracanã ou onde for aqui no Brasil ganhar desse time. Por isso que a gente estava falando, garotinho, o nome do Boca é sempre será respeitado. Agora, esse time aí tem tempo até de empatar, de virar, mas um timezinho sem vergonha que
0: entrou aí Romero, que foi do Corinthians, né?
3: Saiu o Oscar Cima, número 25, entrou o Romero, ex-Corinthians, número 11. É mais uma mexida no Boca. 1-0 Vasco, placar Cidade Seguro.
0: É ataque contra defesa nesse finalzinho, né?
1: Só tem atacante aí, garotinho. Tem uns 5 atacantes no time do Boca. E o Vasco não tem atacante nenhum. Só tem defesa.
0: E vem de novo. A bola jogada agora para Merentiel na ponta direita. Para Flores na dele na boa. Tentou, deu cheguinho para meia. E pipou. Agora para Delgado. Roubou na minha esquerda. A bola escapou de Vigia já na ponta canhota. O Blanco pediu bola. Vigia tentou o primeiro drible. Empurrou para Blanco. Lançou pelo alto. A bola sobe demais. Cabeçada. Cortou a zaga, era Saldívia, deu um chutão pra frente. O Vasco se defende como pode, heroicamente, galera. Boca vai perdendo, mas não dá ganho 1-0. O placar em pé do primeiro tempo, gol do Watson, empurrando a bola na direita. O Flores vai cruzar, cruzou na área, cortou a zaga, a bola de cabeça vai pra fora. É lateral, é lateral. O Flores tem pressa, mas vai deixar pra Luciano bater. Vai bater pelo time do Boca, bateu atrasando, entregando bola de novo na meia, encontrou bem colocado por ali o Romero, deu essa devolução, empurrando outra vez, agora Herrera na canhota, para Blanco, vai cruzar, não deu, Romero pediu, Blanco driblou, cruzou por área, chegou, passou pelo primeiro, levantava por ali, tenta o Vasco, Tietê toca uma bola, leva um pouco, quase que não houve nada, 42,5, Machado ganhou 1-0. Olha de novo Luciano virando, entregando para Delgado. Tá no comando de ataque. Ainda Delgado, roubou na minha esquerda. Encontrou bem colocado para o Blanco. Blanco para Vigia. Vigia devolvendo para Blanco. Pediu bola Romero na dele, na boa. E jogador do Corinthians cruzou para a área. Subiu, passou, defendeu Léo. Defendeu Léo Jardim. Mais uma de sorte aí. O Wellington.
3: Esse momento está com mais sorte, te juro. perdeu na cara do Léo Jardim. Melhor para o Vasco. Tudo para vascaíno é sofrido, garotinho.
0: 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Voltou o time do Boca. A bola tocada para Romero. Lançou, inverteu da esquerda para a direita. Ruim demais. Ela foi para fora. Não dava para o Benitinho de maneira nenhuma. O Wellington.
3: De novo ali a bola perdida pelo garoto Ramon Rick. Veio o cruzamento, mas com muita força foi embora pela linha de fundo. Tô curioso para saber quantos minutos ele vai dar de acréscimo, hein, garotinho?
0: 44 corridos. 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Olha o Branco fazendo o lançamento em profundidade. Cortou a zaga do Vasco da Gama de qualquer maneira. O chutão de Cuiabano. A bola vem de intermediária contrária. Corre atrás da bola. É o time. De longe chegou, roubou no terreno, na sua linha intermediária. É ataque contra a defesa, tanto Vasco e quatro se defendendo como pode. Machado da Gama ganhando por 1 a 0. Uma vitória heróica, uma vitória de guerreiro, cara. A bola rolada de novo no meio de longe. Pede na direita, lançando, não foi lançado. A bola vem na minha esquerda. Agora pro domínio, Guerreira. Sete. Alançando, vai virar. Empurrou. 7 a mais 7 de voltando na ponta direita. Agora com fluxo, pegou o primeiro, pegou o segundo, atirou pelo ponto, subiu o Leandro e defendeu. Vamos até 52, o Wellington.
3: Até 52, achei pouco, hein, garotinho? Pensei que ele ia dar uns 10 minutos, mas melhor. Vasco tem 7 minutos para segurar uma vitória importantíssima, histórica em La Bombonera. 1 a 0 Vasco, placar
0: melhor. Viva Sinap, saúde, Senhor. Manda uma mensagem de áudio pra mim dizendo quem é o Murtinho Sinap desse jogo. 980-18-88-80. Ele tem a camisa 11. Ele tem. Espalha, não. Voltou de novo o time do Boca. Olha o Romero pelo comando, empurrando, entregando pra de longe, empurrando na ponta direita. É boa bola. Alonso lançou seu volta pra área. Subiu. Cortou a zaga. Era Saldívia, bem Blanco pra Bija, pela ponta esquerda, do lado da grande área, tentou passar, atrasou a bola pra Blanco, Blanco de novo pra Bija, é marcado pelo Paulo Henrique, é pelo Puma por ali, a bola cortada na zaga, Paulo Henrique já saiu pelo Vasco, é Puma quem tá por lá, 46 e meio, vamos até 52, galera, voltando de novo no Boca, olha a jogada, agora de Romero, pela meia, Merentiel, Merentiel tocou, a Romero, devolveu, Merentiel, cortou a zaga, a bola veio, a Ramon Henrique, leve toque na bola, tentou pra frente, ninguém colocado por lá, insiste de novo, o chute do Boca, pressionando, lançando, lançou na área, cortou a zaga, de cabeça, corre atrás da bola, tenta o Vasco, é só defesa, é do Tietchan por ali, todo o Vasco lá atrás, todo o Boca lá na frente, olha o lançamento na meia canhota, olha o Romero, inventou jogada na ponta direita, é pra descida de Lozano, Lozano virou, agora pra Flores, vai cruzar, cruzou o rasteiro, cortou de qualquer maneira a zaga com o Robert Renan, ela ia saindo pelo lado, voltou sem solto, agora o jogador que é Flores, fez manobra, pintando intermediária contrária, 47, faltando 5 pra terminar, 5 de acréscimo, olha a bola errada, Puma cortando pelo time do Vasco, faz lançamento longo na direita, correu o Brenner, corre demais a bola, ela é atrasada pelo Blanco pro goleiro Monteiro. 47 e meio, cada minuto é uma eternidade pro Machado da Gama. Vem pelo esquerda, olha o Inverno, Valência pediu, Vigia Jesus, pelo alto, era pro Valência, cortou a zaga, a bola vai saindo pelo lado, tinha controle até 45, giga por 50, 89 por mês, é muita internet pra mandar bem, e você ainda aproveita as vantagens do time mais. Voltou de novo, o Boca, Merentiel, na esquerda, Blanco, Blanco de novo na canhota, é pro Vigia, ele é habilidoso, ele vai, driblou primeiro, cruzou, carimba na zaga, Puma ficou tocar na intermediária contrária. Chegou o goleiro Monteiro, Monteiro rolando, entregando para Delgado, Delgado pela meia esquerda, em profundidade, voltou bola, Merentiel na canhota, para Branco, esquerda na grande área, mas para ele mexer, bateu na zaga, chega Thiago Mendes, errou no passe, volta a bola de novo, é pela meia, é o Vinha virando, cruzamento de Delgado, subiu na cabeçada, foi nada, pelo Cuiabá para escanteio, e o Boca continua pressionando, na ponta direita, quem vai bater o escanteio pelo Boca, é Flores, camisa número 19, correu Flores, camisa 19, bateu para a área, cortou a zaga, tudo Vasco recuado, 49, tem mais 3 de acréscimo, uma eternidade, cara, volta a bola para Flores, lançou pelo ponto para a área, subiu o Léo Jardim, caiu com a lagridade, foi atingido, o Wellington.
3: Essa vontade é fazer o sinal, garotinho. E a bola é do Vasco da Gama. Mais 3 minutos para segurar uma vitória histórica. Vascão a 0, gol de Adson Placatim.
0: Jogando por empate no jogo de volta na semana que vem. 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Tá caindo o jogador Léo, o goleiro Léo Jardim. Ele foi atingido ali por trás. Você viu o Wellington?
3: O Herrera tentou uma cabeçada, acertou ali a cabeça do goleiro do Vasco da Gama. O árbitro é quem está conversando com ele. O jogo será reiniciado. Vasco da Gama 1-0 no placar. 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
0: 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Vasco da Gama 1-0. O gol do Adson. Aos 25 do primeiro tempo. Aos 18 do segundo tempo. O irresponsável Andrés Gomes foi expulso com justiça. Foi expulso e deixou o Vasco na mão sofrendo. Sofrendo demais. Poderia estar com 2-0 tranquilo nesse jogo. Olha o Vasco de novo. A bola atrasa. Agora Cuiabano na canhota. A Titi virando o jogo. Voltou novo. Olha o Brenner. Brenner atrasou uma bola perigosa. Correu no comando. A bola corrida agora. Thiago Mendes perdeu o equilíbrio. Não voltou. Tentou de novo. Olha o corte na zaga. Alcançou pela meia para a esquerda. Olha o Merentiel. Merentiel tem a marcação do Thiago Mendes. Prende a bola. Rolou na minha esquerda. Bico esquerda da grande área. A Blanco empurrando. É para a Vija. Esquerda da grande área. Tentou. Passou sobre Puma. Cruzamento na área. Passou. Cortou a zaga. Para escanteio, pressão do Boca, segura essa, Flores vai bater para escanteio, pela ponta direita, bateu Castanho, entregou, falou Sandro, vai cruzar, cruzou, pelo alto na área, subiu, a cabeça da Feda na primeira, na segunda, tentou Valência, cortou de novo Thiago Mendes, o Vasco se defende como pode, quase 52, vai terminar daqui a pouquinho, voltou de novo desesperado, o Sandro, lançou longo, longo demais, na canhota, a bola saiu. Tite de meta, não dava pro Veja. Ô, Wellington.
3: Vasco tá dando muita sorte, garotinho. Tá dando sorte de campeão. Tempo regulamentar e também os acréscimos esgotados, garotinho.
0: É, muita sorte do Vasco. Ter

0: descascaríamos em todo o Brasil, em todo o mundo, e fizeram a festa da Bomboneira. A missão não está completa, ainda falta o segundo jogo, mas o Vasco volta a vencer o Boca pela primeira vez em 75 anos, desde 1951, desde o Expresso da Vitória.
1: Segundo 10 escrita para ser quebrada, parceria.
0: E isso aconteceu hoje de novo, Wellington. Porque o Vasco não vencia desde 51 Boca e venceu hoje quando era mais importante. Fica muito perto de chegar a uma final. Aliás, agora a torcida vascaína. Só faltam dois. E o Vascão traz a vantagem para o Rio de Janeiro, onde esperamos que seja o segundo jogo, ídolo.
1: Falar de finanças, o Vasco se for para a final, vice-campeão, ele pega 2 milhões e meio de dólares na casa de 12 milhões e 900 mil reais. Se ele for campeão em bolsa, 10 milhões de dólares, 50 milhões de reais e mais a vaga na fase de grupos da Libertadores da América.
0: Volta a treinar, porque sábado é o São Paulo no Morumbi. Certamente com o time misto, se não for todo ou quase todo reserva. E terça-feira que vem, fazendo os votos que no Maracanã. Torcedor vascaíno, o seu lugar é no Maraca, se não no Maraca, nos arredores do Maraca, se não nos arredores do Maraca, lotando as ruas do Rio de Janeiro do Brasil, colorindo as de camisa do Vasco, de luz de malta no peito, para quem sabe levar o Vasco à sua primeira final continental em 26 anos. 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
2: Na vitória extraordinária do Vascão da Gama. Vasco 1, gol do Adson no primeiro tempo, Boca 0. E desde os 18 minutos do segundo tempo, o Vasco jogou com 10, porque Andrés Gomes foi expulso, irresponsável, deixando o Vasco no caminho. E olha, se fosse com 11 até o final, eu não duvido que o Vasco teria metido 2 a 0 em cima do time do Boca. Eu pedi para você me ajudar a escolher o multi-sinapse do jogo de hoje. Sabe quem vai entrar nessa? O Evandro de Jequié, no sul da Bahia. Alô, Evandro, me ajuda nessa.
3: Alô, garotinho, aqui quem está falando é Evandro, diretamente de Jequié, Bahia. E o gordinho em campo hoje é o Andrés Gomes. Ele prejudicou o Vasco. Um abraço.

0: partindo na frente na fase semifinal da Copa Sul-Americana. Jogo de volta, dia 20. Expectativa que seja no Maracanã, mas quem sabe em outro estado. Vamos aguardar a posição das autoridades. Né, do futebol sul-americano e do futebol brasileiro. É isso aí, minha gente. Nós vamos agora com muita informação e opinião também aqui na Tupi. Mas eu vou acionar agora o primeiro, o melhor e mais completo plantão do Rádio Esportivo do Brasil. Vinícius Gama está chegando com muita informação. Alô, Gama!
1: Alô, André, a Copa Sul-Americana, um empate na próxima partida classifica o Vasco para a grande decisão da Copa Sul-Americana. Final que vai acontecer no dia 21 de novembro, um sábado, no estádio metropolitano de Barranquilla, na Colômbia. Amanhã tem outra partida da fase semifinal, 7 da noite, na Arena MRV em Belo Horizonte, Atlético Mineiro enfrentando Montevideo City Torque do Uruguai. Copa Libertadores da América, fase semifinal, jogo de ida, amanhã às 9:30 no Maracanã, tem Fluminense e Palmeiras. Na quinta-feira, o Flamengo na Argentina enfrenta a equipe do Estudiantes também às 9:30 da noite. Lembrando que em amistoso na Arena Pernambuco, a seleção brasileira feminina de futebol empatou com a Argentina por 2-2, André.
0: Muito bem, valeu, esse é Vinícius Gama. Às 11:36, 11:36. Me dá uma notícia do pós-jogo, uma notícia curtinha, meu caro Gabriel Andreso.
2: Olá, André, apenas para trazer o detalhe para torcedor vascaíno, depois dessa vitória heróica e histórica em cima do Boca Juniors por 1-0, o Vasco fica mais perto da final da Copa Sul-Americana. É claro que ainda tem o segundo jogo, mas depois desse primeiro resultado, essa quebra de tabu histórica faz com que o Cruz Maltino traga para o Rio de Janeiro a vantagem para a partida de volta. Os jogadores que deixaram o gramado, estão ainda deixando o gramado da Bomboneira, sob grande festa dos 4 mil vascaínos que estão dentro do estádio, e sabe lá que horas eles vão deixar o estádio Alberto José Armando. Fato é que a gente aguarda para saber, evidentemente, aquilo que acontecerá em relação à saída dos torcedores. Mas um detalhe importante é que hoje Brenner voltou a marcar, aliás, voltou a entrar em campo pelo Vasco depois de 2 meses após sofrer uma lesão importante no joelho direito, jogou poucos minutos. E Adson, que volta a marcar na Sul-Americana, já tinha marcado em outras ocasiões contra o Olímpia, contra o Barraca Central, e hoje volta a decidir numa competição continental com este gol em cima do Boca, gol da vitória histórica, 1-0 em plena Bomboneira, André.
0: Muito bem, valeu. Meu caro Gabriel Andreso, 11:37, chegou a hora de opinião, que ele achou da vitória 1-0 do Vasco em cima do Boca Juniors, vitória histórica, Copa Sul-Americana, fase semifinal. Ele está chegando, o comentarista que tem a manha.
3: O cara que tem a manha.
4: Olha aqui, André, é um jogo atípico, né? Um jogo em que o Vasco, durante os primeiros 30 minutos, enfrentou uma equipe que eu vou te considerar das piores que eu vi da história do Boca Juniors. Não pode ser tão ruim assim esse time. Mas pelo que eu vi aqui hoje, mesmo que o Vasco tivesse levado a virada, um empatado, a possibilidade de vencer seria muito grande. É claro que o futebol permite esse tipo de coisa. Tem dia que nada funciona, que tudo dá errado. Mas tecnicamente, o time do Boca Juniors é muito ruim. Mas é ruim demais. O Vasco marca o gol, já poderia ter marcado antes. Teve oportunidade com 4 minutos do primeiro tempo em contra-ataque. Teve oportunidade do Thiago Mendes colocar o Bruno do Duarte na cara do gol e deu um passe errado. Até que faz um gol aos 25 minutos. Aliás, num passe do André Gomes. Ele e o Cuiabano estavam deitando e rolando no primeiro tempo, encontrando as melhores jogadas do Vasco por aquele setor. E o time do Boca Juniors não obrigou o Léo Jardim a fazer nenhuma defesa, não criou uma situação de gol. Esse foi o retrato do primeiro tempo em que o Vasco foi absoluto. Vem o segundo tempo e tem o Vasco. Logo, num contra-ataque em que o André, que o Thiago Mendes coloca o Paulo Henrique na cara do gol no contra-ataque. Entra ele e o goleiro. Ele chega ali na cara do gol, faz o mais difícil. Chuta pra fora. No minuto seguinte, o time do Boca, num cruzamento lá do lateral blanco, não dava pro Léo Jardim, ela foi na trave, não entrou. Poderia ter marcado o segundo, não marcou, e no ataque seguinte poderia estar 1-1 o jogo. Mas estava bom pro Vasco, apesar da entrada do Vidia aos 15 minutos, que deu uma qualidade maior. O jogador é titular, ele estava voltando de conclusão, mas é muito qualificado. Talvez o melhor jogador do Boca Juniors seja o Vidia, que entrou aos 15 minutos do segundo tempo. Depois foi um festival de bola na trave. Gol perdido. E aí, meu amigo, tudo isso em função de que aos 18 minutos, Andrés Gomes, que teve várias e várias oportunidades de contra-ataque no segundo tempo, nos 18 minutos que ele ficou em campo, e errou tudo. No momento que eu tô falando, até o Garantinho passou a bola para mim, eu ia cobrar do técnico do Vasco a mudança do Lescano, que estava cansado no meio do campo, e principalmente do Andrés Gomes para ele botar o David, que estava errando tudo. E nesse lance, o árbitro, ele faz uma falta, fica em frente à bola, André, e aí não deixando dar sequência no jogo. E aí chega o árbitro e dá um cartão amarelo para ele. Ele cria um salseiro em frente ao árbitro, começa a fazer uma quizumba do caramba, chega a ponto de empurrar o árbitro. Não teve como o Piero Massa, que aliás atuou maravilhosamente bem, e expulsou o André. E aí, meu amigo, passamos a ter um jogo completamente diferente, o Vasco com 10. O seu técnico começou a fazer as alterações, que o time estava cansado, levando bola na trave, levando o Léo Jardim fazendo defesas milagrosas, lances incríveis de gol perdido. Eu vi no mesmo lance um cruzamento do Vidia na boca da área, que três jogadores, um atrás do outro, foram perdendo o gol. Então, um festival de gol perdido, e milagrosamente, André, os deuses do futebol entraram em campo hoje e protegeram e deram a vitória a um time super-herói. Todos que entraram aqui no segundo tempo, que não foram poucos: Tietê, Puma Rodrigues, o Breno, Gabriel Pereira, Ramon. O que o Vasco terminou em campo foi um grupo de heróis, se defendendo como podia, e traz uma vitória que até o Garotinho estava falando, que era uns 70 e porrada de ano, o Andrés, o Wellington Campos, e que o Vasco não vencia lá na Bombonera. E traz um resultado maiúsculo desse. Antes do jogo, a gente estava até falando: olha, o Vasco não pode tomar uma piada. Se tomar de 1-0, perder de 2-1, dá para reverter na maior tranquilidade. Não pode tomar 2-3 aí, porque não vai ter jogo 2. Que a especialidade da casa é se defender. Não sabe atacar. Você viu aí hoje? Não é característica desse time. O time é muito ruim. Ele sabe jogar no contra-ataque. Agora fazer gol, seu protagonista, não sabe. E foi um massacre até o final. E aí sai em campo o time de guerreiros, de lutadores. Fica difícil você escolher defensivamente até quem foi o melhor jogador do Vasco, porque todos se multiplicaram nesse final e conquistaram uma vitória que, para o torcedor, tem o sabor de um título. E não fica bem jogado tecnicamente, não é isso. Não é hora de falar tecnicamente de um jogo, André. É hora de falar de uma vitória sensacional, maiúscula sobre todos os aspectos, numa competição que o Vasco cagou e andou. Só colocou a equipe principal para jogar no jogo anterior contra o Santa Fé, aqui em São Januário, que ele ganhou por 2-0. E nessa semifinal, coloque em campo o que tem de melhor. Com toda certeza, ouvindo que o Andrés, que é o especialista da Super Rádio Tupi em se tratando de Vasco, que possivelmente o Vasco deve jogar com uma equipe alternativa, a equipe reserva diante do São Paulo. Acho que faz muito bem, porque nesse momento o Vasco tem uma grande possibilidade de chegar à final de uma competição internacional. Uma competição que pode dar ao Vasco a chance e a vaga na Libertadores. Na Libertadores, pode ser campeão sul-americano. É aquilo que eu cansei de falar. Não, o Vasco não será campeão brasileiro. Não tinha elenco nem time para isso. Mas pode e poderia ganhar um torneio que é menos difícil, André. Então tá aí o Vasco com a vaga na mão. Porque é um time muito melhor, mas muito melhor de boca cheia do que esse time aí do Boca Juniors, que eu te garanto que não é tão ruim do jeito que jogou aqui hoje. É um time ruim, mas do jeito que jogou aqui hoje, não merecia mais do que ter perdido o jogo. Parabéns aos torcedores do Vasco. Milhares de torcedores do Vasco que foram, invadiram a Bomboneira e saíram todos felizes, André. Então, meu amigo, estou muito feliz, acredito que você também, porque o Vasco é muito merecedor, seus torcedores também o são, de que conquiste, se Deus quiser, o Vasco irá conquistar essa Sul-Americana, que é um título internacional que o Vasco e os seus torcedores muito precisam. Não tem como não dizer que o André Gomes merece, não é só você afastar, não, ele é um bom jogador, hoje estava muito mal, mas foi dele o cruzamento do gol do Adson de cabeça, né? Ele é muito melhor. Sim, eu não acho nada, eu tenho certeza absoluta que a diretoria do Vasco vai fazer o correto e o certo. Não é afastar o jogador, não é nada disso. Você não pune o clube, você pune no bolso desse jogador que poderia ter jogado no lixo uma competição que o Vasco hoje leva e tem condições de vencer, porque está levando agora com toda a seriedade, com um grupo de jogadores muito mais qualificado do que o que tinha antes. Entendeu, André? Então, o André Gomes merece, não o repúdio do torcedor do Vasco, mas merece sim. Na próxima oportunidade que ele tiver, principalmente em São Januário, que ele receba o carinho que sempre recebeu da torcida do Vasco. Mas merece por parte da diretoria sim. Uma multa pesadíssima no bolso. Porque irresponsabilidade, antiprofissionalismo que ele demonstrou nesse jogo, não pode passar em branco, André. Tá bom, meu parceiro?
0: Tá certo. Fechedel, Aranha, o que tem amanhã? Às 11:47. 11:47, confirmando pra você. O Vasco da Gama venceu o Boca Juniors 1-0 lá em Buenos Aires, no estádio Bomboneira, e parte na frente, joga pelo empate no jogo de volta, dia 20, daqui a uma semana, no Maracanã, marcado para o Maracanã. Vamos aguardar, é claro, os desdobramentos do que pode acontecer, mas vamos torcer para que seja no Maracanã e com uma grande festa da torcida do Vasco, apoiando o seu time e levando a quem sabe uma classificação
4: à
0: final da Sul-Americana. Diga,
4: esse Boca aí tem dente? Eu acho que esse Boca aí tem dente, não. Boca murcha.
0: É isso aí, minha gente. Lembrando que amanhã tem mais. Amanhã tem Fluminense e Palmeiras. O

0: Estudiantes e Flamengo, com o Luiz Penido, Jefferson, Caixinha de Ouro e o Timaço da Tabi. Estamos encerrando o Super Futebol da Bitim 5G. Destaque para Vasco, 1-0 para o Boca Juniors. 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
0: 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Eu volto amanhã, 7:30 da noite, no Super Futebol Tupi, Tim 5G. Ademã, vamos em frente, Guilherme.
2: José Carlos Araújo.
3: E vamos chegando de novo. Ele escreve na canhota, Cuiabá no Dodô. E tipo, Andrés Gomes, testemunho dos asas do corpo, a zaga, a bola voltou. Agora Cuiabá no lado esquerdo da grande área. Cadê da direita, cruzou, cabeçou. Ah!

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1: Alô, gente, tô chegando. E aí, tudo bem? Tudo certinho? Saúde, paz, todo mundo na boa. Que maravilha, vamos começando mais um programa feito com o carinho da Tupi para você. Seu amigo Alexandre Ferreira, seu amigo de toda madrugada, tá aqui para acompanhar geral. Em casa, galera entre um cochilo e outro. Você aí trabalhando de plantão, ralando na madrugada. A madrugada é para os fortes, meus guerreiros da madrugada. E aí, tudo certinho? E quem tá aí, ó, pelas estradas desse Brasil, pelas ruas da cidade, circulando... Só dá Tupi na madrugada. Tupi! Bom, você acompanhou a transmissão do jogo do Vascão da Gama, né? Vasco da Gama, 1-0 em cima do Boca Juniors. Transmissão do garotinho José Carlos Araújo. E aí, daqui a pouco eu volto a falar com o Gabriel Andrés, hein? Já já outras informações do Vascão para você, torcedor. Também tem Fluminense com o Sérgio Guimarães, tem o Flamengo com o Marcos Coelho, tem o Botafogo com o Thiago Veras. Futebol é na Tupi. Tupi! Agora vamos para o nosso tema do bate-papo da madrugada, nossa conversa.

0: ideia. Todo mundo tem um gosto meio secreto.
1: Xi.
2: O que a gente faz é por debaixo dos panos, pra ninguém saber. É por debaixo dos panos. Se eu ganho mais, é por debaixo dos panos.
0: Tem gente que gosta de assistir novela e não admite que é noveleiro. Eu conheço aqui na rádio gente que adora uma novela, mas tira onda, né? Novela não assiste novela. Tem gente que adora cantar música brega quando tá sozinho, ou então quando toma alguns, mas não admite. Tem gente que gosta de uma fofoca, você vê no olho, mas vive dizendo, não, vamos, olha, comigo fofoca não tem vez. Então eu quero saber de você o seguinte, o que é que você gosta, mas tem vergonha de admitir? O que que você gosta, mas tem vergonha de admitir? Tá bom?
1: Sim.
0: Manda um áudio aí, ó. Você, por exemplo, gosta de um cantor que todo mundo da sua família critica. Você assiste aquele filme romântico, chora, mas aí finge que não se emociona, né? Eu tô com alergia. Você tem assim um apelido carinhoso, mas você fica com vergonha daquele apelido, hein? Manda o seu áudio aí, participa, que é Tupi, aqui o povo fala. Zap da Tupi já tá liberado pra você mandar seu áudio. Vai pro ar. Manda o seu áudio aí, participe da pesquisa. O Zap da Tupi é esse aqui.

0: 21 para quem tá fora do Rio, 980188880. Isso aí, bate-papo e boa música é aqui na Tupi com Alexandre Ferreira toda madrugada. Participação total. Manda um alô, um recado, fala de alguém que faz aniversário hoje, manda aquela mensagem para aquela pessoa especial que você sabe que ouve a madrugada viva da Tupi. Fique à vontade para participar. Me ajuda aí a fazer companhia para geral na madrugada mais ouvida vida do Brasil. Muito bem, gente, estou chegando, hein? Com a graça de Deus e o carinho de vocês, juntos novamente pela Super Rádio do Brasil. 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Rádio Tupi ao vivo, programa Alexandre Ferreira, mais de 1.300 pessoas acompanhando agora ao vivo. 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Bom, e também tem a Alexa. Aliás, eu já fiquei sabendo que ela vai participar do programa em breve. Em breve ela participa de uma maior parte do programa. Será que ela quer me derrubar? Será que ela está querendo o meu lugar? Alexa, se comporte, hein, que eu puxo também teu tapete, hein? 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

com muito amor e anunciando a chegada de um novo dia. Olha aí, chegou. Dá um sorriso pra mim, passamos de ontem pra hoje, um novo dia, uma nova chance pra gente ser feliz. Aproveite esse dia que está começando, esse presente que você está recebendo. Hoje é o Dia Nacional da Pecuária, aos pecuaristas um abraço. Dia Mundial da Normalização, tá tudo normalizado, muito bem. É Dia Nacional do Meteorologista, alô turma do Climatempo, do INEP, da Somar Meteorologia, alô meteorologistas do Brasil, do Instituto Nacional de Meteorologia. Um abraço para vocês aí. E é dia

0: suponho que é careca, mas não posso porque ele usa peruca, ninguém sabe que ele é careca. Nem desconfiam. Eu falar, vocês não vão acreditar. Epa! É peruca, filho. É. Vou pensar se eu falo até o final do programa. Não, não é do futebol, não. É aqui, não. Não é do futebol, não. Você já você conhece faz tempo. Careca. Trabalha aqui. Chega, chega. Aqui, muito bem, a fofoca, tá vendo? A fofoca aí. Já vem gente no estúdio pra saber quem é. Ô, bando de fofoqueiro, vocês que descubram aí, ué. Eu, hein? Eu só lanço as bombas, as fake news. Aí vocês caem todos, igual patinhos, olha aí. Vamos lá, vamos começar o programa que tem muita coisa boa pra hoje, senão depois atrasa tudo. Quarta-feira, 14 de outubro, 2026.
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0: 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Bom, e é claro que nós temos também o jornalismo, trazendo as informações do Brasil e do mundo, o jornalismo da Tupi, acompanhando tudo o que acontece, você fica sabendo. E o nosso ouvinte repórter me ajuda a tomar conta da cidade. Ouvinte repórter Tupi, prioridade, viu um acidente aí, uma ocorrência, algo errado na sua região, já me avisa aqui. Passa a visão, passa o informe, manda um áudio, me ajuda a tomar conta da cidade. Ouvinte repórter, manda um áudio pro zap e sinaliza Orte, ouvinte repórter, tá bom? É isso aí. E nós vamos reviver bons momentos, vamos viajar através da música. O seu lugar no rádio na madruga é aqui.
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0: Vamos lá, gente. Então, atenção, atenção. Natan Moreira, meu querido, aqui na produção do programa. Primeira atração do programa é a nossa resenha, né? O nosso bate-papo aqui. Essa é a primeira atração. Os áudios mais curiosos da internet, mais engraçados, os assuntos mais comentados da rede social. Natan Moreira, vascaíno feliz. Que jogo, hein? Que jogo. Bom dia, Natan.
2: Muito bom dia, Alexandre Ferreira. Muito bom dia, Thiago Gomes. Muito bom dia, querida família Tupi. Felizíssimo.
0: Rapaz, foi um jogaço, hein? Muita emoção, muita emoção.
3: Animado, né?
0: É isso aí. E vai ter a próxima, né?
2: Agora a próxima é quarta-feira.
0: Desencantou, já saiu na vantagem.
2: Já saiu na vantagem.
0: Tomara que esse jogo seja no Maracanã. E na casa eu sou a favor de ser no Maracanã.
2: Também torço pra, entendeu, ser no Maracanã.
0: Mas porque tem... eu acho que mais importante que o futebol é a segurança das pessoas que vão assistir o jogo.
2: É isso aí.
0: Agora, eu acho uma sacanagem tirar o jogo do Rio de Janeiro pra privar a torcida do Vasco de participar desse evento, dessa festa, e ser aí o camisa 12. Entendeu?
2: É verdade, Alexandre, não entrou em polêmica, é que síndico não é dono, né? É importante.
3: Já entrou em polêmica.
2: Não, aí, ó.
0: É, aí já entrou na polêmica. Já entrou na polêmica. Aí, ó. Eu acho que o problema é todo do contrato, porque o contrato deveria ter uma cláusula que diz, em primeiro lugar, é a segurança. Por questões de segurança, a autoridade competente pode determinar que o jogo seja realizado no Maracanã, apesar de não ser a casa do Vasco da Gama e ser administrado pelo Flamengo e Fluminense.
2: Flamengo e Fluminense.
0: Mas, infelizmente, esses contratos são feitos pelos interesses de quem assina, tanto de uma parte quanto de outra. Interesses econômicos, prioritariamente, financeiros, entendeu? Mas deveria ter uma cláusula dessa aí garantindo que em casos de jogos como esse,
2: em prol da segurança,
0: ou de clássicos fluminenses, cariocas, esse jogo, apesar de mando do Vasco, pudesse ser, se o Vasco assim determinasse, no Maracanã por questões de segurança. Mas enfim, vamos aguardar. Eu acho que eles vão acertar isso. Uma mania que você tem, que você... Uma mania não, uma... Como é que é a pergunta, hein? Um que você gosta, mas você tem vergonha de admitir.
4: O que a gente faz?
0: O que você faz por debaixo dos panos?
2: Não, não é embaixo do pano, mas tenho vergonha de admitir.
0: Você faz em cima mesmo.
2: Que quando eu chego, independente de qualquer lugar da rua, eu tomo banho.
0: Ah,
2: qualquer lugar. Fui falar isso uma vez aqui, até mesmo entre você e o Lenilton, me acharam estranho.
0: Mas falaram que isso é normal. Estranho você é.
2: Outro detalhe.
0: Agora, você toda vez que sai, quando você volta, você toma banho?
2: Toda vez que eu saio, tomo banho. E detalhe, só entro no meu quarto depois que eu lavo os pés.
0: Ué, mas quando você pega a roupa, você sai pelado do banheiro? Você vai direto pro banheiro?
2: Não, meu quarto tem ali o banheiro.
0: Ah, então você entra no quarto com o pé sujo pra chegar ao banheiro.
2: Não. Antes do meu quarto tem uma varandinha.
0: Você lava o pé na varanda antes de entrar?
2: Pra entrar no meu quarto.
0: Caramba.
2: E depois tomo banho pra poder entrar no meu quarto.
0: É esquisito mesmo, isso aí é esquisito. Thiago Gomes, na mesa de áudio hoje, folga do Lenilton. Folgado tá de folga, tá tirando o atraso. Thiago Gomes, tudo bem? Bom dia.
3: Muito bom dia, Alexandre Ferreira. Muito bom dia, meu amigo Natan Moreira. Tudo bem, graças a Deus.
0: Hein? Você é torcedor de que time, hein?
3: Do Flamengo.
0: Do Flamengo. E aí, o que você acha? Deve ser o jogo no Maracanã?
3: Olha, Alexandre, eu entendo os dois lados, mas também entendo...
0: Isentão, isentão, isentão. Vai ficar em cima do muro.
3: Não, não é em cima do muro. Eu entendo o lado do Flamengo. O Flamengo quer preservar tanto o Flamengo e o Fluminense, a questão do gramado.

0: últimos jogos que são decisivos para os dois clubes. O Flamengo está disputando o Brasileirão, vai ter muitos jogos no Maracanã que essa disputa vai ficar acirrada. O Fluminense também, idem. O Fluminense vai jogar Libertadores também no Maracanã. Ah, então tá tudo
1: mas não é no mesmo dia.
0: Não é no mesmo dia, mas...
1: Qual o problema?
0: É porque o gramado...
1: Ah, história! Fica... E quando eles querem, eles botam até uns tapumes em cima do gramado e botam um monte de gente pra dançar em cima do tapume pra fazer um showzinho e ganhar dinheiro.
0: Mas eu entendo o Vasco, mas também entendo que o Vasco...
1: Desculpa. Você não entende o Vasco, não. Desculpa, esse negócio de gramado, desculpa. Se meter uma grana lá, faz um show, eles tapam o gramado inteiro, rapidinho, pra fazer um evento. Entendeu?
0: Mas essa... É só a minha opinião.
1: Então, exatamente. Cada um tem a opinião igual bunda. Cada um tem a sua. Que
0: verdade. Alguns não tem, né?
1: É igual celular. Outros mais. Alguns são desbundados, né? Vamos lá. Uma coisa que você faz, gosta e não tem vergonha de admitir, não conta pra ninguém, faz debaixo dos panos.
0: Ah, mas aí tu vai me botar num lugar agora constrangedor, Alexandre. É constrangedor.
1: O que você faz é constrangedor?
0: O meu pão tá...
1: Mais do que o que o Natan falou.
2: É esquisito.
0: Muito mais.
1: É mesmo, é?
0: Não, eu me sinto...
1: Então
0: me
1: não
0: sinto...
1: fala, é melhor não falar.
0: Melhor não falar, porque aí vai que a pessoa muda de estação, né?
1: O que será, hein? Fiquei curioso agora, hein?
2: Apertar tua mão agora, vamos usar
1: pincel. Eu pensei já em umas 10 coisas aqui, mas enfim...
0: Só pensa mal de mim, né, Alexandre?
1: Eu só penso bem de todo mundo. Eu nunca vou pensar mal de você. Vamos pro nossa rede social, Alexandre do Rádio. Já segue aí? Abre lá no Instagram, Alexandre do Rádio, segue lá que a gente vai interagir, tá bom? Alexandre do Rádio. Eu vou abrir aqui a rede social e eu vou arrastar pra cima, tá bom? Aí vamos lá ver o que aparece aqui. Hoje é dia de Rio Lonoros.
3: E responda com sinceridade: se você tivesse que escolher entre o amor da sua vida ou um cartão de crédito ilimitado que você nunca pagaria, você escolheria Visa ou Mastercard?
2: Ah, deu uma bandeira ainda, caramba.
1: Mas é uma pergunta difícil. Se você pudesse escolher entre o amor da sua vida e um cartão de crédito ilimitado pro resto da vida, você escolheria o quê? Visa ou Mastercard?
0: O amor da tua vida pode vir com um dos dois cartões, né?
2: Dependendo, né? Platinum.
1: O golpe do baú, o rei do golpe do baú. Eu escolheria o amor da minha vida. Né, Thiago?
0: Não, com certeza que eu escolheria o amor da minha vida, Jéssica. Meu amor, eu te amo muito. Sempre você na frente. Escolheria você sem pestanejar.
1: Olha aí, o amor é lindo, né? Natan ficaria com Visa.
2: Não, que isso. Ficaria com a minha querida Tainá, minha mortícia,
1: Ficaria com minha mortícia. Ele é o Gomes, é o Gomes.
2: É, eu sou o Gomes.
1: É o Gomes. Mais um, vai.
4: Você tem vontade de meter o louco de vez em quando? Se permita, é melhor você meter o louco do que o louco meter em você.
1: É real. Você já sentiu vontade de meter o louco?
2: Não, eu já meti o louco já.
1: É?
2: Foi esse mês umas duas vezes.
1: O que ele achou?
2: Eu tomei uma bronca. Ele falou que eu era teimoso, eu falei, tá bom.
1: Você também já meteu o louco alguma vez, cara?
0: Não, nunca não, né?
1: Tem medo.
0: Tem medo.
1: Quem
0: né?
1: tem medo.
0: É, rapaz.
1: Quem tem medo. Muito bem, mais uma aí. Doido, né? De vez em... Mas eu concordo que às vezes é preciso.
2: Não, é preciso.
1: Tem situação que você só resolve metendo louco.
2: Por exemplo, você não pode falar um palavrão pra colocar aquela pessoa no eixo. Que é o ideal, que seria o que o seu coração quer. Porém, o que você faz? Você mete o louco que a pessoa começa a andar no eixo.
1: É, exatamente.
2: Assusta.
1: A pessoa tira a onda com a tua cara, tu mete o louco.
2: Nossa, tá mudado.
1: Aí, quem me vê, eu esperava. Não vou meter com ele, pronto, acabou.
2: Botou não era assim.
1: Eu acho que em alguns momentos é útil. Vai.
5: Ô, Roberto, nós já chegamos, estamos aqui no alto. Eu vou passar aqui na casa da Mariana que eu vou mais tudo de noite, viu?
6: Ei, Roberto, pra tu passar aqui, pra tu levar com a Isaura, viu?
5: Roberto, tu passa na casa da tia Ana pra pegar a tia Isaura, viu?
7: Não tem como esquecer, porque eu já recebi, eu acho que uns 200 áudios só pra mim passar na casa da tia Ana, pra levar a mãe. rapaz, ela já mandou, a Tiana já mandou, tu já mandou, não sei mais quem já mandou. Se tiver como vocês anunciarem na rádio, bota lá.
1: Já tá anunciado, vai lá, ô, é Ricardo, né?
2: É.
1: Como é o nome, Ricardo?
0: É, Ricardo.
1: Vai lá pegar sua mãe na casa da tia lá, ô Ricardo.
2: Rádio tá aí pra isso, pra serviço.
1: Mas às vezes é chato mesmo, né? Você vê um monte de gente perturbando o cara. O cara sabe, pô. Tem, deixa ele que ele vai
0: ninguém
1: pegar.
0: Ninguém vai ficar com a véia.
1: E tudo mulher, hein? Ah, você acha que é isso?
0: É, ninguém quer.
1: Que ninguém quer ficar com a véia.
0: Coitada véia, né?
1: Meu Deus, eu não tinha pensado por esse lado. Tá vendo como eu não penso mal das pessoas? Você que tem a mente assim. Pensa logo mal das pessoas.
2: Se ele tivesse metido louco, ele bloqueava essa galera.
1: Eu tava pensando que era zelo das irmãs, das tias, pra que o Ricardo não esquecesse, que o Ricardo trabalha muito, é muito ocupado. Arrasta pra cima.
7: Tu sabia que as mulheres de hoje é igual pedreiro?
1: O quê?
7: Mulher conversa, Antônio? As mulheres de hoje, tudo isso é igual pedreiro.
1: Como assim?
7: As mulheres de hoje em dia...
1: São igual pedreiro.
7: São igual pedreiro.
1: Igual pedreiro.
7: Por que, Santo? As mulheres são igual pedreiro. Olha, tu pode prestar atenção... Que quando a mulher começa a enrolar o cabra, ela já tá em outra obra.
1: Uma pedreira é assim mesmo, hein? Quando começa a enrolar, a faltar, é porque já tá com outra obra.
2: Já tá com outra empreitada.
1: É.
0: Rapaz, pedreiro bom é aquele que você conhece, mas mesmo assim ainda tem que ficar em cima.
1: Perde a amizade. Tem que ficar em cima. É pior ainda pedreiro conhecido assim. Porque aí você não fica refém do negócio.
2: Da amizade, é.
1: Da amizade?
2: Fica preocupado em acabar uma amizade de anos.
0: Ah. Uma vez um pedreiro tava fazendo uma obra na minha casa, né? Aí ele falou assim... Ah, mas ô Thiago, ninguém vai ver aquilo. Eu falei, cara, a pessoa mais chata do mundo vai ver aquilo todo dia, sou eu. É. Então eu vou lembrar e vou assim, pá, então faz direitinho aí.
1: É, exatamente, tem que fazer direito. Se não fizer direito, refaz.
0: É.
1: Refaz. Eu vi uma casa uma vez, não minha, de uma outra pessoa que eu conheço. O cara botou os pisos todos. A pessoa compra o piso na loja, vê assim o desenho, né? O desenho do piso. Ah, pô, esse encaixa nesse, pô, fica bonito um junto ao outro. O cara botou tudo invertido. Pagou um dinheirão pra comprar aquele desenho. Ah, meu irmão, vai tirar tudo e fazer de novo. Pô, brincadeira, hein? Agora é batata. Enrolou, começou a faltar, dá desculpa. Tá, arrumou outra obra já, hein? Vai lá, tem mais um?
8: Mas uma lista das coleções que as crianças faziam nos anos 90. Cada doideira, Cristina. Papel de carta tinha uns tão raro que era mais caro que papel moeda. Latinha de cerveja, a criança tinha 10 anos e 50 latas de cerveja no quarto. Só essa frase já abre um chamado no conselho tutelar. Bonequinho do Kinder Ovo, só a área onde o brinquedo morava já é maior que um apartamento estúdio hoje. Cartão telefônico, coleção enorme de cartão de crédito sem utilidade nenhuma. Tá igual a minha carteira hoje. E o Júnior me pedindo pix, Cristina. Carteira de cigarro era o papel de carta dos meninos com aroma de nicotina e uns importados do Paraguai. As figurinhas do Plock, você colocava o chiclete na boca e ia bater bafo, Cristina. Só que o bafo era de hortelã. Piadinha. Os cards do chocolate surpresa, você sabia tudo sobre a reprodução do ornitorrinco, mas não decorava a tabuada do set. Tampinha de refrigerante, a pessoa que colecionou isso na infância hoje coleciona rolha de vinho. Geloucos, parece que ele reproduzia na sua estante igual o Gremlin quando você jogava. A gente comprava o salgadinho por causa do brinquedo. O Cheetos foi a primeira inspiração daquele isoporzinho da Ama. É, corte de revistas, meninas cortava os cantores, ator famoso, tudo. E infelizmente isso acabou, Cristina. Até o recorte de letra pra poder montar um bilhete de resgate. O sequestro perderam o charme. Coleção de cintada. Essa eu era craque, Cristina. Tinha mais de mil. Piadinha, mas era verdade. Moeda antiga de vários países e épocas diferentes. Eu tô afim de colecionar de novo. Você não tá afim de me dar umas criptomoedas, Cristina?
1: Coleções dos anos 90. Dessa aí, tu tinha algum?
2: Ah, eu tinha cartão de telefone,
1: Tazo,
2: sem crédito, da Telemar. Tazo eu tinha. Deixa eu ver, que vinha no chocolate. Kinder Ovo, eu tinha dos Flintstones, muito antigo. Tinha até pouco tempo lá em casa, acho que perdi. Deixa eu ver o quê? Tampinha de pasta de dente, eu guardava.
0: Guardava tampinha de pasta de dente?
2: Guardava, colecionava. Colecionava.
0: Meu Deus do céu.
1: Qual o objetivo?
2: Não sei, era fazer talvez um carro. Tava vendo aqueles programas de fazer brinquedo. Outras
1: com
2: coisas?
1: Tampinha de pasta de dente, nem o Daniel Zulay era capaz.
0: Realmente,
2: não é.
1: Daniel Zulay, vocês sabem quem foi?
2: Sim. Ah, muita gente a desenhar. Turma do Lambi Lambi.
1: Referência antiga.
2: Turma do Lambi Lambi.
1: Referência antiga. Alguns não doce.
2: É, turma do Lambi Lambi.
1: Tá bom. Muito bem, já foi, né? Nossos rios. Pergunte a tu que responde, meu colecionador querido.
2: Alexandre Ferreira, a gente vai responder o Carlos de Campo Grande.
1: O que, que ele quer saber?
2: Por que zebras nunca foram domesticadas como cavalos e jumentos?
1: Zebra?
2: Zebra.
1: Não é domesticado?
2: Domesticado,
1: zebra. É. Não, né? Num, antigamente no circo tinha, a não ser que fosse uma mula pintada.
2: Eu, era isso que eu ia te dizer.
1: Podia
2: não
1: ser.
2: Lembro de zebra. É.
1: Não, eu vi circo com zebra, na época que podia bicho, hoje não pode mais. Eu vi grandes números com zebras em circo. Será que eram cavalos pintados?
2: Pode
1: e eu nunca
2: ser.
1: Percebi. Daqui a pouco você explica. Ô, Thiago.
0: Tá lá o Tião lá pintando o cavalo, botando a listra nele.
1: O problema é a lona do circo com um buraco ali, um rasgo, e aí choveu, a água pingando, a tinta escorrendo da Sucessos eternos, tem ou cancelaram, hein?
0: Não, não, hoje a gente tem um sucesso eterno especial de uma pessoa que nos deixou recentemente.
1: Quem?
0: Netinho.
1: Ah, bom, ontem, terça-feira, eu acordei com a notícia triste da morte do Netinho.
0: É, notícia.
1: Eu entrevistei ele em 2012, 2013. Ele, no momento, já retornando, depois da primeira vez que ele teve câncer, internado, um homem de muita fé, fiz uma entrevista linda com ele, emocionante. É, nosso querido Netinho, agora saudoso Netinho, vamos homenageando. Bota uma música do Netinho aí, põe aí.

0: perca, hein? Daqui a pouquinho, homenagem para Netinho em Sucessos Eternos, na madrugada mais animada, mais informativa, a madrugada mais conectada do rádio.
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0: Vamos saber agora a previsão do tempo para essa quarta-feira no Rio de Janeiro. Calorão, hein? Vai continuar calor, hein? Hein, Natan?
3: Pois é, Alexandre Ferreira, vai continuar esse calorão. A previsão do tempo para esta quarta-feira, para essa meiuca da semana, é de céu parcialmente nublado, com pancadas de chuva isoladas a partir da tarde. Os ventos devem atingir intensidade moderada a forte e a temperatura vai entrar em elevação. A máxima prevista é de 34 graus e a mínima 20 graus, repetindo, máxima de 34 graus e mínima de 20 graus.
0: É, 34 graus, mas eu acho que a sensação térmica é mais, hein? Porque tava muito abafado, né? Eu achei até que ia dar um temporal, mas não deu, né?
3: É, eu esperei no final da noite, né?
0: É, mas não choveu, não. Bom, túnel Marcelo Alencar fechado para manutenção no sentido rodoviária. A opção é o túnel Rio 450 e a binário do Porto. Também tem manutenção na linha vermelha no sentido Baixada, na altura do Galeão. Manutenção da Sete Rio. E atenção, motorista, ok? Duas faixas ocupadas, altura do Galeão, manutenção na linha vermelha. E o túnel Rebouças está fechado também para manutenção no sentido centro. Trabalhando lá o pessoal da Conlurb, da Sete Rio, manutenção no Rebouças no sentido centro, reversível, implementado no sentido contrário. Ao longo do programa a gente atualiza as informações da cidade para você. Agora vamos abrir espaço no seu rádio.

0: Alexandre Ferreira.
1: Ei, só o gostinho inicial, hein, gente? Aqui o Zé Gringo dizendo adora essa música. Tô vendo aqui os comentários do YouTube. Bota seu comentário aí no chat do YouTube. Valdir do Algodão Doce, bom dia pra você, menino Alexandre. Manda um alô aqui pra cidade de Registro, São Paulo. Um abraço, Valdir do Algodão Doce. A Rosângela Lopes, bom dia, Alexandre Ferreira, sou sua fã, saudades do Mário Belisário. Belisário tá na patrulha todo dia, meio-dia, tá bom? Quem mais aqui? Glória de Dourados, Mato Grosso do Sul, boa noite, Glória. Papará, papá. João Batista Caculé na Bahia, desejo ótima quarta-feira, saúde e paz. Alexandre Ferreira, bom dia pra você, equipe, muito obrigado. Quem mais aqui? Regina Ximenes, estamos te escutando aqui no YouTube. Um abraço. Regina Ximenes, sabe onde ela está, Thiago? Em Punta Cana. Estou com a minha irmã Mônica Lima, que faz aniversário hoje. Dá os parabéns para ela. Mônica Lima, vou comer seu bolo. Vai ser um bolo de punta.

0: Punta Cana é. Punta Cana é Caribe, não é? Deixa eu ver aqui pra não falar besteira, mas acho que é Caribe, acho que é Colômbia, né? Punta Cana, se não me engano é Colômbia, deixa eu ver aqui. República Dominicana, extremo leste de República Dominicana.
1: Tá bem ela, né?
0: É, Punta Cana. Que é lindo lá. Quando não tem furacão.
1: Que isso, pessoal?
0: Gente, de vez em quando eu vou tossir, que eu tô com alergia, dormi com ar-condicionado. Pronto, a alergia já vem, né?
1: Como é que eu.
0: Dormi no ar-condicionado, ah, alergia já vem, foi isso que eu falei.
1: Ah, tá, de outra coisa.
0: É, um abraço aí, Mônica, parabéns, comemore bastante aí em Punta Cana. Manda alô pra Belém do Pará, terra do Círio de Nazaré, Manuel Reis. Ô, Manuel, um abraço pra você, que festa linda, né, do Círio, nesse final de semana. Um beijo pra vocês aí do Pará, bela festa. Fafá de Belém, maravilhosa como sempre. Milton Cunha participou, que também é paraense, né? Alexandre Ferreira, bom dia. Natan, bom dia. Manda parabéns aí, um abraço pra todos em Juarez Tábora, na Paraíba. Um abraço pra vocês aí, é o Arnaldo, valeu. Galera participando aqui pelo Zap. Marcelo da Taquara também tá ligado. Cristiano Cordeiro e é esposo da Glória, tá bom? E o Luiz Fernando Landão de Mesquita. Um abraço também, obrigado a todo mundo ligado na Tupi. Bom, eu volto já. A pesquisa de hoje é a seguinte: o que que você gosta, mas tem vergonha de admitir? Você gosta? Gosta. Mas não admite, pra não passar vergonha. Pra não ser criticado, pra não sofrer bullying.
1: Alexandre, eu descobri uma bomba, hein?
0: Uma bomba? Bom, não joga essa bomba em cima de mim. Vai.
1: Ó, depois, no momento da pesquisa, eu vou revelar.
0: Vai revelar? Hoje você vai revelar?
1: Não.
0: Que você ficou em cima do muro, você pipocou na hora que eu perguntei da pesquisa pra você. Eu quero essa bomba mais tarde aqui hoje. Tá de novo. Ai, gente, já, manda áudio aqui. O que que você faz, que você gosta de fazer, mas você teve, por exemplo, eu gosto, não tô falando eu, tô dando um exemplo.
1: Ah, o exemplo.
0: Eu gosto de brincar de autorama. Pô, aí você não conta, pô, autorama, pô, mas tem gente que tem esse hobby. Ferrorama, autorama. O Natan coleciona boneco.
1: Meu Deus do céu, Natan, você tá ficando pior,
0: hein? É. Eu sou noveleiro. Todo mundo sabe que eu sou noveleiro. Eu gosto de assistir novela.
1: Não, mas isso daí
0: tô
1: é
0: me amarrando
1: o que todo mundo já sabe. Eu quero saber
0: aí,
1: o que ninguém sabe.
0: Aí,
1: é o debaixo dos panos.
0: Eu vou contar. Eu vou pensar se eu conto até o final do programa. Manda seu áudio aí pro zap da Tupi 980 188880. Meia-noite 41 agora.

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6: Fala comigo! Hora de participação, hora que eu mais gosto do programa, né? Manda sua participação pelo zap da Tupi. Alexandre, eu tenho mania de tomar banho 3 a 4 vezes por dia. Eu saio e tomo banho, chego em casa e tomo banho. Antes de dormir, mais um banho. Tem essa mania e não tem vergonha de falar. Ah, Meire do Irajá, mas é limpinha, limpinha. Quem mais aqui mandou mensagem? É, de texto, bom dia, Alexandre Ferreira. Estou te assistindo pelo YouTube, Ilza de Campo Grande. Gosto muito desse programa. E eu gosto de novela, quem ama cuida também. Fica com Deus aí. Valeu, muito obrigado. Adoro a novela tá muito boa. Já falei minhas teorias aqui, viu? O assassinato do Arthur Brandão foram duas pessoas. Duas pessoas que mataram. Um matou com um candelabro, outro jogou o corpo da varanda. Eu já dei minhas duplas suspeitas. A Fábia e o Ulisses, o Pedro e o pai Ademir, quem foi o outro que eu falei? A Diná e o filho do próprio Arthur, que agora eu não lembro qual é o nome que chegou agora. Bom, mas depois eu vou ampliando a lista de suspeitos, tá? Eu acho que é mais de um suspeito, olha, mais de um culpado, né? Suspeitos todos são. Paulo Xavier, Volta Grande, Minas Gerais, Ana da Mata, um abraço pra você. Primeira participação em áudio, vamos ouvir.
7: Bom dia, Alexandre Ferreira. Aqui quem fala é o Mr. Baby de Vila do Estéreo. Desde já mandar um abraço pro meu amigo Cláudio Português, mandar um abraço pro meu amigo Riquinho Nobre, mandar também um abraço também pro meu amigo Gambé de Brigado Estéreo, entendeu? Avisar que eu gosto de escutar música brega, entendeu? Mas aqui no Quintal onde comal, ninguém gosta de ouvir música brega, todo mundo reclama, entendeu? Um abraço. Avisar pra todo mundo que a Rádio Tupi é a número 1.
6: Valeu.
7: E o programa Alexandre Ferreira é a número 1 da madrugada.
6: Essa aí.
7: Número 1 da madrugada. Desde já mandar um abração também pro meu amigo Natan Moreira.
6: Tá bom.
7: Alô, Natan, tamo junto, hein?
6: Tamo junto.
7: Junto e misturado sempre, hein?
6: Valeu.
7: Mr. Baby de Vila do Estéreo.
6: Mr. Baby, tá retribuindo aqui. Valeu. Muito obrigado. Olha aqui, anota aí, Natan, pra gente fazer de novo a pesquisa sobre a música brega, que há muito tempo que a gente não faz, eu também gosto, adoro uma música brega, adoro, eu sou brega mesmo, me assumo, sou brega.
8: Mas Alexandre, a gente quer saber aquilo que você não assume, aquilo que você faz por debaixo dos panos.
6: Eu não faço nada por debaixo dos panos, a não ser dormir. Pô.
8: Tem certeza, mentira, Alexandre?
6: Mentira, mentira.
8: Olha o clima, olha o clima de tensão.
9: Não, eu nunca falarei isso pra ele, mas esses dias uma dessas coisas que ele faz debaixo dos panos foi muito útil pra ele. Foi muito útil. Foi muito útil pra ele.
6: Olha, se você falar isso no ar.
9: Não, jamais, jamais. Isso aí é documentário futuramente.
6: A sala do RH vai abrir.
9: É.
6: E edição extraordinária na madrugada só pra te dar um pé na bunda.
9: Só em documentários futuros.
6: Entendeu? Isso aí não é pra contar, isso é coisa que tem que morrer aqui no estúdio. Aliás, várias coisas.
8: Nem Judas foi tão traído quanto
9: Natan. Eu não falei, velho.
6: Pai jogou na minha cara.
8: Eu ia falar outra coisa.
6: É, tá vendo?
8: Eu contar
6: a intimidade, segredo. Você dá intimidade?
8: De um outro amigo nosso, não seu.
6: Por quê? Não.
8: Bomba.
9: O cara tá igual o Cleo.
8: É bomba.
6: João Kleber.
9: Tá igual o João Kleber hoje, cara.
6: Ele vai contar uma bomba de outro colega. Você não me arruma confusão
8: um
6: com um colega, hein? Você não me arruma confusão com um colega meu, não, hein? Estou curtindo o programa em Picuí, na Paraíba, Adriano Gomes. Bom dia, Alexandre Ferreira. Punta Cana fica na República Dominicana. Já estive lá. Muitos resorts, rum e bons charutos. Sabe que eu nunca fumei um charuto? Não gosto, não. Agora cachimbo também me enjoa. Cheiro de cachimbo. Hã? Não, também não, mas o cheiro me. Tanto de charuto quanto de cachimbo.
8: E aquele outro?
6: Me enjoa. Não, cigarro, infelizmente, eu já fumei. Durante um período curto. Curto.
8: E nos anos 70?
6: Até que a Fono. Até que a Fono virou pra mim e falou assim: você trabalha em quem mesmo, hein? Eu falei, sou locutor de rádio. Então você ou para de fumar ou troca de carreira, de profissão. Aí na hora eu saí do consultório, joguei o maço de cigarro e o isqueiro na primeira lixeira da Colube que apareceu e nunca mais botei um cigarro na boca.
8: E o outro?
6: Aplausos pra mim! Muito obrigado. É verdade. Punta Cana, nunca fui. Mas se for, não vou fumar um charuto. Um rum, vou tomar. Um rum, eu vou tomar. Não, não, também não tô podendo mais agora beber nada. Ai, ai, podem mandar um feliz aniversário pro vigilante Ricardo Patrício e pro irmão gêmeo dele, da Jorge Patrício. Ele tá aqui acompanhando, oh, os dois são fãs de vocês. Valeu, muito obrigado. Eles fazem aniversário no mesmo dia?
8: Será?
6: Ricardo e De Jorge, um abraço, parabéns, vou comer o bolo de vocês, hein? João do Vale de Rocha Miranda, tá ligado na Tupi, um abraço. Tem mais áudio aí? Bota no ar, vai.
10: Bom dia, bom Alexandre dia. Ferreira e toda a família Tupi. Aqui é Alexandre de São João de Meriti, um ouvinte assíduo da Rádio Tupi.
6: Eu xará,
10: gosto, né, muito, sim, de ver as novelas da Record, as novelas evangélicas. Adoro!
6: Aí, ó. Ah, mas deve ser evangélico ele, né? Mas é muito bem feito. Vamos combinar que é muito bem feito. E eu gosto de, às vezes, ver uns... O quê? As novelas não são bem feitas? Super produção. Olha,
9: vou ser bem sincero. Eu vi até Rei Davi. Passou de Rei Davi, as novelas começaram a ter uma didática meio estranha.
6: É.
9: Não era mais nada bíblico.
6: Ah, mas as mais recentes eu não vi. Eu vi algumas antigas. Pô, era um show.
9: Rei Davi foi muito bonito.
6: E eu gosto de ver pra tentar ficar descobrindo quem é aquele artista. Entendeu?
9: Ah,
6: eu fico assistindo. Quem é aquele cara? Eu conheço de algum lugar. Você já fez novela na Globo? Quem é? Aí eu fico pensando pra tentar descobrir.
9: Todo mundo de barba, né?
6: Porque tá todo mundo caracterizado.
9: Todo mundo é hebreu.
6: Alexandre Ferreira, equipe cirurgia. A cirurgia da sua camisa é linda. Cirurgia? Ângela Maria do Meia. O corretor sacaneou ela. Cirurgia da sua camisa. Deve ser a cor, né? A cor da camisa é salmão. Salmão ou goiaba. Ângela do Meia. Valeu, Ângela. Um beijo aí. Deixa eu ver aqui. Bom dia, Alexandre e companhia. Você entrevistou a mulher que faz a voz do Google na programação da tarde, lembra? Sebastião Fernandes, 2/. Pois é. Aí eu vou agora entrevistar a Alexa, em breve, aqui no programa. Estamos negociando com a Amazon para entrevistar a Alexa. Não perca, em breve, neste programa, com exclusividade. Já vou anunciando que é para nenhum outro colega me copiar. Entendeu? Eu fico chateado quando eu faço um negócio aqui, depois eu ouço de dia, a mesma coisa. Bom dia, Marcos Antônio de Pirassununga, São Paulo. Meu trio preferido. Gosto muito quando o Natan fala ligadaço. Alexandre, queria saber de você onde surgiu a frase olho por olho, dente por dente. É o Marcos Antônio de Pirassununga. Tá bom. Vamos tentar responder depois. Mais um áudio aí pra encerrar, vai.
11: Bom dia, Alexandre Ferreira.
6: Bom dia.
11: Super amigos da Super Rádio Tupi. Aqui é o Valdir da Rua Maracá, em Tomás Coelho. Olha, o que eu mantenho em segredo, um gosto secreto que eu tenho, eu procuro lembrar dos meus sonhos e fico vendo, hoje em dia, mais no Google, né? Fico vendo o significado dos sonhos.
6: Ah.
11: E muito antes disso, antes do Google, antes de qualquer coisa, eu tinha um dicionário dos sonhos que eu sempre mantive escondido. Inclusive da minha esposa, falecida minha esposa. Esse era o meu gosto secreto. Agora todo mundo sabe.
6: Agora já contou pra todo mundo.
11: Eita, rádio da Nada de Boa.
6: É um sonhador, né? Acho legal saber o significado dos sonhos. Eu às vezes procuro também. Muito bem.
8: Mas, Alexandre, a gente quer saber o que que você faz que ninguém sabe por debaixo dos panos, Alexandre.
6: Não, a pergunta não é essa. A pergunta é: o que você gosta, mas tem vergonha de admitir? Eu já falei, eu sou noveleiro e às vezes tem gente que se surpreende, é preconceituosa.
8: Mas é que
6: eu gosto de ver Big Brother e tem gente que diz: o quê? Vocês perdem seu tempo com esse lixo? Entendeu? É isso. Eu gosto de. O que eu já falei aqui também? Hein? Eu sou brega, gosto de música brega. A gente tem preconceito. Essas coisas assim, entendeu?
8: Então vou soltar aqui a primeira bomba, hein, Alexandre?
6: Primeira bomba?
8: Primeira bomba. Um amigo nosso, radialista.
6: Ah, pelo amor de Deus, não dá o nome, não.
8: Ele não admite. Não admite, Alexandre.
6: Ah.
8: Mas no seu tempo de juventude...
6: No meu não, no dele.
8: No tempo de juventude desse nosso amigo.
6: Ah, ele é mais ou menos da minha idade?
8: Mais ou menos da
6: sua
8: idade.
6: Trabalha aqui deve ser, né? Porque eu até é de mim pra mais, que eu sou o mais novinho daqui, né?
8: Não vou falar porque senão vai ser muita
6: história. Não, não sou o mais novinho dos comunicadores, não, mas...
8: Não, tem que chancelar. Mas... Ele, nos seus tempos de juventude...
6: Ah, nos seus tempos de criança, fazia o quê?
8: Em Salvador, na Bahia, mais precisamente na Pipoca.
6: É apresentador?
8: Apresentador.
6: Na Pipoca do Trio Elétrico?
8: Pipoca do Trio Elétrico.
6: Em Salvador, na Bahia.
8: Muitas bocas foram beijadas por ele.
6: Não brinca.
8: Ele não admite. Ah. Mas há registros.
6: Qual é a metade do dia que ele trabalha? De meia-noite a meio-dia ou de meio-dia a meia-noite?
8: Aí o povo vai saber, Alexandre.
6: Não, olha, eu tô dando uma margem de erro grande. É de meia-noite a meio-dia ou de meio-dia a...
8: De meia-noite a meio-dia, Alexandre.
6: Um comunicador de meia-noite a meio-dia.
8: Na sua juventude.
6: Na juventude. Participava de trio elétrico e pulava que nem pipoca.
8: Pulava que
6: atrás
8: nem pipoca.
6: Atrás do trio elétrico.
8: Atrás do trio elétrico.
6: Isso na época de Dodô e Osmar ainda, então,
8: isso,
6: né?
8: Isso.
6: Na época de Dodô e Osmar.
8: Na época que Dodô jogava no Andaraí. Bomba, ele não admite, ele não admite. Por debaixo
6: daqui a pouco a gente volta. Bota a música aí, fala em baiano, ó, o Raul Seixas aí. Põe aí, Raul Seixas. Ei, Raul, toca Raul na Tupi. Meia-noite 59. O programa hoje não é de sábado, não. É até as duas só, hein?

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1: É, rapaz, Alcichas, metamorfose ambulante. Já tem mais bate-papo, hein? Agora 1:03 na Tupi.

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4: Daqui a pouco, homenagem pro Netinho que nos deixou nessa terça-feira. Mandar um abraço aqui pro pessoal de Ananás. É no Tocantins, a cidade. Quem nasce em Ananás é o quê? Ananias?
5: Não, Ananias.
4: Ferraz de Vasconcelos, São Paulo, Guaíba, Rio Grande do Sul, Montadas na Paraíba. Quem nasce em Montadas?
5: Cowboy.
6: Montador, né?
4: Piranhas, hein? Tem piranhas em Goiás? Que piranhas eu conheço só Lagoas.
6: Qualquer lugar tem, né?
4: Tem Goiás não, também, cidade de piranhas? Sítio Novo do Tocantins. Um abraço para todas essas cidades. Tem... ouvintes
6: tu
4: da,
6: já
4: da
6: comeu piranha, ou Alexandre Ferreira?
4: Piranha não se come, meu querido.
6: Não se come não, fritinha?
4: Não.
6: Que isso, Alexandre? Tá não. Perdendo.
4: Fazer o quê?
6: É igual sardinha.
4: Vou morrer pela boca, não sabe.
5: Vai saber o motivo.
4: É. Então, parabéns, tem ouvinte da Tupi em todas essas cidades. E também a Escola de Samba União de Vaz Lobo, completando aniversário hoje, 96 anos. Parabéns ao pessoal da União de Vaz Lobo. Bom, a pergunta que não quer calar é: por que que as zebras nunca foram domesticadas como os cavalos e jumentos? Descobriu, Natan?
5: Alexandre Ferreira, eu fui descobrir e no final vou até explicar sobre zebra em circo, tá? Vou dar esse gostinho aí. Mas as zebras até podem ser domesticadas, mas isso dá muito mais trabalho do que com cavalos e jumentos. O principal motivo está no comportamento das zebras. Ao longo da evolução, as zebras se tornaram mais assustadas, agressivas e vigilantes para escapar dos predadores da savana africana. É só lembrar dos suricatos. Passou o leão, passou um bicho, suricato já levanta logo o olho. Imagina os ouvidos, melhor dizendo, a orelha. Imagina a zebra. É. A zebra já levanta logo aquele pescocinho dela.
4: Se fica com os pelinhos pra cima.
5: Pelinho pra cima.
4: Ela e é perna mais,
5: que te quero.
4: Ela é mais selvagem.
5: Escaldada. Elas conseguem correr até 64 km por hora.
4: Tá vendo?
5: E entram em pânico com facilidade quando se sentem ameaçadas. O estresse da captura pode provocar uma reação chamada miopatia de captura, que causa problemas musculares e metabólicos e pode levar até a morte súbita.
4: Nossa,
5: que... Ou seja, ela fica tão escaldada, mas tão escaldada, que quando a presa, melhor dizendo, o animal que ele vai tentar comê-la, ou até mesmo um caçador vai tentar pegar ela, ela morre de vez. Ela se entrega tanto, ela se encolhe tanto, os músculos se contraem tanto que ela morre.
4: Coitada.
5: Se entrega ali. Já os cavalos e jumentos evoluíram em regiões com menos predadores e ficaram mais tranquilos diante de possíveis ameaças, o que facilitou a domesticação, melhor
4: dizendo. Muito bem.
5: Agora, você falou a respeito de zebra
4: no circo.
5: Circo do Brasil.
4: É.
5: Durante o século... Não, porque realmente aconteceu isso. Eu fui pesquisar, teve gente que
4: pintava cavalo. Você achou que eu tava mentindo?
5: Não, você tava mentindo. Mas aquilo que eu e o Thiago falou é verdade. Teve gente que pintava o pocotó.
4: Pintava o cavalo branco pra parecer zebra?
5: Exatamente.
4: A zebra é menor que o cavalo.
5: É, mas aí a galera que já teve na África, na savana. Você já foi pra uma savana?
4: Não, tenho vontade de ir fazer um safári.
5: Naquele jipe ali?
4: Eu tenho.
5: Ah, você tá brincando, você tem
4: medo de... Assim, pra terceira.

0: excursionavam pelo país, como o circo Orlando Orfeu,
1: fui muito.
0: Eu só lembro do circo Garcia. Trouxeram uma enorme variedade da fauna exótica, incluindo elefantes, leões, camelos, ursos e zebras. Esses eram de verdade.
1: Olha, eu até associando com a pesquisa, eu gosto de circo e gostava de ver os bichinhos fazendo os números. E é meio estranho de admitir isso.
0: É estranho admitir.
1: Não é politicamente correto, é proibido. Ainda bem que proibiram, né? Mas deixaram os rodeios. Quer dizer, o rodeio pode.
0: O rodeio pode. O rodeio, eu não sabia como é que funcionava o rodeio. Você sabe que eles apertam lá os...
1: O bago.
0: Os bagos lá do... As bolas de gude do boi. E fica andando com o bichinho tremendo. Eu não sabia disso. Pra mim era só deixar ele nervoso.
1: Não,
0: mesmo.
1: Ele fica tentando se soltar. Por isso que dá aquele espinote.
0: Eu não sabia.
1: Aí pode, mas o bichinho, o mico amestrado, a zebrinha pular no arco do circo, não pode no picadeiro.
0: Mas zebra pular também é treinada demais, né?
1: Tinha número com cachorro, tinha número com macaquinho, tinha a jaula do leão ou do tigre, tinha um tigre branco bacana, aquele, também era pintado aquele tigre?
0: Não sei.
1: Elefante. Pô, aí entrava aqueles elefantes.
2: Tu já viu a mulher barbada?
1: Vi.
2: Então, era pintado.
1: Mas eu lembrava só pra ti.
2: Mas era pintado
1: também. Saudade.
0: Thiago, de picadeiro ele sabe tudo.
2: Ah, de picadeiro ele sabe tudo.
1: Muito bem. No Perligeiro, nota pro barbado aqui.
3: Atenção para as notas. 9.9.
1: Foi quase 10.
2: Quase 10.
1: Muito bem. 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
2: Um homem condenado a mais de 16 anos de prisão por estuprar uma menina de 8 anos foi preso nesta terça-feira em Jardim Sulacap, zona oeste do Rio. Segundo as investigações, os abusos ocorreram em diferentes ocasiões do ano de 2019, época em que a vítima tinha 8 anos. Agentes da Delegacia de Repressão aos Crimes de Informática efetuaram a prisão após um trabalho de inteligência e monitoramento que permitiu identificar o paradeiro do condenado. O homem foi localizado em casa e não ofereceu resistência. A pena deverá ser cumprida em regime fechado. Policiais civis prenderam um homem identificado como Everton Barreto, condenado a 16 anos de prisão por estelionato. A companheira dele, Andresa Ramírez, também foi conduzida à delegacia, mas por outra suspeita: o exercício irregular de atividades profissionais. A operação foi realizada na

0: Esta terça-feira, pela Delegacia de Roubos e Furtos de Automóveis da capital. De acordo com a Polícia Civil, Everton e Andresa já possuem histórico de prisão por estelionato. As investigações vão prosseguir para apurar a possível continuidade de golpes financeiros e identificar eventuais novas vítimas. Um eletricista identificado como Marlon Júnior do Rosário Augusto foi preso preventivamente em casa, em Padre Miguel, zona oeste do Rio, nesta terça-feira. Ele é suspeito de envolvimento em assalto a caminhões na Baixada Fluminense. Agentes da Delegacia de Roubos e Furto de Cargas cumpriram o mandato após reunirem indícios sobre a participação do trabalhador em crimes contra uma transportadora. Segundo a Polícia Civil, a apuração começou após o registro de um assalto em que o funcionário que exercia a dupla função de motorista e eletricista figurava inicialmente como vítima. Contudo, durante as diligências, os investigadores perceberam que ele aparecia em diversas ocorrências semelhantes. Além do flagrante anterior, Marlon é investigado por mais 4 roubos. O nome dele consta em inquéritos sobre crimes semelhantes, incluindo um caso registrado em 2024. Marlon responderá por roubo majorado. Após os trâmites legais da delegacia, ele será encaminhado ao sistema prisional, onde ficará à disposição do judiciário.
1: O Papa Leão XIV passou por uma cirurgia nesta terça-feira para retirada de parte do pulmão direito, após a confirmação de um câncer de pulmão. Segundo o Vaticano, o procedimento durou cerca de 1 hora e meia, foi realizado com sucesso e não apresentou complicações. O exame do tecido retirado confirmou o diagnóstico de adenocarcinoma pulmonar, um tipo de câncer que se desenvolve nas células glandulares. O pontífice acordou normalmente após a operação e retornou ao quarto no Hospital Gemelli, em Roma, na Itália. A previsão é de que Leão XIV permaneça internado em Roma, né, por cerca de 1 semana. Todos os compromissos públicos foram cancelados até o dia 20 de outubro. Procedimento revelado no final de semana pelo próprio Papa foi recomendado após médicos detectarem uma lesão no pulmão. O anúncio surpreendeu fiéis durante a oração na Praça de São Pedro. O pontífice, de 71 anos, não tem nenhum outro problema de saúde conhecido. Ainda não há informações definitivas sobre a necessidade de tratamentos adicionais, se ele vai precisar fazer radioterapia ou quimioterapia. Agora vamos chamar o repórter Pedro Gadelha. A partir do ano que vem, o município de Niterói terá IPTU 100% digital. Atenção, esse negócio de ficar esperando o carnê chegar vai acabar pelo menos em Niterói, não é isso? Vai ser 100% digital IPTU em Niterói. Atenção para a informação do Pedro Gadelha. Bom dia, Pedro.
2: Muito bom dia, Alexandre Ferreira e família Tupi. A Prefeitura de Niterói anunciou a modernização da cobrança do Imposto Predial e Territorial Urbano para os contribuintes. A partir de janeiro de 2027, o IPTU será 100% digital e as guias de pagamento deixarão de ser enviadas às residências. A mudança tem como objetivo reduzir os custos do uso de papel e tornar o acesso ao imposto mais rápido e seguro. É necessário aos contribuintes manter os dados cadastrais atualizados no portal oficial do município. O pagamento será feito integralmente pelo site da Secretaria da Fazenda de Niterói. De volta com você, okay. Alexandre.
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0: Rádio da Gama jogou essa noite, a Tupi transmitiu com o garotinho José Carlos Araújo. E agora vamos voltar a falar do Vascão, vitória importante, segundo tempo com um jogador a menos, e o Vasco segurou a onda, hein, ô? Gabriel Andreso, bom dia pra você, torcida vascaína tá feliz, hein?
1: Alô Alexandre, abraço a você, bom dia a todo mundo ligado aqui na Madrugada Viva da Tupi, sobretudo a grande torcida vascaína em todo o Brasil. E o Vasco fez bonito, conquistou uma grande vitória, resultado heróico. Ontem à noite em La Bombonera, derrotando o Boca Juniors pelo placar de 1-0. Resultado que significa a vantagem do Cruz Maltino dentro da semifinal da Copa Sul-Americana. O Vasco está agora a um empate de chegar à decisão. Adson fez o único gol do jogo e que garantiu aos vascaínos a primeira vitória em cima do Boca em 75 anos. A única até então tinha acontecido em 1951. O Vasco precisou ainda segurar durante boa parte do segundo tempo com um jogador a menos, já que perdeu o atacante Andrés Gomes expulso aos 18 minutos da segunda etapa, em um lance que levou dois cartões amarelos, um por cera e outro por reclamação. O Boca perdeu muitas oportunidades de gol e o Vasco, com muita sorte, conseguiu se segurar fazendo este 1-0. Técnico Pedro Emanuel não conta, é claro, com o Gomes para o segundo jogo e agora volta as atenções para sábado contra o São Paulo no Morumbi pelo Campeonato Brasileiro. Deve usar o time misto. Já o duelo do próximo dia 20, terça-feira que vem, em princípio segue marcado para o Maracanã. Se o Vasco conseguir empatar, estará na decisão da Sul-Americana contra Atlético Mineiro ou Montevideo City Torque do Uruguai. Do Departamento de Esportes, Gabriel Andreso para o programa Alexandre Ferreira. Fluminense!
0: Sérgio Guimarães vem aí com o Fluminense, o Tricolor. Oi, Sérgio, bom dia.
2: Muito bom dia, Alexandre Ferreira. Tá chegando a hora e a torcida do Fluminense não esconde ansiedade. Logo mais, Maracanã lotado, 21:30, tem Fluminense e Palmeiras, semifinal da Libertadores, um jogo que eu posso dizer para você, Alexandre, 60 mil ingressos para carga destinada aos torcedores do Fluminense, 4 mil ingressos para a carga do Palmeiras, também esgotado. E o time do técnico Marcão, com duas dúvidas, René ou Arana na lateral esquerda, Serna ou Savarino no ataque, com Thiago Silva, que foi poupado no Fla-Flu, retornando. O mesmo acontecendo com alguns titulares que foram poupados: Fábio, Guga, Thiago Silva, Milan, René ou Arana, Martinelli, Hércules e Ganso, Canóbio, Savarino ou Serna e Hulk, o time tricolor provável. O árbitro da partida, o argentino Facundo Tello, 44 anos. Ele costuma dar muitos cartões amarelos e vermelhos. Fluminense está pensando na grana alta. Alexandre, o campeão fatura 25 milhões de dólares, 125 milhões na cotação atual. Sérgio Guimarães para o programa Alexandre Ferreira.
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0: Gente, foi uma terça-feira triste pra música, né? Porque perdemos duas pessoas muito queridas que cantaram muito, fizeram muitos sucessos, emplacaram muitos sucessos, com vozes maravilhosas, talentos incontestáveis. Nos deixou nesta terça-feira, dia 13, a Regininha. Você lembra da Regininha? Regininha estava com 81 anos e morreu nessa terça-feira. A causa da morte não foi informada. A Regininha tinha o seu maior sucesso, a música que a gente toca sempre aqui no programa, chamada Teletema. Essa música foi da trilha sonora da novela Véu de Noiva da TV Globo, isso em 1970, novela em preto e branco ainda. A Regina Duarte era a protagonista e a música Teletema, cantada pela Regininha, foi o tema do casal principal da novela. A Regininha também participou de grupos e emplacou outras músicas, outros sucessos. Colaborou com Gilberto Gil, Roberto Carlos, Elba Ramalho, Carlos Lira, Ivan Lins, Edu Lobo, Alceu Valença. Enfim, mais uma pessoa que perdemos da música. Então eu queria, antes de partirmos para a homenagem para o segundo artista que nós perdemos nessa terça-feira, eu queria ouvir um pouquinho da voz da Regininha. Teletema, seu maior sucesso, um sucesso eterno.

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1: Todo mundo lembrou, né? Agora da Regininha, de sucesso Teletema, tema da novela Véu de Noiva. Puxa vida, que notícia triste, né? A morte da Regininha. E agora a gente vai prestar homenagem em sucessos eternos para outro nome famoso da música. Infelizmente nós perdemos também essa estrela da música brasileira, um dos principais cantores de axé music, o Netinho, que morreu nesta terça-feira aos 60 anos num hospital em Salvador. O cantor enfrentava um câncer no sistema linfático há mais de um ano, então vamos homenageá-lo no quadro Sucessos Eternos de hoje.

Ele é Ernesto de Souza Andrade, ficou mais conhecido como Netinho. Ele nasceu em Santo Antônio de Jesus, no interior da Bahia, mas foi morar em Salvador a partir dos 9 anos de idade. Com 16, o Netinho já tocava e cantava nos bares da cidade, apesar da família ser contrária, né, a essa possível carreira artística. E mesmo estando mais interessado em ser cantor, ele começou a cursar a faculdade de engenharia civil na Universidade Católica de Salvador. Foi nessa época que ele fez teste para um bloco de carnaval, o Bloco Beijo. Ele não só passou, como se tornou vocalista da banda Beijo, que foi criada a partir do bloco e fez grande sucesso em todo o Brasil com suas músicas baianas.

Essa música chama Capricho dos Deuses, tocou muito também, né? Depois de muitos shows, inclusive no exterior, e 5 discos gravados, o Netinho foi convidado por uma gravadora a deixar a banda Beijo e seguir carreira solo. Apesar disso, ele continuou muito popular, mesmo quando não era carnaval.

Essa música é do Paulinho Nogueira, que ele regravou, né? O Netinho fez sucesso também com músicas românticas. No ano de 1990, num feito inédito, o Netinho levou seu trio elétrico para a Itália durante a Copa do Mundo e pôs os italianos e gente do mundo todo para dançar ao som de sua música contagiante. Terminada a Copa, o Netinho rodou a Itália fazendo shows em Roma, Turim, Milão e outras cidades.

Aí é do baile. Netinho consolidou a carreira para além do carnaval e do verão, com um cantor amante da música popular brasileira, que mesclava o romântico a outros ritmos quentes, como o shot, a salsa, o merengue, o reggae, o pop rock. No álbum Nada Vai Nos Separar, de 1994, ele regravou a música Gostoso Demais, aquela do Dominguinhos e do Nando Cordeiro.

grandes sucessos vieram em ritmo alucinante, trazendo sempre discos de ouro e platina, até chegar o CD ao vivo, onde Netinho obteve o seu primeiro disco de diamante. Foram mais de 2 milhões de cópias vendidas.

fim de semana. Bom, uma característica interessante do Netinho é que ele nunca aceitou ser dirigido nos shows, sabe? Sempre ele que dirigiu e produziu esses espetáculos, coordenando pessoalmente a criação, a execução do cenário, a iluminação, as coreografias, o figurino, o repertório e tudo que tivesse ligado à apresentação. Ele fazia. Paralelamente à carreira artística, o Netinho desenvolveu também o seu lado empresarial, colocando outras bandas baianas no cenário musical brasileiro, abrindo seu próprio estúdio, hein?

0: é, muita música boa, né? Muito sucesso, muitos sucessos eternos. Mas infelizmente o Netinho nos deixou aos 60 anos, gente. Segundo a assessoria do artista, nos últimos meses o Netinho enfrentava um linfoma não Hodgkin's e é do tipo B, que evoluiu para um quadro de falência renal e disfunção múltipla de órgãos. Muito triste. Foi um lutador, viu? Tinha muita fé. Eu entrevistei ele em 2013. Foi a última vez que eu estive pessoalmente com ele. Entrevistei ele em outras ocasiões, desde os anos 90. Mas a última vez que eu entrevistei ele pessoalmente foi no meu programa da tarde, lá na outra emissora, 2013. E foi uma entrevista emocionante, porque ele já tinha se recuperado de um câncer, tinha visto, inclusive, a imagem de Nossa Senhora no hospital e contava cada fenômeno que ele passou durante o tratamento dele. Enfim, era uma figura especial, animada, talentosa. Infelizmente, nos deixou. Vamos encerrar essa nossa homenagem ouvindo o maior sucesso na voz do Netinho. A música chama Mila. É uma música que é símbolo da Axé Music. Foi lançada em 1996, 3 anos depois dele começar a carreira solo. Descansa, Netinho, e obrigado por tanto sucesso.
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0: registramos, infelizmente, duas mortes, duas perdas para a música brasileira nessa terça-feira. A Regininha, que nos deixou aos 81 anos, e o Netinho, que nos deixou aos 60. Bom, 1h41 agora, 1h41, vamos falar de saúde. 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

Ilza, boa notícia, vacina brasileira contra a malária é liberada para testes em humanos. Mais uma boa notícia na área da saúde, eu gosto, hein, eu gosto. Vamos lá, vamos avançar na área da saúde, investir em ciência, hein? A Agência Nacional de Vigilância Sanitária autorizou os primeiros testes em humanos da Vivaxin. É uma vacina 100% brasileira, desenvolvida para prevenir a malária causada pelo parasita Plasmodium vivax, responsável pela maioria dos casos dessa doença no Brasil. O imunizante foi desenvolvido por pesquisadores da Universidade Federal de Minas Gerais, em parceria com a Universidade de São Paulo e o Laboratório Cristália. Se os estudos comprovarem a segurança e a eficácia, a vacina poderá ser a primeira do mundo contra essa espécie de parasita. Primeira fase de testes será realizada em Belo Horizonte. Os pesquisadores vão avaliar a segurança, possíveis reações e a resposta do sistema imunológico. A doença é transmitida pela picada de mosquitos infectados e atinge principalmente a região amazônica. Muito bem, o governo federal prevê investir 12 milhões de reais nos ensaios clínicos nessas três fases da pesquisa. Que bacana! Tomara que seja rápido, hein? Primeira boa notícia de hoje, que muitas outras possam surpreender o nosso dia.

0: Vamos lá, fala comigo. Pesquisa de hoje, o que é que você gosta, mas tem vergonha de admitir? Vamos lá, vamos ouvir a turma falando.
1: Bom dia, Alexandre, aqui é o João Paulo Nova, sua estrada da palhada. Então, cara, cada um tem sua mania, né? Uma coisa que eu tenho uma superstiçãozinha, né? É, em qualquer lugar que eu vou, onde eu vou entrar, eu vou pegar uma condução, ou algum lugar, eu sempre piso com o pé direito. E eu fico meio com vergonha de falar isso, mas eu sou assim. É sempre com o pé direito, entendeu? Em qualquer lugar que eu vou. Boa noite, tamo junto. Segue a líder.
0: É uma bobagem, mas a gente me faz, né? Eu, por exemplo, também faço isso. Quando eu entro aqui na rádio, eu entro com o pé direito. Saio do elevador com o pé direito. É. Né? Pode não fazer efeito nenhum, mas ajuda, né?
2: É, cara doido com essa doideira.
0: É, né? Isso aí. Edmilson Mendes, Xó Roxó na Bahia, ligado na Tupi. Também Gardenia Azul, o Bill, pai da Daiane, Marcelo Bill, pai da Daiane Barros, Gardenia Azul, todo mundo ligado na Tupi. Adélia de Campo Grande. Sempre tive vontade de ter uma casinha de brinquedo. Quando eu me aposentei, eu comprei uma. Ah, que bacana! Ai, Gui Pontes da Taquara, um beijo. Quem mais? Alexandre, boa noite. Eu não acredito que você nunca comeu piranha. Tem um bar de um amigo que faz de várias formas. É o dia da piranhada, Marquinhos de Vassouras. Tá bom, qualquer hora você me convida, eu vou aí comer uma piranha com você. Vai lá, bota mais um áudio.
3: Aqui Zé Gringo, de Nova Septiba. Abraços, Natan, abraços, Alexandre Ferreira.
0: Valeu.
3: Alexandre, eu gosto muito de brinquedos. E o que eu gosto mais é de carrinhos. É porque eu, quando era pequeno, eu era doido para ter um brinquedo, mas nunca podia comprar a minha mãe. E agora, com a idade já avançada, eu me amarro nessas coisas que eu nunca tive. É. Então eu tenho muito brinquedo.
0: Que legal.
3: Vários carrinhos, muito mesmo.
0: Isso aí. Certíssimo, parabéns. Calcoene é uma cidade do Amapá. O Narciso tá ligado lá no Amapá. Narciso Martins, um abraço aí para você. Também aqui um abraço para o Márcio Eloy. Alô, Márcio Eloy, um abraço aí para você. Quem mais aqui? Sou grande admiradora, muito obrigado. Papapá, papapá. Cadê o nome? Bota o nome, amiga de São Gonçalo. Gostaria de saber dançar, mas tenho vergonha. Diz aqui o nosso a nossa querida Renilde Lopes. Mais um áudio aí, solta aí.
4: Oi, Ale, bom dia.
0: Bom dia.
4: Lili de Itamaraty, de Minas Gerais. Eu tenho mania de ouvir música antiga, inclusive da Xuxa, que eu lembro muito da minha infância.
0: Os vizinhos devem adorar.
4: Tem mania de cheirar o botijão de gás, pra ver se não tá vazando quando eu vou dormir.
0: Ela cheira
4: de vez
0: gás.
4: Em quando. Mania de olhar o interruptor de luz, pra ver se não tá colocado de maneira errada. Uma mania meio esquisita, né?
0: É.
4: Não tem mania também de não pisar em linhas, corona, não tô vendo. É. Quando você não tá vendo, você pisa de qualquer maneira. Mas eu, quando puder evitar, eu evito. Entrar com o pé direito dentro de casa. Uma maninha esquisita, né? Mas eu tenho. Valeu, forte abraço. Beijo.
0: Beijo. Anselmo Vieira, radialista ligado na Tupi em Taperoá, na Paraíba. O Bigode do Gran Terrar Hotel Jequié, na Bahia. Ana Maria de Várzea das Moças. Tenho mais de 60 e gosto de remexer e brincar com as minhas bonecas, minha coleção de miniaturas de carrinhos, meus soldados e coisas da infância. Aí, tá vendo? Bacana. Cláudia Montenegro da Tijuca, um abraço. Eu ouço seu programa na madrugada. Se eu disser que ouço, vão dizer que estou ficando velha. Então, eu ouço no mocó. Ah, não faz isso não. Pô, você tem vergonha de dizer que ouve o meu programa na madrugada? Tem que dizer para aumentar a audiência. Chama todo mundo para ouvir. Rafael de Nilópolis, um abraço. Roda mais um aí, vai.
5: Alexandre Ferreira, bom dia. Luiz de Jaconeta, Aquarema. Eu gosto de ficar fazendo, às vezes perco até a hora. É ficar vendo o TikTok no celular. Quando vai ver, tu perdeu o dia.
0: É mal
5: um
0: bater.
5: Vídeo atrás do outro, atrás do outro, se perde.
0: É.
5: Valeu, um abraço.
0: Mesmo. Cuidado aí. Rouba tempo. A rede social. Esse negócio de arrasta pra cima, quando tu vê, já foi meia hora. Roubou teu tempo, é ladrão de tempo. Se cuida. Muito bem, 1h54 na Tupi.
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0: Notícias do Mengão. Marcos Coelho, é você, Coelho. Bom dia.
1: Alô, bom dia, Alexandre Ferreira, amigos ligados na madrugada viva da Super Rádio Tupi. O elenco do Flamengo fecha nesta quarta-feira no CT do Defensa e Justiça em Buenos Aires a preparação para o jogo desta quinta com o Estudiantes, partida de ida das semifinais da Copa Libertadores da América. Ayrton Lucas e Everton Araújo, ainda com a preparação física, Danilo e Arrascaeta, lesionados, e Jorginho, suspenso, compõem a lista de 5 desfalques para esse compromisso. Técnico Leonardo Jardim também deve promover algumas mudanças pontuais na equipe em relação ao clássico com o Fluminense no último domingo. As entradas de Emerson Royal na vaga do Varela, na lateral direita, e Bruno Henrique no lugar do Pedro, no comando do ataque. Marcos Coelho, para o programa Alexandre Ferreira.
0: Tiago Veras, alô Tiago, bom dia.
2: Bom dia para você, Alexandre Ferreira. O Botafogo segue a preparação para enfrentar a Chapecoense sábado no estádio Nilton Santos. Alguns jogadores individualmente foram bem no empate fora de casa contra o Coritiba e podem seguir no time titular. Existe hoje uma dúvida se Montores e Esch são aproveitados automaticamente na mesma equipe ou então se há um fortalecimento no setor de marcação. E no ataque, o Arthur Cabral, jejum de 15 jogos sem marcar, de fato pode dar entrada ao Tiquinho Soares. O Tite será julgado pelo STJD nesta quarta-feira por invasão de campo no clássico com o Vasco. Ele, que já cumpriu automática, pode pegar de 1 a 3 jogos de punição. Do Departamento de Esportes, Thiago Veras, para o programa Alexandre Ferreira.
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0: Gente, obrigado pelo carinho, pela audiência, pela companhia aqui na madrugada. Vem aí o Garcia Duarte, você vai ficar na companhia do Garcia. Logo mais eu tô de volta à meia-noite depois do futebol e quero te encontrar, hein? Não esquece não, meia-noite, todo mundo ligado na Tupi para mais um programa Alexandre Ferreira, mais uma madrugada viva. Boa quarta-feira para todo mundo. Tchau, pessoal. Garcia, bom programa, hein?

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2: Bom dia. Alegria! Prazer estar com você. A partir de agora, juntos, chegando, cumprimentando, abraçando, agradecendo o carinho, a audiência de cada um que prefere ficar com a gente durante a madrugada. A você que estava com Alexandre Ferreira, quanta homenagem bacana, sucessos eternos, para fechar com chave de ouro a GP. Olha quanta saudade, né? Saudade não tem idade. Como dizia o saudoso Francisco Carioca, é o passado mandando lembrança, né? E a música não tem esse negócio de idade. Música boa é música boa em qualquer tempo, né? E a madrugada, como diz o Alexandre Ferreira aqui, é bate-papo, é um bom bate-papo, boa notícia, sabe? Muita música boa. E claro, a sua participação, que é muito mais importante, você mandando mensagens pra gente, você que tá no trabalho. Bom trabalho pra você, você da portaria. Alô, Valdeci, grande botafoguense aqui no edifício Santos Dumont. Valdeci, abraçando você, um abraço a tua família, teus amigos, todos que estão sempre ligados com a gente. Valdeci, grande botafoguense, Botafogo, campeão, é ou não é? Valdeci, um abraço também pro amigo Hamilton, motorista, super piloto, é o Mirto, botafoguense. Fala, Mirto, o Mirto aí na Ararapira, em Bento Ribeiro. E aqui a gente aproveita em nome do Valdeci para abraçar o Beto, presidente, amigo do Siri, que é amigo do Valdeci, pessoal da Juqueri em Irajá, né? Ele que teve em Belém. Um abraço aí para você, Beto, tudo de bom, ligado com a gente na Tupi. A equipe do capitão de aeronáutica, capitão Mota, agora a Thaís no comando. É para você que tá trabalhando, bom trabalho, nada de reclamar. Muita gente daria tudo para estar no lugar da gente, lembra disso? Muita gente daria tudo para estar no lugar da gente. Você que está na portaria, aqui no centro da cidade, na zona sul, na zona norte, na região metropolitana, Niterói, São Gonçalo, a você que nos acompanha na querida Baixada Fluminense, quanta gente trabalhando, olha, é isso, saúde em primeiro lugar, oportunidade de bons negócios, de trabalho, é assim que a gente gosta, é assim que a gente precisa, e a gente está aqui para te fazer companhia, por isso é na companhia do Garcia. Vem comigo, vem, oi.

0: 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E no YouTube também, quanta gente sempre, com Alexandre Ferreira com a gente aqui na madrugada viva da Rádio Tupi. Rafael Bercovites, lá em Nilópolis, já pintou aqui. Alô, Regina. Alô, Rafael, dupla RR de Nilópolis. Fala, Marcelo, bom dia. Bom dia, Marcelo D3, é isso? N8Q, abraça em QAP, isso é que importa. Valdir do Algodão Doce está em Registro, São Paulo. É, tem também o Horácio Porteiro em Santos, São Paulo. A minha sogra Conceição disse assim: Garcia, manda abraço para o Onofre. Onofre da Vila Valqueire,
1: por onde anda ele? Quem você ama.
0: Isso, alô Onofre, aí do Valqueire, onde você estiver, receba o abraço, né, da minha família, que ontem esteve lá no Pão de Açúcar, né? A minha sogra Conceição falou: quanto tempo que eu tinha vontade de ir lá, mas tinha medo, fala, meu Deus, que eu não sei o que. Aí pintou, né, um passeio da igreja, da IMON, Igreja Metodista Ortodoxa em Madureira, na Carlos Xavier. Abraço aqui para o pastor Maurício Santana, abraçando ele. A gente abraça o pastor Renan. Pastor Renan, abraço também para o Flávio Chiara. E aí, Flávio? Flávio Chiara, grande parceiro. É o outro, que é o pastor Alexandre. Pastor Alexandre, que também é taxista. Abraçando o pastor Alexandre Menezes, a gente abraça os taxistas também. Grande abraço para o Bonfim. Pregadores do Caminho, a todos do Motoclube de Pregadores do Caminho. Aí pintou este passeio pro Pão de Açúcar. Aí minha sogra, minha doce Ingrid, Michele, Arthur e Anthony lá estiveram, apesar que o tempo estava meio encoberto lá e tal, mas fizeram fotos. Arthur e Anthony curtiram bastante, foi muito legal. Abraço da minha família para todos aí da IMON, Igreja Metodista Ortodoxa em Madureira. Às 2:08, deixa eu cumprimentar ele ainda por aqui, não é verdade? O meu querido Tiago Gomes. E aí, Tiago, muito bom dia.
2: Muito bom dia, Garcia, Duarte e toda a família Tupi.
0: Tiago, já foi ao Pão de Açúcar, meu caro?
2: Já fui, já tive esse privilégio. E apesar do dia de eu ter, que eu fui, né, Garcia, estava bastante nublado, bastante neblina.
0: Isso deve acontecer com muita frequência, né? A pessoa tem um tempão para ir no dia que vai, quer fazer às vezes fotos maneiras, aí tem nuvens no entorno do pão do ali, porque tem duas etapas, não é isso? Me explica.
2: Isso, são duas etapas, né? Tem a primeira etapa que você pode ir gratuitamente, só você fazer a trilha ali, que tem ali da Praia da Urca, né? Que é bem recomendável, é bem agradável você fazer essa trilha, preparado, né? Use o seu tênis, calçado ou pás leves. A trilha não é uma trilha difícil, você chega na primeira parte do Pão de Açúcar, que tem ali também a questão, tem um museu que você dá pra visitar, tem lugares bastante bacanas ali que dá pra você tirar foto. E tem a segunda parte, que aí é uma parte que você já paga, né? Que você já tem que tá pago, né? Pra você ir pro segundo monte, né? Que também é muito bonito, mesmo com muita neblina, é inacreditável a vista, é muito bonito também, Garcia.
0: Fica aí a dica, né? Um bom passeio. Então, o Tiago Gomes já esteve lá, agora a minha sogra Conceição também teve, Ingrid, Arthur e Anthony. É uma super dica. Falar nisso, aproveitar aqui para abraçar o Celso da Infinity Tour Viagens. Celso, que está sempre levando turistas aí para determinados pontos da cidade. Alô, Celso, Infinity Tour Viagens. Ele, inclusive, está feliz da vida. Nascimento do seu neto, né? Foi aniversário no

0: com outro aniversário, é meu amigo Alexandre Dias, o Alexandre, engenheiro civil, morador da Tijuca, parabenizando aqui o Leonardo Yunis Lemos. Também, primeiro ano de vida, no dia 12, dia das crianças, filho de André e Natana. O Alexandre é o tio, né? Tio avô do Leonardo, que está em São Paulo. E é para lá que ele vai na sexta-feira, para junto com a família, para comemorar, junto com André e Natana, comemorar aí o aniversário do Leonardo Yunis Lemos. Leonardo, ó, né, tua família te abraçando e a gente também pedindo bênçãos de Deus, e vai ser mais uma bênção aí o tio avô Alexandre chegando aí em São Paulo também para comemorar. Aí, criançada, aquele abraço, né? Afinal de contas, a gente começou a segunda-feira, o primeiro dia, né, desta semana, em homenagem às crianças, no dia da padroeira do Brasil. E você querendo falar com a gente? 980-18-88-80. Hoje, quarta-feira, 14 de outubro de 2026, Dia Nacional da Pecuária. Hoje é Dia Mundial da Normalização, data que celebra a colaboração em prol de padrões que garantem a qualidade, segurança, eficiência e uniformidade de produtos, processos e serviços. Dia Mundial da Normalização, Dia Nacional do Meteorologista e Dia Internacional do Careca. Meus galo dizem que é dos carecas que elas gostam mais. Mas o cara, o cabeça branca do lancha, como é que fica assim? Ele não é careca.
1: É, rapaz, então tem,
0: o já dono temos da
1: uma,
0: lancha.
1: É, já temos uma polêmica aí, que ele é o cara da cabeça branca, tem cabelo ali, né?
0: Ainda tem cabelo, mas o mais importante é que tem a lancha também.
1: É, né, rapaz, tem um cabelo e tem a lancha.
0: E tem a lancha, é uma competição. Você tem medo, tem essa preocupação de no futuro ficar calvo, meu caro Thiago? Ou não, não passa isso pela sua cabeça, literalmente?
1: Não passa isso pela minha cabeça, porque a calvície, surpreendentemente, ô Garcia, é uma coisa hereditária. Principalmente nos homens, nas mulheres não. As mulheres, graças a Deus, fugiram disso. Mas se você tem um pai calvo, pode se preparar que com certeza você vai ficar calvo também.
0: O teu pai, qual é o nome dele?
1: Celso Gomes.
0: Seu Celso Gomes, ele é calvo?
1: Não, tem seus cabelos ainda, graças a Deus.
0: Então, Celso Gomes, aquele abraço, mantenha aí os bulbos capilares, né? Porque tem aí os desprovidos de bulbos capilares, né? E fazer o quê? Vida que segue, né? Tem gente que prefere, porque dependendo do tipo de calvície, o cara raspa tudo que fica melhor, né?
1: Não, fica bem melhor, Garcia, porque eu particularmente, cada um tem a sua opinião, eu particularmente acho feio quando um cara só tem aquela moitinha do lado aqui e fica aquele clarão branco, parece até a floresta amazônica desmatada, né? Fica um clarão de um lado e um puxadinho de cabelo do outro, raspa logo.
0: Tem cara que passa a mão, ou passa a mão molhada para os diabos passarem por cima da cabeça.
1: Tem gente que ainda tem poucos cabelos, né? Mas ainda tem alguns, aí quer fazer esse tipo de manobra. Eu acho que ainda fica pior ainda, Garcia.
0: E quando faz um rabinho de cavalo, uma trancinha? É careca, mas tem uma trancinha de rabo de cavalo.
1: Gente, já tá calvo. Se joga. Se joga.
0: Se joga e
1: se joga e vai.
0: Muito bem. Olha aí, 2:15 e é ruim pro cabeleireiro, né? Pro barbeiro, porque ele quer o cara cabeludo pra poder ir lá de
1: vez em quando. Não, mas o careca, ele tem que ir lá fazer, cortar o cabelo que nasce ainda, né? Vai nascer ali dos lados. Ele tem que ir lá fazer uma hidratação na careca dele. E tem uns cuidados que o barbeiro também
0: tem. E hoje tem um implante pra quem tem condições de pagar, meu caro.
1: É, hoje tem um implante, mas eu vou falar, Garcia. É. Às vezes ser calvo é bem melhor do que ser careca, na verdade, né? Ser careca é bem melhor do que você ir lá gastar esse dinheirão de implante, né? Porque é menos trabalho.
0: Quem pode, pode. Quem não pode, raspa tudo e segue a vida, né? São 2:15. Abraço pra todos aí que curtem a careca, pras mulheres que têm o seu careca, o seu cabeça branca. Cuida bem dele, que ele tá do teu lado. Isso é o que importa. 980-18-8880. A gente quer aproveitar pra fazer, a exemplo do que fez Alexandre, também uma homenagem ao netinho da Bahia. Ele que tava passando por momentos.

momentos difíceis, tentando recuperar a saúde, mas chegou um momento em que ele mesmo disse que já estava preparado para o momento que acontecesse, que ele ia levar o carinho de cada fã. E a nossa homenagem ao Netinho, que se foi, mas deixou uma obra importantíssima. Ele que deixou uma obra musical, principalmente para o carnaval, carnaval da Bahia, carnaval do Rio de Janeiro e, por que não dizer, pelo mundo afora, porque ele ficou conhecido e reconhecido até internacionalmente. Olha aí, Netinho, na Tupi.

0: dia.
1: Netinho, saudoso já, Netinho, deixando saudades. E a gente revivendo esse momento, essa gravação. É, ele fez muito sucesso com Mila, mas com várias outras no Carnaval da Bahia, como eu disse aqui no Rio também. Estrela Primeira, Amor Eu Fico, gravada por Netinho, né, dos compositores Jau Pieri e Pierre Onassis e Jau. No Rio, 2:21.
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0: abraçando o Rodolfo. Rodolfo é motorista de Uber, morador do Cosmorama. Pessoal de Mesquita, aquele abraço, pessoal aí do Cosmorama, abraço pro Rodolfo e também pra Edna. A Edna é a gerentona lá do La Dolce Vita, que fica em Nova Iguaçu, no bairro Califórnia. Pessoal do Califórnia, Nova Iguaçu, melhor pizza, hein? É aí, aliás, tem tudo de bom aí no La Dolce Vita. Edna, parabéns aí pelo trabalho, dá um abraço na sua equipe, em todos aí da cozinha, pessoal do La Dolce Vita, um abraço, todos nós aqui da Rádio Tupi, abraçando você, Edna, e toda a equipe do La Dolce Vita, em Califórnia, Nova Iguaçu. Valeu, Rodolfo, Cosmorama, ligado com a gente, a turma das padarias, neste momento, entrando no circuito, Paulinho, da padaria Feixe de Ouro, já tá ligado, bacana, abraço para você, para a equipe maravilhosa que você tem também, tudo de bom. O Marco, também me Mesquita, Marco Antônio, abração para você. Ele é da paróquia das Santas Missões, do padre exorcista Josemar Galvão e também do padre Jadson Amorim. Mandando um abraço aqui para o Luiz de Pilares, Luiz do bar Flor de Pilares. Abração aí para todos. Alô, Graça, bacana, legal, legal. Juarez e Fátima, Juarez e Fátima, aí do Engenho da Rainha. E tem outro Juarez ligadaço com a gente, na Ambiré Cavalcante. Dale, Juarez! Toma da Ambiré Cavalcante. É o Juarez, me parece que é lanterneiro. Se for, meu caro, tenta descobrir, levar um Fusca aí pra ele dar um capricho lá, meu caro diabo.
1: Juarez é uma pessoa da melhor qualidade, gente boníssima.
0: Então isso é que importa, pronto. Só de botar a mão no Fusca já vai ter uma energia boa. Juarez, grande abraço. Na verdade, tem aí alguns profissionais realmente muito bons. Falando aí de lanterneiros, em nome do Júlio Sérgio, eletrotécnico, Júlio Sérgio, abraçando aqui o Eugênio. O Eugênio é lá daquela área de Inhaúma. Alô, seu Eugênio, tem uma oficina de lanternagem e pintura durante o dia, rádios todos ligados, tudo que é caixa de som, ouvindo principalmente o programa Patrulha da Cidade. Bom saber disso, né? É um cara que cuida dos carros do Júlio Sérgio, é o Eugênio. E tá aí um abraço também pro nosso Juarez da Ambiré Cavalcante. 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Caramba, obrigado, Jorge, fortalecendo bonito aí. 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
6: E 5 minutos, com muita honra quero abraçar aqui esses ouvintes do YouTube, a Mauri Moringa, a Mauri de Dores de Campos, Minas Gerais, conterrâneo. Eu sou de São João del Rei, nasci no interior, na roça mesmo, na cidade de São João del Rei, né? E ele é de Dores de Campos, ele tá dizendo: Garcia Duarte, a melhor parte do meu dia é a hora que chego em casa do serviço agora e já chego ligado no seu programa. Abraço para vocês todos. Muito obrigado, agradeço. Em nome do Alexandre Ferreira, em nome do Thiago, que está aqui com a gente hoje, Thiago Gomes, em nome do Marlon Jordão, né? Em nome do Natan, da produção, a gente agradece em nome de todos aqui. Obrigado. A Mauri Moringa, a Mauri de Dores de Campos, Minas Gerais. O Valdir também, já falei, da cidade de Registro, São Paulo. Lucas Pedro, bom dia para vocês aí também. Olha aqui, Lucas Pedro. Adilson Oliveira, Adilson Oliveira de Cuiabá. Tem nome de cantor, hein? Com vocês, Adilson Oliveira! Pois é, Adilson Oliveira de Cuiabá, Mato Grosso, com a gente aqui também. Olha, Marta Gonçalves Garcia, manda um alô pra mim. Marta Gonçalves Vascaína, tá feliz da vida, hein? Amo ouvir seu programa, Vascão, eu te amo! Quem tá dizendo é a Marta Gonçalves. Bom, vamos mudar aqui, daqui a pouco eu volto no assunto Vasco. Vamos falar da previsão do tempo primeiro. Natan, meu caro, como diz aqui a Suzy McDesson, Natan, bom dia, Natan.
7: Muito bom dia, Garcia Duarte, muito bom dia, querida família Tupi. Vamos sim falar de previsão do tempo para esta quarta-feira, ou melhor, para esta meiuca de semana, que é de céu parcialmente nublado, com pancadas de chuva isoladas a partir da tarde. Os ventos devem atingir intensidade moderada a forte e a temperatura vai entrar em elevação. Já a máxima prevista é de 34 graus e a mínima 20 graus, repetindo, máxima de 34 graus e a mínima 20 graus.
6: Muito bem, Natan. Será que choveu na horta de alguém? Eu quero saber o resultado da quina aqui na Tupi. Eu fico impaciente aqui. Concurso 7.141 da quina. Números sorteados 01, 18, 19. Aí juntou tudo, lascou. 33 e 56. Repetindo, 01, 18, 19, 33 e 56. Ninguém acertou. O prêmio principal segue acumulado em 36 milhões de reais. Olha isso, daqui, né? A quadra vai pagar R$5.156 para 158 ganhadores. O terno, R$75.63 para 10.259 apostas. Minha, você só ganhou com o Vasco, porque no terno, como diz o Natan, é um bom investimento a partir de 100. Então, números sorteados: 01, 18, 19, 33 e 56. Mega Sena, vamos ver aqui a Mega Sena se teve. Não, Mega Sena não rolou, só teve quina. A Mega Sena, o resultado que eu tenho aqui, deixa eu ver aqui, vamos ver, abrindo aqui por enquanto. Não rolou Mega Sena ontem, a Val de Botafogo daqui a pouco vai dizer que assim teve, não teve, né? Eu sei que está acumulada a Mega Sena. Ah, sim, vai ser hoje o sorteio, é isso? Dia 14, próximo sorteio da Mega. Então logo mais tem que ir em Mega Sena. A Mega Sena segue acumulada em 150 milhões de reais. Olha isso. O que foi, Suzy Mike Tyson?
8: Ai, Garcia, bom dia, Garcia. Um bom feriado aí pra você, um bom descanso.
6: Isso aí foi no feriado.
8: Dá um abraço na dona Conceição, um beijo na Ingrid Michelle, um abraço nas crianças, tá? Parabéns, criança, pelo dia de hoje, dia das crianças. Que Nossa Senhora aparecer e São Pai da Mel abençoa vocês. Aí,
6: Garcia. É que eu não botei
8: a
6: no
8: falta
6: dia.
8: De ônibus aqui, mas...
6: Fala mais aí pra mim.
8: Aqui é falta de ônibus, é falta d'água, é uma
6: Pois, essa não falou do Natan, eu queria que eu dele.
8: Boa noite, Garcia.
6: Boa noite, boa noite. Ah, rapaz, deixa eu. Não tem uma parte que fala.
9: É com esse número, Garcia.
6: Ai, ai, vamos lá. Ô, Suzy, quando mandar, manda um alô pro Thiago também, que ele falou, pô, só manda pro Natan. Ô Natan, fala, vamos falar do Vasco, que é melhor. O Marlon ficou até rouco por causa do Vasco da Gama. Então, quem mais estava falando aqui do Vasco? Deixa eu ver, a Marta Gonçalves. Ela quer notícia de futebol, Natan. Fala comigo.
7: E Garcia Duarte, voltando para falar de futebol, porque o Vasco venceu o Boca Júnior com um a menos em campo por 1-0 nesta terça-feira na Bomboneira, no País dos Hermanos, pelo jogo de ida da semifinal da Copa Sul-Americana. Com o resultado, o time carioca joga pelo empate na partida de volta para garantir vaga na final. O confronto decisivo será na próxima terça-feira, a princípio no Maracanã. Antes, o Vasco enfrenta o São Paulo neste sábado pelo Campeonato Brasileiro. E falando ainda de futebol, nesta quarta-feira a bola vai continuar rolando. Dessa vez, pela Libertadores 2026, 9:30 da noite, Fluminense e Palmeiras. Jogo esse que vai ser no Maracanã, mas você vai ouvir aqui no Super Futebol Tupi, com a narração de José Carlos Araújo, nosso garotinho, e comentários de Geraldo Leite. Nas reportagens, Sérgio Guimarães e o Wellington Campos. E ainda no melhor plantão do rádio brasileiro, Vinícius Gama. 9:30 da noite, no Maracanã, pela Libertadores, Fluminense e Palmeiras. E se é futebol, Garcia, você sabe, futebol é aqui.
6: Na Super Rádio Tupi, com certeza. Você está coberto de razão. Futebol é na Tupi. Abraço aqui pro Valdir Luiz. Valdir Luiz sabe o que diz, fica ligado aí. Valdir Luiz sabe o que diz. Quero cumprimentar também o garotinho José Carlos Araújo, né? É uma dádiva a gente trabalhar junto com essas feras. É um garotinho anunciando o programa da gente aqui na madrugada, do Alexandre Ferreira, do Heleno Rotai, de todos nós. Abraço também pro Penidaço, o garotão da galera, Luiz Penido, Rafa o Brabo. Ô Rafa, rapaz, só tem fera aqui na Super Rádio do Brasil, além de Valdir Luiz, Dé o Aranha, e também, claro, ele, Gerson Canhotinha de Ouro. Aê, aê, tá certo, né? Vasco, não teve jeito.
10: foi lá e pimba, com um a menos. Tá certo? O que foi, Garcia? 2:42.

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1: Com muita honra, 2:44, 2:44, para Isis. Isis Valdo Nunes. É, acompanhando a gente aqui também, deixa eu ver mais quem. Zé Gringo Cover, do Rei Roberto Carlos. Zé Gringo dizendo: Garcia, abraços, Garcia, para Natan, pro Marlon, pro Thiago, que tá aí com você. Mande um abraço também para os meus filhos, claro. Marcelo Lucas, Roberto Carlos Braga e Bruna Vitória. Olha aí os filhos do Zé Gringo Cover do Rei, né? Marcelo Lucas, Roberto Carlos Braga e Bruna Vitória. Abraçando vocês, a gente abraça aqui o Marcelo também, né? O, deixa eu ver mais quem aqui, Osvaldo. Osvaldo sumiu aqui a mensagem dele, mas são muitas mensagens chegando, a gente agradecendo aqui. Garcia Duarte, tô aqui na escuta, Sobral, Sobral, Ceará. Me chamo Valber, Valber Jeremias, Sobral no Ceará. Só para você ver que a Tupi é o Rio, a Tupi é o Brasil. É, bom dia, pessoal que acompanha a gente pela Rádio Web Freitas também, em Marco, Ceará. Fala, Expedito, bom dia. Rodrigo Silva, motorista da Autoviação Tijuca, já tá com a gente. Pessoal se movimentando, né, nas garagens. Pessoal da Itapemirim, abraço para vocês aí da Itapemirim. E aí, bacana, legal? O Igor Nascimento, esse é da Starfret, tá sempre ligado aqui na Tupi também. Alô, Igor Nascimento, dá licença, Garcia, bom dia. O Bebezão, sempre com a gente aqui na Tupi, e a hora certinha no Rio. 2:46.
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4: Ele já chegou, tá lá no seu cantinho.
5: Garcia, você ótimo dia. Bom dia, você ontem me tumultuou tanto, rapaz. E eu fiquei de contar uma história aí da música do Orlando.
4: Eu tenho informante que disseram que a história envolve colega aqui da rádio. E que, como você disse que eu não gosto de falar de colega, eu poderia dizer por isso que ele...
5: Não, não, não é questão de falar de colega. É ficar com besteirinha, que é com o negócio de colega. Ah, é que o fulaninho não sei o quê, o outro tá tomando um café ali, não. Envolve realmente uma...
4: Você já viu um colega saindo do motel, João, com uma outra pessoa que não seja a cônjuge dele? Você fica espantado ou vê assim com naturalidade?
5: Bom, vamos começar pelo início. Poucos colegas eu conheço as esposas. E... Sim, porque é mais um sim, manda outro assim. Pô, olha esse doido, rapaz. Você não leva, não vale, eu não levo ou não levaria a tua esposa no motel. Agora, eu já...
4: Eu também dei uma cortesia, Jorge. Uma vez...
5: Cortesia?
4: Que... Eu, Jorge, é de domingo aqui, também, cortesia.
5: Cortesia? Quer dizer que você não mete a mão no bolso, não paga pra ir pro hotel? Mas... Cortesia não significa que seja ela que vai decidir se você vai ou não.
4: Não acredito.
5: Nós
4: a Rádio Nativa FM, né? Aí tinha sorteios de...
5: Não, eu já participei.
4: E aí tinha um vídeo que não ia pegar. Aí, naquela época, tinha gente que falava: eu tenho dois aqui que não vieram pegar, papapá, você quer? Mas vale só até dia tal. E aí teve um colega que me deu, Jorge, ele pegou, deram pra ele.
5: Eu tô com medo dessa história.
4: Eu falei: passa pra mim. Aí ele falou: não, é porque eu ganhei, o negócio só vale até quinta-feira que vem. E até lá eu não sei se vou conseguir arrumar uma mulher.
5: Sim.
4: É, ele tava com, ele tava sem ninguém.
5: É, provavelmente um cara solteiro, ó. É. Você era casado?
4: Ainda não, Jorge.
5: É o que eu digo a você, rapaz. Você às vezes fica aí falando coisa que não tem que falar e tudo, falando bobageira. Em vez de contar uma história, suas histórias são as melhores.
4: Eu quero agradecer até o colega, né?
5: E depois diz que os teus informantes é que são fofoqueiros. Fofoqueiro é você, pô. Agradece, vai lá e dá um abraço no cara. Agora não fica falando no ar. Eu quero saber por quê. Essa doença. Olha, isso é o negócio que eu não entendo. Por que que tudo tem que ser levado pro microfone, rapaz?
4: Agora outra coisa.
5: Ah, não deixa
4: eu... uma cortesia de motel, e aí você não fala com ninguém. Você fica com a pega a si mesmo, você fala: não, eu agradeço, que eu não tenho ninguém para
5: se eu tiver sozinho, é. Como já estive várias vezes, eu digo: não, obrigado, não vou, não vou. Não é nem isso, cara.
4: E no último caso, você vai sozinho, Jorge.
5: O que, que eu vou fazer sozinho no hotel, rapaz?
4: Ah, assistir filme.
5: Assistir filme assistindo na minha casa. Esse é que é o problema. De graça tu quer qualquer coisa, rapaz. Dá pra uma pessoa que possa. Dá pra uma pessoa que possa desfrutar, rapaz. O egoísmo também é um. É egoísmo, porra.
4: Você deu pra mim.
5: Sim, mas você não vai usar, ou não te interessa usar naquele momento. Você passa adiante. Por exemplo, eu já recebi ingresso para assistir teatro ou assistir cinema em datas que eu não poderia ir. Eu digo, pô, me passa para outra pessoa. Eu vou ficar simplesmente porque me deram?
4: Hoje é quarta-feira, por exemplo. Semana passada eu quase te convidei para um pagode, Jota.
5: Aí, o que, que eu vou fazer em pagode?
4: Pedro e Oswaldo Cruz e tem um pagode lá no.
5: Então, bar. A pessoa tem que ter a dignidade.
4: Tem gente que vai gostar de te conhecer, vai ser.
5: Provavelmente seria agora. Você tem que ter dignidade. De assumir que não gosta de determinadas coisas. Eu não gosto de pagode. Aliás, eu ando muito irritado esses dias com outras e outras coisas aí que não são somente pagode, não. Eu vou aproveitar. Eu vou contar. Você está pedindo para contar, eu vou contar. Eu vou fazer um apelo, um pedido às pessoas que. Todos os meus amigos próximos que. Como é que se diz que. Tem acesso ao meu WhatsApp, certo. Que não me mande mensagens políticas, coisa de política. Eu tô irritado com esse troço. Entendeu? A pessoa que faz uma coisa dessa depois de. Porque, na verdade, eu vou te explicar, Garcia. Eu mandei para um para outro colega pedindo: não manda. Não manda que eu não suporto mensagem de política, eu não quero saber de política. Os caras ficam bravos comigo, ficam chateados e não mandam mais nada. Corta a amizade, porque eles querem que eu ature aquilo que eles gostam. Porra, tu gosta de mim? Gosta de mim? Tá. Quer mandar uma mensagem carinhosa pra mim? Pega um clipe do Johnny Mesh cantando Mist, manda pra mim. Tá? Manda pra mim o Queen com Love of My Life. Entendeu? Manda um filme bacana do Dom Juan de Marco, o que eu gosto pra caramba. Porque eu acho que quando. Dom Juan de Marco é maravilhoso com o Johnny Depp e o Marlon Brando. Se você quer oferecer alguma coisa de carinho pra um amigo seu, tem que mandar aquilo que ele gosta. O Garcia, por exemplo, é um amigo muito querido. Mas eu tenho certeza que o Garcia não curte muito futebol. Eu não mando nada de futebol pra ele. Eu mando pro Miguel, eu mando pro Belisário. Entendeu? Então, porra, eu adoro. Sabe quem eu gosto quando manda mensagem pra mim? Rio Mar. Rio Mar me manda umas músicas maravilhosas, me manda conhecimento sobre música, entendeu? Não me manda coisa de política, não, que eu não suporto política. Pronto.
4: Olha, tá difícil, Jorge, mas você tem uma história pra contar que envolve um colega e é coisa boa.
5: É verdade, rapaz. E envolve também um cantor muito querido, gosto muito do Agnaldo Timóteo, lamentavelmente já se foi, que faria aniversário essa semana. Se não me engano, é dia 17, 16 ou 17. Que é o aniversário do Timóteo. A parada é a seguinte: na década de 60, havia um cantor muito famoso aqui no Brasil, chamado Orlando Dias, que era um dos cantores mais populares. E quem dava para a maioria das músicas para o Orlando Dias gravar era o Valdir Machado, um grande compositor que também era comunicador, se não me engano, da Rádio Metropolitana. E, enfim. O Valdir Machado e o Agnaldo Timóteo regravou recentemente um dos grandes sucessos do Orlando Dias, que chama-se Tenho Ciúme de Tudo, que é a música que nós vamos ouvir. O Timóteo, no meio da música, ele faz uma referência ao Orlando e também uma referência ao Valdir Machado, autor da música. E não é que recentemente eu descobri que esse Valdir Machado, grande compositor, tem música com o Timóteo, com o Elimar Santos, é pai de um colega nosso. Do Valdir Luiz Machado.
4: Nosso Valdir Luiz.
5: Nosso Valdir Luiz.
4: Ele sabe o que diz?
5: Exatamente. Ele é filho de um dos maiores compositores populares do Brasil, que eu não sabia.
4: Valdir Luiz.
5: Valdir Luiz, então, como eu aproveito tudo isso aí para homenagear Valdir Machado, que era um baita compositor, homenagear Aguinaldo Timóteo, meu querido amigo que se foi recentemente, que faria aniversário essa semana.
4: Dia 16.
5: Então, e um abraço também para o nosso querido Valdir Luiz, essa homenagem aí, ouvindo um grande sucesso do pai dele, que é Tenho Ciúme de Tudo, com Agnaldo Timóteo.
4: Aqui na Tupi.

0: do Valdir Luiz, sempre gostei muito dele. Aliás, o Valdir, eu já conhecia, não o conhecia, mas a fama de bom caráter, de bom sujeito, de bom repórter, já vinha desde um amigo nosso, o Tony Vendramini, que trabalhava comigo aqui no programa do Luiz Ribeiro, né, do Bola em Jogo. Então, vai daqui também o meu abraço para o Tony Vendramini. Um grande abraço, botafoguense Tony Vendramini.
1: Maravilha, só falou de gente boa.
0: Exatamente.
1: Agora eu posso dizer que até você sabe o que diz.
0: Valeu então, Garcia. Até amanhã.

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Olha que tá pensando que não, ó, Jorginho esbaforido, hein? Tá brabo, que deu até medo de ficar longe de você, Jorginho, de ficar longe. Jorginho é parceiro, parceiraço, valeu, Jorginho. E bela homenagem ao pai do Valdir Luiz. Valdir Luiz sabe o que diz, né? Eu deixo falar à vontade, né, Jorginho? Você também sabe o que diz, estamos juntos aqui. Agora tem uma gente que eu vou te contar, e o povo anda esbaforido em outro sentido. Lá em São João de Meriti, rapaz, eu vi uma agressão acontecendo. Uma turma lá resolveu agredir um entregador de mercadoria, desses que chegam para fazer entrega, né, na casa das pessoas. Agora tem muito isso, virou rotina, toda hora alguém compra pela internet e chega. Aí o que, que a pessoa faz? Fotografa o portão da casa, fotografa o número, o portão, e às vezes, dependendo, a pessoa mora numa vila, a pessoa está vindo para receber o produto, a entrega. O camarada está aproveitando, tirando a foto do pacote junto com a numeração, e às vezes realmente fotografa a pessoa que está vindo também. E às vezes você está vendo receber para um vizinho, para uma outra pessoa. É, ah, o Thiago não está, mas eu conheço, é meu amigo ou meu vizinho, eu vou lá e recebo a mercadoria para o Thiago. Aí o camarada vai tirar a foto, entrega para mim, dependendo do que for, dou um visto ali no papel e pronto. Aí o entregador foi fazer isso, o camarada não gostou. Tá fotografando o que aí no meu portão? Ô, ô, volta aqui. O cara sai correndo e corre atrás do cara, batendo no cara, um absurdo, a intolerância. E aí outras pessoas vieram, o cara, pô, calma aí, gente, eu tô só tentando fazer uma entrega. Isso aconteceu em São João de Meriti. É claro que as pessoas andam temerosas, com medo, eu diria que desconfiadas, né, das coisas que estão acontecendo, mas também não pode resolver tudo na porrada, no rabo de arraia. É, te contar uma coisa. Petrópolis, domingo, teve uma situação também. A notícia que chega para mim de um motorista de ônibus que foi agredido. E o coletivo vandalizado no Carangola, Petrópolis. Eu conheço lá, quero abraçar, inclusive a turma lá do sertão do Carangola. Mas o que aconteceu foi brabo, né? Um motorista de ônibus de 44 anos foi agredido por um grupo de homens na tarde do domingo, na estrada Vicenzo Rivetti, bairro Carangola, Petrópolis. O coletivo da empresa Cidade das Hortênsias também foi danificado com pedras e pedaços de madeira. Segundo a Polícia Militar, os agressores acusaram o motorista de ter derrubado uma pessoa. Após as agressões, a vítima conseguiu entrar e se trancar dentro do ônibus e acionou a polícia. Ele também recebeu depois atendimentos do SAMU e foi encaminhado para a UPA de Cascatinha. Os envolvidos deixaram o local antes da chegada dos policiais. O caso foi registrado na 105DP. Em nota, a Cidade das Hortênsias e o Cetranspetro repudiaram a violência contra, né, o motorista, destacaram os riscos à segurança dos trabalhadores, passageiros e da população. Pode ter acontecido um problema e uma pessoa ter caído. É lamentável, mas não seria nem a primeira nem a última vez. Claro que para isso existe treinamento, é para que os motoristas que dirigem, principalmente ônibus, que transportam passageiros, para que tenham muito cuidado, observem bem os retrovisores, né, para poder saber se a pessoa já desceu ou não, se a pessoa subiu, se a pessoa tem alguma dificuldade de locomoção, né? Mas acidentes acontecem e a gente não vai lá resolver na base da porrada, da pedrada e batendo sem saber às vezes. E o problema, já dizia Nelson Rodrigues, a unanimidade é burra. Eu demorei para entender essa frase, mas o que, que ele quis dizer? Às vezes uma pessoa toca o terror e as outras vão sem saber nem por que estão batendo.
Eu já vi acontecer de repente alguém falar, ah, tem um cara ali na rua, pegaram um cara, ah, eu acho que é ladrão, estão batendo no cara aí, sai um monte de gente correndo, daqui a pouco tem 5, daqui a pouco tem 10, daqui a pouco tem 15 pessoas espancando uma pessoa sem saber exatamente se o cara é ou não o culpado. É um chamado fazer justiça com as próprias mãos, olho por olho, dente por dente, o que nem sempre dá certo. Às vezes a pessoa que estimula os demais a praticarem aquela violência sai fora no sapatinho e você que estava passando entra como bucha, batendo, agredindo, e daqui a pouco é processado, daqui a pouco é preso, perde o emprego. Para isso existe a polícia, chamar a polícia. Ainda que você imobilize, que alguém consiga imobilizar uma pessoa, chama a polícia, vem a polícia militar, a força municipal, guarda, seja lá o que for, leva para a delegacia. Na delegacia a pessoa, o agressor ou quem fez ou praticou o delito, ali sim ela vai ser indiciada, vai ser fichada na delegacia. Se já tiver passagem policial, pior ainda, que aí puxam, né, eles vão saquear ali a pessoa para ver, puxar a capivara da pessoa para poder ver se tem. Aí depois é com a justiça vai julgar, né, todo mundo tem direito ali à defesa e ver como é que fica a situação. É um momento em que as pessoas estão com os ânimos exaltados, principalmente nesse momento político. A gente tem que ter muito cuidado, porque você não pode às vezes emitir a opinião, porque quando a pessoa te pergunta, você vai votar no fulano ou no ciclano? Ela já pergunta esperando uma determinada resposta. E dependendo da resposta que você dá, já vira uma discussão. Dependendo de com quem você esteja discutindo, outras pessoas entram na discussão e daqui a pouco, às vezes acaba em briga, né? E às vezes até em tragédia pior, como já aconteceu, inclusive, de pessoas serem assassinadas por discussões, por futebol, por discussões, por política. O momento é difícil, existe aquela coisa dos extremos, né? Ou a pessoa é uma coisa ou outra, mas o problema são os radicalismos. Radicalismo nem religioso, nada, quando é extremo radical, né? A pessoa quer resolver a coisa na base da porrada. Isso sempre dá ruim, tanto para quem, uma briga, né? A pessoa que perde já se lascou porque perdeu, e o que ganha perde também, porque ou perde ali amizades, ou de repente vai ser uma pessoa que vai ter que viver escondendo, porque quem bate esquece, mas quem apanha lembra. E ainda que a pessoa não possa correr atrás do prejuízo, tem parente, tem amigo, alguém vai correr atrás do prejuízo. Então é um momento que a gente precisa pensar muito antes de tentar fazer justiça com as próprias mãos. São 3:09, 3:09. Eu queria falar aqui de uma outra situação, já que eu falei aqui de religião. O nosso produtor Natan deixou uma nota aqui sobre o diagnóstico do Papa. O Papa Leão XIV, ele passou por uma cirurgia nesta terça-feira para a retirada de parte do pulmão direito, após a confirmação de um câncer de pulmão. Segundo o Vaticano, o procedimento durou cerca de 1 hora e meia. Foi realizado com sucesso e não apresentou complicações. O exame do tecido retirado confirmou o diagnóstico de adenocarcinoma pulmonar, um tipo de câncer que se desenvolve nas células glandulares. O pontífice acordou normalmente após a operação e retornou ao quarto no Hospital Gemelli, em Roma, na Itália. A previsão é que Leão XIV permaneça internado por cerca de 1 semana. Todos os compromissos públicos foram cancelados até o dia 20 de outubro. O procedimento, revelado no fim de semana pelo próprio Papa, foi recomendado após médicos detectarem uma lesão no pulmão. O anúncio surpreendeu fiéis durante oração na Praça de São Pedro. O pontífice, de 71 anos,
não tem nenhum outro problema de saúde conhecido. Ainda não há informações definitivas sobre a necessidade de tratamentos adicionais. Portanto, são informações a respeito da cirurgia que o Papa Leão XIV passou nesta terça-feira. Independente de religião, vamos torcer pela recuperação do pontífice, do Papa Leão XIV, torcendo pela recuperação dele. A gente...

0: quanto antes o diagnóstico, maiores as chances de cura de qualquer enfermidade. Como dizia aqui na madrugada o amigão Mário Belisário, que agora só está com a gente na patrulha da cidade, para todos, saúde, saúde e saúde.
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0: Obrigado, Senhor. Eu te agradeço o descanso da noite e a claridade de uma nova manhã. Eu te agradeço a alegria de um novo dia que vai chegar. Que todos os minutos e horas desta jornada sejam marcados por uma disposição constante de servir ao próximo. Dá-me, Senhor, um sorriso acolhedor para com todos aqueles que eu encontrar nos caminhos da vida. Dá-me coragem para mudar aquilo que precisa ser mudado e simplicidade para os meus atos. Neste instante, Senhor, peço sua bênção para os infelizes, para os doentes e para os desesperados. Que na mesa do pobre não falte o necessário e que os homens compreendam que só o amor constrói. Obrigado, Senhor, e que amanhã, mais do que hoje, todos nós possamos contar com a tua orientação, a tua bênção e o teu amor.

quinta-feira, 14 de outubro de 2026. Hoje é Dia Nacional da Pecuária. Abraçando todos do campo, todos aqueles que criam gado. Abraço para todos da Ordenha. Alô, São Fidélis, pessoal de São Fidélis, a turma da Ordenha. Alô, Beto Capitão, fala Matheus. E aí, a dor da botina apertada, sou Beto Capitão, Matheus, todo o pessoal da Ordenha de São Fidélis. Alô, Márcio, carreteiro, caminhoneiro, o Márcio, sempre, Márcio Piedade, sempre ligado com a gente, dá um abraço aí em todos que nos acompanham, falar em Márcio Piedade. Alô, também para ele, Roberto Pirilampo, fala Pirilampo, aí de Friburgo, abração para você, para sua família, amigo de Davi Rangel. Abraço, Davi, em Nova Friburgo, Roberto Pirilampo, abração para você, para Marcinha de Friburgo também, é para toda a sua família, tudo de bom, é o que a gente deseja. São 3:16, 3:16, Dia Mundial da Normalização, Dia Nacional do Meteorologista, Dia Internacional do Careca, comemora o desprovido de bulbos capilares, hoje é o dia para comemoração, vamos nessa! 3:16.

0: Lembrando que a partir das 4, Heleno Rotai e o seu show, acordando o Rio, acordando o Brasil. Heleno Rotai, que voz bonita, que alegria, que comunicação, até às 6 horas da manhã com muita informação. Você sabe que quando o galo canta, a Tupi informa, no show do Heleno Rotai. Pena que tem o vovô, né? Aquele velho safado sem vergonha, que fica tentando tomar dinheiro de todo mundo, da patrulha da cidade, mas ao mesmo tempo tem um vovô querido, tanto é que quando ele faz o show, o povo vai pra ver o velho, né? Olha, abraço aí pro Miguel Marques, que atura o velho, mas ao mesmo tempo se dá bem às custas do velho, né? Então tudo isso no show do Heleno Rotai, Felipe Melo colocando luz na informação também, não é verdade? Olha aqui, Hector Garcia, em Petrópolis. Hector Elias de Garcia, em Petrópolis, dizendo que hoje seja um dia de luz, esperança renovada e boas energias. Bom dia, feliz quarta-feira para você também, Hector Garcia, em Petrópolis. Eu falei agora há pouco de São Fidélis, abraçar o pessoal de Cardoso Moreira também. Pessoal de Cardoso Moreira, a família do Zeira Aguiar, aí do Mauro e Márcia, em Piabetá. Tudo bem, Zeir? Pessoal de Cardoso Moreira, pessoal de Campos dos Goitacazes. Alô para você, Zeira Aguiar, também para você, Eduardo Marcineiro, a Luzia, turma boa. E o Zé Grande. O Zé Grande é a segurança aí da área do Brizolão, do Mauro e Márcia. É, ontem foi aniversário de um amigo, né? E o Zé Grande? Deixa eu falar aqui, né? Tem o Zé Grande aí querendo falar comigo. São 3:18. Fala comigo, Zé.
1: Bom dia, meu irmão Garcia Duarte. Dia abençoado pra você. Papai do céu tomando conta de você, te protegendo, te dando saúde aí nesse mundão aí.
0: Amém.
1: Deus.
0: Amém.
1: Mano, vou pedir pra tu mandar um alô pra um amigo meu lá da Penha. Ele mora lá da Igreja da Penha mesmo. Carlinho, tá fazendo aniversário. Deu um alô pra ele, que ele é muito gente boa. Às vezes, quando nós estamos aqui no Edinho, na semana, tomando uma cervejinha. Tomando alô pra ele aí, Garcia, por favor. Carlinho da Penha, mora perto da Igreja da Penha. Parceirão, abençoado também. Valeu, Garcia, um forte abraço. Deus te abençoa sempre. Protege de tudo quando for mal, meu irmão. Forte abraço.
0: Amém, pra você também. Ô, Zé Grande conheceu o Marlon Jordão, Zé Grande conheceu o Jimmy Hall na época da Antena 1, que tinha um outro tipo de programação, e ele sempre falava comigo. Acho que eu tive a oportunidade de por telefone eu tenho certeza que sim, pessoalmente eu não sei. O Jimmy na época, saudoso Jimmy, teve comigo lá no Zeira Guiá, passou vindo de Teresópolis, passou a Bonanza Vermelha, passamos lá em Piabetá, né? E eu consegui colocar pelo menos Zé Grande para falar com ele por telefone, né? Bons momentos, né? E bom momento que a gente está vivendo de poder abraçar o Carlinhos da Penha, que fez aniversário, que de vez em quando toma um aí no Edinho, no bar do Edinho, né? Isso é grande. Abração para todos vocês aí, tudo de bom. Cídio Tomás é do Poço Escuro, em Santo Aleixo. Fala comigo, Cídio.
2: Garcia Duarte, bom dia, amigo bom.
0: Bom dia.
2: Garcia, domingo eu estive na feira de Piabetá. Aí fui no bar do Zezinho tomar uma Antártica. Aí eu tava com o broche do Lula no peito. Aí o amigo meu, porra, Cídio, até você, cara.
0: Olha que situação.
2: Lula no peito, eu falei assim, rapaz, brinca com o seu brinquedo e deixa o brinquedo dos outros. Então eu saí fora e fui beber outra cerveja em outro lugar. Falou, amigo bom, um abraço, tudo de bom, que Deus te ilumine, meu querido, tudo de bom, meu, fica com Deus.
0: Amém, amém. Cídio Tomás, esse aí fez o certo. Um abraço, fiquem aí, eu sigo, cada um carrega, né? A pessoa que fala do que o outro tem no peito, ela está mostrando o que ela tem no coração, né? Porque a boca fala do que o coração está cheio. Essa é que é a grande verdade. A gente não tem que brigar por Lula, por Bolsonaro, entendeu? Cada um está na sua. Na hora lá o voto é secreto. Vai lá, vota em quem você achar que melhor te representa e pronto. A Tupi está aqui para acompanhar depois, trazer o resultado. Aliás, a equipe da Tupi deu um banho de informação mais uma vez no primeiro turno aqui das eleições. Certamente vai fazer a mesma coisa, né? Antes, durante o pleito e com com o resultado já no segundo turno, né? E que vença o melhor para a maioria. A palavra certa é essa, não existe ninguém unanimidade, só Deus. Que vença o melhor para a maioria, não é verdade? Isso é o que a gente quer, né? E cada um pensa de uma maneira, brigar não, pelo amor de Deus. Olha aqui, a Tupi lá no alto, sabe por quê? Hoje é aniversário de um cara que, olha, este é do bem e representa, acho que muito bem, todo mundo que faz hoje repórter aéreo, acho que a grande maioria, não vou dizer todo mundo que é exagero, mas a grande maioria se inspirou num cara de rádio, que virou um dos repórteres, para não dizer o mais famoso repórter aéreo, fazendo aniversário hoje, Genilson Araújo. Parabéns para você, Genilson Araújo, que eu tive a oportunidade de conhecer no Clube Municipal, na Doc Lobo, num evento do Antônio Carlos, do show do Antônio Carlos, né? Sempre sou convidado pelo Geraldinho, pro Monte Geraldinho dos clubes, Antônio Carlos, toda a equipe, a Carla de Lucas, e lá estava eu com a minha doce Ingrid Michele, né? Quando ela pode, ela vai também, e Genilson Araújo, um cara querido, todo mundo gosta, fazendo aniversário hoje. Parabéns para você, Genilson Araújo, né? E eu quero, já, às vezes a gente passa, troca informação um com o outro. Teve um incêndio na Ceasa, né? O meu amigo Mauro Sérgio da JCM passou para mim, passei para ele, na mesma hora o Globocop, né, já voou para lá para poder transmitir, o Tupicóptero também, né, o Ciro Neves, todo mundo com informação, todo mundo ganha com isso, né? A gente, todo mundo interligado, um ajudando o outro, informação para quem acompanha a Globo, para quem acompanha a Tupi, todo mundo, né, trabalhando, isso é que importa. Genilson, você é um guerreiro, professor Genilson Araújo, abraçando aqui o Viola, produtor também da TV Globo, fala Viola, abraço pra você, o Fábio, repórter cinematográfico, Fábio Fernandes, também trabalha com Chico Rigueira, sempre ligado com a gente aqui também. São 3:24, 3:24, hoje é aniversário também do Yuri Cardoso, Wagner Victor, estava aqui há poucos dias, no sábado, eu acho, foi no sábado, não, foi na segunda-feira, no feriado, né? E hoje é aniversário de Yuri Cardoso, parabéns para você, e também da Morena Rangel. Falando da Morena Rangel, abraço para Morena da Intendente Magalhães, a alegria do Garcia é a sua companhia.

0: galo cantou, despertador tocou, é hora. 3:25, 3:25, hora de cumprimentar você do sítio, da chácara, da fazenda, a você no interior do estado do Rio, 192 municípios interligados pela Rádio Tupi, somente aqui no estado do Rio, imagina por este Brasil afora, hein? Em Minas Gerais, alô você em Belo Horizonte, pessoal em Juiz de Fora, acompanhando a gente, né? Muita gente também na Bahia, rapaz, que audiência na Bahia, no Ceará, alô você norte, nordeste, sul, sudeste, este Brasil, a Tupi, o Rio, a Tupi, o Brasil no YouTube, bombando, olha aqui no YouTube, quanta gente, obrigado aqui pelo carinho, cerca, sempre aquela média de 1000 pessoas, com uma margem de erro, como diz na pesquisa política, para mais ou para menos, mas tá todo mundo no YouTube, no chat, amém de Nilópolis, Serginho, despachante de Nilópolis também, tá com a gente, Correia, detetive particular, alô, Hélio Vieira, chefe Xerrá, em Itaipava com a gente aqui também, bom dia, Adilson, Adilson Hetzboni em Santa Luz, Piauí, Adilson, tá ligado aonde? Na Tupi, claro, aqui Garcia, do bairro de Senador Vasconcelos, bairro Nossa Senhora Aparecida, Garcia, peça por nós aí na Tupi, estamos sem energia elétrica, peça a Light para verificar o que está acontecendo. Sou o Pascoal, tô ligado com você. Alô, Pascoal. Pascoal é locutor também, Pascoal. Grande abraço, viu, Pascoal? Peça pra Light, Garcia, verificar. É o Pascoal, locutor, lá daquela região, bairro Nossa Senhora Aparecida, Senador Vasconcelos, sem energia elétrica. Deixa eu cumprimentar aqui o Marlon Jordão. Salve-me, salve, Mandela Muzambo. Querido Marlon, bom dia.
1: Querido Garcia Duarte, salve, salve. Muito bom dia para você, muito bom dia para os nossos queridíssimos ouvintes ligados aqui na sua companhia.
0: Pessoal, sem energia, Senador Vasconcelos é depois de Santíssimo, meu caro?
1: É, junto, né, ali, Senador Vasconcelos, o Pascoal, se não me engano, nosso amigo Jorge Pascoal, que é também locutor, uma pessoa queridíssima. E imagina, tem feito calor, né? No calor fica ruim, tem região ali em Vasconcelos que é alta, que precisa de bomba d'água. Então sem energia prejudica muito os moradores da região ali, na Avenida Santa Cruz, aqueles bairros todos que ficam por ali naquela área.
0: Olha aí, ele tá dizendo aqui, bairro, ele botou entre parênteses, Nossa Senhora Aparecida, em Senador Vasconcelos, precisando da ajuda da Light. Pessoal da Light, vamos chegar junto, vamos com tudo aí, no Rio, 3:28.

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0: fala.
1: Hoje, é claro que sim. 3:33. E foi? Hã? Heleno? Daqui a pouco, 4 da madrugada. Show do Heleno. O que foi, Jana? Fala que... É. Oi? Ah. E, ah, não, isso eu não posso falar não, Jana. 3:33. Jana, deixa eu falar de uma coisa muito mais importante. O que, não é que o que você está falando não seja importante, mas para a nossa grande audiência, principalmente para o Marada, como diz o amigão Mário Belisário, eu quero falar do Prostagold. Prostagold é para desinchar a próstata, ou aquele inchaço benigno da próstata, a pessoa que toda hora tem que levantar para ir ao banheiro, é um negócio de doido. E sem falar, bem lembrado, Natan, afeta também a questão da saúde sexual do homem, o inchaço da próstata. Foi bom você ter lembrado desse detalhe, quer dizer, o cara tem que levantar para ir ao banheiro toda hora, volta para a cama, não dá um couro, não dá conta do regado. Para isso tem que usar o Prostagold. A gente tem um depoimento aqui, que é o Antônio, né? Fala comigo, quem é que vai falar?
2: Meu nome é Antônio Carlos Biajoli, moro na cidade de Ribeirão Preto, tenho 54 anos. E eu tava sentindo umas dores, sabe? Umas dores, né? Acho que era da próstata, acho não, tenho certeza. E levantava 6, 7 vezes na noite pra ir no banheiro. E questão da potência também, eu tava bem fraco, viu? Quase não tem relação, porque não tava tendo sucesso, né? Aí depois que eu comecei a tomar esse Prostagold e o estimulante, melhorou bem, viu? Melhorou bem, graças a Deus melhorou bem. Eu tô conseguindo fazer minhas atividades, né? Sexual, e fui só 2 vezes no banheiro. Vou 2 vezes no banheiro durante a noite só. Eu indico, porque é bom mesmo, entendeu? Questão da próstata, nunca mais senti dor.
1: Olha aí que depoimento, obrigado, Antônio. Tá ouvindo aí, Binha? O Binha tá empolgado com o Vasco da Gama, é hora de se empolgar também com o Prostagold. Aí, trouxe depoimento aí pra você. Wellington, a palavra é sua.
3: Olá, bom dia, Garcia, bom dia também a toda a audiência, uma ótima quarta-feira a todos. Hoje, Garcia, nessa madrugada eu quero falar sobre ser demitido do seu próprio casamento. E amigo, aqui eu falo com muita sensibilidade, porque eu tenho conversado com muitos ouvintes todos os dias. E o quanto muitos desses ouvintes têm sido castigados covardemente pelo problema da impotência sexual. E por que eu falo de demissão no casamento? Porque hoje a principal causa de divórcio no Brasil é a falta de relação sexual entre o casal. 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

0: tem especialista na linha, especialista em desvendar os mistérios de ordem espiritual e apontar soluções. É claro que a gente hoje, normalmente às quartas-feiras, a gente fala com a mãe Yasmin de Iemanjá. Hoje ela está correndo a gira, outro trabalho, e neste momento, pai Lázaro entra no ar com muita axé. Bom dia!
1: Bom dia, meu amigo Garcia Duarte. Chamou, Garcia, eu tô aqui. A mãe Yasmin de Iemanjá está aí, né? Botou o caldeirão pra ferver, está correndo a gira, fazendo aquele trabalho. Ainda há pouco tava ali no congá batendo cabeça e o caldeirão tá fervendo. Você já viu o caldeirão ferver, né, Garcia?
0: Já vi até caldeirão sem fundo ferver, pai Lázaro.
1: Com certeza, e dando um bom dia aos ouvintes, saúde, paz, proteção. É bom falar aqui, Garcia, hoje quarta-feira, meu amigo.
0: É verdade, hoje é quarta-feira, pai Lázaro no ar, e a gente fica feliz. Por exemplo, na segunda-feira a gente falou da quantidade de gente que compareceu naquela corrente especial de sábado, e as pessoas que chegam para dar depoimento, para dar testemunho, muita gente que obviamente pede para não ser identificada. A gente recebe muitos relatos aqui: olha, foi na casa maravilhosa, foi muito bem atendido, resolveu meu problema, já estou resolvendo uma outra situação. Só não quero que fale meu nome. Eu só queria que você soubesse. Isso acontece muito comigo e aí na casa também, né, pai Lázaro?
1: Com certeza. Tem muita gente que não gosta de falar que vai ao centro, que foi, que chega, né, para buscar uma ajuda espiritual, porque a pessoa não quer também dar satisfação. E eu acho correto, assim, até certo ponto, que a pessoa tem o direito de ficar ali com as suas questões particulares preservadas, né? Mas tem gente que faz questão de falar. Então a pessoa venceu a batalha, a dificuldade, a luta que estava enfrentando, meu amigo.
0: É verdade, é verdade. Isso acontece com muita frequência. Tem gente que fica, sabe, com tanta felicidade que quer gritar para os quatro cantos. E o melhor lugar para falar é aqui na Tupi. Eu sei de um senhor que está querendo falar já há muito tempo e ele está aí contigo. Fala com ele aí, pai Lázaro.
2: Me conta essa história de um apartamento que tinha para vender e não vendia de jeito nenhum.
3: Aqui é o Antônio Carlos. Eu tinha um apartamento que era do meu filho. Vim aqui, conversei com a mãe Yasmin. Ela fez um trabalho, graças a Deus. E assim foi desfeito o que estava lá dentro, que estava na porta do apartamento. E meu garoto já conseguiu vender o apartamento. Era uma dor de cabeça de noite, de noite, de noite, de noite. A pessoa ia lá, olhava, olhava, mas voltava. Depois que eu vim aqui na mãe Yasmin, que eu fiz um trabalho com ela, graças a Deus, o apartamento já foi vendido. Aí levou uma base 2 meses, jogo rápido, 2 meses.
2: 2 meses depois do trabalho, já fechou o negócio,
3: fechou negócio da venda.
2: Então só tem que agradecer.
3: Não, quer dizer, só quero agradecer. Mas mim, pai Lázaro, aqui é fora do normal. Eu já frequento aqui há mais de 5 anos, só benção, só benção, só benção, e gratidão, gratidão, gratidão. É Deus no céu, pai, as mães, as minhas aqui na terra. Muito obrigado. Quem tá falando o seu nome, quem tá falando é o meu coração que tá dizendo. Antônio Carlos, e acho que é muito obrigado.
2: E é de coração.
3: E é de coração.
2: Abraço.
3: Obrigado, igualmente. Que Deus abençoe.
0: Que situação, hein? Como diria meu amigo Alexandre, que situação. Mais de 5 anos que ele frequenta a casa e tá, sabe, embasbacado, como a gente fala. Em 2 meses o apartamento, nada acontecia de bom. Em 2 meses foi feito o trabalho. Impressionante o resultado, hein, pai Lázaro?
1: É isso, é esse trabalho forte, a fé, a devoção, esse chão sagrado, essa casa santa. É ajuda espiritual para quem precisa, para quem tem fé. E o nosso amigo Antônio Carlos falou: é de coração, estou falando de coração. É isso, porque é a satisfação, é a devoção, é essa ajuda, é esse trabalho forte, rogando a Deus e a todos os santos, os guia orixás, as entidades de luz, Garcia. Então eu já quero falar aqui o telefone para daqui a pouco. 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Garcia,
0: sim.
1: Agradecendo e dizendo que semana que vem ou a qualquer momento amanhã estará de volta falando com você, meu amigo.
0: É verdade. 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
1: Isso.
0: De tanto fundamento, de resultado, a Vera. 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Até lá, Pai Lázaro.
1: Até lá, Garcia, ouvintes, bom dia, bom dia!
0: Com muito axé para todos nós!

0: 7h46 minutos, a hora certinha, 3h46. Tem um apelo aqui, doutor Mário Pereira, advogado, morador da Tijuca. Ele me passou aqui um pedido de sangue para dona Lourdes Gomes da Silva. Quem puder fazer doações de sangue no Hospital do Fundão, terceiro andar, setor de doação, de segunda a sexta, das 7 da manhã até 3 da tarde, doações de sangue para a senhora Lourdes Gomes da Silva. Ela está internada na enfermaria 10B, leito 3. Enfermaria 10B, 10, né? Enfermaria 10B de bola, leito 3, Hospital do Fundão. Doações de sangue no terceiro andar, setor de doação. Pelo menos é o que eu entendi. A partir das 7 da manhã até 3 da tarde, o importante chegar no Hospital do Fundão e dizer que é doação de sangue para a senhora Lourdes Gomes da Silva, precisando muito de doação de sangue. Ela é de Santo Antônio de Pádua. Ela é da terra do Cristiano Santos, de Santo Antônio de Pádua, está no terceiro andar, aí na enfermaria 10B, leito 3, Hospital do Fundão, precisando de sangue, qualquer tipo de sangue, doação para a senhora Lourdes Gomes da Silva. Gravou aí? Lourdes Gomes da Silva. Vamos ajudar? São 3h47, 3h47, a previsão do tempo para esta quarta-feira é de céu parcialmente nublado a nublado, com pancadas de chuva isoladas a partir da tarde. Os ventos devem atingir intensidade moderada a forte e a temperatura entra em elevação, aliás, continua, né, em elevação. A máxima prevista é de 34 graus e a mínima de 20, máxima 34, mínima de 20 graus. E olha que governador em exercício deve publicar decreto de transição do governo nesta quarta-feira. É isso mesmo, Natan?
1: Isso mesmo, Garcia. O governador em exercício do Rio de Janeiro, Ricardo Couto, deve publicar hoje um decreto para formalizar a transição de governo para Douglas Ruas do PL. O anúncio foi feito pelo governador eleito após reunião com Ricardo Couto nesta terça-feira no Tribunal de Justiça do Rio. O decreto deverá instituir a equipe de transição da atual administração. O secretário estadual da Casa Civil, Flávio Wilman, será o principal interlocutor do governo em exercício. Douglas Ruas ainda vai anunciar os nomes que vão compor a equipe de transição. Os trabalhos vão levantar informações sobre contratos, projetos em andamento, situação financeira e estrutura das secretarias estaduais. Um dos principais desafios será o orçamento de 2027, que prevê um déficit de quase 14 bilhões de reais. A posse de Douglas Ruas no comando do governo do estado está prevista para 6 de janeiro de 2027, no Palácio Guanabara. Volto com você, Garcia.
0: Obrigado, Natan Moreira, que segue com Heleno Rotai. Show do Heleno Rotai daqui a pouquinho. E olha aqui, gente, condenado por estupro de criança é preso em Itaboraí. Tiago Souza conta mais essa coisa asquerosa que a gente tem que falar aqui. Tiago, bom dia.
2: Bom dia, Garcia Duarte. Um homem condenado a 22 anos de prisão por violência sexual contra uma criança foi preso nesta terça-feira em Itaboraí. Segundo a Polícia Civil, o condenado tentou fugir durante a abordagem enquanto segurava uma criança no colo, mas foi alcançado pelos agentes da Delegacia de Alcântara, em São Gonçalo. O crime foi denunciado em 2017, quando a vítima tinha 10 anos. O homem foi encaminhado para os procedimentos legais e permanece à disposição da Justiça. É com você, Garcia.
0: Obrigado, Thiago Souza. E olha aqui, olha o que está acontecendo aqui, casal. Aliás, parabéns para os policiais da Delegacia de Alcântara, parabéns, hein? Belo trabalho. Casal ligado ao fisioculturismo é alvo de ação da polícia. Marcos Antônio de Jesus, bom dia.
3: Bom dia, Garcia Duarte. Policiais civis prenderam um homem identificado como Everton Barreto, condenado a 16 anos de prisão por estelionato. A companheira dele, Andressa Ramírez, também foi conduzido à delegacia, mas por outra suspeita, a de exercício irregular de atividades profissionais. A operação foi realizada nesta terça-feira pela Delegacia de Roubos e Furtos de Automóveis da capital. Os agentes iniciaram as diligências após receberem informações de que dois veículos de luxo usados pelo casal estariam com suspeita de adulteração dos sinais identificadores. A investigação mostra o modo de vida de luxo do casal investigado pelas autoridades. Durante as pesquisas, eles identificaram que um dos automóveis estava registrado em nome de Everton, contra quem havia mandado de prisão em aberto relacionado à condenação de 16 anos de prisão por estelionato. O homem foi localizado e preso em cumprimento à ordem judicial. Os dois veículos foram apreendidos para averiguação. Já Andressa Ramírez passou a ser investigada pela forma como divulga a atuação profissional. Nas redes sociais, ela utiliza o nome Doutora Andressa Ramírez. Em um conteúdo publicado na internet sobre a trajetória dela, é apresentada como especialista em pétidos de modulação hormonal e performance esportiva. O material afirma que ela tem formação em nutrição clínica e esportiva, mestrado e doutorado em ciências farmacêuticas e também atribui a Andressa a atuação junto a atletas de alto rendimento, incluindo fisiculturistas em protocolos relacionados à recuperação física, à modulação hormonal e à performance. Eu volto com você, Garcia.
0: Obrigado, Marcos Antônio de Jesus. Olha, agora há pouco a gente falou de falta de energia elétrica no bairro Nossa Senhora Aparecida, em Senador Augusto de Vasconcelos. O Ricardo Campelo está ligado com a gente, abraço, grande repórter, grande produtor, homem de rádio, Ricardo Campelo. Bom dia, Garcia. Senador Augusto de Vasconcelos é um bairro de Campo Grande e de trem a estação é a estação anterior a de Campo Grande, para quem vai da central. E tá bom, o importante aqui é que o pessoal da Light chegue junto lá e resolva esse problema, né? Lá na região conhecida como Nossa Senhora Aparecida, em Senador Augusto de Vasconcelos. Aliás, acidentes com postes crescem 16% no Rio e afetam 150 mil consumidores. Quem tem os detalhes é o repórter Enzo Anselmo, que também é de Campo Grande, né, Enzo? Bom dia.
4: Bom dia, Garcia Duarte e ouvintes da Rádio Tupi. Os acidentes envolvendo postes da rede elétrica da Light aumentaram 16% entre janeiro e setembro deste ano, em comparação com o mesmo período de 2025, com mais de 600 estruturas atingidas contra 555 no ano passado. Segundo a concessionária, as ocorrências deixaram mais de 150 mil clientes temporariamente sem energia, com uma média de 2 acidentes por dia, sendo as colisões as principais causas externas de interrupção no fornecimento. Quando um poste é atingido, equipes técnicas são mobilizadas para isolar a área, avaliar os danos e substituir estruturas e equipamentos se necessário. A Light orienta que postes danificados sejam comunicados pelos canais digitais da empresa ou pelo telefone 0800 021 0196. Em casos que exigem uma intervenção mais complexa, pode ser necessário interromper o fornecimento de energia de forma programada. Nesses casos, a concessionária informa previamente os clientes afetados. Volto com você, Garcia.
0: Obrigado, Enzo Anselmo. Aqui é assim, capim mexeu, pau na preá. Bom dia, GD, Fazenda Joinha. A gente está aqui te acompanhando em Tupaciguara, Minas Gerais. Walter Júnior e todo o pessoal de Tupaciguara, Minas Gerais, Fazenda Joinha, acompanhando a gente. Em Belfor Roxo, Fernando O Boneco, que trabalha com Anjinho Garcia, manda abraço aí para Priscila, da piscina VIP do Parque Suécia, em Belfor Roxo. Oi, Priscila! Priscila, essa piscina aí é VIP, quero conhecer, hein? A gente quer conhecer. Priscila, da piscina VIP Parque Suécia, Belfor Roxo. Sucesso aí, tudo de bom. Obrigado pelo carinho, pela audiência. Já já, Helena Rotai. Mas agora o assunto é futebol. Se o assunto é futebol, Vinícius Gama, a bola é sua.
5: Beleza, deixa comigo então, Garcia Duarte, aquele abraço pra você, bom dia. E deu Vasco no jogo de ida da fase semifinal da Copa Sul-Americana, na Bomboneira, 1-0 para cima do Boca Juniors. Gol do Adson no primeiro tempo. O Andrés Gomes foi expulso aos 18 do segundo tempo. Vasco foi pressionado, mas conseguiu segurar o resultado. Agora, Vasco se classifica para a grande final da Copa Sul-Americana. O empate no jogo da volta na próxima terça-feira. Nesta quarta, outro jogo da semifinal, às 7 em Belo Horizonte, tem Atlético Mineiro e Montevidéu City Torque. Também nesta quarta-feira é a vez do Fluminense jogar pela Copa Libertadores da América. Jogo pesado diante do Palmeiras, 9:30 da noite no Maracanã. A Tupi transmite com o garotinho José Carlos Araújo e os comentários do Heraldo Leite. O Flamengo joga amanhã, também pela Libertadores, e 9:30 diante do Estudiantes, lá na Argentina. Flamengo que não terá ainda a volta de Everton Araújo para esse jogo da fase semifinal. Abraço para você, Garcia Duarte, até a próxima.
0: Até a próxima, Vinícius Gama. E, claro, meio-dia a gente se encontra com o amigão Mário Belizardo no programa Patrulha da Cidade. Aliás, foi aprovado em segunda discussão o projeto da Patrulha da Cidade virar patrimônio imaterial do Rio. Gabriela Chaim traz a notícia, boa notícia, bom dia, Gabi.
6: Bom dia, Garcia, bom dia, família Tupi. Foi aprovado nesta terça-feira em segunda discussão na Câmara Municipal do Rio o projeto de lei que declara o programa Patrulha da Cidade da Super Rádio Tupi patrimônio cultural de natureza imaterial da cidade do Rio de Janeiro. O projeto de lei é de autoria do vereador Jair da Mendes Gomes, do PRD, e a proposta reconhece a importância histórica e cultural do programa, que está no ar há mais de 6 décadas e faz parte da rotina de gerações de cariocas. O texto agora depende da sanção do prefeito da cidade. É com você, Garcia.
0: É com a equipe toda, meio-dia, Patrulha da Cidade, no comando, de Mário Belizário, a Patrulha da Cidade, de Samuca, de GG, de Coelho Lima e Coelhão, é pra você essa também, e logo mais meio-dia a gente se encontra com Patrulhando a Cidade.

0: abraçando aqui todos os aniversariantes, todo mundo que está fazendo aniversário. Parabéns para jornalista Bela Magalhães. Parabéns, Kiko Zambianchi. Parabéns, Genilson Araújo, professor Genilson. Fiquem com Deus. Vem aí a corrente para o dia nascer feliz com Heleno Rotai. Anderson Freire. São 3:59. Olha o bom samaritano.
1: Sei a forma que você chegou aqui.
0: Natan, hoje é o bom samaritano.

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4:01, e no show do Heleno Rotai, nessa manhã de quarta-feira, começa a nossa corrente poderosa de oração pro dia nascer feliz. Nós vamos juntinhos até às 6 horas, até o show do Antônio Carlos, e que você tenha uma quarta-feira abençoada.

passa na frente e vai abrindo estradas, portas e portões, abrindo casas e corações. A mãe indo à frente, os filhos estão protegidos e seguem teus passos. Ela leva todos os filhos sob sua proteção. Maria passa na frente e resolve aquilo que somos incapazes de resolver. Mãe, cuida de tudo que não está ao nosso alcance. Tu tens poderes para isso. Vai, mãe, vai acalmando, serenando e amansando os corações. Vai acabando com o ódio, os rancores, mágoas e maldições. Maria, vai terminando com as dificuldades, tristezas e tentações. Vai tirando seus filhos das perdições. Maria passa na frente e cuida de todos os detalhes. Cuida, ajuda e protege todos os seus filhos. Vai abrindo o coração das pessoas e as portas nos caminhos. Maria, eu te peço, passa na frente e vai conduzindo, levando, ajudando e curando os filhos que precisam de ti. Ninguém pode dizer que foi decepcionado por ti depois de a ter chamado ou invocado. Só tu, com o poder do teu filho, pode resolver as coisas difíceis e

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1: Às 4:05, na nossa corrente poderosa de oração para o dia nascer feliz, eu peço bênçãos e proteção para todos os doentes nos hospitais, lares e também para todos que estão desempregados passando por esse momento difícil. Que todos tenham um dia abençoado, viu? Mandar um beijo aqui para nosso ouvinte Vânia, de Duque de Caxias, pedindo pelo filho Wesley, Maria Helena Miranda de Souza e Antônio Luiz de São Gonçalo, Ivonete Lopes de Rocha Miranda, a Marisa de São João de Meriti, Shirley Silva e família Fernandes do Nascimento, do bairro Ramos, Márcio André de Duque de Caxias, Vlamir Dias de Brás de Pina, Edivaldo Silva da ACM da Ilha do Governador, ele é vigia e acompanha o nosso programa todos os dias. Um abraço, Edivaldo. João do Vale de Rocha Miranda, o Edson, que é porteiro lá em Copacabana, o Carlos César, de Juazeiro, na Bahia, Sérgio Barbosa da Gamboa, pedindo por Rita de Fátima, Denise Araújo, do bairro Caxambi, William Santos, da Freguesia, em Jacarepaguá, Ivonete Lopes de Rocha Miranda, pedindo pela irmã Tereza e demais familiares, o Edson Pacheco, nosso ouvinte lá em São João da Barra, Luciano Ramos, de Campo Formoso, na Bahia, pede por Mariana, Maitê, Luciano Lucas, Marisete e Lucas Gabriel. Peço bênçãos também para o nosso ouvinte Gelson, para Regina, Sônia e Cledecir da Pavuna, família Fernandes Faustino de Inhaúma e família Noel do Engenho da Rainha, o João Pedro é de Cotia, em São Paulo, Cláudio de Souza Silva, Nailma e Mendes, José Lourenço Silva, de Brás de Pina, pedindo pelo neto Fernando da Silva Barbosa e por Josefa e Antônio Pimentel, Marilene Souza, de Campo Grande, o Robert Matos, nosso ouvinte ligadinho lá no Piauí, grande abraço, Cláudio Ramos, pedindo pelos filhos Isabela e Luiz Cláudio, o Tonhão, de Vigário Geral, pede pela sogra, dona Jandira. Quero mandar também um abraço carinhoso nessa nossa oração para Regina Maria Abraão da Tijuca e também Maurício Azevedo de Cascadura. E nesse nosso momento de fé e oração, eu quero pedir que Deus não permita que eu perca o romantismo, mesmo sabendo que as rosas não falam. Que eu não perca o otimismo, mesmo sabendo que o futuro que nos espera pode não ser tão alegre. Que todos vocês que me escutam agora nunca percam a vontade de viver, mesmo sabendo que a vida é, em muitos momentos, dolorosa. Que Deus não permita que eu perca a luz e o brilho no olhar, mesmo sabendo que muitas coisas que eu vejo no mundo podem escurecer meus olhos. Que eu nunca perca a vontade de ajudar as pessoas, mesmo sabendo que muitas delas são incapazes de ver, reconhecer e retribuir. Que Deus não permita que eu perca a razão e o sentimento de justiça, mesmo sabendo que eu posso ser o mais prejudicado. Que Deus não permita que eu perca a vontade de doar este enorme amor que existe no meu coração, mesmo sabendo que muitas vezes esse sentimento será rejeitado. E acima de tudo, que jamais esqueçamos que Deus nos ama infinitamente. Saibam, meus queridos ouvintes e amigos, que um pequeno grão de alegria é esperança dentro de cada um de nós e é capaz de mudar e transformar qualquer coisa, pois a vida é construída nos sonhos e somente é concretizada no amor. e que vocês permitam que nós possamos bem cedinho entrar nas suas casas para levar sempre uma palavra de fé. E que Deus abençoe todos vocês.

4:12. Bom dia, família Tupi. Vamos juntos até às 6 horas no show do Heleno Rotai. E agora cantando com o padre Antônio Maria.

16 minutos. Bom dia, amiga. Bom dia, amigo da família Tupi. Tá começando agora um show de notícias, sucesso e muita informação. Tá no ar o show do Heleno Rotai. A alegria e o prazer de estarmos juntos mais uma vez.

aos principais destaques, as principais notícias nessa manhã de quarta-feira aqui no show do Heleno Rotai. Lembrando que às 4h30 tem a nossa tradicional pesquisa do dia. 4h30 a gente anuncia o tema e aí você começa a participar mandando seu recado, sua mensagem de voz para o nosso WhatsApp 980188880, o zap mais famoso do Brasil. 980188880. 4h30, o tema da pesquisa. Logo depois da pesquisa do dia, como acontece todos os dias, tem o destaque musical do nosso programa. E no nosso cardápio musical, temos aqui sempre três opções, né? Pode ser sucesso do Rei Roberto Carlos no quadro Nossa Canção, pode ser paradão dos anos 70 e 80, ou então encontro entre grandes nomes da música. Logo depois da pesquisa do dia, por volta de 4h40, você vai ficar sabendo qual é o nosso destaque musical no programa de hoje. Durante todo o programa, teremos a participação dos ótimos ouvintes.

0: Ouvintes, repórter de Estupi. Então fala aqui todos os dias e peço a você, meu amigo e minha amiga, mais uma vez. De repente está voltando aí para casa depois do plantão da madrugada. Saiu de casa a caminho do trabalho, você trabalha, né, com carro, com condução durante a madrugada, viu alguma coisa, tem alguma informação para passar pra gente, nos ajude a fazer o show do Heleno Rotai, seja você também um orte, um ouvinte repórter Tupi, aqui no show do Heleno Rotai. Lembrando que na segunda hora do programa, cinco e pouquinho, tem o vovô mais amado do Brasil. A gente já sabe como é que é essa figura, né? Sem filtro, sem noção, só fala das novinhas, tremendo gastador de dinheiro, recebe uma grana boa com os shows que faz, dois, três dias depois já não tem mais um tostão. E aí fica contando história triste no ar, tentando sensibilizar os colegas de trabalho, mas ele sabe que isso não vai colar, porque tá todo mundo já vacinado em relação a essa história de dinheiro com o vovô. Mas ele insiste, hein? E ele, às vezes, é bem convincente, inventa cada história do arco da velha. Bom, logo no início da segunda hora, o vovô chega. Quem vai chegar também é o nosso querido repórter Ciro Neves, sempre muito bem informado, passando um panorama da cidade nessa manhã de quarta-feira. Teremos a participação do grande Felipe Melo, colocando luz da informação. Hoje a nossa querida Renata Henriques, a Renatinha, não está aqui no programa, está se cuidando. De repente amanhã ou depois de amanhã ela volta já 100%, ou se não tiver 100%, 96,5% boa, né? E para minha alegria hoje, estou aqui na produção do programa com o Natan Moreira. Daqui a pouquinho ele vai dar bom dia. Oi. E a gente vai... É isso, Marlon. Fala do Natan, tu bota um ui dele. Que ui é esse?
1: Ui!
0: Cara, já Natan já começou a pegar no seu pé? Natan nem falou ainda, nem deu bom dia. O Marlon já começou a pegar no pé do Natan. É um excelente profissional, trabalha no Giro Esportivo com Edilson Silva, trabalha com meu querido Alexandre Ferreira, é um produtor maravilhoso, é da nova geração de produtores, né? Mas faz um trabalho maravilhoso aqui na Tupi, hoje pela primeira vez trabalhando comigo, prazer trabalhar, já vou bater um papo com ele com calma. Então, a nossa Renatinha tá se cuidando, vamos ver se ela volta amanhã ou no máximo na sexta-feira. É, mas o Natan é esperto, ele vai falar dos famosos também. A Renata sempre fala, né, no início da segunda hora da vida dos famosos e hoje com a participação do nosso querido Natan Moreira. 4h55, no finalzinho dessa primeira hora do programa, tem o Rádio Serviço Saúde. E hoje é dia de conversar com a minha querida amiga, doutora Fátima Fernandes Cristo, médica, geriatra e cardiologista, que vai falar sobre a importância das atividades sociais na vida do idoso. É, não é só cuidar da saúde do corpo, e cuidar da saúde da mente também, né? A pessoa, o idoso especificamente, não pode ficar isolado o tempo todo no canto dele. Tem gente que tem essa mania, né? Vai fazer uma festa em casa, vai reunir alguns amigos, esconde o vovô, a vovó, não, deixa trancado lá no quarto para não atrapalhar. Não é assim. Tem que socializar, né? Claro, na medida do possível. Você tá com uma música alta, com muito barulho, você não vai deixar um idoso com uma certa idade, com algum problema de saúde ali. Mas o mais importante é isso. A importância das atividades sociais na vida do idoso. Uma entrevista muito interessante com a doutora Fátima Fernandes Cristo, médica, geriatra e cardiologista, 4h55 no Rádio Serviço Saúde. Papo de bola hoje é com Vinícius Gama, esse craque do Departamento de Esportes da Tupi, nosso Marlon Jordão, usando camisa do Vasco hoje. Ô Marlon, você separou o gol do Vasco? Se não separou, separe. Na segunda hora do programa a gente vai botar o gol do Vasco aqui na narração do garotinho José Carlos Araújo, porque não é fácil vencer o Boca na Bomboneira, não. Mesmo o Boca não estando em boa fase, jogar na Argentina e com o Boca naquele estádio deles, não é fácil, não. E o Vasco foi lá, venceu e detalhe, terminou o jogo com menos um. Então, eu ontem comentei aqui no programa, falei, pô, se conseguir um empatezinho ou perder de pouco, tipo 1-0, 2-1, tá de bom tamanho pra reverter a situação aqui no Rio. Mas o Vasco fez melhor, foi lá e venceu. Então a situação ficou ainda mais tranquila pro jogo de volta. Aliás, esse jogo da volta a gente ainda não sabe o que vai acontecer, né? Essa novela virou uma chatice, gente. independente de ser uma coisa certa ou não, mas a gente já não aguenta mais, né? A última informação que saiu ontem, de noitinha, de tardinha, foi de que está decidido que o Vasco vai ser no Maracanã. Aí hoje, durante o dia, você está lá olhando as notícias, liminar, suspende mais uma vez, jogo do Vasco no Maracanã. Bom, tem que decidir, né? Porque o jogo é na outra semana. Vê se acaba logo essa novela, né? Que ninguém aguenta mais. Mas o mais importante não é isso, não. O mais importante é que o Vasco foi lá, venceu e está agora com uma boa vantagem para ir para a final da Copa Sul-Americana. Maravilha. Já já o Marlon vai falar sobre isso e o Vinícius Gama também vai falar de futebol, já que hoje o meu tricolor, 9:30 da noite no Maracanã, enfrenta o Palmeiras pela Libertadores da América. Amanhã é a vez do Flamengo enfrentar o Estudiantes. Só que o jogo, o primeiro jogo do Flamengo amanhã é lá na Argentina, né? Já já todos os detalhes. Portanto, vamos juntinhos até às 6 horas, até o show do Antônio Carlos, o despertador do Brasil. Alô Rio, alô Brasil, já está no ar o show de alegria, o show de informação, o show do Heleno Rotai nessa manhã de quarta-feira, dia 14 de outubro de 2026. Hoje é dia do meteorologista. Parabéns a todos vocês. Dia Nacional da Pecuária. E hoje também uma data que eu nem sabia que existia, inclusive. Mas tem que registrar. Hoje é o Dia Internacional do Careca.

né? Mas essa Martinha aí antiga diz que é dos carecas que elas gostam mais. Não sei se isso é verdade, né? Acho que algumas gostam mais, né? Algumas. E não pode generalizar como na música aí, né? Dos carecas que elas gostam mais. Parece que todas as mulheres preferem os carecas. Então, repito, há controvérsia, né? Lua Nova, Estação Primavera. Nosso WhatsApp, repito, para você participar é o 980188880, inclusive para registrar aniversários também. Quer passar pra gente um aniversário de alguém importante aí na sua vida? Seja um colega de trabalho, um vizinho, né? Um amigo, um familiar. 980188880 no final do programa, né? 5 para as 6 ali a gente vai divulgar os aniversariantes de hoje. Se quiser mandar recado por e-mail também, tá valendo. Heleno@tupi.fm, Heleno com H. Eu vou direto falar da previsão do tempo. Quarta-feira, com previsão do tempo segundo o Climatempo e o Instituto Nacional de Meteorologia, de céu parcialmente nublado a nublado, com possibilidade de pancadas de chuva no final da tarde e à noite. Mas o tempo hoje continua abafado, viu? A máxima prevista é de 34 graus e a mínima de 20. Nesse momento, na rua Santa Luzia, 651, no centro do Rio, termômetros marcando 24 graus e umidade no ar de 78%.

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0: informação do Orte Ouvinte, repórter Tupi, o nosso ouvinte Hamilton, passou agora aqui pro Natan, que em Austin, Nova Iguaçu, nesse momento começa a chover forte. Pois é, tem essa possibilidade realmente, né? Durante o dia o céu vai ficar nublado, muito abafado, e aí essa possibilidade de chuva a qualquer momento em pontos isolados. De repente tá chovendo em Austin, no bairro vizinho já não está chovendo, ou no município vizinho não está chovendo, mas fica então esse alerta, tempo instável hoje no Rio de Janeiro. Não sei se o sol vai aparecer, até pode aparecer timidamente, mas sempre com possibilidade de chuva. Um abraço então pro nosso ouvinte Hamilton de Austin, Nova Iguaçu. Na produção do programa, como eu já disse, nossa Renata Henriques, a Renatinha, tá se recuperando. Se Deus quiser, volta amanhã, no máximo sexta-feira. Então hoje aqui, para minha alegria, tô aqui com o Natan Moreira, né? Que é a família que o Tupi conhece, do Giro Esportivo, do programa do Alexandre Ferreira. Deixa eu dar bom dia aqui para ele. Natan, meu querido amigo, bom dia, boa quarta-feira, é um prazer ter você aqui no programa, amigão.
1: Muito bom dia, Heleno Rotai, muito bom dia, Marlon Jordão, muito bom dia, Thiago Gomes, muito bom dia mais uma vez, família Tupi. Heleno, que satisfação tá aqui, hein? Oh, que satisfação.
0: Eu fico feliz de ter você no programa também, já você vai falar mais aqui no tema da nossa pesquisa do dia. Deixa eu dar bom dia pro meu querido amigo, nosso sonoplasta Marlon Jordão. Bom dia, e a pergunta tradicional, Marlon. E aí, tá bonzinho hoje, filho?
2: Muito bonzinho, Heleninho. Muito bom dia pra você, muito bom dia pro Natan, muito bom dia pro Gomes, pra toda a torcida vascaína que está em festa planeta fora, Heleninho.
0: Não me deixe esquecer, Marlon, na segunda hora do programa, vamos colocar aqui o gol do Vascão, né? O gol único da partida ontem, Vasco jogou lá na Bomboneira com o Boca, venceu 1-0. E na segunda hora do programa, perto ali do Vinícius Gama, né? Ou antes ou depois, a gente coloca o gol do Vascão na narração do garotinho José Carlos Araújo.
2: Que jogo sensacional. O Vasco, logo no início do segundo tempo, teve o Andrés expulso. Gomes, né? E jogamos ali com um a menos, mão nas costas, aqueles monte de acréscimo depois no final, e ganhamos bem, alegre, retumbante, e ainda saímos pulando corda. Foi incrível. Vai ser chocolate, já
0: tô vendo. E o nosso Natan, que tá aqui ao meu lado, é vascaíno também. Então, dois vascaínos felizes aqui no programa hoje. O Marlon e o Natan. Na central técnica, Thiago Gomes, na portaria do prédio. Hoje é dia do Rogério, nosso Rogério Lobo. Serviços gerais e cafezinho, Jaque Silene, né? A nossa querida Jaque da Madruga. Sempre deixando a rádio arrumada, cheirosa, um brinco, e preparando aquele cafezinho delicioso, que inclusive eu já bebi. Vamos ao tema então da nossa pesquisa do dia, às 4:34. Torcer faz bem para a mente e para o corpo. A neuropsicóloga americana Amanda Kennedy explicou que o esporte pode ser um canal para a satisfação de necessidades sociais e emocionais. Além disso, torcer por um time oferece uma forma saudável de expressar emoções e até comportamentos que, fora do estádio, seriam considerados anormais, como gritar muito alto, chorar ou pular de alegria. Ou seja, o simples ato de torcer pode trazer alívio emocional e até benefícios físicos, como a liberação de endorfina, que é o hormônio do prazer. E a gente está com esse tema aqui porque três grandes clubes do Rio estão jogando nesse meio de semana, né? O Vasco jogou ontem, o Fluminense joga hoje e o Flamengo amanhã. Então, tem tudo a ver esse nosso tema de hoje aqui na pesquisa do dia. Bom, cada um tem seu jeito de torcer. Tem gente que gosta de ir, né, pro estádio, tem gente que é torcedor de sofá, que é o meu caso, né? Gosto de ficar em casa, e eu tenho um ritual em casa. Eu assisto o jogo sozinho. Minha esposa fica num canto, eu fico no outro. Eu não gosto de ninguém ao meu lado. Eu gosto de ficar, eu fico falando sozinho igual um maluco. Pô, o cara tava sozinho lá no canto. Tu meteu a bola pro jogador errado. Aí xingo o jogador, xingo o técnico. Fico fazendo comentários, faz coisa de doido. Às vezes minha mulher passa assim, a porta do quarto dá até uma olhada, achando que eu tô falando com alguém, mas não, falando comigo mesmo. Enfim, cada um tem seu jeito de torcer, né? Mas eu quero saber você, meu amigo, minha amiga da família Tupi. Você é daqueles torcedores que se empolgam de verdade durante um jogo, extrapolam mesmo? Qual foi a maior emoção que você já viveu torcendo por um time ou um atleta, especificamente falando? Você acha que torcer em grupo é mais divertido do que sozinho? Bom, no meu caso, eu prefiro, já disse, ficar sozinho. E o seu coração aguenta os momentos de tensão de uma partida decisiva? Pode ser qualquer esporte, né? Mas hoje especificamente a gente tá falando aqui de futebol, por isso que eu já citei, né? Que a gente tá com três clubes do Rio jogando nesse meio de semana. Agora, sem dúvida que às vezes também, eu já disse aqui que gosto de assistir o jogo sozinho em casa, mas se você reunir alguns amigos na casa de alguém, fazendo um churrasquinho, ou até num barzinho mesmo, num restaurante, também de vez em quando é legal. Agora, a maior parte das vezes eu gosto de assistir em casa, até porque à noite não tem jeito, né? E hoje, inclusive, tá até comentando com o Natan, hoje é dia de eu dormir menos, porque o jogo é 9:30, vai acabar, sei lá, 11:30 da noite, até a adrenalina baixar, até você se acalmar. Hoje, com certeza, eu vou dormir depois de meia-noite e acordar 2:30. Por isso, eu vou dormir mais agora pela manhã, de repente uma cochiladinha de tarde, porque à noite não tem como dormir, e o Fluminense no jogo decisivo da Libertadores, não tem jeito, né? Amanhã eu compenso também, hoje e amanhã eu compenso. Bom, mas então eu quero a sua participação no 980-18-88-80 falando sobre esse tema. Meu querido Natan Moreira, como você é em relação a futebol? Você gosta de ficar em casa durante os jogos? Você tem o hábito de ir ao estádio? Você é uma pessoa controlada? Ou bota pra fora quando tá vendo o jogo mesmo e grita, xinga, faz tudo que tem direito, meu amigo?
1: Olha, no Rotai, normalmente eu gesticulo muito, né? Se eu estiver vendo o jogo em grupo, aí que eu fico empolgado mesmo, me inspiro a virar comentarista. Mas eu ia muito no estádio com meu pai, e o último jogo que eu e meu pai foi ver juntos foi antes da reforma do Maracanã, em 2014, se não me engano.
0: Velho Maracanã.
1: E foi no aniversário de uma determinada rádio, que foi Vasco e São Caetano.
0: Eu lembro.
1: Eu fui ver esse jogo, e eu lembro que como eu fiquei assustado vendo meu pai com rádio no ouvido, gesticulando, xingando, e a torcida também. E eu acabei pegando isso dele. Toda vez que eu vejo um jogo do Vasco, eu fico empolgado. Mas hoje eu confesso que eu consigo ficar mais tranquilo. Agora, eu fico um pouco mais falante e agressivo, digamos assim, quando tem algum time oposto na sala, no lugar que eu tô vendo, ou no barzinho que eu tô vendo, e começa a reclamar, a criticar o time. Aí eu já me afasto, falo, opa, vou dar uma segurada, vou evitar ficar até mesmo torcendo se for gol.
0: Às vezes a gente perde a linha, né?
1: A gente perde a linha, joga copo pra cima, cerveja, estádio tem muito isso.
0: Dependendo do que a pessoa falar, você acaba se aborrecendo, né?
1: Acaba se aborrecendo, joga a camisa pro alto, boné pro alto, mas eu já fui pior quanto a isso. Hoje em dia eu sou mais tranquilo, mas eu confesso que na rádio, às vezes, tô vendo o jogo, todo mundo aqui sabe, sou vascaíno, os ouvintes brincam comigo no giro, sabe que eu dou palpite, falo Vasco H de 6-0, chego a brincar com isso, mas a galera sabe que quando o Vasco tá jogando, e eu vejo que o Vasco tá numa posição difícil, o jogo de ontem foi difícil com o Boca, mas graças a Deus, o Adson ali Ferreira conseguiu fazer um gol, a gente ficou tranquilo, esperamos, a gente vai esperar que no próximo jogo a gente tenha um bom resultado, melhor ainda, mas a galera sabe que eu fico um pouco apreensivo, mas fico na minha.
0: Vai ganhar de novo aqui no Rio,
1: a ideia é ganhar, a gente vai ganhar.
0: Ganhar de novo e vai pra final, com toda certeza. Quem é que tá lá do outro lado aí pra fazer a final, que eu não tô lembrando, Leonardo, você lembra? Quem é que pode fazer a final com o Vasco? Quais são os outros dois?
1: Deixa eu ver aqui.
0: Ah, já vi, é Atlético e o City Torque, Montevideo, lá do Uruguai. O jogo é hoje, inclusive, 19h, lembrei. Boa. Tava pesquisando aqui, acredito que deve dar uma final Vasco e Atlético, né?
1: Inclusive torcer.
0: Atlético tá numa boa fase, né? Engrenou um monte de vitórias aí no Brasileirão, né?
1: Tá indo bem, tá indo bem. Inclusive torcer também é um exercício pra mim, porque eu também torço pro Paysandu, como a gente tava conversando. Eu torço pro Paysandu e você sabe que o Paysandu tá indo bem. E pelo fato de não estar indo bem, então fico tranquilo. Venho com minha camisa do Paysandu aqui pra rádio, a galera zoa, brinca, mas tranquilo. Hoje em dia eu tô mais zen em questão de torcida.
0: Tranquilo. Assim, não adianta, eu também fico nervoso, mas até a página 5 só, né? E aí eu tô sozinho em casa também, posso falar a bobagem que eu quiser, não tem ninguém pra me provocar. A não ser a minha esposa, né? Que é rubro-negra e pega no meu pé direto. Ela diz que nunca teve raiva do Fluminense, entendeu? Mas que depois que me conheceu, e de tanto eu encher o saco dela com o Flamengo, ela ficou com implicância com o Fluminense, e toda vez que tem jogo do Fluminense, ela fica me cutucando. Às vezes ela nem vai pessoalmente, manda um zap, tem outro ponto pra casa, e manda um zapzinho, aê, hein, tá se enrolando, hein, que houve, que aconteceu? Então eu tenho uma rubro-negra em casa, e a gente fica se cutucando, né? Quando o Flamengo se enrola, eu implico com ela, e vice-versa. Espero que hoje ela não tenha nenhum motivo para implicar comigo. Deus quiser, o Fluminense vai fazer um bom resultado aqui no Maracanã para a segunda partida lá em São Paulo. E amanhã o Flamengo joga na Argentina enfrentando o Estudiantes. Que ele me dê motivos para implicar comigo. Deixa eu perguntar agora pro Marlon. Marlon normalmente é um cara zen, né? No dia a dia, pelo menos. Agora eu fiquei curioso, como é o seu comportamento assistindo a um jogo do Vasco? Você gosta de ir ao estádio ou normalmente assiste em algum barzinho, restaurante ou em casa, Marlon?
2: Ah, Heleninho, eu assisto em casa, mas gosto de assistir no barzinho, gosto de assistir com os amigos, gosto muito de assistir com a torcida organizada, exposição, Força Jovem do Vascão, já fui muito empolgante. Quem já teve essa oportunidade, vá ao estádio, é muito empolgante você assistir o jogo ali no estádio, junto com a torcida organizada, cantando, aquela alegria mais bacana ainda. E agora eu tenho o mesmo problema que você, eu também convivo com uma pessoa que é rubro-negra. E aí a Dai tem o mesmo problema que todos os torcedores do Flamengo. É chata pra cacete. E aí fica aquela coisa, pirimbando, não sei o que, aí quando o Flamengo se lasca, eu fico feliz. O problema é que o Flamengo não tem dado essa alegria pra gente. Tem ganho demais. Agora, na Sula, o Vascão vai bem. Eu espero. Você falou de talvez o Atlético Mineiro, mas eu acho que se for o time do Uruguai, é legal, porque aí a gente pode fazer um churrasquinho no dia e ganharmos lá do time do Uruguai também, comendo churrasco, toda essa torcida.
0: Carne uruguaia é muito boa.
2: O Carrulhos vai pro saco, vai de arrasta, depois vai o time do Uruguai de arrasta, e aí vamos levantar a nossa Sula e mais um título para o Vascão, fechar bem esse 2026.
0: Muito bem.
2: E aquele negócio, vamos Vascão.
0: Tá bom. Então você, meu amigo, minha amiga da família Tupi, mande sua mensagem 980-18-88-80 e participe da pesquisa do dia. Falei da minha esposa Regina, ela passou a informação que nesse momento na Tijuca também chuva forte. Então, pelo que eu tô percebendo aqui, peço a sua participação, né? Dos ouvintes da Tupi, sendo ouvinte repórter Tupi, porque pelo que eu tô vendo, chovendo forte em vários pontos nesse momento do Rio de Janeiro. Teve notícia de chuva forte na Baixada, agora na região da Grande Tijuca também. Enfim, hoje é um dia pra gente ficar de olho, ficar ligado, porque pode ser chuva forte e a qualquer momento. 4h43.

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1: É, notícia triste de ontem, o falecimento do cantor Netinho, né? O nosso Netinho da Bahia, aos 60 anos de idade. Já já a gente vai falar sobre isso, mais detalhes. Então quero fazer essa homenagem no encontro de hoje. Tempos Modernos é uma composição de Lulu Santos, de 1982, do álbum de mesmo nome da canção. A música é um dos grandes clássicos, conhecida pela mensagem de esperança, liberdade e vontade de aproveitar a vida. E o saudoso Netinho gravou o DVD Netinho por inteiro em Salvador, com a participação de Ivete Sangalo, nas músicas Onde Você Se Esconde e Tempos Modernos. Hoje, então, é um encontro em forma de homenagem. Vamos ouvir esse encontro entre Netinho e Ivete Sangalo cantando Tempos Modernos.

conhecer essa gravação, não? Muito bonita, né? Nosso encontro hoje em forma de homenagem ao Netinho da Bahia, cantando junto com Ivete Sangalo esse grande sucesso do Lulu Santos, Tempos Modernos.

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0: 4:53, quando o galo canta, a Tupi informa. Vou falar rapidinho aqui da chuva, né? O plantão da chuva nessa madrugada. É, informações chegando aqui, muita chuva em vários pontos do Rio de Janeiro. Nosso ouvinte Alexandre, chuva forte em Campo Grande, relatos de chuva forte também na Penha, municípios da Baixada Fluminense, vários bairros da Zona Norte. Confesso que me pegou de surpresa isso aqui, viu? Achei que fosse chover durante o dia, principalmente à tarde e à noite. Mas estava dando uma olhada aqui no radar do Alerta Rio, realmente pesado, viu? Chuva forte em vários pontos e a gente vai passando as informações até o final do programa, até às 6 horas. O Papa Leão XIV passou por uma cirurgia ontem para retirada de parte do pulmão direito após a confirmação de um câncer de pulmão. Segundo o Vaticano, o procedimento durou cerca de 1h30, foi realizado com sucesso e não apresentou complicações. O exame do tecido retirado confirmou o diagnóstico de adenocarcinoma pulmonar, um tipo de câncer que se desenvolve nas células glandulares. O pontífice acordou normalmente após a operação e retornou ao quarto. A previsão é que Leão XIV permaneça internado por cerca de 1 semana. Todos os compromissos públicos foram cancelados até o dia 20 de outubro. O procedimento, revelado no fim de semana pelo próprio Papa, foi recomendado após médicos detectarem uma lesão no pulmão. O anúncio surpreendeu fiéis durante oração na Praça de São Pedro. O pontífice, de 71 anos, não tem nenhum outro problema de saúde conhecido. Ainda não há informações definitivas sobre a necessidade de tratamentos adicionais. 4:56.
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0: Hoje é dia de conversar mais uma vez com a minha amiga, médica, geriatra e cardiologista, doutora Fátima Fernandes Cristo. Envelhecer é um processo natural que faz parte do ciclo da vida de qualquer pessoa. Mas manter o corpo e a mente ativos ajuda muito os idosos nessa fase. Por isso, hoje a doutora Fátima vai falar sobre este assunto, a importância das atividades sociais na qualidade de vida do idoso. Bom dia, doutora Fátima.
2: Oi, querido, bom dia, tudo bem?
0: Graças a Deus, e contigo, amiga?
2: Tudo ótimo.
0: Maravilha. Então, para começar, doutora, qual a importância das atividades sociais na vida dos idosos, amiga?
2: Ah, é muito, muito importante, porque muitas pessoas, a gente sabe que tem depressão após a aposentadoria, após os filhos saírem de casa, após, né, todos esses processos de perdas, de familiares. A pessoa, às vezes, com mais idade, acaba ficando em casa, isolada, sem comunicação com ninguém. Então, é muito importante a gente estimular, e essa pauta de hoje também, a gente falar sobre isso, porque a atividade social, estar com pessoas, conversar com pessoas, ver criança, ver animais, ver flores, tudo isso é muito importante para o cérebro e para o funcionamento do organismo de modo geral. Imagina todos nós, se a gente estivesse isolado dentro de casa, como seria difícil, como as coisas ficariam mais difíceis, até em termos de doença, que a gente chama de saúde mental, né? A pessoa pode ter os seus problemas físicos, né? Como diabetes, hipertensão, mas se o emocional não estiver bem, e aí o social contribui muito para isso, aí a gente vai ter mais problemas físicos. A gente observa isso direto na nossa prática diária. Muitas pessoas idosas poderiam estar melhor, mas não estão, exatamente porque não tem essas atividades sociais, esses estímulos.
0: É verdade. Não precisa ir muito longe, né? Nesse período de pandemia, até pessoas mais jovens que ficaram em casa durante muitos meses, até mais de ano, né? As pessoas passaram por sérios problemas emocionais, né?
2: Passaram e ainda estão passando. Sim. Tem muita gente que tem esse resquício aí, né? Dessa coisa da pandemia, ainda estão com síndrome do pânico, sim, com depressão, com uma série de sintomas e sinais de coisas assim. Mas o idoso, a gente tem que chamar a atenção, porque muitas vezes as pessoas, até os familiares, até para pouparem, colocam ele dentro de casa, fica quietinho, paradinho ali na televisão, robotizado, e acaba realmente tendo doenças sérias físicas, como eu disse, demência, porque qualquer órgão parado atrofia, sim, inclusive o cérebro. Quer dizer, se não houver estímulo no cérebro, realmente a pessoa vai ficando demenciada. Uma coisa que poderia ser prevenida através desses estímulos que a gente está falando agora.
0: E a última pergunta, minha amiga, quais são as melhores atividades para trazer qualidade de vida aos idosos, querida?
2: É, a gente aqui no Ponte de Idoso, a gente faz muito isso, quer dizer, a gente tem que procurar ver qual é o problema de cada pessoa. Mas, de um modo geral, pode estimular através do grupo estímulo de memória, pode ser passeando na rua, pode ser fazendo uma ginástica, pode ser dançando, dançar eu acho excelente. Esses bailes, como a gente faz exatamente para tirar a pessoa de casa, para a pessoa ter um convívio social. Então, existe uma série de coisas, né? E aí eu convoco os nossos ouvintes para fazerem também uma listinha daquilo que eles tinham vontade de fazer quando era jovem, por exemplo, e não quiseram. De repente, um curso de inglês, um curso de culinária, alguma coisa que ficou no passado, que gostaria de ter feito e não fez quando estava na atividade, correndo para lá e para cá, esse é o momento. Pode ter certeza, estimulando o idoso, você vai estar prevenindo doenças de modo geral. O seu idoso ou você que é idoso.
0: Perfeito. Quem quiser entrar em contato, divulgue, por favor, o telefone do Ponte do Idoso, doutora.
2: Ah, o telefone é o 2613-5250.
0: 2613-5250, o telefone do Ponte do Idoso. Eu aproveito para agradecer a doutora Fátima Fernandes Cristo. Minha amiga, fique com Deus e até a próxima.
2: Obrigada, querido. Grande beijo aí, todos os nossos ouvintes. E um especial para você.
0: Beijo, querida.
3: É super, é super, é super.
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0: 5 minutos, está começando a segunda hora do show do Heleno Rotai. Vamos juntinhos até às 6 horas, até o show do Antônio Carlos, o despertador do Brasil. E fica aqui o meu alerta para você do volante, né? Chove forte em vários pontos do Rio de Janeiro e aí o trânsito fica mais complicado. Não de engarrafamento, né? Eu digo complicado de você de repente precisar parar se tiver muito colado aí no carro que vai à sua frente, um possível acidente. Então é diminuir a velocidade, aumentar a distância do outro veículo. Um abraço para os motoristas, né? Que rodam aí durante a madrugada. Você que está no seu carro, pessoal nos ônibus, nos táxis, nas vans, nas combis, um grande abraço. Motoristas de aplicativo e não posso esquecer também dos caminhoneiros, carreteiros, um grande abraço. Bom, tô dando uma olhada aqui no radar do Alerta Rio e nesse momento tô vendo muita chuva, principalmente nos municípios da Baixada Fluminense, ó. Chuva forte em Nova Iguaçu, Mesquita, Nilópolis, Duque de Caxias, Queimados, muita chuva. E claro, também alguns pontos de Niterói, zona norte do Rio, tem chuva na Ilha do Governador, enfim. É bom ficar de olho, porque tinha realmente essa previsão, mas para o final da tarde, início da noite, né? E caiu forte agora essa chuva. O tempo deve continuar assim, nublado, com possibilidade de chuva a qualquer momento nessa quarta-feira. As informações vão chegando e a gente vai passando para vocês. Já já, o vovô mais amado do Brasil, mas também o mais sem noção, mais sem filtro, vai chegar. Repórter Ciro Neves já está aqui, daqui a pouquinho passando informações. É porque ele deve ter visto chuva aí pelo caminho, vai passar essas informações pra gente. O Felipe Melo, o Vinícius Gama falando de futebol. Bom, a Renatinha hoje não tá aqui, né? Tá se tratando, tá se cuidando. Deus quiser, volta amanhã ou no máximo sexta-feira. E o nosso querido produtor Natan Moreira vem aí falando dos famosos. E infelizmente a gente não gosta de dar notícia triste, mas duas notícias que a gente não gostaria de divulgar, né, Natan?
1: Pois é, Heleno Rotai, dois cantores da música brasileira faleceram nesta terça-feira. Vamos falar do Netinho, né? Uhum. O cantor Netinho, um dos principais nomes da Axé Music, morreu nesta terça-feira aos 70 anos. 60 anos, melhor dizendo.
0: 60,
1: Em Salvador, na Bahia. O artista estava internado no hospital Aliança Star e enfrentava um linfoma não Hodgkin do tipo B, diagnosticado em 2025. O quadro evoluiu com uma falência renal e disfunção múltipla de órgãos. A morte do cantor provocou manifestações de pesar de artistas e personalidades nas redes sociais. Cláudia Leite, por exemplo, publicou uma foto ao lado do Netinho e escreveu, abre aspas, descanse em paz, meu irmão, fecha aspas. A cantora Sara Jane também lamentou a perda e chamou o artista de grande guerreiro. A homenagem destacou a tristeza da comunidade musical e enviou condolências aos familiares e amigos. Também a apresentadora Sônia Abrão, ela ficou bem emotiva, que até escreveu, também se manifestando, outubro tá F, vai com Deus, Netinho. Já a cantora e empresária Andréa Sorvetão destacou a alegria e a força demonstrada pelo artista. Humorista e apresentador Carioca do Pânico, também prestou homenagem e ressaltou a importância de Netinho para a música brasileira. Netinho ganhou projeção nacional como vocalista da banda Beijo no fim da década de 1980. Na carreira solo, consolidou seu nome com sucessos como Mila, Beijo na Boca, Menina e Fim de Semana. Músicas que marcaram o carnaval e a história do Axé Music. Pois é, agora falando a respeito do velório, de acordo com a assessoria do cantor, o velório e a cremação serão realizados em cerimônia reservada, Heleno, conforme um desejo expressado pelo artista.
0: Só amigos e familiares.
1: Só amigos e familiares. A despedida será restrita a amigos e familiares próximos. Inclusive, Helena, durante o tratamento, Netinho costumava demonstrar gratidão pela trajetória que construiu e pelo carinho recebido dos fãs. Em mensagem produzida pela assessoria, afirmou que a partida, que partiria, melhor dizendo, feliz e realizado, levando consigo o sorriso de cada pessoa que encontrou. Vai deixar um legado.
0: É verdade.
1: Realmente na música, no Axé Music, vai deixar um legado, sem dúvidas.
0: Eu, no ano de 96, quando foi lançada essa música Mila, que é o maior sucesso da carreira dele, eu tava ainda na época na 98 FM, né? E foi uma explosão, realmente. Era a música mais pedida, mais tocada na rádio, né? E ele se tornou um ídolo, e no carnaval de 97, né, no ano seguinte, a música foi lançada em 96, esse foi o grande hino do carnaval de 97 e um dos maiores clássicos da Axé Music, vendendo mais de 1 milhão de cópias no Brasil. Eu gosto muito dessa música. Então, Marlon, vamos tocar um trechinho de Mila pro pessoal matar a saudade aí, vamos lá.

0: Ele era um cara muito bacana, né? Não tive muito contato, mas as poucas vezes que eu vi, é uma pessoa muito acessível, né? Bom astral.
1: Muito alto astral.
0: Gente boa realmente, que tava, foi um guerreiro, né? Que tá lutando já há algum tempo contra essa doença. E a gente deseja aqui nossos sentimentos aos familiares, amigos. E mais uma notícia triste foi divulgada ontem à noite, né?
1: Pois é, Heleno, a cantora e compositora Regininha também morreu nesta terça-feira, aos 81 anos. Nascida Regina Amália Serra de Souza, no Rio de Janeiro, ela ficou conhecida nacionalmente pela interpretação de Teletema, música que integrou a trilha sonora da novela Véu de Noiva, muitos ouvintes vão lembrar, exibida pela TV Globo em 1969 a 1970.
0: Pois é, os mais novos, né, as pessoas mais jovens não vão nem lembrar, né, porque ela fez sucesso aí no início dos anos 70, e ela não tem muitos sucessos, mas essa música especificamente, a gente vai tocar um trechinho já já, pessoal, matar a saudade, fez um grande sucesso finalzinho dos anos 60 e início dos anos 70, né, amigo?
1: Exatamente. Antes da carreira solo, por exemplo, Regininha integrou a Turma da Pilantragem em 1978 e 1979. Já em 1970, também fez parte do trio vocal Umas e Outras.

0: fica aqui então a nossa homenagem. 5h14, repórter Ciro Neves já chegou trazendo informações. E aí, Ciro, como é que tá a chuva no caminho pra cá, meu amigão? Bom dia.
1: Bom dia, Helena Rotai, bom dia, Marlon, bom dia, Natan, família Tupi, chovendo bastante, né? Passei pela linha amarela, chuva, linha vermelha, chuva mais forte, aqui no centro também chuva, parte da zona sul, chuva, aterro do Flamengo, pistas escorregadias. Então, atenção redobrada, hein? Nosso ouvinte, o Giovanni Alves, mandou aqui imagem de chuva forte em Belford Roxo. Na rodovia Presidente Dutra, ali na entrada da cidade de Belford Roxo. Tá falando com o nosso Mário Aguiar, sonoplasta do show do Antônio Carlos. Ele saiu de Petrópolis, não pegou chuva, mas na metade da serra ali no Belvedere, em diante, descendo aqui pro Rio, já começou a chover ali na região, portanto, serrana, também na altura do Belvedere, na serra de Petrópolis. E vai ser assim, né? Hoje, previsão de chuva aí, essa madrugada, como tá acontecendo. Depois deve parar final da manhã, à tarde, noite, volta de novo, mas tá abafado demais na rua, né? Tá chovendo, mas continua essa sensação de quentura, de abafamento. Então, muita calma nessa hora. Tá em casa, vai sair, não esqueça de levar o guarda-chuva para não ser surpreendido no caminho, né, Léo?
0: É verdade, inclusive eu tava olhando a temperatura hoje, eu venho para cá por volta de 2:30, 3 horas, né? Tava 26 graus, esse horário é difícil estar essa temperatura, normalmente tá 22, 23, né? Então, muito abafado, mas confesso que não esperava que fosse chover nesse horário, achei que fosse chover mais tarde. Mas estava olhando o radar do Alerta Rio aqui, muita chuva, principalmente na Baixada Fluminense, alguns bairros da Zona Norte também, vi chuva em alguns pontos de São Gonçalo, Niterói.
1: Já há bolsões d'água por aí, na Avenida Brasil também. São João de Meriti é uma outra área também, o nosso repórter Gustavo Santiago está falando que São João de Meriti está chovendo muito, Coelho da Rocha, Vilar dos Teles, ali as margens da rodovia Presidente Dutra. Então tem que ter atenção. E a pista fica um sabão, né? No alto da Boa Vista, onde tem muito paralelepípedo, que é pior ainda, né?
0: Isso aí, tem
1: que e a região ali da autoestrada Grajaú Jacarepaguá, onde todo mundo costuma rodar ali. Aí eu vi agora há pouco no gasômetro, motorista da van acelerou de matar o maneiro. Eu falei, rapaz, chovendo.
0: Pega leve aí, meu.
1: Aí.
0: Tem que pegar leve. Atenção redobrada, né? Com as pistas escorregadias. Bom, o repórter Ciro Neves vai continuar apurando aqui o nosso plantão da chuva. Ele volta para atualizar as informações já já. Trocando aqui de lugar com o nosso vovô, que já chegou. Achei até que o vovô foi chegar atrasado hoje por causa da chuva, né? Mas ele conseguiu chegar, acredito que o motorista tenha deixado ele em frente ao prédio aqui. Chegou bem hoje, graças a Deus, né, vovô?
2: Cheguei, bom dia, Helena, bom dia, Nascan, bom dia. Até pra vocês, Ciro Neves.
1: Já deixou a cadeira toda molhada.
2: Ah, tá de guarda-chuva, sou um velho prevenido. Então, bom dia, Marlon. Jordão, tá rindo à toa, hein, Marlon? Eita.
0: Ei, vovô, não vai fazer graça com o Natan hoje, não. Todo dia fica fazendo gracinha com a Renatinha aqui, né? Pois não vai fazer graça com ele, não?
2: Cadê a Renatinha, rapaz?
0: Renatinha tá se cuidando. Pegou uma virose. Amanhã ou sexta, se Deus quiser, ela vai estar por aqui. Pois e aí, o Natan tá aqui com a gente hoje. Vai fazer nenhuma graça com ele, não?
2: E aí, beleza, Natan?
3: Legal, tranquilo.
0: Frio assim.
2: De boa.
0: Seco, frio.
2: Ah, com a Renatinha é diferente, a intimidade é outra. Inclusive, se a Renatinha quiser, eu posso ir pra ilha cuidar dela depois da patrulha.
0: Vovô, ele precisa de um cuidador de idosos, mas ele quer ser um cuidador.
3: Quer ser um cuidador.
2: Eu quero ser um idoso cuidador.
0: Você é um maldoso, não é um cuidador. Segundo as intenções.
2: Sabia que o time do Mar...

0: Galo me fez perder uma pratinha ontem, rapaz.
1: Apostou contra o Vasco,
0: né? Aqui tem um senhorzinho que vende empadinha na esquina, né? Empadinha gostosa mesmo, aí.
1: Boa.
0: Aí eu fiz um esquema com ele assim, comprei duas empadinhas, né? É, até não caiu muito bem porque eu comi tarde, né?
1: Mas é por causa da massa, né?
0: É, mas é gostosa, empadinha muito boa. Aí eu falei, olha só, se o Vasco empatar, eu pago quatro empadinhas nessas duas.
1: Só levou duas?
0: Aí eu falei assim, eu pago quatro, mas se o Vasco empatar, se o Vasco perder, sai de graça essas duas empadinhas.
1: Aí ele topou a aposta?
0: Topou. Confiante,
2: aí,
0: né?
2: O vascaíno cheio de moral.
0: Ousado,
2: apostar contra o Vasco é pedir pra perder. É.
1: Marlon vascaíno, Natan vascaíno, os vascaínos estão dominando o mundo.
0: Cercado... É, por isso que tem essa chuva toda agora, né? 75 anos sem ganhar lá.
1: E aí vai ter que pagar quatro empadinhas e só comeu duas.
0: Eu paguei, mal acabou o jogo, já mandou mensagem pelo WhatsApp.
1: Eu fiz o Pix.
0: Manda o Pix, manda o Pix. O pouco que eu tinha já foi embora.
1: Se lascou. Mas também não dá uma dentro, hein, bobô? Pelo amor de Deus, né?
0: Rapaz, se eu comprar um circo, acho que o anão cresce, cara. Brincadeira, não.
1: Show agora só em novembro, então tem que segurar as pontas aí em outubro, né?
0: Terça-feira, 17 de novembro, eu e o Biano de Souza, o Márcio Ramalho, Biano de Souza, o maior imitador de Chico Anísio do Brasil, rapaz, bom pra caramba. E o Márcio Ramalho também conta piada. O show se chama Piada é de Velho, e daí? Só piada da pessoa da terceira idade.
1: Onde é que vai ser o show, bobo?
0: Vai ser no Imperator, ali no Meia.
1: Ah,
0: Meia,
1: conheço,
0: da Cruz ali.
1: Conheço.
0: Casa bacana, né? Ajuda o velho.
2: Tá investindo.
1: É, vai ganhar um bom dinheiro ali, hein?
0: Tomara, né?
2: Partir pra novinha de outro padrão agora.
1: É, Zé Mano, mas ele ganha o dinheiro dois, três dias depois de ter recebido. Já torrou o dinheiro todo?
0: Não, mas é pra isso. Eu não guardo segredo, vou guardar dinheiro.
1: Ah, mas e o resto do mês? Aí não tem mais nenhum show. Vai levar até o final do mês? Como? Ficar pedindo emprestado a um e outro aí?
2: Mas o vovô já tem quase 100 anos, Heleninho. Ele vive como se cada dia fosse o último.
1: Bom, olhando por esse lado.
0: Olha, eu vou acertar, né?
1: É certo, vovô. Então vamos fazer o seguinte: vamos lá, Marlon, fundo musical. A mensagem positiva, a mensagem de otimismo do vovô pra gente começar bem mais um dia.
0: Sobe o fundinho, Marlon. Não é porque deu errado até hoje que vai dar certo amanhã.
3: Vovô, é rapidinho.
1: Contrastando com esse baixo astral, com essa mensagem negativa do vovô, como acontece todos os dias, vamos lá com Xande Revelação.
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0: Vai ter dancinha do Ciro, não, Helena?
1: Não, hoje ele não tá muito animado pra dançar.
0: Cada chuva, né?
5: Eu tinha que dançar, vovô.
0: Eu não tenho condição física pra isso, não.
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0: saindo do trabalho, para você que já chegou no seu local de trabalho, pessoal do plantão da madrugada, né? Curtindo a Tupi aí, desde o programa do Alexandre Ferreira, já ouviu o Garcia Duarte, vai comigo até às 6, depois 6 horas o show do Antônio Carlos. Pessoal que roda a madrugada todo aí, né? No próprio carro, ou motoristas de uma maneira geral. Pessoal nos hospitais, clínicas, vigilantes, porteiros, um grande abraço para essa turma boa que está sempre ligada com a gente. Repórter Fino Neves, 5:23, trazendo mais informação.
1: Mesmo com chuva, teve tiroteio na madrugada na região conhecida como Pantanal, ali em Duque de Caxias. Guerra entre traficantes, Comando Vermelho, Terceiro Comando Puro e a população, que nada tem a ver com isso, né? No meio desse tiroteio. Informações de um morto, um criminoso morto, então, nesse tiroteio que aconteceu lá na região do Pantanal. Chegando informação aqui pro nosso WhatsApp, 980188880. Bom dia, Heleno, bom dia, Ciro, aqui é o Raimundo, ele é de Guaratiba, na zona oeste raiz do Rio. Fala de Guaratiba também, claro, Guaratiba faz parte do Rio de Janeiro. Sim, conheço muito bem, conhecemos, né? Guaratiba, Barra de Guaratiba, quem curte muito ali a praia, come muito depois aquele peixe, aquela peixada ali, é tradicional, né? Então tá chovendo forte nesse momento na região de Guaratiba, informação do Raimundo. Um abraço pro Marlon, felicidades para todos. Vamos falar de todo o Rio de Janeiro, né? Eu já fui fazer matéria, Heleno, lá na praia de Barra de Guaratiba, Guaratiba, a estrada ali de Bulemax. Você passa por ali, tem aqueles criadouros ali, né, Marlon, de caranguejo, né? Ali é tradicional.
2: Ali tem um mangue ali.
1: Muito mangue, né?
2: Tem os restaurantes ali na
1: estrada
2: Bulemax, o sítio Bulemax.
1: Sim. Também.
0: Eu confesso que não conheço bem essa região, Marlon é que domina a área.
2: Pô, a praia de nudismo também.
0: Tem o quê?
2: O que que tem? A praia de nudismo, que o Ciro conhece.
1: É, ali já é...
0: Você conhece?
1: Eu já fiz várias matérias lá.
0: Mas não, não ficou pelado lá, não, né?
1: Tem que, só pode entrar pelado, meu querido.
3: Mas é nudismo mesmo?
1: É, na naturismo, nudismo. Vocês sabiam que tem os tarados que ficam na estrada, param o carro na estrada, só pra ficar olhando lá pra areia, onde a galera começa a se despir.
0: Deve ter gente até de binóculo, né?
1: Ah, sempre tem uns taradinhos lá, né? Uma vez eu fui entrar no programa do Clóvis Monteiro, porque tem uma parte ali que a partir dali você entra, tem que tirar roupa. Aí, né, eu fui fazer uma entrada no Clóvis, aí tava a mulher, né? A mulher e o marido. Beleza, entramos num certo ponto, aí entramos, ainda eu tava sem camisa, mas um short. Aí ela foi, eu fui falando com ela, papapá, ela respondendo, e ela foi se despindo na minha frente, ficou completamente nua. O marido depois se despiu também, foram mergulhar, mas ela conversando comigo, ao vivo, tirando a roupa, e daqui a pouco, pum! Sem nada, absolutamente nada. E você tem que manter o padrão.
0: Pra você foi um choque, né, Ciro?
1: É, assim, na minha frente. E o marido do lado. Não, que é isso. Mas o marido do lado, né? O marido ali deixou tranquilamente, isso acontece. Agora você não pode se empolgar.
0: É verdade, não pode armar a barraca.
1: Senão é expulso na hora, tem regra.
0: Viu, vovô? Não pode armar a barraca na praia, não, hein?
4: Quer dizer que na hora se animar, vem o juiz dar cartão vermelho?
0: Exatamente, é expulso da praia. Armou a barraca, é expulso.
4: Mas se for involuntário, consulta o
0: VAR. Não, não tem conversa fiada, não. Não pode, tem que se controlar.
4: Do nada, de repente aparece uma gostosona tira do seu lado, você não tem como desver.
0: Controles.
4: Tu vai começar aqui, pensar em dívida, em conta.
0: Pensa em coisa triste.
2: Mas quando você olha e vê a pessoa que, bonita, pelada, do outro lado tem um rapaz bonito, pelado, te olhando também.
0: Aí esfria.
4: É problema dele, é ele.
2: Aí, tiro trocado.
4: O meu psicológico é forte.
0: Muito bem, deixa eu relembrar aqui o tema da pesquisa que vai ao ar sempre às 4:30, né? Hoje eu tô falando dos clubes do Rio que estão jogando nesse meio de semana. O Vasco jogou ontem, venceu, o Fluminense joga hoje pela Libertadores, o Flamengo joga amanhã pela Libertadores também, e a gente fica curioso querendo saber de você, torcedor, torcedora, como é que é o seu comportamento, né? Você é daqueles torcedores que se empolgam de verdade durante um jogo? Você gosta de ir ao estádio, prefere assistir o jogo em casa, num barzinho, num restaurante? Qual foi a maior emoção que você já viveu torcendo por um time ou um atleta? Você acha que torcer em grupo é mais divertido do que sozinho? E seu coração, hein? Aguenta os momentos de tensão de uma partida decisiva? Especificamente hoje de futebol? Mande sua mensagem para o nosso WhatsApp 980188880. Daqui a pouquinho as participações dos ouvintes na nossa pesquisa do dia. 980188880. 5:27.

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0: 8h34. Bom dia, e agora o assunto é futebol.
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2: Vinícius Gama.
0: Bom dia, Gama.
3: Bom dia, Heleno Rotai.
0: Bom dia, amigo.
3: E deu Vasco no jogo de ida da fase semifinal da Copa Sul-Americana. Isso. Na Bomboneira, 1-0 para cima do Boca Juniors. Gol do Adson no primeiro tempo. O Andrés Gomes foi expulso aos 18 do segundo tempo. Vasco foi pressionado, mas conseguiu segurar o resultado. Agora, Vasco se classifica para a grande final da Copa Sul-Americana. O empate no jogo da volta na próxima terça-feira. Nesta quarta, outro jogo da semifinal, às 7 em Belo Horizonte, tem Atlético Mineiro e Montevidéu City Torque. Também nesta quarta-feira é a vez do Fluminense jogar pela Copa Libertadores da América. Jogo pesado diante do Palmeiras, 9:30 da noite no Maracanã. A Tupi transmite com o garotinho José Carlos Araújo e os comentários do Heraldo Leite. O Flamengo joga amanhã, também pela Libertadores, e 9:30 diante do Estudiantes lá na Argentina. Flamengo que não terá ainda a volta de Everton Araújo para esse jogo da fase semifinal. Valeu, Heleno.
0: Valeu.
3: Abraço para você. Até amanhã.
0: Abraço, Gama. Até amanhã. Então, homenageando aqui a torcida do Vascão, vamos ouvir o gol do Vasco ontem, narração do garotinho José Carlos Araújo.
2: José Carlos Araújo.
4: Essa gama de novo. Ela escanteia na canhota, Cuiabá no Dodô. Entregou. Andrés Gomes testou cruzado, cortou a zaga, a bola voltou. Agora Cuiabá no lado esquerdo da grande área. Cadê da direita, cruzou.

0: agora é só aguardar o jogo da volta aqui no Rio pra gente saber quem é que o Vasco vai enfrentar na final da Sul-Americana. Acredito que seja o Atlético Mineiro, né? 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Ouvinte repórter Tupi, Rafael de São João. Fala, Rafael.
1: Bom dia, amigo da Rádio Tupi. Meu nome é Rafael de São João de Meriti.
0: Bom dia.
1: Carro rodou na pista, sentido Rio de Janeiro, na altura aqui de Realengo. Uhum. Trânsito lento no local.
0: Ok, Rafael, de São João de Meriti, obrigado pela participação. Seja você também um Hort, um ouvinte repórter Tupi no show do Heleno Rodar. 5:38, é com você, Ciro Neves.
2: Ele falou, deve ser na Avenida Brasil, né? Muitos poções d'água, como eu disse, uhum, na Avenida Brasil, ali na região de Santa Cruz, Campo Grande, Realengo. Realmente fica um sabão a pista da Avenida Brasil, quem vem descendo. E, como falamos aqui, tem gente que não tá nem aí, mete o pé, né? Aí vai tentar frear depois, já viu, roda na pista, pode, como estou dizendo, foi isso que aconteceu. Mas pode ser isso.
3: Sim.
2: Né? A Vila Brasil, com aquelas ondulações, tudo isso atrapalha. Tá um bolsão, o cara não vê, não vai tentar frear, já viu o que acontece, né? Além de óleo na pista, tudo isso prejudica bastante. Então, atenção redobrada, tá chovendo forte ainda na Baixada Fluminense, região de Japeri, Nova Iguaçu, quem sai ali de Auschwitz, Comendador Soares, pega a rodovia Presidente Dutra, além da lentidão, tem a chuva que atrapalha bastante a visibilidade, Heleno Rodar.
0: Quem já chegou também às 5:39, o meu querido Felipe Melo, colocando luz na informação. Felipe, bom dia, o seu primeiro destaque, amigão.
4: Bom dia, Heleno, bom dia, família Tupi. Olha, começou a transição de governo. Ontem, o governador eleito Douglas Ruas se reuniu pela primeira vez com o governador em exercício, Ricardo Couto de Castro, para tratar da transição. Um detalhe chamou a atenção, que o desembargador Ricardo Couto de Castro não aceitou receber o Douglas Ruas no Palácio Guanabara. O encontro foi no gabinete da presidência do Tribunal de Justiça, que também é acumulada aí pelo desembargador. Não deu para entender, deveria ter sido no Palácio Guanabara. Não tem explicação. É alguma coisa que da cabeça do Ricardo Couto de Castro. De qualquer maneira, já foi anunciado ontem pelo governador eleito, Douglas Ruas, primeiro nome do seu governo. Vai ser a vice-governadora Fernanda Lobach, que vai assumir a Secretaria da Inclusão e da Mulher. Lembrando que a Fernanda Lobach é vereadora em Niterói, tem 46 anos, ela tem 2 filhas autistas e sempre trabalhou nessa área da inclusão. Então, já foi anunciado o primeiro nome do futuro governo, que assume no dia 6 de janeiro. Ele é
2: o governador, o Ricardo Couto, né? O interino, ele não gosta muito de despachar lá no Palácio de Guanabara. E o Douglas Ruas, que é o novo governador, né? Eleito, primeiro turno, já disse que a partir do ano que vem, quando ele assumir de vez, não vai dormir aqui no Palácio Laranjeiras, que é a residência oficial, né, Felipe?
4: Na verdade,
2: São Gonçalo.
4: Poucos governadores usaram o Palácio Laranjeiras como residência oficial. Algumas sessões aí foram o Garotinho, a Rosinha, mas os últimos governadores, por exemplo, Cláudio Castro, não usou o Palácio Guanabara.
2: Cabral chegou a usar, né?
4: O Cabral usou apenas para encontros, para reuniões, preferiu ficar lá na Aristides Spínola, no Leblon. Então, poucos governadores. Aquilo ali é muito complicado. Eu conheço bem o Palácio Laranjeiras, é tudo antigo, a estrutura é antiga, não pode mexer em muita coisa porque é patrimônio histórico. Então, muitos preferem não usar o Palácio Laranjeiras apenas para solenidade, para encontros políticos.
3: Você chegou a ver fantasma lá?
0: Eu não entendi essa sonoplastia do
2: Marco.
0: É que essa quer dizer que o palácio é mal assombrado?
4: Ah, sim. Não, sim, com certeza, todo mundo diz ali.
0: Ah, eu nunca vi falar não, irmão.
4: Se você for pro segundo andar do Palácio Laranjeiras, todos os funcionários dizem que ouvem sons.
0: Ah, entendi. Eu tô ouvindo essa sonoplastia do Marco, eu não tô entendendo nada.
4: É apropriado.
2: Tem cheiro de mofo lá, não?
4: Porque aquilo ali é muito antigo. Ali, por exemplo, foi assinado o AI-5 na época da ditadura militar. Tem até hoje a sala lá, a escrivaninha onde foi assinado. É, então, dizem que se ouvem sons de madrugada. Ah, tem funcionário que nem segundo andar vai durante a noite, né?
0: Não, ele tipo, mas não tá bem informado, então, porque ele tava fazendo a sonoplastia aqui. Eu falei, ué, será que o palácio é mó assombrado?
3: Eu pedi pro governador comprar água, porque quem bebe água de lá não acaba bem.
2: O Felipe, então, não daria certo. Imagina o Felipe lá, ia sair correndo. Em casa ele já não consegue dormir de tudo apagado, tem que ser
0: lá. Ele é
2: barulho que ele
0: escuta, ele é supersticioso, é medroso.
4: Não, eu gosto de dormir com luz acesa. Fui criado assim, com luz acesa.
0: Desde criança.
4: É uma guerra eterna com a Tereza, porque ela quer apagar a luz. Eu quero que a luz fique acesa.
2: Que doideira.
0: Mais alguma informação aí, Ciro?
2: Olha, um colombiano foi preso em Copacabana, tava roubando. Os caras saíram da Colômbia pra roubar aqui em Copacabana.
0: Pelo amor de Deus, já não tem bandido que chega aqui, pô.
2: Brincadeira, tava roubando o celular. Tava com ele 3 celulares, um que ele roubou da mochila de uma estudante a caminho da escola, puxou a mochila, levou o celular, mas então foi preso na Avenida Atlântica, levado pra delegacia onde foi registrado e os celulares apreendidos. Tem que prender mesmo, a polícia na rua trabalhando como a gente gosta de ver, né, Léo?
0: Isso aí, 143.
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0: Inter e Fluminense joga hoje e Flamengo amanhã, né? Então o tema da pesquisa tem tudo a ver. Tô perguntando aqui desde cedo, você é daqueles torcedores que se empolgam de verdade durante um jogo? Qual foi a maior emoção que você já viveu torcendo por um time ou atleta? Você acha que torcer em grupo é mais divertido do que sozinho? Seu coração aguenta os momentos de tensão de uma partida decisiva de futebol? Você prefere assistir aos jogos em casa, nos bares, restaurantes ou ir ao estádio? Vamos ouvir a família Tupi. O primeiro é o Fábio da Ilha.
1: Eliano Rotai, Natan Moreira, aqui Fábio dele do Governador.
0: Fala, amigo.
1: Relacional da pesquisa, sou sim igual você, Rotai. Eu prefiro assistir os jogos sozinho, né? E de preferência pelo rádio, porque o rádio é mais dinâmico, transmite mais emoção. Lá em casa é todo mundo flamenguista, né? Eu também sou um flamenguista doente. Sim. E assistir com meu irmão não dava certo, porque ele também é flamenguista, só faltava ele entrar dentro da televisão, né? Então, assim, um momento memorável do futebol, né? Do Flamengo. Foi o gol do Petkovic contra o Vasco, se não me engano, no final de Carioca. E o gol de barriga do Renato Gaúcho, né? Que aí parece que tem efeito contrário, morri de raiva, né?
0: Verdade.
1: É isso, Rotai, um bom dia, um abraço a todos.
0: Eu lembro bem daquele gol do Pet de falta, né? E depois o do Renato Gaúcho, que deu o título Carioca ao meu tricolor. Vamos ouvir o Lúcio de Campo Grande.
2: Bom dia, Leandro Rotai.
0: Bom dia.
2: Sobre a pesquisa aí, eu torço do meu jeito. Fico nervoso quando o adversário chuta uma bola, o goleiro tira, ela vai na trave, eu faço sinal da cruz.
0: Uhum.
2: E gosto de ver no barzinho. E o jogo que marcou pra mim mais na emoção foi a virada do Flamengo em 2019, com dois gols de Gabigol em cima do River Plate. Um forte abraço a todos vocês, um ótimo programa. Lúcio Porteiro de Campo Grande.
0: Lúcio Porteiro de Campo Grande. Deixa eu perguntar ao Felipe Melo. Felipe, você gosta mais de assistir jogo de futebol em casa ou no barzinho com os amigos?
3: Olha, Helena, eu prefiro assistir no barzinho com os amigos, mas eu confesso que sou daqueles que só assiste jogo que realmente é aquele jogo decisivo. Por exemplo, Fluminense, esses jogos aí, brasileiro, só assiste quando é final de semana, jogo à tarde, sábado, domingo, que eu assisto no bar com os amigos. Mas o restante realmente eu não sou de assistir muito jogo, Helena.
0: Agora hoje o bicho vai pegar, né?
3: É, hoje o bicho vai pegar, mas hoje, por exemplo, é à noite.
0: Não.
3: Eu durmo cedo, então...
0: Mas você vai conseguir dormir sem saber o resultado do jogo?
3: Durmo tranquilamente.
0: Ah, eu só durmo depois de terminar
3: o jogo. Não. Eu só de quando eu acordar de manhã, que eu abro o celular, a primeira coisa que eu faço é ver o resultado, mas hoje eu não assisto.
0: Hoje vou dormir lá pra meia-noite, vou dormir tardão, não consigo não, eu fico muito agitado. Se eu tentar, a bola rolando, se eu tentar dormir, eu não vou conseguir pegar no sono.
3: Eu me desligo completamente, todos os dias, quando dá sete e meia, mais ou menos, acaba o RJTV, eu vou tomar banho, eu faço um lanche, vou tomar banho e a partir dali nem abro mais celular, fico vendo uma série até dormir.
0: Muito bem, Felipe é disciplinado, gostei.
4: Melhor vir pra rádio logo, né, o Heleno, vai meia-noite, quase uma hora, vai dormir, mas
3: tem que podia assistir aqui, né?
4: Assiste
3: logo aqui na rádio. Traz uns tiragostos aqui.
0: É uma opção, né? E você, Ciro, como é que gosta de assistir os jogos?
4: Ah, jogos da seleção brasileira, por exemplo, em grupo, né? Sempre legal assistir.
0: E do Flamengo?
4: Aí, mais em casa, né? Eu ia muito a estádio com meu pai quando criança, me levava bastante. Sempre tinha confusão, né? Ele não gostava de levar em clássico. Falou, clássico é muito perigoso. Uma vez jogaram uma bomba na nossa frente. Fora naquela época também que o povo reclamava muito quando ficava em pé. Olha o mijo! Jogava copo de mijo, né?
0: É,
4: hoje em dia não tem mais isso. Mas antigamente era complicado, né?
3: Aliás, eu assisti a grande título do Fluminense de 84 com Romerito e companhia, quando a gente ganhou do Vasco. Esse foi uma das maiores emoções do Fluminense no Maracanã. Claro que a Libertadores também, mas aí foi assistindo pela televisão.
4: Uma vez eu assisti um Fluminense Bragantino no Maracanã, que jogão aquele. Acho que foi 3-2 pro Fluminense, não recordo, 4-3. Foi um jogão, tava lá assistindo Fluminense Bragantino no Maracanã. Não lembro o ano. Não pergunto o ano, não, porque eu sou ruim de memória.
3: Você é muito antigo.
4: Mas tem pouco tempo.
3: Já vai fazer. Agora esse mês o Ciro faz 47.
4: Jogão, tava lá assistindo Fluminense e Bragantino no Maracanã, não lembro o ano, não pergunto o ano não, porque eu sou ruim de memória.
3: Você é muito antigo.
4: Mas tem pouco tempo.
3: Já vai fazer, agora esse mês o Ciro faz 47
4: não,
3: anos.
4: Não, vou fazer 39 anos.
3: 47.
0: Saiu do 38, foi pro 39. Meu Deus do céu. Cláudio Guedes, vamos ouvir de Comendador Soares.
5: Bom dia, Leandro, bom dia, família Tupi. Olha, na verdade eu gosto muito de torcer. Sempre quando posso, estou lá no Nilton Santos. Ainda mais agora, né? Depois de 60, gratuidade. Torço pro Botafogo, E as minhas duas emoções foi 95, a primeira, quando o Botafogo foi campeão brasileiro, e dia 30 de novembro de 2024, quando o Botafogo ganhou a Libertadores. Cláudio Guedes e Comendador Soares.
0: Grande abraço, meu amigo, para todos aí, Comendador Soares, Nova Iguaçu. Vamos ouvir a nossa ouvinte Maria Paulina de Itaboraí.
6: Oi, amiga Helena. Oi. Bom dia para você, Natan. Bom dia pro Marlo. Uhum. A Maria Paulina da Silva de Itaboraí. Helena, eu sou que nem você, né? Eu moro sozinho, eu assisto o jogo aqui sozinho. Olha, eu grito muito, eu falo sozinha que nem você, eu sou fluminense, né? Domingo eu sofri, olha, e meu filho aqui do meu lado e eu xingando. Sou isso, sou aquilo.
0: É isso aí, Maria Palmeira. Às vezes é melhor ficar sozinho pra gente não se aborrecer, né? Vamos ouvir o Valdir também.
7: Bom dia, Heleno Rotário.
0: Bom dia.
7: Bom dia, amigos da Super Rádio Tupi. Aqui é o Valdir da Rua Maracá, em Tomás Coelho. Uhum. Olha, Heleno, eu sou flamenguista. E assim, eu tenho rituais também. Eu gosto de torcer junto com meu amigo e irmão Márcio, lá de Irajá. Só que acontece o seguinte, eu procuro não colocar a camisa do Flamengo durante o jogo. Ou eu boto antes ou boto depois. Mas assim, a maior emoção, sem dúvida, foi a Libertadores de 2019. Valeu. Primeiro gol, nós gritamos muito, todo mundo pulando, gritando, festejando. O segundo gol, sabe aquele grito sem voz?
0: Sim.
7: Foi isso. Eita, rádio danada de boa.
0: Ai, ai. Um abraço, meu amigo Valdir, obrigado pela participação. 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
0: 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Último detalhe do repórter Ciro Neves.
4: Lembrando, chovendo em vários pontos do Rio de Janeiro, Avenida Brasil com um acidente ali na altura de Realengo, pista em direção centro Rio de Janeiro, quase um capotamento, pista tá um sabão, muita calma nessa hora, seu Heleno.
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3: Ceará, o juiz decidiu que vão continuar presos mesmo recorrendo. O

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1: Bom dia, ouvintes. São 6 horas. Baturité, quarta-feira, 14 de outubro de 2026. O programa de hoje tem a produção e a apresentação do radialista Rochinha. Também no estúdio, os companheiros Miguel Cristóvão, Rufino Silva e Adalberto Correia Lima. Teremos também as participações de Domingos Távora, Jean Martins, Falcão do Vale e Beto Dias. Mesa de áudio, Laércio Pontes, ao nosso lado, Marcos Facundes, o Profeta. Já retransmitindo o nosso programa Rádio Agora FM 89,5. Rádio Clube de Fortaleza 1200, a pioneira. Aproveitava dar um alô, um abraço para o Marcos Raulino, o Marquinhos Marombado. Rochedo FM 92,7. FM Cultural de Capistrano 105,9. Rádio Ceará Rural, Rádio Onda em Mulungu. Rádio Nova Vale 104,9 em Acarape e Rádio Itaueb de Brasília. Direção geral, Emanuel Gugel.
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1: Enel confirma projeto de nova subestação de energia em Ocara, na região de Cristais. Prossegue a 39ª Romaria Zé Pires de Capistrano a Canindé. Eles estão agora na comunidade de Alegre. Já vamos conversar com Joaci Leal, um dos organizadores. Por unanimidade, vereadores de Ocara aprovam um projeto de lei para incentivos fiscais e cessão de terrenos para criação de polo industrial. Prossegue a festa de São Francisco em Canindé. Projeto São José libera caminhão, micro, trator, escritório e balanças para a comunidade de Cajuais em Capistrano. Evaporação leva água que poderia abastecer Ceará por mais de um ano e El Niño deve intensificar perdas. Galpões históricos do Açu de Cedro em Xadá deverão virar complexo cultural da Universidade Federal do Ceará. Ceará investe 6 milhões e universaliza o Wi-Fi gratuito nos 184 municípios cearenses. Prefeito em Naramota entrega 6 carros elétricos para reforçar os serviços em Guaramiranga. Câmara de Aratuba elege prefeito e vice-prefeito mirins. Mulungu prepara noite especial de diversão para as crianças no dia 22 de outubro. Ministério da Saúde realiza visita em Chorozinho. Consórcio de Saúde abre seleção com vagas para Quixadá e Quixeramobim. Aracoiaba, saúde define prioridades para Implanon. Goiaba celebra Nossa Senhora Aparecida em solenidade de fé e devoção. Baturité celebra festa de Nossa Senhora de Fátima. Canindé realiza 10ª procissão das sanfonas e celebra a cultura nordestina. Festa do Vaqueiro celebra cultura e tradição em Pacuti. Cara oferece sedação odontológica para garantir mais tranquilidade aos pacientes. A Tuba realiza a segunda fase da Olimpíada de Matemática das Escolas Públicas. Itapiúna, cavalgada em Mutamba, celebra a fé e a tradição. Capistrano reúne animadores e coordenadores de pastorais em momento de fé e comunhão. Aproveitar para parabenizar o padre Thomas, que que aniversariou ontem, ele é pároco em Capistrano. Itapiúna promove sábado social com alegria e valorização da pessoa idosa. Caridade, estátua de Santo Antônio chega a 80% de conclusão. Capistrano celebra o dia do atletismo e destaca a importância do esporte. Ah, o menino correndo, passou aqui correndo com o Eduardo.

0: FGTEC realiza festa especial para as crianças. Vicente Aquino toma posse como diretor de negócios do Banco do Nordeste. Inscrições para concurso da Seduc Ceará com 3 mil vagas terminam amanhã, quinta-feira, dia 15. Quedas crescem 17% e são a principal causa de internação de idosos no IJF. Saiba quais os próximos feriadões no Ceará em 2026. Para quem gosta de feriado, 2 de novembro e 20 de novembro. Dois feriadões. O primeiro, 2 de novembro, a segunda-feira. 20 de novembro, a sexta-feira. Cearenses terão passagens gratuitas para votar no segundo turno das eleições deste ano. Levantamento identifica mais de 2.100 registros de câncer de mama em homens no Brasil. Doenças cardiovasculares matam uma pessoa a cada 72 segundos no Brasil. O país soma quase 1.200 óbitos por dia. Família recebe corpo errado durante velório e processa funerária. Papa Leão 14 é diagnosticado com CA e tem parte do pulmão removido. O governo consegue apoio para aprovar a PEC que acaba com a escala 6-1. Votação será hoje no Senado. Ministros Carmen Lúcia e Edson Fachin rejeitam pedido de habeas corpus para soltar Jair Bolsonaro. MEIs, microempreendedores individuais recebem perdão de dívidas e pacote de medidas do governo federal que alcançam empreendedores do Ceará. Pesquisa Futura mostra Flávio Bolsonaro com 50 e Lula com 46,6%. Pesquisa BTG Nexus mostra Flávio Bolsonaro com 48 e Lula com 45%. Flávio Bolsonaro diz que não participará de debate da Band do próximo domingo. Médica que orientou não dá alta a pacientes petistas é afastada. Fake news ameaça a disputa entre Lula e Flávio Bolsonaro e exige atenção redobrada dos eleitores. Segue hoje o campeonato de futebol de Itapiúna. Já já o capitão Aquino, que o Júnior chama de capitão, fala aqui no programa do Rochinha. Maílton atinge a marca de 10 gols no ano e assume vice-artilharia do Fortaleza de Rufino Silva. Pontuação para permanência aumenta e liga o alerta do Ceará na Série B. Ontem o Atlético venceu? Não, empatou e passou do Ceará. 18 torcedores são detidos no Castelão após tentativa de invasão ao vestiário do Fortaleza. Torcedores do Leão vão até o PC reclamar dos últimos resultados como mandante. Vasco cala a Bamboneira e vitória histórica contra o Boca Juniors 1-0 pela semifinal da Copa Sul-Americana. Goleada do Palmeiras sobre o Corinthians 4-1 assustou 3 cariocas de uma só vez. Ronaldinho voltará aos gramados 11 anos após despedida. A adolescente sobrevive a ataque de urso após celular explodir quando era mordido nas nádegas. Passageira fica nua durante decolagem e desfila pelo corredor de avião. E ainda, mulher com câncer incurável se casa sozinha para realizar grande sonho. Estes os principais destaques da edição de hoje do programa do Rochinha, que prossegue com notícias até às 7 horas.
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0: São 6:09, nós vamos direto a Fortaleza. Domingo Stavra, bom dia.
2: Bom dia. Bom dia a você, Rochinha. Bom dia, meu prezado Marcos Facundes e a todos os ouvintes.

0: Missa de sétimo dia. A família de Maria de Fátima da Cunha de Lima, carinhosamente conhecida como Maninha, da comunidade Mazagão 2 em Capistrano, ainda consternada com o seu falecimento, convida parentes e amigos para a missa de sétimo dia, a ser realizada no próximo dia 15 de outubro, portanto amanhã, às 7 da noite, na Igreja Nossa Senhora de Nazaré, no município de Capistrano. A família agradece a todos que comparecerem a este ato de fé e caridade cristã. Noticiamos missa de sétimo dia de Maria de Fátima da Cunha de Lima, a Maninha da comunidade Mazagão 2 em Capistrano. Meu prezado Rochinha e Marcos Facundes e ouvintes da banca de abacaxi no centro de Fortaleza até a bancada do plenário 13 de maio na Assembleia Legislativa. Assim começa 2027 para Tancredo dos Santos, deputado estadual mais votado do Ceará, com cerca de 151 mil votos. A trajetória, que começou como vendedor ambulante no centro da nossa capital, agora chega ao Legislativo Estadual. Vamos ouvir o deputado estadual Tancredo dos Santos, o deputado mais votado da última eleição.
1: Nós comprávamos abacaxi na Ceasa e vendíamos no centro da cidade de Fortaleza, ali na próxima Praça dos Correios. Eu era adolescente, meu primeiro emprego, e lá eu pude conhecer diversas pessoas, pessoas mais ricas, as mais pobres e até as que pediam esmola nas ruas. E lá a gente já sofria com as perseguições da fiscalização, que a gente chama de rapa, né? Então eles vinham lá para tomar minhas frutas, era uma coisa absurda. E a partir daí eu fiz um curso de manutenção de refrigeração de ar-condicionado no centro de Fortaleza, no Senai, e eu trabalhava lá e cá, trabalhava com os abacaxi e com os ar-condicionados. Conheci André Fernandes no final de 2017, rodei o estado do Ceará durante 2 anos com ele, e aí ele foi o deputado mais votado do estado de Ceará, deputado estadual. Vim trabalhar aqui nessa casa, na Assembleia Legislativa, passei 2 anos com ele aqui, e aí recebi a missão de ajudar o inspetor Alberto, que hoje é vereador de Fortaleza, para eleger ele, de fato. A gente conseguiu fazer com que ele fosse o mais votado do PROS, na época o partido de Capitão Wagner. Passei 2 anos e pouco como chefe de gabinete dele na Câmara Municipal de Fortaleza, e recebi a missão do André Fernandes para que...

0: dias ou previsão de clima para meses. Portanto, um abraço aos profissionais meteorologistas da Web Rádio Ceará Rural em Fortaleza, Domingos Távora, para o programa do Rochinha.
1: São 6:03. Obrigado a você, Domingos. 6:13, prossegue a 39ª Romaria Zé Pires de Capistrano, a Canindé. Organização Joaci, Dona Elita, Gilvan, e amanhã, na chegada a Canindé, a primeira dama de Capistrano, Elizabeth Rocha, Beto, oferece um café da manhã para todos os integrantes da Romaria Zé Pires. Eu conversava há poucos instantes com Joaci Leal, e eles estão na comunidade de Alegre. Chegaram por volta de 3:30 da manhã e só vão sair por volta de 3 da tarde. E a próxima parada será no Transvaal. Isso, eles passam o dia lá no Alegre e quando for 1 da manhã saem para Canindé, chegando por volta de 4, 5 da manhã, de amanhã, quinta-feira, em Canindé. Um abraço a todos vocês, mais de 100 pessoas, mais de 100 romeiros de Capistrano, indo a Canindé. 6:14, Enel confirma projeto de nova subestação de energia em Ocara, na região de Cristais. Bota no ar, quem é? Ah, vamos falar com o Joaci aqui. Alô, Joaci, bom dia. Bom dia. Bom dia, Joaci.
2: Bom dia, meu filho.
1: Vocês chegaram que horas, eu tava falando que vocês chegaram para 3:30 da manhã, no Alegre, é assim?
2: Foi, 3:30 da manhã.
1: Ah, muito bem. E como é que foi a viagem?
2: A viagem foi ótima demais, viu? Todo mundo feliz. E graças a Deus aqui tem todo mundo deitado aqui, tá tudo legal. Agora o povo tá aqui.
1: Menos você, né? Que fica direto, né?
2: Não, tem que ficar tranquilo. Tô ajeitando aqui as coisas. O almoço tá todo no fogo.
1: Cadê os espinhozinhos pra furar os pés do pessoal?
2: O pessoal tão deitado. Daqui a pouco vai aparecer a gente pra gente atender.
1: Mas não é bom furar dormindo, não?
2: Não, eu não sei qual que tá com o pé rachado, ele tem que deixar acordar primeiro pra depois a reclamação vir, entendeu?
1: Ah, tá certo.
2: Agora tá dando certo.
1: Assim, um abraço a você. Um abraço a você e a todos da Romaria Zé Pires, tá certo?
2: Pronto, muito obrigado, e a vocês que estão mais. Um bom dia pra vocês todos.
1: Valeu, Jocinho, um abraço.
2: Um abraço.
1: 6:16, tem, portanto, um dos organizadores da Romaria Zé Pires de Capistrano, Canindé, que é o Joaci Leal, conhecido por todos nós. 6:16, já estaremos de volta.
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11: 6:20. Por unanimidade, vereadores de Ocara aprovam um projeto de lei para incentivos fiscais e cessão de terrenos para criação de polo industrial. Falcão do Vale e Rufino Silva estiveram lá e conversaram com o vereador Flavinho da Foveira.
12: Bom dia, Rufino. Bom dia a todos do programa do Rochinha. Dizer aqui da minha satisfação mais uma vez estar falando aqui nesse programa de grande audiência no Maciço Baturité e aqui na nossa região. Assim, falar hoje, né, que após uma grande eleição, muito importante, né, onde nós tivemos o poder, né, de votar e escolher nossos representantes estaduais, federais, enfim. E depois desse momento democrático, em Ocara é trabalho todo dia. E hoje nós teremos aqui, posso até dizer que é um dos maiores projetos que já chegou nessa Câmara, muito importante, significativo, transformador, que se Deus quiser é o primeiro passo, né, que é a votação desse projeto aqui do polo industrial, onde nós iremos, se Deus quiser, em breve receber essas indústrias aqui no nosso município, para a gente poder melhorar cada vez mais, desenvolver cada vez mais o nosso município na questão da renda, economicamente, e assim, Rufino, a gente poder ver a nossa população, que hoje, nossos jovens, que são obrigados a sair para outros municípios poder trabalhar aqui no próprio município e assim a gente crescer mais o nosso município. Isso é a missão, é a meta, é o objetivo do nosso prefeito, doutor Leonildo, é esse, é desenvolver, trazer indústria para o nosso município para que a gente possa crescer e desenvolver cada vez mais esse município que tem uma grande potencialidade, que você é conhecedor disso. Se Deus quiser, em breve essas empresas estarão aqui no nosso município.
13: Você falou parcialmente sobre as eleições aqui de Ocara e pelo que o doutor Leonildo vem fazendo, vem lutando, vem trazendo progresso para a cidade, eu tenho certeza, você acompanhou de perto a eleição, houve realmente um final feliz e o resultado que veio favorecer não só o doutor Leonildo, como também a população, pelo seu trabalho e pela competência também da Câmara.
12: Rufino, eu fico muito grato, eu quero aqui reiterar a minha gratidão a todos os munícipes ocarenses que votou no time do doutor Leonildo, onde nós temos nossos deputados que foram muito bem votados aqui no nosso município, nossos senadores, o nosso governador e também o nosso presidente, foram muito bem votados aqui, a gente alcançou o objetivo aqui do município da votação que a gente pretendia, e isso mostra, Rufino, o reconhecimento que o povo de Ocara estão tendo, a força, pelo trabalho que a gente está fazendo, né, a gestão. Então isso eu só tenho mesmo a agradecer ao povo e reconhecer que nós vamos ainda fazer muito mais com a vitória deles, que foram garantidos, nossos deputados. Nós vamos fazer muito mais ainda pelo povo de Ocara, pelas nossas comunidades, pela nossa região. Isso é o compromisso que nosso prefeito já está fazendo, mas já estamos ativos. Quer dizer a você que a passagem molhada do Rio Pirangi está todo vapor à obra. Se Deus quiser, no próximo mês nós já iremos, se Deus quiser, inaugurar, e vocês estarão presentes. O pissarramento da estrada já está chegando em Parelhas, viu, que até o Cristais, enfim, e água encanada naquela região também que não tinha de 37 até a Vila King, já está chegando também, a obra todo vapor, e assim, o nosso município não para. Os postos de saúde, que 6 postos de saúde foram dados na ordem de serviço, estão todos sendo reformados. Então, quer dizer, a eleição passou, mas o trabalho continua, e o compromisso do nosso deputado era esse, a gente votar neles e eles continuar trabalhando, e isso está acontecendo no município de Ocara.
13: E para encerrar, tomamos conhecimento que o doutor Leonildo fez um pacto muito interessante, aquele pacto de quem acredita no trabalho, na força do trabalho, que é, ao término deste ano, 2026, possa completar 50 obras marcantes. E como é que se encontra em andamento esse pacto, esse desafio do doutor Leonildo, companheiro?
12: Rufino, graças a Deus, essa meta aí a gente vai alcançar, e além do mais, a programação do prefeito era só 50, mas no andar da carruagem vai ser mais, por conta do compromisso e pelo andar que a gente está acompanhando de cada obra que está sendo feita, né? Se Deus quiser, em dezembro nós vamos entregar mais 50 inaugurações. Isso foi um compromisso dele e ele vai cumprir.
11: 6:25, 6:25, a empresária Elisa Alves, de Aracoiaba, nos manda dizer que em sua fábrica em Aracoiaba tem vagas para estágio de pregamento de bolsos em máquina automática. Eu vi o vídeo aqui, não é difícil, fácil, prático, né? Pregamento de bolso em máquina automática nos dois horários. Só se ligar para Elisa, 97633376, 97633376, tem emprego para você, pregamento de bolsos em máquina automática. Cumprimentar o Toninho Medonho, sua esposa Fátima, estavam na missa ontem do aniversário do padre Thomas em Capistrano, estive lá também, e eles escutam todos os dias o programa do Rochinha. Cumprimentar os aniversariantes do dia de hoje, o Djalma, que é a esposa da Lio, lá no Japão, mas é em Capistrano, e o Egberto, que é o filho da Lio, também está aniversariando. Parabéns ao Djalma e o Egberto. 6:26, 6:26, o governo municipal de Aracoiaba, por meio da Secretaria de Saúde, informa os critérios de prioridade para implantação do Implanon na rede pública de saúde do município. A iniciativa busca orientar a população sobre o acesso ao método contraceptivo, reforçando a importância da informação, do planejamento reprodutivo e do cuidado com a saúde da mulher. Para saber mais sobre os critérios de prioridade, as orientações para ter acesso ao processo, você deve procurar a Secretaria de Saúde de Aracoiaba ou a Unidade de Saúde de Referência. 6:27 agora, companheiro Rufino Silva, bom dia.
13: Muito bom dia, companheiros meus aqui de Batente. Tem aqui um tópico interessante que eu fiz questão de declinar. Herbert Mota estendendo sua liderança pelo maciço de Baturité, através da sua competência e também através do seu dinamismo. Olha, eu, nas minhas paragens, nas minhas peregrinações, eu me deparei aqui nos arredores de Capistrano com Zé Pinóia. Quem é que conhece aqui o Zé Pinóia? E sua esposa Marleide. Ele mora no Riacho do Padre, né? Capistrano. Depois a gente foi ali para a Palhoça da Fátima. Muito aconchegante. Sempre os meus humildes aniversários, eu gosto de comemorar lá na Fátima, aqui, bem pertinho de Capistrano. E ela já estava perguntando, meu filho, qual é a próxima atração? Me aguarde, viu? As coisas melhoraram, mas a Palhoça da Fátima, né? Muito obrigado aí pelo convite também. O ex-vereador de Ocara, esse fez história, viu, Rocha? Raimundo Marcos, o chamado de o Clínica Geral, é o polivalente. chefe de gabinete, foi eleito maciçamente bem votado, foi vice-prefeito também lá de Ocara, presidente da Câmara, chefe de gabinete, um dos melhores que eu já conheci por essas bandas do Brasil, Raimundo Marcos, hoje, hibernando, né? Hoje, no seu merecido repouso na sua casa, e é comerciante o Raimundo Marcos, um abraço, viu? Vende-se uma casa lá no Pirangi, já estou falando lá de me dar um título cidadão de Pirangi, imagina, né? Sou cidadão, eu sou realmente cidadão de Ocara, viu, Adalberto? Com muita honra e prazer, muito obrigado aí. E essa casa está sendo vendida lá no Pirangi. Fica ali nas proximidades da praça da igreja, né? Pirangi. E realmente, toda casa, eu digo sempre, toda casa tem sua história, né? A minha também teve. Depois eu vou fazer até um livro sobre a minha casa, onde eu resido, né? E olhando aqui, olha pessoal, aqui o Cláudio Nascimento virou manchete, mais uma vez será atração lá no Pirangi, dia 30, né? Dia 30, a partir de 4 da tarde, viu? A associação local, através da dona Nenê, se preparando para mais um show, viu? Mais um show. Aliás, Adalberto trouxe excelentes impressões. Foi, Adalberto, lá do Pirangi, muito aplaudido, viu? Adalberto, você também tem que levar duas camisas para lá, viu? Porque a primeira é...
1: Nós vamos também.
13: Você pode estar sem camisa, não? Não leva a camisa. Não, está dispensada a camisa do Cristão. Não, o Rocha é... Não é embalar e tudo, mas melhor viu o perfil do Rocha.
1: De supertão.
13: Viu? Então, pessoal, acho bom que eu fico ganhando tempo aqui. Até hoje eu não ganhei mais um cartão vermelho. A turma lá fora, Rocha. O filho, tu tá bem agora, né? Não ganhou mais cartão vermelho do Rochinha, né? A tu é calejado, é?
11: Dois agora.
13: A tu é calejado já. Olha, pessoal, FJ Motos K. Fica na Avenida Tiradentes, lá em Aracuiaba, viu, pessoal? Tô doido para trocar meu carro, mas lá não faz fiado, não. Tem que ser dinheiro adiantado, né? Realmente é uma equipe boa. Ela é da Johanna, é uma das coordenadoras. A Johanna é minha filha, né? É uma das coordenadoras. Tem também lá o Neto, né? O Léo também. Tá, o pessoal todo lá trabalhando na FJ Motos K, lá em Aracuiaba, né? Doutor Carlos Henrique, um dos mais jovens adolescentes. Médico odontólogo, dentista, né, pessoal? Parabéns pelo trabalho aí. A gente parabeniza aí. E também o seu pai, muito orgulhoso, Carlinhos Carroceria, na minha bolandeira, né? Depósito de Construções e Premoldados, no centro aqui de Capistrano. Vai lá, conversa com Isaías Rocha. Por conseguinte, Isaías já é pré-candidato a vereador. E eu já me nomeei como o coordenador da campanha do Isaías, viu? Pode comprar o paletó, viu, Isaías? Pode comprar o paletó, a cor branca, igual do Roberto Castro, tá certo? Mercadinho do Armandinho, também, lá em Ocara, vendendo pra caramba, né? Mercadinho da Edilene no Ideal, muito obrigado aí, o Nazareno Bezerra, Nazareno, muito obrigado. E se o Rocha não me der cartão vermelho, e se ele permitir com a sua venha, eu voltarei.
11: Cumprimentar Matilde, seu esposo, Toninho em Capistrano, Lindeberg, o Berguinho. Hoje ele mandou os 5 vídeos. Olha, meu Deus. Como Canindé é grande, né? 5 vídeos bonitos. Estou guardando esses vídeos aqui para, quando for a Canindé, dar uma olhada em tudo isso aqui. Também a dona Deusa, lá em Triunfo e Baretama, na escuta do programa do Rochinho. Também o padre Denis Acácio, da paróquia de Aracoiaba. Um abraço a todos vocês. De janeiro a 25 de setembro deste ano, os açudes do Ceará perderam 1,75 bilhão de metros cúbicos de água para a evaporação, de acordo com a COGE. O processo, que é natural, pode ser intensificado pelo El Niño muito forte, fenômeno que deve aumentar temperaturas e diminuir a umidade do ar no estado nesse segundo semestre. As construções datadas do século XIX deverão abrigar o futuro Centro de Cultura e Empreendedorismo com auditório, biblioteca, laboratório de tecnologia, espaços para startups, exposições imersivas e um mirante com vista para a Pedra da Galinha Choca. Eu falo dos galpões históricos do Açude Cedro em Quixadá, que deverão virar complexo cultural da UFC. Ceará investe 6 milhões e universaliza Wi-Fi gratuito nos 184 municípios. Prefeito Inara Mota entrega 6 carros elétricos para reforçar o serviço em Guaramiranga. Prefeito de Guaramiranga, Inara Mota, anunciou a entrega de 6 novos carros 100% elétricos para reforçar os serviços públicos do município. A gestora comemorou a modernização da frota, ressaltou os benefícios da economia e da sustentabilidade e agradeceu ao governador Almano de Freitas pelos investimentos realizados na cidade. Câmara de Aratuba elege prefeito e vice-prefeito mirins. A Câmara Municipal de Aratuba realizou ontem à noite uma sessão ordinária marcada pela eleição do prefeito mirim e do vice-prefeito mirim do município. 9 candidatos, representantes das escolas municipais, participaram do processo, que contou com a apresentação de propostas, votação, apuração dos resultados e diplomação dos eleitos. A iniciativa busca fortalecer a educação cidadã, incentivar a participação política e estimular o protagonismo dos estudantes. A sessão também contou com a presença de autoridades e pronunciamentos dos vereadores de Aratuba. São 6:34. Caridade, estátua de Santo Antônio chega a 80% de conclusão. A construção da estátua de Santo Antônio em Caridade avança e já alcança 80% de conclusão. A previsão é que a obra seja finalizada em fevereiro de 2027, transformando o projeto em um importante marco religioso e turismo para o município cearense. Localizada no Serrote do Cágado, a estrutura foi projetada para alcançar 43 metros de altura, somando a estátua de 37 metros e uma base de 6 metros. O complexo também contará com a imagem do menino Jesus com 17 metros. De acordo com o escultor Marcos Moura, responsável pela obra, ainda serão instalados elementos como os lírios, a Bíblia e outros detalhes que compõem a escultura. O projeto conta com um investimento conjunto de aproximadamente 10,8 milhões, envolvendo o governo do Ceará e a gestão municipal. O santuário ocupará uma área de 4,4 mil metros quadrados. A expectativa é que o monumento fortaleça o turismo religioso e atraia visitantes, colocando Caridade em destaque no centro da fé católica. 6:35, companheiro Miguel Cristóvão, bom dia.
14: Bom dia você, Rocha, bom dia Laércio Pontes, nosso amigo profeta, os amigos de bancada e os milhares e milhares de ouvintes sintonizados na FM Maior de Baturité e nas nossas co-irmãs que retransmitem o programa do Rochinha todos os dias pela manhã, levando as primeiras informações de 6 às 7 horas para todo o nosso Ceará. Antes, sempre eu gosto de repetir isso, antes existia o programa do Peixoto de Alencar na Rádio Dragão do Mar em Fortaleza, que quando o Fortaleza fala, o Ceará escuta. Hoje, quando o programa do Rochinha fala, todo o Ceará escuta, porque nós estamos em todo o interland cearense, por que não dizer também na capital cearense, através da nossas co-irmãs, principalmente a pioneira 1200 em Fortaleza, que começa cedo. Ninguém pode falar e ninguém aqui com o final pensa que a gente quer dinheiro, mano. Então, um abraço carinhoso a todos vocês que nos acompanham todos os dias, que admiram o nosso trabalho, que nos acompanham. O programa do Rochinha tem já está fechando seus 40 anos no mesmo horário com a mesma equipe. Aí tu imagina, gente que já estava com 40 anos na época, como é que não está hoje? Então, um abraço a todos vocês.
13: Rapaz, nunca esqueci, Rochinha. É doido para pegar aqui uma brecha, mesmo como reserva aqui com a gente, né? Chegou ali, você tinha um tamborete. Você tinha um tamborete tradicional, um tamborete, você todo ali desconfiado, viu? Todo assim, sei lá, tipo matuto, né? Aliás, ele é matuto,
14: e
13: né?
14: E hoje, tá o quê?
13: Hoje está se adiantando já.
14: Um abraço carinhoso a todos os nossos amigos motoristas que nos dão essa carona amiga todos os dias, vai saindo da sua cidade ou vai chegando. Um abraço carinhoso para vocês, que Deus abençoe a todos nós, principalmente você que está no volante. Porque quem roda mais, o Rocha e os demais corre mais perigo. Quando você está só em casa, você pode até se acidentar, mas é difícil. Mas o cara que está todo dia na lida, é mais fácil de acontecer alguma coisa, mas Deus é a proteção de todos nós. E o Instituto Veredas da Cidadania está trabalhando o Sertão Vivo na região do maciço de Baturité, e o técnico Eronísio está avisando que vai estar hoje, dia 14, e amanhã, dia 15, cadastrando as famílias para participarem do programa Sertão Vivo na comunidade de Choró, Baturité. E sexta-feira vai estar na comunidade de São Bento e Flores, também em Baturité, acompanhado com a técnica Gabriela Gomes. Um abraço carinhoso a todos que fazem o trabalho do Instituto Veredas da Cidadania em Baturité e nos 7 municípios que está atuando com o Sertão Vivo. E aqui em Capistrano, nós vamos estar neste final de semana na comunidade de Agrovila com técnico de boas práticas de produção na comunidade de Agrovila Capistrano, com a técnica Franciane e também a nossa estrutura. Um abraço a todos desde a comunidade de Agrovila. Semana passada nós estivemos no final de semana na comunidade de Serra do Vicente e esta semana vamos estar em Agrovila. Um abraço a todos vocês. Rocha, nós estamos há 11 dias para o dia mais importante dos brasileiros ter a oportunidade de escolher o seu representante legal para a presidência da República. Há muitos comentários, há muitas indagações, há muitas dúvidas, e eu acredito até que todos nós já sabemos quem merece, quem não merece o nosso voto, e no dia 25 de outubro nós vamos se aproximar das urnas e depositar o voto de confiança naquele que pode nos representar durante 4 anos. Vamos torcer que todos pensem igual e vá para o melhor. 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
11: 6h41, quedas crescem 17% e são a principal causa de internação de idosos no JF. O número de idosos atendidos por quedas no Instituto Dr. José Frota, principal hospital de traumas de Fortaleza, tem crescido durante os últimos meses. Entre janeiro e agosto, 4.291 pessoas acima dos 60 anos deram entrada na unidade vítimas de quedas, 17% a mais que no mesmo período de 2025, quando foram registrados 3.665 pacientes do tipo. Com enfraquecimento dos ossos, dificuldade de locomoção ao longo dos anos, a terceira idade está entre os que mais sofrem com esses acidentes. Dados do IJF indicam que a cada 3 pessoas que entram no hospital após sofrer uma queda, pelo menos uma é idosa. Saiba agora quais os próximos feriadões no Ceará em 2026. 2 de novembro é uma segunda-feira, dia de finados, feriado nacional. 20 de novembro, uma sexta-feira, dia da consciência negra, feriado nacional. 6h42 agora, Adalberto Correia Lima, bom dia.
15: Bom dia, Rochinha, bom dia à equipe aqui no estúdio. Bom dia a todos os ouvintes da FM Maior de Baturité. Rochinha, hoje nós temos reunião na Câmara Municipal de Aracuiaba. O presidente Pedro Campeiro, Diego Paz, que é o vice-presidente, Laís Brito, a secretária, Evelto Fernando, vereador, Décio Paz, vereador, Jorge Marinho, vereadora, professor Tiago Freitas, lá do Ideal, vereador, Valdênia, vereadora, Jacita Pedrina, vereador, Lourinho do Sorvete e Fernando estão presentes hoje na Câmara Municipal de Aracuiaba. 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Quero mandar um abraço para o Mita, né? Para o Evandro lá no Evandro Pinheiro, lá na Baixa Grande. Na próxima semana estarei aí. Um abraço à dona Isa. O Trifon Queiroz, também na Baixa Grande. E o Maciel. Nós não podíamos deixar de abraçar o secretário de Agricultura, né? Secretário de Agricultura. Secretário de Agricultura, Helder Paz, de Aracuiaba, gente muito boa. E também abraçar, aproveitar o secretário de Esporte, que hoje responde pela Secretaria de Cultura, fazendo um belo trabalho, braço direito do prefeito Edinho. Abraçar a secretária de Educação, professora Liana, que também vem fazendo aquele trabalho monumental na educação. Cada dia que se passa, melhorando mais a educação. Rochinha.
11: 6:45. Já já estaremos de volta.
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6: 6:50. Família recebe corpo errado durante velório e processo funerário, que deveria ser um momento de despedida e homenagem, se transformou em uma experiência traumática para uma família nos Estados Unidos. Durante o velório, uma idosa de 87 anos, a filha encontrou o corpo de uma desconhecida no caixão da mãe. Durante o velório, dentro do caixão, estava o corpo de uma mulher desconhecida vestindo as roupas da idosa. A ação judicial cobra da funerária devolução de $13 mil, cerca de R$69 mil, por quebra de contrato, negligência e imposição intencional de sofrimento emocional, além de uma quantia não especificada por danos morais. Cearenses terão passagens gratuitas para votar no segundo turno das eleições deste ano. A gratuidade vale tanto para viagens na região metropolitana de Fortaleza ou do Cariri, quanto para trajetos mais distantes. O benefício é garantido pela Lei Estadual 19.056 de 2024 e inclui ônibus, vans, metrô e VLTs. Quem escolhe viajar em vans não precisa fazer reserva, mas deve apresentar o título de eleitor ou qualquer outro documento que comprove o local de votação no momento do embarque. Notícias de Baturité, companheiro Jean Martins.
7: Aqui na Secretaria do Desenvolvimento Rural e Recursos Hídricos de Baturité, converso agora com o secretário Clodoberto Dantas. Secretário, como se encontra hoje o programa Garantia Safra aqui em Baturité?
8: O programa Garantia Safra aberto para as inscrições de nossos agricultores aqui em nosso município, e nós já temos um total aí de 1.868 inscrições já realizadas aqui no sistema do Garantia Safra, né? Pedimos aos agricultores que ainda não realizaram a sua inscrição, que pode vir aqui na Secretaria de Agricultura, que juntos realizamos aí a sua inscrição, e também os parceiros que estão aí nos ajudando na inscrição do Garantia Safra com nossos agricultores, que é a EMATES, que é sindicatos, as associações, as lideranças comunitárias. E nós esperamos finalizar logo esse número, né, para que a gente possa garantir que os nossos agricultores estejam assegurados através do programa Garantia Safra.
7: Secretária, eu acompanho de perto e vejo o trabalho do PAA aqui em Baturité. Como se encontra hoje?
8: Pronto, nós estamos já com autorização para iniciar o PAA Quilombola, né, que é a portaria 215. Já temos autorização para que a gente possa iniciar essa compra desses produtos da agricultura familiar lá da Serra do Evaristo, lá do Quilombo do Evaristo, né? Onde eles irão vender ali seus produtos, e a própria escola lá da comunidade lá irá receber os produtos que eles produzem lá e servirá ali de alimentação para os seus próprios filhos que estudam ali naquela escola, né? Então nós conseguimos trazer para o município de Baturité essa importante política pública, né, de comercialização, que é o PAA Quilombola, né? Pela primeira vez o município está participando dessa portaria, aonde nós iremos executar esse programa de aquisição de alimento lá na comunidade do Evaristo. É, informar também que além da portaria 215, que está relacionada ao PA Quilombola, nós estamos também com a portaria 65, que é o PA Aporte, né, que tem a organização do governo do estado através da SDA. Nós estamos aguardando a autorização da coordenação estadual para que também a gente possa executar essa portaria 65 do PA Aporte aqui também no município de Baturité. Então nós estamos com dois PAs, né, para a gente executar agora, ainda acredito agora no mês de outubro, né, e iremos lutar aí e buscar mais aporte através do PA para que a gente possa atender aos nossos agricultores, fortalecendo a agricultura familiar com a comercialização de seus produtos.
7: Baturité também na implantação de várias cisternas.
8: Isso, nós tivemos em reunião lá no gabinete do governador, no mês de julho, Baturité foi contemplado com o total de 207 cisternas de placas primeira água, né? E nós já estamos organizando já a comissão municipal para que a gente possa junto dialogarmos com a empresa que irá executar essa cisterna aqui no município, para que a gente possa atender as comunidades que têm mais necessidade e vulnerabilidade de água para suas casas, para suas famílias.
7: Secretário Cleidberto Dantas, secretário, mais alguma coisa a acrescentar?
8: Aqui mais uma informação para passar aqui nossos agricultores, que a regularização fundiária está acontecendo em nosso município, né? Já foram feitas as medições de cadastro em várias comunidades e agora, dia 15 de outubro, né, estaremos fazendo uma reunião de regularização fundiária na localidade do Sítio Pelada, né? Lá na bodega do Dedé. Então, que todos possam comparecer daquela comunidade, que a equipe vai estar lá a partir das 14 horas, para a gente dar informação de como é que irá acontecer ali a regularização fundiária naquela comunidade, né? É importante que todos compareçam, principalmente aquelas pessoas onde já passou lá a empresa, fez na medição, fez no cadastro. Se tiver ficado alguma dúvida, alguma coisa que não foi de acordo com o que vocês acham, procurem a comissão através da secretaria, através do sindicato, através da EMATES, ou o próprio IDAS, que está com um escritório lá no Sindicato dos Trabalhadores. Né? Estamos aqui à disposição para prestar o melhor serviço a você, homem do campo, né?
6: Papa Leão 14 é diagnosticado com CA e tem parte do pulmão removido. Governo consegue apoio para aprovar PEC que acaba com a escala 6x1. Votação será hoje no Senado. MEIs, microempreendedores individuais, recebem perdão de dívidas e pacote de medidas do governo federal que alcança empreendedores do Ceará. O presidente Lula anunciou ontem o programa Prospera MEI, que é um pacote de 5 medidas destinadas aos microempreendedores individuais para renegociação de dívidas. O ministro Paulo Pereira, do empreendedorismo, detalhou que o programa prevê o perdão de débito dos microempreendedores individuais com o governo, que totaliza 12,6 bilhões por meio de um projeto de lei complementar. A novidade também abrange o Desenrola 3.0, em que o governo pretende comprar dívidas da categoria com bancos e oferecer descontos acima de 90% para o pagamento. Outra promessa do programa é o lançamento do Pix MEI, em que o governo destinará um incentivo de R$5.000 e até R$5.000 para investimento dos microempreendedores, Rufino Silva.
9: 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Ele dizia o seguinte, Rocha: ser feliz é agradecer a Deus cada manhã pelo milagre da vida.
6: Mais notícias com o repórter Beto Dias.
3: A grande expectativa, Rochinha e ouvintes, é para dia 16, a chegada da Romaria de Codó do Maranhão. Cavalaria chegou, já ontem já começou a trabalhar, pessoal da Cavalaria, que há 10 anos não vinha a Canidé, e dessa vez a administração municipal deu seu jeito, arranjou a sua forma, e a Cavalaria está lá onde tem a Feira dos Bodes, como é conhecido, na entrada da cidade. Camelô, num linguajar bem popular, no meio da canela. Você compra de tudo no Canidé nesse período. O que você procurar, você encontra. É igual a feira de Caruaru, né? Tem de tudo. E com relação a Romaria, Zé Pires vai estar chegando aqui em Canidé na próxima quinta-feira, exatamente do seu capistão. E nós vamos estar aqui na 020, como fizemos em anos anteriores, para fazer a primeira recepção. E em seguida, completando a caminhada, vamos até a Basílica Santuário de São Francisco. Já conversei com o Rodésio, que, repito, com a do setor de Romarias. Ontem mesmo, conversando pessoalmente com ele, reforcei exatamente a lembrança a ele, né, da Romaria, e disse, não, já está tudo na agenda, e quando chegar aberto a gente faz a recepção, como fizemos em anos anteriores, da Zé Pires, que chega também na quinta-feira pela manhã, aqui na cidade de Canindé. Programação para hoje, quarta-feira, o estado homenageado é Alagoas, diocese convidada a Iguatu, no Ceará, o pregador é Frei Olávio José, ministro provincial da província franciscana São Francisco de Assis, no Rio Grande do Sul. E em anos anteriores, quando mudava de data, caía 20, 30% da Romaria. Mas esse ano, meu amigo, está sendo diferente, viu? É gente demais nessa nossa querida Canindé. A Praça dos Romeiros, todas as noites, lotada, independente se é final de semana ou no decorrer da semana, é o devoto chegando na cidade de São Francisco. E repito, seja bem-vindo, Romeiro Peregrino de São Francisco.
6: Pesquisa Futura mostra Flávio Bolsonaro com 50% e Lula com 46,6%. Essa pesquisa está registrada com o número BR00650/2026. Pesquisa BTG Nexus mostra Flávio Bolsonaro com 48% e Lula com 45%. Está registrada com o número BR07997/2026. Flávio Bolsonaro diz que não participará de debate da Band do próximo domingo. E o próximo debate com os presidenciáveis será domingo às 20 horas na TV Bandeirantes, onde vai só o presidente Lula. Fake news ameaçam a disputa entre Lula e Flávio Bolsonaro e exigem atenção redobrada dos eleitores. Fim de programa. Então, essa matéria amanhã, estaremos de volta amanhã às 6 da manhã. Todos, um bom dia e até lá.

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1: Muito bem, sou eu mesmo, hoje mais feliz do que ontem, 7:01 na capital cearense, 14 de outubro de 2026, uma quarta-feira. Nós estamos iniciando, logo após o programa dos amigos, faço questão de citá-los, Roxinha, Domingos Távora, Adalberto Lima, o nosso querido Rufino Silva. Nós estamos logo após o programa deles, lá da FM Maior de Baturité, nós estamos iniciando o nosso, o meu, o seu, o nosso programa, Tabelinha de Fogo Quente do Futebol, da gente, 54 anos no ar, pois é, Super Rádio Clube AM 1200, a pioneira que tem a direção geral do Márcio Aurélio, quem está trabalhando conosco hoje no estúdio principal da clube é ele, Mamedes Teixeira, como diria Roberto César, o seu Mamedes. Pois é, nós estamos iniciando o programa Tabelinha de Fogo, que tem o comando do Messias Alencar, e já são mais de 54 anos no ar. Muito obrigado a todos pela audiência. Daqui a pouquinho, Danilo Queiroz com as informações do Ceará, se preparando para o jogo de sábado contra o Juventude, que é o terceiro colocado na tabela de classificação. E ontem o Ceará perdeu uma posição, né, em função do jogo do time do Atlético contra o Londrina. E olha que o Londrina deu um trabalho danado, pois é. Ah, o Ceará perde uma posição, mas vai recuperar no próximo final de semana. O Fortaleza terá o destaque do Tony Mota, que o Fortaleza vai a Recife já na sexta-feira, né? Sexta-feira contra o Sport lá em Recife. O Tony Mota vai trazer as informações do tricolor do PC, porque agora está chegando ele, o nosso comandante, o nosso o fundador do programa, o iniciante do programa e tudo mais, Messias Alencar, o Gué, para quem sabe o que quer, com os reclames do Messias, nossos parceiros queridos, meu querido Mamedes Teixeira.
2: Messias Alencar. Olá, Brasil! Olá, grande galera! Tô sempre na área, sempre na bola, vivendo e aprendendo a, de repente, fazer aquele tremendo desdobro só no pianinho, travinha, 2 contra 2, ainda não tô liberado, Geraldão, pelo departamento médico, mas tenho a satisfação de dar aquele tremendo recado em nome do Icaraí Planalto Hotel, ali na Bucólica Praia do Icaraí. 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Vamos que vamos, rapaziada, tocando, botando o bloco na rua, aqui no Tabelinha de Fogo Quente do Futebol da Gente. Deixa-me ver o que é que eu tenho para dizer para você. 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Vamos que vamos, rapaziada.
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1: Muito bem, retornando, aí foi Messias Alencar, o Gueguegué, para quem sabe o que quer, 7h08 na capital cearense. Agora, o desfile de informações aqui no Tabelinha de Fogo, Danilo Queiroz chegando com as informações do Ceará para os amigos. Doutor Paulo Rolim, diretor-geral da Assembleia, jornalista Ilo Santiago, a doutora Helenice Ferreira, estou invertendo é tudo hoje. Meus queridos amigos, doutor André Botelho, João Guilherme, João Vitor, aí no Floriano, no Piauí, Mardônio Filho, nosso querido companheiro também de APCDEC, ouvindo a gente, os médicos, doutor Teóges Macedo, Jesus Irajaci, Ricardo Regis, Zé Roberto, Carlos Felipe, doutor José Maria Arcanjo, Antônio Neto, Lucas Alverne, meu amigo Galba, já se dirigindo também ao trabalho, ouvindo a gente, Fernando Freire, e também o querido casal, doutor George Oliveira e dona Socorro. Pois é, meu querido Danilo Queiroz, informações do Ceará, jogão no sábado contra o Juventude, Danilo. Ótima quarta-feira para você.
4: Para você também, amigo JB Fonteles. Uma excelente quarta-feira, que Deus possa abençoar sua quarta-feira e também possa abençoar a quarta-feira de vocês, amigos, amigas que acompanham o Tabelinha de Fogo. Esse é o Bom Dia Vovô. Aqui as notícias do Ceará, e os atletas do Ceará voltam aos treinos esta tarde no Vovozão. Lembre-se, eles jogaram na segunda contra o Botafogo, derrota em Ribeirão Preto, 1-0. Ontem retornaram por via aérea à capital cearense e hoje voltam aos trabalhos. O técnico Daniel Paulista acredita que é preciso focar já na próxima partida contra o Juventude no sábado, mesmo admitindo que também é necessário entender e corrigir os erros da derrota para o Botafogo de Ribeirão Preto.
5: Não, nós temos que virar a página, entender, reconhecer o momento do jogo. Nós temos que virar essa página e vamos fazer isso com naturalidade, mas sabendo da responsabilidade que o momento ele precisa. Nós sabemos que vamos enfrentar um grande adversário, na minha visão é a equipe mais constante dentro da competição, mas a nossa sequência dentro de casa, vencendo o Sport, vencendo o Novo Horizontino, vencendo o Criciúma, e principalmente Novo Horizontino e Criciúma em boas colocações na competição, mostraram que nós temos potencial para fazer novamente contra o Juventude uma grande apresentação, e é em cima disso que a gente vai se apegar para dentro de casa, novamente com o apoio do torcedor, fazer uma bela apresentação.
4: Ainda nesse Bom Dia Vovô, os ingressos já estão à venda para Ceará e Juventude. E o Atlético só empatou com Londrina. Ele passou o Ceará, mas segue na mesma briga, precisando de pontos para seguir na Série B. A gente conversa sobre isso no próximo bloco do Bom Dia Vovô. 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

0: com Londrina, 2-2. Chegou aos 43 pontos. Ultrapassou o Ceará, mas ainda não está livre do rebaixamento. Nós temos, nesse momento, pelo menos 5 equipes lutando por 4 vagas de permanência na Série B do Campeonato Brasileiro. O Atletic, 13º, tem 43 pontos. O Náutico, 14º, tem 42 pontos. O Ceará, 15º, tem 42 pontos. O Botafogo de Ribeirão Preto, 16º, tem 41 pontos. E o Avaí, 17º, com 36 pontos. O Londrina, até teoricamente, tem chances ainda de não cair. Ele tem 29 pontos, 15 em disputa, poderia chegar aos 44, mas não chega aos 45 mais. Como é que está essa situação para a próxima rodada, a de número 34? O Ceará chega, o Ceará vai enfrentar em casa a equipe do Juventude. O Botafogo de Ribeirão Preto vai enfrentar fora de casa o CRB. O Avaí vai jogar em casa contra a equipe do Atletic. O Atletic, obviamente, vai jogar contra o Avaí. Esse jogo para o Atletic será fora de casa. E o Náutico vai enfrentar a equipe do Goiás. São esses os jogos pela 34ª rodada desta Série B. O Ceará não está garantido na Série B para a próxima temporada, precisa de pontos e tem 15 em disputa. Até por isso, o técnico Daniel Paulista quer o foco total no compromisso do próximo sábado contra o Juventude.
1: Agora o foco é focar na próxima apresentação, entender o que aconteceu, ter uma leitura mais ampla, como nós estamos tendo, e reconhecendo que não foi a nossa melhor apresentação, para que no sábado a gente possa fazer diferente e conquistar um resultado diferente.
0: Daniel Paulista descarta antecipar qualquer planejamento pensando em 2027.
1: Não, por enquanto ainda o foco é total na competição, desde o início, em resgatar o Ceará dentro da competição, primeiramente em jogar melhor, depois conquistar resultados mais expressivos, porque a recuperação ela precisava ser grande em pontuação. Como eu disse, nós em 14 rodadas já fizemos 23 pontos. É significativo, faltando ainda 5 rodadas a serem disputadas, mas nós precisamos ainda de mais. Isso mostra o quanto nosso primeiro turno ele foi deficitário. Então nós temos essa consciência, temos que continuar trabalhando, uma semana importante, que agora com 2 jogos em casa, com o apoio do nosso torcedor, que é um papel fundamental, porque o Ceará joga com, todo mundo sabe, o peso da sua torcida, a presença do torcedor, o quanto se faz necessária para que nós juntos possamos conquistar esses resultados.
0: Tem nova promoção para os preços dos ingressos para Ceará e Juventude. E veja quem é que vai ter entrada gratuita nesse jogo. 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
3: A partir das 9 da manhã, os ingressos para Ceará e Juventude estarão à venda. Desde ontem, os check-ins estão liberados para aqueles que são sócios torcedores. Em relação aos ingressos, a mudança foi a baixa no preço dos ingressos que já eram promocionais e também a manutenção de algumas promoções que já estavam acontecendo. Por exemplo, as mulheres continuam pagando R$ 5,00 em qualquer setor, exceto o premium. As crianças continuam podendo entrar de graça. Ah, Danilo, as crianças não entravam já de graça? Sim, mas tinha um percentual que é definido por lei. Não há percentual. Se ela está abrindo para quaisquer crianças, desde que acompanhadas, como manda a lei, que possam ir à Arena Castelão sem ter um percentual máximo de crianças no estádio. E o ingresso promocional para os setores inferior e superior norte, R$ 10 a inteira, R$ 5 a meia. O inferior central custando R$ 30 a inteira, R$ 15 a meia. O setor premium inalterado, R$ 280 a inteira, R$ 140 a meia. E quem também tem gratuidade nesse jogo é o idoso. Nós estamos na semana dos idosos em Fortaleza e o idoso não vai pagar ingresso. O clube definiu que pessoas com idade acima dos 60 anos, ou seja, 60 ou mais, não pagam para ver Ceará e Juventude no próximo sábado na Arena Castelão. Enquanto isso, nos trabalhos do Ceará, a reapresentação acontece esta tarde em Carlos de Alencar Pinto. O técnico Daniel Paulista vai ter pela frente mais dois treinamentos. Os treinamentos de amanhã no período da tarde, também no Vovozão, e o treinamento final que acontece na sexta-feira pela manhã. No sábado, às 16h30, o Ceará enfrenta a equipe do Juventude, 34ª rodada desta Série B do Campeonato Brasileiro. Notícias do Ceará, Danilo Queiroz, tabelinha de fogo com o seu Bom Dia, Vovô!
4: Alô, Brasil, tô sempre na área, sempre na bola, vivendo e aprendendo a locutar para enganar a galera, para fazer o desdobro pelas ondas da Clube 1200, a pioneira, sempre ainda miudinho, papatinho, travinha, né? Dois contra dois, para não fazer muito esforço, já de volta por aconchego Geraldão, tá bom? Para jogar em todas as posições, maior. 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Amigão, tudo bacana, tudo dominado. 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Eu não é seu Ayrton, o sogrão acompanhando a nossa programação. Pai da dona Patrícia, esposa do amigão Fábio, sempre acompanhando o Tabelinha de Fogo, o quente do futebol da gente. Vou mandar aquele tremendo alô aqui para a rapaziada que nos acompanha toda hora, todo dia. Deixa eu dar um alô aqui para os médicos que dão sempre aquele tratamento esperto no gagagé, para quem sabe o que quer. Anote e confira comigo, gente boa do ICC, doutores. Anote, doutor Fernando Bastos acompanha a nossa programação, doutor Alberto Pereira também. Também está sempre na área. Doutor Wellington Forte, cirurgião vascular, acompanhando a nossa programação. Aquele abraço. Um alô também para este grande oncologista, doutor José Wilson Mourão de Farias, sempre acompanhando também a nossa programação. 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
4: Muito bem, retornando com o Tabelinha de Fogo Quente do futebol da gente, agradecendo a todos, a todas pela audiência do programa. Nós estamos através da Rádios Net, através também da internet, Facebook e também Instagram. Pois é, quem está trabalhando conosco presencialmente no estúdio é o meu querido Mamedes Teixeira, atendendo aqui a uma solicitação do querido casal Dr. George Oliveira e Dona Socorro. Ele me pede para passar aos nossos ouvintes os próximos jogos do Ceará. O Danilo já fez, inclusive, referência, mas eu repito, agradecendo ao Danilo Queiroz pela participação no programa de hoje. O Ceará terá pela frente ainda 5 jogos: Juventude em casa, Goiás em casa, Atlético fora, América Mineiro em casa e fecha a sua participação contra o CRB fora de casa. Portanto, dos 5 jogos, o Ceará tem 3 em casa e 2 fora da sua, aqui do comando, aliás, do Castelão, né? De mandante de jogo. Tá aí, portanto, a situação: Juventude, Goiás, Atlético e América Mineiro, afora o CRB, são os jogos próximos da equipe do Alvinegro. Daqui a pouquinho eu passo também o que resta para Fortaleza, também aqui no programa, né? Fortaleza joga na sexta-feira, um dia antes do Ceará. Jogos na sexta, no sábado, no domingo. Rapaz, é uma loucura esta CBF. Teremos jogos da segunda e também teremos um jogo na terça-feira, rapaz. Como é que pode, né? Todos os jogos, um interessando ao outro, outro a um e por aí vai. Mas é a CBF quem define, né? Pois bem, Fortaleza jogando sexta-feira, os amigos que nos acompanham lá na Alesse, na Assembleia, Dr. Luiz Edson, Dr. Jocelyn Tabosa, Marcos Otávio, Luiz Onete, o Cláudio Cunha, meu amigo Rochinha aí na Vajota, Maurício Holanda, Gilberto Lourinho, Nod Nogueira, Marconi Alves. Meu abraço ao nosso querido Miguel Brilhante Júnior, para Miguel Júnior, recebendo aí uma condecoração lá da equipe do Fortaleza. Parabéns a você, meu querido Miguel Júnior. O Fantico, o Tandé, Massi Clay lá no Ipaguaçu Mirim, ao lado da família toda. Agora, Tony Mota trazendo as informações do Tricolor de Aço. Ótima quarta-feira para você, Tony.
5: Muito bom dia, JB Fonteles, para você, para os amigos do Tabelinha de Fogo. Bom dia para você que se liga aqui na Rádio Clube. Uma feliz e abençoada quarta-feira. Hoje é quarta-feira, eu estava achando que era terça-feira, rapaz. Mas vamos lá, o Tricolor de Aço, que já trabalha hoje e amanhã será o treino pronto, né? Vai definir tudo aqui amanhã pela manhã. O técnico Paulo Autuori já teve a reapresentação ontem, né? O Fortaleza, que jogou na segunda, se reapresentou na terça-feira ontem. Hoje tem trabalho no período da tarde, amanhã já será o treino pronto pela manhã. No período da tarde de amanhã, quinta-feira, já será a viagem até a cidade de Recife. Lá em Recife, Fortaleza jogará contra a equipe do Sport, que está aí também querendo voltar na briga para entrar no playoff, e o Fortaleza vai ter que trabalhar muito, né? Será a quinta partida entre as duas equipes. O Fortaleza, que já jogou 3 vezes aqui com o Sport, foram 3 vezes pela Copa do Nordeste, e a primeira partida foi em abril, fase de grupos da Copa do Nordeste. Fortaleza venceu aqui por 2-0. Na segunda partida já foi pela fase semifinal da Copa do Nordeste. Fortaleza enfrentou o Sport duas vezes. Aqui foi a primeira, perdeu por 2-1. O Sport quebrou aquele tabu que durava não sei quantos anos. E depois o Fortaleza foi até Recife, lá na Ilha do Retiro, como ele vai agora na sexta-feira, e venceu lá por 2-0 o Sport. Despachou o Sport da final da Copa do Nordeste. Veio para cá no dia 28 de junho, ao mês 6, 15ª rodada, e jogou contra o Sport na partida de ida da Série B, vencendo a equipe do Sport por 2-1. E agora tem um jogo de volta para finalizar essas 5 partidas da temporada. Então, o Fortaleza tem 3 vitórias e o Sport tem 1 vitória nos 4 jogos que já foram realizados. O Fortaleza vai fazer o seu segundo jogo fora de casa desses 5, né? Jogou 1 e 3 por aqui. Foi beneficiado porque jogou mais em casa. Mas agora a história é diferente. O Fortaleza vai ter que buscar essa vitória para continuar sonhando, né? Naquela busca do G2. Precisa somar esses 3 pontos fora de casa e manter aquela pegada. Já são 4 jogos seguidos que o Fortaleza não perde jogando como visitante. Vamos ouvir o que diz o Paulo Autuori acerca da ausência do Pierre. Não foi só por conta da ausência dele, teve outros fatores, mas que ele fez falta também, com certeza fez, em Paulo Autuori.
3: É óbvio que o Pierre tem sido o protagonista aí, acho que na Série B, por aquilo que tem jogado, tem chamado a atenção aí de equipes da Série A e por tudo aquilo que ele está rendendo, ok? Mas a ausência de um jogador não pode afetar coletivamente, ok? Não pode impactar tão negativamente num rendimento. Tem a ver com a característica, ele pode dar mais fluidez, pode dar mais mobilidade, ok? Logicamente você vai ter mais controle. Então, nós sabíamos, quando você tem um time com artilheiro e ele não joga, é óbvio que vai ressentir. Quando você tem uma equipe que tem um goleiro protagonista e não joga, você pode ressentir. No meio campo é a mesma coisa com ele, ele está fazendo um grande campeonato, mas a equipe tem, no geral, com ele jogando, tem tido um posicionamento que permite você construir a jogada e fazer com que a jogada chegue no terço final, ok, com muito mais claridade, limpa, ok? E hoje nós não conseguimos isso, cara. Porque desde o início, cara, então não é que nós não estivéssemos preparados para fazer, cara. Estávamos preparados. A pergunta que é minha, e a resposta dentro com o grupo também tem que ser a minha, é o porquê que não se fez desde o início aquilo que a gente estava programando. Não foi possível? Há dias que não é. E a gente entende nisso, e isso aí perfeitamente, cara. E hoje foi um dia ruim. Ruim. Volto a frisar, nós fomos felizes como conseguimos o segundo gol, né? Coisa que não fomos em outros momentos. Então, concordo contigo em relação ao meio-campo, cara. Mas não reputo a ausência do Pierre como o determinante para isso. Podia sentir essa ausência pela característica dele, mas não de maneira tão impactante negativamente como foi. Então, é isso.
5: Paulo Autuori, mais uma vez, explicando, né, essa situação que está repetitiva, né? Já são 4 ou 5, como eu já falei aqui, empates seguidos em casa, onde o Fortaleza poderia, se tivesse aproveitado a metade disso, pelo menos em 2 ou 3 jogos, tivesse aproveitado o que ele poderia ganhar com os 3 pontos, ele estaria certamente brigando, sem dúvida alguma, com a liderança da Série B. Mas é a situação. Eu acho que o Paulo Autuori, ele está deixando passar. No meu entendimento, ele quer colocar o Fortaleza na Série A de novo. Talvez quem vá comandar o Fortaleza nessa situação que eu estou vendo aqui é o seu auxiliar técnico, e ele vai definido ali como o homem do futebol do Fortaleza. Vai trabalhar também no Fortaleza, mas seria ali fora das 4 linhas. É o que passa na minha cabeça, é isso daí. Até falei com o seu Ribeiro lá do Montes também sobre esse assunto. Então, a situação é essa. O Fortaleza já trabalha forte para tentar surpreender de novo o Sport jogando lá na Ilha do Retiro. E eu volto já, depois dos reclames do Lourão, na nossa segunda passagem aqui pelo Tabelinho de Fogo. Tony Mota com notícias do Tricolor.
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0: 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Abraçar essa turma boa que nos escuta aqui diariamente, o amigão Urbano Pinheiro, Paulo Couto, Pedro Marinho, essa turma boa aí, o Doutor Ciro Nepomuceno, lá no Canadá, Doutor Emanuel Castelo, cardiologista. Por falar em cardiologista, tem também o Doutor Marco Aurélio e o Doutor Marquinho, pai e filho, o Doutor Fernando Luiz, juiz de direito, o amigão Doutor Israel Pinheiro, Marcelo Girão, Doutor Cláudio Silveira, Doutor Ronaldo Nauto Aviação Fortaleza, Doutor Rômulo Ferra, Doutor Vanor Cruz, lá na Uniclinic. É com você, meu jovem.
1: Voltando depois dos reclames do Lourão, aqui na Clube, no Tabelinha de Fogo, o tricolor de aço que já conhece a arbitragem para o jogão de bola de sexta-feira. Mais um clássico regional, como já falamos, será o quinto desta temporada. Será o quinto e último da temporada. A arbitragem é toda ela misturada. Tem mineiro, mato-grossense, tem brasiliense, tem pernambucano, tem baiano de novo e tem paulista. Então vamos lá. André Luiz Schettino Policarpo Bento. Puxei o nome todinho porque o final é Bento e eu também sou Bento. Então, Mineiro apitará o jogo. Carlos Eduardo do Mato Grosso, assistente 1. A Isabela Moraes, olha aí, esse Moraes, lá do Distrito Federal, assistente 2. Nairon Pereira, de Pernambuco, quarto árbitro. Árbitro de vídeo é o Diego Pombo Lopes, da Bahia. Outro baiano, Paulo de Tarso Bregalda, será o seu assistente do VAR. E o observador do VAR será o Marcelo Vangassi, de São Paulo. Tá aí a turma toda que vai trabalhar nas quatro linhas, fora dela também, e também na telinha, né? A turma do VAR que fica lá só observando os monitores. E eu digo também para você o seguinte, que o Fortaleza tem quatro, aliás, são cinco agora, né? Cinco atletas pendurados. São eles os dois zagueiros, né? Zagueiros titulares, o Gasal e também o Cardona. Tem ainda o Sacha, que é titular também. Tem o Militeiro e o Fogaça. Esses dois atacantes, centroavantes, estão pendurados, mas eles não são titulares. O Militeiro até sustentou essa condição por muitos jogos, mas nos quatro últimos jogos ele não jogou. Nos dois primeiros ele nem foi convocado. No penúltimo ele foi convocado, mas não entrou. E no último, que foi agora contra a equipe do CRB, ele nem sequer também foi convocado. Veio o Paulo Baia de volta, que não foi convocado no jogo anterior, e o Militeiro também ficou de fora. Eu acho que tem, por mais que digam que não, eu acho que tem alguma reima aí que pintou entre Militeiro e alguém da comissão técnica ou com o próprio Paulo Autuori. Só para finalizar, dizer que o Fortaleza Sub-17 jogou ontem lá em Atibaia, no CT do Bragantino, foi derrotado por 3-0 e por esse motivo ele foi eliminado das disputas, né, do Brasileirão Sub-17. Mas foi um bom trabalho comandado pelo Thiago Dantas e o Fortaleza agora espera a próxima temporada para tentar melhorar ainda mais. O Fortaleza ficou entre os oito melhores do Brasileirão Sub-17. Tony Mota com notícias do Tricolor de Aço para o Tabelinha de Fogo. Volta amanhã, meu querido JB Fonteles.
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3: Pois é, Mamedes, o maior sucesso do Brasil é o Tabelinha de Fogo Quente do futebol da gente. 54 anos no ar, o comando é de Messias Alencar e nós estamos pela Super Rádio Clube AM 1200, a pioneira, através da Rádiosnet, do Instagram e também Facebook. A direção da emissora é do Márcio Aurélio. Mamedes Teixeira está trabalhando conosco, assim como eu citei, por parte do Ceará, os jogos que faltam a ele, Ceará, agora os jogos que faltam ao Fortaleza: Sport fora de casa, Ponte Preta fora de casa, Atlético Goianiense aqui em casa, Novo Horizontino fora de casa e o Vila Nova em casa. Os três últimos jogos do Fortaleza, portanto, teoricamente, mais difíceis, né? Pois é, o Atlético Goianiense briga por vaga no G6, o Novo Horizontino está no G6 e o Vila Nova também está no G6. Repetindo que ontem nós tivemos apenas e tão somente um jogo da 33ª rodada da competição, o Atlético, que começou perdendo, continuou perdendo e depois empatou no final do jogo contra o Londrina, 2-2, foi o jogo de ontem, tão somente esse de ontem. Com os resultados da rodada, agora nós iremos para a 34ª rodada pela Série B do Brasileirão. O certo é o seguinte: fechada a 33ª rodada, nós temos a seguinte classificação: Vila Nova é o líder, tem 61 pontos, o Novo Horizontino é o vice-líder, tem 60 pontos, Juventude é o terceiro colocado, adversário do Ceará no próximo sábado, Juventude é o terceiro, tem 60 pontos, o quarto é o Fortaleza com 57 pontos ganhos. O quinto é o Criciúma com 56. E o sexto colocado é o time do Atlético Goianiense com 53 pontos ganhos. O detalhe interessante e também importante, aí, pelo amor de Deus, não vão cair nessa esparrela. O Fortaleza, mesmo perdendo o jogo para o Sport, não sairá dos seis, né? Não será do G6, né? Porém, diminuirá ainda mais a sua pontuação, dependendo dos outros resultados. O CRB, que é o sétimo, ele tem 52 pontos ganhos, portanto, ele tem 52 pontos ganhos, né? Ele não ultrapassará o Fortaleza, mesmo vencendo a partida e o Fortaleza perdendo a dele. Assim como também o Atlético Goianiense, que é o sexto, ganhando o jogo dele, também não ultrapassará a equipe do Fortaleza. De modo que tem aí esta sobrinha, né? Mas de sobrinha nós estamos acabando-as todas. Pois é, o Sport é o oitavo, tem 51 pontos. O Goiás é o nono, tem 48. O Operário do Paraná é o décimo, tem 48. 11º é o Cuiabá, 47, 12º é o São Bernardo, com 46, 13º, olha aí, é o Atlético, 43 pontos, passou o Ceará e passou também a equipe do Náutico. 14º é o Náutico, tem 42, 15º é o Ceará, tem 42. 16º é o Botafogo, tem 41 pontos ganhos. Aí vem a zona do rebaixamento: Avaí, Londrina, América Mineiro e Ponte Preta. Lembrando que aqui só restam duas vagas para quem vão cair na próxima temporada, né? Aliás, cai nesta temporada, mas vale para a próxima. Portanto, Avaí, Londrina, ainda não caíram, mas estão a caminho disso, né? O Avaí, um pouco melhor de situação, porém, ainda tem ele aqui 5 pontos a menos do que a equipe do Botafogo. O Ceará precisa sim, tem razão o repórter Danilo Queiroz quando diz que o Ceará precisa pontuar mais na competição para poder escapar de vez dessa zona do rebaixamento ou dessa proximidade com o rebaixamento. Náutico, né? Atlético, Náutico, Ceará, Botafogo, Avaí, na minha opinião, esses 5 aqui brigam por uma vaga ou para não entrarem na última vaga do rebaixamento. Na minha opinião, Londrina, muito difícil a situação, para mim já está ele rebaixado, né? Muito embora ele até que tenha melhorado de produção, e o próximo jogo do Londrina é contra o Cuiabá em casa, né? Bom, passada a classificação da Série B, eu vou pedir ao nosso querido Mamedes para a gente fazer nosso último compromisso de comerciais e a gente volta trazendo a próxima rodada da competição, falar um pouquinho sobre Série A e a final da Série C. Mamedes Teixeira.

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1: 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O trabalho continua. 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Pois é, 7:54 na capital cearense, aqui, tabelinha de fogo quente do futebol da gente. 34ª rodada da Série B teremos na sexta-feira, lá em Campinas, a Ponte Preta recebendo o Atlético Goianiense. Esse jogo interessa aos que estão à frente do Atlético, aos que estão atrás do Atlético Goianiense. Atlético Goianiense contra a Macaca Ponte Preta, já rebaixada. Na sexta-feira, ainda lá na Ilha do Retiro, em Recife, Salvador, na Recife, Pernambuco, esperamos que nada demais aconteça, fora um grande jogo. O Sport recebe a equipe do Fortaleza. Já no sábado, aqui no Castelão, às 16:30, teremos Ceará contra o Juventude. Juventude, que é o terceiro colocado da competição. Esse jogo aqui também interessa demais a quem está à frente, a quem está abaixo, quem está próximo, enfim. Jogo super interessante, Ceará contra Juventude. O América Mineiro recebe no sábado também o Operário do Paraná. Aí no domingo nós teremos São Bernardo recebendo o Criciúma, também interessa ao Fortaleza. Avaí recebendo o Atlético, esse aqui interessa ao Ceará. O CRB recebendo o Botafogo de São Paulo, interessa também ao Ceará, assim como interessa a parte de cima da tabela. Agora, olha que jogo, hein? Vila Nova contra Novo Horizontino, o líder contra o vice-líder. É, exatamente, o líder Vila Nova contra o vice-líder Novo Horizontino. Tá aqui um jogo que vai ser realmente espetacular. No domingo, às 18:00, Vila Nova contra Novo Horizontino. O Goiás, na segunda-feira, enfrenta a equipe do Náutico. Esse jogo aqui também interessa a equipe do Ceará. E fechando a rodada na terça-feira, sabendo dos resultados de todos os outros jogos, porém a CBF quer assim, deseja assim, o Londrina recebe a equipe do Cuiabá. Lembrando que Avaí, Londrina são as duas equipes que ainda não caíram, mas que estão na zona do rebaixamento. Aí tem ali Atlético com 43 pontos, Náutico com 42, o Ceará 42, o Botafogo 41, esses clubes aqui brigando para não entrarem na zona do rebaixamento. Eu estou citando até o Atlético, porque o Atlético é o 13º colocado, tem 43 pontos. O time do São Bernardo, que é o 12º, já tem 46. Então aqui já são 3 pontos para o Atlético e 4 pontos para o Náutico Ceará, assim como 5 pontos para a equipe do Botafogo. Então eu considero que acima daí, a partir do São Bernardo para cima, ninguém mais briga por questão de rebaixamento. Ninguém, né? São Bernardo está salvo, Cuiabá está salvo, Operário está salvo, está todo mundo salvo lá para cima. Agora, daqui para baixo, aí eu considero a briga realmente para não cair, e tem sim o Ceará que pontuar. O Ceará precisa ainda pontuar, né, para sair de vez desta situação. Tá aí, portanto, a classificação, tudo que está acontecendo no nosso futebol brasileiro, né? Amanhã a gente fala mais, porque agora tá chegando ele, Océlio Pereira, o gerador de audiência, e quando ele chega, eu, como tenho um pouquinho de juízo, vou saindo de fininha, porque fumaça branca no ar. Audiência qualificada é com gerador de audiência também. Océlio Pereira, é com você, meu querido Mamedes Teixeira. Até amanhã, com os quereres do Papai do Céu, e ele há de querer, porque eu tenho procurado ser um bom filho. Não sou o melhor, mas procuro ser um bom filho. É, muito obrigado a todos pela audiência. Até amanhã, se Deus quiser.

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2: Alô, você, torcedor do futebol do Brasil, muito bom dia. Estamos chegando após o Tabelinha de Fogo com mais um programa Océlio Pereira, o gerador de audiência do rádio do Nordeste do Brasil. Ao lado hoje de Mamedes Teixeira, o nosso MacGyver aqui da Clube, né? Na operação, na coordenação, na sonoplastia, é Mamedes Teixeira. Mamedes, tem que pegar a língua do homem e cortar, porque o homem está com a língua realmente afiada. Eu fiquei surpreso, Mamed. Sei que o Mamed é dia de quarta-feira, né? Mas, como o Mamed realmente está resolvendo outros problemas, eu pensei que não estivesse hoje. Mas tudo bem, o Mamed está ao nosso lado. Satisfação tê-lo aqui no programa e, evidentemente, que nos ajudando a fazer mais um gerador de audiência. Dia 14 de outubro de 2026. Chegando os BR Obrós, né? Os BR Obrós chegaram, chegando já praticamente o final do ano. Agradecendo a Deus por mais um dia. Estamos juntos aqui na Clube e em todas as plataformas digitais. Você pode nos acessar através do YouTube, do Facebook, do Instagram. É para estragar, não. É Instagram, né? Você pode nos acompanhar e também através do Radiosnet. Outro aplicativo que você coloca Rádio Clube AM 1200 Fortaleza, não tem errado. Porque tem outra Rádio Clube aí que entrou na vez aí querendo pegar essa parada. Mas Rádio Clube AM 1200 só tem uma no Brasil, que é a Rádio Clube AM 1200, a pioneira no estado do Ceará. Estamos para o Brasil e para o mundo. O empresário xerife lá da Carolina do Norte, Carolina do Sul, Carolina do Norte, o Fred Dias, está juntando dinheiro lá e o homem é só, né? Eu tenho a impressão que ele já está no novo, está no ministério aí do próximo governo, o Fred Dias, né? Já foi convidado já, tá certo? Então, Fred, um abração para você aí, Carolina do Sul ou Carolina do Norte? Fred faz aí, faz tempo que eu não tenho contato com o Fred, né? Mas eu sei que às vezes quando ele está sempre ligado conosco aqui na Clube. Independente do contato ou não, sempre um prazer. Abraço para você, sucesso, Fred Dias, portanto. O Fred Moura é outro companheiro nosso que está em Maracanaú. O locutor, né? O locutor mascarado, como é que a gente pode dizer, hein, o Regis Ribeiro? Locutor mascarado ou locutor, como é o nome daquele artista, né? Tem que ter para que use uma máscara, não sei qual é o nome daquele ali. Mas de qualquer forma, um abraço para o Fred Moura. Hein?
3: É o Mr. M?
2: Como é, o Nazareno?
3: Mr. M.
2: Não sei se é Mr. Não é Mr. M, não. É outro aí, o Fred, né? Fred, que inclusive, parabéns, Fred. Sabendo aí que você tá bem, graças a Deus, tô achando que você é um menino bom, né? Aí nas redes sociais, faturando alto. Um abraço para você, tudo de bom. Né? Mas eu não sei como é.
3: Outro que ninguém vira, o Lombardi.
2: Não sei, de qualquer forma, um abraço aí pro Fred Moura que está na escuta, amor. Mas deixa eu lembrar aqui.
3: Alan já tá na linha.
2: Ah, tá aí já?
3: Já sentiu.
2: Faz um prazer ouvir. O Alan teve aí no final de semana fora. E eu vou já conversar com o Alan. Mas já está na linha sem perda de tempo, né? Sem perder tempo. Vamos ouvir o Alan. Coloca a vinheta dele aí, que é sempre um prazer nessa reta final de temporada. Faltando 5 jogos para o fechamento do campeonato. Prazer ouvi-lo. Grande Alan Maia. Cadê a vinheta do homem aí, Babé?
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5: Alô, cidade. Bom dia a você, grande Arsênio Pereira, Mamed Teixeira e amigos da Clube. É um prazer poder participar mais uma vez do seu programa. Depois de um final de semana bem ativo, bem movimentado, mas graças a Deus tudo correu bem, tudo correu da melhor maneira possível, Arsênio. Recebeu a pulseira?
2: Já, recebi, rapaz, recebeu. O artista que entregou queria. Disse, rapaz, seu serviço foi tanto. De como é, mas tu é doido, é? Tá entendendo? Aí me extorqui, mas.
5: E é porque ela passou os 3 dias bolando nos bolsos dele, viu? Aí não ficou ainda top, não.
2: É. Mas ficou beleza. Alan, eu queria só, antes de entrarmos aqui no futebol, lembrando essa parada que você faz, essa é uma campanha sua, né? Um projeto seu, que você já vem desenvolvendo, já são 30 anos. De levar alegria no Dia das Crianças, né, para os garotos do interior, aquela sua região ali de São José do Lagamar, lá de Jaguaruana, Eu queria só lembrar a você o seguinte, rapaz, eu ainda, a gente vê e torce, né? Pra, isso acontece a pobreza no Brasil, no todo, principalmente no Nordeste brasileiro. Não é só no Nordeste, não. Os caras colocam o Nordeste como se fosse o fim de mundo, que todo mundo morre, todo mundo passa fome, todo mundo morre, né? Claro, passa fome, necessidade, mas você está vendo que é coisa no interior, em algumas situações. Eu vi algumas fotos suas, rapaz, e vi aquela foto realmente de uma mãe com vários filhos, né? E você, inclusive, dando uma cesta básica, que se não estou enganado, uma cesta básica que ele estava levando. A gente vê o sinal, o cara fica muito grato, né, Lando, pela maneira, a satisfação de atender essas pessoas mais carentes, que é uma satisfação de ver um sorriso daquele povo todo, né, Lando Maia?
5: Não tenha dúvida, Célio, ontem você frisou essa foto, é uma foto que eu fiz do próprio celular, depois de entregar a dezenas e dezenas de crianças, mães, família, cada casa recebeu sua cesta básica, suas bolachas, seus roupas, calçados, brinquedos. Aí eu entrei no carro já para ir embora com a minha esposa, e aí vi aquela família, a senhora com a cesta básica na cabeça, satisfeita, quatro ou cinco meninos ao redor, como diz muito, o cachorrinho mato acompanhando, e a criança com o brinquedo na mão. Então aquilo ali também me sensibilizou por demais. Agora, é bom que se diga, ó, sério, ontem foi tema do nosso programa.

0: não tem coragem de tirar, não tire 2 mil, não, tire 1000, para fazer uma criança feliz, para diminuir um pouco o sofrimento daquelas pessoas que moram no interior do estado, principalmente, na sequidão que está, Célio, não tem água em canto nenhum. Os barreiros que ainda tem um pingo d'água são águas, digamos, insalubres, barrentas, misturada com os animais. Então, quando você vê uma situação daquela ali, aí você diz, rapaz, como eu sou feliz e não valorizo a minha felicidade. A gente tem casa, a gente tem o teto, tem a comida boa, né? Se não tem 100%, mas tem pelo menos o que comer todo dia, tem água na torneira, nem que não seja todo dia. Aqui, quando falta um dia de água, todo mundo fica doido. Ai, tá faltando água da CAGES, não sei o quê. E você que não tem água nenhum dia. E uma casa que não tem banheiro, com 5, 6 pessoas dentro, fazendo suas necessidades no meio do mato. Então, uma casa que não tem uma geladeira para se tomar nenhuma água fria, porque frio não tem. Você não tem como esfriar uma água daquela numa quentura, no calor, sabe? E a gente muitas vezes reclama da vida, reclama de uma liseira, reclama de uma dor de cabeça, de uma dor de dente, quando aquelas pessoas reclamam de dor na alma, sabe? Dor na alma mesmo, porque passam por privações, passam por necessidades, lógico, uns mais, outros menos, mas eu quero agradecer imensamente, primeiramente a Deus, depois a você, que abre o seu espaço precioso, onde uma audiência é gigante, onde as pessoas se manifestam voluntariamente, uns doando brinquedos, outros doando roupa, doando alimento, doando às vezes um valor com uma importância. Nós compramos R$ 1.000 só de brinquedos, é sério. Foi bacana demais. Aí conseguimos, compramos algumas cestas, ganhamos outras, muito, muito biscoito, refrigerante, sucos. Tudo isso fez a alegria de muita gente e fez com que não só o Alan, que entregou, mas aqueles que ajudaram, pode ter certeza que Deus prepara sempre algo de bom na sua vida, nem que seja a proteção do mal. Porque a gente precisa se proteger do mal, precisa se proteger dos perigos da vida. Da mesma forma como a gente enaltece. Quando uma pessoa é ruim para fazer o mal, a gente tem que enaltecer também as pessoas do bem, que fazem o bem, que doam, que ajudam, que acreditam no trabalho. Se você não acredita que a finalidade seja essa, faça você mesmo, para que você possa acreditar que é possível. E pode ter certeza, eu estou indo agora para a PCDEC, ó Sérgio, e ainda tem algumas coisinhas dentro do carro. Quando a gente encontra uma pessoa, ontem eu e o presidente ainda entregamos ainda uns pacotes de bolacha no meio da rua, tinha gari, tinha gente catando lixo, tinha gente sentada nas coxias de calçada, sem ter a menor perspectiva de nada. E quando eu digo isso, mais uma vez eu repito, eu não digo para aparecer, porque eu mesmo só tenho o trabalho de entregar. Eu digo isso para ver se as pessoas se sensibilizam. E só tem um caminho para a salvação, é fazer o bem. Fazer o bem sem olhar a quem. Se você fizer o bem, pode ter certeza que metade dos seus pecados, das suas falhas do dia a dia, serão perdoadas pelo nosso Senhor Jesus Cristo.
1: É fato, é verdade, é verdade. Alando, agora é o seguinte, mais uma vez parabenizar e dependendo, evidentemente, que da ajuda aqui, a gente pode colaborar da melhor maneira possível, né? Dentro daquela condição nossa. Isso é que é importante, né? Façamos nossa parte. Agora, Alando, um detalhe, rapaz, eu estava aqui a observar, é claro que tudo gira em torno dessa expectativa do Brasil, do próximo, quem vai comandar, se Lula continua, se o Flávio assume, enfim. É, vamos ver, deixar isso aí para na hora o cidadão que vai decidir. Nós queremos o melhor. E nós estamos aqui nessa pancada, nessa parada, para fazermos o melhor em termos de nosso futebol. Agora, mas eu estava aqui a observar, Alan, que na tabela do Brasileirão, pelos jogos que restam, você não esteve na última jornada, você vai estar agora, acredito, que na próxima sexta-feira. Né? Mas, rapaz, é uma situação que você observa vários aspectos. Né, tem várias vertentes dessa situação que é o Campeonato Brasileiro. E o técnico do Fortaleza continua trabalhando, acredito, né, que ele vá dar sequência realmente de maneira vitoriosa. A tabela teve aqui ao

0: Alteração, Vila Nova, que o Vila Nova hoje, Vila Nova 61 pontos, comanda a ponta, né? Número 1, 33 jogos. Segundo é o Novo Horizontino, que passou, tem 60 pontos. O terceiro é o Juventude, com 60, que já foi primeiro, não é mais. O Fortaleza é o quarto, com 57. Aí tem o Criciúma na quinta colocação, com 56, e o Atlético Paranaense, com 53. Ah, já chegou aqui na 7, aqui, 52, o CRB. O Sport é o oitavo. Vou falar até 10 aqui, porque todo mundo no jogo. O nono é o Goiás, 48, e o décimo é o Operário, com 48. Tudo 33 jogos. Agora vamos para a 34ª rodada. Eu lembro que tudo que a gente fala aqui, a gente tem uma boa memória, tanto eu como você, e que tenhamos até o final de nossas vidas, né? Se Deus quiser, para a gente não ficar claudicando e nem pisando na bola. Mas eu lembro de uma fala sua, você dizia, ó, Sérgio, o Fortaleza vai se classificar. Agora, chegar na primeira ou segunda colocação é complicado. E o Ceará tentando a salvação. Como é que você analisa essas duas situações aí, por gentileza? Você deu uma chamada aí, eu vi agora, vai.
1: Sério, sinceramente falando, eu só vejo um caminho para o Fortaleza. Se o Fortaleza pensar em ascender a Série A, ele tem que vencer esse compromisso que vem agora. Ele tem que pontuar, porque o que ele desperdiçou de pontos dentro de casa não está no gibi, amigo. Eu não entendo como é que um time essa oportunidade dentro de casa de fazer o resultado, de tentar dar uma resposta para o torcedor. É inacreditável que o Fortaleza tenha cinco partidas dentro de casa, às vezes com o resultado na mão, e deixa escapulir, deixa a chance passar. Papai dizia, meu filho, quando o cavalo passar selado na sua porta, monte nele e vá-se embora. Porque se o cavalo passar, dificilmente ele volta nas mesmas condições. Então, Fortaleza precisa dar essa resposta ao torcedor. Fiquei assim meio encucado com o comportamento do técnico Paulo Autuori na coletiva. Logo no começo, ele já foi quase dizendo que não ia responder, que ia ser ligeiro, que não ia. Aqui, que ele admite o mau futebol jogado. Não fica querendo botar panos bons. Aquilo ali, ó, sério, foi um recado para os jogadores. Eu parti.
0: Deu uma cortada aí, deu uma
1: Toda vida
0: cortada.
1: vocês pela vareta e eu fico aqui querendo defender, dizendo que não, que o time tá se acertando, tá se encaixando, não tá produzindo, mas vai acertar. E dessa vez agora esgotou. Ele disse, reconheceu a má atuação de alguns jogadores, da equipe como um todo, né? E não tinha o que justificar mesmo, não. Porque tanto faz jogar com o time que está mais na frente, com o time que está mais atrás, com o time do meio do bolo. Fortaleza tem mantido uma estabilidade ruim no futebol apresentado, amigo. Fortaleza tem mantido um padrão de jogo, no mínimo, medíocre. Sem uma jogada trabalhada, quando muito, se acerta um chute fora da área, um chute no gol e alto lá. Alguns gols nem empolgam o torcedor, que são jogadas pouco trabalhadas, são gols que saem através de um rebote, às vezes com um gol contra. Quer dizer, isso deixa o torcedor por demais preocupado. E venhamos aqui a reconhecer o esforço do torcedor. Esse jogo agora, para mim, Marcelo, foi a maior surpresa da temporada. 30 mil torcedores num jogo desse, vou te contar, viu?
0: É,
1: Assim,
0: Alan.
1: a curiosidade da grande nação tricolor. Então, parabéns à nação. E vamos ver se o time agora compensa com jogos fora. Porque se depender de dentro de casa, a situação não está boa. Já está virando um trauma. Já está virando um problema psicológico, a meu ver. Ceará vai morrer, não, vai terminar essa fase. Eu ia dizer que ele ia morrer na tentativa de chegar, mas quando melhora um pouco, dá uma escorregada. Mas o Ceará conseguiu empreender uma sequência onde ele criou uma gordura para poder se afastar da zona ruim, da zona de rebaixamento. Então, vamos aqui ser honestos. Ceará esse jogo confirmar a sua
0: internet hoje tá cruel, viu, Alano Maia? Então, a internet hoje tá cruel, meu irmão. É uma internet boa, mas tá cruel, Mamede. A internet do Alano, rapaz, eu fico doente. Porque rádio, a qualidade tem que ser som. Não pode ter o som ruim. O Alano tá de boa, aí de repente... Ei, pera, Mamede, dá um toque pro Alano aí pra ver se melhora aí, porque tem hora que ele tá falando. Alano? Ô, Alano? Alano, tem hora que a tua internet dá uma fugida aí. Dá não, Mamede. Conversa com o Alano aí, não dá certo não. Desse jeito a qualidade de som, olha, mas estamos no sufoco. Um som ruim, velho, é maltratar, não dá não. Também desperdiça a oportunidade de conversar com um grande profissional, uma internet é fula mais dessa aí, então tá do boa, mas de repente você não escuta o que o Alano tá dizendo, então fica cortado, não fica legal. Então vê se a gente consegue aí contornar essa situação com o Alano, que é uma participação tão importante, não é culpa minha, não é culpa do Alano nem do Mamede, é isso, a internet que é de lascar, tá entendendo? E fica ruim, rapaz, cortando e não dá certo. Aí o cara não escuta o raciocínio do Alan, que é interessante a participação dele, tá entendendo? Mas vamos ver se a gente consegue aí, de onde ele está, se sai do buraco do tatu, onde é que está, tá entendendo? Pra ver se melhora, Mamede. Aí, por favor, você como técnico conceituado sabe que, rapaz, olha, não deu legal, não adianta. Eu aprendi isso aí desde o início, aí não foi faculdade que ensinou não, sabe, velho? Ele nem feito nas coxas não, é um aprendizado. Então não dá legal, vamos colocar um som que preste para que a gente escute o Alan mais. É interessante esse papo, aí tira de tempo a gente, tira de tempo até um raciocínio, que é interessante essa participação do Alano, a explicação, não só o Alano, qualquer outro profissional, tem que estar legal, a qualidade de som. Então essa internet é que é de lascar, tem hora que funciona no canto, tem hora que não funciona no outro, eu não sei, rapaz, é irritante. Então vamos ver se dá certo aí, já, a gente contornar. 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Rapaz, eu tava vendo aqui uma matéria, né? Que aqui é futebol, mas eu vou dizer uma coisa: esse Vorcaro, o Daniel Vorcaro, o homem tá preso. E apareceu mais um negócio aqui, que o homem estaria como sócio de uma rede de exploração sexual de refugiadas. Rapaz, eu vou dizer uma coisa, esse homem, eu vou dizer uma coisa, né? Olha pra ele, eu tô encostado na parede, tá entendendo? Porque esse homem, eu vou dizer uma coisa, saía devorando tudo, égua, tá entendendo? Aí tinha uma rede de prostituição aqui, que tinha mulheres envolvidas em países como Rússia, Ucrânia, Venezuela, Argentina e Polônia. Tu já pensou? Mas esse homem estava envolvido, era com tudo, rapaz. Ave Maria, o homem preso ainda continuou fazendo estrago. Eu vou dizer uma coisa, né? Não me cutuque não, que eu não sei, que de repente esse homem pode até só estar solto amanhã. Mas eu vou dizer uma coisa, o homem, o estrago onde ele fazia, onde tinha o negócio, ele estava no meio, viu, pai? Esse Rocário. Eu vou dizer, encosta a parede, porque senão ele lhe arruma também, viu, pai? Encosta a parede aí. Então, esse Daniel Rocário, eu vou dizer uma coisa. E como é que era os termos usados, viu, Mamede? Como dessas mulheres aqui eram... Eram os termos conhecidos como escravas, quengas, girafinha, e as mais jovens eram identificadas com uma palavra creche. Aí, bem novinho. Oh, meu Deus do céu. Estou lendo essa informação aqui porque é o seguinte: aqui é futebol, mas essa me chamou a atenção pelo fato desse homem estar envolvido com tanta coisa. E ainda vai surgir mais, viu? Daqui para o dia 25, ainda tem mais novidade aí para aparecer. Tomara que acontecesse logo essa eleição. Para acabar com esse despedir-se, que o país continue vivo, né? Que tenhamos quem vai administrar, tenha a consciência e a responsabilidade que vai comandar uma nação como a nação brasileira. Então é isso que a gente quer, tá entendendo? Independente de partido A, B ou C, é o futuro do nosso país, portanto, que está em jogo. Quando tiver a condição, Mamede, eu vou fazer um bloco aí, né, já, e nós vamos voltar a conversar com o companheiro, né, companheiro, no caso... O meu querido Alano Maia. É claro que sentia a possibilidade do som tá legal e ouvir o meu querido Alano Maia dentro do programa, que é super importante a participação, né, o crescimento importante para os nossos ouvintes, a participação do Alano também dentro do programa. Já vou destacar aqui com relação a esses jogos que vão acontecer no final de semana. Olha a importância, tanto é para o Ceará adversário, o Ceará vai enfrentar o Juventude, né? Fortaleza vai enfrentar o Sport, jogo de 6 pontos. Só que jogo de 6 pontos é jogo de 6 pontos. Por quê? Porque depende do Fortaleza. Tem 57, ele fecha 60 ganhando do Sport. Já vou repetir, não tem jogo fácil enquanto o couro não rola e quando a bola não para. Tá entendendo? É, deixa o couro rolar. Agora não venham, por favor, que vão colocar. Os senhores estão atentos, estão ouvindo, né? Estão atentos. Vão colocar. Depois o Fortaleza tem um aproveitamento e o histórico muito bom contra o time do Sport. Tem um tabu. O homem cabe com esse negócio. É um jogo que o Sport está também se segurando. O Sport está tentando segurar em qualquer coisa. Até do Kid ele está segurando. Até do Kid Bengala. Ele está se agarrando. Né, para encontrar areia nos pés. Então é o seguinte. Ele está tentando sair e vai querer uma vitória contra o Fortaleza. Então tenhamos paciência e responsabilidade para que façamos um grande jogo e o Fortaleza saia vitorioso. É assim que estamos na torcida, né? Pensando aqui que vai acontecer um resultado positivo do Tricolor. Mas eu queria aproveitar a oportunidade antes do nosso mechan. O nosso querido Domenico Teixeira está tentando colocar aí a condição de você. Boa. Opa!
2: Alan voltou.
0: Voltou, né? Ô, Alan, vê se tá certo agora mesmo. Porque eu fico doente, você tá falando aqui, quando corta, a qualidade, a sua participação é super importante, como de todos nós. Aí quando corta, tira o raciocínio, tá no caminho bom e corta. É de lascar. Diga aí, fera.
1: E aí a internet é dessa forma mesmo, ela oscila demais. Mas assim, eu particularmente continuo com o mesmo pensamento que comecei a temporada. Fortaleza vai para o pior, aqui quatro que colocaram, então o Ceará vai continuar trabalhando a sua permanência, acredito que fica de boa, deve atingir, ao meu ver, 47 pontos ao final da temporada. Eu, no plano nosso, obviamente, no trabalho com a Matias, que sabe que a gente tem uma consciência de trabalho de família, de trabalho, e tudo que a gente muito de tentar, e na mão do professor, a gente faz. Mediante os fatos, eu só posso dizer para você, Félix, que é o suficiente, é o que temos para o momento. Esse time que o Fortaleza montou aí, olha, sinceramente, se o Fortaleza conseguir um acesso na temporada do ano que vem, eu não acredito que fique nem a metade. Uma metade desse pessoal aí. Sinceramente falando. Porque, lamentavelmente, nós temos jogadores que ainda nem sequer estrearam. Eu não entendo como é que contrata o jogador para 10 jogos da competição. E o cara tem que ter um tempo para se recuperar fisicamente, para se recuperar clinicamente. É inadmissível. Mas é o que se tem para o momento. Não adianta estar aqui choramingando, apontando de frente aqui ali. Não. É chegar em, aos tempos de barranco e conseguir o objetivo. É assim que eu estou fazendo mais ou menos para essa final de competição.
0: Perfeito. Alan, é o seguinte, irmão, nós vamos nos encontrar no estaremos juntos na sexta-feira, tá correto ou não?
1: Estaremos na sala, Marcelinho já conversou conosco, matar os rádios da vida, fazer uma jornada alegre, bacana, sempre dinâmica, ao lado do Alex, você, não nós já está também, a jornada é mundo, embora a gente não possa deixar de levar um tempo de calor, de luz. Mas é assim. E confirmar, Sérgio, a ontem eu fui com o Franodeira, lá no Márcio, com a Fúria, e foi refrigerado sem adivinhamento, sem pressão da parte do meu tempo. E ontem, muito sofisticado, dia 8 de dezembro, que é também o Dia Nacional do Cronista de Campinas, será a nossa festa de confraternização. Coloca a sua agenda 8 de dezembro lá no Mestres Lissens, Avenida do Senhor de Menezes, vai ser a nossa festa da PCD para os associados e duas bebidas de esposa. Então, vai ser uma festa bonita, de alto padrão. Mais uma vez, o presidente Bruno Vieira não mede esforço para a gente conseguir fazer esse processo. É o evento do ano da imprensa esportiva aqui do Ceará. Grande abraço para você, uma média, e mais uma vez, só lembrando, né, Sérgio? pegaram os rádios AM FM já com FM estendida. 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Então, um abração para você, senhor.
0: Valeu, Maia. Obrigado. Obrigado a você. Até pedir desculpas, né, aos nossos ouvintes, porque a participação do Alano ficou picotada hoje, né? Esse negócio dessa internet. Eu vou dizer uma coisa, não sei se isso é evolução, Manoel Teixeira, é evolução. Quando nós tínhamos aqui as transmissões esportivas, né? Eu por exemplo, hoje eu não uso mais, né? Eu uso aqui um outro aparelho, né? Eu tenho aqui, você sabe que eu tenho duas, três opções para fazermos o programa. Mas eu vou dizer uma coisa, a gente fala em qualquer lugar, dependendo, evidentemente, da internet. Nosso aparelho, o aparelhamento aqui que temos é beleza, né? Beleza. Agora, o que deixa a desejar, né, é essa internet. Tem lugar que realmente dá uma oscilada violenta, eu fico chateado porque papo bom e tal. Já nós vamos conversar com outro companheiro nosso, aí vem ver essa situação. Mas o Alan ficou cortando, picotando demais, peço desculpa, mas não é culpa nossa, nem do Mamed, nem da Absurda. É o lance dessa internet, né? Que eu vou dizer uma coisa. Cobrar, eles cobram, né? Até há bem pouco tempo eu estava aqui, mudei até de operadora, e eu tinha uma linha fixa, às vezes, para fazer também, somente para usar na hora do programa, né? Tanto aqui como na cidade. Os caras são tão artistas que cobraram um negócio que eu estou usando há mais de 2 meses, eles cobrando. Eu coloquei a conta em débito, né, compadre? Aí eu lasquei, me lascou, não coloco mais, né? Não tem aqui para descontar, não, tira. Porque os caras não têm pena de ninguém, não. Eles botam é para arrombar mesmo no consumidor, no cidadão. Então, é da saudade do que era anteriormente a transmissão através da linha de retorno, linha de transmissão, porque só saía do ar quando o Iranildo Walter Gondim subia no poste para cortar. E o resto era beleza, não tinha problema, né? Alô, Iranildo! Grande Iranildo Walter Gondim, um dos grandes operadores no rádio da gente, né? Que você fazia uma transmissão, tinha retorno, tinha tudo. Hoje você, para ter um retorno, até os rádios foram proibidos no Castelão. Você escuta através do telefone, mas aí tem um delay, né? Tem um atraso. Nada como o rádio que é tempo real, velho. Tem a televisão, calça chuteira, é o rádio. Mas para pegar como é que funciona, para trabalhar com o rádio digital no Castelão para ter retorno, é um Deus nos acuda que se o rádio não for bom. Aliás, Roberto César, abraço para você, Roberto. Cadê o nosso equipamento, Robertão? Estamos no aguardo daquele rádio que é diferenciado para a gente se ligar no Castelão, tá certo? Então, eu vou fazer o nosso mechan e já vou voltar. Antes, porém, deixa eu dar um recado aqui, e depois eu vou passar para os senhores, né, para os senhores aqui, os homenageados que irão acontecer, né, agora no aniversário do Fortaleza, 18 de outubro, né? E a comenda Leão de Ouro para muitos amigos nossos. É, mas um deles aqui é o nosso comendador, é o Pídio Brígido Filho, sócio proprietário e conselheiro há mais de 30 anos. É o Pídio construiu uma trajetória de dedicação ao Fortaleza Esporte Clube. Entre suas atuações, foi vice-presidente executivo de 2011 a 2012 e presidente do Conselho Deliberativo de 2013 a 2014, período em que apoiou o desenvolvimento das categorias de base. Fato verdadeiro. Também teve participação importante na defesa dos interesses do clube, como no episódio envolvendo a participação do Fortaleza nos direitos econômicos de Everton Cebolinha. Sua trajetória é marcada por grandes emoções desde a vitória sobre o Bahia em 69 até as conquistas que o fazem se emocionar ouvir o hino do tricolor. Mais de 3 décadas de história, compromisso e amor pelo Fortaleza. Aí, esse é o Pídio Brígido Filho, o comendador. Nada mais justo, né? Inclusive, quando nós recebemos também essa comenda em 2024, não, 2006, né? 2026. Né? Então, em 24, né? Nós recebemos essa comenda aqui também, né? Importante, o Elpidio estava lá, e o Elpidio, nada mais do que justo essa homenagem ao Elpidio Brígido Filho, tá certo? Nada mais justo. Parabéns a você, comendador, você é merecedor. Um grande dirigente, um grande diretor, conselheiro do Fortaleza, e um homem que tem também a condição. Não é que você bater na porta dele, quanto é que vocês estão precisando? Ele não faz nem pode dizer que está aqui o dinheiro agora. O homem é diferenciado. Abraço, Elpidio, comendador. Me dê só 10% daquele negócio que você diz ter. Só 10%, não quero nem 20%, não, só 10%. Mas não for queixo. Abraço, é o Pinho Brito do Filho. Bom, dando sequência ao programa, eu vou lembrando aqui pro meu querido Mamés Teixeira, antes, porém, deixa eu dar um recado aqui. Alô, Pedro Teilson, um abraço, Pedro. Pra você, meu irmão. Obrigado pela atenção, viu? Obrigado pela atenção, o meu querido Pedro Teilson. Hoje, né, hoje, dia 14 de outubro, portanto, nós estamos na reta final do ano, né? Mas vamos ao nosso compromisso, já já, meu médico, contatinho contigo pelo telefone vermelho, volto já já, né, já já contactar com os amigos aqui da Clube AM 1200, a pioneira. Vai fundo, meu médico.
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7: Perfeitamente, de volta aqui na Clube AM 1200, a pioneira em todas as plataformas digitais, você pode nos acompanhar. Agradecendo a atenção de todos os senhores pelo trabalho e pela responsabilidade e pela força aqui dentro do nosso programa há muitos anos. Graças a Deus, há mais de 20 anos neste horário, né? Há mais de 20 anos neste horário, sempre importante fazermos esse nosso trabalho e sejamos gratos. Sou muito grato a Deus por isso, né? E pelos companheiros que aqui participam, né? Porque eu conto com todos eles, de uma maneira realmente de agradecimento importante, né? Que todos eles participam aqui conosco, é interessante. Já, Mamed, já deu um toque, como já tá na vez aí, Mamed?
8: Sim, Océlio, já tá aqui.
7: Tá na vez já, né? Mamed, bom dia, Mamed, deixa um bom dia, prazer ouvir, Mamed, aproveitando a oportunidade, rapaz, você que é nosso parceiro aqui. Agora converse com o Chico Marques, ele às vezes passa uma informação, a gente acredita, fica alegre, mas de repente aí você conversa, não é nada disso não, aí eu fico desmotivado novamente, viu, Mamede?
8: O Chico Marques, no dia que ele não fala, eu fico sentindo falta. Chico Marques, vou mandar um bom dia para ele, que ele está na escuta, e bom dia para todos os ouvintes.
7: Tá certo.
8: O nosso amigo Cláudio Reis já está aqui.
7: Nosso jornalista CR já está presente aí para conversar conosco, chegando também.

0: É irritante, né? Vamos ver, eu sei que não é culpa minha, culpa sua. É onde o Alan estava, que estava oscilando a internet dele. Mas tudo bem, é uma vezinha, passa, na outra, no outro dia a gente consegue aí uma qualidade de som melhor. Mas eu vou conversar com o meu querido, que eu não tinha conversado. Ontem ele estava na missa, no dia 13, Nossa Senhora de Fátima, que ele faz rigorosamente todos os meses, né? O companheiro Cláudio Regis, ele vai e tá certo, e tem essa atitude que é mais do que correta, né? De comparecer, né, de ir à missa também e pedir, acima de tudo, a proteção de Nossa Senhora, né? Nossa mãe protetora. É isso aí. Vamos lá? Ô, meu querido Cláudio Regis, essa alteração na tabela do campeonato, eu quero ouvir a sua opinião, porque restam 5 jogos para o Fortaleza, 5 jogos para o Ceará. O Ceará com 3 jogos em casa. O Fortaleza apenas 2 jogos em casa. E os jogos do Fortaleza em casa são todos jogos, né, que, digamos, não são jogos fáceis. Todos eles, né, tanto dentro como fora de casa. O negócio do cara colocar, não, porque o jogo em casa... Eu ia perguntar ao Alando, mas aí, Cláudio Regis, eu não tive a condição e vou fazer essa pergunta a você. Por exemplo, os jogos do Fortaleza, de 7 jogos, foram 6 empates. Aí o cara disse, rapaz, o problema é psicológico, né? Já está se tornando um drama psicológico, os caras estão já preocupados, todo jogo em casa é empate. Eu não vejo por aí, não. Sabe? Se fosse assim, é trauma, não é trauma, não. É trauma, não. Porque fora ele não vai, não consegue bons resultados. Então não vejo como trauma, né? O Fortaleza é um time acostumado a jogar com o estádio cheio. Então não tem jogador lá que encabulado, porque vai ver o torcedor, vai ficar encabulado. Não vejo por aí, tá entendendo? Isso aqui é minha opinião, se é a sua, evidentemente. Problema, na minha opinião, sabe o que é? É a qualidade. É a qualidade. A qualidade do Fortaleza não é só para dentro de casa, é fora de casa também. Ele vem conseguindo. É como se dissesse assim, rapaz, o Fortaleza, nós estamos querendo. Fortaleza, tu vai se classificar. Fortaleza, não quer não, tu vai se classificar. Mas, rapaz, porque os empates já aconteceram. Não adianta também colocarmos aqui, rapaz, tá errado. Não, a direção fez dentro daquilo que ela tinha a condição de reformar o elenco. De... O Fortaleza passa por um processo de reconstrução. Como o Alan falou, Fortaleza vai ascender na primeira divisão, vai chegar lá, porque é grande o suficiente e tem a força de sua torcida, vai chegar. Agora, se ele ficar com 10% desse elenco aí, né, eu acho muito, se ele ficar com 10%, então, rapaz, mas aí, tá em reconstrução, onde é que vai aparecer o dinheiro? Aparece, Fortaleza é grande. Ele não vai quebrar, não, Fortaleza pode estar passando momentos difíceis. Aí tem tantos clubes que passam momentos difíceis e não fechou, o Fortaleza vai fechar, pô, que é isso? Que pensamento é esse? Tem uma direção, tem um comando forte, o comando do homem que conhece as coisas do futebol, que é o doutor Rony Machado. Então eu vejo que a perspectiva, o perspectiva são boas para o Fortaleza. Agora, vamos reagir, né? A qualidade deixando a desejar, todos nós somos sabedores. Então não adianta você faça bané aqui dali mesmo. O treinador é que não vai dizer, porque ele não vai perder o controle. Embora alguns e que ele não tem, não, é só papo, não sei o quê, mas ele empata mais do que ganha. Ou empatou mais do que ganhou, principalmente em casa. Cláudio Reis, prazer ouvindo. Bom dia, Cláudio.
1: Bom dia, Antônio. Bom dia ao Mamedes Teixeira. Bom dia ao torcedor que se liga no gerador de audiência. Aos internautas que também continuam a escutar o programa Océlio Pereira. Abraçar aí o Alano que saiu aí. E o Alano falou praticamente tudo. Quando você falou a respeito dos jogadores do Castelão, eu vou dar uma sugestão. Muda de opinião quem não quer, e de posição também. Sabemos que os jogadores gostam de jogar no Castelão, mas vamos por parte, eu chego já lá. O Fortaleza joga agora contra o Sport Recife, fora de casa. Depois pega a Ponte Preta, fora de casa. Quando for voltar a capital, Fortaleza, joga contra o Atlético Goianiense. Eu não queria nem saber. Eu ia bater na mesa e ia dizer, vou levar esse jogo pro PV. Eu. Não quero nem... Respeita, essa é a minha opinião. Fortaleza tem 2 jogos importantes dentro de casa. O Atlético Goianiense e o Vila Nova, que é o líder. Mas vou respeitar quem disser, é lógico que quem manda é o presidente, é o treinador, enfim. Mas não está dando certo no Castelão, meu amigo. Ah, é o melhor ganho esse gramado, não é esses balaios.

0: todo que eu passo. Eu moro aqui 800 metros do Castelão, e quando eu saio da rádio meia-noite, quando eu passo, tem lá umas luzes lá no gramado para ajeitar o Castelão. Então, não é bom, possa ser bom para os jogadores. Mas eu estou dizendo uma opinião que eu estou sugerindo. Lógico que não vai fazer efeito, mas eu levava para o PV nesses dois últimos jogos. Porque no PV o caldeirão vai ferver, até rimou. O torcedor vai estar ali perturbando e tal. Então, são dois jogos decisivos, coisa que o Fortaleza não vem fazendo diante do seu torcedor, no Castelão, onde for. Mas no PV a coisa possa ser que melhore, ganhe, de 1-0, de 2, não sei. Mas eu levava. Levava. São dois jogos importantes que o Fortaleza tem. Não ganhou de 7 jogos, só ganhou um, ó sério. E outra. Cadê os atacantes do Fortaleza, ó sério? Me diga aí. Cadê o Meriteiro que não é relacionado? Você sabe quem é o artilheiro do Fortaleza hoje? É o Bahio. Com 8 gols, meu irmão, e 3 assistências. O Altuori, ele tem um pouquinho de culpa no cartório. O que foi que esse Meriteiro fez que não é mais relacionado? Me diga. A gente sabendo que o Chico da Costa tá lá no DM. Só Deus sabe quando é que vai voltar. E não relaciona o atleta. Foi que ele fez, desaprendeu? Contundido ele não tá, porque não vem dizer quando sai aí. A escalação no DM não está. Então alguma coisa ele fez.
1: É, rapaz, é o
0: Cadê os
1: seguinte,
0: outros?
1: só um detalhe, Cláudio Reis, só um detalhe. Eu não sei, você usou, se ele desaprendeu, eu não sei nem se ele aprendeu agora, Militello. Agora, quando você questiona isso aí, eu questionei com alguns companheiros e o pessoal parece que ficou com medo de perguntar também ao técnico, que ele disse, é a opção dele, opção técnica dele, né? É a opção técnica dele, fica um negócio muito vago, né? Esse cara, pelo menos, ele entrava, brigava, tá, mas de repente ele foi escanteado. Aí o que aconteceu, né? Vai aparecer alguém no fuxico para dizer ele brigou, ou ele discutiu com o treinador, ele foi reivindicar alguma coisa, o treinador não gostou. Eu soube que ele teria batido de frente com o treinador, e aí ele foi escanteado. É porque que ele não estava jogando. Não, eu ouvi esse boato aí, não, é a notícia que não é oficial, oficiosa. Né? Mas aí ninguém perguntou ao treinador. Se ninguém perguntou, ele também não respondeu. Com relação ao atleta Chico da Costa, está na transição. Já já para a gente passar, que nós temos tempo aqui para a gente fechar também com as coisas do Ceará. É, o Chico da Costa está em transição. Significa dizer que ele vai atuar. O que causou surpresa? Levaram o Jailson no banco, volante, estava parado quase um ano. Chegou no Fortaleza, se encostou, pediu para treinar, assinou o contrato. E o outro foi o Bastos, né, zagueiro. Também um histórico de contusões. Chegou, foi para o Fortaleza, treinou, assinou o contrato, regularizaram o homem não entra no banco raio. Esse. Me diga uma coisa, é para produção, se você jogar, você ganha tanto. Se você não jogar, você não ganha nada. Não é assim. Ele tem contrato com o Fortaleza, está ganhando. Mas não joga. Será que ele vai agora? Também não sei. Faltando 5 jogos, meu camarada. Aí, para fechar, né, você falou os internautas, obrigado pela audiência dos internautas. Aí existem alguns, né, ou alguns torcedores, não falo internautas, não, alguns torcedores do Fortaleza. É fazendo uma movimentação para mudar o treinador. Eu quero dizer para os senhores, quem trouxe o técnico Altuori para o Fortaleza, ou Altuori, como queira, Altuori, Altuori, né? Altuori, ou Altuori, como queira, foi o cidadão da SAF chamado Pedro Martins. É um treinador caro e veio pela amizade que ele tem. Mudar agora. Não acredito que o Fortaleza vai mudar de treinador. Surgiram vários nomes, os caras indicando nome tal, nome tal. Olha, faltando 5 jogos, tu vai mudar treinador, velho? Tu vai mudar treinador? Aí vem aquela história que o outro, o elenco não gostava dele. Trouxeram outro que conseguiu a segurar a onda, né? Temos o elenco do Fortaleza. Agora, se o time só empata em casa e tem o motivo para tirar o treinador, eu não sei. A opinião é sua, fica à vontade.
0: Eu creio que não existe esse negócio, não, de querer o treinador numa altura dessa, faltando 5 jogos, eu acho que vai até aí. O que precisa ter é o bom senso. O Fortaleza hoje está precisando do cara que faça gol. Ah, irmão, a gente
1: olha aí, vai, Cláudio Reis, já leu os nomes que surgiram pro Fortaleza. Preste atenção. Mas você já ouviu os nomes que surgiram pro Fortaleza? Você ouviu, Cláudio Reis?
0: Não, esse, agora isso aí para mim é novo.
1: É novo, pois depois surgiram, olha os nomes, surgiram Léo Condé, o nome do Léo Condé, surgiu o nome de Luizinho Lopes, Luizinho Lopes, que foi campeão pelo Operário, surgiu o nome do Alex, do Atlético, surgiu o nome aí, eita! Agora não... surgiu o nome de Gilmar Dalpoz, esse é de lascar. E até o nome do Reinan, que é o técnico de plantão do Fortaleza, né? É o técnico de plantão. Mas tu já pensou, macho? Eu digo, rapaz, como é que esses caras pensam assim? Faltando 5 jogos mudar treinador?
0: Isso não existe, não. Creio que isso não existe. O que está precisando é a bola entrar e segurar o resultado. Não é fazer um gol e chamar o time para o campo, não. E isso é o que vem acontecendo nos 7 jogos, até a vitória contra o Avaí, foi desse jeito, Célio. Foi desse jeito. Não tem outra coisa que a gente possa observar, não. Faz um gol, chama o time. Passa sufoco, tem aquela a expressão futebolística que eles costumam falar, vamos sofrer um pouco. Isso não existe. Quem que gosta de sofrer? Homem? A gente tem que jogar a bola, matar o jogo e acabou-se. E saber segurar, tocar a bola. A gente já vem falando, fica repetitivo a gente falando isso direto. Mas é o que tem no momento. Então precisa, o Fortaleza precisa de um atacante que faça ali, brigue, faça gols, Maílton fazendo gol, chutando. A zaga, pelo amor de Deus, meu amigo, não é de agora. Então, você, é isso, o Fortaleza hoje precisa, não é à toa que torcedores ontem foram lá no PC, pediram para bater um papo com as feras lá em campo, foram bem recebidos e está certo. Não a violência, mas perguntar o que é está acontecendo, meu irmãozinho. Porque segundo o que dizem, é o salário em dia, cai bem direitinho o dinheiro e a bola bem miudinha.
1: É. É verdade, é verdade. Agora, para fechar, Cláudio Reis, jogo contra o Sport na sexta, Ceará com Juventude no sábado, ó, Cláudio Reis.
0: O Ceará ontem perdeu uma posição diante do jogo Atlético e Londrina. Não foi muito bom, não, esse resultado para o Alvinegro, não. O Ceará perde, tem um jogo difícil agora sábado diante do Juventude no Castelão, horário bom. Juventude lá na terra deles lá é frio, aqui ele vai pegar um calorzinho, um abafadozinho bem bonitinho. Creio que não deva suportar a pressão. Torcedor tem que chegar junto. Não é porque perdeu esse último jogo, que também quebrou a bola no último jogo, o Ceará. Não foi bem, pelo contrário. Não é à toa, rapaz, que o gol que o Botafogo fez, rapaz, bateu, o zagueiro foi tentar tirar, bateu na canela e um jogador, ex-Ceará, foi lá e fez o gol e pinotou pra torcida, mas foi um jogo horrível, feio, de dar dó. Mas tem tudo para reverter. O campeonato do Ceará hoje é a permanência. É a permanência. Você, quando me perguntou se eu acreditava, eu digo, nananina, não. Não acredito. O campeonato do Ceará hoje é permanência. Não vá pensar que o Ceará vai para sexto colocado, não. Pode ir, pode. Mas eu não acredito. Eu não acredito. E você me perguntou e eu respondo. O campeonato do Ceará hoje chama-se permanência na Série B. Esse é o campeonato do Ceará, meu querido Sérgio.
1: É isso aí, Cláudio Reis, obrigado, irmão. O tempo passou, papo rápido aqui, muito bom, gostaria de conversar com você mais tempo, mas agradeço demais a sua participação, aí durante a semana voltaremos a contactar. Muito grato pela sua atenção, tá bom?
0: Eu que agradeço, Célio, abraço aí ao Bomédios, ao meu amigo Marinho dos Balões Artilatex, ao torcedor, aos ouvintes que escuta, pensou em balão, tem que ser Artilatex, liga pro 987921618. Até agora nada.
1: É, mas é, acredite, pega o banquinho, vai lá pro Caixa 7, leva o seu banquinho, viu? Vai pra lá, fica lá sentadinho. Fica sentadinho e não dê as costas pro Rocaro, não, senão você se arruma, viu?
0: Valeu, meu querido Alcélio.
1: Abraço. Obrigado, Cláudio Reis. Os cadeiras cativas voltarão amanhã. Estarão sendo divulgadas amanhã os cadeiras cativas, porque o titular hoje está de recuperação. Está lá na praia, né, curtindo a praia com a sua digníssima, tá vendo, Marquinhos, né? Então, agora está noivo novamente, né? Arranjou uma novinha, né? Segundo informações, meu médico, está com a novinha dele na Praia do Futuro. 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Comando dele é o Pídio Brice do Filho, um dos homenageados no troféu realmente da comenda Leão de Ouro. Aliás, aproveitar a oportunidade de abraçar o meu querido Miguel Júnior também, parabenizá-lo, né? Que ele também, né? O meu querido Miguel também vai ser homenageado também, né? Meu querido Miguel Júnior, né? Com a comenda Leão de Ouro. Até tem um tempo também de Fortaleza na cobertura, mais de 20 anos o Fortaleza também. Miguelzinho também é merecedor, porque é um grande profissional, um grande caráter. Então, Miguel, sinta-se também abraçado, né? Sinta-se também abraçado, e você vai receber o meu companheiro Miguel Júnior Brilhante, também vai receber a comenda Leão de Ouro, né, que vai acontecer, né, o encontro do Fortaleza, dia 18, aniversário do Fortaleza, e Miguel, um dos homenageados. Eu falei do Miguel Júnior, né, que é um grande profissional, um grande caráter, parabéns, Miguel, você é merecedor. E também do Elpidio, que já foi dirigente do Fortaleza, continua sendo conselheiro, dentre outros nomes que depois nós vamos revelar aqui e anunciar para os senhores. Ao Miguel, também os nossos parabéns, muito justa homenagem também ao Miguel Júnior. Em 2024 estivemos lá, né? Miguel agora em 2026. Então é importante, valorizando os profissionais que estão, nós estamos nessa parada há muitos anos, né, Miguel? Em termos de Fortaleza, eu sempre digo com prazer que eu tenho orgulho, há mais de 40 anos, eu não sou mais velho, eu sou mais antigo repórter do Fortaleza, não é o mais velho, é o mais antigo, né? Há mais de 40 anos fazendo essa cobertura. Miguel vem na sequência, outros companheiros também já foram homenageados, enfim, sinta-se abraçado, sucesso para você, Miguelzinho, tudo de bom. Bom, reta final do programa, Alcélio Pereira aqui na Clube AM 1200, a pioneira, voltaremos amanhã, se Deus permitir. Nosso abraço. 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Aliás, doutora Emanuele, um abraço para a senhora. Consiga aí, doutora Emanuele, na sua agenda, com seu prestígio, eu preciso um contato com o grande causídico, doutora Dailton Campeiro. Não estou conseguindo falar com ele, mas a senhora, dando esse toque, acredito que ele não vai deixar de falar comigo. Está sendo preciso de um contato com ele, esteve reunido recentemente com o prefeito de Fortaleza, o prefeito Evandro Leitão, que ele é muito super, super bem relacionado, doutor Adair do Campino. Preciso num colóquio com ele. Nosso abraço, nosso muito obrigado, bom dia, fiquem na paz, com Deus. Amém, amém, amém.

0: que ficar botando regra, mas deixar na cabeça de vocês. A gente tem muita distração hoje. Antigamente, a gente ia mudar o CD do carro, né? Antigamente, a gente ia trocar ali a música. Antigamente, você iria brigar com a namorada e ali poderia acontecer. Quando você está no trânsito, o motorista tem que estar atento, gente. Isso me trouxe uma reflexão. A cada momento que toca esse negócio, se você não olha muito pro celular, aí pisca a tua tela. E agora tem os grandes visores no carro. Vocês já viram as telas que tem nos novos carros? Pisca uma tela imensa. Basta você olhar pro lado, foram segundos. Não pode ter segundos de distração no volante. Se é que sirva de lição, colocando mais uma vez o pingo no i pra vocês aqui, e pra mim também, eu vou errar, vou. Mas penso o seguinte, que um segundo de distração por nada, por uma mensagem que não vale nada, e se é que vale alguma coisa em relação a provocar um acidente, do nada, tudo pode realmente virar, não só uma batida, como uma tragédia. Atenção, atenção, atenção. Quem tá no volante, não tem como a gente se distrair um segundo. Eu não estava envolvida diretamente no acidente. E eu confesso para vocês, sou uma pessoa muito bem resolvida, até com os casos que eu vejo aqui, vida passa, eu sempre vejo pelo lado positivo. Mas eu tô impactada, e só de contar essa história aqui, eu já começo a ficar com o coração gelado, voltando ao momento que eu vi dois carros capotarem dentro do Marcelo Alencar, em plena 2 horas da tarde. Simbora.
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0: ai, ai, o bule tá cheio, tem fofoca, eu aceito. É de amor?
1: É de amor, ah, Isabelle. Ai, é de amor, vê de baixinho, sei de coração. Menina, você sabe que a Sabrina Sato, aliás, a Sabrina Sato teve poucos relacionamentos assim famosos que a gente conhece. Ela nunca foi muito de expor a vida dela.
0: Domini. Foi casada. Nossa, mas ela Domini, teve uns bem.
1: Não, péssimos. Domini, aquele mendigo do pânico, você
0: Nossa.
1: Lembra?
0: Nossa!
1: Ui, credo. Aí depois o Duda Nagli ficou casada com ele um tempão e tal. Teve a Zoe, a filhinha. E agora o Nicolas
0: Teve o João
1: Prat.
0: Vicente também.
1: Ah, teve o João Vicente, foi uma coisa rápida. E agora o Nicolas Prat é ator da Globo, tá na novela das seis e tal. E os dois estão esperando o filho, estão super felizes. Sabrina, no ano passado, vocês sabem que ela perdeu o bebê, foi um período bem complicado e tal. E agora estão numa felicidade só. E aí, nesse último domingo, participaram do programa da Eliana. Homenagearam a Sabrina, teve até um depoimento do Faustão muito legal, que eu nem lembrava que a Sabrina antes de ir pro do Big Brother, Pânico e tal, ela foi dançarina do Faustão. Então foi legal o depoimento do Faustão falando desse furacão de amor que é a Sabrina Sato. E teve um marido, Nicolas Prat, eles estão casados desde o ano passado, falando sobre uma loucura de amor que ela contou que o marido fez pra ficar perto dela. Escutem só. Fala, menina, fala.
0: Maior loucura que esse homem já fez por você. Teve uma vez, Eliana, que ele tava gravando, ele tava fazendo mania de você, e eu tava no Japão. Ele pegou e foi, passou dormiu duas noites no Japão e voltou. Ele demorou mais tempo pra chegar lá, pra ficar duas noites comigo, e voltou. Você tá elevando a régua.
2: Tá elevando.
0: Da Omarada que tá assistindo a gente agora, num grau. Eu não quero menos que isso. Eu quero que isso o Brasil, o mundo, vá pra outro continente.
2: Ele atravessou
0: pra
2: ficar dois dias e acabou.
1: Literalmente, porque daqui pro Japão, gente.
0: Aí você, minha amiga, que mora aqui, mora em Oswaldo Cruz. O cara tá em Madureira e o cara fala assim, ai, não vai dar, tô com preguiça.
1: Pois é. Mas, gente, agora, loucura de amor é pra quem pode. E você sabe que eu
0: agora, só pra não falar, pra o povo não falar pra gente o que o povo tá pensando. Pô, passar dois dias no Japão. É fácil, vai nós tentar passar dois dias no Japão. Primeiro que eu não tenho que pedir férias, eu preciso de sete dias de férias pro Marquinhos pra ir voltar e passar dois dias no Japão.
1: Demora um tempo pra chegar, depois ficar lá, depois voltar.
0: Depois eu preciso ligar pro gerente do meu banco.
1: Pra conseguir comprar passagem, porque é cara.
0: Gente, é pra quem pode, mas então você não vai pensar no Japão.
1: Não,
0: mas pensa no seu Jurandir aí.
1: É.
0: O que você já pediu pro seu Jurandir que ele negou porque era longe?
1: Não,
0: né?
1: É verdade.
0: Às vezes é assim.
1: Tem coisa mais simples. Por exemplo, eu fui ver de loucura de amor. Sabe que tem um famoso que a loucura de amor que ele fez foi tatuar o nome da mulher na mão.
0: Não gosto disso.
1: Eu também não, mas enfim, não, ele tatuou.
0: Ao é David Beckham, gosto.
1: Queria e a Vitória.
0: Ai, meu Deus, eu falei?
1: Ele tem tatuado, ó, Vitória na mão dele. Ou seja, logo na mão, dá nem pra esconder. Que na mão já

0: sabia, mas o Wallace falou que chegou a hora do quê? Do giro de notícias. Sim, ai, desculpa, olha, gente, não dá. Da gente vai pro intervalo e a gente volta já.
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3: Nove horas e 20 minutos.
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0: carga de alimentos avaliada em 224 mil reais foi recuperada, portanto, integralmente, e os bandidos não conseguiram se dar bem nessa. Como vive o caminhoneiro no Rio de Janeiro? Como sofre essa categoria, né, Isabel?
1: É, e a gente também, né? Porque daí você vê o alimento sobe, o frete sobe, tudo sofre. Você vê quem tava na Brasil para as imagens que o Pedro Lucas colocou aqui, do que você narrotava para quem vê no YouTube, o desespero das pessoas, porque o cara tentava entrar, desviar da polícia no meio, medo de ter um tiroteio. É uma coisa assim, que é um roubo de cargas, realmente. E ali no final, a cena importante do caminhoneiro agradecendo, aliviado. Mas realmente é surreal o que bate direto.
0: Avenida Brasil, pelo amor de Deus.
1: Avenida chamada Brasil, Chapadão e Pedreira. Então vamos botar na conta, terceiro comando puro. Pedreiro é terceiro comando puro. Ciro Neves, qualquer informação, volta com a gente. Agora chegou a hora do nosso ouvinte, repórter Tupi, que sempre está trazendo informações pra gente. Quem tá por aí, Wallace?
2: Bom dia, Isabelle Benito.
1: Bom dia.
2: Bom dia a todos da super família Tupi. Aqui é o motorista Ribeiro com o panorama
1: Fala,
2: do
1: Ribeiro.
2: Trânsito. Isabelle, viaduto aqui de Realengo da estação de trem. Quem vai vir aqui pra Praça do Canhão, né? Na Bernardo de Vasconcelos, tá tudo engarrafado. Tudo emaranado aqui, a obra da Água do Rio. Tá engarrafando esse trecho, tá bom? Quem vem de Magalhães de Baixo também pra acessar Realengo ali, na Bernardo de Vasconcelos, tá pegando um trânsito bem intenso nesse trecho, tá bom?
1: Tá
2: um
1: certo.
2: Um forte abraço aí, uma ótima quarta-feira para a gente da super família Tupi.
1: É isso, meu querido Ribeiro, obrigada pelas informações, você também pode participar aqui com a gente, dando as informações. Hoje a gente tá de tudo quanto é lado, né? Já teve zona sudoeste, zona norte, já teve Avenida Brasil, já, falta o Washington Luiz, falta a filha da Dutra, se quiser com a gente, também pode participar.

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2: Falei que faltava informação da Dutra, não falta mais. Direto do helicóptero da Tupi, Tupicóptero trazendo tudo do alto pra gente. Ele, Paulo Lage, tem informações direto da rodovia Presidente Dutra. Fala, Paulo.
3: Dona Isabelle, de olho agora na saída da Baixada Fluminense. Você que tá pela rodovia Presidente Dutra, começa a melhorar. O trecho de Belford Roxo, chegada a São João de Meriti, tá bem pior, inclusive na chegada a Pavuna e o Jardim América. Isso pra quem vai no sentido Avenida Brasil. BR-040 permanece também lentidão a partir do trecho da Vila São Luís. Quem sai ali da Serra de Petrópolis não encontra lentidão por enquanto, tanto no Jardim Primavera e também na chegada à região de Gramacho. Via Light, sem problemas, só tem um pouco mais de lentidão ali pela estrada Marechal Encastre. E sim, o motorista perde tempo entre Ricardo de Albuquerque e a passagem por Deodoro. 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Daqui a pouco eu volto com outras informações aqui na Super Rádio Tupi.
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2: Atenção, Valéria Marques.
5: Governo cria programa nacional para bloquear celulares em presídios.
6: Foi publicado nesta terça-feira pelo governo federal o decreto que institui o Programa Nacional de Neutralização de Comunicações Ilícitas em Estabelecimentos Penais. A medida é voltada a impedir o uso irregular de celulares e outros equipamentos de comunicação dentro de presídios. O programa prevê a atuação conjunta da União, Estados e da Agência Nacional de Telecomunicações, a Anatel, para identificar e bloquear comunicações clandestinas. Entre as ações previstas está a criação do Cadastro Nacional dos Perímetros de Segurança Penitenciária, sistema que vai reunir informações geograficamente referenciadas dos estabelecimentos penais e das áreas do entorno. O repórter Enzo Anselmo conversou com especialista em segurança pública que

0: analisou essa medida.
1: Apenas nos últimos 3 anos, Mariana Machado, quase 10 mil celulares foram apreendidos dentro de presídios do país, segundo informações do Ministério da Justiça e Segurança Pública. Eu conversei com um advogado criminalista e especialista em segurança pública, Jaime Fusco, que comentou a participação de presos em crimes.
2: A gente sabe que, infelizmente, algumas pessoas são presas, levadas ao presídio e, mesmo assim, continuam dando ordens ou continuam se comunicando com membros da sua facção ou da sua quadrilha. E a gente sabe também que a utilização de telefone celular por preso tem a finalidade, além da informação entre membros e comparsas, de prática de crimes. Então, o governo federal, ele com essa medida, ele está conseguindo afastar a burocracia judicial que atrapalha tanto a segurança pública, como também ele evita que outros crimes sejam cometidos por detentos utilizando o telefone celular.
1: Mas o especialista ressalta que, mesmo com a medida, ainda deve haver fiscalização.
2: Essa legislação, ela vai ser, se bem utilizada, uma ferramenta importante, mas ela não consegue inibir a corrupção, ela não consegue inibir o mau agente ou a pessoa que, utilizando do próprio sistema, consegue entrar com o telefone celular e entregar para um preso. Então, a legislação, ela é uma ferramenta importante, mas é necessário a gente continuar vigiando para saber, de fato, quem é que está municiando as cadeias com o aparelho celular.
1: O decreto também regulamenta o uso de bloqueadores de sinais de radiocomunicação em presídios usados pelos entes federativos do programa. Enzo Anselmo, para o Tupi Notícias.
3: Para bloquear os celulares, autoridades penitenciárias poderão encaminhar informações técnicas, incluindo o código de identificação do equipamento. Os detalhes poderão ser enviados por meio de plataforma digital, que será disponibilizada pelo Ministério da Justiça e Segurança Pública em até 180 dias. Agora, na Rua Santa Luzia, no centro do Rio, céu nublado. Temperatura de 28 graus.
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11: O mundo girando e a transição do Rio acontecendo, mas como é Rio de Janeiro, é diferente, Felipe Melo.
15: É verdade, Isabelle, na verdade, para início de conversa, tradicionalmente, todas as transições começam com um encontro do governador que sai, com o governador que entra. É, a não ser quando eles são inimigos políticos, né? Já aconteceu.
11: Mesmo assim, com inimigos políticos, ainda existe uma cordialidade.
15: Exatamente.
11: Hoje em dia, né? Após uma onda aí, a gente vê que parou com essa cordialidade.
15: Exatamente.
11: Né?
15: Então, o que acontece? Deveria ter acontecido no gabinete do Palácio Guanabara. Mas o governador em exercício, Ricardo Couto de Castro, não quis que fosse lá e fez esse encontro, essa reunião de trabalho com Douglas Ruas no gabinete da presidência do Tribunal de Justiça. Aí, eu vou relembrar, muita gente já não lembra, em maio, de fato, foi feita uma varredura no gabinete do Palácio Guanabara e se encontraram escutas que estavam no gabinete, que até hoje não se sabe se vinham da época de Cláudio Castro ou se essas escutas teriam sido colocadas já após a saída do Cláudio Castro. Mas, de qualquer maneira, a gente sabe, conhece tecnologicamente o trabalho da polícia, em parte, claro, não somos especialistas, mas podia ter sido feito no Palácio Guanabara. Se o governador em exercício estava preocupado de vazar alguma coisa, colocava a segurança institucional do Tribunal de Justiça, que ele vem usando, que ele prefere é do Tribunal do que é do governo.
11: E não julga ele por isso também.
15: Fazia uma varredura lá, num momento antes do encontro, fazia uma varredura e estava garantido.
11: Sim.
15: Ali, você não concorda comigo, Isabel?
11: Concordo.
15: Então, foi por decisão dele, não aconteceu lá.
11: Acho que foi mais
15: também
11: simbólico, você não acha que é uma coisa mais
15: também
11: simbólica?
15: Também acho, foi mais simbólico. Quis fazer, não quis fazer lá, quis fazer no Tribunal
11: Olha,
15: de
11: não,
15: Justiça.
11: Olha, não, sou outro desembargador.
15: Detalhe, esse completamente inusitado. Nem a imprensa pôde fazer um registro, aquele protocolar, tipo um sentado de frente para o outro.
11: Não teve foto?
15: Não, não teve.
11: De mãos apertando,
15: nada,
11: sentado no sofá?
15: Nada, nem, não permitiram nem que os fotógrafos entrassem.
11: Que coisa.
15: É, no gabinete, quer dizer, não permitiram. O governador em exercício não permitiu, que o gabinete era dele. Douglas
11: Nem Russo. O Douglas Ruas postou nas redes, nada?
15: Nada, aparece em foto do Douglas Ruas chegando ao Tribunal de Justiça.
11: Dali acaba tudo.
15: Dali, lá dentro, ele não pode registrar, nem o fotógrafo oficial dele pode fazer qualquer registro. De qualquer maneira, ontem mesmo, o Douglas Ruas já anunciou o primeiro nome. A vice-governadora, Fernanda Loback, vai ser secretária da Inclusão e da Mulher. Ela, que é bom lembrar, tem 46 anos, tem duas filhas, duas meninas autistas. E
11: vereadora.
15: Se elegeu vereadora em Niterói, justamente com esse trabalho de inclusão de pessoas autistas, de pessoas com deficiência. Então, ela vai acumular a vice-governadoria.
11: Eu não sabia, dizem que ela era atriz, é verdade?
15: Ela foi modelo,
11: atriz, Miss, não é?
15: Participou de um
11: ela é muito bonita
15: programa
11: mesmo.
15: De humor, ela fez campanhas publicitárias. Então, ela vai ser, então, já está confirmado o primeiro nome. E
11: secretária
15: também
11: da
15: se
11: mulher.
15: Confirmou que a Maria Gabriela Bessa, que hoje é secretária de cidade, vai ser a coordenadora da transição pelo lado de Douglas Ruas. Agora, uma notícia que surgiu ontem, não foi da boca do governador eleito, mas do círculo em volta de Douglas Ruas, que me agradou e vai agradar você também.
11: Por quê?
15: Segundo eles, Douglas Ruas vai tirar o status de secretaria da Polícia Militar e da Polícia Civil.
11: Vai voltar a
15: pra
11: ser.
15: Para voltarem a ser subordinados às duas instituições.
11: A uma secretaria.
15: A Secretaria de Segurança. Como a gente já defendeu isso várias vezes aqui no programa.
11: Eu estava tentando lembrar ontem, para quem não sabe, qual foi o candidato que eu entrevistei que falou também. Não lembro se foi ele, então, enfim. Então foi isso. Lembrando então, secretária da Mulher.
15: É Fernanda Loback, que é também vice-governador eleito. Só fazer um pequeno adendo, quem poderia hoje ser vice-governador era o Rogério Lisboa, né? O Rogério Lisboa foi indicado governador.
11: Foi verdade.
15: Candidato junto com o Douglas
11: Mas Luz, não quis.
15: Foi apresentado e um dia antes de ser anunciado
11: Nossa.
15: Oficialmente, o Eu Acorda decidiu apoiar Eduardo Paes e ficou sem nada.
11: O futuro a Deus pertence.
15: Exatamente.
11: Lembrando que a vice-governadora, agora secretária, a gente tinha uma entrevista, né, Jaque, marcando aqui no nosso quadro, uma mulher que levanta outra mulher, a gente tem uma vice-governadora, ela teve um imprevisto, mas deve acontecer, né, Jaque? Vai acontecer, eu quero aqui já falar para vocês que ela vai estar no nosso programa, no quadro Uma Mulher que Levanta Outra Mulher, seria agora segunda-feira, ela teve um imprevisto, mas a gente continua aguardando a assessoria aí com uma nova data para a gente bater um papo, até conhecer, para quem não conhece, sabe, é importante você ter uma mulher vice-governadora, já tivemos a Benedita Bené, né, mas também agora a secretária da mulher, que é tão importante pro que a gente luta aqui, pro políticas públicas, e é claro, sendo uma mãe atípica, muitas mães atípicas ouvem a gente, é importante a gente estar batendo esse papo, simbora.
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0: O que acontece do Iapoca Chuí tem a nossa notícia bomba. Com curadoria de Jaque Nascimento e locução tem...
1: Felipe Melo.
0: Mais uma daquelas pesquisas, Felipe.
2: Olha, é um estudo da Universidade de Zurique, na Suíça, que revela...
0: Na Suíça?
2: É, que fica
0: tem muito
2: solteiro.
0: Problema lá, né?
2: Tem pouca coisa pra pesquisar.
0: Nossa, tem tanto problema lá. Buraco, falta de saneamento.
2: Então eles podem se dar o trabalho de fazer essa pesquisa sobre solteiros. E diz que ficar solteiro durante bom tempo, isso aí é prejudicial à saúde mental e física, Isabel.
0: A gente não concordou, não. É. A gente falou que não tem nada a ver isso com aquilo, não. Mas vamos do Alanda Marcelli. Adoro isso. Quando o sobrenome é da mulher, igual no Instagram. Fala, Alan.
3: Bom dia, essa bom mancada dia. Maravilhosa. Obrigada. Da Tupi, Isabelle Benito, portuguesa, malvadão.
2: Oi.
3: Quem fala é Alanda Marcelli. Sobre a pesquisa do dia.
0: Diga.
3: Eu já estou há 17 anos com a minha companheira.
0: Nem lembra,
3: e vou
0: né?
3: Vou dizer que foi a melhor escolha que eu fiz para a minha vida. Até porque a palavra de Deus diz que não é bom que a pessoa viva só.
0: Ah.
3: Mas é maravilhoso quando você encontra a sua cara metade, a pessoa que te... Junta, a solidão fica para trás. Até porque viver sozinho é muito complicado. Você sempre vai precisar de alguém, né? E é bom que você... esteja com a pessoa que realmente você gosta, que realmente te completa. Por isso que hoje eu sou o Alan da Marcelli.
0: Lindo.
3: Fiquem todos com Deus, uma ótima programação pra vocês.
0: Salva de palmas pro Alan, muito bom. Mas aí vamos pagar. Arrasou.
2: Por que não é a Marcelli do Alan?
0: Porque é Alan do Marcelli, da Marcelli, tá?
4: Pode ser Marcelli.
0: Você, é você agora a gente vai chamar qual é o Felipe Melo? Esquece, vai ser o Felipe da Tereza.
2: Ah, é.
0: Tá? Agora, a Tereza não é a Tereza do Felipe, a Tereza Goldinho mesmo. Deixa eu só falar uma coisa pra vocês aqui, ó. Alan, maravilhoso o seu depoimento, mas é porque você encontrou. E aí eu tenho uma preocupação com os nossos ouvintes, mesmo na brincadeira, que quem não encontrou uma Marcelle na vida? Fica se sentindo fracassado, aí fica triste, né? Você foi um sortudo. Sabia que existe uma pesquisa também que 1% de uma população mundial encontra o que você encontrou? A parceira ideal, que você é feliz, né? Ninguém vai ser feliz o tempo todo, isso é normal, tá, gente? Quem já foi casado, relacionamento, é assim, até com amizade. Aqui, eu e o Felipe Melo, a gente teve o quê? Uns 3 arranca-rabo hoje, e estamos rindo agora. É família, é isso, é relacionamento, né? Mas o seguinte, o que a gente tem que falar? Que tem gente que tá solteira e não teve a sua sorte, Alan. E não é por isso que a pessoa tem que estar triste, ficar com a saúde mental prejudicada. Ninguém depende dos outros. Que bom que você e a Marcelle estão junto. E o Renato?
5: Bom dia, Isabelle.
0: Bom dia, Renato.
5: Família Tupi, aqui Renato Titã de Campo Grande. Enquanto a pesquisa, Isabelle, eu discordo plenamente com essa pesquisa.
0: Ah.
5: A não ser que eles tenham feito pesquisa aí em cima de pessoas que são dependentes, emocionais, que tiveram um relacionamento em que elas eram dependentes, sofreram muito na mão de outra pessoa. Porque no meu caso, eu estou solteiro há 3 meses e está a maior paz na minha vida, totalmente ao contrário do que diz a pesquisa.
0: Vai
5: Tem a companhia da minha cachorrinha aqui, há 14 anos comigo, tenho meu trabalho, estou reestruturando.

0: minha vida, minha cabeça, outros planos, mudando minhas rotas, que eu já estava a fim de fazer há muito tempo, e não sofri, não tenho um pingo de sofrimento com isso. E para melhorar, de vez em quando ainda recebo a visita de umas queridas aqui. Muito feliz. Bom dia. Isso.
1: Adorei.
2: Qual é o nome querido, dele? Qual é o nome dele?
1: É o Renato.
2: Renato, tu é bom malandro.
1: Não, ele tá certo, ó. Ele tá reestruturando. Perceba, pra quem tá passando, tá reestruturando a vida. Tá ali com a cachorrinha dele, não é a portuguesa?
3: É verdade.
1: E quando ele quer Zé, ele recebe umas queridas.
3: Umas queridas, adorei.
1: Adorei as queridas.
2: Também gostei as queridas.
1: É. E o Cléo do Lins? É a Cléo?
4: Bom dia, querida Isabelle, Felipe, Ana Paula, me chamo Cléo Macedo, moro no Lins. Eu estou solteira há um bom tempo, continuo solteira.
1: Oh, Renato,
4: e não
1: aí.
4: Sou infeliz, não sou triste não, ao contrário.
1: É,
4: me sinto muitíssimo bem, faço o que eu quero na hora que eu quero.
1: É bom, né?
4: Sou
1: uma
4: pessoa feliz. Eu não boto minha felicidade na mão de outra pessoa, não.
1: É isso.
4: Ter uma companhia bom?
1: É.
4: Sim, quando vale a pena, quando acrescenta.
1: Boa.
4: Fora isso... Estou muito feliz, esse estudo está totalmente errado. Grande abraço.
1: Maravilhosa. A Cléo veio, fechou, passou contra a régua, ninguém aqui fala melhor. Não, a nossos ouvintes, a gente só fala merreca.
3: Verdade.
1: A Cléo deu um show de bola.
3: Show.
1: É isso, tô bem, tô feliz. Ter bom companheiro é, mas tem que ter qualidade, não é isso, minha gente? Marcar carimbo lá, já basta o que a gente... Bom, enfim, simbora. 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
1: De volta direto do helicóptero da Tupi, é com você, Paulo Lage.
8: Tô na área, Isabelle. Saída do Méier pela Marechal Rondon, ainda com trânsito lento até o acesso para o túnel Nau Rosa. A diferença é que vai melhorando mais à frente, ali na chegada a São Francisco Xavier. Aliás, Avenida Repelé, retenções também até o trecho de chegada ao viaduto Oduvaldo Cose. Saída da Grande Tijuca pode ser feita pela São Francisco Xavier e até mais à frente de Heitor Beltrão ou Largo da Segunda-feira. Quem vai seguir pela Bartolomeu de Gusmão, Margem da Quinta da Boa Vista, também é uma outra boa escolha, principalmente na saída da região do Meier. Praça da Bandeira, a movimentação é intensa, mas ainda assim sem tantas dificuldades no sentido centro. Você já procura rotas melhores para fugir do trânsito. 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Daqui a pouco eu volto com outras informações aqui.
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1: Ai, ai, ai, tem mais fofoca aí? Eu aceito.
12: Eu conto, Isabelle Benito. Isabelle, a gente tava falando sobre casais, sobre amor e tal. Tem um casal que eu acho muito bonito, que é o Bruno Galeasso e a Giovanna Eubank.
1: Sim.
12: Tem os filhos, o relacionamento.
1: Família linda.
12: Família linda, o relacionamento já duradouro e tal, tudo isso. E a Giovanna Eubank deu uma entrevista, e ela é muito sincera, né, no jeito de falar. Pelo menos eu já vi algumas entrevistas, achei muito sincera. E ela falou o seguinte, que ela fez 40 anos, que a cabeça dela mudou. No início todo mundo a conhecia por ser esposa do Bruno Galeasso, mas ela sempre teve a carreira dela e tal. Aí que ela foi muito criticada, perguntaram pra ela assim, o que você sabe fazer de melhor? Aí ela, o que eu melhor sei fazer é ganhar dinheiro. Aí todo mundo, como assim? Você não pode falar isso, tem que falar que a melhor coisa é a maternidade, é ser mãe, é ser esposa. Ela falou, gente, por que eu tenho que falar o que os outros querem, né? O que eu acho que eu sei fazer melhor é ganhar dinheiro. Muitas pessoas não sabem, mas a empresária ganha lá o dinheiro dela. E um assunto muito engraçado até que eu achei, perguntaram pra ela sobre o sexo no relacionamento. E ela explicou que o sexo, ultimamente, tá escasso, entendeu? Porque assim, é muita coisa e tal, então não tem muito.
1: Um monte de filho.
12: Ela falou que não dá tempo. Ela falou assim, olha, tá escasso, porém, quando tem, é com qualidade.
1: Opa!
12: Me identifiquei.
1: Como é que é, Ana Paula? Olha,
12: escasso,
1: Felipe.
12: Mas com qualidade.
1: A Ana Paula falou o quê?
12: Me identifiquei.
2: Aí, se identificou. É escasso, mas quando tem, é aquela coisa que são labaredas de fogo.
1: Labareda de fogo. Alô, Dedé! É hoje, hein? Meu Deus, o Marquinhos tá ligando? Ai, que medo. É o diretor de Diácono. Não, esquece. A gente não tava no ar. A gente não sabia que tava no ar.
12: Calma, cantamos três, foi demais.
1: Simbora! Pra quem? Ué, gente, já no parabéns a você, tem 5 minutos.
12: Meu Deus, calma.
1: Tá perdoado. Quando o diretor liga, a gente se perde mesmo. Não tem problema. 3, 2, 1. É dedo na cara. Gente, olha só, a gente tem o nosso termômetro do povo, o povo ligando bastante, a gente pegou aqui, pode continuar mandando, tá? A sua reclamação, ainda mais que nessa parte do dedo na cara, é pra questão não igual a gente fala dos assuntos, é pra cidade mesmo, pra gente mudar. Então, a gente falou dos bueiros aí, estamos esperando ainda, né, resposta. Já consertaram, Felipe?
2: Hoje não tem fumaça.
1: Vamos
2: ver amanhã.
1: Vamos trabalhar com o hoje, sem ansiedade pro futuro. Então hoje não tem fumaça. Mas agora a reclamação de hoje é que passageiros dos ônibus do consórcio Internorte com problemas de amortecedores, olha só, não é só má conservação, já tinha recebido aqui que eram bancos, falta de limpeza e tudo mais, e a gente sabe que é um absurdo isso, que a passagem não é barata. Mas quando você fala que o consórcio Internorte está com problemas de amortecedores, goteiras dentro do local e condições impróprias vista pela própria população, com amortecedor é sacanagem, né? Só falta alguém ligar e falar assim: então, eu vi o motorista tentar frear, mas não dá. Olha, isso já aconteceu nesse programa, tá? Confirmado com nota de uma concessionária que eu não lembro o nome da empresa de ônibus. Então, atenção, consórcio atende as regiões de Madureira, Irajá, Penha e Pavuna. A gente está tentando encontrar em contato com vocês, a gente faz o jornalismo certo. Amanhã será que teremos resposta? Assim como a Light deu, a gente espera que sim. Enquanto isso, 3, 2, 1, é dedo na cara.

0: mas a gente tem uma lista aqui. Ronaldo Vicente Araújo, morador do Meier. Parabéns também para Luciana Alencar, moradora de Niterói. Quero mandar um beijo especial. Felipe, volta aqui que eu quero falar com você. Tá aí de bate-papo já. Não acabou o programa não, seu sutriqueiro. Beijo, parabéns também para Joana Morim Aguiar, moradora da Glória. E vamos mandar um beijo pro nosso querido Felipe Macron, que é do helicóptero, fazendo aniversário hoje. Tá de folga, por isso Paulo Lage fazendo aí, porque ele tá lá. Onde será que está pagando as velhinhas que não tem bolo? Tem bolo no alto, né? É, tem que jogar um pedacinho pra gente. Fala, Felipe Melo.
1: Eu tenho uma reclamação a fazer.
0: Ah, é hora de fazer reclamação,
1: é
0: na hora de dar
1: tchau? É da nossa produtora, Jaque Nascimento.
0: Meu
1: Nós
0: Deus.
1: Caímos na pegadinha. Nosso diretor Marcos Jaque não ligou.
0: Não?
1: Não.
0: Por que que ela... Pra gente para de parar de cantar? É. Então, ó. É labareda. É labareda de fogo.

Temos ainda um minuto para o meu... Não, tem o hino do Fluminense aí? Para meu filho, todos os tricolores e também... Tá vindo até o Marcos de Diácono aqui, ó. Olha lá, ó. Foi coisa dela, não foi, chefe? Ai, obrigada, graças a Deus. Ó, para o meu filho Eduardo e o nosso querido Felipe Melo, tricolor, e todos os tricolores, hoje é um dia importante. Parem de ligar o secador. Pra quem é flamenguista, vascaíno, seja o que for, vocês ficam na de vocês. Porque hoje vai dar o quê?

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horas no Rio de Janeiro. 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Clóvis Monteiro, o motivador do Brasil. No dia de hoje, não importa o que fizerem a você, importante é como você vai reagir. Bom dia, vamos sorrir. Vamos cantar.

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1: Olha, minha gente campeã da Super Rádio Tupi do Rio de Janeiro, a maior rádio do Brasil. Metade da semana, quarta-feira, dia 14 de outubro, dia nacional do meteorologista, dia nacional da pecuária. E a mensagem positiva de hoje: se houver 1%, atenção, se houver 1% de chance, não desista. Se houver 1% de chance, insista. Vai que a vida tá esperando só isso de você. Eu acredito em você. Bom dia, Rio de Janeiro.
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1: O relógio da Tupi 10:04.
2: Diga lá.

0: da inteligência artificial. Preste atenção. O pedreiro Edmar Rocha Martins, 49 anos, saiu de Imperatriz, no Maranhão, e percorreu mais de 2 mil quilômetros até a capital de Minas, Belo Horizonte, acreditando que encontraria um amor, uma mulher chamada Jéssica. Mas, gente, por trás das mensagens, dos vídeos, havia uma personagem criada por inteligência artificial. O mais triste é que esse não é um caso isolado, não. Em menos de 6 meses, outros homens passaram pela mesma situação, iludidos por promessas de relacionamentos que na verdade nunca existiram. A tecnologia pode aproximar pessoas, mas também pode ser usada com malícia, com maldade, com crueldade, para enganar, para manipular sentimentos. Afinal, quanta gente nesse momento está ouvindo o rádio se sentindo só? Às vezes até com muita gente à sua volta, mas a pessoa está com aquela sensação de solidão, de abandono, sem acolhimento, né? Quando alguém procura carinho, atenção, amor, não imagina, por estar muito frágil nessa condição, que pode estar sendo vítima de uma armadilha. Precisamos então falar sobre isso com seriedade, porque por trás de cada história existe um ser humano, uma pessoa. Atrás de cada história existe esperança, sentimentos verdadeiros. A inteligência artificial pode vozes, palavras bonitas, mas não podemos permitir que a tecnologia transforme o amor em dia, instrumento de golpe, gente. No mundo virtual é preciso manter os olhos abertos. Desconfiar também é uma forma de se proteger. Na internet, nem tudo que parece real é verdade. E o coração, muitas vezes, pode ser a porta de entrada para um golpe cruel. Tá no ar o show do Clóvis Monteiro.
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0: operação, a polícia prende o jockey suspeito de extorquir turistas do Galeão. Naturalmente, o tal jockey é aqueles apelidos desses bandidos. Bom dia, Rafael Figueira.
1: Bom dia, Cláudio Monteiro. Exatamente. A polícia civil prendeu um dos principais captadores irregulares de passageiros que atua ali no aeroporto internacional do Galeão. William dos Santos Xavier, conhecido como Júnior Baiano, é suspeito de extorquir uma família de turistas chilenos. A prisão aconteceu na manhã desta quarta-feira, durante a segunda fase da Operação Desembarque Seguro. Segundo as investigações, Clóvis, no dia 6 de setembro, esse rapaz, o suspeito, ofereceu transporte aos turistas que queriam ir à região da Uruguaiana, aqui no centro da cidade, mas acabaram sendo levados ao shopping Nova América, na Zona Norte. Pelo trajeto, teria sido cobrado um pagamento de R$450. Agora, de acordo com a polícia, ele atua há mais de 15 anos no aeroporto e acumula cerca de 30 registros de ocorrências policiais, Flávio Monteiro.
0: Muito obrigado, Rafael Figueira. Vem aí o helicóptero da Tupi, hoje com o repórter aéreo Paulo Lage, já já com panorama da cidade. Lucas Araújo chamando, polícia mira quadrilha de miliciano. Alô, repórter Tupi, bom dia, Lucas Araújo.
2: Bom dia para você, Clóvis Monteiro, bom dia para a família Tupi. Olha, Clóvis, a gente está acompanhando agora uma operação da Polícia Civil através da DRACO, a Delegacia de Repressão às Ações Criminosas e Organizadas, contra a milícia chefiada por Gilson Ingrácio de Souza Júnior, o Juninho Varão. Ele que é considerado um dos principais milicianos da Baixada Fluminense. Essa milícia, especificamente, essa organização criminosa liderada por ele, atuava dentro de um condomínio no bairro Jardim Guandu, no município de Nova Iguaçu. Os bandidos ameaçavam e matavam moradores que se negavam a pagar taxas de segurança. Inclusive, um policial militar estaria diretamente envolvido nesse esquema. É o policial Carlos Luiz Torres Correia, ele que é mais conhecido como Carlão, que foi candidato a vereador no município de Nova Iguaçu nas últimas eleições municipais. São mandados de prisão, também mandados de busca e apreensão, e os policiais continuam nas ruas para fazer esses mandados acontecerem. São dois principais alvos, Marcos Francisco e Felipe Moreira, eles que recolhiam o dinheiro a mando de Juninho Varão. Tá falado, Clóvis?
0: Tá falado, muito obrigado, meu amigo, muito obrigado. Atenção, vamos a Buenos Aires, vamos a Buenos Aires com a Karen Calixto, com o microfone da Super Rádio Tupi, porque a torcida vascaína tá em festa. Alô, alô, Buenos Aires, alô, Argentina, alô, Karen Calixto, tá lá em frente ao obelisco famoso no centro, pertinho da Casa Rosada, no centro de Buenos Aires. Alô, bom dia, Karen.
3: Bom dia, Clóvis Monteiro, bom dia, família Tupi. Buenos Aires amanheceu gelada, 13 graus de temperatura, vento gelado, mas o sol começa a aparecer aos pouquinhos. O que eu posso te falar, Clóvis, que ontem a temperatura subiu, a temperatura ferveu e a La Bombonera virou um verdadeiro caldeirão. 4.000 torcedores empurraram o Vasco lá na Bombonera e virou um verdadeiro baile. Clóvis, eu conversei com alguns argentinos antes do jogo e eles estavam bem confiantes. Me falaram que o Vasco era bem fraquito. Mas o futebol tem dessas coisas, né, meu amigo? O fraquito foi lá e mostrou que é gigante. Aqui em Buenos Aires, a torcida do Vasco começa a se despedir, o aeroporto começa a receber os torcedores vascaínos que já estão pensando na partida da semana que vem. Semana que vem, Vasco e Boca Júnior, e a Rádio Tupi vai estar, ó, lado a lado com o Vascão. Direto de Buenos Aires, Karen Calixto para o show do Clóvis Monteiro.
0: Parabéns para a torcida do Vasco. Daqui a pouco com a Daniela Esperon, a gente vai falar mais demoradamente para toda a torcida vascaína. Mas nós temos um vídeo, que eu quero colocar para vocês para mostrar a presença forte do Vasco da Gama. E nós temos um vídeo do Pedro Paulo Leite, diretor do Mundial. Ele estava lá no meio dessa torcida aqui, ó. Aumenta o volume aí.

0: Gentil Otário, Baba Moreira virou São Januário, bem que hoje é torcedor brasileiro, legal, obrigado pelo Paulo Leite, vascaíno feliz. 10 e 12, escola de Nova Iguaçu invadida, o Rafael Figueira tem os detalhes.
1: Tem o Clóvis, é isso, o CIEP 167 no Jardim Paraíso em Nova Iguaçu foi invadido pela terceira vez. Segundo, cerca de 280 metros de cabos elétricos foram furtados na última segunda-feira, deixando a unidade sem energia e comprometendo também o abastecimento de água. Por causa do problema, as aulas foram reduzidas e os alunos estão sendo liberados depois do almoço. Segundo a Secretaria Estadual de Educação, a previsão era restabelecer água e também iluminação nesta quarta-feira. O jornalismo segue acompanhando para saber a situação do CIEP 167, Cláudio.
0: Muito obrigado, meu amigo, muito, muito obrigado. Agora são 10h13, na mesa de áudio, Thiago Castro, Thiago Astro, nas imagens, o Pedro Lucas, na direção de programação da maior rádio do Brasil, Marcos de Giacomo. Aeroportos, Rafael.
1: Olha, Clóvis, no Galeão temos registro de um voo cancelado da Latam para Brasília, número 3027, marcado inicialmente para as 10h50 da manhã. O novo horário para decolagem informado pela companhia é apenas 11h10 da manhã. No Santos Dumont também há registro de atraso no voo 1017 da Gol Linhas Aéreas com destino a Congonhas. Esse só deve decolar por volta de 3h30 da tarde, tá? Um atraso mínimo de 3 horas, lembrando aos ouvintes, Clóvis, que a partir de 1 hora de atraso, a companhia tem que fornecer acesso à internet e comunicação com 2 horas, alimentação, e caso chegue ou ultrapasse a 4 horas de atraso ou mais, o passageiro pode solicitar hospedagem, transporte, reacomodação em outro voo ou reembolso integral da passagem, Clóvis.
0: Muito obrigado, hoje tem Libertadores, hoje tem Fluminense Palmeiras, Sérgio Guimarães acompanhando tudo aqui no show do Clóvis Monteiro. Alô, brother, bom dia, Sérgio Guimarães.
2: Bom dia, Clóvis Monteiro, bom dia, galera ligada aqui no microfone da Super Rádio Tupi, torcida tricolor em peso logo mais no Maracanã, primeiro jogo da semifinal Libertadores, 60 mil ingressos para o torcedor do Fluminense, 4 mil ingressos destinados à torcida do Palmeiras. Técnico Marcão vai contar com força máxima, com Fábio no gol, Guga na lateral direita, Thiago Silva monstro, com Milan na zaga, na lateral esquerda a dúvida, René ou Arana, Martinelli, Hércules, Ganso, no ataque outro a dúvida, Savarino ou Serna, Canóbio e Hulk. É o Fluminense tentando um resultado positivo em busca do bi, da glória eterna da Libertadores. Aquele abraço, casa cheia logo mais, Clóvis.
0: Muito bem, como diz o garotinho Zé Casaroso, casa cheia, oi, casa cheia, oi. Obrigado, Sérgio Guimarães, chamando Sérgio Guimarães, baita repórter, baita comunicador esportivo, não é? Alô, Pedro Paulo Leite, está ligado mesmo lá na Argentina, acompanhando aqui a vibração do Vasco da Gama, repercussão no Brasil. Vamos ao helicóptero da

0: Felipe Macon, o aniversariante do dia. Clóvis, estou de olho ainda na passagem da Avenida Brasil. Movimentação está bem em direção ao centro do Rio, vai assim entre Teodoro e a chegada à Vigário Geral. Mais à frente, do Mercado São Sebastião na Penha até o Caju, segue também com problemas. Quem chega ao centro do Rio, tudo tranquilo pela Francisco Bicalho. Não posso dizer a mesma coisa para você que vai passar pelo viaduto 31 de março. Tinha um ônibus enguiçado mais cedo ali no trecho do Catumbi. Para quem vai rumo à zona sul da cidade, o movimento ainda está um pouco mais intenso. Aterro do Flamengo, enseado de Botafogo, é uma boa. Problemas só mais à frente na chegada, enseado de Botafogo. Reflexos da passagem da Lauro Sodré para quem vai rumo à Copacabana. Tá seguindo entre Botafogo e Copacabana? A dica toda para você é a Real Grandeza. Vai até mais à frente o Túnel Velho, acessa Siqueira Campos. Por enquanto, sem problemas. 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Daqui a pouco tem mais do trânsito. Tá falado, Clóvis Monteiro?
1: Tá falado. Deixa eu fazer uma pergunta pra você. Ô, Paulo Lage, você tá feliz, Paulo Lage?
0: Eu tô feliz da vida, Clóvis Monteiro.
1: Legal. Eu sempre pergunto pra quem eu gosto, né? Pros meus filhos, pros meus colegas, pros meus amigos. Pergunto do nada assim, e aí, você tá feliz? Que bom ouvir isso, Lage. Paulo Lage, muito bom. Ciro Neves, o famoso repórter que vem chamando. Colombiano é preso em Copacabana. Ciro Neves, bom dia, Ciro.
2: Bom dia pra você, Clóvis Monteiro. Bom dia pros ouvintes da Super Rádio Tupi. Agentes do programa Segurança Presente prenderam o colombiano André Garzon, 25 anos. Estava roubando estudantes, pedestres, turistas em Copacabana, Clóvis. Saiu da Colômbia para roubar aqui no Brasil. Uma estudante, por exemplo, de 15 anos, estava a caminho da escola, teve o celular furtado de dentro da mochila. Não, nem percebeu, não. Ele tem a mão leve, né? O celular foi localizado justamente com o colombiano e outros aparelhos também apreendidos, levados para a delegacia. E os donos dos aparelhos apareceram, reconheceram o colombiano André Garzon, de 25 anos, como o criminoso que assaltou. Mão leve. Foi preso, levado para a delegacia, algemado nessa ação do programa Segurança Presente. Ele foi capturado em plena Avenida Atlântica, em Copacabana, Clóvis.
1: Obrigado, Ciro. Um abraço para a Cerâmica Nova Iguaçu. A Daniele está fazendo aniversário. A Daniele, moradora do bairro Cerâmica, famoso bairro de Nova Iguaçu, na Baixada. A Daniele está fazendo aniversário. E como diz o Clóvis Monteiro aqui na Tupi, hoje é o Dia Internacional da Daniele, a prima do Farinha. A prima do Farinha. O Farinha trabalha. Ele tem uma banca aqui na Santa Luzia, né? Na esquina aqui com a Rua México, né? O Farinha, ele tem apelido. Por quê? O Farinha tem apelido porque ele é excêntrico, porque ele é rico ou porque ele é pobre. Rico não tem apelido. Rico não tem. Se tivesse apelido, qual apelido você colocaria no Vorcaro, hein? Esse milionário, esse sem vergonha, vagabundo. Agora descobriram que ele praticamente comprava escravas, né? Lá da Ucrânia, da Rússia, e trazia para as festas dele. Tinha uma empresa aí, botou quase 5 milhões numa empresa de tráfico de mulher mesmo. Uma loucura isso. Porque se você fosse colocar um apelido no Vorcaro, qual seria o apelido do Vorcaro, hein? Fala comigo aqui, 980-188880. Vocês a bancada também. Vamos botar a cabeça para pensar, gente. Tem que fazer de um tudo aqui pra buscar audiência. Vamos criar, vamos sapatear. Vamos lá, pense aí, qual é o apelido? Você também, ô Pedro Lucas. Você também, pensa aí um apelido. Você também, Gilson. Eu saio fininho aqui de cabeça. Um apelido pro Vorcar, esse sem vergonha, fim das unhas, né? Tarado, bilionário, corruptor, né? Apesar que os políticos estão facinhos pra serem corrompidos. A verdade é essa, a verdade é essa. 10h20 no Rio de Janeiro. Tem mais gente fazendo aniversário? Tem mais gente fazendo aniversário. Hoje, dia 14, é dia internacional do excelente assessor de imprensa, Yuri Cardoso. O famoso Yuri Cardoso. Ô, Yuri, feliz aniversário, meu amigo querido, feliz aniversário. Já falei mais cedo? Hoje, 14 de outubro, é o dia internacional do repórter aéreo Felipe Macon. Felicidade, Felipe Macon. Um abraço, Felipe. Feliz aniversário, feliz aniversário. Atenção, Emerson, ouvinte, repórter Tupi, chamando engavetamento, a engavetamento na Avenida Brasil, pode falar.
3: Bom dia, Clóvis. Bom dia, meu querido. Aqui quem fala é o Emerson de Campo Grande.

0: Clóvis Monteiro do Céu, nesse exato momento aqui na Avenida Brasil, tudo parado, sentido centro. Houve um engavetamento ali, vários carros, bombeiros já estão no local e tem vítima também, pelo que eu vi aqui. Tá ok, Clóvis? Forte abraço, fica com Deus.
1: Ouvinte, repórter Tupi Emerson, engavetamento, então, sentido centro da Avenida Brasil. Muita atenção aí.

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1: Olha, Clóvis Monteiro, o Papa Leão XIV passou bem a primeira noite após a cirurgia, onde foi confirmada a retirada de um tumor cancerígeno no pulmão direito do Papa, que está com 71 anos. A previsão é de que ele ainda ficará internado por mais uma semana e estão sendo feitos agora exames depois da biópsia para saber se o câncer ficou, realmente foi retirado ou se espalhou para mais alguma região do corpo. Passando para o Brasil, agora pela manhã, o candidato Flávio Bolsonaro confirmou que vai ao debate da TV Bandeirantes no domingo com o presidente Luiz Inácio Lula da Silva. Ontem, Flávio Bolsonaro tinha dito que não iria ao debate, mas agora pela manhã confirmou a presença, e é grande a expectativa entre as duas campanhas presidenciais, porque hoje à tarde o Instituto Quest vai divulgar mais uma pesquisa da eleição presidencial. E agora há pouco, no Senado, a Comissão de Constituição e Justiça aprovou por voto simbólico a PEC da Segurança Pública, que cria o Sistema Único de Segurança, dificulta a progressão de pena para criminosos ligados a facções criminosas. Enquanto isso, aqui no Rio de Janeiro, começou a transição entre o atual governo e o próximo governo de Douglas Ruas. Acaba de ser publicado no Diário Oficial do Estado o decreto do governador em exercício Ricardo Couto de Castro, criando a comissão de transição, e Douglas Ruas ontem já anunciou o primeiro nome do secretariado. Será a vice-governadora Fernanda Loback, que vai ocupar a Secretaria de Inclusão e da Mulher.
0: 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Vem aí Tupi Notícias, nós voltamos já já.
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0: Bom dia, Valéria Marques.
5: Bom dia, Clóvis Monteiro. Outubro Rosa reforça acolhimento para mulheres diagnosticadas com câncer.
6: O mês de outubro é marcado todos os anos pela campanha de conscientização sobre o câncer de mama. Com origem nos Estados Unidos na década de 90, o Outubro Rosa é uma campanha internacional que visa, além de alertar a população sobre os perigos da doença, orientar para o diagnóstico precoce. E é justamente no momento em que as mulheres recebem o diagnóstico positivo para esse tipo de câncer que elas devem ser acolhidas. O psicanalista Márcio Renzo reforça a importância do acolhimento durante todo o tratamento.
7: Cuidar da saúde mental durante o tratamento do câncer é importante porque o adoecimento não afeta apenas o funcionamento do organismo. Ele também pode modificar a percepção de segurança, a relação com o corpo, os vínculos afetivos e a maneira como a pessoa imagina seu futuro. É importante ressaltar que cuidar da saúde mental não significa acreditar que pensamentos positivos curam o câncer, nem atribuir à mulher a responsabilidade pelo resultado do tratamento. O sofrimento psicológico não deve ser confundido com a causa da doença, e a dificuldade de manter o otimismo não representa um fracasso pessoal. O cuidado emocional tem valor por si mesmo, porque o medo, a tristeza e a angústia merecem atenção.
6: O Instituto Nacional de Câncer estima pouco mais de 78 mil novos casos de câncer de mama por ano no Brasil. O psicanalista reforça ainda que a mulher não deve se prender ao diagnóstico e que existe vida para além do câncer.
7: Para finalizar, no Outubro Rosa não precisamos falar apenas de prevenção, diagnóstico precoce e tratamento, mas também sobre acolhimento, escuta e respeito à experiência singular de cada mulher. Afinal, cuidar de alguém significa olhar para a pessoa inteira, reconhecendo, mesmo em meio à incerteza, ela continua sendo a protagonista da própria história.
6: Os médicos reforçam algumas medidas essenciais para apoiar as mulheres que estão passando pelo tratamento oncológico, como realizar atividades físicas com orientação médica para auxiliar o equilíbrio emocional e conexão com grupos de apoio, que oferecem um ambiente acolhedor para trocas de experiência. Maria Clara Anselmo para o Tupi Notícias.
5: No estado do Rio de Janeiro, a Secretaria Estadual de Saúde informou que de janeiro a 29 de setembro deste ano, foram registrados 1.834 casos de câncer de mama em todo o território fluminense. Em 2025, foram 5.020 casos. Na comparação com o ano passado, foram 64% a menos de diagnósticos positivos da doença. A secretaria orienta que as pacientes procurem uma unidade de atenção primária dos municípios, que é a porta de entrada para o atendimento na rede do Sistema Único de Saúde, o SUS. Agora na rua Santa Luzia, no centro do Rio, céu nublado, temperatura de 30 graus.
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5: E segue o show do Clóvis Monteiro, o motivador do Brasil.
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doaram mais de 300 dias de folga deles para um colega ficar com a filha durante um tratamento contra uma doença muito séria. Aconteceu na França. Gente, colegas de trabalho deram um exemplo de plena solidariedade, doaram 350 dias de folga que eles tinham direito para o Jonathan Dupré acompanhar a filha de 5 aninhos durante tratamento contra um câncer. Jonathan já havia esgotado seus dias de descanso entre consultas, quimioterapia e cirurgia. Não sabia o que fazer, ele precisava continuar acolhendo a filha nesse momento sensível com a ajuda dos colegas de trabalho. Jonathan pôde continuar ao lado da filha doente. Eles doaram todos os dias que tinham direito de folga para o colega de trabalho. Um gesto que mostra que compartilhar o próprio tempo pode fazer toda

0: tá na hora de mandar a dor embora. Mas atenção, minha gente, estamos no meio da semana. 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
1: Eu tava na situação, velho, tava nem aguentando andar mesmo. 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
0: Bom dia, Andrei Andrade. Que depoimento, hein, rapaz?
2: Bom dia, muito bom dia, Clóvis Monteiro, uma quarta-feira maravilhosa para todos. E olha, Clóvis, é muito bom a gente ouvir um depoimento como esse, né? Isso encoraja muita gente. 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Não dá pra gente aceitar a conviver com esse peso. 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

0: Campo da Tupi, minha gente. Aniversariante de hoje, completando 41 anos.
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0: Até onde eu sei, aqui na rádio, quem é fã desse cantor, o Pablo, é o comunicador Mário Belisário. Ele adora, se emociona, ele gosta. Vou até conferir. Me lembro de perguntar para ele na passagem aqui do meio-dia, quando ele chegar para apresentar a patrulha. Esse é o Pablo, o nome da música é Porque o Homem Não Chora.
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0: Pablo é nome artístico, viu, gente? Agenor Apolinário dos Santos Neto. O Pablo nasceu em Candeias, na Bahia, em 1985.
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0: Ele começou a cantar aos 6 anos, ao lado do pai. Aos 15 entrou para a banda Asas Livres e ajudou a popularizar a rocha, deve ser o ritmo, né? Em 2010, Pablo iniciou carreira solo e emplacou grande sucesso como esse aí. Pablo é considerado o rei do arrocha e da sofrência. Hoje, Pablo completa 41 anos. E 44.

0: quarta-feira, tempo nublado no Rio, previsão de tempo chuvoso no resto da semana. Bom dia, dona Bete.
1: Bom dia, Clavinho Monteiro, Narigudo Masco, por favor, estamos na meiota da semana, como diz aquele Jorge. E vou começar com uma fofoca.
0: Kelly Jorge, às 2 da tarde, isso. Na programação da Super Tupi, viu, gente? A mais jovem, né? A nossa baby aí da equipe. É uma das mais jovens. E ela tá há pouco tempo, tá uns 2 anos, 3 anos. Quanto tempo ela tá aí?
1: 2 anos.
0: 2 anos. 2 da tarde, depois do Barbosa, tem a Kelly Jorge aqui da Tupi. A dona Bete tá lá. Você que gosta da dona Bete, vai lá. Se você não gosta, evite. Pula aí. Você liga depois e ela se diga às 3 horas.
1: Não critica também, não. Tá, mas vamos lá. Menino, o término do namoro entre o Vinícius Júnior e a Virgínia Fonseca ainda continua virando assunto. Os dois até pararam de se seguir na rede social, o clima tá bem tenso, né? Aí ontem o apresentador e ex-jogador lá, o Mala do Craque Neto, participou de um podcast e resolveu se meter.
0: Aliás, o Neto parece que vem aqui pra Tupi, vai. Ele tá sendo contratado, diz que ele é muito querido. Todo mundo gosta muito dele aqui.
1: Tá bom,
0: e aí,
1: tá,
0: mas não sei, ainda não tá certo.
1: É. Então, o Neto rasgou elogio lá pra Virgínia Fonseca. Ah, falou que ela é linda, mulherão.
0: Bom esse Neto, né?
1: É bom, ele é bom, maravilhoso. Trabalhador, vencedor, muita coisa, né?
0: E falou... cariocão.
1: Aquele jeito carioca dele, Então, aí ele disse que a Virgínia tava certa em terminar com o Vini, porque na verdade, pra ele, quem aproveitava da fama era o Vini Júnior, que queria trampolim com ela, não ao contrário, né? Quem tá dizendo é o Neto, ele é maluco, né?
0: Não é não, ele é um carol.
1: Então, aí essa fala dele viralizou, chegou até a Virgínia foi lá e comentou agradecendo ao Neto. Ó Neto, tanta coisa pra falar de futebol, quer falar de relacionamento dos outros, o cara é chato. Ah não, desculpa, ele é legal. Neto é muito legal.
0: Você não pode falar nada, tem que falar de fofoca, se fala de futebol, toda hora tá falando. Quer furar o olho da sua colega? Quer furar o olho da sua colega?
1: Neto,
0: qual é o conselho que você separou pra hoje aí, hein, dona Bete?
1: Pra mulher que se acha demais, hein? Não fica se achando porque tem um monte de homem atrás de você. Afinal, todo restaurante que serve comida barata tem fila.
0: Isso, não é um... A bile transbordando o veneno, é uma loucura isso.

0: Vasco repercute? O que que você preparou aí?
1: É, Clóvis, até porque hoje o assunto tem que ser Vasco, uma vitória histórica. O Vasco nunca tinha vencido na Bombonera e o detalhe é que apenas 4 clubes venceram em fases de mata-mata, lembrando que 2 foram campeões depois de passar pelo Boca na Bombonera, que foi o Santos de Pelé e o Inter em 2008. Mas, de fato, o Vasco traz uma vantagem muito importante para o Rio de Janeiro na semana que vem, joga pelo empate. Ontem, na transmissão da Super Rádio Tupi, o José Carlos Araújo, garotinho, narrou, né, essa partida, essa vitória do Vasco com maestria, né, até porque ficou todo mundo muito feliz. E a gente agora vai ouvir a opinião do garotinho, né? Até porque teve polêmica. O Andrés Gomes quase colocou tudo a perder. Vamos ver o que o garotinho achou do jogo. José Carlos
2: Araújo. Fiquei surpreso, não pela vitória do Vasco, mas pela fraqueza do Boca Juniors. E fiquei irritado, como você, vascaíno, deve ter ficado também, com a irresponsabilidade do Andrés Gomes. Um jogador profissional não pode cometer o erro que ele cometeu. E a irritação dele foi inexplicável, porque ele foi expulso com justiça. O árbitro não errou, não. Eu fiquei feliz porque os 4 mil torcedores vascaínos dentro da Bombonera empurraram o time, pressionaram o time, sofreram o tempo todo. E olha, esse time do Boca, eu confesso, é o pior time do Boca Juniors que eu vi nos últimos anos. E há 75 anos que o Vasco não ganhava desse time. E acabou ganhando dentro da Bombonera, o que é mais difícil ainda. Joga pelo empate no jogo de volta e eu tenho certeza, o Vasco vai chegar à final da Sul-Americana e dar mais alegrias a essa galera.
1: Tá aí, esse é o garotinho José Carlos Araújo.
0: Este é o garotinho da Tupi. Ok, o que mais?
1: É, só pra completar que hoje tem a outra semifinal da Copa Sul-Americana, né? O torcedor do Vasco vai estar de olho em Atlético Mineiro e Montevideo City Tóquio, que é um time do Uruguai, o primeiro jogo na Arena MRV, Flávio.
0: É, todo mundo que tá acompanhando, acho que vai dar Vasco e Atlético Mineiro pra disputar essa Copa aí, né? Tá finalzinho. Tá finalzinho. Mas nós falamos muito aqui, quem ouve sabe, a gente falou que o Boca já há quase 10 anos tá muito mal, não é só do sombra do famoso Boca Juniors que ganhou um monte de Libertadores, né? Foi empilhando o time, há muito tempo tá mal, crise, apesar da seleção da Argentina tá muito bem nos últimos anos, os clubes da Argentina estão muito mal, por questões econômicas da Argentina e tudo mais. Então, não é surpresa o Vasco ter ganho lá, né? E no atual estágio das duas equipes, o Vasco em crescimento e ascendência, e o outro muito mal, né? Inclusive dos campeonatos internos, dos torneios, das copas, né? Não é, eu até tô desconsiderando a palavra heróica, o pessoal tá usando muito heróica, como se fosse uma coisa do outro mundo. Heróica seria aquele Boca daquela antigamente, né? Mas parabéns à imensa torcida vascaína, só que não pode, como diria o outro, deitar nos louros, né? Futebol é futebol, o Vasco tem ganho, há uma melhora sensível, mas também não é aquela coisa, não é um carrossel holandês, nem, né? Vamos com humildade no sapatinho, se é que me faço entender. Vamos lá, mais uma fofoca da querida dona Betty.
3: Ô menino, teve uma treta na internet envolvendo o ator José de Abreu. Ele fica o dia inteiro no Instagram botando vídeo, fazendo, criando uma confusão com os outros, né? Aí viralizou um comentário de um rapaz dizendo o seguinte: José de Abreu tinha mau hálito, ou tem mau hálito, né? Falou as duas coisas. Aí isso tudo por quê? Porque em 2020 a atriz Maria Zelda Bethlen soltou...
0: Zelda é do Scooby-Doo, aquela mulher do Scooby-Doo.
3: É.
0: Desculpa aí.
3: Maria Zelda Bethlen soltou dizendo que o Zé de Abreu contracenava com ela, fedendo a cigarro e cachaça, um bafo horroroso. Aí o Zé de Abreu foi lá e respondeu, dizendo o seguinte, que isso é mentira, e ainda brincou. Ei, Maria Zelda, tivemos um caso... E ela
0: Zelda.
3: Zilda.
0: Vai
3: me ajudar, menino. É Maria Zilda, para.
0: Tá certo.
3: Então, disse que ele teve um caso com a Maria Zilda, isso. E os dois se beijavam horrores. E pra ele isso aí é dor de cotovelo, que ela tem raiva dele até hoje.
0: Falar em fofoca, por falar em fofoca, olha só, rapaz, esse cara que vai falar aqui é um dos maiores compositores e produtores da história da música popular do Brasil. E ele fala de um ídolo sertanejo e chama o cara de mal educado, de... Bom, vamos ouvir. É o Nelson Motta. Coloca aí, vamos lá.
4: Deus me livre. Eu acho, eu reconheço esse Zezé de Camargo, que ele canta muito, que ele é...
5: Ele tá sem voz agora, não tá cantando tanto, tá sem voz, tá falhando.
4: Sorte do público, né?
6: Olha que absurdo.
4: Agora, esse cara, ele é de uma pretensão, de uma falta de educação, né? Um sujeito assim, eu não tenho, já tive alguns problemas com ele, mas ele levou uma boa mijada também. Porque foi quando teve o filme Dois Filhos de Francisco, eu conheci o Breno Silveira, grande diretor, roteiro da minha comadre, Patrícia Andrade, eu fui ver o filme em atenção a eles. Eu adorei o filme. O filme era ótimo, né? Aí, eles usaram isso, saiu no jornal, que eu tinha gostado do filme, a promoção, eu gostei mesmo, né? Aí vê esse bobalhão, vai pro jornal, até o Nelson Motta se curvou. Você curvou o quê? O filme teria sido muito melhor se não tivesse música. Porra, eu
0: já esculhambou bastante o Zezé de Camargo. Esse é o Nelson Motta, né? É difícil você ver um artista, um cara, especialmente o Nelson Motta, né? Que sempre foi um cara assim comedido nas palavras, falando assim descaradamente, né? Escancaradamente mal de outro artista. Mas, como diria aquele ditado antigo, que nem se pode usar mais hoje, eles são brancos que se entendam. Isso aí é do sempre acho que não pode mais usar hoje. Então fala pra, não vai falar pra ninguém que eu usei, tá bom? Eu falei ou pensei, hein?
7: Falou!
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1: Olá, gente, muito bem, bom dia, 11 horas em ponto na minha querida capital Alencarina, Fortaleza, para todo o meu estado do Ceará. A partir de agora estamos no nosso Dion 1200, estamos também no Dion da 90.5 lá de Praiana FM de Capuí, AM Liberdade, Boa Viagem, Aracati, Portinho, Taissaba, todo o meu litoral leste, desculpa, e também para as nossas cidades que têm nossas redes afiliadas no Conecta Ceará. Sejam bem-vindos, muito obrigado pela companhia. A partir de agora estamos para milhares de ouvintes também na nossa rede social, YouTube, canal que você pode se inscrever e compartilhar, também pode deixar o like e comenta, ajuda muito o nosso canal. E também estamos no Instagram, Facebook e, claro, no nosso Radiosnet ou aplicativo no seu telefone, tá bom? Obrigado pela companhia, a partir de agora vamos ficar juntinhos até meio-dia. Estava com muita saudade de você, há uma semana, logo depois do processo eleitoral, não tínhamos tido a oportunidade de estar aqui com a gente, mas agora estamos retomando o nosso trabalho. Obrigado, Marquinhos, Marcos Raulino, nosso operador de áudio, levando imagem e som em alto padrão para você. Hoje é uma terça-feira, 13 de outubro, hoje é o dia de número 286 do ano. E aí, no calendário gregoriano, agora ficam faltando 79 dias para terminar o ano de 2026. Hoje tem datas comemorativas pelo mundo afora. Comemora-se o Dia Internacional para a Redução de Catástrofes, Dia Mundial do Escritor. Parabéns àqueles que usam as palavras para transmitir seus sentimentos e contarem suas histórias. E Dia Mundial da Trombose, ainda uma doença que afeta milhões de pessoas no mundo inteiro. Aqui no Brasil comemora-se o Dia Nacional do Fisioterapeuta, parabenizar a esse profissional importantíssimo na reabilitação de pessoas que têm problema de articulação, musculação e também de quebra de osso. Hoje é dia do terapeuta ocupacional, parabéns a esse profissional que cuida das nossas ocupações. E também hoje é dia do aniversário dos municípios em Alagoas, município de União dos Palmares e Viçosa. Lá no Maranhão, aniversaria a cidade de Graça Aranha. E em Santa Catarina, cidade de 13 Tílias e também de Porto Belo estão fazendo aniversário. Lá em Portugal, comemora-se o Dia Nacional do Peregrino. Hoje também em Portugal, peregrinação internacional, aniversaria do Santuário de Fátima. E também festa litúrgica da Beata Alexandrina de Balazar. Bom dia para você, obrigado pela companhia mais uma vez. Obrigado, Marquinho, aí pela sua competência de nos levar ao ar aqui nessa conexão. Gente, estamos aí há pouco menos de 15 dias para as eleições. Estamos vivendo um momento de judicialização de uma campanha eleitoral jamais vista nos últimos tempos, uma onda de ódio, de discriminação, de fanatismo, enfim, uma série de consequências que as nossas eleições tomaram rumo de 2018 para cá. Coisas que não aconteciam na nossa democracia e hoje estamos vivendo essa avalanche de ameaças, de ódio, de rancor, de violência, que tudo isso você está vendo aí acompanhando a gente. E a gente sabe que dentro desse padrão do fanatismo, da mistura de religião com política, acaba que leva para um contexto que nós já sabemos o que está acontecendo. Púlpitos de igreja se tornando palanque eleitoral, púlpitos de congresso se tornando em culto religioso, e com isso deixando as pessoas cada vez mais odiosas umas com as outras, porque não entende a opção pelo outro, pelo contraditório. E aí há uma consequência muito grave em relação a esse comportamento. Você pode até não gostar, estar insatisfeito com as coisas, mas você não pode perder o seu senso de razão, de discernimento. Você pode não gostar de uma coisa, mas você pode ter o entendimento de que aquilo ali pode melhorar, apesar do que está funcionando já é bom. E não apenas odiar porque alguém diz para você odiar. Nossas convicções, nossas razões não podem se submeter a fanatismo e a idolatria. Assim, muitas democracias se perderam e morreram mundo afora. Eu digo isso com toda tranquilidade. Nós estamos correndo um risco muito grave de perdermos a nossa democracia. O país já foi redemocratizado. Quando o candidato diz que vai fazer uma redemocratização, que tem maioria no Congresso para mudar a Constituição. Para mudar a Constituição, até que ponto isso pode ser ruim? Até que ponto isso pode ser muito prejudicial para todos nós? E aí vem uma consequência mais grave, quando você deixa de eleger, por exemplo, um candidato a deputado estadual, federal, senador, vereador, prefeito, governador, que não vai mais lhe representar. Eu estou me referindo agora a Icapuí. Icapuí hoje vive um momento de dificuldade com o termo de representatividade no Congresso Nacional. Temos a Luziane, temos o Cid Gomes, que são senadores ponderados, sensatos e que podem ajudar muito o Estado do Ceará, mas num contexto de Estado. Icapuí perdeu muito com a falta de sensibilidade de dar a expressiva votação a um parlamentar que dedicou a sua vida nesses últimos 20 anos, dedicado a ajudar essa cidade a colocar dinheiro público nos principais eventos de equipamentos, de obras, de desenvolvimento, de estrada, de educação, de saúde. Tudo isso nós vamos perder. E eu não estou aqui fazendo lamento porque o deputado José Ayrto deixou de se reeleger. Não é lamentar. É muito mais do que isso. É você analisar o processo de 4 anos que nossa cidade de Icapuí deixará de receber as principais emendas para obras estruturantes que uma prefeitura precisa para trazer qualidade de vida para seus habitantes. Quem é que vai correr atrás dos deputados que foram votados aí em Icapuí e que foram reeleitos, por exemplo? Vão atrás do André Fernandes? Vão atrás de uma Roberta Pessoa, né? Daqueles que foram votados por aí, pelos seus cabos eleitorais. Quem vai atrás disso? Quem vai buscar esse dinheiro agora? Quem vai terminar as obras estruturantes? Quem vai dar a verdadeira atenção pela sua cidade natal, seu rincão, que projeta as pessoas para a política, como é o caso do nosso deputado José Ayrton Cirilo? Há quem comemore porque não gosta do Zé Ayrton, há quem comemore porque não gosta do PT, há quem comemore porque não gosta do Lula. Mas isso tem uma perda irreparável. Durante 4 anos, nós podemos viver um ostracismo, principalmente na esfera federal, quando se tem uma ideia de cortar bilhões de reais em investimentos sociais. Deputado Zé Ayrton deixa de se reeleger por uma vontade popular e aceita o resultado das urnas, porque é um democrata, porque é um homem que entende o recado das ruas. Mas Icapuí deixa de ter a sua representatividade direta no Parlamento Federal, aonde a destinação de verbas públicas, de emenda parlamentar, emenda de bancada, tudo isso vai ser sentido por cada um de nós icapuienses que vai esperar por um dinheiro de investimento que não vai chegar. Não vai chegar. Ah, mas ele foi o mais votado em Icapuí. Sim, por uma obrigação de reconhecimento, de gratidão. Mesmo assim, não houve um esforço unificado para que ele tivesse uma maioria absoluta bem maior do que teve. E eu falo isso com toda tranquilidade, porque todo mundo sabe a minha relação direta com essa cidade, apesar de estar distante de muito tempo por conta de problemas de divergências políticas, de brigas políticas, mas eu sempre acompanhei sempre estive perto das informações voltadas para os investimentos que essa cidade recebeu do deputado federal José Ayrton. Vai finalizar seu mandato, evidentemente pode ainda destinar recursos a ver como vai ser o resultado da eleição para presidente, mas ainda há uma responsabilidade do deputado, porque ama essa cidade, porque ama seu povo, porque sabe o quanto contribuiu para a cidade de Aracati, de Capuí, das regiões aonde ele esteve presente, trabalhando com as ideias de desenvolvimento, de educação, de saúde, para todos os seus cearenses. Mas, enquanto isso, a gente sabe que há um reconhecimento da derrota, porque não conseguiu o sufrágio, mas ele agradece. Ele agradece. Ele sabe, ele reconhece todos aqueles que acreditaram na sua capacidade. E o Zé Ayrton chega aqui agora para agradecer aos mais de 70 mil votos que ele conseguiu nessa campanha, viajando, trabalhando, falando, tentando convencer. Mas o povo, muitas vezes, a democracia, muitas vezes, nos dá o resultado inesperado, apesar de respeitar a opinião da maioria. Vamos ouvir o que o deputado federal Zé Ayrton tem a dizer sobre os votos que recebeu em toda essa campanha eleitoral. Não se reelegeu, mas agradece a confiança pelo seu trabalho e pela sua atuação parlamentar. Fala, Zé Ayrton.
2: Olá, meus amigos, minhas amigas. Venho aqui fazer um agradecimento muito especial a cada um de vocês que se dedicou, que trabalhou, que votou na minha reeleição para deputado federal. Foram 70.817 votos e eu fico extremamente agradecido e honrado com o apoio e a confiança de cada um de vocês. Por isso, quero aqui dizer da minha alegria de, mesmo não tendo sido reeleito, mas contar com a confiança e o apoio de cada um de vocês. A luta continua e agora é nós mobilizarmos para garantir a reeleição do presidente Lula, que é decisiva para a soberania e para a democracia no Brasil. Por isso, muito obrigado de coração, que Deus Nossa Senhora abençoe cada um de vocês, contem conosco, estamos juntos, e no dia 25 de outubro, é 13 Lula mais uma vez.

que acreditaram mais uma vez que ele pudesse continuar ajudando a todos os municípios cearenses, a todo o estado do Ceará, até o nosso país, voltando matérias importantes, uma voz que levou para todo o país a sua sabedoria política, seu comportamento, a sua ideia política de que é soberania, do que é democracia, do que é representatividade, mas o jogo tem desses resultados. E uma coisa eu já dizia aqui, você lembra muito bem. A gente já falava isso aqui em comentários anteriores. Ah, mas se o Lula perder a eleição, como é que vai ser? Ele não vai tentar golpe, ele vai aceitar o resultado da urna. Eu dizia isso aqui há muito tempo atrás, você lembra? O que não aconteceu em 2022? O que não aconteceu em 2022? Quando Jair Bolsonaro, ainda presidente, tentou dar um golpe, planejou matar o presidente eleito, naquela época, pelas urnas, não aceitando o resultado do que deu ao Lula a vitória para presidir esse país por 4 anos. Mas Zé Ayrton sabe disso. Ele tem essa convicção de que não haverá nenhuma condição de se que não aceite o resultado da eleição. Principalmente o Lula, que sabe-se que se despede da sua vida pública, deixando esse legado de cuidado com os mais pobres, de cuidado com a soberania, de cuidado com as políticas sociais. Mas nem sempre o resultado são aqueles que se esperam. Segundo turno vai acontecer daqui a mais alguns dias, 12 dias, dia 25, os brasileiros voltam às urnas. E vamos ver como é que vai ser a vontade popular. Se vamos voltar, né, a tempos tenebrosos, se vamos voltar a tempo de fome, de pouco investimento do Estado, ou se vão querer continuar com o que hoje é a política atual nesse país. Mas é isso. O lamento agora não é em forma de choro. O lamento agora é em forma de preocupação, porque nós realmente estamos numa iminência de pensar que nossa democracia pode sofrer muito. E isso é uma condição realmente que temos que estar atento a isso. São agora 11 horas e 15 minutos, 11 e 15 da manhã. Vamos trazer agora para você o nosso giro de notícias. O Alberto Notari traz os principais fatos dessa terça-feira.

0: Bolsonaro do PL e Luiz Inácio Lula da Silva do PT. O encontro foi convocado por Cássio Nunes Marques após uma sequência de decisões da corte tomadas a pedido dos dois lados que geraram divergências. Os senadores devem votar amanhã em primeiro turno a proposta de emenda à Constituição que reduz a jornada máxima de trabalho de 44 para 40 horas semanais e garante 2 dias de descanso remunerado por semana sem redução salarial, a chamada escala 6x1. O texto já foi aprovado pela Câmara dos Deputados e pela Comissão de Constituição e Justiça do Senado. Para avançar, a proposta precisa receber ao menos 49 votos favoráveis entre os 81 senadores. O ministro da Fazenda, Dário Durigan, se reúne na manhã de hoje com entidades de diferentes setores da economia para tratar do imposto seletivo. O tributo entra em vigor no ano que vem. O imposto seletivo foi criado a partir da reforma tributária para desestimular o consumo de bens e serviços considerados prejudiciais à saúde ou ao meio ambiente. Um micro-ônibus capotou na madrugada de hoje na rodovia Professor Francisco da Silva Pontes, em Itapetininga, no interior de São Paulo, deixou 3 pessoas mortas e 14 feridas. Segundo a Agência de Transportes do Estado de São Paulo, o veículo saiu de Capão Bonito em direção a Jaú, quando o motorista perdeu o controle e saiu da pista. Morreu nesta segunda nos Estados Unidos, aos 34 anos, o ator R.J. Mitch, que ficou conhecido por interpretar Walter White Jr. na série Breaking Bad, filho do protagonista. A informação foi confirmada pelos representantes do ator. A causa da morte não foi divulgada, mas o corpo passará por autópsia. No complemento da 30ª rodada do Brasileirão, o Atlético Paranaense goleou a Chapecoense fora de casa por 4-1. Outro jogo de muitos gols foi o Bragantino e Cruzeiro. A equipe paulista bateu a Mineira por 4-2 em casa. No Couto Pereira, o Coritiba ficou no empate com o Botafogo, 1-1.
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2: Muito bem, então aí para você os principais fatos desta manhã de terça-feira, na voz do Alberto Notari, atualizando a gente com os principais fatos de hoje, terça-feira, 13 de outubro.
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1: Os advogados das campanhas de Flávio Bolsonaro, do PL, e Luiz Inácio Lula da Silva, do PT. O encontro foi convocado por Cássio Nunes Marques após uma sequência de decisões da corte tomadas a pedido dos dois lados que geraram divergências. Os senadores devem votar amanhã em primeiro turno a proposta de emenda à Constituição que reduz a jornada máxima de trabalho de 44 para 40 horas semanais e garante 2 dias de descanso remunerado por semana sem redução salarial, a chamada escala 6x1. O texto já foi aprovado pela Câmara dos Deputados e pela Comissão de Constituição e Justiça do Senado. Para avançar, a proposta precisa receber ao menos 49 votos favoráveis entre os 81 senadores. O ministro da Fazenda, Dário Durigan, se reúne na manhã de hoje com entidades de diferentes setores da economia para tratar do imposto seletivo. O tributo entra em vigor no ano que vem. O imposto seletivo foi criado a partir da reforma tributária para desestimular o consumo de bens e serviços considerados prejudiciais à saúde ou ao meio ambiente. Um micro-ônibus capotou na madrugada de hoje na rodovia Professor Francisco da Silva Pontes, em Itapetininga, no interior de São Paulo, deixou 3 pessoas mortas e 14 feridas. Segundo a Agência de Transporte do Estado de São Paulo, o veículo saiu de Capão Bonito em direção a Jaú, quando o motorista perdeu o controle e saiu da pista. Morreu nesta segunda nos Estados Unidos, aos 34 anos, o ator R.J. Mitch, que ficou conhecido por interpretar Walter White Jr. na série Breaking Bad, filho do protagonista. A informação foi confirmada pelos representantes do ator. A causa da morte não foi divulgada, mas o corpo passará por autópsia. No complemento da 30ª rodada do Brasileirão, o Atlético Paranaense goleou a Chapecoense fora de casa por 4-1. Outro jogo de muitos gols foi Bragantino e Cruzeiro. A equipe paulista bateu a Mineira por 4-2 em casa. No Couto Pereira, o Coritiba ficou no empate com o Botafogo 1-1.
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3: Muito bem, então aí para você os principais fatos desta manhã de terça-feira, na voz do Alberto Notari, atualizando a gente com os principais fatos de hoje, terça-feira, 13 de outubro, ano 2026. Quem já...
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3: Já foi aí feita a troca aí dos nossos sentinelas. Um abraço, Amaro, obrigado mais uma vez pela contribuição e pelo seu trabalho, desculpa, de levar aos nossos ouvintes nosso sonho, não? Desculpa, gente, houve aqui um engasgo. O nosso som e também a nossa imagem para todos que nos acompanham aqui na Clube AM 1200. Muito bem. Vamos falar de política econômica, porque isso tem muito a ver com as ideias de o que será feito diante dos investimentos sociais que nós temos acompanhado dos dois candidatos à presidência da República. Um defende ainda, apesar de que é uma política de preocupação, a dívida pública, o ajuste fiscal, né, do governo, as contas públicas têm que ser ajustadas, mas aí existe um lado que o Estado, como poder constituído, atende há uma certa quantidade de recursos, que é o nosso PIB, que é a produção de todas as riquezas que é produzida no país, e num percentual de 2 a 3% do PIB, há um investimento nos programas de ideia social, que todos já conhecem, Minha Casa Minha Vida, ProUni, Pé de Meia, que mais aí que a gente pode falar? Do que representam os projetos sociais, Bolsa Família, né? O Vale Gás, enfim. São situações que a gente sabe que o Estado assiste as famílias mais pobres com esses recursos e investimentos em áreas sociais, né? Que é o que o Estado tem como dever e obrigação de assistir os mais pobres. E dentro desse aspecto, nós sabemos que existem duas ideias de política econômica que estão sendo apresentadas pelos candidatos que estão disputando a presidência da República. E há uma dúvida, né, de um plano secreto, né, de economia, que já foi feito isso um tempo atrás, com a ideia de visão econômica que o Estado não tem que se preocupar, né, com todo esse aspecto de investir e de pagar BPC, de pagar aposentadoria, reajustado, enfim. Mas antes disso, vamos chamar um comercial aqui do governo do Estado. Nós vamos saber aqui qual é o release do nosso Estado, propaganda do nosso governo do Estado. E o Elmano, né? Parabenizar o Elmano pela vitória no primeiro turno, né? Ciro Gomes não esperava esse baque dessa vitória do PT aqui no Estado do Ceará. E com isso a gente vai ouvir agora o recado do governo do Estado aqui no nosso Conecta Ceará.

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4: Muito bem, de volta agora, são 11 horas e 23 minutos. Tá bem com o Icapuí, um abraço a toda a minha querida cidade de Torânia. Rapaz, saiu também agora, fiquei feliz, fim de semana, colocaram lá, né, a placa da baleia jubarte, né, que marcou aí o fim de semana de outubro com aquela baleia que encalhou aí no litoral da Praia da Redonda, e foi feito um monumento lá no local onde a baleia está enterrada, e daqui a mais alguns anos, né, a gente vai ver como é que vai ficar toda aquela parte de tirar a baleia, né, de exumar os ossos da baleia para formar era toda ela com toda a sua consistência óssea para fazer o monumento de estudo, né, da baleia jubarte que encalhou morta lá na Praia da Redonda, em Capuí. Esse fim de semana foi colocado lá o monumento, né, feito com placa de zinco, pintada, muito bacana, para colocar, né, e também marcar o local onde a baleia foi enterrada quando foi removida da Praia da Redonda. Bacana, parabéns à iniciativa de todos aqueles que criaram este monumento. Bom, voltando aqui ao nosso assunto e falando aqui de plano econômico, se o nosso amigo Anísio aí chegar para conversar com a gente pode abrir o canal para ele imediatamente, tá bom? Obrigado aí pela atenção. Bom, falando aqui do plano secreto de economia de Flávio Bolsonaro, ele disse que vai cortar 250 bilhões de reais do orçamento público para enxugar as contas, para reduzir taxa de juros, para poder voltar a ter a taxa de crescimento que o Brasil precisa. Não tenha dúvida que é um recurso que, se conseguir fazer para que economize-se esse valor, evidentemente vai ter, né, um resultado econômico das contas públicas excepcional. A grande questão é o que isso representa. Tirar 250 bilhões de reais. É diminuir o investimento em farmácia popular, aonde você vai pegar o seu remédio gratuitamente, principalmente as pessoas que usam remédio de uso contínuo, pressão alta, diabetes, né, coração. Ou também vai cortar o BPC, que é o benefício da prestação continuada, que assiste idosos a partir de 65 anos que nunca contribuíram, mas que são assistidos com esse BPC. Crianças autistas, né, que tem toda essa função de receberem pessoas com deficiência. É uma pergunta que se faz, né, porque os programas sociais, eles são assistidos com o dinheiro arrecadado com o que é do investimento social. 250 bilhões de reais de um custo que é feito para atender socialmente a população mais frágil e mais vulnerável desse país, nós já tivemos experiência disso. Nós já vimos pessoas na fila de frigoríficos pegando carcaça de osso. Nós já tivemos o Brasil de volta ao mapa da fome, onde pessoas viviam que não tinham nada para comer. Nós já vivemos um momento de que as pessoas que tinham o sonho da casa própria, que houve uma queda no investimento do Minha Casa Minha Vida, que ficou praticamente zero, sem nenhum financiamento. Ficamos sem uma farmácia popular, muitas fecharam pelo Brasil afora. Então, dentro desse aspecto dessa economia, que hoje esses projetos sociais em vigor e que tem o investimento constante, né, de políticas públicas, como é que vai ser a partir de agora com a ideia do tesouraço que os economistas dizem que tem que cortar as contas públicas para poder fazer o ajuste fiscal? Por que que não cortam? De onde vão cortar? Não falam de onde vão tirar, de onde vão economizar. É na educação? É na saúde? É nos benefícios sociais? É na política habitacional? Então essas perguntas, elas não podem deixar de serem feitas àqueles que apresentam, que vão dar a continuidade desses projetos, que hoje levam um custo do governo com a sua dificuldade do ajuste fiscal, mas que investe sem prejudicar os mais pobres. E o pensamento dos economistas, do mercado, é exatamente reduzir todos esses investimentos nessas áreas sociais. Já foi dito, tem gente que defende que o BPC não deve ser pago a ninguém, porque ninguém nunca contribuiu, e que é um problema de quem não contribuiu, que se vire. Tem gente que não quer indexar o reajuste do salário mínimo pela inflação, porque diz que isso quebra o Brasil. Tem gente que não quer a indexação do seu salário mínimo como aposentadoria, a inflação, para você ter a reposição do seu salário, e tem gente que defende que isso não é para acontecer. Então, esse plano secreto de economia apresentado pelo candidato à presidência traz uma preocupação enorme para o contexto social. Você que está me ouvindo, você que recebe seu BPC, você que tem filhos autistas, mães que recebem o benefício, você que tem programas sociais, você que está incluído em programas sociais do Bolsa Família, se esse corte de fato de 250 bilhões é a ideia de cortar esses investimentos, mas não dizem da onde vão tirar, da onde vão repor esse dinheiro, como é que vão economizar isso? É tirando o dinheiro das emendas parlamentares? Duvido. É tirando dos benefícios dos seus salários, por exemplo, dos parlamentares? Duvido. É tirando dos penduricalhos do sistema judiciário brasileiro? Duvido. Vão tirar dinheiro dos benefícios que toda classe política tem, que é pago entre salários, entre verbas parlamentares? Não vão. Não vão. O grande problema desse plano secreto econômico de tesouraço, de economia, de reduzir 250 bilhões, isso vai afetar a quem, gente? Isso vai alcançar

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3: Mães que recebem o benefício, você que tem programas sociais, você que está incluído em programas sociais do Bolsa Família, se esse corte de fato de 250 bilhões é a ideia de cortar esses investimentos, mas não dizem da onde vão tirar, da onde vão repor esse dinheiro, como é que vão economizar isso? É tirando o dinheiro das emendas parlamentares? Duvido. É tirando dos benefícios dos seus salários, por exemplo, dos parlamentares? Duvido. É tirando dos penduricalhos do sistema judiciário brasileiro? Duvido. Vão tirar dinheiro dos benefícios que toda classe política tem, que é pago entre salários, entre verbas parlamentares? Não vão. Não vão. O grande problema desse plano secreto econômico de tesouraço, de economia, de reduzir 250 bilhões, isso vai afetar a quem, gente? Isso vai alcançar a quem? Nós tivemos experiência de passar 4 anos sem reajuste salarial dos aposentados. Tem gente que quer tirar os benefícios porque isso diz que é despesa desnecessária. A ideia de pensamento econômico é fazer um estado mínimo de gastos sociais, mínimo, para atender aos quesitos e aos requisitos daqueles que investem com o dinheiro público e são capital privado. Você já parou para pensar nisso? Você já perguntou àqueles que defendem o plano econômico do candidato da onde vão tirar essa economia de 250 bilhões de reais para enxugar a máquina pública? Você sabe quantos bilhões são dados de emendas parlamentares? São mais de 65 bilhões. Será que vão tirar deles? Não vão. O ajuste fiscal vai ser aonde a corda é mais fraca. Ah, mas você está dizendo que o Brasil deve continuar endividado, deve continuar com as suas contas públicas e o ajuste fiscal com o risco? Não, não estou falando nisso. O arcabouço fiscal deve ser mantido com responsabilidade fiscal para poder o Estado ter a condição de arrecadar e poder gastar. Não se gasta mais do que se arrecada. Isso é notório, isso é matemática. No seu orçamento familiar é assim. Você não gasta mais do que você ganha. Se você fizer assim, acumula-se uma dívida enorme e você entra numa bola de neve e que você não vai conseguir sair. Mas a pergunta é simples: como é que um candidato que diz que vai economizar 250 bilhões, que não quer redução da escala 6x1, quer que você continue trabalhando até... Tem gente que defende 7 dias por nenhuma folga e que você negocie com seu patrão uma hora trabalhada. Tá bom, beleza, isso é liberdade do empregado? Vamos crer que sim. Mas você acha que o seu patrão vai aceitar você num movimento que não tem um movimento satisfatório do dia você acertou lá você trabalhar 8 horas por dia. Se você chegar no seu trabalho e não tiver movimento para você ficar 8 horas por dia, ele vai deixar você lá para ganhar sem produzir? Você já parou para pensar nisso? E o seu fundo de garantia e a sua, seu 13º, e as suas férias proporcionais, as suas férias, quem é que vai? Vão querer economizar do patrão toda essa despesa e botar na mão e botar no bolso de quem? É um plano secreto que nós não sabemos como é que vai ser. Então o Estado pode perder essa capacidade de investimento social. Faça essa pergunta para aqueles que defendem essa ideia de economia para o nosso país. É importante. São 11 horas e 34 minutos, 11 e 34 da manhã. Vamos trazer mais informações? Lula e Flávio Bolsonaro ontem estiveram presentes em homenagens à Nossa Senhora Aparecida, a padroeira do Brasil. A reportagem agora no nosso Conecta Ceará.
1: O feriado de Nossa Senhora Aparecida, padroeira do Brasil, foi marcado também pela presença dos dois candidatos à presidência da República em celebrações religiosas nesta segunda-feira, dia 12 de outubro. Em Brasília, o presidente Lula, do PT, participou de uma missa na capela do Palácio da Alvorada. Ele estava acompanhado da

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0: obrigado, gente, obrigado. Deixa eu dar lugar aqui pro Mário Belisário, vou bater um papo com o Mário Belisário, aí vamos apresentar a propaganda eleitoral e depois a patrulha começa de novo, começa agora e começa de novo. Bom dia, Mário Belisário, amigão.
1: Bom dia, Cláudio Monteiro, tá tudo bem, meu irmão?
0: Graças a Deus, é que é hoje aniversário do seu ídolo, você gosta do Pablo?
1: Adoro, olha, olha que maravilha, aumenta o volume. Lube,
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0: Tocar essa música toda, eu tenho medo da rima.
1: É.
0: O que, que ele fala depois do bilu, bilu, bilu, bilu?
1: Fala na sequência.
0: Bilu, bilu, bilu. Completar a rima aí. Oh, meu Deus do céu.
1: Ai, ai.
0: Vem aí a propaganda eleitoral, mas aí você começa agora a patrulha e depois começa de novo, é isso?
1: Verdade, na grande rede, depois, 12:10, a gente vai pro 96,5. É isso aí.
0: Muito bem. Vamos embora, Mário Belisário.
1: Valeu.

0: notícias da Patrulha da Cidade. Que programa, né, minha gente? É o programa mais popular do rádio brasileiro. Afinal de contas, são o quê? 66, 66. 66 anos de sucesso!
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2: Minha casa pode virar sua dívida. Milicianos da tropa de Jorinho Varão são investigados por extorsão de moradores e comerciantes da Baixada Fluminense.
0: Guardas municipais jogam entregador no chão e revoltam moradores na Zona Sul.
2: Confraria com a população, hein? Olha aqui, o único hospital de São Fidélis sofre com desvios milionários.
0: Corno leva duas chifradas, perde duas mulheres e não pôde nem tomar um banho.
2: Por outro lado, troca de tiros deixa um bandido ferido no bairro de Magé.
0: Meus amigos, essas e outras notícias serão destaques aqui no nosso programa, que tá entrando tudo, hein? Quem vai puxar o bonde hoje, quarta-feira? A Lica Oliveira. Olha só, a encantadora, a estonteante, a toda, Lica Oliveira. Vai, Lica, vai, Lica. Vai, Lica, vai, Lica. Vai, Lica, vai, Lica. Entrando com força total.

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1: Aumenta, aumenta aí na grande rede. Você vendo e ouvindo, vindo e vendo a Patrulha da Cidade. Aliás, onde é que você tá, hein? Tá no Rio de Janeiro, no Brasil, no mundo. Muito boa tarde. Hoje é quarta-feira, minha gente. Hoje é 14 de outubro, né? 14 de outubro de 2026. Hoje é dia da pecuária. Hoje é dia do meteorologista. Alô, você, muito, muito, mas muito boa tarde. Você que é meteorologista, você que é da pecuária. E hoje, gente, é dia de levar ursinho de pelúcia para o trabalho ou para a escola. Olha que coisa! Ah, o Lohane, você Oi. Trouxe o seu ursinho?
2: Não posso trazer, porque é muito grande. Meu ursinho de pelúcia é grande.
1: Ah, ele é grandão?
2: É meu Garfield.
1: Ah, tá.
2: Eu deito no meu urso.
1: Como assim? Não entendi.
2: Eu deito, meu urso é tão grande que eu fico em cima dele. Eu deito, eu viro pra um lado, viro pro outro. Eu faço pra você ver, eu gosto tanto
3: é
2: do meu. Teu pai, seu safado. Pra você ver, eu gosto tanto do meu urso. Eu já tive até sonho erótico com meu urso.
1: Ah, mentira. O que, que você sonhou com seu urso, hein?
2: Eu seria a mamãe de um ursinho dele.
4: Ele bota o nome no urso de um gato. Garfield é um gato, não é um urso.
1: Não tivesse essa história, né? Tu adora te meter em conversa que não te pertence,
2: né? O urso é de quem? Quem comprou foi quem? Ele tá na casa de quem?
1: Você não tem essa sensibilidade, velho. Você não tem essa sensibilidade. Ô, Jorge Pereira, muito boa tarde. Como vai, hein?
4: Boa tarde, Belisário, galera da Patrulha. Boa tarde pra todo mundo. Vou bem, graças a Deus.
1: Ô, Jorge Pereira, você tem um cinho de pelúcia lá na sua casa, hein?
4: Não, eu já tive.
1: Já teve?
4: Já tive quando criança.
1: E aí, o que foi que aconteceu com ele?
4: Acabou, morreu, né?
1: Destruiu, Jorge Pereira.
4: Destruiu, né?
1: O seu ursinho de pelúcia vivia isso?
4: Não, amigo, mas acontece que pelo tempo. Tu imagina quando eu era criança, quanto tempo faz?
1: É verdade. Pô. O tempo é terrível.
4: Era o Jereba.
1: Jereba?
4: Era o nome dele, Jereba.
3: Agarrado uma Jereba.
2: Era o Jerebinha ou era o Jerebão?
4: Não, era o Jerebinha, ele Jerebinha, era o pequeno.
1: Jerebinha, pronto.
3: Dormir agarrado na Jereba.
1: Olha só, hoje é Jorge Pereira em versão de hoje com o seu Jerebinha.
4: Era isso aí mesmo, olha aí.
1: Apresente o grande elenco de Patrulha da Cidade.
4: Caíra Amorim, Fábio Márcio, Miguel Marques, Lico Oliveira e o Pedro Lucas.
1: Opa, mandou bem. Boa, Pedro Lucas, né? Os melhores do rádio estão aqui na Super Rádio do Brasil. Ao meu lado, querido Garcia Duarte. Garcia, muito boa tarde. Como vai, meu amigo?
5: Muito boa tarde, amigão Mário Belisário. Boa tarde, família Tupi. Boa tarde pra todo mundo, pra quem tem bicho, pra quem já teve.
1: Isso.
5: Hoje é dia também da gente criar vaca, né? Pecuária.
1: É verdade.
5: É uma vaca.
1: Não é verdade?
5: Muito bem.
1: É um
5: bicho que tem mais valor, né?
1: Isso. A sonoplastia é dele. Fernando Eugênio Pereira. É nome. É sobrenome. Senhoras e senhores, é o Homem-Pássaro. Passarinho, mete o dedo porque tá entrando tudo. Vambora, hein? Policiais entram pelos fundos de uma sauna gay bem conhecida da polícia. Ô, Garcia, como é que aconteceu essa parada, hein?
5: Olha, essa aconteceu em Macaé. Macaé mesmo, policiais. Essa aconteceu em Macaé, próximos à Praia dos Cavaleiros, uma área que o nosso ex-motorista, o Marcelo Gordo, gostava de queimar o Buzanfã. Uma mulher, então, se aproximou da viatura. Você sabe que tem mulher que não pode ver viatura policial. E viu uma velha amiga.
6: Não acredito. Cabo Licão, quanto tempo.
7: Ah, para, menina. Há quanto tempo não te vejo.
6: Caramba.
7: Olha.
5: A coisa foi tão assim que o comandante quis saber.
8: Caramba. Cabo Licão, você se conhece de onde?
7: Então, comandante, conhece o Motel Novo Mundo?
8: Peraí, vocês se conheceram no motel? Eu já imaginava.
7: Não, peraí, é que a gente morava num prédio de apartamentos em frente ao motel, entendeu?
5: Ah, entendi. Olha só que situação, né? Dizem que tinha um supermercado com esse nome também, lá pertinho.
1: Verdade.
5: Né?
1: Agora acabou, né, Gabriel? E aí?
5: Virou outra coisa. Mas a mulher, ela tinha algo mais a dizer.
6: O cara tá em atitude suspeita, não deve estar fazendo boa coisa.
8: É, vamos esperar. A gente não pode, tipo assim, agora. A colega agora entrou no lugar do policial. É cabulicão que você tá falando isso aí. Tá vendo, Lucão? Tem que ficar atividade. Vamos esperar.
5: Olha,
8: não
5: aí.
8: Podemos pegar ele sem mais nem menos, tá entendendo?
5: Cochilou o cachimbo carne, o cachimbo de cabulicão. Só que o bandido viu a presença dos policiais e tentou meter o pé.
8: Ei, cara, onde você tá pensando que vai?
5: O bandido já não teve jeito, correu mesmo. E os policiais nos tabocaram atrás dele. O bandido continuou correndo bem mais que os policiais. Entrou numa casa, virou a esquina. A policial parecia conhecer a área toda.
7: Então, gente, já serve esses cabelos, hein? Ali é uma sala gay.
9: Tem certeza? Desconfie que ali era o esconderijo do bandido, pô.
8: Ô, pessoal, vai pela frente que eu vou por trás.
9: Na sauna gay não tem problema estar por trás, né, comandante?
5: O policial fez um trocadilho. Ah lá, Clóvis
1: Monteiro,
5: é verdade. Os policiais então invadiram o local.
8: Polícia, todo mundo quieto.
9: Ô, comandante, o senhor tá aqui a serviço ou a lazer?
5: Esse é um rapaz da porta.
8: Tô trabalhando, rapaz. Nunca vi ninguém a lazer aqui, não, rapaz. Hoje eu vim aqui porque eu tô procurando de um homem.
9: Ah, o que não falta é homem aqui, inclusive eu.
7: Olha isso, gente. Comandante, vamos logo com essa conversa. Vambora. O cara que vai fugir.
8: Ele já tá lá no fundo, lá no corredor. Ah, tem uma porta lá no fundo, lá. Ali tem um vidro ali. A gente pode ir por lá.
7: Caramba, hein? Como ele conhece.
8: Ah, sabe como é que é? Tive uma mulher aqui que morou aqui antes também, de se tornar.
7: Não,
8: né?
7: Sei.
9: Chega, acelera, senão não vai dar tempo, comandante.
1: Olha aí.
5: Rapaz, só falta o lugar da igreja.
1: Isso.
5: Os policiais então cercaram a casa. E Alexandre, o nome dele, Alexandre Barbaro, disse que ele era do cacete, né? Conhecido como Caveirinha. Ele foi preso, não houve flagrante de drogas, nem de porte de arma, mas está comandado por roubos e por assalto. E houve o flagrante da sauna gay. Mas isso não é crime, né, Belê? Ele mesmo assim ele protestou.
9: Só fala na delegacia.
1: É, só fala na delegacia. Ah, muito bem. É exatamente isso, senhoras e senhores. Só fala na delegacia, hein?
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2: O que mais se ouve? Eu não confio na justiça. Justiça não existe. Neste país as coisas não acontecem. Mas dessa vez aconteceu, hein? Dessa vez aconteceu. Você lembra daquela garota que foi estuprada? Uma adolescente de 17 anos em Copacabana? Isso aconteceu no final de janeiro. É sobre esse assunto que eu quero falar para você. Ontem, o juiz João Zacarias de Sá, responsável pelo caso, bateu o martelo e condenou aqueles carinhas que barbarizaram com a garota. É isso. Ele afirmou que a vítima tem a palavra com caráter probatório, ou seja, a palavra dela tem muito poder na justiça. Não só a palavra, como as cenas que a gente viu. Tem imagens dessa situação. Imagens dessa situação. É muito importante, principalmente para a mulherada, saber que a palavra dela tem valor, minha gente, tem poder. Imagina o quanto deve ser difícil para essas mulheres que sofrem agressão. Você imagina a dificuldade que elas têm de denunciar? Elas têm que reviver e contar a agressão que sofreu essa mulherada? Contar detalhadamente o que rolou, sofrendo pressão de várias pessoas que desacreditam nela e ainda, né, ficam ali desconfiadas e tal, mas a justiça foi lá e plau, bateu o martelo. Até porque os quatro criminosos negaram o estupro. Eles admitiram que houve relações sexuais, mas disseram que foi tudo consentido. Você pode uma coisa dessa, gente? Uma cambada de vagabundinhos agarrando a garota dentro de um apartamento? Com os relatos da vítima e as provas, além de exames que identificaram lesões físicas, eles ainda disseram que são inocentes. Não, seu juiz, eu sou inocente. E por causa disso, senhoras e senhores, o tal do Bruno Felipe dos Santos Alegrete, 18 anos. João Gabriel Xavier Berto, 19 anos. Matheus Veríssimo Zoé Martins, 19 anos. E Vitor Hugo Oliveira Simonim, de 18, foram presos. Condenados a 15 anos de prisão em regime inicialmente fechado e juntos vão ter que pagar uma indenização de, olha, 40 salários mínimos à vítima. E segundo o advogado do caso, mesmo acionando recursos jurídicos, os condenados devem aguardar o julgamento em cana, na prisão, para garantir a ordem pública. Ah, a gente pode ir para a segunda instância, terceira instância, pode ir pro cacete, mas vamos estar em cana. É importante a gente ressaltar esse caso, senhoras e senhores, que teve uma grande repercussão na mídia, mas infelizmente não é assim. Nem sempre é assim. Por isso, é importante a gente acreditar no que a mulher fala, nas provas, levar essa gente às barras do tribunal. Eu quero aqui primeiro mandar um abraço ao juiz. É verdade, gente. Juiz João Zacarias de Sá, que foi lá, bateu uma tela, 15 anos de cana. Pode recorrer, mas aqui no meu tribunal, 15 anos de cana. E finalmente, abraçar essa adolescente, essa garota, 17 anos de idade. Evidentemente que eu não vou falar o nome dela, a gente tem que preservar isso aqui, mas eu quero dar um abraço nela, dar um abraço na família dela, diante das barbaridades que ela sofreu e ainda ter a coragem, a determinação de contar várias vezes a história, porque cada história que você canta, cada vez que você conta, é um sofrimento maior. Quero dar um abraço em você, menina. Infelizmente você passou por isso, porque podia ter acontecido com uma filha minha, podia ter acontecido com uma neta minha, podia ter acontecido com uma, não é? Uma garota aqui no Rio de Janeiro, no Brasil, podia ter acontecido. E se a gente não se indignar com um negócio desse, se isso não tocar profundamente você, pelo amor de Deus. Então, menina, pra você, papai, mamãe dessa garota, eu quero abraçar vocês e dizer que a justiça às vezes tarda, mas ela não falha. A justiça de cima e a justiça aqui de baixo.
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0: minha casa, sua dívida. Milicianos da tropa de Juninho Varão são investigados por extorsão de moradores e comerciantes na Baixada.
1: Guardas municipais jogam entregador no chão e revoltam moradores na zona sul do Rio.
0: Olha aqui, compartilha com a população. O único hospital de São Fidélis sofre com desvios milionários.
1: Corno leva duas chifradas, perde duas mulheres e não pôde nem tomar um banho, minha gente.
0: Por outro lado, troca de tiros deixa um bandido ferido em bairro de Magé.
1: Meus amigos, essas e outras notícias serão destaques aqui no nosso programa, que tá entrando tudo, hein? Quem vai puxar o bonde hoje? É a encantadora Lica Oliveira. Vai, Lica, vai, Lica. Vai, Lica, vai, Lica. Vai, Lica, vai, Lica. Entrando com força total.

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1: Aumenta o volume do rádio em 96,5 aí no FM. Aumenta aí na grande rede. Você vendo e ouvindo, vindo e vendo a Patrulha da Cidade. Aliás, como é que você tá? Hein? Tá no Rio de Janeiro, no Brasil, no mundo. Hoje, minha gente, hoje quarta-feira. Hoje, 14 de outubro de 2026. Hoje é Dia Nacional da Pecuária. Você que é da pecuária, o nosso abraço, o nosso muito boa tarde. Hoje é Dia Nacional do Meteorologista. Olha, você que trabalha com meteorologia, o nosso abraço também. E hoje, passarinho, é dia de levar o seu ursinho de pelúcia para o trabalho ou então para a escola. Tudo bem. E eu quero dizer que nós temos uma repórter querida de todos nós. Por favor, Mariana, adentre ao recinto. Mariana, ela exatamente faz isso todos os dias. Ela tem um filhote. Muito boa tarde, Mariana.
2: Boa tarde, Beli. Minha filha.
1: É uma menina. É uma menina. E aqui está. Como é que é o nome dela, hein?
2: O nome dela é Twilight Sparkle.
1: Como é que é?
3: Twilight Sparkle Blast.
2: Twilight Sparkle.
1: Mas por que esse nome assim?
2: É o nome dela, é um nome especial, né?
1: É um nome especial.
2: É só ela, é.
1: É só você que é a mãe dela ou ela tem outras mães?
2: Sou eu e a Maria Carancel.
1: Ah!
2: Somos as mães dela.
1: Ah, mãe! Vocês são as mães, então, dela, é?
2: Sim, sim.
1: Então mostra pra que todo mundo possa vê-la.
2: Olha que linda.
1: Eu não consigo falar o nome dela.
3: Já
1: não é? Mas eu quero avisar pra você que... Como é que é o nome dela?
2: Twilight Sparkle.
3: Twilight Sparkle.
2: Chama de Sparkle.
1: Muito bem, aqui está. Não, como é que é? Repita, Mariana.
2: Twilight Sparkle.
1: Muito bem, mas eu achei tão fofinho, uma maravilha. Então tem duas mães e todo o departamento de jornalismo da Rádio Tupi, não é?
2: Sim, todo mundo ama ela, mas a gente que fica abraçado
1: com ela. Muito bem. Boa, maravilha. Aplausos pra Mariana. Quem que foi, vovô? Esse velho também, Trujão. Quem? Fala aqui, velho.
4: A Lohane é parecida, é te lambe o saco.
3: Tirando o saco no mercado,
1: te dou
3: essas
1: confianças.
3: Eu já não vi o teu saco.
1: Ô, Raine.
3: O saco dele não.
1: Quer falar do seu bichinho de pelúcia? Fala, mas também não nos culacha, não, hein?
3: Você fala que eu tiro o saco, eu nunca lambi o teu saco, Mário. Poxa, pelo amor de Deus, respeita aqui no recinto.
1: Fala do seu bichinho de pelúcia, vai.
3: Eu tenho, meu bichinho tem 1,20m, tá?
1: Ele é grandão.
3: Ele é um grandão. O meu bichinho é um urso, mas o nome dele é Garfield.
1: Ah,
3: é
1: tá
3: porque
1: bom.
3: Ele é fofinho, eu tenho em cima dele. Urso, eu já tive até sonherático. O meu ursinho, onde tá rindo? Qual o problema? Acordei toda suada.
1: Garcia Duarte fica me olhando e subindo. Essa patrulha já foi raiz, hein? Já foi raiz. Hoje é uma coisa.
3: Oh,
1: meu Deus do céu. Deixa eu dar um boa tarde especial pra Jorge Pereira. Jorge Pereira, muito boa tarde.
5: Boa tarde, Belisário. Boa tarde a toda a galera da Patrulha da Cidade.
1: Olha aqui, essa patrulha é tão tendências que Jorge Pereira, ele é o nosso ursinho. Ele é o velho urso da patrulha. Olha aqui, gente. Que maravilha.
5: Que absurdo.

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1: Os melhores do rádio, os melhores do rádio estão aqui na Super Rádio do Brasil. Garcia, por favor, muito boa tarde, como vai, meu amigo?
2: Boa tarde, amigão Marques, boa tarde, vovô. Nessa hora eu sinto a falta da mais participação do vovô. Essa Parmalat leva leite, né?
1: Esse amarelo. Fala-se dele.
2: Pelo amor de Deus.
1: Deus do
2: Olha
1: céu.
2: Aqui, vamos agora mandar um abraço aqui para uma rapaziada do BPVE.
1: Olha aí.
2: Esses são os camufladores bravos, né? A turma 81, 82 milhão. É. A turma A3 de 2005 do BPVE. Essa turma está comemorando hoje quantos anos? 25 anos, né?
0: De é polícia. Positivo. Isso aí foi na época que a Coronel Siciliano era comandante CSP. Tenho certeza aí que os bravos guerreiros aí estão
1: completando
0: hoje. 25 anos.
2: Olha aí, todos aí.
0: 21 anos, na verdade, né? Foi 2005 a incorporação desses esses bravos heróis aí, 81 e 82 milhões. Pra quem não sabe, 81 e 82 milhões, as pessoas têm mania de falar 81 milhão? É o RG, 81, 320, 82, aí fala milhão, 81 milhão, 82
1: tá
0: milhão.
1: O comandante explica direitinho.
2: Tudo primeiro, sargento, Nogueira,
1: sonoplastia dele, Fernando Eugênio Pereira, nome, nome, sobrenome, senhoras e senhores, é homem, pássaro. Passarinho, deixa de Lelê, bem-vindo, 24 do Rio de Janeiro, vambora contar. A gente já contou a primeira, a gente precisa contar a segunda aqui na Patrulha da Cidade. Atenção, troca de tiros deixa um bandido ferido em bairro de Magé. Eu lembro, toda vez que fala de Magé, eu lembro de Santo Aleixo, aquelas cachoeiras gostosas. Mas existe por lá também esse tipo de coisa, hein, Garcia?
2: Infelizmente, até nas cachoeiras.
1: Ô, sacanagem.
2: Meus camaradinhas da Patrulha, amigão Mário Belizade, policiais faziam roda no bairro Santa Dalila, em Magé. E quando estavam na rua, olha o nome da rua, Sargento Torres, eles foram surpreendidos por um recado dado por uma mulher língua comprida.
3: Polícia, eu não queria fazer isso não, entendeu? Mas eu tô sendo obrigada.
4: Peraí, minha senhora, aí já fica complicado. Quem tá obrigando a senhora a fazer alguma coisa, senhora?
2: De dentro de uma casa, uma outra mulher gritou.
5: Mãe, entra, sai daí, deixa os caras da polícia trabalhar.
3: Espera, tem um recado pra dar aqui. Eu tenho que ajudar, entendeu? Tô com uma missão.
5: Mãe, a sua missão é devia dar atenção a meu pai.
2: É verdade, nesse caso pode ser mesmo. Mas o marido então gritou lá de dentro.
6: Ô mulher, sai da rua! Deixa a polícia! Vem cuidar da sua vida, lugar de mulher dentro de casa!
3: Vai lá, mulher, vai! Deixa eu falar aqui com os polícias. Olha aqui, seu polícia.
2: Não,
3: aqui na comunidade, quem manda são os meninos, entendeu? Os meninos?
2: Os meninos.
3: Vocês sabem disso, né?
2: Acabou,
3: e eles me deram uma missão.
4: É, mas olha só, minha senhora, deixa eu agora um pouco complicado. Que missão é essa, minha senhora?
3: A missão é dizer pra vocês que vocês têm que ir embora, porque eles não gostam de polícia aqui, entendeu?
4: Deu pra entender que a senhora é uma pessoa do bem, né? Do bem mesmo, né? O vagabundo manda a senhora falar isso, né? Deixa eu ver se eu tô entendendo aqui. É, o poste agora tá mijando sobre o cachorro, né?
6: A polícia tem que sair do pedaço, porque é vagabundagem. Não quer que a gente chegue aqui, né? É. Não vamos sair daqui não, minha senhora. De maneira alguma. Aí, aqui é polícia.
4: É polícia.
6: Vamos aqui. Quer enfrentar a comunidade? E se esse vagabundo tentar contra nós, a gente vai reagir. Junto com a agressão.
3: Tá bom, moço. Tá bom, entendi. Mas vamos com calma, sabe? Porque vocês vão arrumar confusão.
6: Não, a senhora entende, senhor. É uma louça, porra.
2: Imagina o policial gritou, matando o cachorro, a grita, o cachorro ficou até calado, hein? A mulher voltou então para a comunidade, os policiais ficaram por ali, porque de dentro da comunidade, de repente, os bandidos começaram a atirar.
7: Comandante, comandante, se abriga, comandante! Não atirando, mas não, vamos intimidar! Vamos passar esse vagabundo, apesar de estarmos em menor número, comandante!
6: Esse negócio não aqui é briosa!
7: É briosa, pô!
6: Aqui é garra, aqui é amor, aqui é satisfação!
2: Primeiro sargento, né? Os policiais responderam ao tiro. Depois de muitas trocas de arrebentos, um bandido gritou.
7: Minha mão, porra! Deferiram minha mão! Eu tô sangrando até borriga, borriga!
2: Rapaz, impressionante.
1: Bem que fugia, né, senhor?
2: Os bandidos, quando tomam tiro, é o mesmo grito, né? O bandido jogou a pistola, no... jogou não, caiu, né? Ele tentou levantar as patinhas para se entregar.
7: Eu preciso ir
2: para o hospital. Mas estava com dificuldade até para ficar em pé. Aí ele começou a dizer que precisava ir para o nosocômio.
7: Eu não quero morrer, eu não quero.
0: Zé Bumbum Bola que canta. Não vai morrer não, seu Zé Ruela. Ô, polícia!
8: Olha, comandante!
0: Leva esse vagabundo aí pro hospital aí. Algema ele, tá? Que ele tá só com um tirozinho na mão e depois leva ele pra delegacia pra abrir ocorrência.
8: Tem certeza?
0: Claro!
2: Por que o policial grita tanto?
1: É.
2: Então, susto, né? Farta quantidade de material entorpecente, rádios comunicadores encepados, com aquela nova cepa do vidro da galinha da Angola, foram apreendidos.
1: Olha aqui, infelizmente, só foi na mão, né, gente? Pelo amor de Deus.
2: Perdeu um dedo.
1: Olha aqui. Atenção, hein? A gente é de uma época em que vagabundo ficava barbarizando no local, mas quando a polícia chegava, vagabundo dava no pé. Hoje não, eles partem pra cima da polícia. E a polícia aqui não, fica, não se fez de rogada, mandou ver. Alô, alô, pessoal do 34º Batalhão, é isso mesmo? É isso mesmo, vambora, pra cima dele!
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1: Você não pode perder. Eu conheço muito bem essa região, ali em Nova Iguaçu. Aí você sabe que o tal do Juninho Varão, vagabundo miliciano da região, não tomou conta das casas dos moradores? Não tomou conta das casas que as pessoas receberam desse programa maravilhoso que é o Minha Casa Minha Vida? Mas na mão grande, mas na mão grande foi lá. Só que hoje a polícia bateu na porta dele e deles. Bom, o Lucas Araújo vai saber, vai contar já já, em tintim por tintim aqui na Patrulha da Cidade. É rapidinho, é pai e bola, já já, meio-dia e 29 no Rio.
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4: Lá no alto, manjando, observando e batendo tudo aqui na Patrulha da Cidade, Leonardo do Salles. Oi, Léo, boa tarde, meu amigo.
5: Muito boa tarde, Mário Belizar, amigos da Patrulha da Cidade. Mário, quem tá circulando agora pela Avenida Brasil em direção à Zona Oeste, atenção, motorista vai perdendo tempo na chegada ali próximo aos acessos à linha amarela. Isso aí na pista central, teve um caminhão que teve um princípio de incêndio, já foi controlado de qualquer maneira ali na região. Trânsito está mais impactado. Para quem está descendo em direção ao centro, pelo menos agora, sem maiores dificuldades, tanto na pista central como na lateral, até a chegada à região de Benfica. 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
4: Eu conheço a região. Olha, ali é um povo trabalhador, um povo honrado, um povo honesto, que trabalha, que sai cedo, volta para casa tarde. Olha, minha gente, e aí, esse programa Minha Casa Minha Vida, que é um sucesso no Brasil inteiro, a pessoa consegue ir para a casinha dela. A pessoa consegue ir para a casa dela com apoio, com estrutura, com saneamento básico, com asfaltamento. É uma beleza. E aí, de uma hora para outra, um vagabundo se arvora em que tomar os apartamentos, as casas das pessoas lá em Nova Iguaçu. Você acredita numa coisa dessa? É exatamente isso. E é por isso que a polícia bateu na porta desse sem vergonha hoje. Ô Lucas Araújo, muito boa tarde.
6: Pois é, Belizário, muito boa tarde para você, para quem está acompanhando a Patrulha da Cidade. O mais triste é a ameaça sofrida pelo morador. Porque o Juninho Varão, que é esse miliciano lá do Jardim Guandu, em Nova Iguaçu, ele dizia o seguinte: olha, quem não pagar é fácil. Quem não pagar, ou morre, ou vai ser expulso do apartamento.
4: A pessoa não tinha uma casa, ganhou uma casa e tem que pagar um aluguel. Todo mês tem que pagar o aluguel pra esse vagabundo aí.
6: R$70 era o valor mensal.
4: Olha aí, gente. Que porra é essa? E aí, ô Lucas Araújo?
6: E o mais impressionante, R$70, ali no condomínio Jardim Guandu, onde aconteceu essa operação especificamente hoje, nós temos ali em torno de 1.200 apartamentos. Aí você coloca 1.200 vezes 70, vai dar mais de R$85 mil, meu amigo. Só em um condomínio, porque ele tinha outros dentro de Nova Iguaçu, onde ele extorquia os moradores também. Mas a Polícia Civil descobriu quem estava recolhendo dinheiro a mando do Juninho Varão. Ou seja, ele colocou o crime organizado dominando ali o condomínio Jardim Guandu, mas deixou duas lideranças da milícia desse bairro, Felipe Alves da Silva e Marcos Francisco Prazeres. Nesse momento está acontecendo uma operação da Draco para tentar prender esses dois milicianos. Os policiais estão agora dentro desse condomínio, está acontecendo agora, essa operação ainda está em andamento. Os dois não foram localizados, mas agora de manhã, atenção para essa informação, o policial militar Carlos Luiz Torres Correia foi levado para a delegacia sob escolta da Corregedoria da Polícia Militar, porque estaria apoiando a presença de milicianos dentro desse condomínio.
4: Estaria militar envolvido nessa
6: exatamente
4: história.
6: Exatamente. Ele está agora na cidade da polícia, foi levado para prestar depoimento do 15º BPM lá em Caxias, meu amigo.
4: A operação ainda está acontecendo, mas ô policiada, vambora, hein? Atenção. Olha só, gente. Polícia envolvido nisso. Pelo amor de Deus. Polícia, em vez de proteger a população, fica de conchavo com essa gente. Vamos botar essa gente em cana. Vamos correr atrás desses dois que ficavam ali E vamos atrás do tal do varão, né, ô Lucas Araújo?
6: Volta esse, eu fiquei sabendo agora de manhã que os milicianos lá já colocaram o nome. É o Minha Casa Minha Sacanagem.
4: Pois olha é. Que ver, cara. Pô, pelo amor de Deus, né? Vambora pra cima deles.
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0: meus amigos, corno leva duas chifradas, perde duas mulheres e não pôde nem tomar um banho. Como é isso, parceiro? Nem deu tempo de tomar um banho, é isso?
1: E olha, porque não foi por causa lá do pessoal do varão lá do...
0: Não,
1: a parada aí já foi outra coisa. Olha que confusão realmente na casa de Gumercindo. Já começa pelo nome, né? A mulher dele disse que tava uma onça e não era pintada, hein?
2: Broxa! Você é um fraco! Oi? Você não faz direito, eu fico na saudade!
3: Eu também te amo. Peraí! Você tá dizendo que sou fraco? É isso que tá
2: falando pra mim? Mais que isso, você é uma decepção. Eu esperei um tempo pra ver se você melhorava, mas não adiantou não. Quer saber? Quer saber da real? O chifre tá perto, hein?
3: Eu já percebi que você é um Paulão Baludo lá, com muita amizade, muita conversa com vocês dois, tá?
2: E quer saber por que chamam ele de Baludo? É que ele tem bala na agulha.
3: Não me interessa.
2: Olha, se você não tomar jeito, vai levar uma galhada, tô avisando.
1: Imagina que situação, né?
0: Imaginava que era uma agulhada, seu garoto. Mas é uma galhada, né?
1: Uma galhada, o cara vira um alce, né?
3: Galho grosso.
1: E não foi diferente. Certo dia, Gumercindo chegou na casa da namorada e já foi recebido por quem? Pelo tal do Paulão Baludo.
4: Opa! Quer falar aqui? Mas eles pegam a cerveja pra mim. Essa mulher precisa de homem de verdade, rapaz. Um homem de bala na agulha, entendeu? Não mete o pé, traz a cerveja e cai fora.
3: Peraí, mulher? Que história é essa, jovem?
4: Não fala com ele não, deixa essa parada comigo. Mete o pé, traz a cerveja e cai fora aqui, pô.
3: Eu não posso nem chegar na minha casa mesmo, pegar minha toalha e tomar um banho antes de
2: ir. Vai, que mané banho, nada disso, cai fora, broxa, fraco. Vai.
4: Ela já disse tudo pra você, mete o pé, porra,
3: tá bom, fora. Já tô indo, cabudão.
1: Olha que situação, humilhado, o mexendo que já sofreu bullying pelo nome. Ele saiu e foi em direção, sabe aonde, Beli? Nessa hora, você sabe onde os cornos se reúnem.
0: Aonde, hein?
1: Quando é mais cedo, numa quiosque, coisa e tal. Pra beber e tentar esquecer. Normalmente o cara que bebe passando a mão na cabeça, por esse motivo. Lá ele encontrou Milena e Bebel. Duas amigas assim de long time, de muito tempo.
5: E aí, Bebelzinho, o que é com você?
3: Ai, eu tô mal, Bebel. Tomei uma ferrada do Paulão Baludo, rapaz.
5: Ele pegou você também.
3: Rapaz, para de bobagem, Bebel. Claro que não, rapaz. Ele pegou, foi a minha mulher e o pior, não deixou nem eu entrar na minha casa pra eu tomar banho no meu chuveiro, que eu comprei um chuveiro elétrico.
1: Olha. Você sabe que tem botiquim, né? Que tem pelo menos um chuveirão, né? Pra refrescar o quengo. Milena se aproximou.
2: Ostadinho dele, fica assim não, meu bichinho, fica não, vem cá comigo, vem. Vamos pra minha casa, vou te dar um banho e tu vai ficar comigo.
3: O chuveiro é quente.
1: Olha, você sabe que às vezes. Você sabe que uma vez a cada 50 anos isso acontece, né? E desse dia em diante, Gumercindo passou a viver em companhia de Milena. Diz que quando alguém perguntava se ela dava, todo mundo falava dá. Mas em pouco tempo os problemas também começaram.
2: Mas como é que é, bichinho? Como é que é? Tu tá vendo aqui como é que eu tô? Tô no 0-0, né, bicho?
3: Deixa eu falar pra tu, Milena. Não é fácil, não. Eu tento. Mas não consigo. Tenta me compreender, menina.
2: Mas não compreendo, não. Ou você se ajeita lindo, ou tu vai levar um chifre.
3: Eu não acredito de novo isso na minha vida. Outro chifre, meu Deus.
2: Agora eu tô entendendo é tudo. Eu tô entendendo porque sua ex trocou você por Paulão Baludo. Ah, se eu pego aquele baludão de frente. Aquilo deve ser um homem de verdade.
3: É outro filme.
1: Rapaz, disse que o tal Paulão Baludo, ele não tomava café em copo de plástico de jeito nenhum.
0: Não, né?
1: É o que causa esse problema, né? Certo dia, Gumercindo chegou em casa e teve uma surpresa.
3: Vou tomar meu banho. Opa! O que é isso? Paulão, o que tu tá fazendo aqui, cara? Eu já disse que eu me antes, cara. Você levou minha primeira mulher e agora tá querendo raspar minha outra segunda.
4: É isso mesmo, é déjà vu, é déjà vu. Cansei daquela moqueira, aquela piranha da tua aí, mulher aí. Agora eu tô com a Milena. Vai caindo fora, seu fraco, seu bruxoso. Mete o pé, rapaz, mete o pé de novo.
3: Milena! Coisa, Milena!
2: Eu vou falar.
3: Fala.
2: Tu tá me escutando?
3: Fala.
2: Tu cai fora, seu ridículo! Ferramenta pequena! Sai fora,
3: eu bruxa. Eu vou.
2: É fraco.
3: Eu vou.
2: Vai, então.
3: Mas me escuta. Eu posso tomar um banho primeiro? Acho
2: que não é porcaria nenhuma. Cai fora. Vai, Fedorinho.
3: Agora me aborrecia. Agora quem vai ficar bravo sou eu. Eu vou descer a mão no pau, paulada, pau. Me toma de soco.
4: Toma de
3: soco.
1: Maluco, que baixou o cacete
4: de metal. Toma outra aqui.
1: Você teve que ir embora humilhado. De novo.

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0: 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E vai ter agora, segunda-feira, agora a decisão do 30º Campeonato Futset. E nós estaremos lá, clube em peso, com a sua equipe completa para fazer a transmissão. Cacazão Nogueira nas reportagens, comentários de Amando Lima Júnior, Luiz Olof Chaves e Cláudio Pereira, narração dele. Ele me pedia. Tom ligou. 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Alô, Manel, prepara tudo, Manel, isso vai ser a lotação. Manel mandou a primeira, o primeiro check-in, a parcial para segunda-feira, a decisão do campeonato do Sintra Horto. Já tem mais de 600 pessoas. Um espaçozinho daquele, um campozinho futset, campeonatos internos, mais de 600 pessoas já. E tem querendo vir mais gente. O Manel Ferreira, que é o, né, diretor de esporte do Sintra Horto, não sei como é que eu faço aqui não. Fui dizer que o Felipe Dias vinha narrar, é uma multidão, todo mundo. Fui dizer que o Cacazão vinha fazer reportagem, é uma multidão. Mas a gente foi só o Sérgio Pereira. Cacazão na reportagem, é uma multidão. Mas a gente foi só o Sérgio Pereira. Imagina se a narração fosse o Léo Maia. Ah, e era 5 mil pessoas. O Felipe, Tom ligou. Passou de 600 pessoas já. Cada um no cada qual. Um campeonato interno. É uma coisa interna, né, ligado? Eu quero ver. Então estaremos nessa segunda-feira a partir das 3 da tarde. A gente tá lá. Tem um jogo às 4, um jogo às 5. A bola rola às 4. Tem 3, a gente já tá lá. Com o nosso equipamentozão, mandando ver. Aqui na Clube, internet. Intelsat, Calsat, Ambrap, o mundo inteiro vai saber desse campeonato. O mundo inteiro vai saber. Daqui a pouco tem Sidney Lemos falando sobre esporte, que é o próximo adversário, Fortaleza. Daqui a pouco tem a Guia Júnior falando sobre o Ceará. Daqui a pouco tem Ezra Leão falando sobre Fortaleza. É tudo aqui. Quem é que tá aí? Valtinho da Passada, boa tarde, Valtinho.
1: Boa tarde, meu amigo Claudinho, como é que tá você, meu amigo?
0: Eu não paro não, tô energético hoje, tô meio energético. Ah,
1: você tá no pique, a 1000 por hora.
0: É, energético. Se o time do Fortaleza tivesse o pique que eu tenho, tinha dominado esse campeonato no primeiro lugar. Mas isso é uma vergonha muito grande. É por isso que eu digo, eu critico. Ah, o Claudio Pinheiro é Ceará, Claudio Pinheiro é Fortaleza. Eu sou o futebol cearense. Ceará e Fortaleza decepcionaram. Na Série B... do começo até o fim era pra ser cabeça. Um, dois. Se muito, três, quarto lugar, quarto, terceiro, quatro meses, segundo mês. Pra dar uma aula. O Ceará tá lá em 15º. Fortaleza já sai do G6.
1: Hein, Claudinho?
0: Hein?
1: Ontem puxaram ele mais pra baixo um pouquinho, não foi?
0: Puxaram mais um pouquinho. Tá em quinto, né? Fortaleza?
1: Quinto, é. Décimo quinto.
0: E a negada fica dizendo, rapaz, o torcedor, bicho, torcedor é retardado. Sabe o que o torcedor tá dizendo?
1: É?
0: É igual o pessoal daquele partido, é retardado. Sabe o que tá dizendo o torcedor do Fortaleza? Não, o esporte é moleza, o Ceará deu no esporte. O Ceará é melhor do que o Fortaleza, pai. Tu entendeu aí?
1: Dá pra entender torcedor, não.
0: O torcedor do Fortaleza tá dizendo assim, não, o esporte até o Ceará dá no esporte. O Ceará dá no esporte, porque o Ceará é melhor do que o Fortaleza. Aí o cara diz, não é não. Tá quantos anos aí que o Fortaleza não ganha do Ceará? Quantos anos? 12 anos, né? 10 anos, né? 9 anos.
1: É. Né? Muito tempo, viu?
0: Aguiar Júnior.
1: Cadê nosso amigo Aguiar?
0: Vamos saber agora. Boa tarde, Aguiar Júnior.
2: Fala, torcedor, salve simpatia. Fortaleza tá em quarto lugar, viu, gente?
0: Sim, tá em quarto. Em quarto, daqui a pouco tá em sexto. No próximo jogo, ele a negada ganha, ele perder. Aguiar Júnior, tá com quantos anos que o Ceará não perde pro Fortaleza?
2: São 13, não?
0: 13 anos? 22, né, não? 22, não. Hein? Aí o torcedor do Fortaleza, não, o esporte é fraco, até o Ceará dá no esporte. Vai com esse negócio aí, vai. Vai! É igual o cara que tava na fila, viu? O Valtinho tá aí, é?
1: Ele, pode falar.
0: Valtinho, aí a gente.
2: O cara tava na... Cláudio, dependendo da métrica que você use, mas são três anos e meio, né, nessa faixa.
0: Ah, vai.
2: A última derrota foi 1 de abril de 2023. Fortaleza venceu naquele jogo por 2-1. Então o Ceará já chegou a 16 jogos, né, sem perder para o Fortaleza.
0: Aí, 16 jogos sem perder. Aí já empatou aquela marca. É, no próximo, se o Ceará não perder, aí ultrapassa aquela marca, né, de 16, né?
2: É, se a gente fosse considerar somente a Copa do Nordeste, o tabu seria de 25 anos, viu? Porque foi desde 2001 que não perde.
0: Aí, tabu desse aí, não vale nada, é besteira, mas é tabu.
1: Claudinho, eu queria saber da sua pessoa aí, do
0: Aguiar. Ah.
1: Já conseguiram arrecadar dinheiro para fazer o pagamento das jogadoras do Ceará?
2: Parece, já, né? Foi pago.
0: Parecia um dinheiro lá, foi. Pagaram já. A menina veio pra
1: caixa. Então entrou uma gordurinha, né?
0: Entrou, o dinheiro entrou de leve.
2: Entrou, tá. Agora você. É bom saber se foi por empréstimo, né? É. Porque, de qualquer maneira, o dinheiro que entra vai fazer falta em 2027. Ceará e Fortaleza vão entrar o ano de 2027 no vermelho. Esse é fato. Então não é nada para o torcedor, até aquele que acha que o clube é dele, né? Tem torcedor que acha que é dono do clube, tá se alegrando, não. Entendeu? Porque a situação vai virar ainda talvez pior do que o que está.
0: O Ceará vai jogar contra o próximo jogo aí do Ceará. Vai ser. Quem é o jogo do o Fortaleza joga contra. O Fortaleza,
2: lembrando que nesse momento o Fortaleza está com transfer ban.
0: Não é transfer ban, a negada é porque dá bola demais para essas coisas. Quer saber de transfer?
2: Mas Cláudio, porque nesse momento não pode se contratar ninguém.
0: Sim,
2: mas
0: não já tem fosse... o time, não tem.
2: Se contratar, não poderia contratar.
0: Fortaleza não tem dois times. Quando ele treina, né, um contra o outro, né? Então já tem dois times. Para que não quer jogador? Para disputar a Série B, tinha que levar o Lima Júnior, o Felipe Dias. É B,
1: mas
0: Série
1: B. Também não, é?
2: Não é o Master que vai entrar, não, cara.
1: você já me tirou já de raça do time já. Já tava me escalando.
2: Master não, rapaz.
0: Ó, Fortaleza, ela devia estar preocupada com esse transfer, mano, quando voltar pra A.
1: Claudinho, deixa eu fazer uma pergunta que você, meu amigo Aguiar. Cadê aquele efeito suspensivo que foi pro Saulo Mineiro pra poder jogar a partida contra o Fortaleza e tal? E cadê esse... Rasgaram, sumiu, foi?
0: Pois sim, Aguiar. Sim, Aguiar. Cadê aquilo? Cadê? Aliás, nem precisava aquele alvoroço todinho que o Saulo Mineiro tá jogando nada. Olha o que eu disse. Saulo Mineiro não é mais aquele que jogou ao lado do Eric. Não é mais aquele. O último jogo terminou o primeiro tempo, o Saulo Mineiro tinha dado nem um chute, rapaz, pro gol.
2: Mas é uma questão jurídica, né? Porque o que provavelmente a área jurídica do Ceará fez foi pedir um prazo, né? Tá certo? E enquanto esse prazo vai para julgamento, né? Pode ser que ainda mais na frente. Digamos que ele solicitou 60 dias para que seja verificado o caso. Então, ele ganha 60 dias, a término do campeonato. E entra 2027 ainda para ser julgado, né? Então, pode ter acontecido isso.
1: Coisa demorada, né, meu amigo?
0: Meu filho, anote aí essa frase, ó. O brasileiro, a memória do brasileiro é curta, não é só na política, não é em tudo. É em tudo. Mas, negócio do futebol aí, o Saulo Mineiro veio, jogou, não fez nada, ele tava, passou por cima. A negada não nem mexer, não, que o time já tá lascado mesmo. Já tá cai, não cai. Porque, ó, você anote uma coisa, o Ceará não escapou do rebaixamento ainda não, viu? Você disse que não, olha, só três pontos, vai com o negócio de três pontos. Ano passado ele tava na área, negada, não, ele é mole, pá, caiu.
1: Claudinho, eu vou falar uma coisa pra vocês, ó. Você, meu amigo Aguiar, Ceará, trate de ganhar esse jogo sábado. Porque se ele perder esse jogo e seu danado senhor vai ganhar, lá se vem complicação, viu?
0: Aí fica só três, fica só três.
2: Ó, será? Tem um detalhe, ó.
0: É Goiás, um detalhe, é Goiás.
2: Atualizar você, ó. Eu tô lendo aqui agora. O, em 11 de setembro, hoje é dia 14 de outubro, né? Há mais de 30 dias, então. A presidência do STJD aceitou o pedido do Departamento Jurídico do Ceará. Que era de que era converter a pena do Saulo, né? Essa questão das três partidas. Foi convertida em uma doação, tá? Assistencial no valor de R$45 mil. Né? Eu acredito que eles devam ter pago, que seria o equivalente a R$15 mil por partida. Então, por isso que ele foi liberado e regularizado para atuar na Série B. Então, transformou-se o que seria o não jogar três jogos, né? Por o valor em dinheiro, R$45 mil no valor de hoje.
0: Não adiantou de nada. Fez quantos gols já o Saulo Mineiro? Nem assistência ele deu. Deu alguma assistência? Eles chamaram, foi assistência no jogo dele para acudir os jogadores lá. O próximo adversário. Próximo adversário do Ceará, quem é, hein?
1: Por ele, né, Claudinho?
0: Quem é o próximo adversário do Ceará, quem é?
2: O Ceará joga em casa, no próximo jogo, 34ª rodada, é contra o Juventude.
0: A gente olha, minha Nossa Senhora, a Juventude, os meninos, tudo 17 anos de idade, a Juventude. Juventude aí, os meninos tudo novinho. Não é tudo novinho, Juventude, é, Ailton?
1: Claudinho, eu sou mais do Ceará em casa, eu contra a Juventude,
0: o Ceará era bater ganhar esses três pontos aí, era bater só ligando pra negada aí, ó, me dá quanto pra eu perder esse aí? É assim, tem que faturar, rapaz.
2: Mas lembrando também que necessariamente não são uma vitória, né?
0: São seria três o ideal, pontos,
2: né? Pode ser três empates também resolve, né?
0: É, mas ele leva uma chibatada e o outro ganhar, fica só três pontos. Ele leva outra chibatada, o outro ganha, ainda salve de gol, tá ali, ainda no rebaixamento.
2: E lembrando que 45 pontos não é uma pontuação ainda.
0: Eu tenho dito.
2: Salvadora não.
0: A negada diz que é 45, mas dependendo do número de pontos que a negada vai fazer, pode passar para 47 já.
2: Pode ser mais ou pode ser menos.
0: É igual aquela margem, para mais e para menos, né?
2: E lembrar, né? Esse ano o Juventude já venceu o Ceará por 2-0.
0: Olha, Nossa Senhora aí. Tá vendo aí? Deixa eu ver logo aqui só a manchete do Ceará pra gente ficar atualizado com a Guia Júnior, manchete alvinegra.
2: Reapresentação do Ceará será hoje, às 16 horas. Trabalhos iniciando para o jogo contra o Juventude. Mais detalhes dentro do bate-bola na clube, porque sem clube não há futebol.
0: 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Sem clube não há futebol. A reapresentação foi hoje, desde aquele dia, é? É, Guiar.
2: Pode não, é porque você não prestou atenção. Será às 16 horas, o que eu acho errado.
0: Errado.
2: Na minha opinião, já era para ter se apresentado ontem.
0: Pois é,
2: mas tá no final de campeonato, não tem mais o que.
0: Se reapresentou hoje e ainda é 16 horas. 16 horas.
2: Reapresenta hoje. E é 16 horas.
0: Então deixa para amanhã logo, porque 16 horas não vai ter para fazer nada, não. Vamos trabalhar pois de noite agora.
2: Aí é onde eu tô falando, você. Você que está numa situação ainda precisando de pontos, faz a reapresentação no dia seguinte, ou então nem tem tempo de parada, vamos lá, vamos para frente, tem que treinar, tem que melhorar. Eu acho que esse trabalho assim não rende não, viu?
0: O programa aqui é 10 para 1, vamos dizer que é 1 hora, eu chego aqui 11. Negado, visto o ratá que tô porque esse furar pneu, uma batida, um engarrafamento, um furacão. Eu chego 2 horas antes. Trabalhava nessas rádios com o programa de manhã, o programa começava às 5 da manhã, 4:10. Eu já tava na rádio, 50 minutos antes. acordava 3:30. Ah não, tem uns caras hoje em dia, esse garotão aí, vai entrar 8 horas da manhã, acorda 8:15. Não tá vendo que acordando 8:15, tu não vai chegar 8 horas em canto nenhum, cara. Olha o Ceará aí, Foguete, precisando de 3 pontos, todo mundo correndo atrás de 3 pontos aí. A pontuação pode até nem ser só 3 pontos, pode a qualquer momento passar para 4 ou para 5. Ele passa não sei quanto dia para se reapresentar, tudo folgadão, olhando pro céu, tudo cheio de moral. Vai acabar se lascando, é o que eu tô dizendo.
2: E um detalhe, né? Ontem o Atlético, com o empate, né, ganhou um pontinho, mas esse pontinho foi importante, né? Importante, hoje ele importante. É o 13º colocado.
0: Ele pulou duas casinhas, foi?
2: Pulou duas casas. Pulou uma casa, né? Uma casa.
0: Pulou uma casa, ó. Hoje em dia você pular um buraco assim, tá divinamente pular uma casa. É o Valdinho aí, tá aí.
2: Eu acho que foram duas casas mesmo, viu? Eu acho que foram duas casas, porque eram três times com 42 pontos, é verdade.
0: Tá vendo aí? Pulou duas casas, tô ouvindo aí?
2: Um pontinho que ajudou bastante, né?
0: Foi. Viu, Valdinho?
1: Ouvi.
0: Duas casinhas aí.
1: Eu vi.
0: Ah, jogo ruim da desgraça. Ave, nossa senhora, parecia a Série J.
1: Agora eu pergunto a você, como é que esse Fortaleza empata com esse Atlético jogando em casa? Era pra ter perdido.
0: A minha mulher, dona...
1: tava ganhando.
0: Dona Maria Luísa.
1: Na reta final do jogo,
0: Maria Luísa, quem é que esse homem reclama tanto? De olha, minha nossa, dizer, acabou o futebol, tem mais futebol. Não, rapaz. É melhor você assistir o Pica-Pau, o desenho do Pica-Pau, do que assistir uma partida de futebol da Série B. Ave, nossa senhora. Ainda escapa um joguinho aqui e acolá da Série A. Aqui e acolá, porque a Série A também pensa no futebol. O futebol brasileiro está em decadência. Decadência. Eu acho que vamos ganhar a Copa. Eu fiz 70 anos agora. Eu acho que eu não vejo o Brasil ser ex-campeão. Vejo não. Com esse homem que tem esse Ancelotti aí. A próxima seleção que ele já apresentou e no amistoso aí, eu só conheço um jogador. Aí o cara disse, sim, Claudio, quer dizer, porque tu não conhece, não presta. Não, porque eu conheço o jogador do Brasil, jogador brasileiro aqui. O cara quer botar o jogador, então ninguém sabe nem quem é, os caras. A gente sabendo quem é, ele rendendo o jogo, mas a gente sabe quem é. Com o jogador que você não sabe quem é, diz, não, vou melar, receber meu dinheiro e vou embora, que se lasca aí, você quer saber de vocês.
2: Eu acho que quem será o próximo treinador campeão da seleção brasileira vai ser o Felipe Luiz, viu?
0: Ah, olha aí. Aí eu já, já ganho gosto, fica alegre. Tem que botar um brasileiro, rapaz. Deus é brasileiro, né? O melhor futebol do mundo é brasileiro. É assim, né? Por que que nós somos 5 vezes campeão do mundo, os outros é só 4? 4, 3, 2 e outro é nenhum. Aí vai fazer os amistosos, faz com a seleção que nunca ganhou nada. Deu nada. Por que não faz um amistoso com a seleção da Praia do Pirambu aqui? Da Praia do Coqueiro ali? Seleção com os caras ali? Se duvida, ainda perde. Não. Ei, Valtinho!
1: Tô ouvindo.
0: Tu tá agarrado com igual a Guia Junda, agarrado com o pé da galinha aí, é?
1: Rapaz, por incrível que pareça, eu vou almoçar um franguinho mesmo.
0: Olha aí.
1: Tá aqui ligado na netinha aqui pra lá. Não pegar a caneta, não se riscar.
0: É, rapaz, um franguinho é ao molho com cuscuzinho, olha, cebola branca.
1: E é o pedaço que eu mais gosto, é o pé, asa, pescoço.
0: O pé. Eu tenho dois cachorrinhos lá em casa, eu só almoço com eles. E faz tempo que eu não como um pé que eles não deixam. Eu tenho pena do pé pra ele. Ainda tem um. Quando eu tiro um dedo, ele ainda reclama. Ainda reclama que é o pé inteiro.
1: Olha aí, tá vendo?
2: E o pé tem uma.
1: Boa tarde aí. E até amanhã, se Deus quiser, viu?
0: Falou, Valtinho. Abraço, muito obrigado pela participação.
2: Viu, Claudinho? E o pé de frango tem uma substância importante para o ser humano, que é o colágeno.
0: Olha, pra negar, Claudio Pinheiro, como é que tu fez com 70 anos, não tem um cabelo branco, disposto desse jeito, pé de galinha. Eu tô dizendo agora que é o pé de galinha. E não adianta dizer que é outra coisa, que eu digo uma coisa, negócio, isso aí eu faço também. Os caras com 65 anos, tá só a grade. Aí diz, não, mas isso aí eu faço, sei o que é o pé do frango. Aí quando eu cago, eu digo, rapaz, pé de galinha. Eu comi muito pé de galinha. Mamãe, quando fazia o almoço lá em casa, papai levava uma galinha, era 10 irmãos, manca aí, 10 irmãos. Aí tá o pescoço pra um pedaço do peito pro outro, a asa pro outro, negócio da asa, né? Aí tava um pé pra mim, eu negociava com meu irmão, o Silvio mora lá no carro, negociava com o Silvio. Eu botava um pé pra mim e um pé pro Silvio. Aí eu pegava o pescoço da galinha e tocava pelo outro pé. Eu comia dois pés. Resultado, 70 anos, o cara olha pra mim e pensa que eu tenho 51, 52. O cara ali achou. Eu fui com a minha esposa, a dona Maria Luísa, pra fazer uma cirurgia lá no Frotinha. E tal. Foi a cirurgia, foi fazer lá, foi. Negócio das veias aqui das pernas, foi a cirurgia lá. Aí a enfermeira chegou, olhou pra minha mulher e disse: a senhora é mãe dele? Pegou. Dona Maria pegou lá, ó. A senhora é a mãe dele? Não, sua esposa também. A mãe, ó. Pegou a águia na mesma hora.
2: Rapaz, tu tá igual o Pantaleão, né?
0: Não, mas a cirurgia não foi ontem, não. A cirurgia tá com 10 anos. Tá 10, 12 anos. Eu digo assim, eu mantenho a linha da jovialidade. Eu era pra torcer a juventude, rapaz. Mas eu vou torcer o Ceará. Mas o Ceará dá. Tu acha que o Ceará dá no Juventude, Aguiar? Juventude nessa briga aí com o Vila Nova?
2: Se houver um empate, tá bom demais, viu? Porque o Ceará contra o Juventude.
0: Aguiar, tu tá apostando mais nos três empates, né?
2: Não, eu não aposto nos três empates, mas é uma forma também de você chegar lá, né?
0: Tem o América Mineiro no caminho, né?
2: Tem o América Mineiro.
0: Tem o Goiás. São
2: dois jogos em casa. Será que tem dois jogos em casa?
0: Mas não vá confiar em América Mineiro, não, porque esse América aí, ele foi ou não foi, ele faz uma graça, não. Ele faz uma graça, né, não?
2: Porque o Ceará tem essa mania, né, de ajudar a turma que tá lá embaixo, né?
0: Fazer igual aquele jogo do Fortaleza com o CRB, tu lembra? Fortaleza tinha que ganhar de 5, era? Ah. Aí o Carlinho Bala passava pelo jogador do CRB e dizia: falta só um, tu lembra aquela fuleiragem ali? Era uma fuleiragem.
2: Desse eu tava, inclusive, vendo um vídeo de uma entrevista do... Rapaz, eu não tô lembrado do jogador, né, que participou desse jogo, né? E conta essa história, né? Que ele disse assim: eu nunca vi esse cheque, eu não sei de cheque é esse.
0: Pois é,
2: mas o cara, nome dele,
0: teve um
2: o jogador. Carlinhos Bala passar e dizer: o cheque já tá pronto, o cheque tá pronto.
0: Chega o Carlinhos Bala, quando fez o quarto gol, passou pelo cara com a bola debaixo do braço e disse: falta um. Fizeram a leitura labial, disse: falta um, pro cara deixar passar mais um. Pra não cair pra C, era pra D, não era?
2: Era pra D.
0: Ah, rapaz, eu pensei que era.
2: Aluísio, agora eu não tô
0: lembrando. Se fosse.
2: A entrevista era com ele, ele fala sobre isso.
0: Se for A, se for B, se for C, se for D. Era D, não era?
2: Ele poderia cair pra série D,
0: Era D de dado. Tem comercial aí, tem. Daqui a pouco tem Wesley Lopes com Fortaleza. Sidney Lemos vai trazer esporte, tá? E a Guiá Júnior vai trazer tudo isso aqui no palco. Desliga não, negada. A gente volta já.
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0: esporte, agradar o esporte, agradar o esporte, a sexta-feira, o esporte, agradar... É na Ilha do Retiro esse jogo, viu? A mandar logo um recado aqui pro Raimundo Rabelo da Fortaleza Ferro, grande Raimundo, manda ferro pro time do Fortaleza, Raimundo Rabelo, manda ferro porque é reta final, ou é agora ou é agora ou... 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E o Wellington da Top Construções assina embaixo. Então, dois cabas fortes aqui do esporte. É o Raimundo Rabelo da Fortaleza Ferro e o Wellington da Top Construções. Abraço pros dois sintonizando a clube. E o esporte vem aí. Olha o esporte, negada. O Sidney Lemos.
1: Sidney Lemos, o amigo de vocês.
2: Olha ele aí. Muito boa tarde, Cláudio Pinheiro. Boa tarde, Aguiar Júnior, Lima Júnior, aos ouvintes da Rádio Clube 1200. Em especial os ouvintes do Bate-Bola na Clube. Eu sou Sidney Lemos, o amigo de vocês, trazendo as últimas informações da equipe do esporte, adversário da equipe do Fortaleza na próxima sexta-feira. A equipe do esporte, que estava impedida de ter torcida na Ilha do Retiro, mas através de um efeito suspensivo, a torcida marcará presença diante da equipe do Fortaleza. Fortaleza que leva uma certa vantagem quando se joga fora de casa, quando joga em Pernambuco, diante da equipe do esporte. A última derrota do Fortaleza e a última vitória do esporte foi em 2021. De lá para cá foram 7 jogos com 3 empates e 4 derrotas do esporte e, obviamente, 4 vitórias do Fortaleza. A equipe do Rubro-Negra tenta sua recuperação para entrar no G4. Por outro lado, o Fortaleza briga ainda pelo título da Série B, ou a segunda colocação, que já lhes daria acesso direto para a Série A do Campeonato Brasileiro. Portanto, Claudinho, é um jogo de 6 pontos em que o esporte tenta mostrar ao torcedor que é uma das equipes que busca aí o acesso para o ano de 2027, para a elite do futebol brasileiro, mesmo ficando boa parte do campeonato na parte intermediária da tabela. Repito, nessa sexta-feira, jogo entre a equipe do Fortaleza e a equipe do esporte da Ilha do Retiro com torcedor, tá certo, Claudinho? Aham. Na próxima sexta-feira trago mais informações de esporte, tá certo, do jogo que acontece em Pernambuco contra a equipe do Fortaleza. Amanhã estarei de volta para trazer as informações da equipe do Juventude, que enfrenta o Ceará. Esse jogo será aqui na Arena Castelão no próximo sábado. Eu sou Sidney Lemos, o amigo de vocês, e mandando um abraço especial para o Fernando Fernandes, da Aqui Eletrônica, onde o menor preço é a nossa marca. 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Claudinho, diretamente das centrais de abastecimentos do Ceará, Sidney Lemos, e você sabe, Claudinho, sem clube não há futebol.
0: Tá aí o Sidney Lemos trazendo as notícias do esporte, adversário do Fortaleza, é sexta-feira, e o Fernando da K Eletrônica, ali na Vital Brasil 826, no Bom Sucesso, é torcedor do Fortaleza, da Bíblia, isso que eu fiz referência aqui, o Fernando Fernandes, torce Fortaleza, e ele disse, rapaz, falta alma no jogador do Fortaleza, tudo morto.
3: Ó, um detalhe aí que o Sidney acabou não falando, mas é que o esporte conseguiu ontem um efeito suspensivo.

0: no Superior Tribunal de Justiça Desportiva, esse jogo que antes
1: não
0: estaria, tinha torcida. Estaria na punição de não ter torcedor, vai ter torcedor sim do Esporte, foi liberado, viu?
1: Olha, isso aí é bom para o
0: Esporte.
1: Esporte. É ruim para o
0: Fortaleza.
1: Fortaleza.
0: Porque ele havia sido punido, a perda de 2 mandos de campo, né? E além de uma multa de 50 mil pelos incidentes que ocorreram na partida contra o CRB lá em Maceió, que houve uma briga, né, da torcida organizada do Esporte, que invadiu o setor destinado aos torcedores do CRB, e aí aquela confusão toda. Então a punição foi essa, e o clube, né, ingressou com esse recurso, né, e isso foi aplicado pela primeira comissão disciplinar e obteve a liberação do público em seus jogos até que ocorra o julgamento, que está marcado para amanhã, quinta-feira, no pleno do STJD. Então ainda pode acontecer de não ter torcedor, né,
1: Paulo? Mas eu acredito que vão deixar, porque uma reta final é importante para o Esporte.
0: Mas tem aqui mais à frente, ó. Tem esse detalhe, ó. Caso a condenação do Esporte seja confirmada, ainda assim um jogo com Fortaleza ocorrerá com a torcida, devido ao prazo de 10 dias para aplicação da pena, conforme previsto no Código Brasileiro de Justiça Desportiva. Então,
1: a pena poderá ser noutro jogo.
0: Noutro jogo,
1: viu? É a pena poderá ser noutro. Tem um comercial aí? Então, torcendo para quê? Com torcida, rapaz, tem que esquecer. O futebol só perde com torcida. Fosse eu uma autoridade no Esporte, CBF, CBD, Periquetê, os caras parecem que vão fazer as reuniões tudo bebo. Onde já se viu uma partida de futebol sem torcedor? Onde já se viu você punir um clube por causa de da ação de um torcedor que não é torcedor, é um marginal? É um marginal, pai. O cara que rebola uma pedra, rebola um objeto, não sei o que, pra pegar na cabeça do jogador, o cara que invade o campo. O que o time tem a ver com isso aí? O que o time tem a ver com isso aí pra poder pagar isso aí? O que o time tem a ver? Tem que pegar o cara, o infrator, botar na cadeia, o infrator. Pega um cara desse aí, chega na delegacia, tá lá a lei. Foi que invadiu, rebolou uma pedra, não sei o que, pulou. Pronto, futebol aqui a lei aqui do futebol. Você fez uma fuleiragem, não foi? Você vai pagar agora uma multinha, corre pouco, é 10 mil reais. Pra você ir pra casa agora e tá limpo. Tá limpo. O próximo jogo você pode pular de novo, não tem problema não. Rebolou uma pedra, não pode. Pra trazer mais 10. 10 mil reais. Agora se você diz, eu não tenho. Você fica um mês preso. Você nem pro Instituto Penal, você vai ficar um mês aqui na delegacia, com todo dia chega preso, tudo quanto é, chega estuprador, chega assassino, fica na cela com você. Tá? Junto com você. Quando a sua família. Outra coisa, não tem negócio de comida aqui não. Sua família traz comida pra você. Café da manhã, almoço, janta, tem que trazer. É pra aqui pra você. Mas, olha, ninguém rebolar mais uma pedra. Ninguém invadir. Você tem que ir pra uma praça esportiva. Com seu radinho, não pode mais errar. Leva o radinho, fica lá, meu Deus, o homem saria. Olha a casinha do cachorro, amarra as almas, solta as almas, amarra as almas. Perdeu. Desliga o radinho e vem pra casa. Chega em casa, mulher, como foi, meu filho? Perdemos. Ah, merda, esse Paulo Autor é fuleiragem, pronto, só isso. Mas não, perde. Pula o gramado, quer dar no jogador, quer sentar no colo do juiz, quer quebrar os ônibus, pintar os muros. Parece que é viado, rapaz. Rapaz, o futebol é alegria. Você vai, ganhou, toda alegre, pronto. Perdeu, enrola a bandeirinha, pronto, acabou. Nome disso é educação, nome disso é cultura, nome disso é aceitar as coisas. O cara é casado, pronto, o cara é casado, eu sou casado com a minha mulher, 80 anos casado com a minha mulher, chega em casa, a mulher tá agarrada com outro, tem problema, vem cá, você quer ficar com ele agora? Não, quer ficar com ele? Não, tá com ele. Não, pega uma escopeta, quer matar o cara, quer derrubar, tocar fogo na casa, não resolve nada não assim, rapaz. Sai na moto, só no pneu. Teve uma blitz ali, tinha um tenente, eu não vou nem dizer o nome do tenente, não, muito meu amigo o tenente, uma blitz que teve ali. há alguns anos aí. A Guia Júnior, o cara vinha só no pneu. Ele disse, pera. Não vou lhe multar, não vou tirar sua carteira, nada. Traz a ferramenta aí. Tira o pneu da frente, que ele não precisa, ele só no de trás. Tirou o pneu da frente, guarda ali na malota do meu carro, esse pneu é meu agora. Vá para casa só com o pneu. Você não vinha só no pneu? Vá para casa só no pneu, rapaz. Você funciona, levanta e sai só no pneu, vá. Sai daqui. Não tá certo não, Guia. Tu acha que ele vai andar no pneu de novo?
0: Hã? Essa punição foi interessante, viu?
1: Pois é, foi um tenente amigo meu. Aí eu era repórter na época, eu digo, mas tenente, não, o que passar com o negócio de grau aqui, negócio de multar, não sei o que, nem multa, eles tiram as multas, ele não paga, não sei o que, vende a moto, faz a multa, não sei o que. Agora aqui ele vai ter que comprar outro pneu amanhã, se ele não anda mais não, que não vai sair só no pneu. Ele sai em dois, vai ficar só num, vai pra casa agora, direito. Aí você não quer andar, não é só num. Não, porque o senhor, não tem senhor aqui não, rapaz. Pega sua moto, sai daqui, senão eu tiro o outro, você vai andar sem pneu agora. É, quer trabalhar no circo? Macaco é que anda só no pneu, né, macaco? Macaco anda só no pneu. Tá, pensou o cara no jogo do Vini Júnior, o cara chegando naquela revista só no pneu. Monociclo, né? Triciclo, três pneus. Quadriciclo, quatro pneus. Monociclo, quantos pneus? Ai, amada Marcena, que é cultura, menino. Bota os comerciais aí que a gente volta já já.
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0: que esse sub aí, Aguiar Júnior? Porque esse sub é Aguiar. Hein, Aguiar? Aguiar Júnior?
1: Tudo bom, meu jovem?
0: Tudo bem, senhor Nis? Abraço, boa tarde. Deixa eu saber do Aguiar Júnior que foi esse sub que ele botou esse sub aí. O que é esse sub aí, Aguiar?
2: Não me lembro mais, não. Só ouvindo a música. Não lembro mais, não.
0: Ah, senhor Nis, qual é a curiosidade do dia?
1: Rapaz, faça a pergunta. A meninazinha do Ceará já foram pagas, garotinho?
0: Como é? As meninas. Aí apagaram as meninas, não foi? Apagaram as meninas?
2: Pagaram.
0: Do Ceará, pagaram.
2: Pagaram até porque vai começar o campeonato cearense de futebol feminino, né?
0: As mulheres, o time feminino do Alvinegro e Parangabuçu, as meninas receberam. Eu acho a maldade muito grande.
1: É, maldade.
0: Ter dinheiro pro machará e não ter dinheiro pra menina, o cara diz, não, peraí, vamos dividir. Os homens é o time profissional de futebol. As meninas é o time profissional feminino. Qual é o problema aí? Eu pago todo mundo, não paga ninguém, eu divido direitinho, mas não acho certo pagar o machará e não pagar as meninas. São profissionais do mesmo jeito, não, Zanizzo?
1: É que quem trabalha, cara, quer receber.
0: Trabalha,
1: né,
0: quer receber.
1: É
0: como se no hospital o médico recebesse e o porteiro do hospital não recebesse.
1: Exatamente, porque tudo ali é uma organização, cada um cooperando com o outro.
0: Cada um no cada qual, tem que receber. Pagaram as meninas agachadas, elas estão querendo mais dinheiro agora, senhor Nis.
1: Não querendo... Deus abençoe elas.
0: Pois é, tá certo. Qual é a curiosidade, senhor Nis?
1: Rapaz, o Vasco da Gama foi o primeiro clube nos anos 1947-1948 a ganhar um torneio fora do Brasil de clubes, viu, Claudinho?
0: Um torneio fora do Brasil, o Vasco.
1: Foi no Chile.
0: Ele foi o primeiro, Chile.
1: Foi o primeiro, Vasco da Gama foi.
0: Ganhou lá no Chile?
1: Foi, exatamente. Naquele tempo, o Vasco tinha um timaço. Era chamado o Expressinho da Vitória. Barbosa.
0: Rapaz, você fala em Vasco da Gama, eu me lembro de quê? Roberto Dinamite. Roberto Dinamite. Aí me lembro, falou em Vasco da Gama, me lembro de quê? Tom Barros.
1: E outro grande jogador do Vasco.
0: Roberto, torcedor do Vasco.
1: Alourado, branquinho, Zanata.
0: O Zanata era do Vasco, era?
1: Ele jogou no Flamengo e no Vasco.
0: É, mas eu me lembro do Zanata no Flamengo. Tu lembra dele no Vasco aí?
2: No Vasco eu me lembro.
0: É, Vasco eu me lembro do Roberto Dinamite, do Romário.
1: Ele tá vivo ainda, né, Claudinho? Ele tá vivo, né?
0: Quem? O?
1: Zanata tá vivo, né, ainda?
0: Ah, o Zanata tá
2: vivo. Vivo ainda, sim.
0: Rapaz, 100 anos, né, não?
1: Já tem uma certa idade, viu?
2: 76. 76.
0: Como é 76, Zanata?
2: É, ele é do dia 6 de setembro de 1950.
1: É, tem
0: 37,5. E a naturalidade
2: do Zanata? Ele é de São José do Rio Pardo, interior de São Paulo.
1: É, Paulista, Paulista, é de São José Paulo mesmo, é. É verdade, é de São Paulo, verdade.
0: O que ele come no almoço, Aguiar Júnior? Assim, almoço, que ele come no almoço? Panelada, rabada, mão de vaca, cuscuz, torresmo. Não, é o rapaz.
2: Ele jogou no Flamengo de 68 a 72. Olha, e foi campeão brasileiro pelo Vasco em 1974.
0: Zanata, jogadorzão, viu, bicho?
1: É, jogou muita bola.
0: Ele
1: Claudinho, ele treinou o Ceará, não foi, certa época?
0: O Zanata teve no Ceará, Guia?
1: Ele treinou no Ceará, não
0: treinou,
1: foi como treinador?
0: Zanata.
2: Treinador?
0: Treinador?
1: Sim,
2: treinador. Deixa eu ver aqui.
0: Eu acho que ele treinou o Ceará mesmo, o Zanata.
2: Não, ele treinou no América de São Paulo.
0: América,
2: Paulo. No Vasco, durante 5 oportunidades no Vasco, ele foi treinador. América do Rio de Janeiro, Guarani, Avaí e Paysandu.
0: Bom, mas aí o Vasco da Gama foi o primeiro time brasileiro a ganhar um título internacional no torneio.
1: Em 1947, contra o River Plate, no Chile, cara.
0: Olha aí, o Vasco mandou ver em cima do River.
1: Sabe quem era o goleiro deles? Aquele que foi responsabilizado em 50? Barbosa, Moacir Barbosa.
0: Barbosa foi quem tomou o milhão no gol do Pelé, foi? Barbosa?
1: Eu não sei.
2: Foi o Andrade.
1: O argentino Andrade.
0: Esse Barbosa aí foi que tomou o negócio do gol da Copa do Mundo, foi, Guiar?
1: Foi, Foi, o Negão bem grandão.
0: Exatamente. No Uruguai, não foi?
1: Foi, contra o jogador Gígia.
0: Foi, eu vi uma entrevista dele que ele disse que eu tomei aquele gol ali, perdemos a Copa, até hoje se lembra de mim, se eu tivesse segurado aquela bola, ninguém...
1: Aqui no Brasil, ele falou, aqui no Brasil, a pena máxima de reclusão é 30 anos, e eu estou há 40 e tantos anos sendo responsabilizado pelo gol que eu levei. É, ele brincou, mas é... Porque ele era acusado.
0: Não, mas eu sei, mas eu vi ele dizer uma vez, não sei se foi para ele Camargo, se foi pro Jô Soares, mas foi pro Jô Soares. Eu vi ele dizendo que ele tomou aquele gol e perderam a Copa aqui no Brasil pro Uruguai, não foi? Aí foi, ele disse: se eu pego aquela bola, ninguém nem se lembrar mais de mim.
1: Se lembrar mais, foi exatamente. Porque nesse mesmo jogo, Claudinho, para encerrar, teve um fato curioso. No tal de Varela, deu um tabefe no lateral Bigode do Brasil, viu?
0: Ah, não tá bem.
1: Ele veio em cima do cara, empurrou o queixo do cara, né? Aí esse Bigode ficou meio assim, meio traumatizado, sabe? Diz que se influiu também, sabe? Na marcação, sabe?
0: Influiu.
1: Tem aquele, o fragor da luta, né? Da decisão, né, cara?
0: É.
1: E ele ficou perturbado, esse Bigode, viu?
0: Bom demais. Senhor Diz, volta amanhã?
1: Amanhã, meu jovem.
0: Abraço. Boa tarde. É o senhor Diz. É mestre. É um torneio internacional. O único time brasileiro que ganhou em 47. Um torneio internacional. Foi o primeiro, né? O primeiro a ganhar. Foi o Vasco. Wesley Lopes traz notícias do Fortaleza. Diz aí, Wesley.
3: Um forte abraço a você, meu amigo Cláudio Pinheiro, Lima Júnior, e ao nosso showman Águia Júnior, e claro, ao torcedor cearense, em especial o torcedor tricolor, que está ligado, conectado conosco aqui dentro do Bate-Bola da Clube, chegando com as principais informações do Tricolor de Aço, Leão do Parque dos Campeonatos, que na tarde da última terça-feira, após mais um empate no Campeonato Brasileiro da Série B, e reiniciou as atividades visando o compromisso que ocorre na próxima sexta-feira às 20h30 lá em Recife, na Ilha do Retiro. E por falar nesse jogo, conforme nós trouxemos a informação ontem, Claudinho, que esse jogo ainda estava sobre confirmação jurídica, essa manhã essa confirmação saiu. O Sport conseguiu um efeito suspensivo em relação à punição que havia sofrido em relação à briga que a sua principal torcida organizada se envolveu lá em Alagoas. E aí o Sport, junto com o seu departamento jurídico, conseguiu esse efeito suspensivo. E o Sport vai poder mandar esse jogo diante do Fortaleza com a presença do seu torcedor. Inclusive, hoje pela manhã, esses ingressos já começaram a ser vendidos pelo site oficial do clube. O treinador Paulo Autuori tem hoje, quarta-feira, e amanhã, quinta-feira, mais 2 dias para poder realizar trabalhos técnicos e táticos, para poder realizar os ajustes necessários para que o Tricolor de Aço consiga, quem sabe, mais um resultado positivo fora da capital cearense. O Fortaleza, que para este confronto diante do Sport, terá novamente o retorno importante do volante Pierre, ele que não pôde estar em campo no último jogo do Leão diante do CRB, é retorno certo na equipe titular de Paulo Autuori. Vamos ver também se, enfim, o Paulo Autuori vai realizar ajustes necessários em relação principalmente à peça de ataque, já que o Fortaleza está tendo muita dificuldade na criação de jogadas. Os seus atacantes, principalmente Luiz Fernando, não vem se saindo bem nos jogos do Fortaleza, e se novamente ele vai utilizar o centroavante argentino Miritello, ou quem sabe até mesmo o retorno do centroavante Chico da Costa, que está lesionado e entregue ao departamento médico do Tricolor de Aço. O Fortaleza, Claudinho, que inclusive vive, né, uma pressão muito grande, principalmente da sua torcida em relação aos jogos que atua na Arena Castelão. Já são 7 jogos seguidos, com apenas 1 vitória conquistada e 6 empates. E ontem a principal torcida organizada do clube esteve presente no Centro de Excelência Alcides Santos, no PC, para ter uma conversa com os jogadores, uma conversa com teor de respeito, porém de muita cobrança, principalmente em relação a esses resultados que não vêm sendo conquistados pelos atletas e também pela instituição, né, como um modo geral. E essa conversa existiu com uma parte, né, do grupo de atletas, os principais líderes desse atual grupo, e aí foi passado, né, as reclamações do torcedor junto aos atletas. Então, a torcida espera que o Fortaleza realmente, principalmente nos jogos fora de casa, consiga alcançar vitórias importantes, como vem alcançando, né? Nos últimos 4 jogos do Leão fora da capital cearense, foram 4 vitórias seguidas. Então, eu sou Wesley Lopes e, se Deus quiser, retornaremos amanhã com mais informações do Tricolor de Aço aqui dentro do Bate-Bola da Clube.
0: Porque sem clube,
3: o mundo inteiro sabe, e sem clube não há futebol.
0: Não há futebol! Love, viu, Aguiar? Ele disse que tem, ele disse que tem um microfone dele, ele disse que o microfone dele elimina ruído. Ele disse, não, porque o meu microfone, ele, desse jeito, é um microfone fuleirar esse aí. Tu vê a rumo de ruído?
2: É, ele devia estar em cima da ponte, né?
0: Aí eu digo, rapaz, porque não botei no anão, que o áudio estava muito ruim. Ele disse, porque o meu microfone... Como é? Elimina ruído, como é o nomezinho que a gente diz assim? Tira os ruídos, sabe?
2: Ele redução de ruídos, né?
0: Pronto.
2: Mas o que talvez ele não esteja usando, porque normalmente às vezes microfones.
0: É um filtro.
2: Ele tem um filtrozinho que pode ser a esponja, pode ser também. Parece um cabelo, né? Que é assim, aquele.
0: É.
2: Uma esponja. É. Mas se não usar, não adianta nada.
0: Mas eu quero ver mesmo com você
2: só
0: o seguinte.
2: Só complementar uma informação, olha.
0: Ah.
2: O Ceará, ele estava devendo 3 meses ao futebol feminino, tá?
0: Ah, certo.
2: Então tá faltando agora pagar. Ele pagou julho, agosto e setembro. Ele deve estar pagando, pelo menos a promessa é de regularizar antes do final do mês de outubro, tá? Então. Ainda tem essa pendência, né, do mês de setembro, mas de qualquer maneira reduziu, né, a quantidade de meses, né, que estava atrasado. Tá errado ainda, né? O correto seria pagar os 3 meses, até porque o mês de setembro para o empregado venceu no 5º dia útil do mês de outubro, né? Mas, de qualquer maneira, é aguardar aí para poder botar, regularizar 100%.
0: Mas isso aí é as mulheres com os homens, com tudo.
2: Estou me referindo ao futebol feminino.
0: Feminino. Os homens da Reiki, então, não pagou tudo, não. Tá em dia? Os homens estão em dia?
2: Não está, porque assim.
0: Eu faço essa pergunta porque, ó, não adianta. O time que tiver com o negócio de escapar do rebaixamento, ó, ou entrar no G6 para ter uma possibilidade do playoff, bote o time em dia. E se possível, ofereça um bichozinho. Renato Gaúcho, chamarei ele pro Grêmio, ele disse, eu vou. Para ganhar a Copa do Brasil, eu quero 5. Né, eu quero 8 milhões. E quero 5 milhões para manter o time na A. Né, senhor? É minha proposta. Se vocês quiserem, problema. Se quiser. Pois o jogador do Ceará, do Fortaleza, do Ferroviário, do Uniclinic, do Atlético Cearense, eles, quando chegam numa reta final ali, eles estão em dia. Mas o cara diz, olha, falta 2 pontos pra gente ser campeão. Aí começa. Presidente, eu fui repórter, eu lá dentro do Fortaleza. Presidente, tudo bem? Tem nada pra nós não? Aí, não, vocês não já ganham, pai. Aí eu... tomando cachaça com o Pedro Basílio lá no bar do seu Edson, jogando sinuca. Pedro Basílio, Claudinho. Não disse que foi eu que disse, não, mas se for desse jeito aí ninguém ganha, não, viu? Logo lá avisando. Aí o cara de Pedro Basílio tá errado. Sim, mas é ele lá. Tem que punir todo mundo. Quando eles se unem lá, ele diz, ó, a gente vai ser campeão. O título tá. Quer a taça? O que a gente ganha? Não, você já ganha. Sim, mas sem perder, a gente já ganha também. A gente perder a taça aí, a gente já ganha também, que é o contrato. Se tá certo ou tá errado, eu não tô discutindo isso só. Eu tô só dizendo que futebol é assim. Quer ser campeão? Ofereça um prêmio. Eu tô errado, Aguiar Júnior?
2: De forma alguma.
0: Pois é, tem que ter. Por que é que Ney Rebouças, quando era presidente do Fortaleza, ganhou a Roma de título? Por que é que Silvio Carlos ganhou a Roma de título? Por que é? Silvio Carlos me disse uma vez, Silvio Carlos me disse que o Fortaleza passou o quê? 8 anos na C, foi? Foi 8 anos?
2: Foi.
0: Isso, ele disse, eu tinha saído no primeiro ano, Primeiro ano eu tinha saído da C. Porque ali era o seguinte, o Fortaleza fazia um campeonato espetacular, o Fortaleza ganhava de todo mundo, Último jogo, mata-mata, o Fortaleza perdia. Isso foi 8 anos, isso foi umas 5 vezes. Ele ganha todo mundo. O último, eita, é agora, o Fortaleza perdia. Aí o Silvio Carlos disse, eu ganhava logo do primeiro aí. Estádio lotado, ele chegava para negar a renda de vocês. A renda de vocês. Tá bom ou quer mais? Não, tá pouco, pois eu vou arranjar mais dinheiro ali. Ia no comerciante ali, ia no outro ponto, tem mais isso aqui. Não, saía da C. Aí o dirigente dizia, não, você não já ganha, pois fica na C. Já ganha, fica na C. Primeiro, outra coisa, jogador que está terminando contrato, o compromisso desaparece. Aí o compromisso só reaparece se você prometer um bichinho. É um bichinho, um bichozinho. Qualquer 500 mil, 200 mil, 100 mil, dependendo do jogador e tal. Porque tem jogador, você vai ficar com negócio de 500 mil, não, isso aí é que eles mola não. Né? Ah, oferecer 500 mil pro Neymar? Disse, não, tô passando fome não. Né? É desse jeito aí. Então é o que eu digo, que você tem mais alguma coisa para acrescentar aí, Galzinho?
2: Não, eu ia passar, eu vou deixar para amanhã, para colocar na matéria, que é sobre a definição da arbitragem para o jogo, que já está definida. E como vai ter também entrevista coletiva?
0: Cadê aqui? Vai ter entrevista coletiva de quê?
2: Antes do jogo, o Ceará já libera uma entrevista coletiva, né? Então, quem vai estar na coletiva é o jogador, deixa eu puxar o nome dele,
0: Lobato.
2: Aqui.
0: Lenny Lobato. Lenny Lobato, que fez aquele gol, mas que no outro jogo não fez nada.
2: É, exatamente.
0: Não foi? No outro jogo ele entrou, quando eu vi aquele gol ali, não é desmerecendo, não é desestimulando, não é criticando, é dizendo uma verdade.
2: É uma verdade. Foi o sexto gol dele como profissional.
0: É. Ali é o seguinte, ele dominou e não tinha outra coisa a fazer senão chutar pra dentro ou pra fora, ou pra cima, ou de lado, ou de banda. Porque do jeito que ele dominou.
2: A velocidade dele, a bola entrou, né?
0: Pois é. Do jeito que ele dominou, o zagueiro chegando, não tinha outra coisa pra ele fazer, não. Era aquilo ali mesmo. Ele foi, chutou e entrou. Faz parte de quê? Faz parte do jogo, faz parte da sorte. Tudo da isso sorte. Aí. É da sorte, O futebol é um jogo. E o jogo tem que ter sorte. Você não ganha jogo sem sorte, não, rapaz. Então, valeu a sorte, valeu os pontos, valeu. Agora, não vá pensar que todo jogo o Lenny Lobato vai fazer um gol que tem assim também, não.
2: É, agora aqui pra nós, eu vi torcedor querendo colocar ele como craque, viu? Ah, quem é, como é que é, de onde é, surgiu de onde, é da base, rapaz, não é assim não, rapaz. Você só tem que estudar, pesquisar, não adianta, vai olhar o retrospecto.
0: Eu sei que tudo com música vai muito melhor. Vai ou não vai?

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1: Sou eu. Vai, volta amanhã.
2: Se me chamar, eu volto.
3: Valeu, Aguiar. Um abraço, meu amigo.
2: Falou, garoto.
1: Na sequência da programação, vem aí Política pra você com Amando Lima Júnior. 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
2: É isso, meus amigos, depois do show de bola aqui com o Cláudio Pinheiro e Aguiar Júnior no comando do bate-bola, nós estamos chegando com o Cenário Político, desejando a você uma quarta-feira abençoada neste 14 de outubro. Deixa eu cumprimentar aqui o Amário Damasceno, que está comandando o Centro Eletrônico de Comunicação. Mandar um abraço aí pro Marquinhos Marombado, Mamedes Teixeira, os homens da técnica. O diretor da casa, Márcio Aurélio, além, é claro, da nossa audiência e dos nossos parceiros. 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Olha, a Câmara Municipal de Fortaleza deve receber até esta quinta-feira, portanto até amanhã, o projeto da Lei Orçamentária Anual, a LOA de 2027. A proposta elaborada pela Prefeitura prevê a arrecadação e define como serão aplicados os recursos públicos do município no próximo ano. O orçamento estabelece os valores destinados a áreas como saúde, educação, mobilidade urbana, infraestrutura e assistência social, além das despesas com os órgãos municipais e o pagamento de pessoal. Após o recebimento, o projeto será analisado pelos vereadores e poderá passar por audiências públicas e receber emendas parlamentares. O prazo para a conclusão da tramitação é 22 de dezembro. As propostas deverão respeitar as regras orçamentárias do município e indicar os recursos necessários para a sua execução. As emendas serão analisadas pelas comissões responsáveis antes de serem submetidas à votação em plenário. E na sessão da manhã de hoje, na Câmara Municipal de Fortaleza, o vereador professor Ernilson, do Cidadania, falou da importância do alinhamento entre os poderes Câmara Municipal de Fortaleza, Prefeitura de Fortaleza e Governo do Estado do Ceará com a Presidência da República. Disse que o melhor caminho é reeleger o presidente Lula no segundo turno. Confira aí.
3: Professor Ernilson, falando aqui no Cenário Político, Rádio Clube AM 1200, você teve uma fala agora muito importante aqui no plenário.
4: Uma grande satisfação falar com todos vocês. E na realidade nós só fizemos uma avaliação do que realmente acontece. Eu tive a oportunidade de participar da legislatura passada, onde nós não tínhamos um alinhamento nem com o governo federal, nem com o governo estadual, a Prefeitura de Fortaleza, né? E dessa vez existe um alinhamento, existe uma verticalização do poder. Nós temos o presidente Lula, nós temos o governador Elmano e o prefeito Evandro Leitão aqui em Fortaleza. Nesses últimos dois anos houve um desenvolvimento considerável aqui em Fortaleza, em todas as áreas, né? Educação, na saúde, na infraestrutura. Nós podemos destacar o Hospital da UES, um dos maiores hospitais do Norte-Nordeste, a vinda para cá do ITA, do Instituto Tecnológico da Aeronáutica. Isso mostra que quando há o alinhamento entre os poderes, o cidadão tende a ganhar. Então é importante essa manutenção. Nós conseguimos reeleger o governador Elmano e é importante que se tenha essa manutenção do presidente Lula em Brasília. Para o bem do Estado do Ceará, para o desenvolvimento de Fortaleza, esse alinhamento é muito importante. O prefeito Evandro Leitão tem uma gestão extraordinária, mas é necessário ter essa tripartite do governo do Estado e também da União para que a sua gestão possa ainda desenvolver ainda mais no cenário social, no cenário da infraestrutura, no cenário da saúde, enfim. Então nós temos aí no dia 25 para fazer essa manutenção, se Deus quiser, vamos ter. Lembrando que isso não é monopólio, é a verticalização do poder, é um cenário que existe a integração dos poderes e o cenário mais saudável para Fortaleza é a manutenção do presidente Lula em Brasília.
2: Pois aí, o ex-candidato ao governo do Ceará, Ciro Gomes, do PSDB, entrou na Justiça Eleitoral hoje para pedir a cassação da chapa do governador reeleito Elmano de Freitas do PT e a realização de uma nova eleição no estado. A ação foi protocolada nesta quarta-feira, hoje, portanto, no Tribunal Regional Eleitoral do Ceará. A coligação de Ciro, Unir para Mudar, acusa a campanha petista de abuso de poder midiático e uso indevido dos meios de comunicação durante a reta final da disputa eleitoral. O principal questionamento envolve a veiculação de 776 inserções de propaganda eleitoral de Elmano nos dias 2 e 3 de outubro, após o encerramento oficial do horário eleitoral gratuito. As inserções foram autorizadas pelo ministro do Supremo Tribunal Federal, Dias Toffoli, como compensação pelo tempo de propaganda que, segundo a decisão judicial, não havia sido concedido anteriormente à campanha petista. Para os advogados de Ciro, a medida provocou desequilíbrio entre os candidatos e comprometeu a igualdade de condições na disputa. A defesa do Tucano argumenta que a ação busca demonstrar que as decisões judiciais tomadas nos últimos dias da campanha afetaram o resultado eleitoral. Elano de Freitas, como vocês já sabem, foi eleito, o governador foi reeleito no primeiro turno, com 53,19% dos votos válidos contra 46,22% de Ciro Gomes. O pedido de cassação e de novas eleições ainda será analisado, o pedido de cassação e de novas eleições ainda será analisado pela Justiça Eleitoral. E o Tribunal de Contas do Estado do Ceará aprovou com ressalvas hoje as contas do governador Elmano de Freitas do PT referentes ao exercício de 2025. A decisão foi tomada durante sessão extraordinária do plenário do tribunal. O relator do processo foi o conselheiro Edilberto Pontes, que apresentou 30 recomendações ao governo do estado. Entre os pontos destacados está a deterioração do resultado primário das contas públicas, com registro de déficit após uma sequência de superávites. Segundo o procurador-geral de contas, José Aécio Vasconcelos Filho, o resultado ficou dentro da meta fiscal, flexibilizada no ano passado. Já o procurador-geral do estado, Rafael Machado Moraes, defendeu a aprovação sem ressalvas, argumentando que o governo registra o menor nível de endividamento em 15 anos. O relator, no entanto, cobrou mais transparência na gestão e alertou para a dependência do estado em relação ao Instituto de Saúde e Gestão Hospitalar, destacando os riscos que eventuais problemas na instituição poderiam representar para o sistema de saúde. Edilberto Pontes também criticou a revisão da meta fiscal realizada no fim do ano passado. Segundo ele, embora a medida não seja ilegal, ela evidencia falhas de planejamento. A conselheira Soraya Vitor acompanhou o relator e apresentou novas recomendações. A conselheira Onélia Leite declarou suspeição e não participou da votação. Os demais conselheiros acompanharam integralmente o voto do relator. 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
2: Olha, meus amigos, o Papa Leão XIV foi submetido ontem, né, a uma cirurgia para retirada do lobo inferior do pulmão direito, após exames indicarem adenocarcinoma pulmonar, um tipo de câncer maligno. Segundo o boletim médico divulgado pelo Vaticano, o procedimento durou cerca de 90 minutos, foi realizado com técnica videoassistida e ocorreu sem complicações. O exame feito durante a cirurgia confirmou o diagnóstico suspeitado nos exames pré-operatórios. Após a intervenção, o pontífice acordou normalmente e, depois de um breve período de observação, retornou aos seus aposentos. As informações foram divulgadas pelos médicos responsáveis pelo procedimento, Luigi Carboni e Stefano Margaritora. Como a doença foi diagnosticada logo no início, o Papa tem grande chance de vencer o câncer, né? E é um câncer do tipo de câncer diagnosticado no Papa Leão XIV, que é adenocarcinoma de pulmão. Tá certo? Aí uma boa notícia, então, e a gente torce pela recuperação do Papa Leão XIV. Meus amigos, se na disputa para a presidência da República não houve debate entre Lula e Flávio Bolsonaro no primeiro turno, agora vai ter. O senador e pré-candidato à presidência da República, Flávio Bolsonaro, do PL do Rio de Janeiro, voltou atrás na decisão anunciada anteriormente e confirmou que vai participar do debate com o presidente Luiz Inácio Lula da Silva, do PT, promovido pela TV Band. O encontro entre os dois presidenciáveis está previsto para o próximo domingo, dia 18. A confirmação ocorre um dia depois de Flávio informar à imprensa que não participaria do confronto. Com a mudança de posição, a expectativa é de que os dois candidatos apresentem suas propostas e debatam temas de interesse nacional durante o encontro, em mais um momento da disputa presidencial. 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

E para fechar aqui, uma notícia nacional: o Senado Federal realiza hoje a última sessão de discussão prevista antes da votação do primeiro turno da proposta de emenda à Constituição, que trata do fim da escala 6.1. Rapaz, é isso mesmo, né? O presidente do Senado, Davi Alcolumbre, do União do Amapá, afirmou que pretende, né? Ele afirmou que pretende colocar em pauta, né? Colocar a proposta em pauta e em votação. A expectativa é que os dois turnos sejam realizados ainda hoje, caso os senadores aprovem um requerimento de calendário especial para acelerar a tramitação. A iniciativa busca dispensar o intervalo entre as votações. A líder do governo no Senado, Tereza Leitão, do PT de Pernambuco, apresentou o requerimento, que já reunia as assinaturas necessárias para ser analisado em plenário, né? Para ser analisado em plenário. Pelo rito regular, uma PEC precisa passar por 5 sessões de discussão antes da votação em primeiro turno. Se aprovada, são previstas outras 3 sessões de discussão antes do segundo turno, além do intervalo constitucional entre as votações. O calendário especial pode acelerar esse processo. Nós estamos encerrando o cenário político. A gente volta amanhã, se Deus quiser.

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0: na Rádio do Índio. De repente você podia estar pensando aí, ó.
1: Gente, o que tá acontecendo?
0: Coisa mais linda. Tivemos um pequeno probleminha técnico. Nada demais, está tudo certo. Aí de repente você também tá se questionando, né? Que ele já acha, cadê você que tá na modalidade invisível?
2: Oi, vizinho.
0: Esse é o mesmo estúdio, tá? Que a gente faz os programas aos domingos. Por esse motivo, hoje você não está vendo, você que está acompanhando pelo aplicativo, pelo site, pelo canal do Ituba, não está vendo a minha fuça. Tu tá entendendo? Relaxa, não para de reclamar.
3: Eu disse pra você calar sua boca e não falar comigo.
0: Certo, Brasil. Anfã, olha, lembrando que pelo 980-188-80 você pode pedir o seu beijo. E quem manda, né? Quem anota tudo é ela.
4: Todo mundo grita!
5: Chama a Manu!
4: Chama a Manu!
0: Hello, Manu! Boa tarde, tudo bem, minha amiga?
6: Boa tarde, boneca, tudo ótimo.
0: Boneca produtora que saiu correndo pra resolver. O problema técnico, já vi que tá com o cardio um dia.
6: Graças a Deus, né? A gente é assim, sempre na correria.
0: É sobre isso, meu amor. Aqui não tem falha, aqui tem tentativa de acerto.
6: Né?
0: Então, ô Manu, todo mundo que ligar hoje concorra a prêmios, não é isso?
6: Exatamente, Kelly. Posso falar?
0: Por favor.
6: Um super kit da Rádio Tupi, mais caixa de pipocas palomitas nos sabores salgada, manteiga, bacon e a doce caramelizada.
0: Maravilhosa. Daqui a pouquinho você vai poder entrar ao vivo pra mandar seu beijo. Mas agora é a hora dele, que adorou a primeira música.
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0: Diretamente do helicóptero, ele, o nosso boneco da laje. Tudo bem, bebê? Boa tarde.
9: Ai, que religiosa. Boneca, você sabe que hoje é aniversário do Usher, né?
0: Exatamente. Está celebrando aí 48 aninhos. Está de... Cadê o parabéns?
9: Parabéns.
0: Bem, maravilhoso, necessário, mesopotâmico. Está de parabéns. E aí, cara, você gostou da primeira música? A Manu disse que enquanto te ligava, né, pra você entrar ao vivo, você ficou cantarolando, não se importava com as falas de Manu, as suas orientações. Você só ficava cantarolando Mabu, Mabu. Você pode, por gentileza, seguir com a sua cantarolagem?
9: Boneca, isso é uma coisa que o que acontece, eu prefiro deixar na modalidade invisível.
0: Correto.
9: E eu vou explicar por quê. Porque eu tava cantando tão mal, essa eu posso admitir que eu tava horrorosamente mal.
0: Entendi.
9: Eu quero preservar os nossos bonecos e bonecas de tamanha horrorosidade.
0: Entendi,
9: né?
0: Entendi, certíssimo. Eu até te agradeço. E realmente, Manu falou, olha aquele Jorge, ele hoje tá demais, entendeu? Tá...
10: Nossa, arrasou, adorei, muito bom, hein? Nota 2.
9: Mas você sabe, boneca, o Usher, pra mim, ele me pega num ponto muito específico, porque ele me lembra de duas coisas.
0: Vai, conta.
9: Baile Charme e Intervalo de Pagode.
0: Olha aí, exatamente. Duas coisas altamente necessárias, importantíssimas para a nossa sobrevivência do final de semana, não é isso?
9: Ah, eu diria que é vital, né, boneca? É fundamental, a gente vive pra isso.
0: Maravilha, eu também concordo. E a gente também vive pra trabalhar, como você mesmo diz, eu amo o meu trabalho, não é isso?
9: Eu adoro o meu emprego,
0: né? Exatamente. Então vamos valorizar? Por onde é a voas, bebê?
9: O pagode pode voltar já, mas o trânsito ele não tem pauta não,
0: não.
9: Boneca? Até porque eu tô de olho já na movimentação. Da Avenida Brasil, segue movimentação complicada a partir do trecho de Manguinhos até o trecho da altura da chegada do Caju, para quem vai rumo ao centro do Rio. Leopoldo Bulhões, ainda é uma boa escolha para você que vai passar da Zona Norte em direção ao centro da cidade. Inclusive, tá piorando também lá na 24 de maio. Motorista que vai seguir ali na altura do Buraco do Padre, próximo da estação Silva Freire do trem, também vai perder um pouco mais de tempo. a marca com os clientes mais satisfeitos, agora com as melhores ofertas. 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Aproveite, enquanto eu aprendo um novo passo de charme, sacode, boneca.
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0: Ai, gente, quando é que a gente normalizou estar sempre ocupado como algo muito bom? Como símbolo de status, entendeu? A glorificação da ocupação. Olha, eu não posso falar agora que eu tô ocupado. Mas 15 vezes por dia, você tá ocupado 15 vezes por dia. Tu acha isso normal? Isso tem nome, tá? É a cultura da pressa. E tem tratamento. Tem tratamento, é sério. A gente normalizou, parabenizar alguém que ostenta dinheiros que gasta no tempo livre, compreendendo a escassez do tempo para as coisas simples. Se você não entendeu, vou tentar explicar com outra palavra. Entendeu? Vou falar com o meu saracurunês, entendeu? Tu trabalha e tu nunca pode ir a nada da sua família, tu nunca pode ir a nada dos seus amigos. Tá tudo bem, você tem um objetivo, isso tem que ser respeitado. Mas quando isso é por um prazo, por um período, ok. Agora quando isso é eterno, para a vida toda, intermitentemente, sem prazo, sem, entendeu? Aí tu atingiu o teu objetivo e segue sempre muito ocupado pra tudo, a vida passa, bebê. As pessoas começam, né, tipo, a desistir de você. Ah, os amigos de verdade não desistem. Desiste sim. Entendeu? Tudo tem um limite na vida, né? Chega uma hora que você tem que começar. Já atingi o meu objetivo. Preciso mesmo seguir cultuando, né? Vivendo na cultura da pressa? Será que sempre tá ocupado? Vale mesmo a pena? Entendeu? Só lembrando que você organizando a sua vida para ter um tempo para as pessoas que te amam e que você também diz que ama, ou não, você...
5: Você pode entrar pra macumba ou até ir pra igreja. Você pode fazer exercício, você...

0: do Parque Lafayette, em Caxias. Bairro de rica, né?
1: Eu sou rica!
0: Cara, ontem eu tava entrando no prédio onde eu faço pilates aqui, próximo da rádio. E essa boneca virou pra mim e falou: Kelly Jorge, não acredito! Fez um escândalo. Do jeito que eu adoro, um beijo pra você, me encontrou com um sorriso nos lábios, falou que escuta meu programa há anos, entendeu? Eu fico muito feliz com esse confete, com essa audiência.
2: Isso aqui tem audiência!
0: Karina! Yuri Salgado, de Benfica, fritando pastel ligadinho no programa. Eu só quero saber por causa de quê? Que não mandou um pra mim. Na verdade, tem que mandar um pra mim, um pra Manu, né, Manu? Pode mandar, não pode?
3: Dois de preferência.
0: Dois de preferência?
3: É.
0: Tem preferência de sabor?
3: Queijo.
0: Queijo.
3: É.
0: O meu pode, como é de graça, pode ser do que, né, quiser que a gente tá recebendo, é isso?
3: É, se não tiver queijo, pode ser qualquer um.
0: Ótimo, muito obrigada. Beijo, Yuri, amo que me alimenta. Luciano e... deixa eu ver mais quem aqui. E a mulher, Renata. Super fãs da boneca. Um beijo pra vocês. Adoro casal. Casal unido, escutando o programa. Já vi que não bate bem da cachola. Graças a Deus.
2: De condrufa.
0: Eita, Lelê. Tem Clóvis de Campo Grande. Não é o nosso boneco bate-bola, mas ama o carnaval. Eu e Dem.
4: Nota 10.
0: Tem Suzana Moreira, do Meia. Tá de aniversário hoje. Pede um beijo molhado. Querida, você está de...
4: parabéns.
0: Você merece todos os confetes e um...
5: beijo molhado, beijo gostoso. Beijo molhado, beijo gostoso. Uau.
0: E vamos mandar. Vamos atender, na verdade... você que está gastando seu crédito. Boneca na Tupi, alô?
6: Alô?
0: Hello, baby, quem mete a boca?
6: É o Rafael, taxista de Santa Teresa.
0: Rafael, boneco amarelinho, from Santa Teresa. Vai mandar beijo pra quem, bebê?
6: Eu vou mandar um beijão pra você, maravilhosa vascaína, que a gente tá em festa.
0: A gente tá insuportável hoje, eu ia tocar nesse assunto.
6: Então é pra você, pra minha esposa Rafaele, pra minha filha Antônia e pra todos os vascaínos desse Brasil e desse mundão aí.
7: Vai a barreira, vai virar baile.
0: Exatamente, a barreira vai virar baile.
7: Vai a barreira, vai virar baile.
0: Na verdade, a barreira já está em baile.
7: Vai a barreira, vai virar baile.
6: É só festa,
0: graças a Deus, porque o vascaíno, o torcedor vascaíno, merece. Mais fiéis do que, né? Do que a gente, impossível, né, meu amor?
6: Com certeza, a Argentina virou baile ontem.
0: Exatamente, cadê o chupa, pum? Chupa, bobai!
6: Chupa, argentino!
7: Vai a barreira, vai virar baile.
0: Eu não gosto desse tipo de vocabulário, eu acho chulo, totalmente desnecessário.
7: Vai a barreira, vai virar baile.
0: Querido, um beijo pra você, não desliga, vou transferir você pra Manu, que não pode rimar. Chama o break, que ele também, vascaína, tá em festa, vai!
6: Vem, break, vem, seu gostoso, mas traz a taça da Sul-Americana pro Vascão!
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0: Eu não sei se eu toquei essa vinheta hoje.
7: É a barreira, vai virar baile.
0: Vai que, né, não tenha.
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4: Eita, Lele, que break!
5: Ai, que delícia! Ui.
4: Gostoso! Ai, gente, eu tô muito feliz hoje!
6: É a barreira, vai virar baile!
4: Entendeu? Deixa eu chamar a pessoa também que adorou, entendeu? A vitória do...
6: É a barreira, vai virar baile!
4: Né?

0: senhora não deixa, entendeu?
1: Fala de graça.
0: Fala que ficou feliz, assume.
1: Eu feliz?
0: Contra argentinos, a senhora ficou feliz? Não tava torcendo pro Vascão, mano?
1: Não, ontem eu era boca desde criancinha.
0: Toma vergonha no meio da tua fuça, rapaz. Pelo amor de Deus.
1: É, e mas não é torcer pra
0: tá
1: baixo.
0: Vendo? E não adiantou botar...
2: Bumbô girajá com janjuaiá, orerê.
0: O tambor do mês, a senhora cheia de mania. Ah.
1: Só tem uma coisa no Vasco que eu gosto.
0: O que é?
1: Pedrinho, que é um gato.
0: Sabia. Coxa, Dona Beth, uma coxa de um vascaíno. Uma coxa.
1: Uma coxa?
0: Isso.
1: Eu acho bonito o goleiro do Vasco.
0: Ó.
1: É, ó. Leonardo Jardim. Léo Jardim.
0: Olha,
1: né?
0: Aí.
1: Ele é bonito. Ele
0: tá
1: é bonito.
0: Vendo?
1: O mais bonito do Vasco é ele.
0: Nem assim a senhora tem um apreço pelo Vasco.
1: Não.
0: Entendi.
1: Ele é bom se pra me agarrar lá em casa.
0: Tá bom, Dona
1: ele
0: Beth.
1: É goleiro, ele é garra.
0: A senhora tem cada mania, Dona Beth. Chega.
3: Ei, tá falando muito, amor. Caladinha.
0: Por falar em mania. Olha aí, hoje, quarta-feira, dia 14 de outubro, é o Dia Mundial da Normalização. A normalização está de...
1: Parabéns.
0: Exatamente. A gente está querendo saber o quê?
1: Ah, é sempre uma loucura a pergunta, né? Qual é a mania que você que está ouvindo agora tem e que as pessoas que ao seu redor falam que isso não é normal?
0: Que não é normal. É coisa de gente maluca.
1: Tá maluca!
0: Qual é a mania que a senhora tem?
1: Eu tenho a mania, na verdade, né? O cavalo tem essa mania, né?
0: Não.
1: De coçar o nariz toda hora. Parece que ele tá com tique.
0: Nunca reparei.
1: Aí os outros perguntam, esse garoto cheira a cocaína?
0: Primeiro.
1: Não, é só tique mesmo. Já perguntaram, peraí, menino, você é ex-usuário? Ele fala, não, é mania que eu tenho desde criança. E é verdade.
0: O nariz chega a ser tão molengo, quando esfrega assim, que enrola, dá um, olha, dá um bucho no coração, dá vontade de fazer assim, olha, sinceramente.
1: Ah, o que é isso? Outra mania que ele tem também é dele trancar a porta de casa 5 vezes.
0: Como assim?
1: Ele tranca a porta, ele acha que não trancou e volta pra trancar de novo, aí ele desce no elevador só pra trancar a porta de novo.
0: Isso aí já é TDAH, né? Isso não é só manias, né? Deixa eu chamar a Manu.
4: Todo mundo grita!
5: Chama a Manu.
0: Manu, boa tarde.
6: Boa tarde, boneca.
0: Qual é a mania que tu tem que todo mundo te acha crazy?
6: Olha, não sei se chega a ser uma mania, mas eu como muito. E de manhã eu tenho que comer no mínimo 3 pãezinhos.
0: Oh, gente!
1: Vai pra onde isso?
0: Pelo amor... Gente, peraí.
7: Gente, o que tá acontecendo?
0: Pra quem não sabe, Manu parece uma Barbie de tão perfeita, tá? Ela preme, dava um ódio, ela projetava em mim sentimentos primitivos como inveja, tu tá entendendo?
8: Sangue de Jesus tem poder, tem poder! Tem poder!
0: Ela preia, ficava só com aquela barriguinha assim, tipo, parecia que tinha saído do rodízio.
1: 3 pães você come de manhã?
6: No mínimo. Olha, tá vendo como não é normal? Eu achei que fosse normal, gente. Eu como e eu tô assim, às vezes não tenho o que fazer, vou comer.
0: Entendi.
6: Vou beliscar alguma coisinha, cara, eu como muito.
0: Só em eu ouvir isso, eu já engordei uns 3 quilos, entendeu? Pois é.
1: Tu já batizou a solitária aí, já? Qual o nome da solitária?
0: Bem, a gente vai dar nomes às solitárias de Manu, mas daqui a pouquinho a gente volta, porque a gente quer saber qual é a sua mania, que todo mundo acha que é coisa de gente que não bate bem da cachola, né, Dona Beth? É,
1: só toca as ideias.
0: Aí, olha, eu queria ter essa mania da né?
1: Comer.
0: Na verdade, isso é um presente, né, Brasil?
1: Saudade, vai de Deus.
0: Pelo amor de Deus.

0: 80% das mulheres gostam de homens com abdômen definido. 80% dos homens com abdômen definido não gostam de mulheres. Pense nisso.
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2: A Tupi é repetaculê, meu amor, porque a gente aqui critica, sim, a harmonia da pessoa.
3: Brasil!
2: Sabe o que eu acho engraçado? As pessoas falam, isso eu tenho mania. As pessoas falam, tem muita gente que escuta o meu programa e fala, nossa, como essa locutora fala mal, fala errado. Amor, primeiro que eu nem tenho saliva pra, não tenho paciência pra explicar isso, né? Eu errar eu posso, né? Comer um S normal, acontece, não deveríamos, mas muitas vezes acontecem, né? A gente não tem controle muitas vezes disso, e tá tudo bem, já me perdoei mesmo que você não me perdoe, entendeu?
4: Sangue de Jesus tem poder! Tem poder! Tem poder!
2: E existe uma coisa chamada falar com o povo brincando, zoando. Então, às vezes, quando eu falo aqui, falar com a pessoa é proposital. Peste!
3: Entendeu? Arbruzinha.
2: Arbruzinha. Entendeu?
3: Qual o problema?
2: O boleto.
3: Eu adoro a pessoa falar, qual é o problema?
2: Arrancar o tampo do dedo da bicicleta.
3: É. Flamengo. Torço pro Flamengo.
2: É, e eu, graças a Deus.
5: É a barreira, vai virar baile.
2: E eu tenho certeza que o Andrei ontem torceu pro Vascão. Não é isso, Andrei, querido? Boa tarde.
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2: Delinha. Andrei, um beijo pra você. Obrigada aí por tudo, tá bom? Em breve, é claro, você volta aí amanhã.
7: Tchau.
2: E a partir de agora, dona Beth, você vai fazer o quê? Você vai ligar 2125-9650, vai entrar ao vivo e vai falar da sua mania, aquela mania que o que é?
3: Ah, mania que todo mundo fala que você, ah, essa pessoa não é normal não, não é de Deus não.
2: Exatamente, aquela mania que todo mundo acha que é coisa de maluco, não é isso?
3: Exatamente.
2: A partir de quando?
3: Agora!
7: Fogo pra aqui, fogo pra lá. Fogo pra aqui, fogo pra lá.
2: Diretamente de Saracuruna, meu Cuco, quer cantar?
3: Gostei! 12 horas você que tem mania de dar. Um abraço às pessoas.
2: Que hora que é isso, né?
3: 2h42.
2: Bro. Tá gastando crédito, boneca na Tupi, alô?
8: Alô?
2: Hello, baby, quem fala?
8: Patrícia de Queimados.
2: Oi, Patrícia de Queimados, tudo bem, boneca?
8: Tudo.
2: Patrícia, qual é a tua mania que todo mundo acha que é coisa de crazy?
8: De crazy? Isso. É roer as unhas e bater as pernas.
2: Peraí, mas junto?
8: É. Mesmo dia vai dizer que roer as unhas, meu esposo fala assim: o dia que você for mãe, você vai parar de roer unha. Até hoje eu não parei de roer unha.
2: Já pariu quantos melequentos? Já pariu quantos melequentos?
8: Não, é só uma. Eu levei ela aí, a Julinha.
2: A Julinha,
8: um
2: tá.
8: Chaveirinho.
2: Tu, tá.
8: E então, a boneca, minha sogra.
2: Tá, você pariu a Júlia e aí, enquanto você tava prenhando a Júlia, você também roía a unha?
8: Ruía.
2: E balançava.
8: Unha até hoje.
2: E balançava as pernas. Alô?
8: Oi,
2: tô te ouvindo. E você tá, mas deixa eu fazer uma pergunta assim. Você quando tá em pé e tá ruando unha, você balança a perna mesmo assim?
8: Balanço, dou uma sacudida assim.

0: casa.
1: Entendo.
0: Eu só passo a perna e roupa o daí.
1: É, a gente tá percebendo pelas suas respostas, né, dona Beth? Ansiosa jamais, né, dona Beth?
2: Eu tive um tio que morreu assim.
1: Olha aí, Brasil. Não, dona Beth.
3: Ei, tá falando muito, amor. Né? Caladinha, caladinha.
1: Entendi.
0: Tem gente que é assim.
1: Assim, rói a unha e balança. Agora, deixa eu te perguntar uma coisa. Começa balançando a perna e rói a unha ou começa a roer a unha e balança a perna?
0: Às vezes os dois. Começa a perna e vai subindo pra cima, entendeu? Aí quando vejo, eu tô roendo a unha. Ai, meu Deus do céu. Aí eu paro. Aí daqui a pouco eu lembro. Não, só quando eu não tô em público, né? Quando eu tô em público, aí a mãozinha vai, opa, tô em público, não
1: tem
0: posso.
1: Isso? Em público não rói a unha?
0: Não, mas só a perninha bate em público, a perninha é direita.
1: Fica batendo. É a direita ou a esquerda que começa?
0: Depende. Às vezes a direita cansa e bate a esquerda.
1: Cansa o nível. Imagina o quanto ela não balança a perninha, né, dona Beth?
2: É, não vai enterrar, não, senão incorpora.
1: É o quê?
0: É exercício de pilates. Exercício de pilates.
1: Entendi, dona Beth. Entendi. Dona Beth, qual que é?
2: Não vai no terreiro, não, senão incorpora, hein?
4: Com bojira já com janjuaia, orerê.
1: Qual o nome do Exu que rói a unha? Qual o nome do Exu que rói a unha?
2: Exu AVC.
0: É o quê?
1: Deixa
0: eu
1: AVC. Ai, Betinho,
0: pelo amor
1: de
3: Deus.
1: Dona Beth!
3: Ei, tá falando muito, amor. Caladinha, caladinha.
1: Eita, Lelê, boneca, foi um prazer saber da sua mania de crazy, tá? Realmente, a gente. Eu queria ser mais branda, mas a gente, né? Assim, e também que eu não posso criticar ninguém, né? Porque eu sou a crazy do lavar a mão. Por exemplo, outra pergunta. Você, antes de roer a unha, você lava a mão ou nem pensa nisso?
0: Não, lavo as mãos. Se eu saio pra algum lugar, eu chego, lavo a mão e eu tenho mania de mão. Todo mundo tem que lavar a mão. Saiu, eu fico, o esposo vai lavar a mão. Mas eu já lavei. Não, tem certeza que você lavou a mão? Aí eu falo assim, quando sai pra algum lugar, eu vou lavar a mão. Já vou lavar a mão pra tirar. Se é tanta bactéria, então, pra tirar metade.
1: Mais uma mania, olha isso.
0: Todo mundo de casa, até as visitas. Eu vai lá no banheiro, lava a mão, deixa bom lá, eu já empurro pro banheiro.
1: Eu entendo, eu também sou assim. É um problema muito sério com mão também. Boneca,

0: Ai.
1: Vem, Blake, seu gostoso, mas deixa minha perna bater em paz, hein?
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3: Eu tô com vontade de tomar uma cerveja, será que era mania também?
0: Ah, dona Beth, hoje, na quarta-feira.

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10: Epa, Lelê, que break!
11: Ai, que delícia! Ui.
10: Gostoso! Gente, antes de chamar jornal, deixa eu mandar um grande beijo pro Carlos Amigos. Ele é um querido, me escuta, me atura há muitos anos. Ele é de Nova Iguaçu e sempre que pode vem aqui à rádio. Quero mandar um beijo muito especial pra ele. Me esperou aqui com o maior carinho pra poder tirar uma foto. Muito obrigada. Sempre um prazer. Desculpa te atender assim, no modo correne. Por quê? Porque tem uma pessoa muito especial me aguardando no estúdio.

0: Daniela Esperon. Minha amiga, boa tarde, tudo bem?
1: Boa tarde, boneca, tudo ótimo.
0: Eu acho que eu não toquei uma vinheta hoje. Só um minutinho que eu não quero te atrapalhar.
2: É a barreira, vai virar baile.
0: Longe de mim ser chata tocando essa vinheta toda hora. Mas se você quiser mais uma vez, eu toco só pra você.
1: Ah, eu quero.
0: Pode.
2: É a barreira, vai virar baile.
0: Temos notícias!
1: Temos notícias, boneca. Olha, vou falar a respeito do Maracanã, né? Porque o torcedor do Vasco agora quer saber. E aí, vou poder ir ver o jogo no Maracanã? Sim ou não? A qualquer momento pode sair a definição da liminar que o consórcio Flamengo e Fluminense entraram para tentar tirar o jogo do estádio. Oh. Por enquanto está mantida a partida de semana que vem no Maracanã. Oh. 68 mil ingressos vendidos.
0: Brasil!
1: E olha, tá na mão lá do Luiz Felipe Salomão, que é o presidente do STF, e ele vai determinar. Tá demorando pela demora. Pelo menos a resposta tende a ser positiva. Agora, o que o torcedor do Vasco tá com medo, boneca, é que se o jogo não for no Maracanã, olha, vai pro Paraguai.
0: Gente.
1: É, a torcida vascaína vai ter que ir pro Paraguai assistir o jogo e de repente fazer aquelas comprinhas, né?
0: Não, pois é, mas é uma... Se bem que assim, o vascaíno é crazy, né? Tem essa mania crazy, digamos assim, misturado com paixão pra poder acompanhar. Mas o
1: faz
0: time...
1: de qualquer estádio um caldeirão,
0: não,
1: né?
0: Não é, cara, com certeza. Mas olha, meteu. É diferente estar no Maraca, né? E a quantidade de pessoas que já compraram é absurda, não é isso?
1: Exatamente. A expectativa é que o jogo mantenha no Maracanã, tá? Mas a gente tá aqui ansioso por uma definição dessa liminar.
0: Não, ele não
1: então.
0: Quer.
1: Ele, que Deus abençoe,
0: que
1: né?
0: Deus abençoe. Qual a vinheta que você quer que eu boto, posso botar pra ele? Uma reza?
1: Bota uma reza.
0: Inclusive, eu vou botar até a minha reza, a reza principal do programa.
3: Meu pai, eu te peço que me guarde no dia de hoje. Me livra do sequestro, da passarela que cai, do bueiro que explode, da enchente e da facada do cracudo. Desvia de mim toda a briga de torcida. Ah, meu pai, que eu possa escapar do arrastão pela contramão. Desvia de mim a granada jogada pelo helicóptero. Não deixe a ciclovia desabar e não permita que o túnel caia sobre a minha cabeça. Abençoa o meu Google Maps, meu pai, pra não me jogar na favela. E que a minha rota, meu pai, não coincida com a do caveirão. Não permita que o trem saia dos trilhos e nem que um psicopata queira colocar fogo no meu ônibus. Coloca, meu pai, o anjo Gabriel de sniper na linha vermelha. O anjo Miguel de bazuca na Avenida Brasil. E na linha amarela, meu pai, um exército de arcanjos. Lembra, meu pai, o caminhoneiro de fechar a caçamba do caminhão. Amém, irmão?
0: Amém, né não?
1: É, depois dessa não tem como não ser no Maracanã.
0: Exatamente. Querido, um beijo pra você.
1: Beijo.
0: E por falar em beijo...
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0: Pra fechar a tampa do caixão, né, dona Beth, como a senhora fala, não é isso? Vamos aqui aos beijinhos finais, não é
5: vamos,
0: isso?
5: Vamos, só pra avisar que o jogo vai ser lá no Paraguai, tá?
0: Cala a boca!
6: Ei, tá falando muito, amor. Caladinha.
0: Quem te chamou? Joana Dias, a boneca portuguesa, Ronaldo da Vila Rosária em Caxias, Fabiana e Fafá de Nova Friburgo, João Félix de Capivari, também na escuta lá da minha terra, Luciano da Nova Odessa, em São Paulo, tá de aniversário hoje, querido, tudo de bom pra você, muita saúde.
7: Parabéns.
0: Deixa eu ver aqui, Fernanda Lira e Nicolas de Miguel Couto, Bruno André, o boneco empilhador, que veio buscar pipocas palomitas, que ganhou na sexta-feira, que pena, não precisava ter vindo buscar. Ficamos sem, Manu. Poxa
1: vida, ainda pedia ele. Poxa, minha estreia, deixa aí, não adianta.
0: Exatamente. E Carlos Amigos também, que eu já mandei beijo, mas é um querido, veio aqui muito rapidinho. Eu não pude dar muita atenção, mas um beijo pra você. Tiramos fotos bonitas, né, não, Manu?
1: Ficaram lindas, maravilhosas.
0: Exatamente. Bem, amanhã a gente tá de volta a partir das 2 da tarde no estúdio de Rico, né? Com câmera na fusca, tem um monte de gente reclamando. Peraí, cadê você? Para de palhaçada! Em breve a gente aparece, né, isso, dona Beth?
5: É verdade.
0: Tá? É bom que dá saudade. Bem, eu fico por aqui. Um grande beijo, fiquem com Deus.

Olha aqui, escuta o que eu vou falar pra você. Não existe mentira boa. É, vieram esse dia com uma conversa pra mim. Ah, padre, essa é uma mentirinha santa. Que Deus me livre, que mentirinha santa. Se é mentira, já não é santa. De jeito nenhum. Não existe essa história de mentirinha santa. Toda mentira é ruim, toda mentira é má, toda mentira provoca um grande estrago na nossa vida. Então o que eu vou falar? Fazer? Falar sempre a verdade. Falar sempre a verdade. Ah, mas se esta verdade for procurar, for trazer confusão, então não fala nada. Então não fala nada, mas não me diga mentira. A gente pode, às vezes, não dizer as coisas, né? É claro que sempre devemos dizer a verdade, mas nem toda verdade precisa ser dita. Evita, então, de se falar quando souber que essa verdade vai criar uma certa confusão. Agora, mentir, jamais. Mentir, jamais. A mentira não pode fazer parte da vida do cristão. Se eu digo que eu sou cristão, eu sou inimigo da mentira. E não venha com essas coisas de dizer foi uma mentirinha boa, foi uma mentirinha santa. Não existe mentirinha boa, não existe mentirinha santa. Se eu falo mentira, a mentira provoca um grande mal. Mentira é pecado. É pecado. E olha, mentira não tem nada a ver com a gente.

0: vamos receber a bênção de Deus hoje. Senhor nosso Deus, nós vos pedimos agora. Trazei sobre nós e nossa família a vossa bênção de paz e de amor. Vos pedimos, Senhor, enchei o nosso coração da vossa graça. Fazei, Senhor, que possamos vos seguir e praticar a vossa palavra. Dai-nos sempre, Senhor, viver a esperança verdadeira. Dai-nos sempre, Senhor, agir com caridade completa. E dai-nos, Senhor, cada vez mais fé. Fazei, Senhor, que possamos assumir na nossa vida o vosso projeto de amor. Queremos pedir a vossa bênção hoje para todas as pessoas que sofrem, para aquelas que estão aflitas, para aquelas que estão longe de vós, para aquelas que não conseguem mais, Senhor, seguir os seus caminhos com alegria no coração. Nós os pedimos, Senhor, colocai a alegria do Evangelho, colocai, Senhor, a esperança e a paz em todos nós. Nos pedimos hoje por aqueles que sofrem com alguma doença e alguma enfermidade, para que possam ter a paciência de esperar a vossa ação, para que possam ter a certeza que serão curados e tocados por vós. Olhai, Senhor, aqueles que neste momento encontram-se em dúvida e fazei com que eles encontrem em vós respostas para tudo em todos os momentos de suas vidas. Abençoai-nos agora, trazendo-nos a verdadeira paz, a paz que vem do vosso coração. Dignai-vos abençoar esta água que humildemente colocamos diante de vós, Senhor. A bênção do Deus Todo-Poderoso, Pai, Filho e Espírito Santo. Amém.
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0: 17 anos, em um apartamento de Copacabana. Eles também devem pagar juntos uma indenização de 40 salários mínimos para a vítima por danos morais. Os quatro negaram o estupro e admitiram ter mantido relações aí com a adolescente de maneira consensual, mas as investigações, as testemunhas, enfim, apontaram realmente o que a justiça decidiu aí, né, Cristiano? Lembrando, foram cinco, na verdade, quatro adultos, e ainda aquele adolescente de 16 anos, tá 6 meses aí numa unidade do DEGAS, né? Ele também está envolvido nesse caso, evidentemente não tem essa punição toda por ser um menor de idade, mas ele está 6 meses aí cumprindo pena em uma unidade do Departamento Geral de Ações Socioeducativas, conhecido como DEGAS, Cristiano.
1: Pois é, acabaram com a vida, né, cara? Acabaram com as próprias vidas, além, claro, de deixar uma marca na vida da vítima em primeiro lugar. E outra coisa, fica provado aqui também que nem tudo é por falta de oportunidade, como o pessoal diz, que falta de oportunidade esses caras tinham. Pelo contrário, oportunidade pra caramba. Classe média alta,
2: Estudante do Pedro II.
1: Não é todo mundo que consegue estudar no Pedro II. Todos perderam, inclusive, a matrícula lá no Pedro II.

0: segundo e tá aí. Por causa de uma babaquice. Começou com uma babaquice isso aí e tal. E que virou um crime dessa natureza. Todo mundo agora preso. 15 anos preso. Quer dizer, tá com um com 20 e poucos anos vai sair de lá com mais de 30.
1: Que juventude é essa?
0: Que juventude é
2: essa? Esse caso aí é o típico daquele que você não sabe dizer não.
0: Pois é.
2: É só um deles dizer não.
0: Que isso, gente? Não tem ninguém lúcido naquela situação. Que isso, gente? Que barbaridade é essa? Né? Que por mais que um ou dois tenham a ideia, é possível que alguém realmente não tenha lucidez ali e falar, não, gente, não vamos fazer um negócio desse, não. Pelo contrário, todo mundo faz e é uma barbaridade. A gente lembra perfeitamente, o Ciro falou desde o começo, acompanhando aqui, e a menina quando foi contar pra mãe, né, e mostrou, a mãe ficou barbarizada com as marcas que ela tinha no corpo, tamanha a violência sexual. E não só a violência sexual, mas também ela tentando sair das mãos desses criminosos.
1: A avó que deu forças ali para ela chegar lá, para contar tudo.
0: Pra ir pra delegacia.
1: Porque foi uma situação complicada para ela também, depois de contar, ter que contar tudo em detalhes.
0: Recontar, né?
2: A dimensão dessa tragédia, Cristiano, pode ser assim, faltou inteligência.
0: É isso aí, é verdade, é isso aí. Agora vamos pagar. Vão pagar isso e que paguem de forma a mostrar que o crime realmente não compensa, a fazer que seja exemplar, pelo menos, para que isso não aconteça outras vezes da forma que isso aconteceu. Obrigado, Ciro Neves. Agora, 3:14.
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0: Rasgando os céus do Rio de Janeiro, a bordo do Tupicóptero, o repórter Paulo Lage com informações do trânsito na Zona Sul. Boa tarde para você, Paulo Lage.
5: Muito boa tarde, Cristiano Santos. Boa tarde, família Tupi. Ótima quarta-feira para todo mundo. Vamos lá, Borges Medeiros. Retenções já começam a partir do trecho de acesso pela Frânio de Melo Franco na passagem para o centro da cidade. Inclusive, Epitácio Pessoa, bem pior, inclusive. Lentidão a partir do acesso para o corte do Cantagalo, também seguindo em direção ao Rebouças. Em Botafogo, Voluntários da Pátria também com dificuldades a partir da Real Grandeza. Vai assim até pelo menos o acesso à Enseada. Na Pinheiro Machado, o motorista perde tempo também, até a chegada ao Palácio Guanabara. Por lá, a melhor escolha pode ser o Aterro do Flamengo e Enseada de Botafogo. 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Daqui a pouco eu volto com outras informações aqui na Super Rádio Tupi.
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0: 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Agora 3:25, hora de notícias com Carlos Issa. Boa tarde para você, Issa.
1: Boa tarde, Cristiano Santos. Alerj aprova programa de incentivo à doação de sangue entre jovens da rede estadual de ensino.
2: As escolas estaduais poderão contar com o programa Jovem Doador para ampliar a quantidade de jovens doadores a partir dos 16 anos. É o que propõe o projeto de lei que a Assembleia Legislativa do Estado do Rio de Janeiro aprovou em segunda discussão. A proposta também é voltada ao incentivo da doação de sangue, ampliação do estoque do Hemorrio, em parceria com a Secretaria de Estado de Educação. O texto seguirá para o governo do estado, que terá prazo de até 15 dias úteis para sancionar ou vetar a proposta. O programa ocorrerá anualmente na última semana de maio e vai contar com palestras, seminários, cartazes educativos e conteúdos nas redes sociais para conscientizar e motivar os alunos a aderir à iniciativa. Marcos Antônio de Jesus para o Tupi Notícias.
3: Doutor Consulta inaugura nova unidade na Zona Sul do Rio.
4: O Centro Médico Doutor Consulta inaugura nesta quinta-feira uma nova unidade em Botafogo, na Zona Sul do Rio. Esta é a terceira aberta pela empresa na capital fluminense este ano. Localizado na Rua Voluntários da Pátria, o espaço conta com 12 consultórios e uma estrutura de diagnóstico por imagem, com exames de ressonância magnética, mamografia, raio-x e densidometria óssea. O centro também oferece atendimento em especialidades como ginecologia, oftalmologia, gastroenterologia e urologia, além de serviços voltados à saúde da mulher. O funcionamento é de segunda a sexta-feira, das 6:45 da manhã às 6 da tarde, e aos sábados, das 6:45 da manhã à 1 da tarde. Os agendamentos podem ser realizados pelo site ou aplicativo Doutor Consulta. A inauguração faz parte de um plano de investimentos de 40 milhões de reais da empresa no Rio de Janeiro. Até o fim do ano, a previsão é abrir mais um centro médico na região da Praça Sãs Penha, na Tijuca. Gustavo Santiago para Tupi Notícias.
3: Fluminense e Palmeiras se enfrentam esta noite no Maracanã.
5: O Fluminense entra em campo logo mais para disputar uma das partidas mais importantes deste ano, o jogo contra o Palmeiras, primeira partida da semifinal da Libertadores. A bola rola 9:30 da noite no Maracanã. A tendência do técnico Marcão escalar a equipe com o que tem de melhor. Ele que no Fla-Flu poupou alguns titulares: Fábio, Guga, Thiago Silva, Milan, Arana ou René, mais para Arana, Martinelli, Nonato, Hércules, mais para Nonato e Ganso, Canóbio, Serna ou Savarino, mais para Savarino e Hulk, o provável time do Flu. Sérgio Guimarães para o Tupi Notícias.
3: Agora na Rua Santa Luzia, no centro do Rio, céu parcialmente nublado, temperatura 28 graus.
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1: 3:31, não, você não está tendo uma miragem, você não está ouvindo demais, não, seu amigo e irmão Cristiano Santos que está aqui com você. A Cidinha teve um problema, acordou com labirintite. Labirintite é fogo, né? Labirintite, se vê tudo rodando, a pessoa fica sem muito equilíbrio, aliás, tem pessoas que não conseguem nem levantar, e aí não tem condição de fazer o programa, mas já está se cuidando a Cidinha, se Deus quiser, amanhã estará de volta, né, o Maurício Menezes?
2: A labirintite, você tem a vantagem de ficar bêbado sem beber.
1: Olha só, essa é a análise de Maurício Menezes. Por isso você tá aqui na companhia do amigo e irmão Cristiano Santos. Acabando o programa, eu continuo as minhas férias, viu? E você continua me seguindo lá no Instagram, Cristiano Santos do Rádio. Deixa eu mandar um abraço aqui pra Alba Valéria de São João de Meriti, pra Lela de Rio das Pedras. Tá todo mundo acompanhando a gente aí. Muito obrigado pelo carinho, viu? O Maurício, o Flávio Bolsonaro, candidato, falou que vai aos debates, né? Vai. Esse debate agora é enxuto, só tem ele e o Lula, né? Se um não for, não tem debate.
2: Antes era que tinha muita gente, agora se faltar um, não tem debate.
1: Acabou, né? Mas o Lula também já tinha confirmado.
2: É, tinha. Ele falou que não ia no outro, porque ia ser ele contra cinco. Agora vai ser um contra um. E vai ter um debate na Band.
1: E na Globo também. Na Globo, né? É isso aí, gente. A gente só espera o que eu falei aqui no começo do programa. É ouvir mais propostas pro Brasil, ouvir mais um debate realmente sério, né, cara?
2: Você lembra que no último debate apareceu aquele padre?
1: Qual era o nome dele, Tereza? Kelmo. O candidato padre.
2: Aquela candidata, aquela senadora, disse, você é padre de festa junina.
1: De festa junina, né? Danada mesmo. Bem, a gente espera aí que seja um debate realmente de ideias, claro, de propostas, porque tá complicado. Uma campanha feia foi essa, já falei isso aqui. A campanha toda foi campanha de ataques e ataques terríveis. Rapaz, só coisa terrível, só coisa um querendo ver quem é mais sujo que o outro. Deus salve o Brasil, pelo amor de Deus, que situação, né? Agora, olha aqui, ó, a gente vendo tanta coisa, ainda falando dessa situação de política, a gente viu o Tiririca não conseguiu ganhar dessa vez, né? Depois de ter sido o mais votado em um ano em São Paulo, e foi votado também outras vezes lá, conseguiu, acho que
2: quase... Mais de 1 milhão de votos.
1: Mais de 1 milhão de votos e tal. Agora, ele tentou, não foi por São Paulo dessa vez, né? Ele tentou dessa vez pelo Ceará. E aí teve 5 mil votos só. Não conseguiu entrar e ficou revoltado.
2: O gozado é que às vezes o pessoal aqui do sul tem essa mania de dizer, o nordestino não sabe voltar, fala essa bobagem. O Tiririca acreditou nisso.
1: Aí foi pra
2: lá. Levou pro Ceará, foi a única vez que ele perdeu.
1: Pois é, rapaz, olha, acho que a gente não tem tempo, gente, pra ficar fazendo esse tipo de voto de protesto, e botando o Tiririca. Aí também deu uma lavada agora. Ó, o Caneta Azul tentou, não arrumou nada. A menina da bota, outro tentou, não conseguiu nada. Uma pulsão de gente aí, que não tinha proposta nenhuma pra
2: faz
1: gente.
2: Faz da eleição meio de vida.
1: Pois é. E agora não vão conseguir nada.
2: Muito jogador de futebol, muito cantor, né? Muito ex-artista fora de atividade.
1: Pois é.
2: Pode isso, né, mano?
1: É verdade. Ainda falando aí, ó, de política, depois de visitar o pai Jair Bolsonaro em Brasília, o Flávio Bolsonaro deu entrevista e falou sobre as fake news ao respeito dele. É outra coisa que atrapalha, cara. E tem gente que não sabe, por exemplo, a minha mãe já é uma senhora. Aí a minha mãe, ela fica na rede social, e na rede social ela vê alguma coisa, ela acredita naquilo que ela tá vendo. E aí já joga no grupo da família. Aí eu tenho que falar, mãe, deixa eu dar uma olhada aqui pra senhora e tal, deixa eu ver se os principais sites de notícias, os sites sérios estão dando isso, porque eu já ensinei ela como fazer, ela não entendeu como faz. Assim como a minha mãe, tem a opção de gente que acredita naquele primeiro momento do que tá vendo, e ainda o que é pior, ainda sai compartilhando aquilo, né? Então o Flávio falou, olha, tem a opção de fake news aí, disseram que eu acabaria com os direitos trabalhistas, que eu acabaria com Bolsa Família, que eu acabaria com pé de meia, é tudo mentira, disse o Flávio. Daqui a pouco estão dizendo aí que eu vou acabar com a luz do sol, né? Que eu vou extinguir o direito dos alienígenas. Aí já começou a zombar também,
2: eu falo sempre que já tem uma maneira muito simples de você saber se aquilo é fake news ou não.
1: Qual a maneira?
2: Tupi.fm.
1: Pronto, acabou. E agora tem o novo endereço, na verdade, radiotupi.com.
2: Também.
1: Radiotupi.com.
2: É só isso. A Rádio Tupi tem endereço, tem diretor responsável. Se botar uma fake news, vai ser punida.
1: É verdade. É isso aí, gente. A gente tem que ter cuidado, não cair em qualquer conversa, porque eu acho a desinformação, a mentira, pior do que informação nenhuma. Quando você tem informação nenhuma, aí você vai ali pelo teu instinto. Agora, quando você tem informação errada e você se deixa levar por ela, aí que é complicado, aí é muito complicado. Olha aqui, ó, o Gilberto Nogueira Oliveira, de 39 anos, teve o pênis cortado pela ex-mulher, a Daiane dos Santos Faria, de 34 anos, gente. Maurício, a gente que tem, né, a gente pode sentir essa dor, né? O casal é de Atibaia, no interior de São Paulo. Na época, a Daiane foi presa, isso aí já tem tempo já. Aí ela já está em liberdade condicional e agora os dois planejam se casar novamente.
2: O cara aceitou?
1: A Daiane disse que aceitou se casar porque se apaixonou pela pessoa boa que ele é. Claro, ela cortou o pinto do cara, o cara perdoou. Quer uma pessoa melhor que essa?
2: É o que resta a ele. Você sabe que na imprensa brasileira...
1: Mas será que colaram o pinto do cara de novo?
2: Não, acho que não dá pra me implantar, não. Você sabe que na imprensa brasileira tinha um jornal chamado Povo?
1: Eu lembro disso.
2: Lembra?
1: Que o pessoal falava que se torcia, saía sangue.
2: Policial, o jornal era do bicheiro do capitão. Aí esse jornal uma vez noticiou um caso que a mulher também cortou o negócio do cara, né?
1: Pinto.
2: Aí a manchete do jornal foi o seguinte: cortou o mal pela raiz.
1: Olha só. As manchetes também. Barbaridade, né? Barbaridade. Olha aqui, ó, uma postagem circulou nas redes sociais dizendo que o Corinthians estava apoiando o candidato à presidência Flávio Bolsonaro. E o clube já avisou que é mentira. É outra fake news. Olha aí a gente falando aí e tendo que avisar. Enquanto as pessoas não conseguem ver o que realmente é verdade, aí começam a acreditar. E tá vendo aí, ó, o Corinthians já tá com um lado. E o Corinthians falou, não temos um lado. Não tô apoiando, não. Ó, fazer um intervalo, são 3h38. Espera aí que a gente já volta.
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3: Três e quarenta e um. Eu já falei pra vocês que o Vasco ganhou o Boca Júnior, né? Primeira rodada lá na Bomboneira. Já falei disso, Maurício?
4: Falou,
3: que o Vasco falei, né?
4: Falou.
3: Eu não lembro, sei lá.
4: Só três vezes.
3: Só três vezes, né? Tá bom. Então eu prometo que eu não falo mais nos próximos dois minutos. Olha aqui uma notícia incrível que aconteceu nos Estados Unidos. Olha só o que o cara fez. Num presídio, um homem viu que vários corpos eram colocados num saco. Aí que ele pensou? Ele era presidiário, né? Ele pensou, entendi o que eu vou fazer. Eles vão pegar esses sacos aí, esses corpos aí e tal, vão jogar num cemitério. Pegou um saco daqueles, entrou no saco, fechou ali e tal, e ficou esperando ser levado para o cemitério. Quando chegasse lá, o que ele ia fazer? Abriu o saco, tal, e sair pronto, fugiu. O cara fugiu numa boa, depois iam procurar por ele, ninguém sabe, ninguém viu. Ok, tudo dando certo, até que ele não sabia que os corpos não seriam levados para o cemitério, mas para um crematório, do qual ele também foi, e em pouco tempo ele estava morto. Gente, queimado vivo até morrer, né? Gente, que barbaridade, era pra ser engraçado, mas não foi não. Rapaz, que coisa. O plano era bom, Maurício, vamos combinar que o plano era bom.
4: Ele só esquecia de perguntar o carcereiro.
3: Gente, estão indo pra onde esses corpos aqui? Só pra saber.
4: Essas embalagens aqui vão pro cemitério.
3: Vão pro cemitério, aí tal. Até poderiam ir, porque o crematório fica no cemitério também, né? Mas tinha que ter o endereço certinho. Vão ser enterrados, o que vai acontecer, né? Agora, um homem chamado Edmar Rocha Martins, de 49 anos, saiu da cidade de Imperatriz, no Maranhão, e foi para Belo Horizonte, Minas Gerais, conhecer uma mulher que ele vinha namorando já há quase um ano, né? Aquela coisa toda, pela internet, né? Pela internet já vinha aquele namorico com ela e tal.
4: E ela mandou um recado para ele: vem aqui que eu te sustento.
3: Olha, e aí o cara não pensou duas vezes. Saiu do Maranhão, Imperatriz, eu acho que é interior.
4: Sul do Maranhão,
3: né, e tal. O cara não pensou duas vezes, Belo Horizonte, Minas Gerais, é para lá que eu vou. E já vinha conversando com ela, namorando e tal, não sei o quê. O que ele não sabia é que Jéssica Oliveira era, na verdade, IA, uma inteligência artificial. Ele, a burrice real, né? Enquanto tinha a inteligência artificial, ele, a burrice real, que acabou caindo nessa. Ele não tinha dinheiro nem para voltar pro Maranhão. E quando ele voltar, eu quero saber como é que a mulher dele vai recebê-lo de volta, né, Maurício?
4: Ele ainda disse poucas e boas pra ela antes de viajar pra encontrar a amada.
3: Pois é, rapaz, que coisa, né? Olha, gente, isso aqui fica... a gente rindo da desgraça dos outros, mas aproveitando pra passar um recado, né? Cara, fica ligado, hoje essa parada é realidade, a inteligência artificial tá aí enganando muita gente.
4: Lembra
3: muita gente.
4: Moça lá de São Paulo que tava namorando o Brad Pitt?
3: Verdade, mas ali também já foi bandidagem, né? Já foi bandidagem. Agora 3h44.
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6: 3h49, você acha que já viu de tudo? Você não conhece o presidente do Peru, o seu Keiko Fujimori.
7: Ela?
6: É. A presidente, né? É. Keiko Fujimori, ou Fujimori, desculpa, senhora, não tô sabendo falar. Ela implantou hoje novas regras para os estudantes. Atenção às regras. Não pode usar maquiagem, não pode pintar as unhas, não pode namorar, muito menos usar o celular. Pode fazer nada. A punição, de acordo com a presidente, é expulsão da escola. Se a menina chegar maquiada, chegar pintada, né? Pelo menos mandar um bilhetinho pro garoto lá, não pode. Pode namorar.
8: Essa é a presidente do Peru, ela é filha do Alberto Fujimori, que foi um dos maiores ditadores da América Latina. Ele foi preso lá no Peru, ele ficou 8 anos na prisão e depois ficou doente, então acabou morrendo. E agora ela se apresentou como candidata à presidência. Eu falei, é impossível uma filha de um ditador daquele ganhar. E ela ganhou a eleição.
6: Pois ganhou e tá mostrando aí como é que ela foi criada, né? Olha aí, ela tá passando agora para as crianças lá. Olha aqui, cara, namorar na escola, ok, talvez, né, isso aí tem que ser controlado e pá, até não permitir. Não usar celular, gente, todo mundo sabe que atrapalha pra caramba. Agora maquiagem aí, pintar as unhas, não vejo problema nisso não. Mas como não me pediram a opinião, né? A dona Keiko Fujimori, ela foi lá e simplesmente implantou a regra e disse, quem descumprir a regra tá fora da escola. Então, eu não vou me meter nisso não. 3h51.
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6: 3h56, já tem o programa Roberto Canazzo, conectando o Rio com você. Deixa eu mandar um abraço pra Selma. Alô, Selma, a Fabrícia de Nova Friburgo, a Fafá, ela me acha, cara, qualquer horário que eu tô, ela me encontra, né, Fafá? Obrigado pelo carinho. A Dulce Ribas de Caxias falou que é sua fã, Maurício Menezes.
8: Também sou fã dela.
6: Ah, que legal, que foi, é de uma fofura, né, de uma fofura. Ô, Maurício, olha aqui, cara, a gente tava falando agora há pouco, né, sobre a questão daquele cara que foi enganado pela inteligência artificial, saiu lá do Maranhão, foi para Minas Gerais, tava namorando uma menina virtual, mas quando foi ver, a menina nem existia, né? A gente contou essa história agora há pouco. E essa questão da tecnologia realmente tem que ser usada com muita sabedoria, com muito cuidado, né? Não pode cair na mão de qualquer um. Olha o que aconteceu, dois jovens alemães, isso tem tudo quanto é lugar, de 16 e 19 anos, usaram um robô humanoide para assediar sexualmente meninas do bairro onde eles moram, ali na cidade de Colônia. O robô passava a mão no bumbum das meninas. Olha só. E tudo isso, claro, esse assédio filmado, transmitido na internet. Era conteúdo da internet dos caras, né?
8: Robôs programados, né?
6: Programados, obviamente, né? E os caras se divertindo com isso aí. Eles que controlam o robô. É. Eles controlam o robô. Então, quer dizer, já não basta os caras terem essa idiotice desse assédio. Estupro, tudo, humanamente ainda estão usando a máquina para fazer. Agora a polícia está investigando o caso. Que coisa, né?
8: A tecnologia já faz o drone vir por cima e agora os robôs vêm por baixo.
6: E vem por baixo, a gente tem que ter muito cuidado. A tecnologia é muito boa, mas para quem sabe usar, né?
8: Hoje eu estava vendo uma entrevista do Donald Trump, ele falou que os Estados Unidos estão desenvolvendo uma tecnologia para drone.
6: Uhum.
8: Cercar os Estados Unidos dessa tecnologia para evitar drone.
6: Pois é, aqui você vê que vira e mexe, a gente conta a notícia aqui, que vagabundo tá jogando bomba em comunidade, ataca com drone. Então, quer dizer, o tiro vem pelos lados e a bomba vem por cima e cai, só Deus para livrar.
8: É. Complicado, né? Precisa de Deus para nos ajudar mesmo.
6: Muito bem, agora uma história incrível para a gente encerrar aqui o programa, porque já chegou o Roberto Canazzo, a gente não pode passar um segundo no horário, porque ele chegou com toda a autoridade aqui. Olha que história incrível. Em Rio das Ostras, ali na Praia de Abricó, não é a Praia de Nudismo, né? Porque
8: não,
6: essa é aí lá. Então, um garoto de 10 anos estava se afogando, o pai tentou salvar e começou a se afogar também. Aí um vendedor, o Jefferson Rodrigues, de 31 anos, mergulhou no mar e salvou os dois, o pai e o filho. Aí depois o pessoal perguntou: como é que você fez isso, cara? Eu não tenho habilidade, não tenho nada. Fui no impulso, fui lá e consegui salvar os dois.
8: Tinha 7 anos que ele não entrava no mar.
6: Não entrava, olha só que
8: ele
6: legal.
8: Ele estava num caminhão de laranja, viu? Os dois se afogando.
6: E foi lá. Mas... quer dizer, poderia ser mais um problema, não, mas graças a Deus terminou bem, né? É isso aí. Gente, muito bem. Olha, uma implicância que o Roberto Canazzo tem comigo que eu não aguento, cara. Ele já chega implicando. Tá vendo isso aqui?
8: Eu percebo isso.
6: Tá percebendo, então? É isso aí. Então eu vou encerrar o programa. Tá? Vou encerrar o programa. Canazzo. Você me deixa, como direi, descompensado.
0: Ah, mas eu sabia, eu sempre soube disso.
6: Você chega e você me deixa desequilibrado.
0: Desarvorado.
6: É por aí, daí pra outros termos também.
0: Desbundado.
6: Aí não, aí não, aí não. Olha aqui. Gente, ó, tô indo embora, vou curtir minhas férias agora. E a Cidinha volta amanhã, às 3 em ponto de la tarde, se deixarem. Tá bom? Vem aí o Roberto Canazzo. Eu continuo com você no Instagram, até um colega precisar. Já vem com o maior carinho. Vem com o maior carinho. É o que, Canazzo? Tá bom. Olha aqui, lembre-se que este dia é único, nunca mais viveremos outra quarta-feira, 14 de outubro de 2026. Portanto, aproveite cada minuto. Fique com Deus, porque com Deus eu também vou.
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viver com intensidade, celebrar a vida. 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
1: Ah, vamos, mas antes, eu acho que quem tem titica na cabeça, tem titica na cabeça, né? Por que que eu tô dizendo isso? Que eu tô vendo uma foto aqui, absurda, do Trump publicando um vídeo brincando com um tigre de bengala. Dias depois que um louco desvairado de 20 e poucos anos resolveu pular lá a cerca e foi lá, né? O tigre não tinha nem visto o garoto, mas ele começou a fazer: ei, ei, tô aqui, vem perto de mim. Aí o tigre veio e a gente sabe tragicamente o que aconteceu. E aí me veio o presidente fazer uma sátira disso. Meu Deus do céu. Não, isso aí é uma coisa que me choca, porque é tripudiar em cima de uma tragédia. Mesmo que você ache que o garoto foi idiota, babaca, o que for, mas foi uma tragédia. E aí, fazer uma paródia disso, porque isso é uma paródia, né? É uma alusão festiva de algo que nos faz ficar impactados. Deixa ficar. Bom, dito isso, vamos refletir em uma outra coisa aqui. Vamos passar o tigre de bengala para o Peru. Só que é o país. O governo apresentou uma proposta para restringir o uso de maquiagem, esmalte e cabelos tingidos nas escolas públicas, além de exigir cabelos curtos dos meninos e estabelecer limites para o comprimento da saia dos uniformes. É do Peru, né? Você vê, segundo o governo, o objetivo é combater o assédio e a violência nas escolas. Mas será que é por aí que você combate isso? Porque na realidade o sacrifício maior é das meninas, perceberam? Cabelos tingidos, esmalte, maquiagem, saia do uniforme. Para os rapazes, um cabelinho curto. E pronto. Que coisa, não? Que mundo é esse? Organizações feministas e de direitos humanos questionam essa medida e afirmam que controlar a aparência dos estudantes, claro, não vai impedir nada. E aí, família Tupi? O que vocês acham disso, hein? Proibir maquiagem, esmalte, cabelo colorido? É expor a menina a uma violência? Quer dizer que sempre a culpa é da menina. Ela provocou. Ah, com aqueles cabelos, com aquela mini saia, com aquele batom, com aquele gloss, o que que ela queria? Ninguém é de ferro. Complicado. Vamos nos conectar?
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1: Rapidinho, pergunta, é por aí?
0: Canazio, bom te ver por aqui na Tupi.
1: Pontualmente 4:04.

todo mundo. Boa tarde, família Tupi. Que beleza, né? Chegarmos aqui e encontrarmos nossos amigos, encontrarmos você aí, apostos, não importa onde. Isso é que também é muito importante. Você pode assistir a ouvir a Tupi, ver a Tupi, qualquer coisa, né? Tem, tá tudo à disposição. Redes sociais, o YouTube, não é verdade? Queria mandar um beijo para Raquel Pedjota. Coitada, ela me ligou há uns 5 dias atrás, até hoje não dei resposta para ela. Pedjota, Pedjota. É complicado, mas você pode não estar no meu telefone. Tá, tá, o número tá lá. Mas você tá viva e forte no meu coração, tá bom? Beijo carinhoso pra você. Então, beijo, família Tupi. E até às 5!

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2: Boa tarde a todos os ouvintes do programa João Paulo Monteiro, aqui pela nossa Rádio Clube AM 1200, de segunda a sexta-feira, de 16 às 17 horas, sempre depois do programa da Cidinha, nós estamos entrando no ar. A direção geral é dele, Márcio Aurélio, hoje, terça-feira, 13 de outubro de 2026. Vamos agora

Federal apreende 22 quilos de skunk em transportadora de Fortaleza. Polícia Federal apura suposto uso de 80 empresas fantasmas para lavar R$1 bilhão. Mulher é presa com 28 tabletes de maconha ao desembarcar em Juazeiro do Norte. Governo federal anuncia perdão de dívidas e pacote de estímulo para microempresas e MEIs.

irmãs sequestradas por falsos policiais no Ceará foram amarradas e mortas com tiros na cabeça.

0: 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Olha aí, vamos lá, direto ao Sertão Central, com ele, Robério Cardoso. Boa tarde, Robério.
1: Boa tarde, João Paulo Monteiro, ouvinte da Rádio Clube Fortaleza e Rede Todas as Artes. Estamos aqui trazendo, né, os informados. Estão me ouvindo bem? Tudo ok, né? Então, o nosso objetivo é trazer as informações de todo o estado do Ceará, dos municípios, o que é que está acontecendo na cidade do estado, os 184 municípios, como é que andam os prefeitos, as prefeitas, as câmaras de vereadores, os secretários, como é da população, os empresários, como é que está o movimento dos municípios. Então, uma tarde boa para vocês, e a partir de agora nós vamos trazer uma explanação de vários municípios, né? E aí, uma tarde boa para todo o povo bom. Me permita, antes de começar aqui o comentário, o que for de babão, puxar saco, me permita eu entrar e deixa eu trabalhar, né? O que for de babão, puxar saco, sem vergonha, safado, deixa eu trabalhar aqui.
0: Ô, Roberto, os babões e os puxa-sacos não estão querendo deixar a gente trabalhar, não, viu? Lá nas nossas redes sociais tá cheio de babão e puxa-saco lá de Apuiarés.
1: Tem muitos, né? Inclusive, eu quero começar logo aqui, o rato irritado já aqui. E aí, quando o cara manda um áudio pra mim agora aqui, aí eu vou logo dar o recado aqui, que eu não sou muito de mandar recado, eu gosto de dar o recado, sabe? Eu mesmo gosto de falar, não gosto de mandar recado com ninguém, não, sabe? Eu tinha reclamado agora recentemente, inclusive, circulou até nas redes sociais aí. Eu fiz um vídeo falando sobre a CAGES do município de Paramoti, né? 12 dias sem água, né? Aí começou a chegar água ontem, ou depois dos meus comentários, né? O povo sofrendo na cidade, nos bairros, nas comunidades, sem água, 12 dias sem água. Aí, Roberto, qual o problema? Nada de problema, é só questão do som sonado da CAGES que não quer trabalhar, só isso mesmo. Porque o açude general tem água bastante, energia bastante, o motor não deu problema, a rede não quebrou, e a CAGES de Paramoti que fornece todos os

0: mandou um áudio aqui para mim da agora e eu fui respondi a ele, disse que não, a CAGES não tem nada a ver com vereador, não sei o que, que é isso, vereador? Que é isso? O vereador ele pode dar opinião, olha a sua sugestão, cobrar do coordenador da CAGES local, do gerente local, pode sim. O vereador, qualquer vereador do Paramoti sabe disso, e qualquer vereador que ouve no programa, o vereador é o representante do povo da cidade. O vereador é representante, ele pode dar sua opinião, ele pode dar suas sugestões, ele pode cobrar e pode reivindicar. Ele tem que fazer o papel fundamental do vereador. Tem muito vereador que é eleito numa cidade, ele não sabe nem qual é o papel do vereador fundamental, qual é a função do vereador. A função do vereador, o que é? Fiscalizar, é cobrar, reivindicar. A CAGES, você não paga? O coordenador, a câmara de vereador de qualquer cidade, ela tem autonomia, ela tem poder de convocar o coordenador da CAGES ou o gerente da gerência da cidade para ele justificar para o povo qual o motivo. Não é assim, João Paulo? Não é assim. O vereador não tem autonomia para isso, João Paulo? Tem sim. Então, o vereador, a Câmara de Vereador, ela tem poder de convocar, chamar o gerente, ou o coordenador, alguém, para justificar qual é o problema. 12 dias, João Paulo, numa cidade, faltando água, e pessoas especiais, criança, idosos, merecem ser respeitados. E o vereador dizer que não, tem sim, velho, que é isso? Eu mandei 2 horas para ele, vereador, o que é isso? Que é isso, o vereador ele pode representar o povo, pode justificar, pode dar sua sugestão, pode dar sua opinião, o vereador pode dar opinião, pode sim. O vereador é eleito de uma cidade, é para representar o povo, não é a gestão da cidade, não. Aí o vereador, ele deixa de representar o povo e vai representar uma gestão. Olha para tu ver. A situação dos municípios, como é que os vereadores não sabem o que é que estão dizendo? Inclusive, cadê a entidade que representa os vereadores do estado do Ceará? Cadê essa entidade que representa os vereadores do estado do Ceará? Por que não chama esse vereador para conversar, dizer qual é o papel do vereador, qual é a função do vereador, o que é que o vereador deve fazer, o que é que cabe até a ele? Eu gostei na hora da entidade que representa os vereadores do estado do Ceará. Ao vencer, é isso, Roberto? O nome é?
1: É o VC, Roberto.
0: Ao vencer aí, rapaz, que representa os vereadores do estado do Ceará, as câmaras de vereadores, os presidentes da Câmara, e tentar orientar esse vereador qual é o papel do vereador, qual é a função do vereador, o que é que deve fazer, né, na cidade. E seria bom, né? Mas vamos aguardar, cada um. A gente só pode dar o que tem. Você só dá o que tem. Você só pode dar o que tem. O que não tem, você não pode dar, né? Então, é assim. Ah, Jesus. É um negócio muito fora de sério. Mas, meus amigos, voltando aqui, isso aí eu falei, só caiu, mas voltou. Voltou, só porque eu fiz umas cobranças, fiz um vídeo. Eu não queria fazer um vídeo. Mas como o povo lá do Paramoti e tal, sem representantes, e aí, se alguém quiser. Se manifestar, pode se manifestar, não tem nenhum problema. Dê a sua opinião, dê a sua sugestão, como eu dei também, né? Dentro do direito, né? Eu só cobrei que os vereadores tinham que se acordar, representar o povo, né? É o que eu disse, não disse nada demais, nada demais. Eu disse que tinha que cobrar, mas tem vezes que as autoridades, João Paulo, eles não acham muito bom que a gente cobre, não. Eles acham muito bom, então, o valor que o cara tem bajulando e puxando o saco. Aí, meu amigo, isso aqui não é minha profissão. Minha profissão é reivindicar, dar minha opinião, dar minha sugestão e trabalhar. Esse tal de babar e puxar o saco de alguém, eu puxo o saco nem do meu pai. Nem do meu pai eu puxo o saco. No dia que ele tá errado, eu meto da ripa nele também. Eu não quero saber quem é, não. Tô atrás de saber quem é, se o cara não. Esse negócio de bajular e puxar o saco de ninguém. De ninguém, de ninguém, de ninguém, de ninguém. Mas, meu Paulo, voltando aqui o nosso trabalho aqui, você me dizendo que o Apunharé está cheio de babãozinho, ouvindo lá o programa,
1: Rapaz,
0: já sabe, já é isso?
1: Robério é babão demais, rapaz. Puxa saco demais lá no município de Apuiarés. É, lá nas nossas redes sociais, o que tem de babão, de puxa saco, defendendo a gestão nota zero da prefeita Ana Rufino, não é brincadeira. Mas eu já sei, uma pessoa me ligou lá de Apuiarés, Robério, e já me falou que todas aquelas pessoas que estão lá nas redes sociais, todas aquelas pessoas

0: que estão lá nas redes sociais do programa João Paulo Monteiro, do município de Apuiarés, defendendo a prefeita Ana Rufino, são aquelas pessoas que estão empregadas na prefeitura, que têm cargos comissionados na prefeitura de Apuiarés. Por isso que estão defendendo a gestão incompetente da prefeita Ana Rufino, Robério Cardoso.
1: Aí fica o negócio fora de sério, porque na hora que a gente cobra aqui o direito do povo, aí fica esses babão, né, desocupado, né, rapaz, tentando interferir e dando as suas opiniões, tudo ao contrário, logo estão recebendo os bicos de pão, né, João Paulo, né, o bico de pão, né, mamando nas tetas da prefeitura, babando, puxando o saco, comendo alguma coisa, aí tem que babar o mesmo, né, João Paulo?
0: Agora o povo, Roberto,
1: ele tem outra profissão, não tem outra profissão.
0: É, agora o povo, a população de Apuiarés, que também está lá nas nossas redes sociais, está fazendo duras críticas à gestão da prefeita Ana Rufino, principalmente na área da saúde. Principalmente na área da saúde. Várias pessoas lá nas nossas redes sociais dizendo que a gestão da prefeita incompetente Ana Rufino na área da saúde é um verdadeiro desastre, Robério Cardoso.
1: Então, se o povo estão reclamando, o povo estão reivindicando, também nós vamos fazer o nosso trabalho aqui de cobrar, né? E pedir a prefeita para resolver o problema. É difícil, ela não manda em nada, né? Fica difícil que ela não mande em nada, que manda
0: o espelho. Como é, dela, Roberto, né? Cardoso? Como é a prefeita de Apuiarés, Ana Rufino? Como é, Roberto?
1: A prefeita não manda em nada, né? Ela não tem autonomia de nada, não manda em nada, quem manda é o esposo dela, né? O Sérgio Filho, conhecido o paizão da mentira lá de Apuiarés, né?
0: Você sabe que tudo na eleição, lá no município de Ipu, o Sérgio Rufino, Roberto, levou uma lapada, levou uma lambada. Os deputados dele, do Sérgio Rufino, lá no município de Apuiarés, o deputado federal e o deputado estadual, foi uma verdadeira negação, Roberto, no município de Ipu. Passou uma grande vergonha, uma grande decepção. Foi para o município de Ipu fazer campanha para os deputados, para o Denis Bezerra e para o Cláudio Pinho, e levou lá uma goleada, Roberto, de votos. Os deputados do Sérgio Rufino, no município de Ipu, foram uma negação, uma decepção, Roberto Cardoso.
1: A informação que eu subo aqui, que perderam lá no Ipu, e perderam no Apuiarés também, né? Os dois deputados, e perderam do estado do Ceará, todos os dois. Rapaz, o negócio foi pesado, foi, mano? O negócio foi pesado. Perderam no Ipu, perderam no Apuiarés e perderam no estado do Ceará, os dois deputados. Então, a prefeita de Apuiarés, tá aí, o povo do Apuiarés, estão sem representante, estão sem deputado federal e estadual, né, João Paulo? A prefeita está sem deputado agora, perderam tudo.
0: Né? Perdeu tudo, não tem mais ninguém, não. Perdeu tudo.
1: Paria de Janeiro não tem mais ninguém, né? Não tem mais ninguém para representar nem na Câmara Federal e nem na Assembleia Legislativa do Estado de Ceará. Perderam tudo, perderam no Ipu, perderam, o Sérgio perdeu no Ipu, perdeu no Apuiarés. Eita, nega, né? Agora eu faço igual um amigo meu, amarra as almas aí, amarra as almas, o negócio tá fora de sério, né? O negócio é, mas
0: Roberto Cardoso, aqui, o candidato a deputado estadual do Sérgio Rufino, lá no município de Ipu, não tirou nem a metade dos votos do candidato a deputado estadual apoiado pela prefeita Milena e pelo Lindbergh. Não tirou nem a metade dos votos. O candidato a deputado estadual apoiado pela prefeita Milena e pelo Lindbergh foi o Gadiel, que tirou 7.600 votos. O Cláudio Pinho só tirou 3.216, enquanto o Gadiel tirou 7.600 votos. Já para deputado federal, o deputado federal dele era o Denis Bezerra. Lá, o da prefeita Milena era o Domingos Neto, tirou 4.897 votos. E o Denis Bezerra ficou em terceiro colocado, com 3.007 votos. Quer dizer, a situação do Sérgio Rufino no município de Ipu, politicamente, é muito ruim, Roberto Cardoso. A situação do Sérgio Rufino no município de Ipu, politicamente, é crítica. realmente ele está caindo pelas tabelas no município de Ipu, a qual ele achava que era o dono da bola, que era o dono da situação, que dominava tudo, que agora nessa eleição ia dar a volta por cima, ia passar por cima de todos, e ele foi uma grande decepção nas urnas, os candidatos do Sérgio Rufino no município de Ipu.
1: É, e na Punharés também, né? Na Punharés também foi decepcionado, na Punharés também, no Ipu e na Punharé. Então, a situação do Sérgio não pode dar um de rei, não, né? Rei do voto, não. Rei do voto, não. Porque agora ficou ruim a situação. Não pode falar rei do voto, não. Não pode falar de rei de voto, não. Porque
0: não.
1: Uma decepção no Ipu. Decepção em Apunharé.
0: Roberto, ele levou pé para prefeito na eleição passada. Levou pé para deputado agora nessa eleição. Aonde é que é o rei do voto?
1: E hoje no Apunharés, hoje o povo está com saudade da ex-prefeita Iris Maria. O povo com saudade da ex-prefeita. Salva aí, negado, decora aí, negado, grava aí, negado. Por que vocês gravam isso que eu estou falando aqui? Olha, o povo de Apunharés estão com saudade da Iris Maria, ex-prefeita. A gente sabe que não foi uma gestão boa. Mas o povo está com saudade dela porque a gestão da Ana Rufino está uma decepção total. Então o povo está com saudade da ex-prefeita Iris Maria de Apunharés. Volta Iris. E aí do outro lado vem o Marcelo Boa, né? Que hoje é uma grande liderança política lá, tirou uma votação boa por seus dois deputados, e hoje a grande liderança não aguentou estar ao lado da Ana Rufino. No primeiro ano, João Paulo, só passou 6 meses. Escuta aí, o Marcelo Boa passou 6 meses ao lado do Sérgio da Ana Rufino como secretário de assistência social. E você sabe, João Paulo, o Marcelo Boa era o coordenador da campanha, é o que estava lá no meio do povo, era o que leva a Ana Rufino para as comunidades, para o distrito, era que juntava as lideranças, conversava com a liderança, unia as lideranças para apoiar a Ana Rufino. O que aconteceu? Com 6 meses, o Marcelo saiu da secretaria, que não aguentou não, o descaso de um abandono, sem dar condições de trabalhar na Secretaria de Assistência Social de Apunharés. E isso estou falando de Marcelo Boa, lá de Apunharés, que hoje é uma grande liderança, ao lado também, a Iris também é uma grande liderança, porque hoje, João Paulo, hoje a situação está péssima na cidade de Apunharés, porque meu amigo, a saúde é um descaso total, a educação descaso total, tudo no município. Você viu aquela fábrica lá? É por isso, João Paulo, que o povo está chamando aqui o Sérgio, o paizão da mentira, o maior mentiroso, quando ele disse que ia trazer uma fábrica com 300 empregos. Né? 300 empregos. Então o Sérgio mentiu para o povo de Apunharés, né? O Sérgio foi no paizão da mentira lá de Apunharés, né? 300 empregos diretamente. E hoje, aí, o ano passado tinha 40 pessoas e aí a fábrica fechou. Tem mais ninguém lá, não. Mas ninguém não. Então, ele mentiu, né? Então é por isso que o povo batizaram o nome certo, correto. Sérgio Rufino, paizão da mentira, o maior mentiroso de Apunharés. Apareceu na Apunharés. E aí o povo estão sofrendo, João Paulo. Apunharés, o povo estão sofrendo. Então, João Paulo, deixa o paizão da mentira pra lá. Ele, não tem jeito pra ele aí. Aí foi em 2028, João Paulo, né? 2028 o povo dá um troco nas urnas, né, João Paulo? 2028, né?
0: É troco verdade.
1: 2028 vem aí. Aí dá troco, vão dar um troco nas urnas para o paizão da mentira, o maior mentiroso de Apunharés, o Sérgio Rufino. João Paulo, virando aqui a página, aí nós vamos aqui, João Paulo, vamos aqui, sabe para quê? João Paulo, a situação da caridade, né, João Paulo? O Júnior Tavares também foi uma decepção, o deputado dele, não é, João Paulo? Não foi. Porque o João Paulo, o Júnior Tavares sempre tirava a maioria grande, João Paulo. Tirava 4.500 votos, 5 mil votos. E agora caiu, João Paulo, total, rapaz. O João Paulo é a mentira do Júnior Tavares, aquelas cruzidas que ele monta no povo, esse mal que ele tem de não cumprir os acordos com as pessoas, não pagar o povo, João Paulo, e o povo vão se chateando, João Paulo, né? Com as mentiras do Júnior Tavares. Hoje o Júnior Tavares pode dizer que é o maior mentiroso da região. Você pode até dizer aqui no rádio que o Júnior Tavares é o político mais velhaco do Ceará, o político mais velhaco do estado do Ceará, pode dizer que é o Júnior Tavares. Quem quiser pode dizer aí, né? Então, é um cara que não há compromisso, fecha os acordos, não compra ninguém, não aceita ninguém crescer do lado dele, não aceita não, o João Tavares, deixa lá ninguém crescer, rapaz. Eu me lembro aqui, O Junto agora vai fazer 32 anos no poder, coordenando a cidade. Passando de parente para parente. Os vice-prefeitos que morreram de caridade, para poder se enterrar, tem que a família comprar um caixão. E o Junho não tem coragem de comprar um caixão. Junto agora não tem coragem de comprar o caixão nem dos vice-prefeitos que morreram. Com todo respeito. Eu digo que o Juinho tem coração, o Juinho ele tem uma pedra, ele tem um negócio pesado em cima dele, que ele não tem sentimento, sabe, pelas pessoas, né, que ajudaram já ele chegar até o poder. É um cara que não reconhece ninguém, é um cara que não respeita ninguém. O Juinho também é um cara que ele não aceita ninguém crescer. Se ele souber que tem um secretário ali se destacando muito bem, meu amigo, ele tira o cara ligeiro, quer poder o cara não crescer. Se parece, rapaz, eu fui na secretaria tal, rapaz, o cara lá é gente boa, o secretário, gente boa, meu amigo, no outro dia o cara tá mais lá, não, ele tira o cara, porque ele não aceita o cara crescer. É uma doença, o mal que o Juinho Tavares tem, uma doença feia, é uma bactéria imunda, Roberto, que tem em cima dele, sabe?
0: É a bactéria, né, Roberto, que tomou conta dele, né?
1: É a bactéria, uma doença que tem em cima dele, que ele não aceita ninguém crescer, ele não aceita ninguém se destacar, nada. Eu tentei passar ao lado do Juinho Tavares, passei 12 anos ainda, mas não aguentei não. Só descaso, abandono, pagamentos atrasados, nunca pagou ninguém, só com norte cruzeta, só cruzeta por cima de cruzeta. Você sabe que o Juinho quase quebra aquela churrascaria que tinha na Rui Barbosa, né? Que tinha nome. Tinha até o Zé, que era o gerente, né? O Juinho tentou quebrar aquela churrascaria de nome.
0: Era a Parque Recreio.
1: O Juinho tentou quebrar.
0: E a Parque Recreio quebrou, Roberto. Ela quebrou que apartou.
1: Foi de solito, velho, lá que comprou, não queria pagar lá, né? Os bolicos, velho, lá que tem lá. Você pode perguntar o Zequinha. O Júlio Tavares lá da caridade, e é um cara bom pagador, pergunta o Zequinha, que não, não paga nem promessa santa, né? Nem a promessa santa ele paga ninguém. Então, hoje o Júlio Tavares é o político mais velhaco do estado do Ceará. O cara pode dar um título a ele, pode dar um título de reconhecimento, uma medalha a ele, né? Ou fazer um cartaz, né, com o nome dele, o político mais velhaco, que diz que é liderança política do sertão de Canindé, que é o guri da caridade. Então, João Paulo Monteiro e ouvintes, que acompanha aqui o João Paulo Monteiro das Astades, então o nosso trabalho aqui é dizer a verdade. Então, o Campos Belo hoje não tem saúde, não tem educação, não tem geração de emprego, caridade é uma cidade feia, imunda, suja, não tem nada na caridade. São Domingo do mesmo jeito, o descaso de abandono São Domingo, em Pura dos Gomes, não tem saúde, não tem educação, não tem assistência social, não tem nada aquele município, tem 11 vereadores, só decepcionando o povo do município de caridade. É uma decepção, João Paulo. É uma decepção total, João Paulo, a Câmara de Vereador de Caridade. 11 vereadores só dizendo mimimi, sim, senhor. Esses vereadores que tem 3 da oposição lá, nunca fizeram a denúncia na PROCAP, nunca fizeram a denúncia no Ministério Público do Estado do Ceará, nunca fizeram a denúncia no Ministério Público local, que aí fica só com a Chico com reza fiada. E resolve o Juinho Tavares fazendo todo tipo de descaso de abandono. Inclusive, o Juinho Tavares botou a filha dele para ser secretária de assistência social. E cadê a lei do nepotismo? Cadê a lei do nepotismo aqui do Ceará? Não funciona. A única lei que funciona aqui é a Lei Maria da Penha. Lei Maria da Penha. Que é benção alimentícia, né? O cara não pagou, no outro dia tá no xadrez, né? Então é muita lei que funciona, mas essa lei, a lei do nepotismo, o cara emprega parente, derente, feio, papagaio, cachorro, gato, todo mundo é empregado em uma prefeitura, não tem fiscalização. Vocês veem, a maioria dos municípios, as mulheres são prefeitas, quem manda é o esposo, olha. Cara, não foi eleito a nada, macho. A mulher é prefeita e quem manda é o marido. Eu sou o prefeito, olha. Eu sou o primeiro dama, olha. Ai pra lá, marmota, né? Ai pra lá, anjo mau, coisa ruim, né? Aí assim, não, a minha esposa é a prefeita e quem manda sou eu, tudo tem que passar aqui pelas minhas mãos, ó. O cara não foi eleito a nada. E meu Deus, o cara ficha suja, condenado, processado, cheio de problema, cheio de coisa desmantelada, mas quem manda, quem é que manda? É o marido da prefeita. Prefeita foi eleita, mas não manda em nada. Então, é o que acontece nos municípios. Aí o que acontece? O cara que é marido da prefeita chama os vereadores, olha, vou dar aqui uma. Que é a palavra propina é muito pesada, né? Vou dar aqui um dízimo pra você. Tá aqui um dízimo pra você, um dízimozinho, né? Tá aqui um dízimozinho pra você, meu filho, ficar cala a boca, né? Meu filho vai chupar aqui na mamadeira. Meu filho gosta da mamadeira, né? Do bico grosso ou do bico fino? Aí o cara escolhe, se quer o bico grosso. O bico fino, porque sendo o bico grosso, o leite sai grosso, né? Sendo o bico fino, o leite vai sair fino, né? Então, vamos chupar aqui nas tetas da prefeitura, nos peitos da prefeitura, e bota a mamadeira na boca do vereador, e o vereador fica todo mundo de um lado só dizendo amém, amém, como cantiga da perua, pior, pior, tá tudo bem, tudo resolvido, tudo maravilha, muito especial, não falta, a minha cidade é um ouro, jumento tem um casco de ouro, aqui uma beleza, não falta, isso é que os vereadores na cidade, quando tá todo mundo de um lado só, é o que acontece nas cidades. Então, é o caso que acontece lá na Caridade, município Caridade. O Itaúna nunca foi chamado pela justiça, nunca levou um carão do juiz, nem de um promotor, mas merece lá um carão. Merece um carão, merece ser até preso, porque as coisas erradas que ele faz no município. Então, João Paulo, voltando aqui, se eu for falar da Caridade, eu vou passar o dia todinho, né? A tarde todinha. Vamos aqui para Canindé, João Paulo.
0: Roberto, se você for falar de Caridade aqui, das coisas ruins que acontecem no município de Caridade, você vai passar um mês falando e não para de falar de Caridade, porque pensa no município para ter coisa ruim, para ter mazela na gestão da incompetente prefeita Simone Tavares.
1: Pois não é, o desmanteiro é grande, o desmanteiro é fora do controle, porque o João Tavares é o pior político do Ceará para hoje estar na frente aí da prefeitura, com a sua esposa prefeita Simone Tavares, né? Lá de Caridade. Ainda tem gente idiota e assim, a Simone é a mamãe da saúde. Rapaz, pelo amor, tem cada ditado feio, chamar a prefeita de Caridade a mamãe da saúde. É a mesma coisa que eu chamar o paizão da mentira, a mesma coisa, né? Agora o Caridade chama a prefeita mamãe da saúde. Ah, babão, sem vergonha. É a mamãe da saúde. Aí o povo aqui não chama em Canindé, o professor José de. O papai chegou, rapaz, para ter cabra sem vergonha, mano. Eu tenho cabra sem vergonha, né? Já chamou o prefeito de Canindé, papai chegou. Canindé, mas tem cada coisa. Mas o Canindé também, João Paulo, tá em festa, né? A nossa querida Canindé está em festa, o padroeiro é São Francisco, todas as noites, muitos rumeiros de todos os estados, né? Do Codó do Maranhão, da Bahia, de Recife, Rio Grande do Norte, Rio Grande do Sul, do Piauí, e vários estados, João Paulo. Muita gente, São Paulo, Rio de Janeiro, né? Da Paraíba, né? Muita gente aqui da Bahia, muita gente vem para pagar suas promessas. É, e Canindé tá lotado de gente. Canindé tá muito zumbeiro e muito mala também. E tem muito cuidado, tem muito, muito mala aqui atrás de ele roubar também. Tá cheio de mala sem alça também. Tem muito cuidado também. Temos zumeiros? Tem. Mas tem muitos malas também querendo lhe roubar aqui em Canindé. Então, está em festa de São Francisco, né? E deseja.
0: Roberto!
1: Festa de todos os devotos. Diga aí, João Paulo.
0: O prefeito, professor Jardel, está mentindo muito ainda, Roberto?
1: Bom, o Jardel tem um problema sério com ele também. Ele mente tanto que só louça, tá? Ele mente tanto que só louça. Ele dá um soluço nele que tá mentindo, mas eu sabia não, pai. Tem um problema com ele. Ele tá mentindo, dá um soluço total do prefeito de Canindé, Jardel. É o homem, é o prefeito TikTok, né? Prefeito TikTok. Prefeito das lives, prefeito do Instagram, né? Prefeito do blog, né? Prefeito do blog, prefeito do TikTok, prefeito das lives, né, João Paulo? Das fotos, dos vídeos, né? Muita gente vê esses vídeos que o prefeito faz, rapaz, esse Canindé tá uma lindreza, aí que eu tô aqui, Canindé é só o buraco. ficou cheio de buraco, cheio de lixo, cheio de esgoto céu aberto, esse Canindé. Eu acabei tudo no rapaz, que prefeito para trabalhar. Quando chega aqui, o cara chega com raiva do prefeito. Cheio de buracos. É uma situação fora do controle. O deputado estadual do prefeito perdeu aqui, né? Federal, o prefeito perdeu. Aí foi o estadual, ganhou, foi o federal. O estadual do prefeito perdeu. Aqui é em Canindé, terra de São Francisco. Ah, já dizia um amigo meu, o João Paulo, em Canindé só falta uma coisa acontecer: boi voar. Só falta boi voar, João Paulo, em Canindé. Tudo vai acontecer em Canindé. Só falta boi voar, voar. Tá, faz lá, voando aí, igual um avião, um helicóptero, né? Igual uma árvore, né? De asas, né? Então, só falta boi voar no nosso Canindé, meu nobre comunicador, jornalista João Paulo Monteiro. Manda aqui uma boa tarde pra cidade de Redenção. Rapaz, Redenção, aqui a situação é feia também. Redenção, é, Maranguapa aqui também, Pacatuba, Baturité. Negócio, né? Baturité aqui também feio. Pacajus, né? Chorozinho, né? Alô, Chorozinho, você de Chorozinho aí, né? São Gonçalo do Amarante. Pensa numa gestão de mantelada, essa aqui de São Gonçalo do Amarante, viu, Paulo? Não tem nada bom, não, meu Paulo. Não tem nada bom na cidade de São Gonçalo do Amarante. São Gonçalo. Igual no São Luís do Curu, né? São Luís do Curu. Situação horrível, né? Aí você vem aqui para Pentecoste, do mesmo jeito. João Paulo. Pentecoste, rapaz. Fora de sério. Aí aqui, cidade Roberto, das Almas, o Velho das Almas, que é a cidade de Ocara.
0: Amanhã, diga, eu quero aí que você. Amanhã, eu quero que você traga aí um apurado de Pentecoste, de São Luís do Curu, de Tururu, de Baturité, de Ocara, de todos esses municípios aí, de Paramoti, de toda essa região, Roberto Cardoso.
1: Maranguape, né?
0: Maranguape é um desastre, a gestão do prefeito incompetente Átila Câmara, é um desastre, Roberto.
1: É, o prefeito lá tem feito a péssima gestão, o prefeito de Maranguape, né, João Paulo? O prefeito de Maranguape tem feito uma gestão desastrada, que é o Átila Câmara, né? Você vê que Itapebuçu, Pocim, Lagoa do Juvenal, Tanques, Amanari, é um abandono em todos os setores, inclusive na área da saúde, da educação, do esporte, da cultura, da assistência social. É Lagoa do Juvenal, abandono total. Itapebuçu, Pocim, Tanque, Amanari, o Novo Maranguape, Tabatinga, Ladeira Grande aqui, Novo Maranguape,
0: Maranguape. Inclusive, Robério, eu passei o fim de semana no município de Maranguape. Cheguei lá no sábado de manhã, só vim embora na segunda-feira de noite, Roberto. A gestão do Átila Câmara é um desastre, Roberto, um desastre.
1: É, o negócio é fora de sério. O prefeito lá tem feito uma gestão fora do normal, meu nobre João Paulo Monteiro. Mas aqui, ô Paulo, que tá sumido, João Paulo? Cadê esse cidadão chamado Almir Bier, rapaz do céu? Rapaz, esse homem, viu mais na Assembleia, não, João Paulo? O Almir, deputado estadual.
0: Depois que o Jardel deu um traço nele, ele parece que ficou meio desorientado.
1: Mas depois eu vou dizer qual foi o motivo, eu tô sabendo da história, viu? Essa subida dele, na interna eu vou lhe dizer, mais tarde você liga para mim, que eu dizer qual foi a sumida e a decepção que o Almir teve em Canindé. Eu vou lhe dizer na interna mais tarde, você liga para mim, eu vou lhe dizer que o Almir, a sumida do Almir, não conversar com os comunicadores, jornalistas, o povo da imprensa, do estado, dos municípios de Canindé, eu descobri, viu? Investiguei aqui. É um negócio sério. É por isso que eu disse, só falta boi voar em Canindé. Só isso. Tudo já aconteceu.
0: Roberto, então, deixa eu aproveitar para fazer um comentário aqui rapidamente do município de Maranguape. Maranguape vive muitos problemas na gestão do incompetente prefeito Átila Câmara. Esses dias eu estive em Maranguape, passei 3 dias em Maranguape. esse final de semana passado. Maranguape é uma cidade suja, tomada pelo lixo, tomada pelo mato. A quadra do CSU, o mato tomou em conta do entorno da quadra do CSU. É fruto da incompetência da gestão do prefeito incompetente Átila Câmara. Ruas de Maranguape completamente tomada pelo mato. O mato tomou conta de várias ruas ali no entorno do centro de Maranguape, no bairro Santos Dumont. Se você for para as localidades, para Manari, para outras localidades do município de Maranguape, você vai ver o desmantelo na Ladeira Grande, em Itapebuçu. Prefeito Átila Câmara, crie vergonha na cara, deixe de ser porcalhão. A cidade de Maranguape está tomada pelo lixo, a cidade de Maranguape está tomada pelo mato. Crie vergonha na cara, prefeito Átila Câmara. Mande pelo menos limpar a cidade. É muita incompetência do prefeito Átila Câmara. Se você for ver ali no entorno da prefeitura de Maranguape, a prefeitura, que é onde o Átila Câmara dá expediente, é tomada pelo mato. Rapaz, isso aqui é uma imoralidade, é uma irresponsabilidade, Átila Câmara. Crie vergonha na sua cara, mande pelo menos limpar a cidade de Maranguape, deixe de ser incompetente a esse ponto. É um desmantelo o município de Maranguape, a cidade está suja, está cheia de lixo, está cheia de mato. O Átila Câmara tem que criar vergonha na cara e mandar limpar o município de Maranguape. Robério Cardoso.
1: Se a cidade está imunda desse jeito, o prefeito deveria dar-se a respeito, né? E mandar a limpar a cidade, né? Tirar o lixo do município, do lixo, os lixões, resolver o problema dos esgotos, calçamentos quebrados, as imundícias. Então, o prefeito Átila Câmara, pai, nunca me enganou, não. Ele foi um péssimo político, um pior gestor do Ceará. Esse Átila Câmara lá em cidade de Maranguape, o povo lá estão sofrendo, o povo estão sendo humilhado. Aí como a gente está cobrando aqui, Paulo, e a gente cobra aqui muitos prefeitos, Paulo, mas nós também temos que cobrar, sabe quem? Dos vereadores, né? Dos seus municípios. A Câmara de Vereador, João Paulo, é que faz as leis, cria as leis do município e tem a casa do povo, que é a Câmara de Vereador. Então a Câmara, João Paulo, muitas das vezes ela é culpada disso. O vereador é culpado do que acontece na cidade. Acontece porque eles não estão representando o povo de verdade, João Paulo. Muitas das vezes a gente cobra dos prefeitos aqui, das prefeitas, mas também temos que cobrar da Câmara. Porque aqui nós estamos cobrando dos prefeitos, o vereador está tudo ouvindo o programa, então achando é bom. Ninguém cobra nada a eles? Ninguém cobra dos vereadores. Mas quem faz as leis do município? É o vereador. Quem cria as leis do município? É o vereador. Onde é a casa do povo? Onde é a casa do povo? É a Câmara de Vereador, tá lá os representantes eleitos pelo povo. Não, mas Roberto, vai se render tudinho. Ah, porque são vereadores prostitutos dos municípios. Dos municípios, nós temos vereadores prostitutos, não é todas as cidades. Lógico, né? Não é toda cidade. Nós temos cidade, João Paulo, que os vereadores têm um nome, vereadores prostitutos. Você sabia disso, João? Tem cidade, muitas cidades desse jeito. Cidades, os municípios. Muitas cidades, não é todos. Tem cidade que vereador trabalha. Tem cidade que vereador é decente. Tem cidade que vereador não deve ninguém. Tem cidade que vereador é caloteiro, é velhaco, não paga ninguém. Né? Caloteiro, velhaco. Eu conheço vários vereadores de várias cidades que são velhacos, caloteiros, enganadores, não tem crédito no comércio, numa bodega, num restaurante, num bar, numa panificadora. Então, desse jeito. E aquelas cidades, chega na cidade, rapaz, como é que tá aqui a situação aqui? Não, pai, vereador aqui tudo é com prefeito. Aí tu pode botar o nome, vereadores prostitutos. Vereadores prostitutos, se venderam. Vereadores prostitutos. Você chega na cidade, tá todo mundo vendido, vereador, tudinho, você pode batizar o nome. Vereadores prostitutos. E venderam, venderam a alma, venderam a mãe, venderam os cachorros, venderam a madrinha, venderam os eleitores, venderam até o diabo aí. O diabo vender é o diabo vender. Então, se chama numa cidade que está todo mundo, não tem oposição, numa cidade que não tem vereador da oposição, então está todo mundo no coxo só, igual porco, igual bacurim, se chama o quê? Vereadores prostitutos. Vereadores prostitutos. Então, está todo mundo no coxo só, comendo o mesmo farelinho, bebendo a mesma lavagem. Então, é vereador prostituto. Não pode ser outro não. Então, meus amigos, uma tarde boa para vocês, né? Tarde boa para vocês, estão vendo o João Paulo Monteiro. Todas as tardes nós temos esse bate-papo legal aqui. O melhor, é o melhor e o maior programa político do Ceará. De 4 às 5, uma hora de programa recheado de informações, de notícias em todos os municípios. Quer ouvir a verdade? 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Quer saber como é que anda a sua cidade, o seu município, se está fora do estado do Ceará? Se liga aqui no João Paulo Monteiro, tanto pela Rádio Clube, como também João Paulo CE, né, João Paulo? O Instagram, João Paulo CE, né, João Paulo? Instagram, né? João Paulo CE. João Paulo Monteiro CE, né, João Paulo?
0: Instagram. Isso. João Paulo então, Monteiro CE no Instagram e João Paulo Monteiro no TikTok. Aí você acompanha as nossas redes sociais.
1: Não tem mimimi aqui, não tem mimimi. Não tem conversa fiada aqui, não, né? Tem não. Conversa fiada, né?
0: Tem não.
1: Aqui a verdade vai para o ar, né? A verdade vai para o ar. Né? Aqui chegou informações corretas, vai para o ar, doa a quem doer, né, João Paulo? Doa quem doer, né, João Paulo? Doa quem doer. Vamos mandar aqui uma boa tarde, pessoal, lá da cidade Irauçuba, no Ceará. Mandar aqui uma boa tarde, pessoal, da cidade Calcaia, né? Alô, Calcaia, alô, Calcaia. Mandar para o pessoal, alô, pessoal de Calcaia. Uma tarde boa, pessoal de Calcaia, pessoal do Montes, do Antônio Bezerra, do Centro de Fortaleza, da Parangaba, da Messejana, Antônio Bezerra, né? Siqueira, Canidezinho, né? Uma tarde boa a todos os ouvintes ali do Montezo, meu amigo Alfredo lá do Montezo, alô Alfredo no Montezo, Alfredo no Montezo, acompanha o João Paulo Monteiro pela Rádio Clube de Fortaleza. Mandar aqui uma boa tarde também, meu amigo Rasga Baleia, o Baleia sempre que dá uma olhada, o Baleia, João Paulo, sempre dá igual, gosta dos nossos comentários aqui, o Rasga Baleia, viu? Comunica do Baleia, tá lá, você tá ouvindo sempre e dá uma olhada no nosso bate-papo aqui, o Rasga
0: Show
1: Baleia,
0: de gente bola. Boa. Grande abraço.
1: Mandar aqui uma tarde, meu amigo comunicador Paulo Nunes, aqui em Canindé, comunicador repórter Paulo Nunes, aqui em Canindé, que gosta do nosso trabalho também. E amanhã vamos trazer notícia de Baturité, né? Baturité amanhã, tá na pausa para amanhã, vamos trazer de Ocara também, Tururu, São Luís do Curu e Pentecoste. Eita, Pentecoste, para não ter sorte, essa situação do Pentecoste tá feia, o nosso município de Pentecoste. E aí, eu doido para conversar aqui com o deputado Almir Bier, como é que tá Itatira, né? Lá do prefeito José Edival, mas nós vamos trazer notícias também de Itatira, lá da Itatira, do Choró Limão,
0: lá
1: e também
0: do...
1: da cidade de Madalena.
0: Choró Limão do Chorão, é, Roberto?
1: É, lá do Cava Chorão, lá do Chorão Limão.
0: Não, o Chorão não é mais prefeito não, viu, Roberto?
1: Não, Chorão não. Chorão Limão só o nome da cidade, né? Chorão Limão, nome da cidade, né? Chorão Limão, nome da cidade lá, né, João Paulo? Chorão Limão, né?
0: Isso.
1: Chorão. E aí, eu trazendo notícia de Chorão Limão, da cidade lá. Então, trazendo notícia também de Quixadá, também da cidade, também de Boa Viagem, a Madalena. Madalena tem aquela confusão política, aquele negócio sério. E ela traz aqui também da cidade de Itatira, do prefeito José Dival. Mas o Almir, rapaz, tá sumido, rapaz. O Almir tomou Doril. Tem vários amigos comunicadores. Roberto, de falar com o Almir, tinha facilidades. Vários amigos jornalistas de Fortaleza, dos interior aqui, de Canindé. Roberto, agora o Almir tá difícil de conversar com ele. Ninguém conversa com ele, não. A gente manda o áudio, ele não responde. Se você liga, ele recusa a sua ligação. Disse, rapaz, será que o telefone é dele mesmo? Não, Roberto, é o telefone dele mesmo. Mas será que é ele mesmo, né? Assessor dele que tá fazendo isso? Desligando o telefone na cara das pessoas. Disse, rapaz, não sei se é ele, não. Sei que o telefone é dele. Agora, quem tá fazendo isso, eu não sei se é ele, tá recusando as ligações, nunca mais conhece com ninguém, tem que ter ficado chateado depois das eleições, né? Mas foi uma decisão dele que não quis mais ser candidato a deputado, né? Colocar assim, não foi uma decisão dele, que ele via que não tinha chance, né? Por causa do partido, a legenda muito alta, né? E tal, e vira e mexe, né? Então, é um direito do cidadão. Mas eu acredito que o cara deixar de falar com seus amigos, aí o negócio já é diferente, né? A amizade é bom, então, construir amizade, ter aquele bate-papo, E um dia pode ele querer voltar a ser deputado de novo, então, ser prefeito de Canindé, né? Ou lá da Itatira, né? Canindé tem uma chance, né? Ele é muito amigo do. Por Canindé, o povo gosta muito de Canindé. Agora o pessoal gosta de amigo, Canindé. Lá na Itatira também o pessoal gosta. Não sei como é que vai ser a situação dele agora, depois das eleições. A partir do próximo ano, ele vai tomar a decisão se fica o seu título em Canindé ou fica na Itatira. O título dele está em Canindé agora, né? Não sei se ele vai ser candidato em Canindé. Se ele for candidato, ele tem que sair perto do Jardel, né, irmão? Tem que sair de perto do Jardel, né? Sair de perto,
0: tem
1: perto do prefeito Jardel.
0: Tem que sair de perto do prefeito Jardel.
1: Porque o cara ficar perto do prefeito Jardel é ficar debaixo do pé de Juazeiro, né, João Paulo? Perto do Manacaru, né?
0: Rapaz, o cabo o cara perto do Jardel não escapa não, viu, Robelo?
1: É porque o pé de Manacaru, quem não sabe, vocês estão ouvindo o programa em outros os estados, aí pé de Manacaru é um pé de espinho. Nem dá sombra e nem dá encosto,
0: nem
1: né?
0: Nem dá sombra e nem dá encosto.
1: É, pé de Manacaru no nosso
0: interior é igual Lajeiro no interior, Robelo. Nem dá sombra nem dá encosto.
1: É, o sombra de mangueira, né? Nem animal fica debaixo, né, Robelo? Sombra de mangueira. O gado não fica debaixo. O gado não fica debaixo de sombra de mangueira.
0: Fica não. Você já viu Lajeiro, Robelo? Dá sombra ou dá encosto? Você já viu o gado encostar perto de Lajeiro?
1: Não existe, porque é quente demais, você é doido, tem sombra. Lajeira é coisa ruim demais, você é doido, mano. Lajeira é coisa muito ruim, você é doido. Lajeira é coisa horrível do mundo. E sombra, o cabelo falando que tá igual sombra de mangueira, o político é igual sombra. Porque o sombra de mangueira, a sombra é boa, mas não encosta o animal. Você não vê o gado de baixo. O gado que ele é. O gado é muito abençoado por Deus, o gado. Mas o gado, ele gosta de sombra. Mas debaixo da mangueira, ele não se encosta. Ele não fica debaixo de mangueira. Então você tá vendo que para tu ver que a sombra de mangueira é tão baldeada do jeito que eu vou dizer, rapaz, político fulano de tal é igual sombra de mangueira. Por quê? Porque a sombra de mangueira, animal nenhum fica debaixo. Animal nenhum fica debaixo. Inclusive o gado. O gado não fica. O gado não fica debaixo. Fica debaixo do pé de urticica, castanhola. É, pé de ninho, mas de mangueira não. Mangueira o gado não fica, porque o gado é abençoado por Deus, né? É um animal abençoado por Deus, o gado, né? Tem o leite, dá assistência às crianças, dá alimentos, né? Então, João Paulo, voltando aqui, já são 4 da tarde, João Paulo, já está caminhando para o final já do programa, João Paulo? Tem uns minutos para nós falar, hein?
0: Tá chegando ao fim, mas a gente ainda tem 5 minutos.
1: Pronto, 5 minutos. 5 minutos para a gente trazer aqui uma explanação em todo o estado do Ceará. João Paulo, o que tem de camarada chateado dos municípios que não passou uma votação para os seus deputados e o deputado perder, tem caba chorando, viu? Tem caba chorando nos nossos municípios, que caba chorando que perdeu o deputado no Ceará e perdeu na sua cidade. Pensava, tinha camarada aqui, tá prometendo de 500 votos, só deu 100. Tem uma pessoa aqui que prometeu 100 votos, só deu 87 votos. Rapaz, é complicado. Voto é muito complicado, rapaz. É complicado.
0: Mas o se, o cara, gostou, não. Se o cara prometeu 100 e deu 87, tá bom, tá na média, Roberto.
1: Não, mas o cara quer fechar os 100, ou quer mais de 100. Né? Tem camarada aqui que prometeu 5 mil votos, só deu 3.
0: É porque tem gente, que prometeu... Roberto. Eu vou dizer, ruim é o cara que prometeu 1.000. Como eu sei que tem um aí na região e só deu 100, aí caiu 90%, só saiu 10%, né, Roberto?
1: É, aí fica difícil. Aí o caba aqui prometeu 2 mil votos, aí só saiu 600, aí o caba fica chateado, né?
0: Aí é ruim, Roberto, muito ruim.
1: É porque foi um compromisso com o deputado federal estadual, aí ficou desacreditado. Aí, mas quando o cara promete 2 mil votos, João Paulo, que dá 1.000 e o deputado vai eleito, tudo bem. Quando dá 1.000 votos e nem vai eleito a cidade nem no estado do Ceará. Não, fica pior, Roberto, não? Fica ruim,
0: negócio? Porque tudo tem quebra, né, Roberto? Às vezes para baixo e às vezes também pode ser para cima, né? Aí se o cara promete 2 mil votos e o cara dá 1.700, 1.800, 1.600, tá no rumo, né, Roberto? Agora o cara promete 2, só dá 1.000, aí é ruim, né, Roberto?
1: Ruim demais. Eu vejo aqui a situação da caridade aqui, o Júnior Tavares, rapaz, dava 4 mil votos, 4.500, 5 mil votos do deputado. Não deu 1.500 votos do seu deputado, cada um deputado, porque é isso, mano. É horrível isso aqui, caiu demais.
0: É um desastre, caridade. Né, Roberto? É um desastre.
1: Se chama a situação da gestão da cidade que tá, né? Tá refletindo, né?
0: Isso, né? Exatamente.
1: Então, a situação. Você vê aqui, como o Júnior Tavares dava 4 mil votos deputados, o João Jaime. A votação do João Jaime em vários municípios foi uma decepção. Inclusive, aqui na cidade de Caridade, foi uma decepção. João Jaime. Esse Matheus Noronha aqui, uma decepção na Caridade. Isso apoiado pela prefeita Simone e o nome que o Babão diz na Caridade, o líder político Júnior Tavares. Né? Não deu 1.500 votos, rapaz. Que é isso? O cara tirar 4 mil, 5 mil votos. Mas por quê? É o desastre da gestão da Simone, do Júnior Tavares mentindo e enganando o povo da cidade. Com o nosso pão e circo, com nosso palhaçada, com os pão e circo no município. Então, meu nome João Paulo, fica difícil. Várias cidades aqui, inclusive agora, você vê aqui, aqui na região. Aqui, olha, você vê aqui, ó, Apunharés, a prefeita perdeu seu deputado estadual federal, perdeu, né? Aí você vem pra cá, pra outras regiões de Canindé, você vê aqui que muita gente perdeu, inclusive, vamos se dizer, aqui, Roberto, vamos dizer...
0: Ô, opa. Roberto, deixa pra você falar, pode. Amanhã, viu, que amanhã a gente volta.
1: Amanhã a gente volta, né? Amanhã a gente volta, né? Amanhã a gente volta com força total para trazer.
0: Amanhã a gente volta, Roberto, porque se você for começar a falar, é coisa ruim demais, aí vai ultrapassar muito o horário, porque você é falador demais, fala da vida de todo mundo, você, Roberto. Quando você morrer, o corpo vai no caixão, mas a língua vai numa carreta, viu, Roberto?
1: Mas porque assim, a gente tem que trazer essas informações que o povo quer saber. Mas eu vou resumir aqui, para poder fechar aqui. O caminhão do fumo passou aqui na região. Aqui Vixe na região Maria. Do sertão de Canindé.
0: Vixe Maria.
1: É região do Canindé, região do Vale do Curu, região do Maciço do Baturité, região sertão central e sertão de Canindé. Caminhão do fumo passou. O que é que tem a ver, Roberto?
0: Rapaz,
1: é
0: aqueles camaradas. Lá na Guaramiranga, Roberto, que os deputados da prefeita ficaram em segundo lugar, perderam para os deputados da oposição. Aí é que é uma vergonha, Roberto.
1: Aí é horrível, aí é feio demais, né? Aí o caminhão do fumo passou em vários municípios.
0: Amanhã a gente volta, Roberto. Amanhã a gente volta.
1: Valeu,
0: tá aí, Roberto Cardoso, direto do Sertão Central. Eu queria agradecer a todos os nossos ouvintes pela honrosa preferência da audiência e dizer que a gente volta amanhã, se assim Deus nos permitir. Um grande abraço, tchau!

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0: 18 no Rio da Rádio Tupi. Vamos falar do grande gigante da colina, o trem bala me alucina. É o Vascão da Gama, Gabriel Andrezo.
1: Alô, Penido, abraço a você, boa tarde a todo mundo ligado aqui no Geraldinos e Arquibaldo, sobretudo a grande torcida vascaína em todo o Brasil. Depois da vitória de ontem em cima do Boca Juniors em La Bombonera, os jogadores Cruz Maltino já estão de volta ao Rio de Janeiro, mas mantêm um discurso de humildade, pregam um discurso de pés no chão, apesar do resultado de ontem ter sido muito importante, muito relevante para as pretensões vascaínas dentro da sequência dessa Sul-Americana, já que depende de apenas um empate o time de Pedro Emanuel, terça-feira que vem no Maracanã, para chegar à decisão. Vamos ouvir então o atacante Bruno Duarte, ele que fala aqui no Geraldinos e Arquibaldo sobre a importância desse resultado e também o quanto que essa vitória na Argentina motiva a equipe, mas também destaca a necessidade de manter a tranquilidade, até porque fim de semana tem o São Paulo no Morumbi pelo Campeonato Brasileiro. Vamos ouvir o Bruno Duarte.
2: Acho que foi, a gente já mostrou logo no início que não facilitaríamos, né, no jogo para eles. A gente tinha a decisão de vir e buscar um bom resultado para o próximo jogo. E acho que toda a equipe está de parabéns, né? Tanto no primeiro tempo quanto no segundo, por sofrer com um a menos e aguentar. E agora é focar para a volta, né? Primeiro a gente tem que focar contra o São Paulo, que é uma final para a gente. E depois pensar no Boca de esses 90 minutos próximos do evento.
1: Este, portanto, o atacante vascaíno. E quem também fala aqui no Geraldinos e Arquibaldos é o lateral esquerdo cuiabano, que ontem teve uma grande prestação defensiva, com desarmes importantes, 5 ao todo e 10 duelos de bola ganhos. Ele também destaca o quanto foi relevante esse resultado de ontem.
3: Eu sou um cara que me cobro bastante, venho trabalhando bastante para esse momento. Eu acho que não coloco eu, mas todo da nossa equipe foi muito bem. Isso é muito importante para a equipe, que a gente

0: pronto de manhã e depois a ida para São Paulo para o jogo diante do tricolor paulista no Morumbi, no qual Pedro Emanuel deve ter time misto com os reforços de Colídio, recuperado de lesão, e Andrés Gomes suspenso para terça-feira, Penido.
1: Beleza, meu garotaço, é o Vascão da Gama. Vamos, Vascão, pro título, hein? E vai pegar, aliás, hoje tem outra semifinal, né? Os uruguaios lá tentando tirar o nosso, que é o Galo. O ideal é a final brasileira, claro, né? Vasco e Atlético Mineiro, que o título fica aqui. Ou seja, ou com o Vasco ou com o Atlético. Mas os dois jogando lá em Barranquilha, batendo chapa lá um com o outro. E dá Brasil no final, já imaginou? Vasco e Atlético no final da Sul-Americana e Fla-Flu na final da Libertadores. O Boca perdendo a Bomboneira. Amigo, futebol brasileiro tá numa alta que tá... É brincadeira,
2: e
1: é
2: também,
1: muito
2: Penido,
1: bom.
2: Tem um sim, detalhe também, que nós podemos ter na Copa Sul-Americana uma final também brasileira, já que pois o Vasco é. Já saiu na frente. Nós temos agora o Atlético que joga hoje.
1: Acho que eu falei aqui agora.
2: O Montevidéu, né? E você já lembrou bem, podemos ter um Vasco e Atlético. E na Copa do Brasil, podemos ter também mais um time do Rio, que é o Vasco da Gama, que vai pegar o Palmeiras. Podemos ter dois cariocas eliminando o Palmeiras. O Flu da Libertadores elimina o Palmeiras e o Vasco da Copa do Brasil elimina o Palmeiras. Vamos ter Vasco. Poxa, seria um sonho. Vasco enfrentando. Aí nós poderemos ter.
1: Tá longe de acontecer sonho, não.
2: Aí, rapaz, olha só que coisa incrível. Nós podemos ter na final da Copa Sul-Americana Vasco Atlético Mineiro e na final da Copa do Brasil Vasco Atlético Mineiro.
1: Também.
2: Olha só, sensacional. Já pensou, Penidaço, Assuaço?
1: É a terceira vez que o Vasco chega seguidamente, né? Nas finais, no ano retrasado. Ele chegou, aliás, perdeu pro próprio Galo. No ano passado ele foi a finalíssima e esse ano tá a caminho de ir de novo à final.
2: Agora, já imaginou? O Vasco elimina o Palmeiras na Copa do Brasil.
1: É, meu Deus.
2: Elimina o Palmeiras.
1: Jesus, Maria José.
2: Muita alegria pra mim, eu saio nu.
1: 5h23 no Rio da Rádio Tupi.
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4: Vamos dar uma subidinha, galera, vamos até o Tupicóptero com o nosso boneco da laje, como diz a Kelly Jorge, que brilhe com repetaculê, boneca amarela aqui na Tupi, 14h de segunda a sexta, domingo de 10 ao meio-dia. E ela chamou o Paulo Laje de o boneco da laje, aquele que a bordo do Tupicóptero rasga os céus do Rio e traz a notícia voando.
5: É isso mesmo, Luiz Penido, como diria aquele Jorge, o boneco mais querido. Ótima tarde pra você e pra geral ligado nos Geraldinos e Arquibaldos. Penidaço, vamos lá pra Avenida Brasil, que o movimento tá aumentando em direção à zona oeste da cidade. Perde tempo o motorista até Bom Sucesso. Mais à frente, entre o trecho de chegada Cordovil até Vigário Geral e também Parada de Lucas, assim como Irajá e também Coelho Neto, tem lentidão. Portanto, quem vai seguir pela Rua Uranos ganha um pouco mais de tempo comparado com a Avenida Brasil e também a Linha Vermelha, até porque essa Via Expressa tem dificuldade também até a cabeceira do Aeroporto Internacional. Continua assim pela BR-040 até o Hospital do Carmo. 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
4: Certíssimo, garotaço. Sobretudo porque você vai voltar. Você é um cara de palavra, volta sempre, então. Tô feliz com o que você diz. Falou, garotaço. Hoje tem flusão, galera. Nesta quarta-feira, dia 14, é Copa Libertadores da América, Fluminense recebendo o Palmeiras, José Carlos Araújo, comentários, Heraldo Leite, reportagem, Sérgio Guimarães, Wellington Campos, o plantão Tupi de Esporte com Vinícius Gama, tudo para você ficar em primeiro lugar. E para falar do Flu, ele, Sérgio Guimarães, fala, brother.
6: Alô, Penido, tá tudo pronto para o duelo Fluminense-Palmeiras logo mais, semifinal, primeira partida, Maracanã, o primeiro jogo da semifinal da Libertadores. Pela terceira vez, o Fluminense chegando a esta condição para tentar um título. Nas três oportunidades, bateu na trave duas vezes e foi campeão em 2023. A bola rola às 21h30. Com José Carlos Araújo, o garotinho, com Heraldo Leite, e a tendência do técnico Marcão escalar a equipe com o que tem de melhor. No Fla-Flu, ele poupou alguns titulares e hoje o jogador Arana pode ganhar a titularidade na lateral esquerda, na disputa com René, Nonato na disputa com Hércules no meio-campo e no ataque Savarino na disputa com Serna. Maracanã vai estar lotado, não há mais ingressos, serão mais de 65 mil torcedores. Aqui está o monstro capitão do time, Thiago Silva, que foi preservado no Fla-Flu, falando o que representa para o tricolor chegar a mais uma semifinal.
7: Fica tudo, né, cara? Por tudo aquilo que a gente vem vivenciando esse ano, os jogos em casa, eu acho que somos um dos melhores mandantes, né, do nosso futebol brasileiro jogando em casa. Isso mostra o quanto é importante o nosso torcedor estar presente. A gente já sabe que já está lotado, enfim, os ingressos todos esgotados, motivação extra pra gente. A gente sabe que o jogo é decidido ali dentro do campo, e a gente vai procurar fazer o nosso jogo, o Palmeiras ou deles. Espero que a gente possa estar numa noite melhor inspirada que eles.
6: Aí está a presença do jogador Thiago Silva. É isso aí, Penido. Agora só falta a bola rolar e a nossa torcida para o Flusão conseguir levar a melhor no primeiro duelo aqui no Maracanã. Garotaço.
4: Beleza, e a bola rola 21h30 aqui Tupi. Você vai ficar à beira do gramado, curtindo o tempo todo. 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Vamos falar do Palmeiras, adversário do Flusão?
8: Palmeiras!
4: Fala, Mr. Bean.
8: Vamos sim, Penidaço. Antes, Penido, deixa eu mandar aqui um grande abraço para Maitê Mendes, que é uma menina que fez aniversário ontem, fez 9 anos, e a festa vai ser no próximo sábado, quando ela vai ser coroada rainha de bateria da Estrelinha da Mocidade, que é a
4: que
8: escola
4: bonitinho.
8: De São Mirim, da Mocidade Independente de Padre Miguel. Tá aqui a nossa Maitê, que eu vi tão pequitinha, ela já vai fazer 9 anos, né? 9 anos, torcedora do Botafogo, é uma graça realmente, samba.
4: Ah, Maitê é uma graça mesmo, tô vendo aqui a foto dela. Coração do aniversário, 17 de outubro, das 14 às 19 horas, na rua Coronel Tamarindo, 38, isso. Padre Miguel.
8: Estrelinha da Mocidade. Então,
4: parabéns, Maitê. Um beijo pra você.
8: Beleza, um beijo aí pra família, pra todo mundo, pra você aí, Maitê. Olha, Penidaço, o Palmeiras chegando para disputar mais uma semifinal de Libertadores da América. E chegando como segundo colocado, né, Peri? Foi passando na fase de grupos, ficou em segundo lugar do grupo F, com 11 pontos. Nas oitavas de final, eliminou o Cerro Porteño, empatou no primeiro jogo e venceu na segunda partida. Depois, nas quartas de final, eliminou a LDU, venceu lá por 1-0. Aliás, venceu aqui em São Paulo por 1-0 e lá perdeu por 3-2. Né, quando deu um tremendo vacilo a LDU, acabou permitindo os 2 gols da equipe do Palmeiras, e a decisão foi para os pênaltis, né, e aí nos pênaltis o Palmeiras venceu por 4-3 e se classificou então para a semifinal para enfrentar a equipe do Fluminense. E na fase de grupos não foi uma tarefa também tão simples, não. Começou empatando com o Júnior de Barranquilla, venceu o Sporting Cristal, empatou com o Cerro Porteño, depois venceu o Sporting Cristal, perdeu para o Cerro Porteño, e depois o Júnior de Barranquilla venceu por 4-1 e ficou então em segundo lugar do grupo. O Flaco Lopes e o John Arias são os artilheiros do Palmeiras na Libertadores da América, com 3 gols. O Vitor Roque só tem 1 gol. E o time está chegando embalado aí para essa semifinal, porque goleou o Corinthians, né, pelo Campeonato Brasileiro, 4-1 no último final de semana. O time não vai ter o Abel Ferreira à beira do gramado, ele foi expulso contra a LDU e vai cumprir suspensão. O auxiliar técnico João Martins vai comandar a equipe. Vitor Roque é o desfalque, ele tem uma torção no tornozelo, vai desfalcar a equipe. E o Gustavo Gomes, que cumpriu suspensão contra a LDU, está de volta à equipe. O Palmeiras então está escalado, força máxima, já que o Vitor Roque não vinha jogando, né? Vinha entrando, mas não era aquele titular absoluto. Então o time está completo com Carlos Miguel, Murilo, Gustavo Gomes e Barbosa, Giai, Marlon Freitas, Lucas Evangelista, Andreas Pereira e Piquerez, John Arias e o Flaco Lopes. Não vai ser fácil não, Penidaço.
4: Não, mas o Fluminense também é muito
8: time
4: bom.
8: Time de guerreiro.
4: Lógico, eu vou torcer pro Fluminense. Não quer dizer que por causa disso ele vai ganhar, né? E o desempenho, que aliás vai ser analisado pelo Heraldo Leite, que deixa você na cara do gol, amigo de fé, irmão, camarada. Aqui no Tupi tem o Tupi com o garotinho José Carlos Araújo, com Sérgio Guimarães, com Wellington Campos e todo o timaço. O desempenho tricolor, que eu espero, seja a altura da tradição do Fluminense nos seus melhores momentos. Tem sido um time bom. Ah, claro que o Palmeiras é muito forte. Tem favorito? Cara, na boa, eu vou torcer pro Fluminense, mas acho que em princípio não tem favorito. Mas eu sou flusão na parada aí.
8: E tem um detalhe, a arbitragem não é brasileira, porque os árbitros aqui do Brasil, eles têm medo de errar contra o Palmeiras.
4: É.
8: A sul-americana não, então esse é um fator positivo.
4: Pois é, pode ser que esse também seja um fator decisivo. Bom, são 5:34 no Rio, da Rádio Tupi, a rádio que volta para casa com você. Na volta para casa, orientando a família Tupi, a Gabriela Chaim tá aqui para trazer as informações para a família Tupi, né, Gabi?
9: Isso mesmo, Penido. Nas barcas, os intervalos estão irregulares na linha Araribóia, chegando a 19 minutos. O metrô opera normalmente com intervalos de 8 minutos nas linhas 1, 2 e 4. E nos trens, o Jamais Santa Cruz, Deodoro e Japeri tem intervalos de até 10 minutos. Em Belfor Roxo, esse intervalo é de 15 minutos. BRT e VLT também operam normalmente, sem ocorrências. Agora, Penido, hoje tem jogo no Maraca e claro que tem operação especial nos trens e metrô para atender os torcedores tricolores. Na volta para casa, o metrô vai contar com extensão de horário de embarque de passageiros nas estações Rei Pelé, Maracanã e São Cristóvão por uma hora após o término do jogo. E nos trens, na ida, vão circular normalmente e na volta também terá viagens extras partindo do Maracanã nos seguintes jamais: Japeri, Santa Cruz e Saracuruna. Penido.
4: Muito bem, falou Gabriela Chaim. Daqui a pouco ela fala do tempo pra gente. Aqui é a nossa menina do tempo também, a Gabi. Né, Gabi? Fechado. 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
1: Alô, querido, alô, amigos da Super Rádio Tupi, Geraldino e Arquibaldos. Flamengo treina neste momento em Buenos Aires para o jogo com a equipe do Estudiantes de La Plata amanhã às 21h30 em La Plata. O time chegou ontem à capital da Argentina, viajou com desfalques como Ayrton Lucas, Danilo, também o próprio De Arrascaeta e Everton Araújo. O técnico Leonardo Jardim inicialmente deverá confirmar o Flamengo, salvo qualquer problema de última hora, com Rossi, aí Emerson Royal, o Léo Ortiz, Léo Pereira e Alexandro, no meio-campo Eric Pulgar, Jorginho e Lucas Paquetá, Carrascal, Pedro ou Bruno Henrique, devido à fase do Pedro, que não é muito boa. Infelizmente foi vaiado pela torcida domingo, quando foi substituído no Fla-Flu do Maracanã, a bola não está entrando, e Samuel Lino, que passa por uma fase excepcional. Na chegada da delegação a Buenos Aires, o Zeboto conversou com a imprensa rapidamente e, ao ser questionado da justiça liberando o Maracanã para o Vasco da Gama, ele disse o seguinte: é você ter a sua casa, preparar a sua casa e chegar outra pessoa e usufruir da sua casa antes de você. Uma referência ao Vasco, que joga na terça-feira no Maracanã, e o Flamengo joga na quinta-feira. O consórcio segue em Brasília tentando frustrar o direito do Vasco, alegando questões contratuais e também o desgaste do gramado. O assunto está com o presidente do tribunal, Dr. Luiz Felipe Salomão, do Tribunal de Justiça em Brasília. O ministro é tido Paulo Salomão Filho, ex-vice-presidente do Vasco na gestão atual do presidente Pedrinho. Saiu recentemente para presidir o Tribunal Regional Eleitoral do Estado do Rio de Janeiro. Querido,
2: questão de Flamengo e Vasco na briga, rivalidade legal, mas a rivalidade é no campo, né? Bola rolando. No contrato, e eu li o contrato, está escrito que o Flamengo e o Fluminense, permissionários, não podem impedir os outros times do Rio, a não ser por conflito de datas. Se eles tiverem jogo marcado, seja Flamengo, seja Fluminense, na data em que o Botafogo ou o Vasco queira jogar, não pode. Não havendo conflito de datas, é obrigatória a cessão mediante pagamento de aluguel. Está escrito no contrato, na permissão, o contrato que tem 20 anos de validade, está escrito, está previsto isso. Foi aí que o Vasco se baseou. Ah, Comebol disse o seguinte: não tenho nada a ver com isso. Sim, parecer medida judicial, eu tiro o jogo do Maracanã e o Vasco que entre na justiça contra o Flamengo. Os ingressos já foram vendidos. Acho que, por uma questão de bom senso, o Flamengo não vai querer perturbar mais o judiciário, né? Porque você judicializar mais uma questão dessa, porque vai parar na justiça, é óbvio. Aliás, já é uma questão judicial, né? Ir novamente é só apagar incêndio com gasolina. Vamos esperar que o Flamengo não faça isso, pelo bem do futebol. 5:43.

0: horas do rádio aqui, a notícia, o tempo, tudo, Mr. Bean. 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
1: Olha, Penidaço, custou caro a atitude, né, do Vinícius Júnior no jogo contra o Villarreal pelo Campeonato Espanhol, La Liga. O Vinícius Júnior puxou o cabelo de Saliba antes de marcar o segundo gol da partida e, após sugestão, né, pedido do VAR, acabou levando o cartão vermelho direto. Vinícius Júnior esbravejou, não gostou da atitude do árbitro e, em julgamento nesta quarta-feira, acabou punido com 4 jogos, portanto desfalcando o Real Madrid diante do Barcelona, que é o grande, é o arquirrival do Real Madrid. Foram 2 jogos de punição pelo cartão vermelho direto, conduta violenta, e mais 2 jogos por causa da atitude intempestiva, partindo para cima do árbitro, questionando o cartão. O comitê de disciplina da La Liga não aceitou a justificativa de que o puxão no cabelo foi sem querer. E Vinícius Júnior, portanto, desfalca o Real Madrid contra o Sevilha no próximo domingo. Barcelona, dia 25, fora de casa. Racing, dia 1º de novembro. E Valência, no dia 7 de novembro. Por falar no Vinícius Júnior, o Real Madrid está jogando agora e acaba de empatar. O Roma estava vencendo por 3-1. E agora o empata a partida, o jogo já no finalzinho, 3-3, Mbappé marcou o gol, agora o Endrick, olha aí, o nosso Endrick marcando o gol de empate do Real Madrid, está 3-3. O detalhe desse jogo, Penidaço, é que o Wesley, o jogador que sempre se machuca quando é convocado para a seleção, ele está jogando, é jogador do Flamengo, está jogando lá o Wesley finalmente, não se machuca não, Wesley. A seleção vai te chamar de novo. E tá jogando Vinícius Júnior, Mbappé, todo mundo completinho, Penidaço, todo mundo jogando bonitinho, fardadinho. E o Manchester City é Liga dos Campeões, segunda rodada. O Paris Saint-Germain vai vencendo o Manchester City por 4-2. Também todo mundo jogando completinho. O Marquinhos no Paris Saint-Germain, né, o Haaland lá, o centroavante do Manchester City, e o nosso Marquinhos, que é o zagueiro do Paris Saint-Germain, Dembélé, todo mundo jogando cheio de gás aí nessa competição que é a Liga dos Campeões, Penidaço.
0: Muito bem. E amanhã, galera, 9:30 da noite, tem Flamengo e Estudiantes no Estádio Uno. Eu vou narrar aqui na Tupi. Vem comigo, galera. Comentários do Gerson Canhotinha de Ouro. E as reportagens do Marcos Coelho e do Marcos Vinícius, o Mr. Bean, com plantão Tupi de Esporte com Vinícius Gama. Mengão é comigo amanhã. Mengão e Estudiantes, 9:30 da noite. Aqui na Tupi tem o Tupi. Hoje tem Flu e Palmeiras. Os cariocas estão a pleno vapor.
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3: A dívida pública global deve superar 100% do produto interno bruto, o PIB, antes de 2030. A estimativa foi anunciada pela diretora-gerente do Fundo Monetário Internacional, FMI, Kristalina Georgieva. Hoje, a dívida pública global já equivale a cerca de 95% de tudo que o mundo produz em um ano. O relatório do FMI aponta que os preços elevados da energia e a inflação persistente são riscos para o crescimento da economia mundial. O FMI afirma que a dívida pública global está no maior nível desde a Segunda Guerra Mundial e é necessário que países altamente endividados adotem planos de médio prazo para reduzir seus déficits. 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Volta daqui a pouco.
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4: Vamos voltar a dar uma subidinha e falar com o Paulo Laje no Tupicóptero, o boneco da Laje, como diz aquele Jorge Boneco Amarela. Rasgando os céus do Rio, ele traz a notícia voando. Fala aí que eu quero ouvir.
5: Alô, suspenido. Volta a destacar a Avenida Brasil. Foi um acidente em Parada de Lucas. É o motivo da movimentação seguir tão complicada em direção à Zona Oeste ali naquele trecho. Uma faixa da pista central ocupada no momento. Essa colisão que envolveu utilitário e moto. Tem equipes do Corpo de Bombeiros 17 Rio no local, movimentação é lenta a partir da Penha. Portanto, você que já está pela Avenida Brasil, dou a dica para você de acessar o viaduto da Avenida Lobo Júnior. Tem boas condições chegando também à Avenida Brás de Pina, quem vai pela estrada do Pitungo também sem problemas por enquanto. Falando também lá da Pastor Martin Luther King, dificuldade próxima em Auma, também mais à frente de Presidente de Carvalho e Irajá. 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Luiz Penido, amanhã tô de volta com mais informações do trânsito aqui no Geraldino Zé Arquibaldos. Um abraço, Pedaço!
4: 10 abraços, meu garotaço! E daqui a pouquinho tem Super Futebol Tupitim 5G, bola rolando 9:30 da noite. André Ribeiro vai abrir o Super Futebol Tupitim 5G depois do Jornal do Tupi. Como é que vai ser Fluminense e Palmeiras? Fala aí, André.
6: Tudo bem, Penido? Um abraço pra você. Vai ser eletrizante.
4: É mesmo, André?
6: É, como amanhã também. Flamengo Estudiantes, vai eletrizante.
4: Eletrizante. Falou André Ribeiro, ele vem aí 7:30 da noite para abrir o Super Futebol Tupi Team 5G. Agora eu vou falar sobre previsão do tempo com a Gabriela Chaim. A Gabi, fala aí que eu quero ouvir.
7: Bom, Penido, a previsão é de chuva aqui no Rio, mas é bom a gente ficar atento também ao que acontece em São Paulo. A capital paulista entrou em estado de atenção para alagamentos, com chuva forte, raios e ventos nesta tarde. Inclusive, ainda há pouco, uma chuva forte atingiu a região do Brás e os passageiros da estação de metrô precisaram procurar abrigo. E aí, por que dessa atenção aqui no Rio? Esse sistema de instabilidade pode influenciar o tempo aqui também. De acordo com o Alerta Rio, há previsão de pancadas de chuva moderada forte, de forma isolada, entre o final do dia de hoje e ao longo desta quinta, com possibilidade de raios e rajadas de vento moderadas a fortes. A orientação é evitar se abrigar debaixo de árvores durante temporais, Penido.
4: Ok. Vamos lá, 5:55. Thiago Veras, a fera do fogão.
8: Fala, Penido. Amigos da Tupi, o técnico Tite foi julgado hoje pela manhã pela segunda comissão disciplinar do STJD pela expulsão no clássico com o Vasco. Ele foi expulso por invasão de campo ao comemorar o gol do Tiquinho Soares, que na sequência foi anulado pelo VAR. Denunciado por invasão, ele podia pegar de 1 a 3 jogos. Por decisão unânime, foi absolvido. O advogado André Alves falou sobre esse resultado.
9: Thiago, sempre prazer falar com os amigos da Tupi. De fato, a denúncia ela foi, né, baseada na súmula que constava uma invasão com o intuito de comemorar, né, dentro daquele contexto de comemoração de um gol, que era o gol de empate, acabou sendo anulado o gol, mas não teve nenhum tipo de intenção por parte do Tite de invadir o campo de jogo para prejudicar a partida, enfim, até porque naquela circunstância o jogo já estava inclusive parado, né, porque tinha sido feito um gol, então era uma comemoração, não teve qualquer tipo de intenção em prejudicar a partida. Então a defesa do Botafogo demonstrou isso perante o tribunal e a comissão disciplinar julgou dessa maneira também, entendeu que não houve aqui uma atitude que merecesse uma punição além da expulsão que ele já teve naquela ocasião, né?
8: O Tite volta sábado a comandar o time no estádio Nilton Santos com promoção de ingressos contra a Chapecoense. Ok, Penido?
4: Ok, meu queridaço. Quero falar com o Andrei Andrade, ele criou o Articular, que a gente tira duro em uma semana, então é bom demais. Fala aí, Andrei, eu quero ouvir você.
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4: valeu, garotaço. Já está no estúdio para apresentar o Jornal da Tupi, o Sidney Rezende, que depois será sucedido pelo Super Futebol Tupi Team 5G. Sidney, bem-vindo.
11: Muito obrigado, Penido. Boa tarde e noite para todo mundo. Penido, a Super Rádio Tupi e os associados em geral continuam na sua caminhada plural, permitindo que o eleitor tenha acesso a ideias variadas, de pessoas que pensam diferente, autoridades que são importantes no nosso país, na história do nosso país, ou a favor ou contra, e se possível, de um debate também de ideias, estamos aqui abertos. Hoje nós recebemos a visita do vice-presidente da República, Geraldo Alckmin. Uma entrevista foi espetacular, viu, Penido? Muito boa entrevista. Chico Otávio e eu tivemos a oportunidade de entrevistá-lo. Fizemos as perguntas que o povo quer fazer.
4: É isso.
11: Que o povo quer fazer. Então a entrevista integral já está à disposição no YouTube, 50 minutos. Nós vamos colocar aqui trechos dela no nosso horário, mas não queremos que as pessoas se restringam somente a esses recortes, não. Assista a entrevista inteira, fazer um juízo de valor de como é importante uma entrevista jornalística aberta e franca, viu?
4: E a entrevista é brilhante, né?
11: Então, você ouvir, Pinesse, teve vontade de ouvir?
4: Graças a Deus. Que tá bom. Aí, você, eu recomendo para você ouvir também. Volto amanhã, galera, três da tarde é sábado.
11: Quem mandou um amanhã, forte abraço, você acabou de sair, você é seu fã também, é o Canásio. Canásio adora seu trabalho, eu também.
4: Amigo, ídolo, um beijo, tchau, tchau.

e Arquibaldo. 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

0: Na família humana, o elemento de coesão, que une estreitamente todos os integrantes do lar, é, sem dúvida alguma, a mãe, com sua ternura, sua intuição, sua entrega sem reservas. Na família de Deus, é também ela, doce e boa mãe, a Virgem Maria, a que unirá os filhos de Deus, a que impedirá a dispersão, a que construirá a verdadeira comunidade da Igreja. Nela e por ela desaparecem os eus e os tus, e afloram nós, todos juntos, filhos de um só Deus Pai e de uma mesma Mãe, a Virgem Maria.
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2: 18 horas, quarta-feira. Sou Padre Marcelo Rossi, convidando a família Tupi.

Jesus, que dissestes em vosso evangelho: pedi e recebereis, procurai e achareis, batei à porta e ela se abrirá. Por intermédio de Maria, vossa Mãe Santíssima, com fé e confiança, eu bato à porta do vosso coração e humildemente peço a vossa divina graça. Atendei, Senhor, a humilde prece que neste dia vos dirijo. Ó Jesus, que prometestes, tudo o que pedires ao Pai em meu nome, Ele vos concederá. A Deus apresento a minha oração. Intercedei, Senhor, junto ao Pai, de bondade, Deus de toda a consolação, para que Ele ouça nessa hora a minha súplica. Ó Jesus, que afirmastes: passarão o céu e a terra, porém minhas palavras não passarão, confio em vossa promessa, Senhor, e espero que o vosso poder e imensa bondade me consolarão e me darão o que vos peço nesse momento.

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1: 18:05, eu já estou no seu rádio.
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1: O vice-presidente da República, Geraldo Alckmin, concedeu hoje entrevista exclusiva ao Jornal da Tupi, com ampla repercussão na mídia em geral. Basta você acompanhar na internet. Na conversa de aproximadamente 50 minutos, Alckmin defendeu uma reforma do Poder Judiciário, com mandatos para ministros do Supremo, e afirmou que as relações de Daniel Vorcaro com a esposa de Alexandre de Moraes devem ser investigadas. Nesta edição, você vai ouvir os principais assuntos tratados nesta entrevista. O governador em exercício, Ricardo Couto, publicou um decreto oficializando o processo de transição do estado para o governador eleito Douglas Ruas. A medida regulamenta a transferência de dados estratégicos e visa a continuidade dos serviços públicos na troca de comando do governo. Ontem, Douglas Ruas anunciou a vice-governadora eleita Fernanda Loubach como futura secretária da Inclusão e da Mulher. Outros nomes do secretariado devem ser anunciados nos próximos dias. O senador Flávio Bolsonaro, candidato à presidência da República, voltou atrás e anunciou que vai participar do debate da TV Band no próximo domingo. O evento será o primeiro confronto direto entre o senador e o presidente Lula na atual eleição. Ontem, Flávio Bolsonaro havia dito que não iria participar do debate, mas a avaliação interna da campanha achou por bem que uma ausência seria prejudicial ao candidato e que ele fosse. Ele aceitou. Repórteres, você que está nos ouvindo no carro, no avião, no seu jato, na sua motocicleta, Van Alves.
2: Greve de servidores do Detran RJ não tem previsão de término.
1: Gabriela Chaim.
3: Ataques digitais a jornalistas crescem 74% na reta final do primeiro turno das eleições de 2026.
1: Pedro Gadelha.
4: Polícia Federal investiga fraudes e desvio de dinheiro da saúde pública no Norte Fluminense.
1: Luiz Silva, boa noite.
5: Boa noite, Sidney Rezende. Boa noite, ouvintes do Jornal da Tupi. Sidney, o destaque hoje é que o Senado deve votar, ainda na noite dessa quarta-feira, o projeto de emenda à Constituição do fim da escala 6x1. A base aliada do governo Lula tenta acelerar a tramitação da proposta e realizar os dois turnos da votação da PEC ainda hoje. Mas o presidente da casa, Davi Alcolumbre, já afirmou que pretende seguir o rito padrão, com intervalo de 5 dias úteis entre as duas votações.
1: Sidney. Chico Otávio, boa noite para você também.
6: Boa noite, Sidney. Boa noite, ouvintes. Sidney, a redução da maioridade penal defendida parcialmente pelo vice-presidente Geraldo Alckmin ao Jornal da Tupi é um tema inevitável na pauta do Senado Federal.
1: Hoje o assunto é economia no supermercado, tema da pesquisa. Com os preços oscilando nos corredores, nas gôndolas, a tradicional lista de compras virou o escudo do consumidor. Seguindo uma listinha à risca ajuda, não é? Para não fugir do orçamento. Ouvinte Tupi, nós queremos saber, no seu caso, você faz uma lista também para ir ao mercado? Ou você prefere escolher tudo na hora e colocar no carrinho sem sequer dar uma olhadinha no preço? WhatsApp da Tupi é 980-188-80. Previsão do tempo em São Paulo, chove uma barbaridade. E como é que fica a situação no Rio, hein, Renata Victor? Boa noite.
7: Boa noite, Sidney. Boa noite, família Tupi. Para hoje à noite, ainda temos possibilidade de pancadas isoladas de chuva. Amanhã, quinta-feira, dia nublado, com pancadas isoladas a qualquer momento. Ventos de fracos a moderados e as temperaturas vão ficar entre 20 e 30 graus.
1: Não importa em qual local você esteja, desde que esteja ouvindo o Jornal da Tupi, muito obrigado por sua audiência na cidade, na área metropolitana, aqui no Rio de Janeiro, fora do Rio de Janeiro, em todo o planeta. E com a sonoplastia do Jorge da Mata, também na Floresta Amazônica. Estamos fechando aqui esta primeira parte da edição e voltamos com mais informações no segundo bloco. Boa noite, família Tupi.
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0: 18 e 13.
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0: Paulo Lage, direto da Avenida Brasil. Boa noite, Paulo.
3: Boa noite para você também, Sidney Rezende, e a todos aqui no Jornal da Tupi. Uma excelente quarta-feira para todo mundo. Pois é, Sidney, reportando para o ouvinte da Super Rádio Tupi que na Avenida Brasil teve acidente mais cedo em Parada de Lucas, para quem vai em direção à Zona Oeste. Uma faixa da pista central permanece ocupada por conta dessa colisão envolvendo utilitário e

essa região. Quem já está pela Brasil, aí o acesso do viaduto da Avenida Lobo Júnior é melhor até o momento. Quem vai passar nesse momento pela Avenida Vicente de Carvalho perde um pouco mais de tempo também, próximo da Praça do Carmo. Isso para quem vai no sentido Penha. 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Daqui a pouco tem mais no Jornal do Tupi.

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1: 18:15. Agora, participação de Thiago Souza. Tudo bem, Thiago? Boa noite.
2: Tudo bem, sim, Sidney. Boa noite pra você, boa noite, família Tupi. Deixando o nosso amigo ouvinte bem informado nessa noite de quarta-feira, na volta pra casa. Eu vou destacar o transporte público hoje, Sidney. Por conta do alto fluxo de veículos no entorno do Terminal Curral Falso, em Santa Cruz, 6 linhas do BRT estão com os intervalos irregulares. A linha 10, que faz o trajeto Alvorada Santa Cruz. A linha 14, Recreio Santa Eugênia. A 15, Curral Falso Alvorada. Linha 17, Santa Cruz Campo Grande. A linha 20, Salvador Alheio de Santa Cruz. A linha 28, Pingo d'Água Curral Falso. Agora na barca, Sidney, a linha Arariboia também está com intervalo irregular de 19 minutos. Então, o nosso amigo ouvinte precisa ter um pouquinho mais de paciência nessa volta para casa, Sidney.
1: Muito bem, já já vamos aqui com outras reportagens. Saiu a pesquisa Quest, né, Luiz? Daqui a pouquinho você vai dar em detalhes, né? Mas só para tirar gosto aqui dos nossos ouvintes, qual o percentual dos candidatos à presidência da República da pesquisa Quest que saiu agora há 5 minutos?
3: É isso, Sidney. Segundo a pesquisa Quest, Flávio Bolsonaro teria 46% das intenções de voto, Lula teria 44%, indecisos somam 1%, brancos, nulos ou não vão votar 9%. Num cenário de votos válidos, Flávio Bolsonaro teria 51% e Lula 49%. Portanto, um cenário de empate técnico entre os dois candidatos.
1: Isso, eu estou até feliz que o Chico Otávio e também o Gabriel Ferreira estão discutindo justamente isso, né? Para nos dar mais informações complementares daqui a pouquinho. E ainda bem que o da Mata pediu a oportunidade do Luiz aqui falar, para que o Chico possa daqui a pouquinho também complementar com outras informações, né? Ele e o Gabriel estão muito sorridentes, muito felizes, muito contentes, porque fez belas reportagens, né, todo o dia de hoje. Agora 18:16.
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1: Vamos ouvir Van Alves. Tudo bem, Van?
4: Boa noite, Sidney Rezende, família Tupi. A greve de servidores do Detran RJ acontece desde o dia 7 de outubro e ainda não há previsão de retorno ao trabalho. A categoria reivindica melhorias no plano de cargos e salários. O Detran informa que mantém o diálogo com os representantes dos servidores e que a proposta do plano aguarda o trâmite legal. O órgão também adotou medidas para reduzir os impactos da paralisação para a população com equipes terceirizadas e ampliação de prazos. A emissão de carteiras de identidade segue normalmente. Nos serviços veiculares, quem não conseguir concluir o procedimento na data agendada poderá retornar à mesma unidade em até 5 dias úteis após a normalização do atendimento, sem precisar marcar novamente. Já na área de habilitação, parte das provas práticas será remarcada, enquanto mais da metade dos exames eletrônicos continua sendo realizada. Os candidatos devem consultar a situação com as autoescolas. As provas canceladas deverão ser reagendadas sem cobrança de taxas. Van Alves para o Jornal da Tupi.
1: Antes do Gabriel Ferreira, vamos intermear aí dados da sucessão presidencial. Lembrando, gente, que hoje nós entrevistamos o vice-presidente da República, Geraldo Alckmin. Obviamente não tratamos de pesquisas, porque os números dessa pesquisa que estamos nos referindo aqui, Quest, a mais atual, ela saiu agora, coisa de 8 minutos, né? Pouco tempo. Índice de rejeição dessa pesquisa dos candidatos, qual é nesse momento, Luiz?
3: Rejeição praticamente idêntica entre os dois, mas a novidade é que Flávio Bolsonaro agora aparece à frente. Flávio Bolsonaro tem 54% de rejeição e o Lula tem 53%.
1: Chico Otávio, o que esses números aparentemente, inicialmente, eles demonstram?
5: Demonstra, na minha opinião, que acabou a euforia no comitê do PL, do Flávio Bolsonaro, né? Os números estão muito parelhos e, pelo que eles indicam, não há favorito para segundo turno eleitoral.
1: De qualquer maneira, Chico, as pesquisas também erraram bastante, né? Acertaram em tendência, sim, mas elas erraram bastante. E isso é um retrato há alguns dias, né? Eu falo isso até para preservar e dar a tranquilidade do eleitor. Não importa se você vota no Lula, se você vota no Flávio, para que você entenda o que está em jogo. Essa é uma pesquisa importante, é uma pesquisa grande, é uma pesquisa ampla. Tem uma margem de erro, como todas as outras, às vezes um pouco mais elástica, às vezes um pouco menos. Ela mostra a situação e a gente nota nas ruas realmente que houve no segundo turno uma mobilização aparentemente maior, a jogar com pessoas com seus adesivos, as movimentos sociais, as passeatas, os comícios aparentemente mais intensos, com mais musculatura pró Lula. Mas isso não significa que não possamos ter algo semelhante e parecido pro Flávio. Então, quer dizer, isso que a gente tem que colocar na mesa. Diga, Chico.
5: Sidney, se antecipou meu comentário. Eu acho que o grande desafio do PL agora do Flávio Bolsonaro, para mim, é botar a gente na rua.
1: Talvez, né, Luiz? Ele tenha decidido ir ao debate um pouco por conta disso. Está muito parelho, realmente. E a melhor maneira é você, confiando no seu próprio taco, na sua capacidade. Aí vale para os dois, né? Se o Lula acha que ele é melhor no debate, ele vai achar que vai brilhar. E o mesmo é pensar exatamente igual ao Flávio. Nós vamos saber disso no próximo domingo, conforme os temas, conforme a performance, conforme os conteúdos.
3: Isso. E um outro número aqui que acho que confirma o que o Chico vem dizendo é que a Quest divulgou outro número agora em relação ao temor dos entrevistados. Na pesquisa anterior, 43% temiam que o presidente Lula continuasse no governo, 40% temiam a volta da família Bolsonaro. Na pesquisa de hoje, os números empataram. 43% temem a continuidade de Lula, 43% temem a volta dos Bolsonaro.
1: Se fosse um jogo de futebol, eu diria assim é que é bom, né? Com emoção. Infelizmente, como estamos decidindo os destinos do nosso país, digo infelizmente que não é um jogo de futebol. A gente tem que ter muita tranquilidade também, muito equilíbrio. O mais importante é que o que o povo decidir, isso seja respeitado, e também aquele que vencer entenda o recado do povo e não ache que ganhou, pode chegar lá e fazer qualquer

0: Matheus Veríssimo Martins e Vitor Hugo Oliveira Simonim. Os quatro já estavam presos e a justiça manteve essas prisões. A gente lembra, nós acompanhamos, na verdade, aqui ao longo, no Jornal da Tupi, esse crime aconteceu no dia 31 de janeiro, dentro de um apartamento. Na ocasião, segundo a adolescente, ela aceitou manter relações sexuais com um dos envolvidos, mas foi violentada por outros homens. A jovem, na ocasião, disse que pediu para que eles parassem e relatou ter sofrido agressões físicas. Na sentença, Sidney, o juiz destacou que o depoimento da vítima foi confirmado por outras provas, incluindo exames que apontaram lesões físicas. Os condenados negaram o estupro e alegaram que as relações foram consentidas. Além da prisão, os quatro vão ter que pagar uma indenização por danos morais de 40 salários mínimos. Eles foram absolvidos da acusação de cárcere privado. A gente lembra também que tem um outro envolvido no crime, que é um adolescente de 16 anos que permanece preso no Degazes.
1: Enquanto você fazia a sua transmissão de informação aí, nós estamos colocando na tela e colocamos os quatro jovens aqui. É uma pena que esses jovens tenham se perdido nesse crime e com esta imoralidade, porque todo o seu futuro, né, também acabou por ficar comprometido, e mais ainda o da menina, que foi completamente respeitada. No entanto, eu quero chamar a atenção para a rapidez da justiça, né? Nós falamos que a justiça é lenta, você disse 31 de janeiro, deste Sim. ano?
0: Foi deste ano? Deste ano.
1: Então, ó, quatro jovens acusados por estupro coletivo em Copacabana foram condenados a 15 anos de prisão por um crime ocorrido no início do ano, nem terminou o ano. E isso é um pouco que a população também quer, né?
0: E quando nós acompanhamos todo justiça. Esse processo, assim.
1: Verdade.
0: Desde quando foi confirmada a denúncia até agora a questão do julgamento da justiça.
1: Você tem toda a razão. Obrigado, Gabriel. 18:23.
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5: O mercado financeiro ainda acredita que os juros vão cair mais no Brasil. A taxa Selic, atualmente em 13,75%, pode ter mais duas reduções até o final do ano, ficando em 13,25%. Por outro lado, a projeção dos executivos do mercado é de que a inflação feche 2026 em 5,22%, quando há um mês a aposta era em 4,80%. Isso demonstra que o mercado financeiro continua observando pressão inflacionária. E com a inflação não controlada e com o governo aumentando gastos às vésperas do segundo turno da eleição, alguns economistas acreditam que a taxa de juros não deverá cair mais, o que significará mais um freio no crescimento econômico. 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

0: 18 e 29.
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0: Centro da cidade, volta Paulo Lage.
3: Foi de volta sim, Cisne Rezende, destacando ainda, Presidente Vargas segue retenções até a chegada central do Brasil, para quem vai rumo à zona norte da cidade. Aliás, bem pior está a Francisco Bicalho para quem vai no sentido centro. O motorista já começa a perder tempo no acesso, vai assim até o trecho da linha férrea. Quem está pela Rodrigues Alves, inclusive, é uma melhor escolha no acesso à região central da cidade. Você que vai pela Praça da Bandeira, lentidão também até a chegada à estação de São Cristóvão, só melhora mesmo após o trecho da Avenida Rita Neto. 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

0: 18h34. Abrimos o bloco.
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0: Para falarmos justamente disso, Luiz Silva.
2: Aí o Sidney, ainda falando sobre, por acaso, eleições para governador do Rio de Janeiro, porque o PSD, o partido do candidato derrotado Eduardo Paes, recorreu mais uma vez ao Supremo Tribunal Federal para tentar garantir que aconteça um segundo turno das eleições para o governo do estado, apesar de Eduardo Paes ter reconhecido a derrota e o Tribunal Regional Eleitoral já ter feito a retotalização de votos e determinado que Douglas Ruas é governador eleito. O pedido agora vai depender de análise do Tribunal do STF, que não tem prazo, mas ao que tudo indica, não deve ter. Não deve dar certo. O segundo turno não deve acontecer.
0: Bom, para o ouvinte entender, antes era a campanha de Eduardo Paes que havia feito uma sequência de tentativas, né? E em dada altura, não tendo conseguido, o próprio Eduardo Paes reconheceu, né? Através de um registro público. E agora o que o partido está tentando, o partido dele, isso é uma coisa além das forças dele próprio, que é candidato. Aí o partido de ordem nacional, de ordem regional, que decide lutar, né? Para tentar ver se consegue voltar para o jogo. 18h36.
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0: Eu disse já na abertura que está chovendo uma barbaridade em São Paulo. E é aquela história, né? Quando chove muito forte lá, é só a gente esperar algumas horas, pode acontecer aqui também. Conta o que está vendo nesse momento. É mais na capital, área metropolitana, interior, onde a chuva castiga, Luiz?
2: Principalmente na capital, Sidney. A capital paulista está, desde as 3h25 da tarde de hoje, em estado de atenção para alagamentos. Inclusive, quem nos acompanha pelo YouTube, nosso Pedro Lucas está colocando imagens desse temporal lá em São Paulo. Muita chuva foi registrada no finalzinho dessa tarde lá em São Paulo. Mais de 1000 raios foram registrados também. Acumulados de chuva superiores a 60 milímetros em pouco mais de uma hora na zona sul da capital paulista. E a preocupação é que essa chuva pode chegar aqui ao Rio de Janeiro. Mais cedo, ali por volta do meio-dia, o Centro de Operações da Prefeitura do Rio já emitiu um aviso meteorológico aqui para a cidade do Rio, que há previsões de pancadas de chuva fortes aqui na cidade do Rio, principalmente na noite de hoje e na madrugada de amanhã. Então o ouvinte da Super Rádio Tupi nesse momento deve ficar muito atento à possibilidade de chuvas fortes aqui na cidade do Rio.
0: Intervalo comercial, já voltamos.
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0: 18h40. Hoje é dia de gala para o futebol brasileiro. Fluminense e Palmeiras no Maracanã. Você tem que ficar ligado, é na Tupi. 18h41.
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2: Sidney, boa noite, família do Tupi. Aqui, Maracanã. E meia da noite, a bola vai rolar, é semifinal da Libertadores da América. Sidney, são 18 horas e 41 minutos, é grande a movimentação e o que chama atenção é o número de ônibus vindos de outros estados aqui de torcidas organizadas do Fluminense. Movimentação em todo o anel do Maracanã. 9:30 da noite, a bola vai rolar e o Fluminense tá completinho, não tá, Sérgio Guimarães?
3: Tá sim, garotinho, aquele abraço, grande abraço pro Sidney e pros nossos ouvintes. O técnico Marcão vai poder contar o que tem de melhor. Poupou os titulares no Fla-Flu e agora todos eles voltam. Algumas dúvidas na lateral esquerda, quem começa? René ou Arana? Tô apostando no Arana. No meio de campo, quem começa? Nonato ou Erro? Estou apostando no Nonato. E no ataque, entre Serna e Savarino, pra mim quem joga é Savarino. Fábio Pulga, Thiago Silva, Milan, Arana, Martinelli, Nonato e Ganso, Canóbio, Savarino e Hulk, o time do Flu, garotinho.
2: Pelo lado do Palmeiras, Abel Ferreira tá suspenso, é o assistente João Martins quem vai comandar o time e quem vai dar a palhinha aqui quando a bola rolar às 9:30 da noite é o comentarista que deixa você na cara do gol, Heraldo Leite.
4: Boa noite, garotinho, Sidney, companheiros, amigos ouvi e amigas da Super Rádio Tupi, aqui no Jornal da Tupi. É um jogo em que o torcedor do Fluminense, o Tricolor, tá pensando, tem que sair daqui com 2 gols por causa do jogo de volta ou com 3. Olha, vantagem é vantagem. Se o Fluminense sair com 1-0, com 2-1, já será uma vantagem, porque obrigará o Palmeiras no jogo de volta a ter que vencer por 2 gols de diferença. Porque por um leva para os pênaltis. Então, missão do Fluminense hoje: jogar o futebol que tem jogado nas últimas partidas e sair com uma vitória, qualquer que seja ela, por qualquer placar, garotinho.
2: Lembrando pra galera, às 9:00 da noite estaremos aqui a postos e o Super Futebol Tupitim 5G começa com André Ribeiro no campo de jogo, Sérgio Guimarães, o Wellington Campos e o plantão é o mais completo do Brasil, Vinícius Gama. Tá legal, Sidney?
0: Tá super legal. Garotinho, disse tudo. 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Hoje é dia de gala no futebol. 18h43.
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0: Eu pude botar uma vinheta aqui, que dia efervescente, só tem notícia quente, é todo dia e tem sido assim, não é, Azedo? Boa noite.
5: Boa noite, Sidney. Boa noite, Luiz. É aqui, o Congresso agora, principalmente o Senado, a 300 por hora. Começou já a votação da PEC do fim da jornada de 3x1. É uma votação que deve ser...
0: 6x1, né, Azedo? 6x1, você falou 3x1.
5: É uma proposta que deve ser aprovada por...
0: Sim.
5: Eu falei o quê? 5x1?
0: Não, você falou 3x1, 3x1, 6x1. 6x1. Vamos lá. A gente vai chegar lá um dia, por enquanto 6x1.
5: A proporção de voto a favor da aprovação vai ser mais ou menos isso aí, 6x1.
0: Mandou bem.
5: É uma maioria muito expressiva, porque a oposição, principalmente o PL e o senador Flávio Bolsonaro, que é candidato à presidência da República, decidiram apoiar a aprovação, né, do projeto, apoiar o projeto, porque isso estava sendo uma bandeira de campanha do Lula, candidato à reeleição, e com isso a oposição espera se tornar sócia, né, da mudança. Agora, tem uma pegadinha aí, que é a ideia de lá na frente, no ano que vem, aprovar uma outra medida regulamentando a PEC, em que vai se definir os setores da economia que vão manter a jornada de 6x1. É como sempre acontece, né? Na política brasileira, no Congresso, se aprova as coisas e depois vem uma tentativa de mitigar a decisão para favorecer determinados setores da economia.
0: Também tem um fator, né, o Azedo, que a insegurança bate forte também nos comitês centrais dos dois candidatos, né? Tanto o em torno do Flávio ou em torno do Lula, e eles começam a se perguntar, vai debate ou não vai debate? A gente aprova vocês por um, não aprova vocês por um? A gente faz uma manifestação de rua ou não? A gente faz uma coletiva ou não faz? A gente investe mais agora em rede social ou investe mais na mídia convencional? O que que a gente faz? E divide. Então você tem uns que pensam uma coisa, outros pensam outra, e alguém tem que bater o martelo. Então é razoável que essa tensão esteja bem à flor da pele nesse momento, concorda?
5: Concordo. Uma outra proposta que deve entrar em votação, depois da aprovação da PEC, no fim da jornada de 6-1, é a PEC da segurança pública, de criação do Sistema Único de Segurança Pública. E também pode ser aprovado com ampla votação, porque isso não aconteceu ainda, em razão dos governadores de oposição se oporem a isso, porque teriam que compartilhar poder na área de combate à criminalidade com o governo federal. Hoje o governo federal ele não tem capacidade de interferência dos estados, só em relação aos crimes federais. Aí a Polícia Federal entra de sola, principalmente crimes que envolvem desvio de recursos públicos, lavagem de dinheiro, etc. Agora, essa PEC, com a expectativa de poder do Flávio Bolsonaro, que virou na frente do Lula no primeiro turno, esses setores também passam a ter interesse nessa PEC, porque isso vai aumentar o poder do governo federal sob uma outra orientação, no caso do Flávio Bolsonaro ser eleito. Então você vê como é que a política, como dizia o Magalhães Pinto, é que nem uma nuvem, né? Você olha, tá de um jeito, olha de outro, tá de outro.
0: É verdade. Olha, eu já vou te dar um dever de casa, independente do que possa ocorrer amanhã. Qualquer notícia nova, óbvio, você vai comentar, pra gente já começar a fazer esse esquenta aí pro debate. Já que o Flávio disse que vai ao debate também, eu vou te indagar. Isso é pra amanhã, hoje a gente não vai ter tempo, ô Azedo. Em que medida, né, cada um deve utilizar a sua força, de que forma, né? Mostrar o quê? O que que o Flávio precisa desnudar no Lula pra tirar uma vantagem do debate? O que que o Lula precisa fazer pra tirar a voto do Flávio? Mas isso é pra amanhã, tá? Tem tanta coisa. Hoje tem pesquisa, tem um monte de coisa. Entrevistamos o vice-presidente Geraldo Alckmin também. Tem os recortes aqui da entrevista. Tudo isso a gente vai fazendo na edição de hoje. Combinado para amanhã, Azedo?
5: Combinadíssimo.
0: É isso aí, assunto do dia, 18h48.
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0: Ainda dá tempo de participar da pesquisa do dia. Hoje o assunto é economia no supermercado. Com os preços oscilando nos corredores, nas gôndolas, a tradicional lista de compras virou o escudo do consumidor. Ouvinte Tupi, nós queremos saber, você faz uma listinha para ir ao mercado ou você prefere escolher tudo na hora de colocar no carrinho? Como é que funciona isso para você, o consumo? 980-18-8880, WhatsApp da Tupi, 980-18-8880.
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0: Está de volta Tiago Souza com a informação de momento. Diga, Tiago.
7: Olha, sim, gente, estou de volta para também falar do transporte público. A circulação do VLT está sendo afetada por causa de uma manifestação na região da Candelária, aqui no centro do Rio. A linha 1, que faz trajeto entre o Terminal Gentileza e a Parada dos Museus, e a linha 3, entre a Central e Santa Rita, estão com a operação impactada. Agora, nós recebemos também imagens, Sidney, da estação do BRT Alvorada, na Barra da Tijuca. Você pode observar aí no YouTube, para quem está acompanhando a gente pela internet. Muitas pessoas, né, na verdade, ali na estação do BRT Alvorada, na Barra da Tijuca. Nós estamos em contato com a Move Rio para poder entender o que está acontecendo. Algumas pessoas chegaram a relatar ali um grande número ali, um espaço de tempo para poder aguardar o próximo ônibus, Sidney.
0: Esse jornal não fica em cima do muro, a gente fica fazendo média. E a gente critica quando tem que criticar. Eu quero fazer um elogio. Olha a tranquilidade da população nesse momento, que não está ciente do que pode acontecer. Pode ser daqui a 5 minutos se resolva, pode ser daqui a meia hora, pode ser daqui a uma hora. Olha a tranquilidade das pessoas, né? Porque é até razoável que ocorresse algum tipo de protesto, alguém gritando. Quebrar não, vandalismo acho que não tem como a gente aplaudir. Mas a calma dessa população, por isso é importantíssimo o poder público reagir com velocidade e, se possível, solucionar logo, mandando coletivos para lá. Diga, Luiz.
8: A gente ainda não tem confirmação oficial, como o Thiago falou, dos motivos dessa fila no BRT, mas mais cedo, na nossa primeira hora, o Thiago falou que os intervalos ali na região de Santa Cruz estão impactados por conta do trânsito. Pode ser uma das razões para essas filas do BRT. A gente está esperando confirmação.
0: A proposta é dizer isso. Nos fins de semana, eu tenho vindo aqui no centro da cidade por razões diversas, né? Não estava nem programado, mas eu fui até o Teatro Municipal outro dia. Eu acho que o VLT deveria diminuir um pouquinho a frequência. Está demorando muito a chegar, e tem muito, sim, turista interno e de gente de fora que fica lá parado no ponto o tempo todo. Seria legal a prefeitura repensar isso. Não quer turbinar, com toda a razão, sendo da cidade, que tem o Teatro Municipal, tem o Museu da Manhã, tem os prédios maravilhosos, Biblioteca Nacional, tem ali exposições no Tribunal de Justiça, tem o Teatro Rival, tem o Odeon, tem cinemas, tem bares, restaurantes. Vamos melhorar um pouquinho o VLT ali, diminuindo um pouquinho a frequência entre uma composição e outra. Diga, Thiago, para fechar.
7: Então, voltando a falar do BRT, né? Essa imagem aí que nosso amigo ouvinte está observando aí no YouTube, a Move Rio acabou de informar que está acontecendo, Sidney, por conta ali do impacto lá devido ao alto fluxo de veículos no entorno do terminal Curral Falso, que eu relatei aqui no início do jornal. Já está impactando aí outras regiões, Sidney.
0: Deixa eu falar uma outra coisa. Hoje nós entrevistamos o vice-presidente Geraldo Alckmin, daqui a pouquinho os trechos dessa entrevista. Eu achei também que o nosso ouvinte foi de alto nível. Teve gente que criticou também, claro, não vota no Flávio, não vota no Lula, ou não gosta do Alckmin, ou vê alguma contradição. Ele criticou, tá tudo certo. Gente que elogiou, gente que fez o L, gente que, enfim, não importa. Então é muito bacana quando a gente tem esse espírito democrático de alto nível que entende. Eu próprio convidei o Flávio Bolsonaro, inclusive, para dar entrevista pra gente aqui, e não foi possível até agora, mas eu convidei pessoalmente já tem alguns meses. Não sei se vocês lembram disso. Não sei se o Luiz estava aqui ou o Eduardo Maurício, mas eu fiz um convite, a assessoria dele, para que ele pudesse vir. Mas uma coisa ou outra, isso impediu. Nós não temos nenhuma predileção aqui de ninguém, A ou B ou C. Nesse sentido, a gente tem que ser plural. E quando um ouvinte faz um elogio como fez, a gente acha que merece também compartilhar com os demais. Vamos ouvir.
26: Boa noite, Sidney Rezende. Tudo bem? Espero que estejam todos bem aí. Então, rapaz, eu sei que está na hora da pesquisa, mas eu estou mandando essa mensagem porque para te parabenizar, porque você é um cara que fala a linguagem do povo, entende? Esses caras vão aí pra rádio e começam a falar difícil, não, você é um repórter que chega e fala assim, vamos falar a linguagem do povo para que o povo entenda, entendeu? Então, meus parabéns, meu amigo, meu nome é Altamir e queria falar isso para você já há um bom tempo. Eu escutei o seu primeiro programa na Tupi quando você entrevistou o Cláudio Castro. E ali eu vi, o governador, né? E ali eu vi que você era um repórter de muita qualidade. Parabéns, meu amigo. Um abraço.
0: Ô, Altamir, até não sabia que você iria fixar mais a sua fala na minha pessoa, né? E eu quero estender a todos os meus colegas aqui do Jornal do Tupi. Mas eu entendo que pro ouvinte é muito importante ele compreender o nosso trabalho. Porque o ouvinte fica pensando, ah, recebeu dinheiro para entrevistar fulano. Ah, ele tá apoiando esse canto que é amigo dele. Ah, porque a mulher do outro trabalha lá da equipe dele, então recebe um emprego, não sei o quê. E fica criando essas elucubrações. Com o nosso trabalho, pode ter certeza, cada um de nós tem aqui um time de futebol, vota em quem quiser, aqui nós temos votos dos mais diversos na Tupi e tá tudo certo, tá tudo bem, nós nos respeitamos, mas na hora de fazer jornalismo, meu amigo, não tem jeito, só a isenção interessa. Super obrigado, Tomi, chegou na hora certa. 19-1.
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0: Entrevistamos Geraldo Alckmin em vários temas. Qual o primeiro que você destacou, Luiz?
2: O primeiro tema destacado, Cid, foi sobre o papal todo dia. A escala 6x1. Você fez uma pergunta para ele a respeito desse tema. E ele...
0: Deixa eu começar. Pode soltar. Fazendo logo essa pergunta mais direta e mais atual. A escala 6x1, qual é a leitura que o governo faz? O que pode acontecer para o trabalhador? O que está em jogo nesse momento? E se eventualmente mais tarde ela for derrubada de alguma forma? Nos conte, vice-presidente, o que o governo Lula pensa sobre a matéria?
6: Olha, é uma tendência mundial, Sidney Rezende, de redução de jornada de trabalho. Isso é uma tendência no mundo inteiro. O setor primário da economia, que é a agropecuária, é mecanizada. Hoje a agricultura, você planta com máquina, colhe com máquina, pulveriza com máquina. O setor secundário, que é a indústria, é robotizado, automatizado. O que segura mais emprego é o setor terciário, né? Serviços, comércio. Então, uma tendência no mundo inteiro de redução de jornada de trabalho. O que nós estamos fazendo? É possibilitar ao trabalhador, a trabalhadora, poder ter 2 dias. Um dia eu saio de São Paulo e vou para a minha região, que é aqui do lado, Vale do Paraíba, onde eu fui prefeito, onde nasci, Pindamonhangaba, do lado de Aparecida, Vale do Paraíba, que divisa com o Rio, e parei na beira da rodovia, lá numa lanchonete, numa cafeteria, na Ayrton Senna. Aí a moça que me serviu, era sábado, 10 horas da noite. Ela falou, doutor Geraldo, eu posso trabalhar sábado, não tem problema, o senhor veja que eu estou trabalhando sábado. Eu posso trabalhar de noite, o senhor veja que eu estou trabalhando 10 horas da noite. Agora, eu preciso de 2 dias, eu não tenho empregada doméstica, eu tenho que cuidar da minha casa, eu não tenho babá, eu tenho 2 filhos. Então, eu diria que é mais do que justo. Aliás, muitos setores já é 5x2. Já são.
0: Uma parte do empresariado diz que vai gastar mais se passar. É verdade.
6: Não vai cair o mundo por causa disso. Aliás, se você pegar as nações mais desenvolvidas do mundo, as jornadas são menores. E vai ser gradual. Você vai aplicar daqui 2 meses, reduzindo de 44 para 42 horas. Reduz 2 horas. Depois de 14 meses, mais de 1 ano e 2 meses, você reduz mais 2 horas. E a lei poderá tratar de maneira mais especial setores da sociedade. E o setor público está fora. Prefeitura, Estado, União, isso está fora. Então, eu diria que é uma tendência, né? Muitos setores, até pegar indústria, setor financeiro, já é tudo 5x2.
0: Vamos lá, segundo assunto, qual foi?
2: Segundo assunto, um assunto que interessa muitos brasileiros, segundo as pesquisas, é um dos grandes, mais das grandes pautas dessa eleição, que é a questão da segurança pública, e também perguntado pelo Chico Otávio, ele falou sobre a classificação do Comando Vermelho e do Primeiro Comando da Capital como organizações terroristas.
9: Ainda no gancho Ministro da Segurança Pública. O senhor discorda ou concorda com a classificação do PCC, infelizmente, do seu estado e do CV, infelizmente, aqui do nosso estado, como organizações terroristas?
10: Não tem nenhum problema de ser colocada como organização terrorista. Acontece que isso só não vai resolver o problema. O que precisa é investigar o crime organizado e pôr em segurança máxima. Quero dar um exemplo. Todo mundo sabia que tinha imposto de gasolina, fraude volumétrica, chama bomba baixa. Você tem um chip na bomba, pelo celular você controla. O consumidor põe 30 litros de combustível no carro, entra 27, ele já rouba no volume, 10%. Depois fraude de qualidade, álcool aguado, gasolina aditivada. Depois fraude fiscal, não paga imposto, embora haja substituição tributária. Em São Paulo nós identificamos a comarca que a justiça estava dando liminar para tirar a substituição tributária. Fomos ao Tribunal de Justiça, caçou todas. Agora, não adianta você ir atrás de um posto ou outro, precisa pegar a organização criminosa, refis, navio, importação de produtos, metanol, refinaria, rede de distribuição. Isso foi feito no governo do presidente Lula. Polícia Federal, Receita Federal, foi desmontada uma quadrilha que aqui no Rio de Janeiro lesava bilhões e bilhões de reais. E esse projeto foi aprovado hoje na Comissão de Justiça, eleva as punições para o crime organizado. O que tem é que investigar e pôr na cadeia. Aliás, eu dou aqui um exemplo. Por que que São Paulo reduziu criminalidade? Nós temos 22% da população brasileira. Chegamos a ter quase 40% da população carcerária. Prender. Por que que o sujeito rouba o carro? Porque acha que não vai ser pego. Se ele tivesse certeza que ele ia ser preso, ele não roubaria. Mas ele acha que não vai ser preso. Então a impunidade estimula o crime. Se você prender, diminui. Porque você tira o criminoso da rua e tira a sensação de impunidade. Agora, tem que pegar o crime organizado.
0: Lembrando, gente, que quem acompanhou ao vivo pelo YouTube esse cenário espetacular que a Tupi forneceu aqui para o nosso ouvinte, para o nosso telespectador, né? O Elvis Pedrosa, parabéns, Joel, você fez um trabalho brilhante. A nossa parte de vídeo, Pedro Lucas, brilhou com os cortes, recortes, com o jogo de câmeras, né? O Wallace Martins da sonoplastia, aí a parte mais radiofônica, ou seja, foi um trabalho de equipe, a direção da rádio toda se empenhou, a Márcia Pinho do nosso jornalista aqui, que desde o primeiro momento, quando houve essa possibilidade de fazer essa entrevista, ela foi pronta em fazer toda a articulação no entorno para que fosse possível. Qual o terceiro tema que você escolheu?
11: Terceiro tema perguntado por você, ele respondeu sobre eventuais riscos que a democracia brasileira pode enfrentar.
0: Vice-presidente da República, Geraldo Alckmin, você acha que a democracia está em risco? O senhor teme que, conforme a condução do processo eleitoral e de um governo, quero crer o senhor que entenda o governo comandado pelo adversário, né? O senhor acha que com Flávio Bolsonaro, se vencer, a democracia brasileira está em risco? Pode voltar à ditadura nesse país?
10: Olha, veja que se a gente for verificar na história brasileira, de 30, 45, nós tivemos uma ditadura, Estado Novo. Mudou a Constituição, chamava de Polaca a Constituição, porque foi uma cópia da Constituição da Polônia. Depois tivemos um regime militar em 64, que durou mais de 2 décadas. Eu sou contra qualquer ditadura, seja de esquerda, seja de direita. Ditadura suprime a liberdade em nome do pão. Não dá o pão que prometeu e nem devolve a liberdade que tomou. Então, essa é uma questão central. Doutor Ulisses dizia, não respeitar a Constituição é traidor da pátria, né? Porque é a lei maior. Você quer fazer uma mudança aqui, uma mudança ali, faz na discussão, no debate, uma emenda constitucional, mas democracia é respeitar as pessoas, é respeitar a população. A democracia você tem que ouvir. Veja que beleza que é a eleição. Você é um defensor. defende um, o outro defende o outro, um argumenta, o outro contra-argumenta. Essa é a beleza. Quem ganhou trata de governar bem, quem perdeu trata de fiscalizar bem e se prepare para a próxima. Essa é a beleza da democracia.
0: Você veja, ouvinte, como é importante, né? Essa parte dos recortes, acompanhar esses 50 minutos, escolher, editar, não é? Quero saudar aqui a Renata Victor e Luiz Silva. A Renata, nossa produtora, Luiz Silva, nosso repórter especial, que trabalharam durante toda a tarde em relação a esse tipo de formato e modelo, e nós vamos agora já para o quarto recorte, né? E quero fazer também um registro para o Jorge da Mata, que está sendo aqui nesse momento o sonoplasta para essa transmissão dessa edição do Jornal do Tupi. Qual é o quarto assunto que você escolheu, Luiz?
11: Quarto assunto é um dos que mais está repercutindo depois da entrevista na mídia especializada. Chico Otávio perguntou para o vice-presidente sobre a questão da maioridade penal.
0: Vamos ver.
13: Vice-presidente, independentemente do resultado do segundo turno, dia 25, a configuração do Congresso já está definida, né? E o Senado chama atenção porque tem uma bancada muito forte do PL e muito marcada pelo bolsonarismo. Eu tenho ouvido algumas propostas desses eleitos, desses senadores, e uma delas me chamou a atenção: redução da maioridade penal. O que o senhor pensa a respeito?
10: Para crimes graves, sou favorável. Reduz para 16 anos. Homicídio, latrocínio, crimes graves, sou totalmente favorável. Agora, o que que eu vejo que é importante? Nós temos que trabalhar para melhorar a educação da população, dar oportunidade para o jovem, para que ele possa ter uma profissão, possa crescer e agir com rigor aquele que descumpre a lei. Agir com absoluto rigor.
0: O senhor é a favor com algumas regras específicas?
10: Eu sou favorável à redução da maioridade para 16 anos de idade para crimes graves. Dei aqui o exemplo: latrocínio, homicídio doloso. Vejo, é importante, nós temos que ter regra e responsabilização.
0: Ô, Chico Otávio, queria seu comentário, porque você fez a pergunta, toma, e ele achou um caminho aí diferente, né? Vamos lá, Chico, seu comentário.
13: Olha, Sidney, embora os críticos a essa medida digam que não há vaga nos presídios e que não há garantia de que a redução da maioridade penal vai reduzir o índice de criminalidade, eu acho muito provável que o Senado aprove essa redução no curto prazo. Lembrando, Sidney, que hoje, no mesmo dia em que o Alckmin, o aliado Lula, dá essa declaração, o senador Rogério Marinho, que é o líder da oposição no Senado, coordenador da campanha do Flávio Bolsonaro, ele apresentou uma emenda PEC da segurança pública para retomar a proposta de redução da maioridade penal apresentada por Flávio Bolsonaro em 2019, lá no Senado.
0: Traduz pra gente que esse momento, quem fez isso?
13: Dentro desse pacote, né, da PEC da segurança, que pode ser votada ainda nessa legislatura, esse ano, o líder da oposição quer incluir já a proposta de redução da maioridade penal.
0: Muito bem, nós vamos para o intervalo comercial, mas quais os temas que ainda faltam aqui dessa longa e importante entrevista que a gente considerou, porque foi uma entrevista que todo mundo compreendeu o pensamento, ainda que você possa discordar ou concordar. Quais assuntos nós vamos ter no próximo bloco, Luiz?
11: Vamos ter as políticas para os MEIs, que foram anunciadas ontem, a atuação do Tribunal Superior Eleitoral, especificamente de Nunes Marques, no período da eleição, e também erros que a campanha do presidente Lula pode ter cometido.
0: 19:14.
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0: Não sei se o ouvinte está achando chato ou longo, mas
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0: Muito bem, Paulo Lage está de volta e vamos saber agora sobre Barra da Tijuca. Tá ou não tá de volta, Lage?
16: Tô de volta sim, Sidney Rezende, para falar da Barra da Tijuca. Movimentação ainda lenta para você que está pela Avenida Ayrton Senna em direção à linha amarela, vai ser até o trecho da Vila do Pan. A Avenida das Américas também observando dificuldade, principalmente no trecho de chegada ao Terminal Alvorada e também próximo do Bosque da Barra. Pela orla já começa a melhorar. Não vou observando lentidão por enquanto ali pela Avenida Lúcio Costa, próximo ao Parque Municipal de Marapendi. O trânsito está intenso só na altura da Praça do Ó, mas ainda assim é algo bem pontual. 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Amanhã tem mais no Jornal do Tupi.

0: você dizia que, e nós fizemos isso realmente, perguntamos sobre MEIs, né? Que é o microempreendedor individual, que ainda há muita dúvida também. Sim. Como é que é essa história de, ah, não vou pagar minha dívida, ainda vou receber 5 mil, quando, como, de que maneira, já está valendo, não está? Nós tratamos disso, não foi? É um dos temas que você destacou, né, Luiz?
1: É isso, foi esse... Esse assunto entrou em discussão desde ontem, depois que o governo enviou essa pauta ao Congresso Nacional e o vice-presidente Geraldo Alckmin comentou.
0: O senhor participou desta discussão que redundou em medidas de apoio aos MEIs? O governo federal propôs uma anistia de débitos da dívida ativa a partir de 2027 para 3,6 milhões de MEIs, né? Que são os empreendedores, né? As pessoas que têm seu negócio individual próprio, e dessa forma ela entra na regularização, logicamente com condições mais tranquilas do que se fosse uma empresa, como a gente conhece, uma micro, pequena e uma grande empresa. O senhor participou? O senhor acha que essa medida ela tem um cunho eleitoral apenas ou não?
2: Não, eu aliás queria destacar, quem criou o Simples no Brasil foi o presidente Lula. Quem criou o MEI no Brasil foi o presidente Lula. Aliás, hoje em dia se fala o nano empreendedor, aquele até 40 mil reais de faturamento ano, o nano. O microempreendedor até 81 mil reais. O pequeno empreendedor, não. Não tem nano, não tem micro e não tem pequeno. Tem gigantes que carregam esse país nas costas. Gente que trabalha de manhã até à noite, que se esforça, tá lá no salão de beleza, tá no carrinho de lanche, tá no concerto. Nós temos que apoiar essas pessoas, ainda mais no momento que o juros está alto. Nós temos que apoiar. Então, o que que o governo está fazendo? Olha, você que tem uma dívida e com o próprio governo, ela vai ser cancelada. E a dívida privada, eu vou comprar essa dívida e o banco vai dar 90% de desconto. Quer dizer, esse é um fato. Vai ganhar o edital quem der um desconto maior.
0: O senhor sabe que nós tivemos a oportunidade, assim como estamos recebendo o senhor, de entrevistarmos aqui o presidente Lula. Eu me lembro que naquela ocasião eu fiz uma pergunta a ele a respeito da necessidade de não se gastar mais do que se arrecada, de se enfrentar os problemas fiscais do Brasil com mais rigor. Ele discordou naquela época, compreendendo que existiam outras forças vitais na economia que acabariam por equilibrar ou superar esse tipo de preocupação. Mas é justamente este um dos itens que a oposição mais bate no governo, como um governo gastador, como um governo que não sabe equilibrar a conta, como um governo que não está bem na administração da economia, ainda que se tenha bons resultados da economia em outras áreas. O senhor acha que o governo errou nessa matéria? Deveria ter sido mais rigoroso com as contas?
2: Sidney Rezende, vamos falar aqui para o nosso, quem nos acompanha aqui no Jornal da Tupi. A discussão hoje, se o déficit é zero, não tem déficit primário, ou se é 0,5%. 2020, quanto foi o déficit primário do governo Bolsonaro? 2020, 9,7% de déficit, praticamente 10%. Você gastou a mais do que arrecadou, sem pagar um centavo de dívida, sem pagar um centavo, de quase 10% a mais. Qual a justificativa? A justificativa foi Covid. Não, mas 2020 teve Covid. Covid teve no mundo inteiro. Qual foi o déficit do México? 0,5%. Nós, 10%. Eu defendo ajuste fiscal. O que nos diferencia do outro lado é que o outro lado quer fazer ajuste fiscal em cima de aposentado que ganha um salário, de assalariado, de classe média. Nós queremos fazer em cima de privilégio, de quem ganha 300 mil, 400 mil, de desperdício, dessas emendas. Eu fui deputado federal, não existia emenda. Hoje, 61 bilhões de reais, não é possível. Então, você tem um espaço aí para agir firmemente e ajustar as contas públicas. E nós vamos fazê-lo. Vamos ter 4 anos para fazer isso. Agora, o que tem que fazer, Sidney Rezende? O PIB crescer e eu segurar a despesa. Então, melhora a relação dívida-PIB.
0: Muito bem, olha, alguns ouvintes, acho que alguns não, são até muitos ouvintes, da rádio de esquerda e tal, eu fui até procurar aqui na inteligência artificial para ver que argumentos, né, teriam aqui os robôs para a gente poder conversar sobre isso. Diz o seguinte: Geraldo Alckmin não é tradicionalmente considerado de esquerda, tendo histórico político ligado ao centro e à centro-direita. Diz aqui: historicamente associado ao conservadorismo de costumes, à defesa da responsabilidade fiscal e ao liberalismo econômico moderado. Ele é classificado analiticamente como uma figura de centro. Ouvinte, é muito importante, isso é um princípio democrático, a gente falar e ouvir, permitir que o outro fale e você ouça. Não é para concordar, não é para ficar baixando a cabeça para tudo que a gente ouve em rádio, o que a gente vê na internet, o que a gente assiste na televisão. Não é isso. O mais importante é você ouvir e você, ao término, dizer: eu tinha certeza que eu não concordava com esse cara e continuo não concordando.

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0: 19h25, deixa eu novamente elogiar aqui o Elvis Pedrosa pelo cenário que fez, o Pedro Lucas pela sonorização, Wallace Martins pela sonoplastia, Renata Victor e Luiz Silva aqui pela edição, a Márcia Pinho por todo o trabalho aqui que nos ajudou muito nessa infraestrutura jornalística também, no resto da programação, evidentemente. Vamos fazer o registro também aqui do Jorge da Mata, o nosso sonoplasta de hoje aqui no Jornal da Tupi. Eu indaguei do vice-presidente se eles não estavam de sapato alto no primeiro turno, né? Porque no primeiro turno a impressão que dava era assim: ah, preferimos o Flávio, não sei o que. Nisso o Flávio foi crescendo, meu amigo, crescendo. E aí bateu um desespero ao ponto do Azedo até dizer no iniciozinho do segundo turno que foi uma coisa meio inesperada o Flávio vencer já no primeiro turno, pelo curso do que se imaginava nos meses que antecederam a eleição. Eu perguntei para o vice-presidente justamente sobre isso, né? Não foi um erro, não. Vamos ver o que ele respondeu.
1: A impressão que deu é que até o fim do primeiro turno, o presidente Lula e aqueles seus aliados e assessores mais próximos preferiam enfrentar Flávio Bolsonaro, entendiam que esse confronto eleitoralmente seria mais vantajoso. Só que nós vimos o Flávio Bolsonaro fechar o primeiro turno em primeiro lugar e estamos vendo uma disputa bem acirrada neste segundo turno. Houve sapato alto? Houve um erro de avaliação? O que que houve? Por que que vocês demoraram a acordar e só foram fazer no segundo turno o que talvez já devessem ter feito no primeiro?

0: humildade, né? Humildade. Nós temos que entender que temos que trabalhar mais. Agora, no mundo inteiro hoje você tem eleições muito polarizadas, né? Muito próximas, muito polarizadas. A diferença foi 2%. 2%. Agora, 2,2 milhões de votos. 33 milhões não foram votar. É uma abstenção recorde. Então nós temos que motivar as pessoas a irem votar. Eu estou mais otimista de que vai cair a abstenção, porque no primeiro turno eram 6 votos. Teve lugar que demorou 1 hora para votar, 1 hora e meia, 2 horas para votar, aquelas filas enormes. Agora é 1 voto. Na maioria dos estados brasileiros só vai votar para presidente. Vai ser rápido, né? Extremamente rápido. Então, nós estamos conversando com as pessoas dizendo, olha, ir votar é um ato de amor ao próximo, amor ao país, amor ao estado, né? Meu saudoso papai dizia, na vida não basta viver, é necessário conviver e participar. Então, participe da vida do país, compareça no dia 25, vai ser uma votação mais rápida, 1 voto só, isso pode fazer a diferença, porque 33 milhões de abstenção.
1: E aí, para fechar o assunto justiça, TSE, esse é o tema, né, Luiz?
2: É isso, falando sobre a campanha, Alckmin me respondeu o que ele tem achado da condução do Tribunal Superior Eleitoral na corrida eleitoral.
1: O senhor acha, o senhor pensa, o senhor está sentindo que o presidente do TSE, o ministro Cássio Nunes, está sendo partidário na administração dele contra o PT, a favor de Flávio Bolsonaro, do PL? O que o senhor está achando da forma como ele está fazendo a gestão do Tribunal Superior Eleitoral?
0: Eu fico muito triste, né? De ver que o Poder Judiciário, que tem que ser o guardião da lei, né, o Supremo, guardião da Constituição, com total isenção na questão eleitoral, possa agir de um lado ou de outro. Espero que não, eu não sou jurista para fazer uma análise detalhada, mas vejo com preocupação. Como vejo com preocupação a questão das big techs. Você, eu torço para você, eu promovo todos os algoritmos aí para ajudar a divulgação sua. Eu não gosto dele, eu derrubo.
1: É, não pode ser parcial, não, não tem é que possível. Ser realmente então, uma disputa isenta, né?
0: Agora, nesse período de tecnologia, né, de rede social, isso influencia a eleição. Mas estou otimista, nós crescemos muito nas redes sociais e crescemos muito também na rua.
1: Muito bem, fechamos com essa edição especial, começou desde muito cedo, né? Na gravação, ao vivo no YouTube, mas gravado aqui para você ouvinte. E amanhã nós voltaremos com outra edição do Jornal da Tupi. Agora é André Ribeiro e o Super Futebol Tupi Team 5G, Fluminense e Palmeiras, é na Tupi.

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queimas tricolores, com uma verde paulista. Hoje é quarta-feira, 14 de outubro de 2023.

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Nordeste, Rio de Janeiro em festa, o torcedor tricolor vai superlotar o Maracanã para Fluminense e Palmeiras, a primeira partida válida das duas equipes pela fase semifinal da Libertadores, em busca da glória eterna. Vai ser um grande jogo, e para um grande jogo, uma grande equipe, o garotinho José Carlos Araújo, Heraldo Leite e o timaço de repórteres Sérgio Guimarães, ao seu lado Wellington Campos e Vinícius Gama no plantão do Bini Esportes, girando pelo Maracanã, em Gustavo Mota ao lado do torcedor. Vamos às primeiras do Fluminense, em todo o clima, com toda a expectativa. Alô, Sérgio Guimarães!

0: 5G, marcando presença aqui no Maracanã, que daqui a pouquinho estará lotado, estará cheio, não há mais ingressos disponíveis, tanto para o torcedor tricolor, quanto para os 4 mil torcedores do Palmeiras que ficarão na ala norte superior aqui do Maracanã. Depois de ter feito algumas experiências em relação à equipe no Fla-Flu, poupando alguns titulares, o Fluminense vem com aquilo que tem de melhor. Hoje, para você ficar bastante ligado neste momento, o técnico Marcão deve colocar a equipe base, tendo ainda a preocupação de René, que se recuperou de lesão, mas ainda não está no melhor condicionamento para aguentar os 90 minutos. A dúvida está entre René ou Arana. No meio de campo, Nonato ou Hércules, e no ataque, Savarino Serra. Vou bancar, hein? Arana, Nonato e Savarino começam um jogo dinâmico.
1: Valeu, Sérgio Guimarães. Já volta com outros destaques, outras informações do Fluminense nessa expectativa do jogo contra o Palmeiras. Do outro lado, mais um super craque que sabe tudo. O Palmeiras, como chega o Verdão para enfrentar o Fusão. Alô, Wellington Campos.
2: Alô, André. Alô, amigos da Super Rádio Tupi. Pois é, o Palmeiras hoje é um habituante Copas Libertadores, tem vencido, tem jogado finais, enfim, busca mais uma final na sua trajetória. O time hoje, eu vou te dar um presente se você acertar. Quem está suspenso hoje, André?
1: Começa com A e depois tem o F.
2: Ei, é português. Abel Ferreira tá de gancho, meu ídolo.
1: É, rapaz, acho que deve ser um recordista de expulsões no campeonato. Na temporada, vamos botar na temporada. Porque ele é temperamental, é um bom técnico. Eu acho um excelente treinador. Mas é extremamente temperamental. 7:41, 7:41. Vou acionar o melhor e mais completo plantão do Rádio Esportivo do Brasil. 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Com ele!
3: Boa noite, André Ribeiro, ouvintes, internautas, Tupi, Copa Libertadores da América, fase semifinal, 9:30, Maracanã, Fluminense e Palmeiras, e amanhã, 9:30 da Argentina, tem Estudiantes e Flamengo. O artilheiro da competição, Alex Arce, do Independente Rivadavia da Argentina, com 9 gols. O vice-artilheiro, Carlos Gonçalves, do Independente Del Valle, do Equador, 7 gols marcados. Entre os semifinalistas desta edição, o Flamengo chegou à final da Libertadores 5 vezes, ganhou 4, em 81, 2019, 2022 e 2025. O Palmeiras chegou em 7 finais, ganhou 3, 99, 2020 e 2021. O Estudiantes disputou 5 decisões de Libertadores, conquistou 4 edições, e o Fluminense chegou em 2 finais, ganhou 1 no ano de 2020. 23, André.
1: Valeu, valeu, valeu. Esse é Vinícius Gama aqui na Tupi. 7:42, 7:42. Eu volto ao Sérgio Guimarães com outras do Fluminense. Tá chegando a hora, Sérgio.
0: Tá chegando a hora. E eu estou vendo que a movimentação é bacana, cara. A movimentação legal. Nós que estamos aqui na tribuna do Maracanã, já que nos jogos de caráter internacional, nós não temos o direito de ficar no gramado, mas é como se estivéssemos à beira do gramado, porque realmente aqui dá pra gente observar tudo ou quase tudo, e a gente tá sentindo que o termômetro é muito legal. Agora, há um respeito, André, muito forte, muito grande, do torcedor do Fluminense quando você fala em relação à equipe do Palmeiras, porque não é à toa, né, que o Palmeiras ao longo dos anos, junto com a equipe do Flamengo, os dois têm disputado praticamente aquilo que há de possibilidades das equipes consideradas as melhores até aqui. Mas é uma consciência desse torcedor do Fluminense que se a gente chegar hoje e colocar entre as cinco melhores equipes do Brasil, o Fluminense, sem sombra de dúvida, pode ser colocado como a terceira melhor equipe. E um detalhe curioso, né? Tudo depois que Marcão acabou mostrando, desde que assumiu no local, no lugar do Subeldia. E a curiosidade foi que Marcão começou o seu trabalho justamente naquele jogo contra o Palmeiras. Um jogão, Campeonato Brasileiro, 3-2, de virada, deu Flu. Lembra, dinâmico?
1: Lembro sim, dali eu acho que começou a grande virada do Fluminense na temporada. 6:44, ou 7:44, melhor dizendo. O Wellington Campos que dá mais um toque do Palmeiras. Alô, Wellington.
2: Alô, André, que vai ser comandado pelo João Martins e vai jogar com três zagueiros: Murilo, Gustavo Gomes e Barbosa. Um provável Palmeiras que será confirmado daqui a pouco: Carlos Miguel do Gol, Murilo, Gustavo Gomes e Alexander Barbosa, ex-Botafogo, Giai, Marlon Freitas, ex-Bota, Lucas Evangelista, Andrés Pereira, que passou pelo Flamengo e Piquerez, o Flaco Lopes e João Arias, ídolo da torcida tricolor, mas acabou indo para o Palmeiras. Mas o colombiano joga demais, André.
1: Certamente vai ser algo de um apupo grande da torcida tricolor no Maracanã hoje, quando encarar o seu ex-clube. Mas é isso aí, são coisas do futebol. 7:45, vamos agora ao Boa Noite dele. Toda a expectativa para mais um grande jogo em seu clube. Fluminense e Palmeiras, a primeira das semifinais da Taça Libertadores da América. Um boa noite do comentarista que deixa você na cara do gol.
0: Boa noite, André Ribeiro. Boa noite, meus amigos. Boa noite, minhas amigas da Super Rádio Tupi. Olha, André, torcida tricolor de modo muito especial. Eu vejo o Fluminense chegar no auge da sua condição técnica nesse momento da temporada. Fluminense andou no alto

0: Contigo, com o Vinícius Gama. Vamos lá, Gama.
1: É isso, André. Copa Sul-Americana e temos gols. Na fase semifinal, partida de ida na Arena MRV, o Atlético Mineiro vai construindo uma boa vantagem. Primeiro o Renier aos 36 minutos e agora há pouco o Bernard marcando o segundo do Atlético Mineiro, 2-0 para cima do Montevideo City Torque do Uruguai. Agora 47 minutos do primeiro tempo, teremos aí mais um minuto de acréscimo, André.
0: Muito bem.

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0: 7h49, eu vou pro picóptero.
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0: Boa noite,
3: André Ribeiro. Boa noite a você ligado no Super Futebol Tupi. De hoje no entorno do Maracanã, começaram os bloqueios ali no entorno do estádio para a partida entre Fluminense e Palmeiras, válida pela Copa Libertadores. A Avenida Ripelé já fechada em direção ao centro da cidade, entre São Francisco Xavier e a chegada do Museu do Índio, assim como a Avenida Maracanã em ambos os sentidos, Professor Eurico Rabelo, Viaduto, Odovaldo Cosi, dentre outros. Lembrando que a Avenida Ripelé em direção à Zona Norte, essa está liberada para circulação. E de acordo com o Centro de Operações da Prefeitura, essas vias só devem ser liberadas por volta de 1h30 da manhã de quinta-feira. Atenção, por tempo limitado, rodízio de um corte no fogo de chão a partir de R$119, sempre com acesso total ao buffet de saladas e acompanhamentos. Reserve e viva o fogo de chão. Amanhã tem mais aqui na Super Rádio Tupi.
0: Valeu, Paulo Lange, 7h51, agora sim, boa noite dele, aqui na Tupi, e toda a expectativa de Fluminense e Palmeiras. Boa noite
4: Boa noite, André, agora pra valer, aqui da cabine do Maracanã. A gente tá vendo o público chegar, e eu tava começando a dizer que o Fluminense chega nesse momento da temporada jogando o fino da bola, seu melhor momento. Marcão encontrou, conseguiu dar, não só encontrar a formação ideal, como dar aos jogadores a necessária confiança. Se o Fluminense jogou de igual para igual com o Flamengo e perdeu por uma contingência de erro de arbitragem, de um gol que não conseguiu ele marcar e que acabou se levando no Flamengo, ele pode jogar de igual para igual com o Palmeiras e com qualquer time. Não tem na América hoje nenhum super time capaz de meter medo no Fluminense. Então o Fluminense tem que jogar destemido hoje aqui no Maracanã diante do Palmeiras. Respeitar sempre. Não só o Palmeiras, respeitar qualquer adversário, seja ele do topo da tabela ou lá na zona de rebaixamento. Isso é encarar um adversário que você pode superar, mas com respeito, entendendo as dificuldades de qualquer partida de futebol. Então eu vejo hoje o Fluminense, depois das exibições que fez, sobretudo recentemente, contra o Coritiba naquele 4-0 e contra o Flamengo, quando não merecia sair com a derrota, um Fluminense realmente entendendo o que é possível fazer em campo, com seu time confiante na qualidade dos jogadores e sabendo que pode e deve ganhar de qualquer adversário se ele conseguir se entregar com todo o seu empenho e sem cometer erros primários. É o que a gente espera ver hoje aqui diante do Palmeiras, um adversário muito bom, muito difícil, mas que não é imbatível de jeito nenhum, André.
0: Muito bem, este é Aldo Leite aqui na Tupi, vai comentar 90 minutos de Fluminense e Palmeiras. 7h53, 7h53, girando pelo Maracanã, você, Gustavo Mota.
5: Alô, André, alô, amigos do Super Futebol do Pitinho 5G, já estamos aqui do lado de fora do Maracanã, mais precisamente na entrada do setor sul, setor destinado à torcida tricolor. Muitos torcedores do Fluminense já estão aqui nos arredores do estádio, estão acelerando a entrada no estádio. Claro que tem aqueles também no fundo, sim. Afinal de contas, aqui na Professor Eurico Rabelo, junto com a São Francisco Xavier, é a concentração da torcida do Fluminense, onde a torcida fica no bar, bebendo uma cervejinha, comendo um petisquinho até da hora de entrar pro jogo, e aí sim, curtir a emoção de uma semifinal de Libertadores. Fluminense que há não tão pouco tempo esteve presente numa semifinal de Libertadores 2023 e enfrentou o Internacional, agora enfrenta mais uma vez um time brasileiro. O adversário dessa vez é o Palmeiras, um clube multicampeão, e agora é elas por elas, Fluminense e Palmeiras, duelo de semifinal de Libertadores. Vou caçar um torcedor aqui, ver se tem alguém querendo falar com a gente. Torcedor, boa noite, qual o seu nome?
2: Bruno.
5: Bruno, você vem de onde?
2: Eu sou aqui de Piedade.
5: Tô vendo você carregando os instrumentos aqui. Como é que tá a animação desse jogo de hoje?
2: Ah, a adrenalina tá todo vapor. No mínimo 2-0 pro Fluminense, pelo amor de Deus. Não dá ruim.
5: E como é que vai ser o batuque hoje direcionado a John Arias? Cara que traiu o Fluminense.
2: Traidor safado, a gente vai xingar ele o tempo todo. A avó dele tem desprezo dele.
5: Tá aí, André. Teve mensagem até pro John Arias, nosso amigo aqui de Piedade, carregando aqui um batuque, carregando um pandeiro.
6: Monstro.
5: Qual o seu nome?
6: CH, nosso monstro.
5: Quanto vai ser o jogo hoje?
6: 3-1 nós, pô. Tem jeito.
5: Foi mal. Tropa da Tupi, pô. Tá aí, André. O clima é esse. A galera até se exaltando um pouquinho por conta da emoção de uma partida como essa. Tem que vencer pra abrir essa vantagem, André.
0: Muito bem. Valeu. É Gustavo Montanjinho, 7:55, 7:55, Sérgio Guimarães está voltando, falando muito mais do Busão. Alô, Sérgio!
7: Um detalhe curioso ainda há pouco, nós vimos aqui o zagueiro Barbosa, jogador do Botafogo, e que agora é jogador do Palmeiras, e como o Elton disse, né, existe a possibilidade de três zagueiros, e o Barbosa é um deles. Ele foi até o centro do gramado, e foi o suficiente para a torcida do Fluminense mandar aquele recadinho para ele. O Fluminense, André, nunca escondeu de ninguém que a prioridade da temporada seria a glória eterna, seria a Libertadores. O clube se preparou justamente para chegar a esse patamar. Mas é evidente que o dinheiro, a grana, estava também como um dos objetivos. E só para que o torcedor do Fluminense tome conhecimento, o Fluminense já acumulou 6,3 milhões de dólares, aproximadamente 31,63 milhões de reais até aqui na Libertadores. A vaga na final vale 7 milhões de dólares, 25 milhões de reais para o vice, 25 milhões de dólares, 125,5 milhões de reais para o campeão. Claro, depois do Fluminense e de todos os clubes praticamente terem perdido os seus patrocinadores daqueles chamados Master, ficou a expectativa de que receita teria que entrar, porque salários precisam ser pagos, despesas também precisam ser pagas e premiações, ou seja, dinheiro. Não faz mal a ninguém, hein, Dinâmico?
0: Com certeza, valeu. Este é Sérgio Guimarães aqui do microfone da Super Rádio Tupi. 7:57, 7:57, eu volto ao plantão do Bide Esportes. Eu volto com você, Vinícius Gama.
8: Agora jogo no intervalo na Copa Sul-Americana, Arena MRV. O Atlético Mineiro vai vencendo o Montevideo City Torque 2-0. Gol de Renier e também do Bernard. Ontem na Bombonera, o Vasco venceu o Boca Juniors por 1-0. Empate na segunda partida garante o Vasco na grande decisão da Copa Sul-Americana, que vai acontecer no dia 21 de novembro, um sábado, no estádio Metropolitano de Barranquilla, na Colômbia. O artilheiro desta Copa Sul-Americana é o Salomão Rodrigues do Montevideo City Torque, com 7 gols marcados, André.
0: Muito bem, valeu, Vinícius Gama. 7:58. Eu vou ao Wellington Campos. O Wellington está chegando no público, dentro do Maracanã. Está o visual aí da chegada dos torcedores, Wellington.
9: É, o pessoal está chegando, mas devagar, né? Não há tumulto, não há correria. Está todo mundo chegando com muita tranquilidade. E é legal você ver o cara chega quando ele dá de cara com o campo, ele dá uma paradinha, olha, aí sim que ele vai se movimentar para procurar o seu lugar. A torcida do Palmeiras que vai ficar à nossa esquerda, lá no alto, é

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0: comentarista que deixa você na cara do gol. Março de repórter da Tupi, Sérgio Guimarães, o Wellington Campos com Vinícius Gama no plantão Tupi de Esportes, girando pelo Maracanã, Gustavo Lopes. Chamou, falou, Wellington.
1: Então eu estou confirmando aqui nas redes sociais os torcedores do Palmeiras que estão vindo de avião de São Paulo e estão com problemas, principalmente no aeroporto de Congonhas, devido às fortes chuvas que caíram hoje em São Paulo. O aeroporto ficou parcialmente fechado e ao menos 4 voos para o Rio de Janeiro foram cancelados até o momento, André.
0: É complicado, realmente, muda toda uma estratégia. Por parte do torcedor que quer vir, né? Ele ganha tempo, mas hoje vai ficar na mão. Parece que vai ficar na mão. 8 horas, 2 minutos, 8 e 2. Tá todo mundo.

0: Chiquinho de Rocha, seu filho, o João Pedro e o Carlos Henrique, todo mundo ligado aqui na Tupi. 8:03, eu volto com o Sérgio Guimarães, com convidados especiais. Alô, Sérgio!
1: Isso mesmo, André, e a gente traz justamente o monstro para conversar conosco aqui ao microfone da Super Rádio Tupi. Sem sombra de dúvida, é um jogador que a torcida tricolor respeita, inclusive voltou para o Fluminense com o objetivo, neste encerramento de carreira, de conquistar esse título da Libertadores, o título da glória eterna. Não há como negar que tem alguns pilares do time do Fluminense, no meio de campo, na zaga e no ataque, com jogadores experientes. E claro, ele, Thiago Silva, é um dos jogadores mais experientes e mais vitoriosos também do elenco tricolor. O que significa, Thiago, chegar a mais uma condição fluminense de uma semifinal, podendo estar a 3 jogos para a conquista da Libertadores, Thiago?
2: Isso é tudo, né, cara? Tudo aquilo que a gente vem vivenciando esse ano, os jogos em casa, eu acho que somos um dos melhores mandantes, né, do nosso futebol brasileiro jogando em casa. Isso mostra o quanto é importante o nosso torcedor estar presente. A gente já sabe que já está lotado, enfim, os ingressos todos esgotados, motivação extra para a gente. A gente sabe que o jogo é decidido ali dentro do campo. A gente vai procurar fazer o nosso jogo, o Palmeiras é dele. Espero que a gente possa estar numa noite melhor inspirada que ele.
1: Agora, os principais analistas do futebol brasileiro, nós temos os comentaristas mais gabaritados conosco aqui no nosso time. Eles consideram que o primeiro jogo é fundamental, é crucial para que você, jogando principalmente em casa, você consiga um bom resultado, você consiga ter uma vantagem. Qual é a tua avaliação dos 180 minutos, a importância de um bom resultado logo no primeiro duelo?
2: Cara, o jogo, como eu falei, é decidido dentro do campo, independente se a gente joga o primeiro em casa ou o segundo fora. A torcida, ela é muito importante para esse nosso primeiro jogo, para que a gente consiga fazer um resultado adequado, para levar uma pequena vantagem para lá, porque a gente sabe que mesmo vendo 2-3-0 aqui, o jogo não acaba. E mesmo com um resultado de empate, que seja um resultado 1-0, com a diferença pouca, também não acaba. Então a gente sabe da nossa responsabilidade, de tudo aquilo que a gente tem que fazer. Vamos viver um momento como se fosse o último das nossas vidas, porque tenho certeza que o Papai do Céu tem coisas boas reservadas para a gente.
1: Perfeito, e essa última frase, que pode ser o último de nossas vidas, pode ser realmente, né, para ele, Thiago Silva, que já projeta o pós jogador de futebol, e ele já trabalha com a possibilidade de ser também treinador. Tem feito alguns cursos, tem feito algumas qualificações nesse sentido. E o Heraldo, Zé Carlos, você, André, o Wellington, tem observado que desde que o Marcão assumiu, ele tem uma liberdade de ser assim uma espécie de assistente técnico do Marcão. E no vestiário é uma palavra forte, é uma

0: palavra de respeito, é uma palavra de liderança. Tiago Silva, o monstro, nosso convidado especial aqui no Super Futebol da Tupi Dinâmico.
1: Essa questão do Thiago Silva, enfim, que é um dos grandes jogadores da história do Fluminense, deu uma saidinha, depois voltou, de olho no título da Libertadores da América, é um jogador extremamente importante quanto, além da parte técnica, a questão de liderança dentro do elenco, né, Ronaldo?
2: É verdade, Adriano, é muito mais do que um jogador de futebol, né? Ele é um líder, um conselheiro, alguém que é responsável pela condução anímica do time dentro do campo. Depende de como esteja o Thiago, está o time do Fluminense. Então eu penso que o Thiago Silva foi um jogador de uma carreira brilhante, né? Está chegando ao ocaso, está chegando já à fase final da sua carreira, mas ele vai ficar marcado na história como zagueiro de área do Fluminense e da seleção brasileira, sem dúvida alguma. E ele vai conduzir o time a esse momento. Ele tem toda a razão quando diz que se ele ganhar de 3 a 0 não termina, e se ganhar de 1 a 0 ou terminar 0 a 0 não termina também. E é isso, tudo pode ser revertido num segundo jogo. Eu hoje estava vendo, antes de vir para cá para o Maracanã, o jogo do Roma contra o Real Madrid. O Roma ganhava por 3-1 em casa, na casa do Roma. Placar maravilhoso. Não é ir de volta, não é mata-mata ainda. Fase de grupos lá da Champions League. Faltando 10 minutos para o jogo acabar. Estava 3-1 para o Roma em casa. Placar liquidado? Não. Sabe quando terminou o jogo? O nosso Vinícius Gama sabe. 4-3 para o Real Madrid. Fez 2 gols nos 45 aos 50 minutos. E ganhou a partida na casa do adversário. Quer dizer, quando se trata de duas grandes equipes, nenhum placar é definitivo. Então eu penso assim: hoje a tarefa do Fluminense é obter uma vantagem. Vantagem é a vantagem. E saber jogar com ela, que seja de um gol, para conseguir a classificação e chegar à final. Vale nesses 200 minutos de jogo, como eu tenho dito, futebol não tem mais 90, tem 100 minutos. Então são 100 minutos aqui no Maracanã e serão 100 minutos lá na Arena do Palmeiras. Gramado sintético, um pouco diferente daqui do Maracanã. O Fluminense tem que saber jogar o jogo. Levar uma vantagem para lá já vai tirar da zona de conforto o time do Palmeiras, André.
1: Muito bem, este é novamente aqui na Tupi, o comentarista que deixa você na cara do gol. 8:09, eu vou ao jornalismo da Tupi.
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1: Tomando conta da cidade, sabe de tudo. Alô, Thiago Souza.
4: Alô, André. Olha, um criminoso disfarçado de guardador de veículos roubou o pertence de um torcedor do Fluminense que estava seguindo para o Maracanã agora à noite. Ela foi flagrada ainda há pouco pela nossa colega, a repórter Van Alves, que estava passando ali pela estação de São Cristóvão. Nós estamos tentando contato com a Polícia Militar para saber se houve acionamento. Agora, lembrando, André, que para reforçar a segurança na região, policiais do Repom estão dando apoio aos militares do batalhão especializado em policiamento em estádios, André.
1: Valeu, valeu,
0: André.
1: Chamou, falou, Sérgio.
0: Informação de momento, zagueiro Ignacio foi tirado da relação do jogo. A informação que temos é que ele foi liberado para resolver problemas particulares. Tudo bem que ele não vai ser o titular, mas poderia ser uma opção no banco de reservas. Thiago Silva e Milan devem formar a dupla de zaga. Na relação do Fluminense, goleiros Fábio Vitor e Marcelo Pitaluga, laterais Guga, René, Arana e Samuel Xavier, zagueiros Igor Rabelo, James Milan e Thiago Silva. No meio de campo, Hércules, Lúcia Costa, Martinelli, Nonato, Otávio e Ganso, Savarino. E no ataque, Canóbio, Castilho, Hulk, Serna, Soteldo e Wesley Natan. Daqui a 20 minutos, sai a formação dos guerreiros do Flu Dinâmico.
1: Valeu, valeu, este é Sérgio Guimarães em cima do lance. 8:10, pulou o ponteiro, 8:11. Amanhã tem Flamengo Estudiantes, direto de Buenos Aires, Estudiantes de La Plata. Jogão de bola que você vai curtir com o garotão da galera, Luiz Penido, Gerson Canhotinha de Ouro e o timaço da Tupi. É Libertadores, é Copa Sul-Americana, a melhor cobertura aqui no FM 96,5. O Wellington Campos chega com toque rubro-negro. Alô, Wellington!
5: Está lá na Argentina para o jogo.
1: jogo de amanhã com o Estudiantes de La Plata. E o time rubro-negro não conta com o Jorginho, que está suspenso. Arrascaeta, Ayrton Lucas também entregues ao departamento médico, como Danilo e o Everton Araújo. O Bruno Henrique deverá ganhar a posição no ataque, até porque o Pedro não passa por um bom momento. Eu te confesso que eu fiquei chateado no Flaflu aqui de domingo ao ver o Pedro ser vaiado pela torcida do Flamengo, ela que tantas vezes exaltou o seu grande artilheiro, mas a bola não está entrando e Bruno Henrique deverá ser titular no ataque. É um provável Flamengo. Anote aí, André Rossi, o Royal, Emerson Royal, Léo Ortiz, Léo Pereira e Alexandro. Eric Pulgar, junto com Saúl, o Lucas Paquetá, Carrascal, Bruno Henrique e Samuel Nino. Passa por aí a escalação do Flamengo para amanhã, André.
5: Valeu, em cima do lance, Danilo Campos, falando do Domingão, que sempre estudiante da manhã. O Vasco da Gama venceu ontem o Boca Júnior numa atuação histórica, épica. Depois de 75 anos, vence o Boca dentro da Bomboneira. Vamos falar do Vascão da Gama. Me dá um toque do Machão da Gama, você, Gabriel Andreso.
6: Alô, André, abraço a você, boa noite a todo mundo ligado aqui no Super Futebol Tupi em 5G, sobretudo a grande torcida vascaína em todo o Brasil. E depois da grande, épica, histórica vitória de ontem em cima do Boca Juniors, pela ida das semifinais da Sul-Americana, uma polêmica já está esquentando os ânimos para o duelo de terça-feira que vem, o jogo decisivo da volta no Maracanã. O volante Thiago Mendes postou nas suas redes sociais uma foto depois da vitória de ontem, feita com inteligência artificial, em que ele aparece rasgando um escudo do Boca, ou quebrando um escudo do Boca Juniors no meio. Evidentemente, isso acabou gerando muita polêmica na Argentina. O Thiago Mendes, inclusive, recebeu mensagens racistas de torcedores do Boca e, no meio da tarde, precisou fazer uma mensagem pedindo desculpas, dizendo que não pretendia ofender a instituição, que não pretendia ofender a torcida do Boca. É bom que se diga que esse jogo de ontem foi marcado por um clima de tranquilidade nas arquibancadas. 4 mil vascaínos cantaram mais alto em certos momentos do que 50 mil chineses. E não houve realmente registros de brigas nos arredores da Bomboneira. Mas, de qualquer maneira, o clima para esse jogo do Maracanã já esquenta bastante. Lembrando que Andrés Gomes, o atacante colombiano, não joga. Ele levou cartão vermelho ontem e, por isso, fica fora dessa partida. E existe até um temor internamente do Vasco, de que caso o clube chegue à final contra Atlético Mineiro ou Montevidéu, ele também possa não jogar, o que vai passar certamente por julgamento por parte da Comebol, e aí poderia, em caso de gancho, ficar fora de uma eventual decisão. Isso, no entanto, depende mais do Vasco do que de qualquer outro fator, já que tem a vantagem do empate terça que vem no Maracanã. André.
5: Muito bem, valeu. Este é Gabriel Andrés aqui na Tupi. 8:15, 8:15. Me dá um toque do fogão agora só no Campeonato Brasileiro. Thiago Vera.
7: Fala, André, amigos da Tupi, o técnico Tite foi julgado hoje pela segunda comissão disciplinar do STJD pela expulsão do clássico com Vasco, STJD pela expulsão do clássico com Vasco no estádio Nilton Santos. O Tite foi expulso por invasão de campo na comemoração do gol marcado pelo Tiquinho Soares, que na sequência foi anulado pelo VAR. Ele foi denunciado no artigo 258 do CBJD e por invasão poderia pegar de 1 a 3 jogos de suspensão. Por unanimidade foi absolvido. Vamos ouvir o advogado André Alves, que falou sobre o resultado.
8: Thiago, sempre prazer falar com os amigos da Tupi. De fato, a denúncia ela foi, né, baseada na súmula que constava uma invasão com o intuito de comemorar, né, dentro daquele contexto de comemoração de um gol que era o gol de empate, acabou sendo anulado o gol, mas não teve nenhum tipo de intenção por parte do Tite de invadir o campo de jogo para prejudicar a partida, enfim, até porque naquela circunstância o jogo já estava inclusive parado, né, porque tinha sido feito um gol. Então era uma comemoração, não teve qualquer tipo de intenção em prejudicar a partida. Então a defesa do Botafogo demonstrou isso perante o tribunal e a comissão disciplinar julgou dessa maneira também, entendeu que não houve aqui uma atitude que merecesse uma punição além

0: expulsão que ele já teve naquela ocasião.
1: Importante essa absolvição, né? Porque aí ele fica possível futuro julgamento com a ficha limpa aqui no tribunal.
0: Eventualmente uma punição hoje já marcaria a sua ficha, né? Uma ficha limpa. Como eu até ressaltei aqui na defesa, o último apontamento do Tite aqui no tribunal, o Tite de 2016. Então, tem muito tempo de serviços prestados à seleção brasileira, enfim, ao desporto nacional. Então, puni-lo por uma circunstância de festa, de festejo, né, de comemoração, seria desagradável, seria assim, muito gravoso, né, desnecessário e desproporcional.
1: O Tite volta sábado contra a Chapecoense no estádio Nilton Santos. Contra o Coritiba, no empate em 1-1, o time foi comandado pelo filho dele, auxiliar direto, Matheus Bach. Ok, André?
2: Valeu, obrigado.
3: Ô, André, rapidinho, já que você está falando, nós com o Thiago puxou esse assunto aí de tribunal, amanhã, na quarta comissão disciplinar, às 10 horas da manhã, vamos ter o julgamento do Fla-Flu. O Pulgar, Eric Pulgar, pelaquela entrada que ele deu, o Sérgio pode me auxiliar, se não me engano, Canóbio. Não foi expulso, foi denunciado pela Procuradoria no Castilho. Ele pode pegar de 2 a 6 jogos de suspensão. E o presidente Matheus Montenegro, após o jogo, entrevista sobre a arbitragem, também pode pegar o gancho amanhã, André.
2: Com a vantagem, né? Ou desvantagem. O Matheus Montenegro não joga, né? Então vai desfocar, pode desfocar o Flamengo, né? O Pulgar joga, é atleta.
3: Você me lembrou agora o Rodrigo Caetano, quando trabalhava no Vasco, ele toda hora era expulso, né? Eu falei assim, porra, Rodrigo, você de novo no tribunal? Wellington, eu não jogo.
2: Não acontece nada, não vai dar em nada. Tecnicamente falando, não dá em nada, só entra na lista negra do tribunal. Sérgio Guimarães, já temos escalações, normalmente a gente solta antes quando é Libertadores da América. E aí, Sérgio?
4: Não, ainda não. Acredito que daqui a pouquinho eu poderei responder positivamente esta sua pergunta, mas estou numa expectativa muito grande em relação à lateral esquerda entre René e Arana, no meio de campo entre Nonato e também o Hércules, e no ataque entre o Serra e também o jogador Savarino. Lembrando que o Savarino arrebentou no jogo contra o Coritiba, fez 3 gols naquela partida, ganhou destaque no Fla-Flu, ficou no banco, quem jogou foi Serna, e o Serna foi quem teve uma boa atuação. No ataque tem um jogador que é, sem sombra de dúvida, um jogador que tem muita gente que gosta dele e tem muita gente que critica, diz que ele é muito fominha. Agora, eu considero o Heraldo também, o Ed e você, Zé Carlos, o termo fominha era aquele cara que não gostava de ficar de fora, né? De jeito nenhum de um jogo. Pra mim isso tem um lado positivo. O certo é que ele chegou no Fluminense, se encaixou muito bem, e olha que na época a grana que o Fluminense deu por ele, 6 milhões de euros, 37 milhões de reais, muita gente considerou que foi um valor muito alto. De quem eu estou falando? Canóbio. Canóbio, 100 jogos no último jogo no Fla-Flu, tem 2 anos no clube. Me lembro quando ele chegou, fui fazer um jogo lá em Bangu, e era a estreia dele. E ele desesperado, né? Ele muito branco, aquele calor, temperatura altíssima, muito calor, uma coisa de louco, enfim. Falando quase igual a Romerito na época, né? Romerito paraguai, mas ele é uruguaio. Mas espanhol, portunhol, tudo que tem direito, eles tentam se comunicar. Eu sou até a favor de uma pessoa que vai para um país estranho, país vizinho, país diferente, tem que aprender a língua daquele país. O Subeldia não quis. Infelizmente, Subeldia chegou aqui, não quis falar de jeito nenhum português e não quis aprender. Agora, o que representa 100 jogos na carreira do Canóbio? Ele está falando aqui o microfone da Super Rádio Tupi, a Super Rádio do Brasil.
5: Aê, um orgulho. Eu parei que estou sentindo muito orgulho por atingir 100 jogos, uma camisa tão grande, em menos de 2 anos, né? Foi intenso, muito jogo, el gusto siempre de competir y defender la camisa como un torcedor gusta que defendan, un poco así como el centro siempre me usó, mi característica y llegar a 100 yo no es para no es fácil. Así que tengo que yo valoro mucho pelo esfuerzo también que yo paso para estar a disposición cada show, pelo trabajo que tengo atrás, el staff que tengo atrás también es muy importante para mí.
4: E é claro, o staff também ajuda, a imprensa de um modo geral. Agora, vamos falar dessa semifinal? O que, que representa esse jogo Fluminense-Palmeiras, Canove?
5: Ah, é uma responsabilidade.

0: Guga na lateral direita, Thiago Silva, Milan e Arana, ponto. Martinelli, Nonato, ponto. Paulo Henrique Ganso, Savarino, ponto. Kadob e Hulk, as três dúvidas que eu banquei, três pontos nelas, hein? Fábio Guga, Thiago Silva, Milan, Arana, Martinelli, Nonato e Ganso. Savarino, Kadob e Hulk, o Fluminense está escalado, dinâmico.
1: Valeu, valeu, Wellington, já saiu o Palmeiras do outro lado, e aí, Wellington?
2: Estamos aguardando aqui, por enquanto, nada, estou buscando aqui, inclusive, com os colegas de São Paulo.
1: Muito bem, Heraldo Leite, Fluminense escalado, definido, sem mistério para enfrentar o Palmeiras. E o time de Tricolor.
3: Acho legal a escalação do Savarino no ataque, começando com o Kanobi, cada um numa ponta. Pelo jeito, o Savarino vai começar mais pela direita e o Kanobi mais pela esquerda, embora o Kanobi renda melhor, me parece, pelo lado direito. Mas isso é filigrana, eles podem trocar constantemente, até por isso confundir mais a defesa do Palmeiras. Hulk lá na frente, o Nonato eu acho melhor posicionado hoje do que o Hércules, por exemplo. É, nessa função ali de segundo homem de meio de campo, Eu acho que o Marcão acerta, é o time do Fluminense, mesma coisa do Arana, que cresceu de produção nas últimas partidas, fazendo até lembrar no jogo contra o Flamengo, aquele Arana nos tempos de Atlético Mineiro, quando a gente pedia o Arana na seleção brasileira. Então ele voltou a ser esse jogador importante. O Guga está melhor do que o Samuel Xavier. É esse o time do Fluminense. Podemos dizer que é a força máxima do Fluminense em campo hoje contra o Palmeiras para o começo do jogo, André.
1: Muito bem.
0: André.
1: 30
0: segundos, deixa eu mandar um grande abraço aqui ao André Ribeiro, Heraldo, Zé Carlos Araújo. Tem um CRI aqui de um grande locutor que cada um de nós tem um respeito muito grande. Ele veio procurar aqui o André, já acabou encontrando o brother Sérgio Guimarães. Só rapidinho, seu boa noite, seu nome.
4: Eu sou o André Mizrahi, um abraço pra galera da Tupi, teu Tupi.
0: Você é filho de quem?
4: Sou filho do Garcia Júnior, Zé Carlos.
0: Quebra tudo!
4: Quebra fogão! Um abraço para amigo Zé Carlos, para o Perido, para o Heraldo, para toda a turma. Meus queridos amigos da minha época da antiga emissora.
0: Legal, obrigado então. Forte abraço. Está aqui o André, então, fez questão absoluta de procurar a reportagem do Tupi. Nós estamos aqui lado a lado com o torcedor. Valeu, André!
1: Valeu, valeu. Sou da época que o Garcia dizia: quebraram meu fogão, Andrezinho. Isaquias, quebraram meu fogão. Grande Garcia Júnior, um abraço para o André, para o Isaac, para toda a família. 8 horas e 25 minutos, 8h25, plantão Tupi de Esportes, Vinícius Zama.
5: Beleza, André, segundo tempo, Copa Sul-Americana, primeiro jogo da semifinal. Na Arena MRV, segue Atlético Mineiro 2-0 para a equipe do Montevideo City Torque do Uruguai. Liga dos Campeões da Europa, segunda rodada da primeira fase. Na Inglaterra, o Paris Saint-Germain venceu o Manchester City 4-2. Paris Saint-Germain chegou a abrir 3-0. No Estádio Olímpico de Roma, o Real Madrid de virada venceu a Roma por 4-3. A Roma chegou a estar vencendo por 3-1. Real Madrid conseguiu a virada na reta final da partida. O terceiro gol do Real foi do Hendrick, que entrou no lugar do Vini Júnior. Tivemos ainda na Inglaterra Aston Villa 6, Fenerbahçe da Turquia 0. O Real Betis venceu o Porto na Espanha por 3-2. Na Noruega, o Bodø Glimt venceu o Borussia Dortmund 1-0. Shakhtar Donetsk 3-1 no AEK. O Stuttgart da Alemanha venceu o Slovan Bratislava 3-0. Na Áustria, o Liverpool bateu o Lask por 6-3. E ainda na Holanda, o Feyenoord venceu o Como da Itália por 3-2, André.
1: Valeu, este é Vinícius Gama, melhor e mais completo.
2: Saiu o Palmeiras.
1: O Rádio Esportivo do Brasil chamou, falou o Wellington.
2: Palmeiras definido, André. Vamos lá. Com três zagueiros, né? Vamos lá, então, a escalação do Palmeiras. Carlos Miguel no gol. Murilo, Gustavo Gomes e Barbosa, Alexander Barbosa. O Giai, Marlon Freitas, Andréas Pereira e Lucas Evangelista. E mais Piquerez. Na frente, Flaco Lopes e John Arias. É esse o time comandado pelo João Martins. A gente relembra o técnico.

0: Abel Ferreira está suspenso na Libertadores da América, André.
1: Geraldo Leite, duas equipes muito fortes, realmente vai ser um choque extremamente interessante para quem gosta do bom futebol, hein, Geraldo?
2: É, e o Palmeiras tomando suas precauções defensivas, né? São três zagueiros, dois volantes, joga com Marlon Freitas e Lucas Evangelista, dois jogadores de muita pegada, ou seja, são cinco jogadores de características muito defensivas. Tudo bem que ele tem a oportunidade então de soltar os seus laterais, principalmente o Piquerez. O Arias fez dois gols outro dia pela seleção do Uruguai, enfim, pela seleção da Argentina, né? Da Colômbia, é. E com isso nós temos aí um time com muito poder de marcação e ao mesmo tempo com muita capacidade ofensiva. É o jeito Abel de jogar. Vai ser um jogo com muitas alternativas, Fluminense com a sua força máxima e o Palmeiras apenas sem o seu centroavante, né? Sem o Vitor Roque. Vamos ver como é que se comporta o time do Palmeiras. Acho que o Fluminense vai ter mais iniciativas e o Palmeiras vai ser um time mais de reação.
1: Muito bem, este é Geraldo Leite aqui na Tupi 829. Eu volto ao jornalismo, volto com você, Thiago Souza.
3: Olha, André, a Polícia Federal apreendeu quatro pistolas em lojas de Magé e Duque de Caxias na Baixada Fluminense durante novas diligências da Operação Polaridade. Segundo as investigações, os estabelecimentos teriam adquirido as armas com documentos falsos. A operação apura fraudes na compra e no registro de armamentos para colecionadores. Ao todo, já foram apreendidos 10 fuzis e 13 pistolas. As investigações continuam para identificar outros envolvidos, André.
1: Muito bem, obrigado, Thiago Souza, em cima do lance. Vamos lá,
2: o André.
1: 29, chamou o
2: não, só corrigir a confusão que eu fiz aqui. O Giai fez dois gols pelo Palmeiras no último jogo contra o Corinthians. Portanto, um lateral ofensivo, né? Que chega muito à frente e hoje é jogador convocado para a seleção argentina constantemente.
1: É verdade, com certeza. A geração hoje da seleção da Argentina realmente dando muitos frutos. 8 horas e 30 minutos, girando pelo Maracanã. Com você, Gustavo Mota.
4: Alô, André, estou aqui de volta nos arredores do Maracanã. Entrada do setor sul, a torcida do Fluminense já está concentrada. Agora falta menos do que faltava antes. Estou com um torcedor aqui, qual o seu nome?
5: Thiago.
4: Thiago, você veio de onde?
5: É, Valqueire.
4: Veio pra ver o Fluminense abrir vantagem. Pode ser que o empate ajude. Como é que tá essa sensação pro jogo de hoje?
5: Não, se Deus quiser, a gente consegue sair daqui hoje com a vitória. É, que é o ideal, né? Chegar lá no Allianz Parque com a vitória já, com uma grande vantagem. Pra poder, talvez, segurar o resultado ou tentar ampliar a vantagem.
4: Agora deixa eu te perguntar, o técnico Marcão arrumou a casa, o time estava desorganizado, meio bagunçado com o Zubeldia, o Marcão chegou, fez o famoso arroz com feijão e tá tudo dando certo. Hoje você acha que ele tem que inventar alguma coisa ou é mais do mesmo do que está sendo feito?
5: Eu acho que ele tem que manter o que está dando certo, né? Porque se ele tentar dar uma inovada, eu acho que pode acontecer que nem aconteceu contra o Rivadavia, dele fazendo bastante alteração e não dando certo.
4: Agora, o Fluminense vai jogar contra um Palmeiras desfalcado. Já não vai ter o Abel Ferreira à beira do campo. E não vai ter também o Vitor Roque, mas com o tornozelo não vai jogar. Dizem até que a escalação são três zagueiros e três volantes, times mais recuados. Você acha que isso é bom ou ruim para o Fluminense?
5: Ah, eu acho que pode ser um pouco melhor, porque o Fluminense pode passar a maioria do jogo pressionando o adversário e tentando garantir o resultado.
4: Pra gente fechar então, arrisca o placar pra gente.
5: Acho que pode ser 3-1.
4: Gols de quem?
5: Ah, eu tava bastante pensativo, acho que pode ser um gol do Thiago Silva e dois do Hulk.
4: Perfeito então. Se for isso, vai tranquilo pra São Paulo.
5: Com certeza.
4: Valeu, obrigado, tá, irmão? André, segundo o torcedor que fala em 3-1. Eu tô achando que esse placar vai acontecer, hein, André?
1: É, vamos ver se você tem sorte. Você tá dando sorte pra
2: André.
1: Chamou, falou, Sérgio.
2: Há pouco nós informávamos da escalação do time do Fluminense, né? Com a numeração agora, a assessoria acabou de divulgar oficial, só para a gente recuperar a informação e trazer também o banco, que todo mundo gosta de saber detalhes completos.
6: 1, Fábio, 23, Guga, Thiago Silva, capitão do time. Número 3, Milan, 29, Arana, 13, Martinelli, 8, Nonato, 16, Ganso, 10, Canóbio, 17, Savarino, 11 e Hulk, número 7. No banco, dinâmico, Pitaluga é o goleiro, 27, lateral direito, 2, Samuel Xavier, lateral esquerda é René, meia dúzia, Castilho, número 19, 21, Igor Rabelo, Soteldo tem a 30, Lúcia Costa, 32, Wesley Natan, garoto de 18 anos, tá crescendo muito esse garoto, hein? Hércules é da base, tá, Wesley Natan. Hércules, 35, Jazz, 44, Serra, 90 e Otávio, 94. Serviço completo, dinâmico.
0: Muito bom, valeu, Sérgio. 8:33 do Rio.
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0: Ao seu lado, um comentarista que deixa você na cara do gol. Passo de repórteres, tem Sérgio Guimarães, tem Wellington Campos, tem Vinícius Gama no plantão do Bide Esportes, tem Gustavo Mota girando pelo Maracanã. 8 horas e 36 minutos, o Bruno Barbosa está com a gente, ele que ouviu, né? Vai ouvir aqui no microfone da Tupi, um jogador que durante muito tempo, aliás, foi formado nas divisões de base do Fluminense, apareceu com destaque, né, no time principal. E jogou nas duas equipes, tanto no Fluminense como no Palmeiras. É com você, Bruno Barbosa.
2: Fala, André Ribeiro. O Tricolor tem um desafio importante hoje no Maracanã. O Flu recebe o Palmeiras pelo jogo de ida da semifinal da Copa Libertadores. E um jogo de muita importância para uma vaga na grande final. E para analisar esse duelo, conversamos com quem conhece bem os dois lados. O ex-atacante Lene, que já defendeu as cores Tricolor e do Verdão. Muito boa noite, Lene. É um prazer ter você aqui no Super Futebol Tupi Team 5G. Lene, você já vestiu as camisas do Fluminense e do Palmeiras. Conhecendo um pouco da história e da pressão que envolve os dois clubes, como você enxerga esse confronto? O que pode fazer diferença para o Fluminense jogando no Maracanã?
3: Boa noite, é um prazer ter na Rádio Tupi, já tive tantas vezes. O Fluminense foi campeão, né? Da Libertadores em 2023 e o Palmeiras a última vez foi em 2021, se não me engano. Eu acho que da parte do Fluminense tem uma vontade muito grande de voltar a ser campeão da América. Mas acho que da parte do Palmeiras tem uma pressão um pouco maior, até porque estava no primeiro do campeonato, afastado, e agora já estão atrás do Flamengo. Então acho que o Fluminense tem uma questão mais tranquila. Primeiro jogo no Maracanã, o que dá uma vantagem assim, no sentido de você começar, e se você faz um primeiro resultado em casa, você no segundo jogo já mais para segurar, não para reverter o resultado. Eu acho que o Fluminense, a parte mais importante desse é comandar dentro de casa e não esperar que o Palmeiras inicie o jogo para ele contra-atacar, entendeu?
2: O Palmeiras é uma equipe que costuma ser muito competitiva em jogos decisivos. Na sua visão, Lene, quais são os principais cuidados que o Fluminense precisa ter para não dar espaço ao adversário e, ao mesmo tempo, conseguir impor o seu jogo?
3: O Palmeiras vem de muitos anos. Eu acho que é muito da questão do Abel. Eu acho que ele é um técnico incrível. E ele tem. O Palmeiras tem o espírito dele. É um cara que já conquistou muitos títulos. Então, ele, juntamente com sua equipe. Obviamente não é muito do elenco, mas estou muito acostumado a jogos decisivos. Da parte do Fluminense, cara, o Fluminense também nos últimos anos vem conquistando sempre beliscando o título ali. Obviamente o mais importante foi da Libertadores no limite 3, mas o Fluminense tem jogadores experientes. Obviamente o principal deles é o Thiago e o Fábio. Mas acho que o Fluminense, a parte mais importante não é que como ele começa jogando em casa, ele empurra como ele quer o jogo. Não esperar para contra-atacar o Palmeiras, entende? Se você vai no primeiro jogo fora de casa, já é um pouco diferente. Então acho que esse é o principal objetivo do Fluminense, acho que é o principal. O caso principal que ele deve ter para vocês todos.
2: A decisão da vaga fica para o jogo de volta em São Paulo. Na sua avaliação, qual é o resultado que o Fluminense precisa buscar no Maracanã para chegar vivo em boas condições da partida decisiva?
3: Fluminense, obviamente, o resultado de vitória. Mas você conseguir 1-0 e qualquer coisa no segundo tempo, o Palmeiras tentando o empate, alguma coisa assim, você conseguir um segundo gol. Aí é um resultado espetacular, você conseguir um 2-0. De qualquer forma, a vitória é o principal objetivo, dedicar que o Palmeiras tem uma vantagem, obviamente não grande, mas mais importante. É, enfim, nós temos um time cascudo no segundo jogo, tendo uma vitória no primeiro, é super importante. E jogar com o resultado anterior já ganhou, tá dando melhor.
2: Lenny, muito obrigado pela participação aqui no Super Futebol Tupi Team 5G. Um grande abraço e até a próxima.
3: Nada. Obrigado a vocês. Mais uma vez, acho que tá tocando, velho, que já tem mais de 20 anos que eu participo da Rádio Tupi aqui. Eu lembro de inúmeros narradores. Você é uma rádio icônica. Enfim, tamo junto e até a próxima. Muito obrigado aí. Um abraço.
2: Tá aí, André. Ouvimos o Lenny, que conhece bem os dois lados desse confronto. Pelo Fluminense, ele conquistou a Copa do Brasil de 2007. Já com a camisa do Palmeiras, foi campeão paulista em 2008. Duas conquistas importantes na carreira de um jogador que teve a oportunidade de vestir as camisas dos dois clubes e que agora analisa esse duelo que promete movimentar o Maracanã. Um forte abraço, André.
0: Valeu, obrigado, Bruno Barbosa. Quem não lembra do Lenny, ele apareceu em 2005, início de 2006. Apareceu muito bem com a camisa tricolor. Me lembro do avô dele levando ele religiosamente às Laranjeiras todo dia. Aí ele começou a ganhar um dinheirinho, comprou um carrinho, mas quem dirigia era o avô dele.
4: Na Copa Sul-Americana, na Arena MRV, o Galo fez o terceiro. O uruguaio atacante Thiago Borbas, 34 do segundo tempo. Terceiro gol dele com a camisa do Atlético em 8 jogos. Galo 3, Montevideo City Torque 0, André.
0: Muito bem, o Atlético partindo na frente aí, efetivamente nessa briga pela final da Copa Sul-Americana. 8:42, 8:42. Meu caro Sérgio Guimarães, está chegando
4: presente.
0: E o torcedor fazendo já sua festa, apupando, incentivando. Como é que está a vibração? Como é que está a chegada do público? Já temos um maraca lotado, Sérgio.
4: Não, ainda não, temos muitos espaços ainda, muitos claros. Você sabe que a torcida do Fluminense, ela só chega quase na hora do espetáculo, né? Tipo teatro municipal, aquela coisa, uma ópera, todo mundo muito bem vestido, excelente visual, mas o pessoal só chega na hora realmente ou pouco antes de acontecer o espetáculo. E aqui no Maracanã não é diferente. Há pouco nós tivemos a guerra das torcidas, no bom sentido, em apupar os goleiros do Palmeiras que estão à esquerda de José Carlos e Heraldo Leite. E aqui à direita agora, homenageados os goleiros do Fluminense. Marcão vencendo um diferencial, como eu disse no início do Super Futebol, comandando o time do Fluminense. Daqui a pouco eu tenho até uma notícia boa envolvendo aqui o Marcão. São 11 jogos, 6 vitórias, 2 empates e 3 derrotas. E uma coisa, o Heraldo pode até, de repente, daqui a pouco analisar, porque poucos levam em consideração essa questão de poupar ou não poupar por causa da a idade do elenco, a média dos jogadores, a diferença de idade e também a média. Nós sabemos que tem o Fluminense jogadores bastante experientes e veteranos. A média do Fluminense é 27,8. A do Palmeiras, 28,6. Será que o Marcão leva em consideração esse tipo de situação, média de idade? O Palmeiras jogou com o time titular o clássico contra o Corinthians. Palmeiras não poupou ninguém. E o Flu poupou no Fla-Flu. Marcão aqui na Tupi com a palavra.
5: Não estou preocupado com a minha equipe. É lógico que a gente entra para ganhar todos os jogos, mas a gente está muito consciente da equipe que entrou, do grupo que entrou, do que a gente fez dentro de campo, e agora a gente está muito inteiro, consciente do que a gente vai fazer quarta-feira, independente que a equipe adversária. Eu acho que não tenho a certeza que a média de idade deles é totalmente diferente do Fluminense, então talvez por isso a estratégia dele tenha vamos jogar as três partidas seguidas com os meninos, são aguentam, a fisiologia tá bem, eles estão bem. Aí aqui a gente tem que ter um cuidado diferente com nossos jogadores, e a gente entendeu dessa forma e a gente fez com total segurança.
4: Aí está o Marcão, ele falando, né, sobre a média de idade. Eu repito, o Palmeiras tem 28,6, Fluminense 27,8. O Dé costuma dizer, pelas informações que a gente apresenta, que hoje não é mais o treinador que escala as equipes. Ele depende de outros departamentos. O Heraldo sabe que fisiologia hoje é a situação mais importante dentro de um clube profissional. Então eu coloco esse tema neste momento, André. Afinal de contas, poupar ou não poupar, intervalo ou não dos jogos, isso faz a diferença?
0: Quero saber do Heraldo Leite se efetivamente é um tipo de estratégia que os treinadores estão utilizando, porque principalmente no caso do Fluminense, é um time mais experiente. A gente usar o termo mais velho, mas mais experiente, né, no quesito de comparação com outras equipes do nosso futebol. É isso, Heraldo?
6: Bom, André, eu concordo que hoje as comissões técnicas bem mais inchadas, bem mais departamentadas, né? Tem um departamento de fisiologia, departamento de fisioterapia, departamento médico, cada um cuida de um pedaço da condição física do jogador. Ok, eu só não concordo é que a fisiologia seja mais importante do que a parte técnica. Que a fisiologia determine quem deve ou não deve jogar. Quem tem que determinar é a parte técnica, é o treinador. Converso muito sobre isso com profissionais da área. A fisiologia tem que ajudar, tem que recomendar, mas ela não pode ser aquela que manda mais do que a parte técnica. Então esse jogador não vai jogar porque senão ele vai estourar. Eu acho que isso é uma adivinhação, é uma tentativa de projetar para o pior a situação de um jogador. E se não estourar, o que vai acontecer? Ele vai pedir demissão? Então, eu não vejo como um time jogar desfalcado apenas por precaução de que... Eu entendo muito bem que hoje existem os processos mais apurados de enxergar a preparação de cada jogador, de cada atleta, mas se o treinador está precisando de um jogador como o Paulo Henrique Ganso, tenha ele a idade que tiver, se ele tem 38 anos e está jogando, ele tem condição de jogar. E tem condição de jogar o tempo que for necessário tecnicamente. Até o momento em que ele em campo não se sinta à vontade. Ele faz um sinal, já combinado, e o técnico substitui. Isso aí ele já jogou 45 no primeiro tempo, mais 15 no segundo, mais 20, e pede para sair. Quando é que está o jogo? 2-0 com o passe dele. Resolveu o problema. Não gosto da ideia de deixar um jogador no banco com essa previsão que é feita tão matemática de que o jogador só aguenta 60 minutos. Olha, não estou falando apenas da minha cabeça, é de conversar com profissionais da área. O fisiologista sim é importante, ele pode acenar com alguma coisa, desde que ela seja realmente muito grave, que os índices sejam realmente muito indicativos de que o jogador não está bem, de que ele está sobrecarregado do trabalho físico, do desgaste nas partidas que ele está jogando. Mas ficar como ele hoje fazem, que o jogador não pode jogar mais do que 30 minutos, ou mais do que 60, ou mais do que... Por que 60 e não 70? Qual é a diferença de jogar 60 ou jogar 70? Ou 75? Essa aqui é a diferença. Então, o fato do Thiago Silva ser um jogador de 40 anos, do Ganso ser um jogador de 38, do Fábio ser um jogador de 46 anos. Fábio está lá no gol. Fábio vai jogar até quantos anos? Do jeito que ele está jogando aqui e que ele se cuida, ele vai jogar até os 55 anos, 60 anos. Ele joga todas as partidas. O goleiro reserva do Fluminense é o primeiro assistente e auxiliar no treinamento do goleiro. E fica ali assistindo apenas. Então, eu não vejo por que a preparação física, a condição física, a fisiologia, seja mais determinante na escalação de um time do que a parte técnica. Penso isso.
0: Muito bem. É isso aí, André. 50 minutos, já vou falando.
7: É, já fui até da imprensa internacional ali, recebi a informação que muitos torcedores do Palmeiras com dificuldades de acessar o Maracanã por conta da facial, né? Porque hoje você tem que ter a facial para entrar, senão você não passa pelas catracas eletrônicas do Maracanã.
6: Biometria.
7: É, a biometria está gerando, inclusive, fila gigante de pessoas que estão tentando acessar o estádio do Maracanã. Mesmo assim, olhando à minha esquerda, vejo já um grande número de torcedores palmeirenses. Tá bacana, tá bonito.
0: Muito bem, valeu. Este é o detalhe do companheiro Wellington Campos, aqui direto do Maracanã. Tá chegando a hora, já já a bola vai rolar. Você vai curtir Fluminense Palmeiras, semifinal da Copa Libertadores da América. 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
1: Geraldo Leite.
0: Que massa de repórter do Santo Fi. Tem o Wellington Campos, tem Sérgio Guimarães e tem o Gustavo Mota que está girando pelo Maraca. Alô, Gustavo.
8: Alô, André. Agora já está chegando mais perto. Daqui a pouco a bola rola e a torcida do Fluminense continua fazendo muito barulho aqui fora. Dá pra ouvir aí o batuque rolando, a galera cantando. Estou aqui com o torcedor. Qual o seu nome?
9: Wagner.
8: Wagner, você vem de onde?
9: Eu vim de Niterói.
8: Tá tomando uma cervejinha, tá
9: no
8: esquema na torcida do Fluminense,
9: você
8: tá confiante?
9: Cara, eu tô nervoso, eu
8: não
9: tô confiante.
8: Vou te falar, enfrentar um time brasileiro é melhor do que enfrentar um time gringo numa fase tão importante como essa?
9: Cara, eu acho que não, porque o time do outro, o time brasileiro, ele não respeita tanto com o time gringo. O time gringo chega na Maracanã lotada, vai sentir. O brasileiro sente.
8: E hoje tem 70 mil previstos aqui no Maracanã, ingressos esgotados. A diretoria do Fluminense fez um esforço maior para conseguir esgotar cada buraquinho que tem no Maracanã. Isso hoje vai influenciar, vai fazer muita diferença esse apoio da torcida do Fluminense.
9: Não, com certeza. O Fluminense não perde pro Maracanã do Mato de 50 mil pessoas. Isso aí é histórico, a gente não perde. Se Deus quiser, vamos continuar com essa escrita e vamos seguir em frente.
8: E ter esse Maracanã lotado hoje, você acha que vai ser um ingrediente a mais, por exemplo, para perturbar o John Arias? Porque no último jogo era um clima ainda meio estável, acabou de limitar o meu dia, o Marcão estava chegando, então o John Arias acho que não chegou a se sentir tanto, apesar de ter jogado muito mal. Hoje você acha que vai ser um clima ainda mais hostil para ele?
9: Cara, eu acho, eu tenho uma opinião sobre o John Arias, que ele não tem a cabecinha muito boa, entendeu? Tanto é que ele agradeceu a boa psicóloga dele, quando a boa dele morreu e tal, eu acho que ele vai sentir muito.
8: Arriscar um placar
9: pro
8: jogo de hoje?
9: 2-0, tá bom.
8: Gol de quem?
9: Porra, gol de Hulk e Thiago Silva.
8: Bom, os dois foram poupados pra isso, né? Pra decidir.
9: É isso aí, vamos que vamos.
8: Valeu, Wagner, abraço, tá bom, jogo.
9: Tamo junto, obrigado.
8: Valeu, André. Mais um torcedor falando de uma vitória 2-0, 3-1. Eu acho que o clima é esse. Torcedor do Fluminense, fiquem tranquilos. A vitória hoje vai ser tranquila. É o que a gente espera, né, André?
4: É maravilhoso nessa torcida do Fluminense. Já estamos vendo, foram espalhadas pequenas bandeiras, bandeirolas das cores do Fluminense e os torcedores fazendo uma evolução muito legal na leste inferior, aqueles balões brancos. Então, para te dar um momento que nós estamos observando aqui, com os dois times já no gramado, fazendo aquele trabalho de aquecimento. Na leste superior, até a metade do gramado já está ocupada. Na leste inferior, leste superior e inferior, fica de frente para a cabine onde está José Carlos Araújo, o fenômeno do rádio esportivo do Brasil, ao lado do Heraldo Leite. Na inferior, até a metade, podemos dizer, temos um bom contingente. Na ponta, do lado direito ali, algumas cadeiras ainda serem ocupadas. Do lado esquerdo, muitas cadeiras ainda para serem ocupadas. A novidade é que na ala norte, A torcida do Palmeiras, como disse o Wellington, ela já ocupa boa parte do seu setor e muita gente ainda não entrou, como disse o Gustavo Mota. Na parte de baixo, no setor norte inferior, dessa vez foi comercializado. Tem uma tela preta ali para que os torcedores do Palmeiras não joguem nada, objetos, nos torcedores que estão abaixo. Ainda na norte, na parte superior, do lado, na lateral dos torcedores do Palmeiras, ainda muitos claros. Aqui, na oeste inferior, a ocupação também já é considerada. Ou seja, o palco está sendo montado. Foram 60 mil para torcedores do Flu, 4 mil para torcedores do Palmeiras. E lá em São Paulo, não tem mais ingressos para a torcida do Flu, meu brother.
0: 8h55 no Rio.

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1: Fluminense e Palmeiras se enfrentam na noite desta quarta-feira, no Maracanã, pela ida da semifinal da Libertadores de 2026. Esta será a terceira partida de confronto na história da competição continental. As equipes se enfrentaram em duas oportunidades na fase de grupos da Libertadores de 1971, com uma vitória para cada lado.
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0: currículo e será anunciado pelo locutor oficial do Maraca.
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